0: quinta-feira. No horário de Brasília, 9:02.
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0: Está aberto o microfone esportivo da CBN nesta noite de quinta-feira, porque tem Copa Libertadores da América, tem jogo internacional em Montevidéu.
1: Corinthians, Peñarol.
0: Jogo do Grupo E da competição, jogo do Grupo E da Copa Libertadores da América. Corinthians já está classificado para a fase mata-mata, mas ainda luta para ser o primeiro colocado no grupo. Corinthians tem 10 pontos, Platense está em segundo lugar com 7 pontos, Corinthians um jogo a menos que a Platense, Santa Fé em terceiro lugar, 5 pontos, também um jogo a mais que o Corinthians. Peñarol é o último colocado, 2 pontos, 4 jogos. Peñarol precisa ganhar o jogo de hoje, ganhar o próximo e torcer por resultados para conseguir a sua classificação. Timão em campo em Montevidéu.
1: Corinthians, Peñarol.
0: O time da CBN está em campo. Boa noite, meus amigos do Brasil. Boa noite, ouvintes da CBN.
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0: Os destaques da equipe da CBN para o jogo de hoje. Eu tenho Guilherme Pratella, repórter. Rafael Prates, Luco Prates e Gabriel Tudziak, o cientista da bola, comentaristas. Leonardo Dain, no central da bola, conferindo tudo que acontece nesta quinta-feira. E vamos aos destaques. Primeiro do Corinthians, o pai do Bento, Guilherme Pratella.
1: Corinthians.
3: Alô, Oscar, ótima noite para você, para mim te ligar aqui na Central Brasileira de Notícias. Desde o 2-0 do Corinthians contra o Peñarol na Neoquímica Arena, o Corinthians jogou 5 vezes. Perdeu a primeira com o Diniz contra o Mirassol, empatou no final contra o Santa Fé no último jogo pela Libertadores, venceu São Paulo e o Barra e no último jogo vem de derrota para o Botafogo. Ainda invicto na Libertadores da América e a um empate de garantir a primeira colocação em seu grupo. Até por isso, o técnico Fernando Diniz mexe muito na escalação, Oscar. De titular mesmo, hoje só o Hugo Souza, o Gabriel Paulista e o Gustavo Henrique. De resto, time bem mexido, Oscar Ulisses.
0: O Pradella usa muito esse termo, mexido, mescolado, fala tudo isso porque ele é um chefe de cozinha. Ele é muito craque. Quer ver? O destaque do Peñarol, Pratella.
1: Peñarol!
3: Oscar, depois da derrota para o Timão, Peñarol vivia, quando o Peñarol vivia seu pior momento na temporada, inclusive com o técnico Diego Aguirre sendo ameaçado de demissão, depois melhorou na temporada. Conseguiu empates com o defensor da Liga Uruguaia, o Platense na Libertadores, venceu seus dois últimos jogos no campeonato local. Busca sua primeira vitória na competição, porque se ela não vier, Oscar, aí o time está eliminado. Peñarol também bem modificado em 3 posições em relação ao último jogo na temporada. É o professor Diego Aguirre, La Fiera, querendo a primeira vitória.
0: Corinthians e Peñarol, o jogo começa às 9:30 da noite. Daqui a 23 minutinhos tem bola rolando no estádio em Montevidéu para a jornada hoje internacional. Comentaristas da CBN, Rafael Prates e Louco Prates. Boa noite, Prates.
4: Boa noite, Oscar.
0: E o jogo?
4: O jogo é pro Corinthians tentar, obviamente, manter a sua maneira de jogar, os meio-campistas participarem mais do jogo. Agora, o Corinthians está bem modificado, Oscar. Isso

0: tem alteração na partida. Penharol tem fragilidade, é um time limitado, conta muito com o fator local, com o ambiente favorável para tentar equilibrar as ações. Tá mais um pouco pro Corinthians, mas se tivesse o time principal, o time inteiro, estaria mais ainda. É jogo tinhoso.
1: Tinhoso?
0: Tinhoso!
2: Gabriel Dudziak, o cientista da bola. Dudziak, boa noite.
3: Boa noite, Oscar.
2: E o jogo?
3: Eu não acho tão tinhoso, não. Mas é claro que o Corinthians está enfraquecido para esse duelo contra o Penharol. Essa turma aí de ataque, principalmente, não inspira confiança. O Caio César até um pouco mais. Pedro, Raul e Labiade, muito, muito menos. No entanto, acho que tem qualidade suficiente para chegar e ganhar do Penharol.
2: Vocês que são os moços das palavras, sabem tudo. O contrário de tinhoso, o que seria? Tu dizia que você acha que não é tinhoso?
4: Celestial.
3: É, nesse aspecto religioso da coisa, seria celestial, é. Boa, Léo.
4: Divino.
2: O culpado sou eu que perguntei pra
0: ti. É, Oscar. Pensei que fosse manhoso. Mas aí não é. É
3: não,
0: celestial.
3: Pode ser outra abordagem, né?
0: É.
3: Não tão literal sobre o que é tinhoso, não.
0: É isso aí.
2: Quinta-feira de bola rolando de Copa Libertadores da América. Todas as outras informações. Central da bola. Leonardo Dai. Alô, Dai.
5: Quinta rodada do Grupo E da Libertadores, Oscar. Começou com o jogo entre o Platense e o Independiente Santa Fé. Santa Fé e Platense que jogaram na Colômbia. E o Santa Fé venceu na terça-feira pelo placar de 2-1. Agora às 9:30 tem Penharol e Corinthians. O Corinthians já está classificado com 10 pontos, com um empate nas últimas duas rodadas. O Corinthians garante o primeiro lugar da chave. Na verdade, até com uma derrota hoje e uma derrota por um gol de diferença no jogo contra o Platense, o Corinthians garante o primeiro lugar deste Grupo E da Libertadores. O Platense está em segundo lugar com 7 pontos, o Santa Fé está em terceiro com 5, o Penharol está em quarto lugar com 2 pontos. A única salvação para o Penharol é ganhar os dois jogos que restam, hoje contra o Corinthians e quarta-feira que vem em casa de novo contra o Santa Fé, e ainda assim o Corinthians vencer o Platense. Se o Platense empatar com o Corinthians na última rodada, mesmo vencendo os dois jogos, o Penharol estará fora da Libertadores de 2026. Uma quinta-feira de poucos jogos para os times brasileiros nas competições internacionais. Além do Corinthians, apenas um compromisso envolvendo times brasileiros e já terminou. Foi na Sul-Americana, em Belo Horizonte, o Atlético Mineiro venceu o Cienciano pelo placar de 2-0 e segue firme na briga pela classificação para as oitavas de final da Sul-Americana.
2: Leonardo Dai está atento no Central da Bola a todo instante. Muitas informações aqui do Futebol Globo CBN nesta quinta-feira. Em 20 minutos começa o jogo do Timão. Primeirão, primeiro colocado por enquanto no Grupo E da Copa Libertadores da América. É por isso que o Corinthians briga para se manter na primeira colocação. Se mantiver o primeiro lugar, o Corinthians vai enfrentar um segundo colocado. Depois dos sorteios, nós vamos descobrir quem é que o Corinthians pega. Pensando assim, se o Corinthians for o primeiro colocado e o Palmeiras está perto de ser segundo colocado na chave dele, nessa fase de classificação da Libertadores da América, tem até a chance de ter Corinthians e Palmeiras já na próxima fase, né, Dai?
5: Tem, mas você é isqueirinho, hein, Oscar?
2: Não, só tô levantando. Pode ter Flamengo e Palmeiras.
5: Pode.
2: Pode ter, o que mais?
5: Palmeiras pode pegar também o Coquimbo Unido, que vai passar em primeiro lugar no Grupo B.
2: Quem?
5: Coquimbo Unido. Do Chile, tá em primeiro lugar no Grupo B.
6: Pelo entretenimento, isso você tá perguntando, né, Oscar? Tá pensando lá na frente já, né?
5: Não, e bota na frente nisso, que vai ser só depois da Copa, né?
2: Só depois da Copa?
5: Os jogos sim, o sorteio é antes, mas os jogos só depois.
2: Voltemos para o jogo de hoje. Leonardo, Gabriel Dudziak, quem pensa como tinhoso, contrário de tinhoso, o que quer?
3: Diz a internet, dócil, flexível, maleável.
5: Não tem celestial aí?
3: No sentido de endiabrado, anjo, pacífico, tranquilo.
2: E tem outro sentido?
3: Nojento barra repelente, o contrário é limpo, asseado, agradável.
2: Quando você fala tinhoso, Prato, você está falando o que exatamente?
0: Dificuldade. Aquele jogo que você não pode piscar, jogo que você não pode fechar o olho. Não
2: uma, coisa,
0: pode
2: uma coisa teimosa, dormir. É isso?
0: É, aquele jogo complicado, Oscar. Aquele jogo matreiro. Aquele dócil. Jogo que eu vou te contar. É, não, dócil é o oposto.
3: É isso.
0: É aquele jogo que eu não é dócil, tá mais prazido.
5: Eu gostei de asseado como oposição.
3: É, porque eu nunca vi esse uso assim. Esse negócio aí tá meio tinhoso, vou pôr pra lavar. Nunca ouvi isso.
2: Bom, vamos voltar pro jogo, dá tempo ainda. Corinthians enfrenta o time do Peñarol daqui a pouquinho. Tem uma mensagem comercial aqui, 4 minutinhos eu volto conferindo muito mais os times já escalados, definidos. Corinthians muito modificado, né, Pradela?
6: Bastante, Oscar. De titular, repito, só Hugo Souza, Gabriel Paulista e Gustavo Henrique. De resto, é um time que geralmente frequenta mais o banco de reservas.
2: Então vai ser Hugo Souza, rapidamente.
6: Hugo Souza, Pedro Milans, Gabriel Paulista, Gustavo Henrique, Ian Hileri, Alan, André, Matheus Pereira e Labiade pela primeira vez titular no Corinthians. E o ataque, Caio César e Pedro Raul, Oscar.
2: Olha aqui, um intervalo, 4 minutinhos. 4 minutinhos contando uma mensagem política partidária obrigatória e volto aqui com o nosso time para conferir Corinthians em campo na Copa Libertadores da América. Fique ligado.

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2: E o Rosário Central com 13 pontos e 9 gols de saldo. O Corinthians tem 10 pontos e um jogo a menos e 6 gols de saldo. Então ele precisa de 3 gols para superar, para empatar, né, com o Rivadavia, com o Flamengo e com o Rosário Central, que são os times que estão aí à frente na classificação geral da Libertadores. Aliás, o Rivadavia tem 7 gols de saldo, né? Então com 1 gol o Corinthians iguala o Rivadavia e com 3 iguala o Flamengo e o Rosário Central.
3: Timão está escalado também o time do Peñarol. Em 30 segundos, depois dessa mensagem político-partidária obrigatória aqui da CBN, eu volto com as escalações de Corinthians e Peñarol para o jogo de hoje. Futebol Globo CBN tem jogo.
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3: Tô ligado, ligadíssimo aqui do Futebol Globo CBN, ao lado de Rafael Prats, Gabriel Dudziak, Guilherme Pradella, Leonardo Dai, porque hoje tem jogo da Copa Libertadores da América e é jogo de mão, é o Corinthians em campo. Corinthians, se ganhar hoje, continua na sua campanha para ser que lugar, Prates?
5: Primeiro geral, primeirão.
3: Primeirão geral.
5: Geral, melhor campanha da fase de grupo da Libertadores, Oscar. Aí vai definir até a final, sempre o segundo jogo na Neoquímica Arena.
3: Olha, o Corinthians não vai nem cumprimentar ninguém, vai ficar com o nariz empinado, viu, Rafael?
5: Ah,
3: Prates?
5: Vai ficar se achando, né, Oscar?
3: Não é?
6: Não é melhor esperar ganhar o jogo primeiro pra...
3: Mas por que você tem uma mania de atrapalhar o som?
6: Não, é porque vocês ficam zicando. Vocês falando isso antes, isso dá azar, entendeu?
3: É.
6: O Prats acredita muito nisso.
5: É, eu sou o místico da bola, né, Oscar? Então não sou muita referência.
3: Quê?
5: Místico da bola. É, eu tenho um lado místico aí, complicado, Oscar.
3: Estádio Campeão del Siglo, em Montevideo. Aliás, a final da Copa Libertadores da América, no dia 28 de novembro, vai ser em Montevideo. Mas vai ser no outro estádio, não é nesse
7: aqui.
3: No
7: estádio Centenário.
3: O Centenário.
7: Exatamente.
3: Já recebeu a Copa do Mundo e tudo, né? Final de Copa. Esse?
6: A primeira final, a primeira Copa.
5: O Deverson fez gol lá, Oscar, em 2021 contra o Flamengo.
3: Foi, né?
5: É, foi no Centenário.
3: Tem história, hein? Estádio Centenário vai receber a final da Copa Libertadores da América deste ano. O Corinthians está na briga para tentar chegar lá. É, o jogo começa daqui a pouquinho, daqui a 8 minutos. Times escalados e definidos. Você confere agora aqui na CBN, na voz do repórter Guilherme Pradella.

0: O campeão dos campeões, pronto, definido e escalado para mais um jogo de Libertadores, com Hugo Souza no gol número 1. A linha defensiva tem Pedro Milans, lateral direito, número 20. Zagueiros, Gabriel Paulista, 3. Gustavo Henrique, número 13. Na lateral esquerda, Angeleri veste a 26. No meio-campo do Timão, Alan, 29. 49, André. Matheus Pereira, 23. E Zacaria Labiade, 52. No ataque, 37, Caio César. E 18, Pedro Raul. Eu repito a escalação do Esporte Clube Corinthians Paulista, de Hugo Souza. Pedro Milans, Gabriel Paulista, Gustavo Henrique, Angeleri, Alan, André, Matheus Pereira, Labiade, Caio César e Pedro Raul. No banco de reservas, à disposição do técnico Fernando Diniz, estão Cauê, Mateuzinho, André Ramalho, Bidon, Garro, Yuri Alberto, Ranieri, Carrijo, Charles, Guinegão, Dieguinho e Jesse Lingard.
1: Peñarol!
0: Pronto, definido e escalado com Washington Aguirre no gol número 29. A linha defensiva tem Franco Escobar, lateral direito, 2. Zagueiros, 4. Emanuel Goulart e Maurício Lemos, 3. Na lateral esquerda vem Maximiliano Oliveira com a 15. No meio campo, Jesus Trindade, 21. 13 para Darias e 23 Gaston Togni. No ataque, 30 para Umpierres, 93 Laxalt e 19 Arezzo. Eu repito a escalação do Clube Atlético Peñarol, de Aguirre, Escobar, Goulart, Maurício Lemos, Oliveira, Jesus Trindade, Darias, Gaston Togni, Umpierres, Laxalt e Arezzo. No banco de reservas, à disposição do técnico Diego Aguirre, estão Sebastião Britos, Eric Remedi, Facundo Batista, Abel Hernández, Kevin Rodrigues, Tomás Olazi, German Barbas, Facundo Alves, Lucas Hernandes, Steven Muletaler, Brian Barbosa e Luiz Angulo.
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0: Vem toda do Chile. Pela sétima vez nessa Libertadores da América, apita Piero Maza, com os auxiliares Cláudio Urrutia e Juan Serrano. No árbitro de vídeo, o olho que tudo vê no campeão del siglo está Juan Lara. É o Peñarol, é o Corinthians, é mais um jogo da fase de grupos da Libertadores da América.
2: A bola é sua,
0: os carolinhos.
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3: Estou de volta aqui no Futebol Globo CBN.
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3: Corinthians está pronto, está em campo, está em campo, está bem com o time do Peñarol. Vai começar Peñarol. O jogo daqui a pouco, repito, Corinthians, Hugo Souza, Milans, Gabriel Paulista, Gustavo Henrique, Angeleri, Alan, André, Matheus Pereira, Caio César, Pedro Raul e o Labiade. Zacaria Labiade vai jogar hoje. É a primeira vez que ele começa o jogo, Prada?
6: Exatamente, Oscar. Primeira vez que o Labiade começa como titular com a camisa corintiana.
3: E o Garro, ficou em São Paulo?
6: Não, está no banco de reservas. Principal assistente do time da temporada, com 11 passes para gol na Libertadores da América. Já são 4 assistências.
3: O Bidon também?
6: Bidon também no banco de reservas hoje.
3: Yuri Alberto também, todo mundo, né?
6: Jesse Lingard, Carrijo, Ranieri, Mateuzinho.
3: Pois não.
6: O Bidu hoje está fora, hoje ele é desfalque, lateral esquerdo do Corinthians.
3: Comentaristas da CBN, Corinthians em campo, vai começar o jogo já já, Corinthians e Peñarol, Corinthians todinho de branco, Corinthians, o Peñarol, aquele tradicional uniforme amarelo e preto. Comentaristas da CBN, Rafael Prates, Gabriel Dudziak, Dudziak, Prates,
7: Oscar Ulisses, ouvintes da CBN. Corinthians, obviamente, tem mais qualidade que o Peñarol, tem grupo de jogadores mais qualificados, jogadores individualmente melhores também que os jogadores do Peñarol. Agora, Gabriel Dudziak, a gente vai ter de observar se esse ambiente do campeão del siglo, né, que está de novo lotado, torcedores do Peñarol para empurrarem o time, se esse ambiente, se essa situação talvez de mais incômodo para o Corinthians jogar em alguns momentos, isso pode equilibrar o confronto. O Corinthians é muito modificado, você vai observar obviamente uma chance para o Zaccaria Labiá de tentar até agora apresentar alguma coisa. É o meio campo que tem o Alan de saída de bola, pode ter o André Luiz e Matheus Pereira mais à frente, olha o Matheus Pereira mais atrás, com o Alan saindo um pouco para jogar, porque mesmo modificado, o Gabriel Dudziak, o Corinthians tem um time melhor. Agora, para colocar isso em prática, aí é uma outra conversa, Gabriel Dudziak.
8: É isso, principalmente porque a gente sabe que o estilo de jogo do Fernando Diniz, né, com o Corinthians depende bastante de parte técnica. É, toque certo, ultrapassagem, troca de passes, movimentação, mas drible também. Então, assim, quando você tem Pedro Raul, Labiade, acho que as coisas podem ser prejudicadas, sobretudo do meio para frente. Embora Angeleira e Pedro Milan também não inspire confiança nesse sentido. Então pode ser um Corinthians com mais dificuldade para esse tipo de jogo. Ainda assim, tem mais qualidade do que a maioria dos times. E também tem aí a possibilidade de bater um Peñarol que vem muito mal. Se o Peñarol estivesse bem, seria outra análise. Mas é um Corinthians alterado contra o Peñarol que vem muito mal. Então a tendência é de que, mesmo com limitações, o Corinthians prevaleça. No entanto, a gente tem que ver como é que vai funcionar isso e tem que ver também essa questão do estádio, né? O torcedor do Peñarol sabe, olha, isso daqui já foi, mas o time é o time e merece o nosso apoio em qualquer situação e condição.
3: Tudo pronto, meus amigos, o Brasil vai começar o jogo em Montevidéu. Peñarol em campo contra o time do Corinthians, o juiz acerta o relógio. Tudo pronto, mais um jogo do Timão na Copa Libertadores. Você aqui na CBN, a CBN, ó, ligada em você. Apita o árbitro, sai o Peñarol, começa um jogo em Montevidéu.
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10: Oscar Ulisses.
3: Comigo e com toda a equipe esportiva da CBN, com meu eterno chefe, Osmar Santos.
11: Chega mais, garoto.
3: Laxalto lança a bola pela ponta esquerda, chega na linha de fundo para tentar o domínio. Tony, atenção, fifiou no meio, bateu na zaga do Corinthians, vai fora. É lateral, posse de bola para a equipe do Peñarol, aqui pela esquerda no ataque. Para dela.
6: Depois o desvio do Pedro Milans, uruguaio, que está jogando hoje em seu país. Batido, vem o Peñarol.
3: Peñarol ia para o ataque, caiu César, recuado, tira. Faz o corte para o Corinthians, dominou junto à linha de fundo, rente à linha lateral, protege ali, vira o corpo e afasta. Lança a bola para Pedro Raul, consegue parar pela direita para Matheus Pereira, mas a bola sai. É lateral para o time do Peñarol, de novo aqui na canhota, para dela.
6: Quem acompanhava ele era o Jesus Trindade, jogador de 32 anos, estava ali na marcação, ganha a posse de bola, primeiros movimentos em Montevidéu.
3: Lemos domina a bola aqui no campo de defesa para a equipe do Peñarol, abre pela esquerda para Oliveira. Oliveira recebe de novo Lemos, Lemos domina ali, chuteira vermelha. Esse é fácil, né, Prates? Olha lá, cabelinho amarrado, tudo. É o
7: Mas
3: Lemos.
7: Acho que não vai pegar muito na bola não, Oscar.
3: Atenção, Prates, obrigado. Você almoçou com o Zé Elias hoje, né?
7: Não, olha lá, olha lá.
3: Atenção, mano enfiada para o ataque. Peñarol tentou o domínio, recebe Tony aqui pela ponta esquerda, profunda jogada pela canhota no campo de ataque. Lá vai para dominar, camisa número 13. Oliveira levou lá pela esquerda, liga de fundo, desarmada, a bola vai fora. É lateral para o time do Peñarol. Lateral batido, bola tocada aqui atrás. Oliveira outra vez domina. Recebe na metade do campo, recua um pouquinho. Toca a bola para o zagueiro Lemos, domina na direita para Goulart. Goulart recebe, encosta a bola para Trindade. Pegou na metade do campo outra vez para Lemos. Lemos domina lá na direita para Goulart. Goulart puxa para o ataque, abre a jogada para Escobar. Escobar exatamente na metade do campo. Volta de novo Goulart no campo de defesa. Recomeça para o time do Peñarol. Timão está em campo. Lançamento no ataque. Gustavo Henrique tira. Sobe e afasta. É lateral para o time do Peñarol na direita no ataque agora para dela.
6: Sim, Rodrigo Garro em campo. Gustavo Henrique herda a braçadeira de capitão. Lateral para o Peñarol no campo de ataque.
3: Lateral batido, bola tocada pela direita no campo de ataque. Ampierres vem para o domínio. Volta a bola aqui para o campo de defesa. Chega de novo para Lemos. Lemos domina a grande lua do gramado. Lançamento na esquerda era para Tony. Sobe para fazer o corte. O Timão tira. Corte é feito. Rebote voltou. Landan fez o corte. O Timão, bola espirra. Fica na grande área. Gustavo Henrique para o goleiro. Sai o Gusso. Aperta, esquenta, parte da metade do campo. Laxalt bateu mal de cabeça, bola vem para Pedro Raul, também muito mal. Prats, você que me falou que ia observar o Pedro Raul atentamente.
7: Estou de olho nele, Oscar. A primeira não foi boa.
3: Atenção, Timão aqui atrás. Ala bateu para o ataque, tentou o Pedro Raul. Pedro Raul joga de luvas, viu, Prats? É aquele de luva lá, tá, Prats?
7: Ah, não, identifiquei aqui.
3: Trindade domina para a equipe do Peñarol, abre o bolão, jogo pela esquerda, Oliveira recebeu aqui na canhota, tenta o lançamento do ataque, marcado pelo Caio César, a bola vai fora, lateral para o Peñarol na metade do campo, primeiros movimentos em Montevideo, 3 minutos 0 a 0, Corinthians em campo, o Timão está aqui enfrentando o time do Peñarol, estamos também no YouTube, youtube.com/CBN. O ouvinte participa da transmissão. Atenção, peraí, Dai. Pedro Raul no ataque. Fintou o primeiro, levou mais uma finta, mas está parado o jogo. Desmarcou falta do Pedro Raul. Pedro Raul fez falta. A jogada que deu certo foi falta, Prats. Sobrou um braço ali que pode dar confusão, hein?
7: É, Oscar. É, não é lance para expulsar, não, mas Pedro Raul abriu demais o braço, o cotovelo acertou o rosto do Laxalt. Não foi bem nessa jogada, não.
3: Pradella.
6: É, Oscar, o Laxalt acabou sendo atingido ali no rosto, jogador que inclusive já atuou em Copa do Mundo pela seleção uruguaia em 2018 lá na Rússia, tá sentindo bastante o queixo. Ele é lateral, mas joga também numa segunda linha. Pedro Raul foi mal nessa.
3: Placar de 0 a 0 aqui. O ouvinte participa no YouTube, youtube.com/CBN. Estamos lá. Hein, Daí?
11: Bruna Nildi está por aqui. Márcio Rogério. O Chan está por aqui. O Antônio Freire tomando umas cervejas, ouvindo a gente. Celso Soares, o Cachaça sempre aqui. Ismael Leôncio, Marcelo Ferreira, Rogério Gadelha, Selma Ferragini. Todo mundo ligado, Oscar.
3: Como é o nome do Cachaça?
11: É o Cachaça, é o Cachaça. E o jurídico Jack está dizendo que você está dando um show de elegância hoje, Oscar. Parecendo um vilão do 007.
3: Eita, nós. Atenção, lá vem para o ataque de mão, bola enfiada ali pela esquerda. Pedro Raul tenta o domínio, bateu no zagueiro, acredita. Pedro Raul aparece para fazer o corte, tira Lemos. Na direita, bola para Goulart, bateu lá para o meio do campo. Rebote do Peñarol, domina pela meia esquerda, vem para o ataque perigosamente o time do Peñarol. Camisa número 13, Darius. Dominou, abriu na ponta esquerda para o Tony, a bola vai fora. É lateral para o Corinthians da direita no campo de defesa. 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Olha aqui no meu computador, também tem mensagem. O Éder Valença está mandando um recado para nós aqui. Muito obrigado pela audiência. Éder, sempre o Cachaça, também está aqui. Obrigado, Cachaça. Roberto Miller, Radinho Ligado, Jair Lucena, Carlos Kleina, galera que participa. Pedro Raul lançado no ataque, levou na esquerda, linha de fundo, tentou ganhar a grande área. Goulart está marcando bola para a área, passa por todo mundo. Cai na esquerda aqui no campo de defesa, vem para buscar o jogo. Ampierres aqui no setor defensivo. Corinthians aperta, retoma a jogada. Atenção, Matheus Pereira tabelou, canhotinha para o gol em cima do zagueiro. Bola volta para o Timão. Pedro Raul aberto na esquerda. Recebeu para o Corinthians, salva a jogada. Volta um pouco para Rinelli, para Matheus Pereira. Rinelli recua para ala. Ala domina, vem para o ataque, pinça na bola. Tudo marcado ali. Pede a jogada, Gabriel Paulista aqui na direita. A bola passa pelo ala. Abriu para Gabriel Paulista, recebeu, adiantou ali pela meia direita. No ataque é o André. André puxa na grande área, tira Oliveira. Faz o corte, bate de qualquer jeito lá para o ataque. Rebote é do Timão. Gustavo Henrique domina, rola a bola para Angileri. Angileri com toquinho ali na meia para Matheus Pereira. Domina para a equipe do Corinthians. André se mexe no meio, bola para Alan. Recebeu com a chuteira azul aqui no campo de defesa. Para Gabriel Paulista, também de azul. Domina, Timão, camisa branca, calção branco, tudo de branco. A chuteira é azul de alguns. Como por exemplo, ali na metade do campo, Alan. Outra vez para Gabriel Paulista, aprofundou pela meia direita no campo de ataque. Lábia dominou, tocou bola para Caio César. Tentou largar a ponta. Vai para a meia, toma um tranco, toma a jogada, Zacaria Labiade para Milans da linha de fundo, cruzamento está na mão do goleiro. A Guerre sai do gol e faz a defesa. Pradella.
6: Oscar, hoje é um jogo de posse de bola, né? O Corinthians, quarto time nessa Libertadores que mais fica com a bola, 61,5%, e o Peñarol, quinto time que menos fica com a posse de bola, menos 40,3%. 0-0 no Uruguai.
3: Laxalt domina a bola para a equipe do Peñarol. Recebe, volta ali para Trindade. Trindade, camisa número 21. Encosta para Goulart. Goulart recebe lá pela direita, pouco depois da metade do campo. Volta para Lemos. Domina o zagueiro para Oliveira. De novo Lemos. Aqui no campo de defesa também chuteira vermelha. Lá para o ataque, lançamento na meia direita. Gustavo Henrique no alto. sobe, dá um toque de cabeça, tira, afasta. Ampierre explica pela posse de bola, o Timão tira, bola vem na metade do campo, Goulart outra vez domina, trabalha pela direita, metade do gramado para Trindade, recebeu camisa 21, lançamento no ataque da ponta esquerda, lá na canhota, vem para dominar Tony, tá marcado, fez a finta, protegeu diante da marcação do Milans, volta um pouquinho da esquerda, Oliveira avança na ponta esquerda no ataque, abriu a jogada pela canhota, camisa número 13, domina Darias, recebe cruzamento na grande área, sobe André, tira, rebote, volta, Laxalt pro gol, bate fraquinho, tá na mão do goleiro, Hugo Souza faz a defesa pra dela.
6: Hugo Souza que acabou não sendo chamado, né, para a seleção brasileira na convocação do Carlo Ancelotti para a próxima Copa do Mundo, fez a defesa, coloca o Corinthians para jogo.
3: Alan domina para o Timão aqui no campo de defesa, leva na liga da intermediária, está marcado por dois, o time do Peñarol volta um pouco, reloginho da CBN, a central técnica melhor do Brasil, Denis Williams. Alô, Denis Williams, só no som e no som forte aqui na CBN. Henrique Dias, quem está com a gente também é o Tico. Anderson Wendel, que hoje não foi embora, está aqui firme e forte. Reloginho da CBN, 8h30, primeiro tempo em Montevidéu.
9: Corinthians, Peñarol.
3: 0-0, está empatado. 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
12: Esse empate vai garantindo o primeiro lugar do Corinthians na chave, eliminando o Peñarol. Nesse momento, Corinthians 11, Platense 7, Santa Fé 5, Peñarol 3. Na terça-feira, o Santa Fé venceu o Platense na Colômbia por 2-1.
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3: Com meu eterno chefe, Osmar Santos.
13: Eu vou com você nessa, garotão.
3: Escanteio pro Corinthians, Labiati bate na grande área, sai o goleiro. Tá na mão do goleiro, Maguerre faz a defesa pra dela.
6: Peñarol precisa ficar de olho nesse tipo de jogada pelo alto. Dos 6 gols sofridos até agora na Libertadores, 3 foram de cabeça.
3: Ampierre lá pela ponta direita, tentando o domínio, solta a bola para Darias, recebeu lá pela meia direita, protege, faz a finta e volta um pouco, recua para o zagueiro, domina Trindade na esquerda, Oliveira mete um toque de cabeça lá pela canhota para Tony, domina mal, perde Corinthians no corte, rebote do Caio César, pega no campo de defesa, vai para a meia, muda o jogo, Anguilheri pela esquerda, setor defensivo ainda, puxa para o time do Corinthians, Labiati abre pela ponta esquerda, a bola chega para ele, domina exatamente na metade do campo, sobe a marcação, Escobar vai para cima, ala no meio, acionado, toca à frente, lá vem Corinthians, volta, recua para Gabriel Paulista, domina outra vez aqui na metade do campo, curtinho para ala que volta para receber ali na grande lua do gramado, abre bola pela ponta esquerda, Rinelli toca para o ataque, Labiade está do lado dele, chegou para o Labiade, recebeu na esquerda para ala, ala domina, já mais para meia, volta para Labiade, lá pela canhota no ataque, Rinelli avança, de novo ala, ala recua para Gustavo Henrique, toca a bola no Timão, primeiro tempo de jogo 0-0, cai para Gabriel Paulista, domina pela direita, ameaçou e invadir pela ponta, volta, recua para ala, outra vez à esquerda no meio, lá na canhota, abriu lá para Anguilheri, domina pela ponta esquerda, sai cruzamento na grande área, Pedro Raul dá uma de zagueiro, toque de cabeça para trás, André tentou arrumar, de novo para Pedro Raul, perde a bola, o Pedro Raul Prats até aqui.
7: E agora ainda não aconteceu.
3: 0-0 o jogo, reloginho, 10 minutos, primeiro tempo. Libertadores da América em Montevidéu.
9: Corinthians
3: 0,
9: Peñarol
3: 0. 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
12: Hoje pela Sul-Americana, o Atlético Mineiro venceu o Cienciano do Peru pelo placar de 2-0 em Belo Horizonte e segue na briga pela classificação direta para as oitavas de final.
3: Lá vem Timão, Caio César lançado na direita, sobe a bandeira, impedido Caio César, o jogo está parado. 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
3: O jogo, começo de jogo, Gabriel Dudziak, 11 minutos, primeiro tempo, 0-0. Fala, Dudziak.
7: O Peñarol já está melhor do que em Itaquera, né? Está conseguindo chegar no campo de ataque, está conseguindo ficar um pouquinho mais com posse de bola. Em alguns momentos perde, né, a bola, e aí o Corinthians tenta alguma transição, mas não está encaixando. A bola está parando ali no Pedro Raul, realmente, nesse começo. Mas muito equilíbrio, Oscar. Comecinho equilibrado.
3: Lacarte 0-0. Peñarol tem posse de bola, domina a bola pela esquerda da área, tenta sair jogando, vai pro chão, vai fora do gramado lá porque foi tirado pelo Matheus Pereira. Chegou duro, mas é só lateral pro Peñarol, é isso pra tela.
6: É, mas o Laxalt ele foi parar ali nas proteções do cinegrafista que fica ali na altura do centro do gramado. Podia ter se machucado o jogador uruguaio.
3: Lá vem para o ataque o time uruguaio, Peñarol lá na ponta esquerda, proteção do Gabriel Paulista, volta para Hugo, meio da fogueira, bateu para fora. Lateral para o Peñarol da esquerda, pertinho da linha de fundo. Para Della.
6: É, ganha a posse de bola no campo de ataque por conta dessa quase besteira feita pelo Gabriel Paulista com o Hugo Souza em maus lençóis. Na verdade, é escanteio. Escanteio pelo lado esquerdo. Sei lá se o cidadão colocou a bola no lugar correto, viu, Oscar Ulisses?
3: Trindade vai bater no escanteio do esquerdo. O juiz chama atenção para que eles coloquem a bola no local exato.
7: Está muito fora.
3: Está muito fora do círculo ali, Prates.
7: Agora voltou ao local correto.
3: Atenção, está pronto o Trindade para bater o escanteio. Assim que o juiz acabar de ensaboar alguns jogadores que estão se desentendendo lá na área. É, vai bater o escanteio lá na ponta esquerda. Trindade espera a autorização do juiz. Agora partiu para a bola, perna direita, levantou, fechado, tira Matheus Pereira debaixo do gol. Ele faz o corte de cabeça, a bola ia para o gol. Bola para a linha de fundo, é mais um escanteio para Della.
6: É o Peñarol buscando seu primeiro gol de cabeça nessa Libertadores da América. O tiro de canto agora é lá pelo lado direito.
3: Na direita, no ataque, lá vem Peñarol para bater, placar de 0 a 0. O juiz de novo vai lá para tentar acalmar o empurra a situação, que é desgastante, como sempre, toda vez em começo de jogo que tem escanteio. Uma vez um juiz me disse o seguinte, do Tziak, que esse é um protocolo. O juiz, primeira intervenção que ele tem um cruzamento na área, ele tem que ir lá explicar tudo para os caras.
7: Está na regra, Oscar. É a primeira medida.
3: Atenção, cruzamento na área, sobe Gustavo Henrique, tira. Laxalto de cabeça, tentou arrumar, tiro de mão, Caio César. Bola volta na metade do campo, volta para a equipe do Peñarol. Recebe aqui no campo de defesa da área, metade do campo, lança para o ataque Gustavo Henrique. Espanou de cabeça, ficou na esquerda, Hilaire tira. Dentro do meio, Corinthians impedido. Bandeira está marcando o impedimento no ataque do Peñarol. É bola para o timão aqui no campo de defesa. 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O jogo, Rafael Prates, 14 minutos, primeiro tempo, 0 a 0 em Montevidéu. Fala, Prates.
7: Peñarol é ligeiramente melhor, Oscar. O Peñarol não tem muito assim, tem muita timidez para jogar. A bola com o zagueiro geralmente é lançada para o ataque. Aí é uma briga para ganhar um rebote, uma segunda bola para o Peñarol se aproximar da área do Corinthians. O Corinthians tentou um jogo mais pelo chão, de mais troca de passe, mas ainda não conseguiu entrar tanto no jogo, a partir da intermediária principalmente. O Peñarol começou um pouquinho melhor o jogo em Montevidéu.
3: Ah, lá na esquerda, toca a bala pela canhota, vem buscar o jogo lá pela ponta esquerda. O time do Corinthians domina. Labiadi recua a jogada para André. André aprofundou pela amiga esquerda, tira o Peñarol, corte é feito. Rebote volta para o Laxalto. Laxalto domina metade do gramado, passa metade do campo para Darias. Recebeu aqui pela esquerda, entra. Tony na canhota, lançado muito forte, a bola fora. Lateral, posse de bola para o Corinthians aqui na direita no campo de defesa. Ou é para o Peñarol? Peñarol, não é para a tela.
6: É, eu acho
3: não,
6: que foi para o Corinthians.
3: É Corinthians, cara. Corinthians mesmo. Sim. Reloginho está batendo. 15 minutos do primeiro tempo. Erra o Corinthians. André tentou arrumar a vantagem. Laxalto para o gol em cima do zagueiro. Chute foi do Trindade, bateu no zagueiro, voltou ali na direita, Goulart arrisca o ataque, chuta de novo, para na muralha corintiana, rebote e volta para Darias, longe do gol. Tiro de meta para o Corinthians, para Della.
6: Só isso e mais nada, Oscar. O técnico Fernando Diniz, que no último jogo alcançou a sequência de 18 jogos sem perder na Libertadores da América, igualou o Abel Ferreira, que também tinha 18. Se empatar ao menos hoje, o Fernando Diniz vai se tornar o treinador com a maior sequência de jogos sem perder nessa competição.
3: Placar de 0, reloginho já bateu, 15 minutos agora, 16, primeiro tempo em Montevidéu.
9: Corinthians, Peñarol,
3: 0 a 0. Grupo B da Copa Libertadores América, Corinthians é muito líder enfrentando o Peñarol, quase já eliminado da competição. 0 a 0 até aqui, o que mais? 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
12: 9 times já estão classificados para as oitavas de final da Libertadores. Flamengo, Coquimbo Unido, Independiente Rivadavia, Corinthians, Cerro Porteño, Mirassol, LDU e Rosário Central e Independiente Del Valle.
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3: Gosto muito. Lemos domina, vem para o Peñarol, abre para Oliveira, pega pela esquerda para Lemos de novo. Sozinho aqui na zaga central, Goulart abriu pela direita, está pedindo. Ameaça fazer o passe, Caio César vem na marcação, bola tocada outra vez aqui na esquerda. Oliveira avança pela canhota para Tony aqui na ponta, volta com Oliveira. Pedro Raul aparece para marcá-lo, bola recuada de novo ali, Matheus Pereira está na marcação. Bola recuada para Lemos, abriu na esquerda, outra vez Oliveira agora, lançamento lá no ataque. Passa por todo mundo, sai o goleiro, proteção do Gabriel Paulista. Está na mão do Hugo Souza, está na mão do goleiro. goleiro para dela.
6: Era o Arezzo, Oscar, que estava tentando chegar nessa bola, artilheiro do time na temporada com 8 gols marcados, sendo 2 deles na Libertadores da América.
3: Placar de 0-0, está empatado aqui o jogo. Gabriel Dudziak, 17-15, primeiro tempo. Fala, Dudziak.
8: A parte fundamental do jogo do Corinthians é a saída de bola. E como não está acontecendo bem essa saída dos zagueiros para os volantes, volantes para os meias, o jogo fica complicado para o Corinthians. Agora acertou.
3: Atenção, Pedro Raul, caiu no pé do Pedro Raul, lá da esquerda, o Penharol tira. Corte é feito, sai jogando pela direita, campo de defesa, Escobar. Puxa, faz lançamento lá para o ataque, Penharol, bola para Arezzo, lá pelo comando, Gabriel Paulista protege, Hugo Souza sai da grande área. Toquinho de cabeça para Gustavo Henrique, na esquerda para Matheus Pereira, tentou puxar, tentou fazer um drible ali, escapou dele, vai fora. Lateral para o Penharol, na direita, pouco depois da metade do campo, 0-0, Futebol Globo CBN. 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
3: Do lateral direito no Milans. Escanteio para o Penharol aqui na esquerda, para dela.
6: É isso, Oscar. Pedro Milans acaba afastando essa bola em escanteio nas jogadas pelo alto. Por enquanto, o Corinthians está conseguindo se virar. A ver como será dessa vez.
3: Volta todo o time do Corinthians para a marcação. Escanteio aqui pela ponta esquerda. Está colocado para bater o escanteio o time do Penharol. Trindade, é Trindade, ele que vai bater. Autorizado na bola, fechado na grande área. Bola pro gol! Penharol!
9: Penharol!
3: Matias Oliveira marca o primeiro gol do jogo. No escanteio, levantamento lá na área, Trindade bateu fechado, pequena área, subiu o zagueirão e tocou de cabeça para o fundo do gol, balança a rede do Corinthians. Oliveira marca o primeiro da partida aqui, está aberto o placar aos 19 minutos do primeiro tempo, agora no placar da CBN.
9: Penharol
3: 1.
9: Corinthians
3: 0. O detalhe para dela.
6: É, Oscar, o detalhe é que o Corinthians até então estava conseguindo se virar bem para afastar essas bolas pelo alto. Foi uma sequência de escanteios que o Penharol foi conseguindo alcançar, mas dessa vez não deu. Maximiliano Oliveira sobe mais que todo mundo no primeiro pau, manda para o fundo do gol, faz o terceiro gol dele na temporada, o primeiro na Libertadores da América, o primeiro gol de cabeça do Penharol nessa edição de Libertadores. O time da casa está na frente, por enquanto respirando vivo na Libertadores da América, Oscar.
3: Oliveira marca para o time do Penharol, 1 a 0. O nome dele é Maximiliano, é para dela.
6: Exatamente, Oscar. Maximiliano Martim Oliveira de Andrea.
3: É marcado aqui Matias, completamente errado. Fora do prumo, né?
11: Por culpa minha, porque eu confundi, eu me lembrei do Matias Oliveira que joga hoje no Uruguai, né? Que é do Napoli.
3: Atenção, sai jogando aqui no campo de defesa. O pessoal querendo contar história no meio do jogo para dela. Não dá, né?
6: Não, Oscar, deixa para próximo, né? Deixa depois do jogo.
3: Lá vem de novo o Penharol. Domina aqui na ponta esquerda. Arezzo, lançamento na área. Tiro, zagueiro. Corte é feito, rebote e volta aqui na metade do campo. Recebe outra vez o Corinthians. Pedro Raul volta para buscar o jogo. Abre lá pela esquerda para Rinelli. Toca curtinho para André. André vai para metade do campo. Trindade na marcação. Gabriel Paulista na direita. Acionado, aprofunda a bola para Caio César. Dominou na ponta, ameaçou vir para bem. Volta para Matheus Pereira. Domina campo de defesa, muda o jogo lá na esquerda. Gustavo Henrique recebe no campo de defesa do Timão. Placar de 1-0. Penharol ganha. Lançamento na pequena área. Lemos tira. Matheus no rebote. Matheus Pereira para André. Dominou pela meia direita para Matheus Pereira de novo. Abre a jogada na ponta direita no campo de ataque para Milans. Milans domina. Volta de novo. Ajeita a jogada com Matheus Pereira. Recebe. Passa aqui pela ponta direita o Alan. Bola tocada para ele. Larga a ponta. Cai pela meia. Tenta invadir lá o comando do ataque. Encontra a marcação. Recua para Matheus Pereira, cai na ponta direita, Caio César aprofundou pelo comando do ataque, Labiate faz a tabela, rebote e volta para André, na direita para Milans. Milans domina, recua de novo para Alan, cruzamento na área, direto para o goleiro. Tá na mão do Aguerre, sai do gol para fazer a defesa para dela.
6: É, sem dificuldade nenhuma, fez a defesa ali o Washington Aguerre, jogador de 33 anos, jogou aqui no Brasil, Oscar, 2023, foi atleta do América Mineiro.
3: Placar de 1 a 0. Peñarol está ganhando o jogo aqui. 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Reloginho, 22 minutos do primeiro tempo. Em Montevidéu,
9: Peñarol
3: Oliveira, Peñarol 1.
9: Corinthians.
3: Corinthians 0. 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
12: Classificação do grupo neste momento: Corinthians 10 pontos, Platense 7, Santa Fé 5, Peñarol 5. Corinthians jogaria podendo perder por até um gol de diferença na última rodada para se classificar em primeiro. E o Peñarol jogaria por uma vitória contra o Santa Fé para se classificar, desde que o Corinthians vença o Platense.
3: Comigo e com toda a equipe esportiva da CBN. Gosto muito, como gosto, Futebol Globo CBN. Alan domina a bola, campo de defesa do Corinthians, entrega pela direita para Gabriel Paulista, também aqui na defesa. Sai jogando, encontra Arezzo na marcação, rola pela esquerda para Matheus Pereira. Domina Matheus Pereira, alcança a grande lua do gramado. Arrilheri avança lentamente lá pela esquerda, lançamento na direita, volta Tony para fazer o corte. Tira para o Peñarol, rapidinho ali para Dálias, Dálias recua um pouquinho, toca a bola para o zagueiro. Dominou aqui atrás, prende a bola Oliveira, Oliveira, Lemos, Lemos domina, zaga central, sai armando o time da casa, 1 a 0 para o Peñarol. Bola para Trindade, domina, perto, esperta, direita, lançou lá para a ponta esquerda, para Arezzo, deu em nada. Bola fora, lateral para o Corinthians. O jogo, Rafael Prates, 23 e 30, 1 a 0 Peñarol. Fala, Prates.
7: Oscar, o Corinthians ainda não entrou no jogo, não. O Corinthians até consegue em algum momento caminhar um pouquinho mais com a bola, até a bola na intermediária, mas ali acaba o jogo do Corinthians. O Peñarol se fecha bem. O Peñarol está muito atento na marcação e nas movimentações do Corinthians do meio para frente. O jogo está mais para o Peñarol. O Peñarol consegue bons lançamentos, bons cruzamentos, está ganhando rebote. O Peñarol até agora melhor que o Corinthians, está vencendo o jogo com merecimento, Oscar.
3: O jogo está parado, uma pausa para hidratação no estádio em Montevidéu. O Corinthians está perdendo para o Peñarol pelo placar de 1 a 0. Estádio Campeão del Siglo. Parada técnica. Eu tenho uma mensagem político-partidária obrigatória aqui. 30 segundinhos, eu volto.
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9: Peñarol.
3: Tá 1-0 para o Peñarol, placar de 1-0 deste primeiro tempo. Jogo parado para hidratação, pausa para hidratação. E o Corinthians está perdendo por 1-0. Duziak, comentarista da CBN, e o jogo? Fala, Gabriel Duziak.
8: A TV fica mostrando outra vez e mais outra vez o lance do gol do Peñarol. E o Corinthians, que estava tão bem, né, nessa bola parada defensiva, errou. E eu tô para te dizer que foi o Pedro Raul que errou ali na marcação, viu? Pedro Raul não atacou a bola como deveria, deu as costas ali para a bola. Jogador mais alto aí entre os que estão no campo, me parece, Guilherme Pradella. Peguei aí no pulo, daqui a pouco você fala se é ele ou Gustavo Henrique.
6: Gustavo Henrique ganha por 2 centímetros.
8: Perfeito. Então, assim, e se jogou na bola de costas, né? Aí não adianta, não tá sabendo onde é que tá o cabeceio. Então, foi esse o erro, mas o Peñarol era melhor.
3: Reiniciado o jogo, o Timão tem posse de bola. Zagueirão Gustavo Henrique para Gabriel Paulista, aqui na direita para Matheus Pereira. Na beirada do campo encontra a primeira marcação. Caio César bateu na meia, Maxalt tira. Corte é feito, bola volta ali pelo meio para ala de cabeça, adiantou pela meia direita. Corinthians tenta o ataque de novo. Oliveira aparece para cortar. Sobra do Corinthians, Matheus Pereira dominou, mas encurralado no campo de defesa. Toquinho lindo de calcanhar, só escapa bem. Para ala, ala lança para o ataque na direita para Caio César. Oliveira para fora. Lateral para o Corinthians da direita no ataque. 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
3: Inter ligeiro, escapou, puxou na linha de fundo, meteu cruzamento na área, passou por todo mundo, inclusive pelo Pedro Raul. Quer falar dele, Prata?
7: Até essa Corinthians lá.
3: Arrilene cruza escanteio. Não chegou a sair, o goleiro pega. Junto à linha de fundo, caiu o goleiro para fazer defesa. Aqui, a Guerra pega. Prats, Pedro Raul, Prats.
7: Até agora não aconteceu.
3: É?
7: Sim.
6: Correção.
3: Placar de 0 a 0. Dica para dela.
6: 3 centímetros de diferença entre Pedro Raul e Gustavo Henrique.
3: Gustavo Henrique ganha.
6: 1,96 Gustavo Henrique, 1,93 Pedro Raul.
3: Placar de 0, de 1 a 0. Aqui o Peñarol está ganhando o jogo. Primeiro tempo, 27:30. Domina a bola pelo campo de defesa. O Corinthians, Gabriel Paulista, sai jogando, puxa pela direita. Tony volta para a marcação. Ele já passa quase a metade do campo. Pisou na bola, voltou aqui na ponta. Toca a bola para Milans. Milans de novo atrás. Gabriel Paulista recebe, pede Gustavo Henrique lá na esquerda. Ele prefere voltar para Alan. Arma como se fosse um zagueiro central do Corinthians. Sai jogando lá pela canhota. Enfia a bola para Gustavo Henrique. Avançando como se fosse o lateral esquerdo que avança. Voltou para Ala, cruzamento lá para área, pequenininho. Caio César brigou com o zagueirão Lemos. Lemos tira, corte feito, Peñarol tenta o ataque, lançamento na ponta direita, Gustavo Henrique chegou na frente e voltou para o goleiro, Hugo Souza saindo do gol para fazer a defesa. Primeiro tempo, 28 minutos, placar de 1 a 0 para o Peñarol. 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Bola para a área, tira o Peñarol, rebote do Corinthians. Lá pela esquerda, Rilher domina, volta um pouco para Matheus Pereira. Bola curtinha ali para André. Dominou pela esquerda de novo o Matheus Pereira. O Ala encosta, pede pela amiga, bola recuada. Tocada ali atrás para Gustavo Henrique. Rasteirinho no comando, Pedro Raul parou e caiu. Perde a bola, tira Lemos, desmanda seguir Pedro Raul, volta para a área, bola aqui na direita, Gabriel Paulista para Milans da ponta. Caio César, de novo Milans, dominou, tentou o toque na meia, ganhou lateral. A bola parte do jogador do Peñarol, vai fora, é lateral para o Corinthians. Para dela.
6: Hoje o ataque do Corinthians, Oscar, tem Caio César, que está há 21 jogos sem marcar um gol. E o Pedro Raul está 22 sem marcar.
3: Labiati dominou de mão no ataque. Arrilene para a esquerda, pode bater. Ajeita, escarimba o zagueiro. Rebote e volta para o timão. Matheus Pereira de novo insiste pela canhota. Arrilene botou na frente. Escobar na marcação. Cruzamento, toca no Escobar. Axalto, Maxalto volta para fazer o corte. Laxalto joga, rola a bola pela direita. Escobar sai jogando. E o Peñarol toca a bola aqui no campo de defesa. Laxalto de novo com a bola. Enfiou na metade do campo. Tira o timão. Ala corta de novo. Laxalto afasta, mas o Corinthians insiste. Matheus Pereira dominou na ponta esquerda. Aguilera volta de novo lá pela canhota. Domina Ala, muda o jogo. Gabriel Paulista recebeu na grande lua. Partiu para o ataque, volta para Gustavo Henrique. Recebe ali pelo meio na ponta esquerda do ataque. Corinthians desce lá pela canhota. Domina pela ponta esquerda outra vez. Aguilera recuou um pouquinho. Entregou ali pela meia. Lá vai Timão. Ala adiantou na ponta esquerda do ataque. Aprofundada a bola pela linha de fundo. Aguilera cruza em cima do zagueiro. A bola vai fora. Juiz marca a bola para o Timão lá no ataque. Escanteio, né, para dentro.
6: Deu certo para o time uruguaio, né, Oscar? Chegaram ao seu gol no escanteio. Quem sabe o Corinthians agora consegue o um empate no tiro de canto. O Pedro Raul tá ali.
3: E o Gustavo Henrique também, né, para dentro.
6: Esse é bom.
3: Lá vem Corinthians no ataque, na bola parada. Lá pela esquerda, Zacaria Labiade vai bater. Todo mundo na boca do gol. O Timão está perdendo o jogo 1 a 0. Placar, 30 minutos e 30 segundos. E de novo aquele pega na área. Empurra para lá, empurra para cá. O juiz vai tentar acalmar a situação ali, mas não está fácil não, viu, Pradela?
6: Não, o professor tem que colocar a ordem, né, Oscar? Não é fácil não. Está tentando contemporizar um pouco ali a situação dos jogadores. Para o Corinthians não é bom negócio isso. O Peñarol vai se segurando com esse resultado, porque por enquanto é um resultado que mantém o time com chances de classificação ainda à próxima fase da Libertadores.
3: Escanteio lá pela ponta esquerda, vem Corinthians para bater. Todo mundo na boca do gol. Labiade vai bater, autorizado com a direita, fechado, sai o goleiro, dá um tapa na bola, Guerra e tira, rebote cai pela direita no campo de defesa, dominou aqui no campo de defesa, prende a bola, um Pierres, sai jogando para o Peñarol, volta para Escobar, tentou um ataque, bateu mal. Lateral para o Corinthians lá pela esquerda. 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Reloginho tá batendo 31 minutos 30 segundos do primeiro tempo. Libertadores da América em Montevidéu.
9: Peñarol
3: 1,
9: Corinthians
3: 0. 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
12: Outros jogos de hoje pela Libertadores, agora em andamento, primeiro tempo, grupo do Cruzeiro, Universidade Católica do Chile 0, Barcelona do Equador 0. Mais cedo no grupo do Fluminense, o Independiente Rivadavia da Argentina venceu o La Guaira da Venezuela fora de casa por 4-2.
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3: Gosto muito com meu eterno chefe, Osmar Santos.
13: Tô com você e não abro, garoto.
3: Lá vem Corinthians, o ataque tentando um empate no jogo. Caio César foi acionado, fintou o primeiro, partiu para o ataque. Tonho volta na marcação, escapou de novo, falta nele. Era um trança-pé no atacante do Corinthians. Entra dela.
6: Jesus Trindade chegou fazendo falta em cima do Caio César, repetindo. Caio César está há 21 jogos sem fazer um gol e o Pedro Raul são 22 jogos sem

0: Fabinho tirou, batendo o zagueiro, voltou. Penharol afasta de qualquer jeito. Rebote do Corinthians lá na metade do campo. Vem para dominar pela ponta esquerda do Caio César, aperta lá pela canhota. Recebe para o Corinthians, adianta a jogada ali pela meia. Angler domina outra vez, insiste na ponta esquerda. Caio César dominou, tentou a finta, puxou para a direita. Escapou Sassarica diante do zagueiro, volta para a ala. Na ponta esquerda do ataque, Angler ajeita, cruza, a bola desviada para o gol, vai fora. Caio César tentou de cabeça ali na entrada na área, tiro de meta para o Penharol, Bradella.
1: Vem o cruzamento, a bola vai baixando, baixando, baixando. O Caio César não sabia se dominava com os pés ou tentava a finalização de cabeça. Ele tentou de cabeça, a bola já estava muito baixa, ficou fácil para errar esse tipo de lance.
0: O jogo, Gabriel Dudziak, 34 minutos do primeiro tempo, 1-0 para o Penharol. Fala, Dudziak.
2: Melhorou um pouquinho o Corinthians, conseguiu algumas saídas um pouco mais limpas desde a defesa, ou seja, sem o Penharol desarmá-lo ou colocá-lo em situações mais difíceis para construir jogo, e acionou o Pedro Raul no pivô algumas vezes. Não funcionou ainda, mas ele está em campo para isso, para a bola aérea e para fazer esse jogo de costas para o zagueiro adversário.
0: Placar de 1-0, Penharol está ganhando o jogo aqui, reloginho está andando, 34, vamos para 35 do primeiro tempo. Arezzo briga pela posse de bola, pela minha esquerda, escapou do Gabriel Paulista, mas o Gustavo Henrique tira. Tira e fica estatelado no gramado, cai de mau jeito. E o jogo parado, Bradella.
1: É, Oscar, o Gustavo Henrique, depois que ele faz o corte, ele cai no gramado, mas assim, ele cai de mau jeito. E aí parece que acaba se machucando. Não foi falta em cima do Gustavo Henrique, é só lateral para a equipe do Penharol, mas foi num choque em que o Gustavo Henrique acaba caindo em cima do ombro esquerdo. Não é uma queda simples, não.
0: O juiz está lá gastando palavras, tentando acalmar a situação, porque o Penharol pressiona, o corintiano está caído, o Penharol está ganhando o jogo. Aí não é cera, né, Prates?
3: Não, aí não é cera não, Oscar. Foi pancada no Gustavo Henrique, ele caiu assim de mau jeito, né? Bateu uma parte ali do quadril no chão. E agora tá no chão o zagueiro do Corinthians também, essa dividida que ele teve com o Arezzo.
0: Ele caiu feio. E está sendo atendido ali no gramado ainda, pois não, para dela.
1: É, eu identifiquei, ele caiu com a anca no chão e aí machuca bastante.
2: É, Oscar, você sabe que a gente está quase terminando o Atlas aí do mapa, né, do corpo humano pelo Pradella.
0: Atenção, reiniciando o jogo, Penharol no ataque, o juiz marca impedimento, marcou falta no ataque do Penharol, bola pro Corinthians na defesa, Timão vai sair jogando. Como é que é, Dudziak? Desenvolva o tema.
1: É um livro de anatomia que a gente está escrevendo.
2: Anatomia, cara. Por Guilherme Pradella.
1: Popular, então, anatomia popular.
2: Então, por exemplo, tem a anca, tem o fianco, tem que mais?
1: Não, fianco é outra coisa.
2: Ah, não, tá bom, o que mais que tem além da anca?
1: Tem os quartos. Tem bastante coisa.
0: Quartos?
1: É, os quartos é aqui mais atrás, entendeu?
2: É perto da anca, mas não é.
1: Perto do ciático.
0: Vamos pro jogo. Domina a bola aqui no campo de defesa. Na metade do campo. O ala volta pro goleiro. Recua para Hugo, sai jogando com Gabriel Paulista. Recebe outra vez para ala, camisa número 29. Encosta aqui pela ponta, Matheus Pereira. Lançou rasteirinho na meia direita no ataque. Lá vem para o domínio, lá dentro dos leis jogando. Milans perde para Caio César. Zagueiro tira. Corinthians se enrosca aqui na direita, faz falta. Falta para o Penharol, o jogo está parado, é bola para o Penharol aqui na esquerda. O jogo, 36 do primeiro tempo, Rafael Prates, 1-0 Penharol. Fala, Prates.
3: O Corinthians incomoda um pouco mais depois da parada para hidratação, Oscar, mas falta ainda capricho, falta um acerto um pouco mais incisivo perto da área do Penharol. Penharol, nesses últimos minutos, contentou se marcar mais no próprio campo, está livrando-se da bola rapidamente. Agora o Corinthians ronda a área, mas não faz o Aguerre trabalhar. Pro Corinthians esse cenário melhora, mas é pouco para incomodar o gol do goleiro do Penharol.
0: Placar de 1-0 para o Penharol. Estamos caminhando ali para 38 minutos, agora 37-15. Bate o reloginho da CBN. 37-15, primeiro tempo. Em Montevidéu, estádio Penharol. Campeão del Siglo. Penharol 1.
4: Corinthians
0: 0. Lateral Penharol, bola para a área. Tira o Corinthians, corte feito aqui atrás. Recuado, fez o corte, o Milans, a bola volta, fica viva, Penharol tentou o domínio, André Rasque faz o corte, Lemos do rebote, tentou levar pela ponta esquerda, é o camisa número 93, o Diego Laxalt, brigou pela posse de bola, vai fora. Pede o lateral, a bola sai aqui pela esquerda no ataque, direita defesa do Corinthians, a bola é pro Timão, pra dela.
1: É isso, Oscar, Penharol vencendo a primeira até agora na Libertadores América, não conseguiu nenhum triunfo até agora nessa fase de grupos.
0: Não, o Penharol tem 2 pontos ganhos em 4 jogos, luta ainda por classificação, mas tem que contar com alguns milagres aí pela frente. Primeiro venceu os 2 jogos, hoje contra o Corinthians e depois contra o Santa Fé.

0: e torcer para outros resultados para tentar o segundo lugar do grupo.
1: Corinthians ganhar do Platense.
0: E o Corinthians está vencendo o jogo aqui. O Corinthians está perdendo o jogo aqui. Se empatar, o Corinthians é primeiro já para sempre do grupo, não?
1: Sim.
0: O Corinthians joga por pelo menos um empate para confirmar sua primeira colocação no grupo. E o Corinthians tem aquela história de primeirão no geral, né, Prates?
2: É, Oscar, tem chance, mas tem de ganhar hoje
3: já
2: do Platense.
3: Já tá dando errado isso aí, já.
2: Na semana que vem.
0: Placar de 1-0, Peñarol, Timão domina a bola com Gustavo Henrique. Pega no campo de defesa, passa metade do campo, vai para o ataque. Pedro Raul se mexe lá na frente. Marcado, tocou, tocada a bola curtinha na metade do campo. Lapiade lança, sobe o zagueiro. Oliveira faz o corte e tira. A sobra volta para Dárias. Dárias domina, recua para Lemos. Lemos canhota, lança lá para o meio do campo. Vai tentar o domínio. Oliveira toca mal na bola, perde. Caio César, ligeiro, escapou na direita, botou velocidade. Lemos, laxalte, volta para fazer o corte. Tira para o Peñarol aqui no campo de defesa. Lançou para Arezzo, passa por ele. Hugo está lá como se fosse um zagueiro. Fora da grande área, o goleirão bate na bola. Lateral para o Peñarol, na esquerda do ataque. 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
0: 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Atenção, Peñarol no ataque na direita, dominou, Gutierrez bateu! O Pierres pro gol! Queima com a perna direita, mas sobe a bandeira. No lance, o Arezzo que ajeitou a jogada para o Pierre pela direita, estava impedido. Não valeu o gol, foi anulado para dela.
5: É, Oscar, mas foi uma finalização de fora da área, um lateral cobrado no campo de ataque do Peñarol. Hugo Souza até chegou a tocar nela, mas ela acabou entrando. Por sorte e por impedimento, o Corinthians não vê o Peñarol fazendo 2-0, hein?
0: É isso, estamos caminhando para o final do primeiro tempo. Passamos dos 40 minutos. Gabriel Paulista no ataque, curtinho ali pela meia, domina. Matheus Pereira, rasteirinho na ponta esquerda, bola pela canhota. Dominou lá pela canhota, Labiade, bico da grande área, faz a fita, enfiou para André, dominou, voltou, bola, bilance para o gol, para fora do gol! Passa à direita do goleiro, vai fora, mas foi com perigo para dela.
5: É, Oscar, e a bola foi para fora porque teve desvio no meio do caminho, por isso é escanteio para a equipe corintiana. Foi no Oliveira que teve esse desvio. Olha, para dizer que é uma primeira finalização com perigo mesmo que o Corinthians faz nesse primeiro tempo.
0: Placar de 1-0, Peñarol está ganhando, fez 2 gols, 1 impedido, não valeu, está 1-0, Peñarol, escanteio para o Corinthians. 41 minutos, 20 segundos, lá na ponta esquerda, Labiade vai para a bola para bater, Zacarias Labiade procura o time da grande área, todo mundo na boca do gol, lá vem cruzamento, marca do pênalti, subiu, tentou de cabeça, Paulista não marcha nada. Tira, Tônio recuado, chuta, parte do jogador do Corinthians, parte do Pedro Milans, é lateral para a equipe do Peñarol na esquerda do campo de defesa. 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
0: O jogo, fala Gabriel Tuzac, 1-0 Peñarol.
2: Primeiro que o gol foi bem anulado, o gol do Peñarol foi bem anulado, mas o Hugo Souza não foi bem no lance, não. Tava tomando ali um gol muito defensável o goleiro do Corinthians. Ok, próxima, né? Vamos ver na próxima. É, e depois, logo na sequência, boa jogada do Corinthians, boa tabela pelo meio, André fez bem o pivô e o Milan chegou batendo. Esse tipo de jogada, né, com pivô, tá funcionando, né? Tá pelo menos colocando o Corinthians em zona de finalização para gol. Daí pra frente é que tá faltando um pouquinho mais.
1: Oscar,
0: diga daí.
1: Esse resultado tá colocando o Platense numa situação ruim no grupo. O Platense que ficou em segundo lugar o tempo inteiro, que é a seguinte: se o Platense perder pro Corinthians em Itaquera semana que vem, o Platense só se classificaria se houver um empate no jogo entre Peñarol e Santa Fé. Porque se o Platense perder, quem ganhar Peñarol e Santa Fé classifica, o empate elimina os dois.
0: Lá vai Corinthians, aqui atrás, Gabriel Paulista bate na bola para trás, o goleiro Hugo Souza sai do gol e com a perna direita devolve lá para o meio do campo. Placar de 1 a 0, Peñarol ganha. Pedro Raul sobe, mas não acha a bola. Ela cai na esquerda para Labiati, de novo para Pedro Raul, bateu de cabeça, perde. Perde a bola, o rebote volta para o Timão, no entanto, metade do campo. Paulista tem posse de bola, Gabriel levou para o ataque para Alan. Alan domina, escora pela ponta esquerda, Rileri avança. Dominou lá pela canhota, procura o time, adiantou a jogada para Labiati, liga de fundo. Marcado ali pelo primeiro, protege, recua de novo. Lá na esquerda, Rileri, canhotinha, cruzamento fechado, Caio César, pega o goleiro. Tá na mão do goleiro, cai no canto esquerdo e faz a defesa para dela.
5: É, Oscar, o Caio César estava livre dentro da grande área, próximo da marca do pênalti, sem marcação nenhuma, mesmo com o seu 1,68m, conseguiu o cabeceio, ela iria até para fora. O goleirão Aguerre até faz a defesa, mesmo sabendo que ela iria pela linha de fundo. Atrás do Caio César estava o Pedro Raul, e esse já estava mais marcado.
0: O Prato, do seu caderninho, tem uma página aí, Pedro Raul, não tem?
3: Até agora não aconteceu.
0: Não escreveu nada ainda?
3: Ainda não.
0: Placar de 1 a 0 para o Peñarol. Timão tem bola dominada aqui no campo de defesa. Gustavo Henrique abre bola para Labiati, domina pela esquerda. Passou a Arlene, pediu pela canhota. Matheus Pereira encosta a bola para Alan. Alan domina ali pelo meio, levou para o ataque. Caio César encostou também no comando. Bola para ele, dominou, tentou fazer a finta, perdeu, volta e busca. Retoma outra vez a equipe do Corinthians com o próprio Caio César na esquerda. Arlene lá pela canhota, pegou marcado pelo Escobar. Tentou cair pela meia, Escobar dá um tapa na bola. Rebote no Timão, Gustavo Henrique. Outra vez para Alan, recebe lá pela meia esquerda. Insiste pela canhota, agora com o Labiati. Sai cruzamento na grande área, Milan desviou para trás, André chutou, Pedro Raul tirou o gol. Atenção ainda, Timão, a bola fica viva na grande área, mas afasta o Peñarol. Volta para Pedro Raul, tentou domínio pela esquerda, fintou para André, recebeu, adiantou para Milan, bateu na bola de qualquer jeito, espirrou, caiu na área. Tira o Peñarol, corte feito, Gabriel Paulista, rebote, adianta no comando, André. André recua, Matheus Pereira, domina, volta, jogada para Alan. Alan domina
5: gols.
0: Aqui na ponta direita para Milans. Milans recebe, no ataque para Matheus Pereira, outra vez ali pelo meio. Alan domina, encosta a bola pela canhota no ataque, lá vem para o domínio, Labiati. Anguilheri passou na ponta esquerda, Labiati vem para o meio, tentou toquinho, adiante, não chega. Tira o Peñarol de novo, quanto mais para dela.
5: Mais 2 minutos já crescemos, cara.
0: Já estamos com 45:30. Tem 1,5 para acabar. Corinthians no ataque, atrás do empate. Arrineri cruza fechado. Pedro Raul não alcança. Passa por ele. Tira Tony aqui da esquerda. Para Oliveira, bateu lá para o ataque. A bola não chega para Arezzo. Timão com a sobra. Gustavo Henrique, pressão do Corinthians. Dominou Gustavo Henrique, adiantou pela meia direita no ataque. Matheus Pereira, Caio César, domina pela ponta. Matheus Pereira de novo. Curtiu para Caio César, errado. Laxalto aparece no meio do caminho, tira, vai para o chão, falta. Giz marca a falta para o time do Peñarol. Prati, o seu caderninho do Pedro Raul, tem que ter alguma coisa aí,
3: Oscar,
0: agora.
3: Oscar, mas eu quero fazer uma defesa ao Pedro Raul agora. É. O André Luiz que perdeu o gol, chutou a bola no rosto do Pedro Raul. Não foi ele que evitou agora, não. Ele não tinha como tirar o corpo ali, Oscar. Era impossível sair de onde ele estava. Ele estava posicionado para fazer o gol e não conseguiu.
0: Pera,
3: calma,
0: Prati,
3: calma.
0: Dudziak, ajuda a gente aí.
2: Nossa, pra mim tinha sido no travessão, viu, Oscar? Pedro Raul é tão alto que eu achei que foi no travessão.
0: Foi não.
2: Foi não?
0: Foi o Pedro Raul que tirou o gol.
2: Aí é...
5: Agora, ó...
0: Essa página do Pedro Raul tá marcada o que até agora?
1: Ainda não aconteceu.
2: Não aconteceu ainda, mas ele não teve culpa.
5: Mas a vida é uma página em branco, Oscar. A gente vai escrevendo a cada dia.
1: Ô, Oscar...
5: Pedro Raul também.
1: Agora, não teve replay ainda, mas eu tô na dúvida se o chute do André ia pro gol mesmo, viu? Que foi meio torto também, viu?
0: Tem um monte de Pedro Raulzense aqui, hein?
2: Tem. O fã-clube tá forte.
0: Atenção, sai jogando o time do Peñarol. Termina o primeiro tempo em Montevidéu.
7: Peñarol,
0: 1, gol do Oliveira.
7: Corinthians,
0: 0. 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

0: intervalo de jogo na cidade de Montevidéu, no estádio Campeão del Siglo. O placar de 1 a 0 para o Peñarol contra o Corinthians nesta rodada de Copa Libertadores da América. O Corinthians joga por pelo menos um empate aqui para garantir a primeira colocação. Se perder, ainda tem o último jogo, que vai ser contra o Platense no estádio do Corinthians, da Neoquímica Arena. Jogo na próxima quarta-feira, ou na quinta-feira próxima.
1: Quarta-feira,
0: no dia 27. Jogo na Neoquímica Arena, e o Corinthians conta com uma vitória lá para se classificar na primeira posição do grupo. Ou empate também, né?
1: Se perder por um gol para o Platense, passa em primeiro aí.
0: Tá difícil virar o primeiro lugar do futebol, viu?
2: É muito difícil, sim, Oscar. Tá complicadíssimo pros outros.
0: Ô, Prats, tem a manchete do primeiro tempo? Tem poema,
2: sim,
0: não?
2: Sim, tem.
0: Rima?
2: Sim.
0: Boa?
2: Não.
0: Deixa eu ver a manchete.
2: Corinthians melhorou no final, com Pedro Milans, que fala um portunhol. Mas no começo foi gol do Peñarol.
3: Rafael Prats.
0: Nota daí.
1: Já começou a esculachar já. Começou...
0: Não. Nota.
1: 9,5, vai.
0: 9,5. Dudziak, tem manchete aí também?
4: Eu fiz meio em cima do laço, os caras tinham esquecido da manchete hoje.
0: Esqueceu?
4: Esqueci, você
0: como
4: acredita?
0: Assim, gente?
4: Não esqueci, tô meio zureta hoje.
1: Opa!
4: Vamos lá. Com reservas e sem quase nenhuma jogada, Corinthians sofreu e Pedro Raul levou bolada.
0: Anota, eu achei que ia ter enxurrada ali, não, bateu uma bolada.
1: Nenhum grande refinamento, nenhuma coisa assim, mas eficiente, cumpriu. 10, não tem.
0: 10!
4: Você viu, eu fiz dois versos, ganhei 10. O Prats fez 3 e acabou perdendo.
1: É, às vezes é melhor fazer menos.
0: Na página do Pedro Raul, o que está escrito aí, Prats?
2: Até agora não aconteceu.
0: Intervalo, 1 minuto e meio, vem aí central da bola, 1-0, Peñarol. Voltamos já já. 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
4: Leonardo Tais. 10h22 no horário de Brasília e também em Montevidéu, intervalo, quinta rodada da fase de grupos da Libertadores. Por enquanto, 1 para o Peñarol, 0 para o Corinthians. Gol do Peñarol marcado pelo Maximiliano Oliveira aos 18 minutos do primeiro tempo. Resultado está adiando a confirmação do primeiro lugar da chave para o Corinthians. Mas repito, o Corinthians pode perder de 10-0 o jogo de hoje, que ainda assim ele vai poder perder por 1-0 para o Platense para se classificar em primeiro lugar. Por quê? Porque se o Platense vencer o Corinthians e for a 10 pontos também, vai valer o confronto direto entre eles. O Corinthians venceu por 2-0 na Argentina, perdendo por 1-0, pode perder de 50-0 o jogo de hoje, que o Corinthians ainda se classifica em primeiro lugar na chave. Para o Peñarol, só a vitória interessa hoje e também no jogo de semana que vem contra o Santa Fé para se classificar em segundo lugar. Tem que vencer os dois jogos e contar que o Platense perca para o Corinthians, porque se o Peñarol vencer a equipe do Santa Fé e o Platense empatar com o Corinthians, os dois vão a 8 pontos e o Peñarol, no confronto direto, perdeu para o Platense. Então o Platense se classificaria com um empate. É curioso, porque terminando assim, o Platense jogará por um empate se o Peñarol vencer o jogo contra o Santa Fé, mas não se o Santa Fé vencer o Peñarol. Se o Santa Fé vencer o Peñarol, aí o Platense tem que ganhar do Corinthians. Se o Peñarol vencer o Santa Fé, o Platense tem que empatar com o Corinthians. Isso permanecendo este Peñarol 1, Corinthians 0. Tô aqui com o Gabriel Dudziak e com o Rafael Prates. Confesso que, sendo o Peñarol o time frágil que é e o Corinthians todo reserva, esperava menos do jogo como um todo. Até que tá bom o jogo em Montevideo.
5: Foi um bom jogo sim no primeiro tempo. O Peñarol melhora até os 25 minutos principalmente. O Peñarol com uma maneira de jogar que estava muito definida pelo Aguirre, né? Que os jogadores obviamente executaram. A bola com os zagueiros, tanto com o Goulart quanto o Maurício Lemos, eles não tinham nenhum tipo de inibição, de vergonha de lançar a bola à frente. Pro Arezzo brigar pelo alto, pro Tony, que é muito alto pelo lado esquerdo, também brigar para tentar ganhar uma primeira bola, alguém dar uma casquinha para algum jogador do Peñarol aproveitar. E o Corinthians viveu uma condição que teve dificuldade para sair jogando. Então o Corinthians, quando era apertado no seu campo de defesa, o Corinthians começou a errar algumas saídas de bola, alguns passes perto da própria área. Agora, vem o escanteio pro Peñarol, o gol do Peñarol. Não, escanteio pelo lado esquerdo, a bola é levantada na área, Trindade cobre o escanteio e o capitão Oliveira de cabeça abre o placar. Depois do gol, Dai, o Peñarol mudou um pouquinho o jeito de jogar. Ficou marcando muito perto da própria área, ou perto do próprio gol. E o Corinthians, mesmo com dificuldade, mesmo assim não tendo um grande volume de jogo, na reta final criou o suficiente para pelo menos ser empatado. Lance com o Pedro Milanski, que o André vira um pivô, né? Muita gente na área do Corinthians para atacar a área do Peñarol. O André vira um pivô, o Pedro Milanski chuta, tem um desvio e o Aguirre ficou na torcida, virou goleiro torcedor e a bola passou para fora. Depois, a melhor chance do Corinthians no jogo, o cruzamento da esquerda para a direita, também o Pedro Milanski na área, ele ajeita para o meio da pequena área, o André Luiz chuta para fazer o gol, a bola pega no rosto do Pedro Raul ali, que naquele momento até nem tinha muito o que fazer, né? Mas acabou pegando no rosto do Pedro Raul e o André Luiz perdeu a chance de empatar o jogo. Então, quando o Corinthians se colocou no campo de ataque, trocou passes para abrir a defesa do Peñarol, isso o Corinthians fez bem. Faltou um capricho melhor para finalizar, talvez na reta final, nos últimos metros de campo, para pelo menos ter virado com um empate no primeiro tempo em Montevidéu. Dai.
4: 10h25, por enquanto, 1 para o Peñarol, 0 para o Corinthians. Gabriel Dudziak, foi um gol a lá, Arsenal do Arteta do Peñarol, né? Que colocou muita gente ali na pequena área e o Corinthians não deu conta de todo mundo. E agora o Peñarol tá mais preocupado em defender depois de fazer o gol, Gabriel.
6: Não teve assim muitos bloqueios, né? Mas teve uma jogada que foi numa zona de dúvida para quem deveria atacar a bola, né? O Corinthians faz muito assim a marcação mista, né? Nas bolas paradas, então alguém deveria atacar essa bola. E me parece que era o Pedro Raul esse alguém, né? Então, quando eu falo atacar essa bola, é o seguinte: Pedro Raul não está exatamente marcando o jogador do Peñarol. Então, como não está marcando exatamente ninguém, a bola está vindo ali, pula e tenta tirar de cabeça. Normalmente o centroavante faz isso no primeiro pau. E ele pulou meio estranho na bola ali. Enfim, não está legal realmente o Pedro Raul nesse jogo de hoje. É, tomou o gol, precisa reagir. Reagiu razoavelmente bem, demorou um pouquinho, mas começou a ter saídas um pouquinho mais limpas, começou a chegar no ataque. Teve essa chance com o Milans, teve aquela chance com o André, né? Não sei se a bola ia para dentro, para fora. Foi no Pedro Raul. E poderia ter um pouquinho mais de refino em algumas outras ações, poderia ter chegado mais vezes, né? Se tivesse acertado um pouquinho mais perto do gol. Mas é isso, o Corinthians está no jogo, isso é importante depois de um começo muito ruim.
4: 10h26, por enquanto 1 para o Peñarol, 0 para o Corinthians, intervalo, voltamos em 4 minutos. 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
11: Consegue uma bola bem alta, assim, invertida, né, de um lado para o outro. Não participa muito do jogo, nos escanteios está tendo cobranças muito fracas, muito ruins. Não está fazendo o suficiente.
12: E o Caio César, Prats?
13: Um pouquinho melhor na reta final do primeiro tempo. Uma cabeçada com algum perigo que o Aguirre foi defender.
12: Ele é um jogador interessante porque ele realmente tenta abrir a defesa adversária e carrega a bola, dribla perto da área. Caio César pode ser um bom pedido também para o segundo tempo, Dai.
13: Times de volta, vem aí Oscar Ulisses, vem aí o segundo tempo de, por enquanto, um para o Peñarol, zero para o Corinthians.
14: Oscar Ulisses. Tá falando com ele, como falava Tonico Edson. Radinho ligado aqui na CBN, vai começar o segundo tempo, volta o Corinthians, volta o Peñarol, sem mexida, né, Pradella?
15: Nenhuma.
14: Nada, tudo igual. 1 a 0 para o Peñarol. Juiz acerta o relógio, pode apitar, vai começar o segundo tempo, 1 a 0 Peñarol. Juiz levanta o braço, calma, agora, hein? Juiz levanta o braço, apita o árbitro, começa o segundo tempo em Montevidéu.
16: Peñarol, Corinthians,
14: 1 a 0 para o Peñarol, comigo e com toda a equipe esportiva da CBN. Corinthians vai na primeira pontada no ataque, Gustavo Henrique para Rinelli, adianta uma jogada aqui na ponta esquerda, Labiade domina, rede a linha lateral do campo, bola vai fora.

0: disputa de bola, o jogador do Peñarol bateu, lateral Corinthians, primeiro do segundo tempo para a tela.
1: Exato, Oscar, 30 segundos, Corinthians já tenta se mandar para o campo de ataque, está perdendo por enquanto.
0: André Gustavo Henrique na direita, Gabriel Paulista para Alan, domina pela meia esquerda no ataque, Anguilherme partiu aqui pela ponta, a bola vem para Lapiade, domina pela canhota, prepara o cruzamento lá para a grande área, muda o jogo da meia direita, Gabriel Paulista se apresenta, profunda jogada pela ponta direita no ataque para Minas, Minas para Caio César, dominou na ponta, fintou, vem para a meia, tudo marcado, recua, Gabriel domina outra vez, Gustavo Henrique, levou pela meia esquerda no ataque, Pedro Raul se desmarca no comando do ataque, a bola para Anguilherme, domina pela ponta esquerda, abriu para Matheus Pereira, dominou pela ponta, cruzamento na grande área, zagueirão tira, a bola fica, Trindade afasta, levanta de qualquer jeito, Laxalti toca lá para frente e o rebote do Corinthians, Hugo Souza está fora da grande área, domina para o timão no comecinho do segundo tempo aqui, sai jogando para Gabriel Paulista, Gustavo Henrique na esquerda para Anguilherme, domina pela canhota no ataque, Lapiade encosta pela ponta, manda para Matheus Pereira, para Lapiade, para Anguilherme, dominou pela ponta, Lapiade de novo, Matheus Pereira recebeu lá pela meia esquerda, pelo Raul entra, pede, bola pela canhota, Anguilherme adiantou a jogada pela ponta esquerda, Lapiade, liga de fundo, cruza, trava. Tira Goulart, escanteio pro Timão, pra dela.
1: Vai tentar na bola parada, né, Oscar? Foi justamente desse lado, desse canto, que saiu o gol do Peñarol na cobrança de escanteio. Gustavo Henrique tá ali, Pedro Raul tá ali. Quem sabe não é a noite do Pedro Raul, Oscar Ulisses.
0: Quem vem lá pra dela pra bater o escanteio?
1: Zacaria, o Labiade.
0: Atenção, Labiade vai pra bola pela ponta esquerda pra cobrança. Placar de 1-0, Peñarol ganha comecinho do segundo tempo. De novo, o escanteio não é batido rapidamente, porque o juiz vai lá entre os jogadores para tentar evitar uma agressão que acontece na grande área, mas não tem jeito. Já de novo pega, escanteio. Lá vem Corinthians no campo de ataque, bola para a grande área, Gustavo Henrique pega o goleiro. Tá na mão do goleiro, mas vou te contar uma coisa, escanteio lá na área, fica uma guerra, hein, Pradelo?
1: Não, e é assim, é o André, essa jogada é bem conhecida e recorrente. O André fica fazendo, às vezes, ali de guarda-costas. Ele fica protegendo o Gustavo Henrique, para ele ficar sem marcação. Só que aí os jogadores ficam tentando empurrar o André e também o Gustavo Henrique. Então fica aquele pega-pega na grande área, Oscar Ulisses.
0: 2:40, segundo tempo, placar de 1-0. Peñarol está na frente, vencendo o jogo aqui, Copa Libertadores América, 1-0 para o Peñarol. Domina a bola pelo campo de defesa, o Peñarol vai ser jogando, o juiz meteu bola ao chão, teve falta ali. Lá vai o goleiro, bate para o ataque, lança a bola pelo comando, Gustavo Henrique responde, tira para o Corinthians. Rebote com o André, tentou o domínio, Matheus Pereira, puxou lá pela amiga, afasta de qualquer jeito, outra vez o time do Peñarol. Fica no bate, rebate, Laxalti aqui na esquerda, Lemos lá para o ataque, adiantou, caiu na ponta esquerda, domina pela canhota no ataque, Tony tentou a finta, bola fora. Corinthians afasta, só lateral para o Peñarol, né, para dela.
1: Só isso e mais nada, Oscar Ulisses, ali no setor do Pedro Milans, que conhece muito bem o estádio. Afinal de contas, jogou entre 2022 a 2025 no Peñarol.
0: Lateral batido, bola para a grande área, Arezzo tentou, sobe Gabriel Paulista, tira para o timão, completa Matheus Pereira, lançou aqui na metade do campo, pequenininho, Cássio César brigou com os dois, ganhou posse de bola, o Peñarol, bola para a área, mas o jogo, tá, a bola está na mão do goleiro, Hugo Souza sai do gol para fazer a defesa para dela.
1: Hugo Souza quase que tomou um frango hoje, hein, Oscar Ulisses, aqui estava impedido a finalização do Jesus Trindade. Foi salvo pelo impedimento.
0: Na marca de 4 minutos do segundo tempo, 1-0 para o Peñarol. Corinthians tem posse de bola pela direita. Gabriel Paulista abriu pela ponta, entrega pela curtinha na pela direita. Recolhe Milans, Milans de novo para Gabriel Paulista. Recebeu Gustavo Henrique, encostou aqui na quarta zaga, mais atrás, está pedindo ala, bola para ele. Ala domina bem numa da grande área. Gustavo Henrique. Anguilherme encosta pela ponta esquerda, pede a bola, vai para o meio. Domina outra vez o time do Corinthians. Matheus Pereira recua. Gustavo Henrique, meio da fogueira para Anguilherme. Limpa o lance aqui na esquerda e recua para Matheus, para Gustavo Henrique. Adiantou ali pela meia esquerda, trabalha o Corinthians mal. Bola vai fora, Matheus Pereira fez uma jogada de efeito, mas no passe bateu errado. Lateral para o Peñarol, tá difícil para dela.
1: É, o Matheus Pereira errou o mais simples, porque ele consegue dominar uma bola difícil, faz um chapéu, domina de cabeça na hora de passar a bola, mandou pela linha lateral.
0: Corinthians que divide aqui atrás, bola desviada, parte do jogador do Peñarol, vai fora, lateral Corinthians, bola na esquerda no campo de defesa, posse de bola para o Timão. 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Corinthians domina a bola aqui na metade do campo e sai jogando Gustavo Henrique. Lançamento na meia esquerda no ataque. Pedro Raul chega com Goulart. Tocou na bola. Goulart faz o corte. Pedro Raul perde. Rebote do Corinthians aqui na esquerda. Rilene limpa, salva a jogada. Volta um pouco. Entrega a bola para ali na metade do campo com o Mala. Para Matheus Pereira. Inverte muito mal o jogo. De presente para o Peñarol. Darias puxa o contra-ataque perigosamente, levou na meia esquerda, procura o time, volta André para marcar, demora para o passe para Escobar, Escobar para Darias, Darias ponta direita, lançamento na ponta, um Pierres, dominou, fintou, vai para a meia, rolou para Darias, bateu para o gol, bola passa na boca do gol, cai na esquerda, Antônio para trás, tiro de mão, Gabriel Paulista. Corte é feito, o Timão tenta o contra-ataque, esboça o contra-ataque, Caio César, puxou na direita, volta Lemos da marcação, conseguiu tocar para Matheus Pereira, dominou, abriu na esquerda, Zacaria Labiati domina, puxou para a direita, bate para fora do gol! Vai pela linha de fundo, passa à esquerda do goleiro, tiro de meta para o Peñarol. Pra dela.
1: É, Oscar, era um contra-ataque do Peñarol que não conseguiu aproveitar. Corinthians roubou a bola rapidinho, rapidinho. Caio César puxou bem esse contra-ataque. Bola sobra na ponta esquerda pro Labiade, que traz para dentro e faz a batida. Corinthians chegou com perigo pela primeira vez no segundo tempo.
0: 6 minutos, bate a central técnica da CBN. 6 minutos do segundo tempo. Libertadores América em Montevideo.
2: Peñarol
0: 1, gol do Oliveira.
2: Corinthians
0: 0. Central da bola.
3: A Confederação Sul-Americana de Futebol anunciou hoje que aquele jogo do Independiente Medellín contra o Flamengo, que foi interrompido no comecinho do jogo pelos protestos da torcida do Independiente Medellín, vai ficar com o placar de 3 a 0 para o Flamengo. Independiente Medellín também perdeu mandos de campo, em casa e fora, e o direito de ter a torcida fora de casa, vai ter 7 dias para apelar, mas não há muita possibilidade real de reversão, não.
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0: Gosto muito, lá vem Corinthians, o ataque, a bola para a ala, domina pela meia direita, mudou na esquerda, Anguilene pelo alto, recebe diante da marcação do Escobar, volta para Gustavo Henrique, domina pela meia esquerda, curtinha ali pela meia para Labiade, Labiade lá na ponta direita, lá vai Corinthians no ataque, dominou a bola pela ponta, sai jogando, Milans prendeu, tentou o cruzamento, é Caio César, volta um pouco, ajeita com ala lá pela ponta direita, Milans domina, volta de novo, Alan recebe pouco depois da metade do campo, trabalha para a equipe do Corinthians, curtinho para Caio César, encostou para André, dominou para Caio César, faz a finta, escapa bem, leva no comando do ataque, atenção, tocou na meia, Labiade deixou passar, tirou o zagueiro. Corte feito, retoma outra vez o time do Peñarol aqui no campo de defesa. Lançamento no ataque para Arezzo, partiu em velocidade na meia esquerda. Gustavo Henrique subiu um toque de cabeça. Gustavo Henrique na segunda bola. Também tira para o Timão. Rebote cai na metade do campo. Labiade vem para dominar na grande rua do gramado. Gira pela ponta esquerda, sai Rilene. Toca lá pela meia, domina Matheus Pereira. Outra vez Labiade aqui na ponta esquerda, atrás para Rilene. Na meia, Alan dominou, grande rua do gramado. Partiu Milans lá pela ponta direita. Caio César vai pela meia, encosta a a jogada, bola para Gabriel Paulista, tocou na ponta direita, outra vez para Milans, Milans domina, recua um pouquinho no meio, recebeu outra vez o Alan, faz lançamento na ponta esquerda, Labiade, bota na grande área, partiu linha de fundo, Matheus Pereira, zagueirão aparece, Matheus Pereira chega, a bola vai fora. Juiz dá tiro de meta para o Peñarol, para dela.
1: Só isso e mais nada, Oscar Ulisses. O Peñarol que tem o seu técnico Diego Aguirre enfrentando o Fernando Diniz pela sexta vez. Tem só uma vitória o Diego Aguirre contra o Fernando Diniz, 2 empates e 2 derrotas. E o Diego Aguirre enfrentando o Corinthians, são 8 jogos. Ganhou 2 vezes do Timão, 3 empates e 3 derrotas.
0: Rafael Prates, segundo tempo, 9 minutos, 1-0 Peñarol. Fala, Prates.
5: Foi uma dificuldade parecida com o que teve no primeiro tempo, Oscar. Ronda muito a área, joga perto da área do Peñarol, mas tem dificuldade para finalizar. E aí entra o mérito do Peñarol, que por enquanto consegue se defender bem, escapa de arremates perigosos do Corinthians. Mas o Corinthians também pode, às vezes, pensar um pouco mais na jogada, levantar a cabeça para definir a jogada um pouquinho melhor. O Corinthians voltou um pouco melhor que o Peñarol no segundo tempo, Oscar.
0: Matheus Pereira tentou a jogada aqui na direita e depois de PT, retomou, mas teve toque de mão, falta para o Timão, para dela.
1: Toque de mão do Goulart, né? Na jogada ali do Matheus Pereira, Corinthians começa a se lançar para o campo de ataque.
0: Matheus Pereira domina para ala, recebeu na metade do campo da liga da intermediária. Matheus Pereira encosta pela esquerda, pede de volta, bola para ele, deixou com o Labiade, domina pela ponta esquerda, vai para a meia, volta de novo ali com ala, recebe 3 do Peñarol, rondando na marcação, bola pela meia direita, Gustavo, Gabriel Paulista, lá na meia direita no ataque, Caio César dominou, fintou, chutou, travado, a bola vai fora. pede escanteio e ganha. Escanteio para o Corinthians na direita. Pradella.
1: É, com o time fechado, adversário, né, Oscar? Talvez o chute de fora da área seja uma arma. Tentou o Caio César, ganha escanteio lá na ponta direita. Geralmente é o Zakaria Labiade que bate.
0: Bola parada, Timão vem para o ataque para tentar o empate do jogo. 1 a 0 para o Penharol. Zakaria Labiade sai da esquerda, vai para a direita para bater. E de novo o pessoal se pegando lá na grande área. Labiade procura o time na área. Placar de 1 a 0, Penharol está ganhando. João André já caiu duas vezes. Atenção, autorizado. Labiade levantou, fechado na grande área. E o goleiro tira, rebote e volta. Gabriel Paulista errou. Tentou o André numa bicicleta, atingiu só o adversário. E o jogo parado e a falta marcada. Pradella.
1: Eu acho que ele nem atingiu, viu, Oscar? Mas ele subiu com o pé tão alto, mas tão alto, que todo mundo levantou os braços, assim. Todo o time do Penharol levantou os dois braços depois da tentativa do André. Ele correu um risco gigantesco de atingir o adversário, viu, Oscar?
0: Só não atingiu porque foi o Trindade. Não, foi o Escobar. Não, o Trindade. Ele subiu, só não tomou uma pancada na cabeça da perna direita, do pé direito do André, que ele tocou a bola primeiro. Se salvou em Pradella.
1: E eu acho que o André também viu que tinha esse risco e ele não fez o movimento completamente com a perna também, meus caros amigos.
0: Placar de 1 a 0, o Penharol está ganhando o jogo. Reloginho, 11:30, segundo tempo. Libertadores América em Montevideo.
2: Penharol
0: 1
2: Corinthians
0: 0. Central da bola.
3: Cristiano Ronaldo ganhou mais um título na carreira. Foi campeão do Campeonato Saudita com o Al Nassr de Jorge Jesus, que falou que ganhou o título e está indo embora.
0: Matheus Pereira domina pela ponta esquerda, vem Corinthians, o ataque, sai cruzamento na grande área, atenção Pedro Raul, chega tarde, o goleiro sai, dá um tapa na bola e tira. Corte é feito, bola volta aqui para a metade do campo, Gabriel Paulista chega para proteger, bola fora, lateral para o Corinthians, à direita no campo de defesa. O jogo, Gabriel Dudziak, 12:20, segundo tempo, 1 a 0 para o Penharol. Fala, Dudziak.
6: Lado esquerdo do Corinthians está sendo um lado forte para jogadas, está conseguindo carregar por aqui, mas a finalização das jogadas é em cruzamento normalmente. Então o Corinthians tem que tentar mais dessas jogadas, mas tentar na sequência fazer com que essa bola volte para a faixa central do campo.
0: Lá vem Labiade para Pedro Raul, sobe, desvia de cabeça, bola fora, tiro de meta. E a página do Pedro Raul aí, como é que tá, Rafael Prado?
5: Até agora não aconteceu, até agora não.
0: É?
5: Sim, mas não acabou.
0: Tá cauteloso, né, Prado?
5: É, Oscar, porque o futebol ele é traiçoeiro.
0: Quando você fala até agora, você diz o seguinte, pode acontecer.
5: Pode acontecer, alguma coisa.
0: Até substituição, por exemplo.
5: Pode, por que não? Mas ele está no campo ainda.
0: Placar de 1 a 0. Penharol ganha o jogo aqui. Estamos no segundo tempo, 13 minutos da etapa final. 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
1: Vai mudar.
0: Penharol vai mexer. Pradella.
1: Duas mexidas, Oscar Ulisses. Lucas Hernandes, 27. Lucas Hernandes, 27. E o 77, Luiz Angulo. É, primeiro, não, primeiro vamos voltar aqui. Facundo Alves. Facundo Alves, 22. Facundo Alves, 22. Está entrando. Facundo Alves, 22. Está entrando. É, zagueiro, jogador de defesa, porque o Goulart está caído no gramado, camisa número 4, e é ele quem vai sair. Então entra o Facundo Alves, 22, na vaga do número 4, Emanuel Goulart, e vai entrar o Luiz Angulo, 77. É, e vamos ficar atentos, porque ele não joga desde o jogo contra o Corinthians na Neoquímica Arena, e ele entrou naquela partida, ficou ali 22 minutos, depois saiu machucado. Então vamos ficar de olho nele. Luiz Angulo entra na vaga do Darias, número 13. 77 na vaga do 13 e o 22 na vaga do número 4.
0: O técnico mexe lá, os comentaristas falam aqui. Fala, Prates.
5: Oscar, o Angulo é atacante. O jogador que joga pelo lado do campo, fez até alguns bons jogos no Uruguai, ele se machucou. O Aguirre coloca um atacante no lugar de um meio campista. Veremos do meio para frente como vai ficar agora o posicionamento do time do Penharol. E o Hernandes, o Lucas Hernandes, no lugar do Goulart. Zagueiro por zagueiro, Oscar. Goulart e Andrade.
1: Facundo Alves. Facundo Alves, 22.
5: É o Facundo Alves. É. Facundo Alves, 22. É zagueiro no lugar do Goulart, camisa 4. É zagueiro por zagueiro do Penharol.
0: E aí, Dudziak?
6: Acho que o Prats fez um bom resumo. O Angulo um pouquinho mais agressivo do que o Darias. Acho que o Penharol está pensando bastante em contragolpe nesse momento do jogo. E o Goulart saiu por lesão. Me parece que foi por lesão. não faziam um mau jogo, não.
0: Placar de 1-0, Peñarol ganha o jogo aqui. Corinthians briga pela posse de bola, labiada aqui na ponta esquerda, o Escobar ganha dele. Adiantou a jogada aqui pela ponta direita, para Angulo, tentou puxar, a bola sai. Lateral para o Corinthians, da esquerda na defesa, para dela.
1: Só isso e mais nada, Oscar Ulisses. Luiz Angulo entrou na equipe, repito, contra o Corinthians, ele entrou 20 minutinhos depois, já saiu machucado, porque ele já não estava 100%. Está voltando exatamente hoje a jogar depois da lesão.
0: Central técnica da CBN já está batendo 15 minutos 40 segundos do segundo tempo. 15 e 40, segundo tempo em Montevidéu.
2: Peñarol
0: 1, gol do Oliveira.
2: Corinthians
0: 0. Libertadores aqui, central da bola.
3: Neste momento, classificação do grupo. Corinthians classificado com 10 pontos, Platense 7, Santa Fé 5, Peñarol 5. Os outros três times vão brigar pela segunda vaga na última rodada, se terminar assim.
0: Lá vem para o ataque, o Timão na Biarte, adianta a jogada pela ponta esquerda, Rilene vem para o domínio, chega, o zagueiro faz o corte. Lateral para o Corinthians, depois o desvio do Escobar, bola para o Timão lá pela ponta esquerda. Labiade ia bater, deixou para o Anrileri. Anrileri toma distância para tentar levantar a bola lá para a grande área. Placar de 1 a 0, Peñarol está ganhando o jogo. Lá vai Anrileri, lateral batido curtinho aqui na esquerda. Ala para Anrileri, passou, vem para a ponta esquerda. Matheus Pereira outra vez toca a bola pela linha de fundo. Anrileri se enrosca com o zagueiro, com o Angulo, a bola fora. O Gi está dando tiro de meta para dela.
1: Já tem movimentação no banco de reservas do Corinthians, Oscar. Vi ali de desgueio. Yuri Alberto aquecendo. Camisa nova daqui a pouco do Corinthians deve entrar.
0: Yuri Alberto vai entrar. Quem que você acha que sai, Prates?
5: Acho que vai ser o Pedro Raul, Oscar.
0: Você acha?
5: Acho.
0: E a página aí, como é que tá?
5: Até agora não aconteceu.
0: Vai sair jogando o Peñarol aqui no campo de defesa. Goleirão bate lá para o ataque. Timão volta para a marcação. Sobe Gustavo Henrique. Toque de cabeça. Tira. Matheus Pereira completa. Adiantou para Pedro Raul. Conseguiu parar para André. André abre o jogo lá pela meia direita no ataque. Recebe o Corinthians. Matheus Pereira para cá. E você acerta. Domina pela ponta. Vem para meia. Cruzamento na grande área. Pedro Raul defendeu. O goleiro voltou. Labiade. Para o

0: do Corinthians!
1: Corinthians!
0: Zacaria Labiati! Primeiro gol do Timão, do primeiro gol dele na área, com a camisa do Corinthians, Labiati! Pedro Raul lançado na área, chegou dividindo com o goleiro defendeu o toque do Pedro Raul, Labiati, rebote nele! Pequena área, enfia para o fundo do gol com o goleiro caído, gol do Timão, está empatado o jogo! Segundo tempo, 18 minutos do segundo tempo, agora no placar da CBN.
1: Corinthians
0: 1.
1: Peñarol.
0: Também 1. O detalhe, Pradella.
2: O detalhe, Oscar, que o Corinthians conseguiu em alta velocidade chegar ao campo de ataque pelo lado direito, com o Caio César, com o Pedro Milans, e aí veio o cruzamento, que veio muitas vezes no primeiro tempo, estava sendo a arma no segundo tempo. Tem o toque de cabeça, tem o toque do Pedro Raul, defesa do goleiro, e aí no rebote aparece ele, o amigo do Memphis Depay, o Zacaria Labiati, para fazer o primeiro gol dele com a camisa corintiana, primeiro gol em Libertadores da América. Provavelmente o primeiro marroquino a fazer gol em uma Libertadores da América, né, Oscar Ulisses? E Pedro Raul ajudou, vai ter que colocar coisa na página do Pedro Raul. Zacaria Labiati fez comemoração igual o Memphis, 1-1, tudo igual em Montevideo.
0: Está empatado o jogo em Montevideo, Dudziak, o jogo agora, 19 minutos do segundo tempo. Fala, Gabriel Dudziak.
3: Foi uma jogada de transição muito rápida do Corinthians. Pedro Raul inicia a jogada, o André consegue colocar ali ela mais limpa para o Alan carregar. Bola vem pelo lado direito do campo, cruzamento é bem feito. Tem um desvio do André. A bola passa raspando a cabeça do André, mas me parece que não tem desvio do André. E aí o Pedro Raul finaliza no rebote, o Labiati apareceu e guardou. 1-1.
0: 1-1, está empatado. Deu uma parada para a hidratação aqui, vou ouvir o Prats, mas antes eu tenho uma mensagem político-partidária obrigatória aqui na CBN. O jogo está parado. 1-1, o Corinthians empatou. 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

0: Sabe quem chegou aqui que tá mandando mensagem, Rafael Prates?
1: Quem?
0: Sabe quem? José Elias Moedinho.
1: Opa, chegou quase na hora do gol do Corinthians, hein, Oscar?
0: É, e a mensagem dele, até a mensagem vem com um carrinho.
1: Ah.
0: Impressionante.
1: É nosso coach, né?
0: A mensagem dele é o seguinte: o locutor tá com a voz fina.
1: Olha, que coisa, hein?
0: Vou engrossar a voz, comer mel.
1: É doce, né?
0: Placar de 1-1, Corinthians e Patos. Zé Elias, obrigado pela audiência. Boa recuperação para você, Zé Elias. Com Juvenal. Alô, Zé Elias. Alô, Juvenal. Obrigado pela audiência. Reiniciar o jogo aqui. Placar tá 1-1. Corinthians acaba de empatar o jogo em Montevidéu. O jogo, Rafael Prates. Fala, Prates.
1: A gente vai observar o efeito do empate do Corinthians, né, Oscar? Foi bem o Caio César, que faz um bom jogo pela direita. Pedro Raul tocou ali, brigou na área. E o Zacaria Labiade empatou o jogo. O Corinthians tava melhor no jogo. Tá rápido pra jogar, tá encontrando espaço ao Corinthians aí.
0: Timão tentando o ataque. Pedro Raul perde a bola. E a página do Pedro Raul
1: aconteceu. Tocou na bola, o goleiro espalmou e o Labiade empatou. Tá bom.
0: Lá vai para o ataque o Corinthians. Labiade adianta a jogada pela ponta esquerda. Matheus Pereira, linha de fundo, cruzamento na grande área. Caio César, de sem pulo no zagueiro. Voltou o rebote. Chuta pro gol, bala, toca no zagueiro. Chumilance, chutou. Rebote volta, outra foi o Pedro Raul que bateu. Foi ele?
2: É, a bola acabou acertando o Pedro Raul na finalização.
0: De novo?
2: De novo. Meu Deus. O homem certo na hora errada.
0: Zé Elias vai mandar mensagem outra vez. Sai jogando lá pela esquerda no ataque. O Corinthians vai dar tocada pela ponta para Matheus Pereira. Devolveu uma adiante. Toca para Labiade. Autor do gol tentou a puxada. Foi desarmado. Rebote volta para o time do Peñarol, mas sai. Lateral para o Corinthians na esquerda.
2: Oscar,
0: no ataque para Della.
2: E logo depois do gol do Corinthians, o técnico Fernando Diniz cancelou as mexidas que faria. É, entrariam o Garro e o Yuri Alberto. Imagino que inclusive na vaga do Labiade e do Pedro Raul. Mas os dois participaram do gol, ficam mais um pouquinho.
0: Gustavo Henrique tem bola dominada para o Timão, encosta na bola tocada atrás. Gabriel Paulista recebeu para o Corinthians. Milanzi encosta pela direita, pede lançamento para a ala, voltou para Gabriel Paulista. Lá na direita, Milanzi domina, vem voltando e volta para o goleiro. Hugo Souza sai do gol para fazer a defesa. 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
0: Atenção, Pedro Raul dominou na esquerda, fintou, levou para meia. Pedro Raul. Que tempo é aqui que você marcou na página agora aí, Prates?
1: Nessa começou bem e terminou mal, mas no geral tá melhor no segundo tempo.
0: É, Prates, Pedro Raul ou Ferreirinha?
1: É, aí a pergunta é difícil. Pedro Raul.
0: É? Lautaro Dias ou Pedro Raul?
1: Pedro Raul.
0: Em alta, Pedro Raul. Pedro Raul ou Ronaldo Fenômeno?
1: Ronaldo Fenômeno, hoje, do jeito que ele tá agora, Oscar. Ronaldo Fenômeno.
0: Olha aqui, o time do Peñarol vai mexer duas vezes mais ali pra dela.
2: É, Oscar, o Abel Hernández, camisa número 11, tá pronto pra entrar. E o Facundo Alves, que entrou agora há pouquinho na vaga do Emmanuel Goulart, camisa 22, tá caindo no gramado, se machucou justamente no lance envolvendo Pedro Raul, que gerou agora essa possibilidade de finalização ou passe, e o Pedro Raul conseguiu errar os dois. Então, a ver se o Facundo Alves vai continuar em campo ou não. Deixa eu até olhar para ver se tem algum outro zagueiro aqui no banco do Peñarol. Tem o Brian Barbosa, 36. A ver se é ele que entra ou não. Mas um que provavelmente vai entrar é o Abel Hernández, número 11, atacante. Daqui a pouco mexe o Peñarol de novo.
0: Zé Elias mandou mais uma mensagem.
1: E aí?
0: O locutor, narra o jogo. O jogo.
1: É, Oscar. Tá dando uma força pra gente. Vamos acompanhar, né?
0: Obrigado, viu, Zé Elias, pela força. Meu coach.
1: Tá bem de coach, hein?
0: Depois que ele foi um pupilo do Vanderlei Luxemburgo, ele não parou mais fazendo discurso.
1: É, ele imita bem o Luxemburgo.
0: Atenção, o jogo tá parado aqui, tá caindo o jogador do Peñarol, o Alves, Facundo Alves, vai sair de campo. Felicidade do rapaz, hein, Pradella?
2: Bastante, né, Oscar? Ficou muito pouco tempo em campo e acabou se machucando. Tá saindo de maca, assim, e há um certo cuidado para retirar o jogador que foi imobilizado, colocado na maca, e tá saindo agora o camisa 22. Vai entrar o 16, o Tomás Olazzi. 16, Tomás Olazzi tá entrando. 36, na verdade, o Brian Barbosa. Então é ele mesmo, o zagueiro que eu citei, era o único que tava no banco. O Brian Barbosa tá entrando, 36. E saiu o 22, está saindo o camisa 19, o Arezzo, para a entrada do camisa número 9, o Facundo Batista. Sai o 19, entra o 9, Facundo Batista. E a terceira mexida, a entrada do camisa número 11, o Abel Hernández. E assim que levantar a plaquinha, a gente vai descobrir quem saiu da equipe do Peñarol, Laxalt, camisa 93, sai, já mexeu 5 vezes a equipe do Peñarol.
0: O técnico mexe lá, os comentaristas falam aqui. Fala, Prates.
1: É, Oscar, o Facundo Alves ficou pouquíssimo tempo em campo, né? Entra o Barbosa 36, o zagueiro do Peñarol já entrou substituindo o Goulart, que saiu machucado.
0: Atenção, Peñarol no ataque. Hugo Souza faz a defesa. Batista, a primeira bola dele, o chute pro gol. Hugo pegou lá no canto direito. Fala, Prates.
1: Agora o Aguirre mexe mesmo no setor ofensivo, né? Abel Hernandes, o Batista é um jogador mais diário. Abel Hernandes, Zezinho, interesse fluminense. E tem o Angulo que já havia entrado também. Com isso, imagina o Tony e o Pierres um pouquinho mais recuados como meias agora do Peñarol.
0: Lá vai Timão, Pedro Raul conseguiu parar a jogada pela meia. Caio César acredita, perde. Tira de novo o goleiro, lança lá para a metade do campo. 1-0, time 1-1, está empatado. O Corinthians acabou de empatar aqui. Gabriel Paulista bate errado, Batista ajeitou para Abel, tentou o domínio pela meia. Timão tira. Ala faz o corte do Diak, essas mexidas. Fala, Gabriel do Diak.
4: É, e o time do Peñarol parece agora jogar em 4-4-2. Parece estar jogando mais em 4-4-2 nesse momento. Desfaz ali os defensores 5, né, que tinha. Está com uma dupla de atacantes agora com o Batista e o Hernandes. E vem bola em cima dos dois, né? Vão ser muito acionados os dois centroavantes que o Peñarol tem em campo agora.
0: O Corinthians vai mexer também, não vai não, Pratela?
2: Três vezes, Oscar. Garro, Yuri Alberto e Jesse Lingard. O primeiro a sair é o Matheus Pereira, 23, para a entrada do Rodrigo Garro, número 8. Tá saindo também o camisa... E agora não deu para ver quem que entrou. Labiade. Labiade, 52, está saindo também para a entrada do Yuri Alberto. E o Jesse Lingard está entrando, 77, na vaga do Pedro Raul, 18. Então são três mexidas, sai Matheus Pereira, Labiade e Pedro Raul, entram Garro, Yuri Alberto e Jesse Lingard, entra o ataque titular do Corinthians.
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1: Gente que já está acostumada a jogar junto para melhorar também a qualidade, qualifica mais do meio para frente. O Garro faz o time jogar muito, a dinâmica do time muda do meio para frente. O Yuri Alberto vai ficar quase como um centroavante. O Jesse Lingard agora no lugar do Labiade, que aproveitou bem a chance, Oscar. Fez o gol e fez um bom segundo tempo também.
0: E aí, do Diak?
4: O Garro muda muito o Corinthians. Vamos ver se ele vai conseguir, né? Mas, em tese, muda muito o Corinthians. Vai ser um time de mais toque de bola, de movimentação um pouco maior. E o Yuri Alberto corre mais nas costas dos defensores do que o Pedro Raul, que faz mais a parede.
0: Né? Lateral para o Peñarol, Oliveira mete na área, Paulista tira, Garro completa. Ajeita a jogada para Yuri Alberto no campo de defesa, foi desarmado, retoma outra vez o time do Peñarol, tem posse de bola aqui na metade do campo. 1-1, está empatado o jogo. Segundo tempo, estamos com 28:40. 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

0: Penharol pra dela.
1: Primeiro contra-ataque que envolveu ali o Rodrigo Garro e o Yuri Alberto. Garro errou na hora do passe, buscando camisa 9 corintiano. Desperdiça uma boa oportunidade para virada.
0: Placar de 1 a 1. Tá empatado o jogo aqui em Montevidéu. O Corinthians empata. E com esse empate, o Corinthians vai para a primeira colocação da sua chave já definitivamente. Dai.
2: Garante o primeiro lugar, enquanto o Penharol garante o caminho da roça, Oscar.
0: É.
2: Penharol tá fora. Se empatar, tá fora.
0: Mas ainda Penharol no ataque, bola tocada pela ponta esquerda. O Pierre faz cruzamento. Gustavo Henrique de plantão tira. Afasta pro timão, rebote e volta lá pela ponta esquerda no campo de ataque. Tentou o domínio outra vez. O Pierre nesse cruzamento na área. Toque de cabeça, Tony. Tá na mão do goleiro. Hugo vai lá, cai na pequena área e faz a defesa. Quer dizer, ele faz a defesa e depois cai, né, para dentro.
1: Exato, Oscar. E o Leonardo Dai falou que o Penharol vai tomar o rumo da roça, mas na verdade é porque o estádio aí fica numa zona rural, viu, Oscar Ulisses? Um estádio que tem pouco mais de 10 anos de construção, 40 mil lugares. Hoje, mais de 30 mil ingressos foram vendidos para a partida de hoje. Por enquanto, tudo igual. Nem Montevidéu.
0: Ouvindo a gente, mandando recado aqui no meu computador. Nando Moreno, alô Nando, obrigado pela audiência. Jonathan Ferreira também participa do Futebol Globo CBN. Nando Moreno, senhor Paulo está ouvindo a gente. Professora Lia Maura Ciapei, Aguinaldo Feitosa, Éder Valença. A todos vocês, muito obrigado pela sintonia. Roberto Miller, a CBN, ó, ligado em vocês.
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0: 1 a 1, tá empatado o jogo. Com esse resultado, Corinthians garante a primeira colocação do grupo. Lá vem Corinthians, o ataque é bola enfiada pela direita para Caio César, domina para Yuri Alberto. Recebeu pela meia, bola curtinho no meio, pé, faz falta o Corinthians. Penharol tira, jogo parado, falta pro time do Penharol, para dela.
1: E se persistir esse empate, né, Oscar, o Corinthians já garantindo o primeiro lugar, ele vai fazer o jogo contra o Platense na próxima quarta-feira, 9:30 da noite, na Neoquímica Arena, para tentar garantir o primeiro lugar geral da Libertadores.
0: André domina pro timão aqui no campo de defesa, partiu pela ponta esquerda, foi lançado Lingard, Jesse Lingard domina pela ponta esquerda, pouco depois da metade do campo, encosta para Garro, Garro adianta, André dominou na meia, pisou na bola, volta um pouco, Garro da esquerda, Lingard, Garro de novo, domina, marcado de perto, perto da esquerda, ameaça cruzamento para ala, ala da canhota, Angileri partiu no ataque, Lingard domina, Angileri encosta na esquerda, pede lançado, liga de fundo, cruzamento na área, Caio César, cai na área. Tira de novo o time do Penharol, corte feito. Era o Milans ali na direita, era com a SF. Era o Milan. Atenção, bola pra área. Vem Corinthians, André sai, goleiro pega, larga, tira o zagueiro. De qualquer jeito, Lemos dá um bicão lá pra frente. Rebote do Corinthians, Gustavo Henrique pro goleiro. Hugo Souza pega o jogo. Gabriel Dudziak, 32 do segundo tempo e o placar de 1 a 1 tá empatado. Fala, Dudziak.
4: O jogo tá bem aberto, Oscar. O Penharol sabe que precisa da vitória, então se lança ao ataque. E o Corinthians tem possibilidade de contragolpe. E às vezes até o Garro para um pouquinho a bola, porque não tem tanta gente do Corinthians na hora de puxar esse contragolpe.
0: Lingard recebe do Caio César, toca a bola para André, abre pela ponta esquerda, Garro dominou, encostou na meia, Lingard, Garro enfiou na área, Yuri Alberto, Lemos tira. No momento que ele ia chutar, Lemos apareceu para fazer o corte. Timão de novo, André, Garro. No meio, Mala, domina para Garro de novo. Recebe também ali pelo meio. Marcado de perto ali pelo primeiro. Está marcado pelo camisa número 21, que é o Trindade. A bola recuada aqui na metade do campo. Milans domina das costas para o ataque e volta para o goleiro. Hugo sai do gol para fazer a defesa. 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
6: O jogo, né, Oscar? Quando rouba a bola, tem espaço para atacar, para aproveitar alguma chance que apareça. O Penharol está se mandando pro ataque, mas não é muito a do Penharol jogar dessa maneira, né? De dois atacantes mais fixos, mais próximos. E a bola passando um pouco pelo meio campo com bola pelo chão. O Penharol se deu melhor no jogo quando a bola ficava mais no alto do que embaixo. Lançamento, briga, bola alta. O Penharol se manda para o ataque, não está muito arrumado e está sofrendo contra-ataque do Corinthians.
0: 34 minutos, 11 segundos da etapa final de jogo. 1 a 1 com este empate. O Corinthians garante a primeira colocação do grupo. Sai jogando o time do Penharol, bola tocada pela meia direita. Perigosamente, Penharol vem para o ataque. Recebeu aqui na ponta, Batista, cruzamento na área. Sobe, Barbosa cruzou, sobe, o Timão tira. Corte feito, o Alan faz o corte. Ah,

0: Rodrigo Garro, rebote dele, lançamento, Escobar desvia. No meio do campo, lateral para o Corinthians da esquerda, para dela.
1: E lembrando, o Peñarol faz o último jogo dele na Libertadores da América, classificado ou não, né, com chance de classificação ou não, na próxima quarta também, 9:30 da noite, contra o Santa Fé da Colômbia, aí mesmo, Montevidéu.
0: Garro no ataque, Canhota pro gol, pega o goleiro. Aguirre pega no meio do gol, tá na mão do goleiro, reloginho da CBN. 35 minutos, 35 e 30 segundos do segundo tempo em Montevidéu. Estádio campeão del siglo. Corinthians 1.
2: Peñarol
0: também 1. Lá vai Peñarol, não dá nada. Bola vai para o goleiro, Hugo sai do gol para fazer defesa. Que mais? Leonardo Dai.
3: Tem gol na Libertadores no Chile. Zampedri abre o placar para a Universidade Católica. 1 a 0 no Barcelona de Guayaquil. Com esse resultado, Católica em primeiro com 10, Cruzeiro em segundo com 8, Boca em terceiro com 7. O Barcelona de Guayaquil eliminado. Na última rodada, o Cruzeiro joga em casa contra o Barcelona e o Boca Juniors recebe a Universidade Católica na Argentina.
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0: 1 a 1, tá empatado, Corinthians, André, Caio César entrou na área, vai fazer, pra fora do gol! Impedimento marcado, não valia nada, pra tela.
1: Belo passe do André pro Caio César, que teve a chance de encerrar uma sequência de 21 jogos sem fazer gol. Mas quando recebeu a bola, tava à frente da marcação, impedimento marcado.
0: Placar de 1 a 1, tá empatado, estamos indo pro final do jogo, 36 minutos. Lá vem Peñarol no ataque. Um Pierres domina pela ponta esquerda, encosta a jogada, pico na grande área. Dominou na canhota, Peñarol, cruzamento na área. Hugo, tá na mão do goleiro, pra dela.
1: E o Corinthians, por enquanto, mantendo a invencibilidade no seu grupo da Libertadores. Olha o Peñarol.
0: Peñarol de novo, Angulo domina, rola a bola pela meia. Trindade aqui na ponta, Barbosa, cruzamento na área, sobe Paulista. Gabriel Paulista tira, rebote do Garro, desvia, Yuri Alberto consegue recuar para Caio César, Yuri Alberto fica caído, Caio César fica com a bola, sai jogando aqui no campo de defesa, faz a fim, tem dois do Peñarol, abre bem Lingard, aberto na esquerda, contra-ataque gigante do Timão, Lingard perde. Barbosa, que não tá pra brincadeira, chegou e meteu fora. Pra dela.
1: Chegou firme, né, Oscar? O Fernando Diniz ficou revoltado à beira do gramado, porque o Corinthians perdeu a chance de fazer o 2-1.
0: Lá vai Corinthians de novo, André lançado, dominou, fintou pra Garro, canhotinha pro gol, defendeu o goleiro. Cai a Guerre pra fazer a defesa, uma bela pancada do Rodrigo Garro, hein, pra dela.
1: Ele que já deu 11 passes para gol nessa temporada, quase que deixou dele agora. Obrigou a Guerra a fazer uma grande defesa.
0: Juiz está apontando tiro de meta para o Corinthians, da pontada do Peñarol, a bola fora, tiro de meta, Timão tem posse de bola. Placar de 1 a 1, está empatado, jogo. Gabriel Dudziak, 38 minutos. Do segundo tempo, fala do Dziak.
5: O Corinthians está mais próximo do gol do que o Peñarol. Mas de novo, a gente repete, está muito aberto o jogo. O Peñarol ataca, o Corinthians contra-ataca. Aí o Peñarol tenta o contragolpe do contragolpe. Então assim, tá ficando um jogo muito aberto, com chances para os dois times. Mas o time do Corinthians com as chances mais claras. Está próximo o segundo gol corintiano.
1: Vai mudar.
0: Fala pra dela.
1: Dieguinho, 61, tá entrando na equipe corintiana na vaga do Caio César, que hoje fez o seu jogo em que mais tempo ficou em campo, hein? Começou como titular, desde que chegou ao Corinthians, é o jogo que mais ficou em campo o Caio César. Entrou o Dieguinho na vaga do Caio César.
0: Técnico mexerá, comentaristas falam aqui. Fala, Prates.
6: E agora o saldo do Caio César no Corinthians é positivo, Oscar. Também participou do lance do gol, boa opção pelo lado direito, carrega bem a bola, velocidade, o Dieguinho é pra jogar por ali. Como tem campo para jogar, o Peñarol se manda à frente, o Dieguinho descansado, pode ser uma boa para o Corinthians encontrar espaço para tentar ganhar o jogo.
0: O que é que você diz do Dziak?
5: O Dieguinho, ele tem velocidade, mas para mim ele tem mais característica de meia, né? De armar um pouquinho mais o jogo. Vamos ver o que ele faz.
0: Bola para Barbosa, domina pela direita para o time do Peñarol, está marcado de perto ali pelo Lingard, para Angulo, Angulo domina também pela direita, cruzamento em cima do Arrileri. Lateral para o Peñarol pela direita no ataque. 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
0: Timão afasta a bola da grande área, cai na esquerda, briga pela posse de bola e Yuri Alberto Barbosa na frente. Para Lemos, Lemos pegou na grande lua do gramado, lançamento lá na ponta esquerda. Caiu na canhota, no ataque, na linha de fundo, cruzamento fechado na área. Tony tira o Corinthians, Gabriel Paulista faz o corte. Rebote cai pela direita, defesa. Sai mal, Timão, perde a bola. Um Pierres dominou, abriu para Tony, voltou um Pierres de frente pro gol, chuta em cima do Gustavo Henrique. Perde a chance o time do Peñarol. Que chance perdeu para dela.
1: Incrível a chance que perde o Peñarol. Um Pierres quase fez o gol. Ele que já teve um gol anulado hoje, quase fez um para valer.
0: Atenção, ainda Peñarol apertando, chutar a bola para o gol. De novo, Barbosa chuta a parte do Gustavo Henrique. Volta Barbosa, faz a finta no Aguilera, cruzamento na grande área. Abel subiu, tentou de cabeça. Timão com Gabriel Paulista. Tiguinho completa, lança para metade do campo. Lemos vai botar Peñarol, hein? Apertando no final do jogo. 1-1. Cruzamento Gustavo Henrique no alto, afasta. Rebote do Peñarol. Na direita, Barbosa recebe, procura o time na área. Cruzamento na boca do gol, bola puxada. Hugo Souza. Hugo Souza sai do gol para fazer defesa. Pra dela.
1: E tenta acalmar um pouco os ânimos, né, Oscar? Afinal de contas, o Peñarol tá pressionando, jogando a bola pra grande área, chutando de fora. O Corinthians vai se segurando, tá garantindo o primeiro lugar no seu grupo na Libertadores.
0: Placar de 1-1, tá empatado. Gustavo Henrique afasta para o Timão, toca a bola para ala, abre aqui na esquerda, ninguém do Corinthians, a bola vai para a linha de lado. Lateral para o Peñarol na direita no ataque. Reloginho, 41 minutos do segundo tempo. No estádio campeão del siglo em Montevideo.
4: Corinthians.
0: Corinthians 1.
4: Peñarol.
0: Gol do Corinthians marcado pelo Labiade. Corinthians 1, Peñarol também 1. Gol do Oliveira. Central da bola.
3: No Chile, Zampedri marca mais um para a Universidade Católica. 2-0 no Barcelona do Equador em Santiago.
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0: Comigo, eterno chefe, Osmar Santos.
7: Vai chefiando o garotão.
0: Instantes finais do jogo, 1-1. Peñarol no ataque, pressionando, cruzamento. Batista tá na área, volta, tira de cabeça, Rileri. Tira pro Timão, rebote, cai na direita com o Angulo. Angulo domina para o Peñarol, para o Paulo, encosta, pede mais atrás, bola para ele. Chegou, cruzando, o rasteiro, de novo, o Timão tira. Fez o corte, Dieguinho. Rebote, voltou para Lemos, no meio da rua, longe do gol. Sobe, vai fora. Tiro de meta para o Corinthians, para dela.
1: Lemos que passou pelo futebol brasileiro, né, Oscar? Jogou no Vasco, jogou no Atlético Mineiro, arriscou de muito longe. Essa bola subiu demais. Tiro de meta, 1-1 em Montevideo.
0: E o jogo, estamos com 42 do segundo tempo. Fala, Rafael Prates.
6: Corinthians agora, nos últimos minutos, Oscar, retraiu um pouquinho mais para defender. Está marcando mais perto do próprio gol. Com o Peñarol tem dois jogadores altos, com o Batista e Abel Hernández, para receberem cruzamentos e lançamentos. O Angulo está pela direita, o Barbosa entrou pela direita também. No Peñarol, um jogo de forçar cruzamento, lançamento para a área do Corinthians. Agora o Corinthians pode aproveitar esse espaço que geralmente aparece. Quando você sai um Peñarol um pouco mais à frente, tem campo para jogar. Mas o Peñarol aumenta a pressão na reta final.
0: Zé Elias mandou mensagem aqui, Prates.
6: E aí?
0: Esse locutor está com memória curta, que não fica tentando lembrar quem fez o gol do Corinthians.
6: Olha o Peñarol.
0: Peñarol, obrigado, viu, Zé Elias. Peñarol no ataque, bola para a área, cruzamento fechado. Gustavo Henrique tira. Rebote cai com o Angulo, de novo na área. Gustavo Henrique de novo. Faz o corte para o Timão. E o Roberto briga pela posse de bola. O Angulo ganhou, adiantou na direita. Lingard faz o corte, Barbosa na sobra. Cruzamento fechado, longe do gol. Tiro de meta para o Corinthians. 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
0: O jogo, Gabriel Dudziak, finalzinho do jogo, 1-0, Timão. Fala, Dudziak. 1-1 o jogo, tá empatado. Desculpa aí.
5: Já pede desculpa pro Zé, né?
0: Não, já antecipadamente, Zé Elias, perdão, hein? Tô aqui ajoelhado pedindo perdão. Não precisa mandar nada, não. Já percebi o erro, Zé Elias. Obrigado. Fala, Dudziak.
5: Eu falei assim, ó, o Corinthians tá mais próximo do gol. Aí só deu Peñarol. Então, assim, melhor não prever muita coisa, não. O fato é que Peñarol tá precisando demais desse gol. Tá jogando bola na área de qualquer jeito. O Barbosa tá cruzando todas. Algumas acerta, outras não. Mas é essa tentativa pros minutos finais. Pro Corinthians tá ficando contra-golpe, Oscar.
0: Timão briga pela posse de bola aqui na metade do campo, fica um jogo de toque para lá, toque para cá, parecendo futebol e rebote do Timão lá pela direita, puxa para o campo de ataque, o Corinthians no chão, o Dieguinho, está caído, o juiz não marcou nada não, Peñarol com a bola, lá no ataque, Oliveira, autor do gol do Peñarol, encosta a bola para um Pierre, domina aqui na metade do campo, adiantou para Oliveira, puxou para a direita, ameaçou o chute, preferiu tocar na área, tira André,
3: 6,
0: corta para o Corinthians, para Garro, na esquerda, Yuri Alberto, centroavante de luva, puxa o contra-ataque na ponta esquerda, dominou, levou para o bico da grande área, pintou, levou para a meia com a direita, bateu longe do gol, torcida brasileira. Isso é uma página do Yuri Alberto aí também, Prates?
6: Até agora não aconteceu nada.
0: Também, né? E aí, Pradela?
1: É, Oscar, essa vez o Yuri Alberto conseguiu mandar para fora do estádio, fez tudo certinho, o Garro puxou a marcação, puxou pro meio para fazer a batida, aí chutou bom.
0: Placar de 1-1, finalzinho do jogo, aqui estamos com 46 minutos, jogo vai até 51, domina a bola pela direita, Barbosa adiantou para Angulo, levou na linha de fundo, marcado ali de perto pelo primeiro, mas Angulo, atenção, balançou diante do Anrileri, tentou a fita, fintou dois, o Anrileri, e de quebra fintou também o Lingard, meteu no comando no ataque, Batista tentou gol. Tira o time do Corinthians, essa sequência, falta em cima do Lingard, bola para o Timão, para dela.
1: Falta marcada, de novo, é para o Corinthians respirar um pouco depois dessa pressão da equipe do Peñarol. A falta é no campo defensivo. Corinthians que volta a jogar agora pelo Campeonato Brasileiro. Domingo, Oscar, às 18h30, em casa, contra o Galo. Jogo pela 17ª rodada da competição nacional.
0: Repita, por favor, Corinthians.
1: Enfrenta o Atlético Mineiro, domingo, 18h30, na Neoquímica Arena.
0: Domingo, 18h30, Corinthians e o Galo. Na sequência do Campeonato Brasileiro, Corinthians muito bem na Copa Libertadores, é o primeirão do grupo e ninguém tira daí. Se terminar empatado aqui, garante a primeira colocação, além, independentemente da última rodada. Lá vem aqui Angulo na direita, toque de cabeça, solta a bola pela meia, André briga, tira para o Corinthians, para Yuri Alberto, para Dieguinho, Dieguinho domina, enfiou para Lingard, impedido lá na área, tentou o domínio, bola passou, vai para o goleiro. Bandeira nem marcou impedimento, Lingard nem brigou pela posse de bola. Está na mão do goleiro, sai jogando o time do Peñarol aqui na defesa, para dela.
1: Exato, Oscar, mas agora o Peñarol tem pressa e o Corinthians está meio desorganizado na defesa.
0: Corinthians volta, cruzamento na área, tira o Timão, fez o corte, ala, rebote e volta lá pela esquerda, o Pierre outra vez meteu lá para o ataque, sobe Anrileri, de cabeça, André também de cabeça, mas aqui na direita, Barbosa ajeitou no meio, perde a bola, Peñarol, André, Yuri Alberto livre, lançado na direita, atrás do Lemos, está na área, bateu para o gol, defendeu o goleiro, André volta, rasga, zagueirão e tira. Impressionante o gol perdido pelo Corinthians, pra dela.
1: O Yuri Alberto não quis caminhar mais com a bola para finalizar, né, Oscar? Nesse goleiro contra atacante, geralmente o Yuri Alberto tem perdido as oportunidades.
0: Dieguinho cai pela meia, perde a bola, Peñarol no ataque, Trindade, lançamento Anrileri, tira de cabeça, sobra, rebote aqui na direita, Angulo domina, vem camisa 77 pro time do Peñarol, cruza em cima do Anrileri. Os caras estão, o Peñarol também para dela.
1: É, Oscar. Enfim. Vamos ver agora.
0: Atenção, André domina pela esquerda, sai jogando com Garro. Recebeu na ponta esquerda, passa metade do campo, vem para o ataque. 48. Segundo tempo de jogo, vai até 51. 3 para acabar. Jogo está parado, é falta para o Corinthians, falta em cima do Garro. Para dela.
1: Garro recebeu a falta e ficou quieto. Não quer confusão. Para o Corinthians não é importante nesse momento ficar com o jogo muito parado, porque aí vai ter mais acréscimo.
0: Atenção, lá vem Peñarol no ataque nos últimos minutos das últimas jogadas da partida aqui. 1-1, está empatado. Corinthians e Peñarol. Oliveira da esquerda meteu na área. Sai o goleiro. Tá na mão do goleiro Hugo Souza, vai lá em cima e pega, pra dela.
1: E o Facundo Batista ficou reclamando ali que foi empurrado dentro da grande área. Jogador que passou pelo futebol brasileiro, né? Jogou pela Ponte Preta em 2024. Não, 2024 não. 2019. 2019 jogou na cidade de Campinas. Não teve a chance de conseguir finalizar agora.
0: 49 minutos, 2 minutinhos para acabar o jogo aqui. Prates, está garantido para o Timão o primeiro lugar, Prates?
6: Tá sim, Oscar, está garantido para o Corinthians o primeiro lugar e tem contra-ataque para o Corinthians jogar. O Corinthians já poderia ter virado o jogo, tem muito espaço para jogar, é uma questão de acertar esse último passe e der tempo ainda.
0: Atenção, Peñarol no ataque. Gustavo Henrique, diante do Batista, tirou, voltou pro goleiro Hugo, tira de qualquer jeito, lá pro meio do campo, Dieguinho parou, lá vai Corinthians, tentou puxar para o ataque, desarmado era o Lingard, rebote do Garro para Lingard, Yuri Alberto partiu pelo comando, pediu em Lingard, enfiou errado o Escobar. Corinthians perde cada contra-ataque, gente, uns 3 ou 4 já perdeu. Era para estar definido o jogo. Lá vem outra vez o time do Peñarol. Tony lá na esquerda recebe cruzamento fechado na área para desviada. Tirou o Henrique. Rebote do Barbosa. Bateu pro gol. Muito mal. Fica no meio do caminho. Tira André. Garro, rebote para Yuri Alberto. Protege aqui no campo de defesa. Sai jogando pela canhota. Ameaça lançamento no ataque. Faz a finta. Yuri Alberto escapou de dois. Entrou perigosamente na direita. Pede a bola na frente. O Lingard. Atenção, fez a finta. Yuri bate para fora do gol. Vai fora. Tiro de meta para o Peñarol. Pradella.
1: Oscar, tá difícil defender o ataque do Corinthians e também do Peñarol, viu? Porque é erro lá, erro cá, não tem mais meio campo, é só jogo de contra-ataque. E o Yuri Alberto perdeu uma chance, mais uma, claríssima. Tentou resolver sozinho, não passou pro Jesse Lingard, que fechava dentro da grande área. Incrível gol que perde o Corinthians e tem outro contra-ataque.
0: Garro levava na esquerda, foi atingido, falta pro Corinthians, o juiz está falando que ele pulou. Foi falta, coisa nenhuma, segundo o juiz. Última pontada do Peñarol, 15 segundos para acabar. Peñarol no ataque, Gustavo Henrique de cabeça tira. Rebote volta para Pierres, dominou pela meia esquerda. Levantamento lá na grande área, Hugo sai do gol, está na mão do goleiro. Giz vai lá para pegar a bola do goleiro e marcar o fim do jogo. 1-1, Corinthians 1, Peñarol também último, o primeiro colocado do grupo. Termina o jogo em Montevidéu.
4: Corinthians
0: 1, gol do Labiade.
4: Peñarol.
0: Oliveira, Peñarol também um. Termina o jogo, o Timão empata. É primeirão, primeiro colocado do grupo, independentemente na última rodada. Corinthians empata o jogo em Montevidéu. Corinthians 1, Peñarol 1, Futebol Globo CBN. 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
1: Leonardo Dai.
2: 11.
1: 11?
3: Não, que é isso. Calma lá.
1: Up, Gabriel Dudziaki. Rafael Prats, você foi citado aí, Prats.
3: É, o Léo Dai tem uma coisa de despedidinho, eu te falei isso ontem já. É, lembra um pouquinho a maneira de julgar tudo, lembra assim.
1: Vem aí no Central da Bola com o Leonardo Dai, com o nosso time. É só na internet, no radinho, vamos com a voz do Brasil. Você gostou do jogo, Prats?
3: Razoável.
1: Razoável. Um minuto e meio e voltamos aqui com um dos aplicativos da CBN, com o Dudziaki, com o Prates, com o Leonardo Dai e o Central da Bola, e um minuto e meio dos aplicativos da CBN. 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
1: Boa noite.
2: Boa noite para você que nos acompanha em todo o país.
1: Quinta-feira, 21 de maio de 2026.
2: Vamos ao destaque do dia: renegociação de dívidas.
1: Mais de 1 milhão de pessoas já foram beneficiadas pelo novo Desenrola Brasil.
2: O valor negociado pelas famílias chega a 10 bilhões de reais. Gabriela Noronha.
3: E para atingir ainda mais pessoas, a partir do dia 26, trabalhadores poderão utilizar parte do FGTS para quitar dívidas do Desenrola.
1: Quer reformar sua casa? Famílias com renda de até 13 mil reais por mês podem financiar obra com juros mais em conta. É o Reforma Casa Brasil.
2: Dignidade, programa Periferia Viva vai construir banheiros para 30 mil famílias que vivem sem estrutura sanitária básica.
1: Vamos saber mais sobre esses temas com o ministro das Cidades, Vladimir Lima.
2: E ainda, valorização da cultura.
1: No Espírito Santo, o presidente Lula assina medida de reconhecimento, preservação e promoção das culturas tradicionais e populares.
4: O investimento em cultura movimenta uma indústria potente, estimula a economia, transforma vidas e cidades. Por isso, a cultura será sempre prioridade do nosso governo.
2: Na apresentação da Voz do Brasil, Mariana Jungmann e Luciano Seixas.
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2: Mais de 1 milhão de pessoas já saíram do vermelho com a ajuda do Desenrola Famílias.
1: A ação é voltada para quem tem dívidas como cartão de crédito e cheque especial.
2: E faz parte do novo Desenrola, lançado este mês pelo governo do Brasil, que também contempla estudantes, produtores rurais e pequenos empresários.
1: Serão, ao todo, 90 dias de negociações com juros e condições facilitadas.
3: Segundo os dados do Ministério da Fazenda, mais de 1 milhão de pessoas já renegociaram ou quitaram dívidas por meio do Desenrola Famílias, uma das categorias do novo Desenrola, lançado este mês pelo governo do Brasil. O valor negociado pelas famílias já chega a 10 bilhões de reais. Podem participar pessoas com renda mensal de até 5 salários mínimos, cerca de R$8.100, que possuem dívidas como o cartão de crédito ou cheque especial. Segundo o ministro da Fazenda, Dario Durigan, quase metade das operações do Desenrola Famílias registradas até agora foram quitadas à vista.
5: Foram mais de 449 mil dívidas quitadas à vista. A pessoa já resolveu a sua pendência de dívida bancária de uma vez por todas, tá? Essas operações tiveram um desconto na média de 85%. As dívidas antigas que estavam atrapalhando a vida das famílias e das pessoas.
3: Podem ser negociados débitos contratados até 31 de janeiro de 2026 e que estejam com atraso entre 91 dias e 2 anos. Os descontos podem chegar a 90%, dependendo da forma de pagamento. O objetivo é ajudar na recuperação financeira das famílias e reduzir os índices de inadimplência no país. E para atingir ainda mais pessoas, a partir do dia 26, trabalhadores poderão utilizar parte do FGTS para quitar dívidas do Desenrola. Os recursos virão do saldo residual liberado pelo saque aniversário do FGTS, como explica o secretário executivo do Ministério da Fazenda, Rogério Seron.
6: No dia 26 acontecerá essa liberação de recursos, então vai sobrar o saldo residual em cada um dos trabalhadores, o saldo que ele tem no seu FGTS. Aí, esse saldo residual, ele pode utilizar uma parcela para, se ele for um beneficiário do Desenrola, né, tiver uma dívida inadimplente e for renegociar, ele pode retirar 20% ou R$1.000, o que for maior.
3: O novo Desenrola atende 4 categorias: famílias, micro e pequenas empresas, pequenos produtores rurais e estudantes com dívidas do Fundo de Financiamento Estudantil. No caso do FIES, 34 mil contratos já foram refinanciados até agora, com desconto médio de 80%. Lembrando que quem quiser negociar deve procurar a instituição financeira onde possui a dívida ou acessar os canais oficiais de negociação dos bancos, participantes e parceiros. Reportagem Gabriela Noronha.
2: Quem tem direito à restituição do imposto de renda, fique atento.
1: Amanhã, a Receita Federal vai abrir consulta ao maior lote de restituição da história.
2: Serão beneficiados cerca de 8 milhões e 700 mil contribuintes, um total de 16 bilhões de reais em créditos.
1: O pagamento será realizado no dia 29 de maio.
2: Os próximos lotes de restituição serão pagos nas seguintes datas: 30 de junho, 31 de julho e 28 de agosto.
1: Para verificar se a restituição foi liberada, acesse www.gov.br/Receita Federal.
2: Um banheiro dentro de casa pode parecer algo simples, mas ainda não é a realidade para todos os brasileiros.
1: Para mudar esse quadro, o governo do Brasil faz a seleção de mais de 30 mil famílias que moram em periferias para construir ou reformar banheiros e oferecer melhores condições sanitárias para as pessoas.
7: A cearense Maria de Fátima mora com a família numa casa de madeira, sem rede de esgoto sanitário, no assentamento Dorotsteng, uma área periférica do Distrito Federal. Contando apenas com a aposentadoria do marido, a renda familiar é toda comprometida com despesas básicas, como remédios e comida. Aos 63 anos, ela tem um sonho: ter uma casa confortável e um banheiro adequado.
8: E quando a senhora tiver um banheiro assim bem arrumadinho, para tomar um banho bem gostoso?
9: Toma bem gostoso assim, sabe? Ficar ali dentro do banheiro assim e olhar assim para a pasteira do banheiro e dizer assim: como é que eu ganhei um tão lindo desse jeito?
7: A líder comunitária no assentamento, Rita de Cássia Correia, conta que das cerca de 750 famílias que vivem na região, pelo menos 300 estão em situação semelhante, sem dependências sanitárias funcionais. Foi ela quem teve a iniciativa de inscrever a comunidade no programa Periferia Viva Reformas, do Ministério das Cidades, que tem como objetivo melhorar as condições sanitárias.
10: Estou como liderança que acompanha o dia a dia das famílias. Quando você fala de um banheiro, elas veem isso: um vaso, um piso queimado às vezes, ou até mesmo de madeira, e uma torneira ou um chuveiro, é o banheiro. Quando você fala: não, mas você pode colocar um box, uma pia, um chuveiro, um forro, ela fala: não, isso é coisa de rico, isso aí não está dentro da minha realidade. É uma maneira de trazer dignidade e trazer autoestima, principalmente para as mulheres, né?
7: Mais de 1 milhão de pessoas vivem em situação sanitária inadequada em todo o país, segundo o IBGE. E o programa Periferia Viva Reformas é justamente para reduzir esses dados. Nesta primeira seleção, mais de 30 mil famílias de 130 municípios serão atendidas. Cada uma delas poderá receber até R$40 mil para custear a construção ou reforma do banheiro, como explica o secretário nacional de periferias do Ministério das Cidades, Vitor Araripe.
11: Esse programa funciona com kits. A gente tem vários módulos de kits, então kit para revestimento de parede, kit de piso, kit do banheiro. Então, do banheiro tem vários tipos de kits também, que são moduláveis a partir da demanda da residência dessa pessoa. Então, a gente tem esse limite dos 40 mil, que é a composição de vários kits.
7: Os contemplados pelo programa pagarão um valor máximo de R$ 400 pelo financiamento, o que corresponde a 1% do teto de R$ 40 mil. Já as famílias que recebem BPC, que é o Benefício de Prestação Continuada, ou Bolsa Família, ou ainda aquelas que morem em locais sob emergência ou estado de calamidade pública, não vão pagar nada. Reportagem Graziele Bezerra.
2: Para saber a lista dos locais contemplados pelo programa, acesse mapadasperiferias.cidades.gov.br e procure a aba Periferia Viva Reformas.
1: E a gente vai explicar mais detalhes sobre os programas do governo do Brasil para melhoria das moradias dos brasileiros com o ministro das Cidades, Vladimir Lima, que está conosco ao vivo aqui no estúdio da Voz do Brasil. Boa noite, ministro.
12: Boa noite, Mariana. Boa noite, Luciano, e a todos que nos ouvem.
1: Ministro, vamos começar explicando, então, como é que vai funcionar o programa Periferia Viva Reformas. Ele é voltado para quem, exatamente, e que tipos de reformas podem ser feitas com ele?
12: Mariana, antes de ir ao ponto e responder diretamente sua pergunta, é importante entender a lógica da política habitacional no país. A gente, com aquelas famílias que não têm habitação, não têm moradia, nós atendemos por meio do programa Minha Casa Minha Vida. A gente dá a casa, né? Seja ela financiada ou subsidiada. Para aquelas famílias que têm a casa e a gente precisa resolver algum tipo de inadequação habitacional, reforma de um banheiro, um quarto, um telhado, um ajuste na instalação elétrica, uma questão relacionada à inadequação, a gente atende com Reforma Casa Brasil. E o Periferia Melhoria, que é uma preocupação do governo do Brasil, que não deixa ninguém para trás, ele tem um foco em atuar naquelas famílias, pasmem, mais de 4 milhões de brasileiros não tem banheiro ou tem um banheiro compartilhado com outras famílias. Então, o foco do Periferia Melhoria é entrar na comunidade, nas favelas brasileiras, né? Em áreas que são regularizáveis, áreas já regularizadas, levando o banheiro. E já que a gente está indo até a casa da família construir um banheiro novo ou reformar o banheiro que está precário, a gente aproveita e também trata de outras inadequações habitacionais nas periferias do Brasil. Reformando um quarto, telhado, ampliando um quarto, muitas vezes uma família grande que precisa de um quarto a mais, com teto até 40 mil reais para beneficiar essa família. Essa família a gente leva dignidade e qualidade de vida. Afinal de contas, ela não tem condição de construir um banheiro aí com recursos próprios.
1: E quem
12: próprios.
1: São essas famílias atendidas pelo Periferia Viva Reformas?
12: São famílias que moram...
1: A história do banheiro.
12: São famílias que moram em comunidade, né, mais precária, comunidade sem infraestrutura. Muitas vezes ela tem a casa ali, mas ela não tem o banheiro. São famílias com a renda até R$ 2.850. E a gente pensando numa lógica de levar esse banheiro para essas famílias, a gente, de forma plausível, a gente pensou especial assim, ter um diálogo com a comunidade. Como é que a gente traz um diálogo com a comunidade? Com as representações dos territórios periféricos. Para que essas representações que já dialogam com a comunidade, sabem as necessidades, possam estar fazendo essas propostas e levando aí esses projetos, diagnosticando o que é necessário para poder levar o banheiro para essas comunidades. Né?
2: Então, ministro, como é que vai funcionar essa relação, né, com as famílias atendidas? São esses agentes, essas organizações da sociedade civil que vão contratar as reformas em vez das famílias?
12: Os agentes comunitários, que são as entidades sem fins lucrativos, os movimentos, as associações que representam a comunidade, elas fizeram propostas para a gente, o Ministério das Cidades, e essas propostas para levar o banheiro para cada família aí que está no levantamento lá das famílias que precisam dentro daquela comunidade de um banheiro novo. E claro que nesse diagnóstico que ela vai fazer, ela vai propor uma Mariana. Mariana, ela precisa do banheiro, só que a casa da Mariana está com o telhado furado. Então a gente precisa também recompor o telhado da Mariana. Mariana, a gente resolve com o telhado, mas o Luciano tem uma situação que tem infiltração na parede. Ou seja, além de reformar o banheiro do Luciano, eu aproveito, já que a entidade organizadora já está lá e diagnosticou que tem uma infiltração na sua parede, aproveita também para resolver essa infiltração na sua parede, com o teto até 40 mil reais.
1: Mas são essas entidades, essas organizações, elas é que vão contratar e oferecer a reforma para as pessoas?
12: Exatamente.
1: Ou elas só vão indicar quem é e a família que vai receber o dinheiro para a reforma e cuidar da reforma?
12: Essas entidades, elas fizeram a proposta, a gente vai contratar e transferir o recurso para essas entidades vão fazer os projetos para cada casa, do que a casa necessita, se é o banheiro com infiltração, para resolver a infiltração, se é o banheiro para resolver o telhado, e a entidade que vai executar a obra. Aí a relação da família é com a entidade.
1: E as famílias podem fazer reformas, como você disse, até 40 mil reais, né? O que está incluído nessa previsão de orçamento? Qual vai ser a contrapartida também dessas famílias?
12: As famílias vão pagar apenas até 1%, porque 40 mil reais é o teto máximo. Então, assim, se uma família fizer uma reforma de 30 mil reais, ela vai pagar 300 reais. É um valor único que vai dar o benefício dela, além de ter um banheiro novo, ela poder também ter alguns outros tipos de reforma na casa dela. A exemplo do que eu dei aqui para o Luciano, a questão de resolver infiltração, de resolver o telhado, de resolver algum problema na janela.
1: E aí está incluído tudo,
12: tá incluído,
1: né?
12: Tudo,
1: a mão de obra...
12: Exatamente, mão de obra, material e tudo mais.
2: E como é que as famílias se candidatam ao programa, ministro? Elas devem procurar os agentes promotores? Devem fazer algum tipo de cadastro junto ao governo?
12: Quando a entidade fez essa proposta para o governo federal, para o Ministério das Cidades, ela já tinha mapeado qual o bairro, qual é a comunidade que ela vai atuar, né? E claro que tem uma organização dessa demanda para levantar agora a necessidade de cada família, e casa a casa, né? Pegar certinho o nome, verificar todo o imóvel, o que, que ele precisa, além do banheiro, se ó, vamos checar aqui o telhado, precisa ajustar o piso, mas essa comunidade ela está de antemão mapeada para que agora a gente possa contratar essas obras e executar a reforma desses banheiros.
1: Ministro, o senhor começou falando então que a gente tem o Minha Casa Minha Vida para oferecer casa para quem não tem. O Reforma Casa Brasil para oferecer melhorias em casas que precisam de adequações e o Reforma, eu preferia Viva Reformas, então, para oferecer esse tipo de necessidade mais básica, mais premente. Vamos falar do Reforma Casa Brasil agora, porque ele é um pouco diferente, eu queria que o senhor explicasse a diferença entre ele e esse programa lançado agora e que tipo de melhorias podem ser feitas pelo Reforma Casa Brasil.
12: Certo, então vamos lá, como eu estava falando, o programa Minha Casa Minha Vida, ele foca na habitação, para quem não tem. O programa Periferia Melhoria, a gente vai nos bairros periféricos, os bairros mais simples, carentes, né? Pessoas extremamente carentes, que a gente resolve e que não tem condição de pegar um financiamento, não tem condição de fazer um banheiro com recursos próprios. No caso do Reforma Casa Brasil, a gente potencializa resolver questões de inadequações em moradias para aquela família com renda até 13 mil, que pode acessar o crédito, um financiamento, com a taxa de juros de 0,99%, com um empréstimo máximo e um valor para financiar de até 50 mil reais, e que ela pode tá reformando um quarto, ampliando um quarto, reformando o banheiro que ela já tem, reformando um telhado, fazendo instalação elétrica, hidráulica, e dando uma melhor qualidade para a sua casa.
1: Às vezes ampliando também.
12: Às vezes ampliando. A gente tem cerca de disponível para o programa Reforma Casa Brasil cerca de 30 bilhões de reais. Para o programa Periferia Melhoria, que a gente falou agora há pouco, a gente selecionou 9 mil moradias e a gente potencializou, na verdade, esse 9 mil, desculpe, 9 mil era a meta e a gente triplicou, foi para 30 mil. Mas são assim, são formas de atender a população brasileira, aquelas famílias que mais precisam, cada qual de acordo com sua necessidade. Para quem não tem casa, programa Minha Casa Minha Vida. Para quem tem sua habitação e precisa resolver uma inadequação, o Reforma Casa Brasil. E para quem realmente é uma família extremamente carente, a gente chegar com Periferia Melhoria.
2: O senhor fez referência às faixas e aos valores que podem ser financiados neste programa. Esses valores podem ser financiados, dependem da faixa de renda da pessoa ou do custo da reforma que ela quer fazer?
12: Como nessa situação nós estamos falando de um financiamento, então, vai ser feita uma análise de crédito, de capacidade dessa família de pegar um empréstimo. Claro que um empréstimo é com a taxa menor que 1%, então a taxa facilitada, que ela traz mais famílias para o programa. Ela é mais atrativa e ela oportuniza a família aí a poder, de fato, estar melhorando sua unidade habitacional, sua moradia, com as reformas que a gente falou aqui agora há pouco, né?
1: E o programa aceita pessoas que estiverem com o nome sujo, negativado por dívida, como cartão de crédito, por exemplo, cheque especial?
12: Numa situação dessa, que é uma análise de crédito, Mariana, assim, então é importante que as pessoas vão ter que reunir as documentações, né, os documentos com prova e renda e tudo, para que seja feita uma avaliação aí pelo agente financeiro e ela possa estar acessando um financiamento com a taxa facilitada pelo governo do Brasil, pelo governo do presidente Lula, né?
2: Ok, nós conversamos com o ministro das Cidades, Vladimir Lima. Muito obrigado, ministro, por sua entrevista aqui à Voz do Brasil.
12: Obrigado, pessoal.
1: Iniciativas para fortalecer a cultura popular no país.
2: O governo do Brasil entregou hoje 90 equipamentos culturais itinerantes que podem ser adaptados para bibliotecas, estúdios e oficinas de cinema.
1: A entrega foi feita durante a sexta Teia Nacional dos Pontos de Cultura, que contou com a participação do presidente Lula.
13: Um desfile de estandartes representando os estados brasileiros marcou a abertura da sexta Teia Nacional dos Pontos de Cultura em Aracruz, no Espírito Santo. Depois de um intervalo de 12 anos, o evento foi retomado, reunindo agentes culturais, coletivos, mestres e mestras das culturas populares, povos tradicionais, representantes da sociedade civil e gestores públicos. A iniciativa faz parte do Cultura Viva, programa criado criado há 22 anos para movimentar o setor. A ministra da Cultura, Margarete Menezes, destacou os avanços do setor nos últimos 3 anos.
14: Tem em torno de 400 milhões sendo aplicados por ano na produção cultural de base comunitária. E nós passamos nessa gestão para 23.121 iniciativas fomentadas até agora.
13: Durante o evento, foram distribuídas placas de identificação aos pontos de cultura. Todos os mais de 16 mil pontos certificados em todo o país vão receber o material. Uma outra entrega feita em Aracruz foi a de 90 unidades dos Movicéus. Os Movicéus são equipamentos culturais itinerantes, adaptados com biblioteca, estúdio audiovisual, recursos tecnológicos, material para oficinas e cinema ao ar livre. Essa estrutura permite que municípios desassistidos possam ter acesso a atividades culturais. O presidente Lula destacou a importância do investimento em cultura.
4: O investimento em cultura movimenta uma indústria potente, estimula a economia, transforma vidas e cidades. Por isso, a cultura será sempre prioridade no nosso governo. Contará sempre com políticas públicas capazes de ajudá-la a exercer todo o seu potencial simbólico e econômico.
13: Para celebrar a cultura nacional, foram assinadas portarias que regulamentam a Rede Nacional de Mestras e Mestres das Culturas Tradicionais e Populares e o Programa Festejos Populares do Brasil. Também foram assinados o Decreto de Renovação do Conselho Nacional de Política Cultural e o Decreto que cria a Política Nacional para as Culturas Tradicionais e Populares. De Aracruz, no Espírito Santo, Luana Cari.
2: Em Aracruz, o presidente Lula entregou 12 micro-ônibus do programa Agora Tem Especialistas Caminhos da Saúde e 11 vans do Programa Especial de Saúde do Rio Doce.
1: Os micro-ônibus são equipados com ar-condicionado e plataformas de acessibilidade e beneficiam 12 municípios capixabas.
2: Eles vão fazer o transporte sanitário seguro e gratuito de pacientes do SUS que precisam se deslocar para outras cidades para realizar consultas, exames, tratamentos especializados e procedimentos de média e alta complexidade.
1: Já as vans foram entregues para 11 municípios e serão utilizadas no transporte de pacientes para consultas, procedimentos e cirurgias fora do domicílio.
2: Seja como transporte de pessoas ou movimentação de cargas, as hidrovias do Brasil funcionam como principal acesso em diversas regiões.
1: E hoje o governo fez um balanço de ações desenvolvidas pela Secretaria Nacional de Hidrovias e Navegação, criada há 2 anos.
7: Mais hidrovias para transporte de pessoas e produtos pelo país. Essa é uma das metas alcançadas pelo Ministério de Portos e Aeroportos. Esse modal cresceu mais de 12% entre 2024 e 2025. O ministro da pasta, Tomé Franca, ressaltou as vantagens que esse tipo de transporte oferece.
15: Que as hidrovias é um caminho seguro para que a gente possa reduzir o custo logístico, que a gente possa fazer a integração do desenvolvimento regional. Nós vivemos num país que são vários Brasis e as regiões do Nordeste, do Norte, da Amazônia, ela precisa das hidrovias para o seu desenvolvimento. E finalmente um transporte que é sustentável, um transporte que preserva o meio ambiente.
7: O Ministério de Portos e Aeroportos apresentou também um planejamento que prevê leilões para concessão de 6 hidrovias no primeiro semestre de 2027, em diferentes regiões do país. Entre os trechos incluídos no plano estão os rios Paraguai, Madeira, Tocantins e Tapajós. Já no segundo semestre deste ano, está previsto o leilão de concessão de um trecho do São Francisco. O secretário nacional de Hidrovias e Navegação, Otto Bourlier, destaca que as hidrovias devem ajudar a vida de quem vive perto dos rios.
16: Ribeirinhos, pescadores, indígenas, ou seja, a população que muitas vezes não tem acesso de forma em longo prazo de serviços públicos. Então é uma agenda de Estado que a gente está iniciando agora, em que a gente vai trazer ganhos sociais, ganhos logísticos e ganhos ambientais.
7: Desde 2023, 1 bilhão e 500 milhões de reais foram investidos para fortalecer a navegação no país. Só neste ano, a previsão é de um investimento total que supera 500 milhões de reais. Com locução de Raquel Mariano, reportagem Márcia Fernandes.
2: De janeiro a Em janeiro deste ano, o Brasil registrou a melhor movimentação da história nos aeroportos, ultrapassando os 44 milhões de passageiros.
1: Um crescimento de 7,6% na comparação com o mesmo período do ano passado.
2: A aviação doméstica com voos pelo país registrou mais de 33 milhões de viajantes.
1: De acordo com o Ministério do Turismo, o fortalecimento de destinos domésticos contribui para o cenário.
2: E essas foram as notícias do Governo do Brasil.
1: Uma realização da Secretaria de Comunicação Social da Presidência da República.
2: Com produção da empresa Brasil de Comunicação.
1: Fique agora com as notícias do Poder Judiciário e do Congresso Nacional. Boa noite.
2: Boa noite para você e até amanhã.
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18: STF valida lei que reduziu área protegida no Pará para viabilizar ferrogrão.
19: STJ identifica tentativas de fraude com comandos ocultos em petições e determina a apuração dos casos.
18: Presidente do TSE defende a atuação contra o uso abusivo da inteligência artificial nas eleições.
19: Boa noite, eu sou Marcela Luiza.
18: E eu sou Walter Lima.
19: O Supremo Tribunal Federal declarou constitucional a lei que autorizou a redução de área protegida no Pará para viabilizar a construção da Ferrogrão, ferrovia projetada para ligar o norte do país ao Mato Grosso.
18: A ação foi apresentada pelo PSOL contra uma lei de 2017. A legenda sustentava que a Constituição exige a edição de lei formal para a redução de áreas protegidas.
19: No julgamento, prevaleceu o entendimento do relator ministro Alexandre de Moraes. Segundo ele, não houve irregularidade no processo legislativo, nem retrocesso ambiental, já que a construção da ferrovia continua condicionada à obtenção de todas as licenças solicitadas pelos órgãos competentes.
18: O plenário também aderiu à proposta de autorizar o Poder Executivo para compensar por decreto a área de retirada do parque.
19: STJ detecta uso de prompt injection em processos e anuncia medidas de segurança e responsabilização dos envolvidos.
18: O mecanismo tenta manipular sistemas de inteligência artificial por meio de comandos invisíveis inseridos em documentos judiciais. Tiago Gomide.
20: O Superior Tribunal de Justiça informou ter identificado petições com técnicas de prompt injection usadas para enganar modelos de inteligência artificial com comandos ocultos. Segundo o presidente da corte, ministro Herman Benjamin, o sistema STJ Logos possui barreiras de segurança capazes de neutralizar as tentativas de fraude. O tribunal determinou que os casos sejam certificados nos autos e anunciou a instauração de inquérito policial e procedimento administrativo para apurar responsabilidades criminais e disciplinares de advogados e escritórios eventualmente envolvidos.
19: Presidente do TSE defende a atuação contra o uso abusivo da inteligência artificial nas eleições.
18: A declaração do ministro Nunes Marques foi feita durante a abertura do seminário Seta Debate. Mariana Fabre.
21: O presidente do TSE, ministro Nunes Marques, afirmou que o uso de inteligência artificial para enganar eleitoras e eleitores ou para atacar o sistema eleitoral não deve ser tolerado. Para ele, o avanço tecnológico que interfere na vontade popular deve ser respondido com inteligência democrática. O ministro lembrou que o uso irregular de IA, que viola as normas eleitorais, pode ser enquadrado como uso indevido dos meios de comunicação e até como abuso de poder político ou econômico.
19: Moradores da Ilha do Marajó recebem serviços básicos de cidadania.
18: Esse foi o quarto dia de itinerância da Justiça do Trabalho. Luma Soares.
22: Movimentação intensa aqui em Breves, escolas lotadas e pátios cheios de moradores em busca de justiça, cidadania e saúde. Mesmo na reta final, as ações da Justiça do Trabalho não param. Hoje, o TRT da 8ª Região deu curso de Libras para profissionais de instituições públicas e inaugurou uma biblioteca temática com doação de livros infantis. O mutirão do Justiça Itinerante é coordenado pelo CNJ com mais de 50 entidades parceiras. Os atendimentos gratuitos em breves, Portel e Melgaço, vão até amanhã, sexta-feira, dia 22.
19: Após a ação do MPF e de órgãos parceiros, IBGE lança censo da população em situação de rua em Belém, no Pará.
18: Os dados vão servir para a criação de políticas públicas para essa população. Tatiana Castro.
3: Segundo dados do CadÚnico contabilizados até 2025, em Belém existem 1.952 pessoas em situação de rua. No entanto, por estarem desvinculados da rede assistencial básica, uma grande parcela desses cidadãos sequer constava nos registros oficiais da Prefeitura. Após a ação do MPF e de órgãos parceiros, o IBGE lançou o portal oficial da pesquisa, que vai reunir os dados coletados.
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19: Uma boa noite.
18: E até amanhã.
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0: Está no ar o Jornal do Senado.
1: Eu sou Paula Groba.
2: E eu sou Ricardo Nakaoka.
1: E estes são os destaques de hoje do Jornal do Senado, que começa agora.
2: Congresso derruba vetos e libera recursos federais para pequenos municípios endividados com a União.
1: Sugestão legislativa prevê isenção de imposto de renda para militares.
2: Chega ao Congresso medida provisória que cria crédito de 30 bilhões para taxistas e motoristas de aplicativo trocarem de carro.
1: Boa noite.
2: Boa noite.
1: O Congresso derrubou os vetos do presidente Lula que impediam municípios com até 65 mil habitantes, mesmo endividados com a União, de receber recursos federais.
2: Com a decisão, essas cidades voltam a ter acesso a verbas de programas do governo e de emendas parlamentares. Os detalhes com o repórter Márcio Maturana.
3: Municípios com até 65 mil habitantes que estejam inadimplentes com a União poderão firmar convênios e receber recursos federais por meio de programas e emendas parlamentares. Isso porque senadores e deputados derrubaram os vetos do presidente Lula a quatro dispositivos da Lei de Diretrizes Orçamentárias, em sessão conduzida pelo presidente do Congresso, Davi Alcolumbre.
4: Vossas Excelências sabem que cerca de 90% dos municípios brasileiros, exatamente 92%, possuem menos de 165 mil habitantes. Também é do conhecimento de Vossas Excelências e de todos que o atual quadro de desafios orçamentários e fiscais que as prefeituras por todo o país têm enfrentado para implementar políticas públicas e, por isso, neste cenário, esta sessão congressual, com esta pauta previamente estabelecida, esta deliberação é de extrema importância para que os pequenos municípios brasileiros possam ter acesso aos convênios.
3: Segundo Davi, a medida pode beneficiar mais de 3 mil municípios brasileiros. Ele disse que a derrubada desses vetos atende a um pedido de prefeitos feito durante a 20ª Marcha à Brasília em defesa dos municípios.
1: E pedidos pela instalação da CPMI do Banco Master marcaram a sessão do Congresso Nacional nesta quinta-feira. Parlamentares da base e da oposição defenderam a investigação de negociações suspeitas envolvendo a instituição financeira.
2: O presidente do Congresso, Davi Alcolumbre, afirmou que a leitura dos requerimentos para a criação de CPMIs é prerrogativa da presidência, conforme o regimento do Senado. Ele destacou que a sessão foi convocada para analisar vetos presidenciais relacionados a repasses a municípios inadimplentes.
4: Em resposta à questão de ordem,

0: Criticaram a presença de agentes militares na gestão escolar e defenderam mais investimentos em políticas educacionais. Repórter Henrique Nascimento.
1: Segundo os participantes, ainda não existem evidências conclusivas de que a militarização melhore o desempenho escolar. A presidente da Comissão de Educação, senadora Tereza Leitão, do PT de Pernambuco, afirmou que especialistas defendem avaliações mais rigorosas sobre os impactos pedagógicos e sociais das escolas cívico-militares.
2: Um conjunto de setores e segmentos da sociedade que tem alertado para a ausência de evidências conclusivas que associe a militarização à melhoria consistente da aprendizagem, defendendo avaliações rigorosas sobre seus efeitos pedagógicos, sociais e financeiros.
1: O professor da USP, Salomão Barros Ximenes, afirmou que entidades ligadas à ONU demonstram preocupação com esse modelo.
3: Todos condenam o Brasil pelo processo de expansão da militarização. Na verdade, nos dá vergonha, né? Essa é a verdade. Nos dá vergonha que o Brasil esteja se inserindo gradativamente num rol bastante pequeno de países que militarizam escolas como política institucional.
1: O tema também está em debate no Senado. Projetos em análise pelos senadores defendem o fortalecimento das escolas cívico-militares e a criação de uma frente parlamentar sobre o tema.
4: E militares das Forças Armadas podem ganhar isenção do imposto de renda.
0: Uma sugestão legislativa aprovada pela Comissão de Direitos Humanos e Legislação Participativa avançou no Senado com essa proposta. Repórter Rodrigo Rezende.
5: Uma sugestão legislativa que será agora analisada no Senado como projeto de lei isenta os militares do pagamento do imposto de renda. O relator da sugestão na Comissão de Direitos Humanos e Legislação Participativa, senador Hermes Klan, do PL de Santa Catarina, afirmou que os militares merecem o benefício pelas condições diferenciadas do trabalho.
6: O militar não cumpre jornada de trabalho ordinária. Não percebe horas extras nas mesmas bases dos seletistas e estatutários civis. Não tem direito de greve, está sujeito a regime disciplinar próprio que pode importar privação da liberdade e pode ser convocado a qualquer tempo para o cumprimento da missão.
5: O projeto também beneficiaria os militares das chamadas forças auxiliares, como bombeiros e policiais militares estaduais e distritais. De acordo com a Hermes Klan, os efeitos financeiros da medida deverão ser debatidos nas comissões temáticas do Senado.
4: A Comissão de Assuntos Sociais aprovou a inclusão da vacina nonavalente contra o HPV no Calendário Nacional de Imunização do SUS.
0: Essa vacina amplia a proteção contra o câncer de colo de útero e diversos outros tipos da doença. Repórter Patrícia Oliveira.
7: A proposta amplia a cobertura vacinal contra o HPV, o papilomavírus humano, que está relacionado principalmente a casos de câncer de colo do útero, além de diversos tumores nas regiões genitais. O Programa Nacional de Imunizações já oferece a quadrivalente, que protege contra 4 subtipos do HPV. A inclusão da vacina nonavalente busca aumentar essa proteção. A autora do projeto, a senadora doutora Eudócia, do PSDB de Alagoas, afirmou que a implementação da vacina pelo SUS custará menos ao governo federal do que as despesas com a doença.
8: Enquanto que a quadrivalente protege a mulher 70%, contra o vírus HPV, a nonavalente protege 90%. Nós iremos economizar 3,8 bilhões de reais em um único ano, porque nós não teremos as mulheres com câncer de colo de útero.
7: Se não houver pedido para votação no plenário, a matéria segue para a Câmara dos Deputados.
4: E motoristas de táxi e de aplicativos poderão ter acesso a uma nova linha de crédito para trocar de carro ou comprar o primeiro veículo próprio.
0: O Congresso Nacional vai analisar a medida provisória que destina 30 bilhões de reais ao financiamento de automóveis de até 150 mil reais, com critérios de sustentabilidade ambiental, social e econômica. Repórter Alexandre Campos.
9: Pelo texto da MP editada pelo Executivo, os beneficiários terão carência de 6 meses para o início do pagamento das prestações e de 6 anos para quitar o empréstimo. Os juros serão diferenciados para as mulheres de 11,5% ao ano, enquanto que para os homens de 12,6%. O governo vai destinar 30 bilhões de reais para o programa e exigir das montadoras que a ele aderirem a obrigação de conceder um desconto mínimo de 5% para os motoristas. Ao lembrar que depois da pandemia muitas pessoas optaram por se deslocar por meio de transporte individual compartilhado, o senador Rogério Carvalho, do PT de Sergipe, elogiou a iniciativa do governo.

0: governo acerta ao atender milhões de trabalhadores brasileiros e brasileiras que trabalham nesta área, dando uma condição semelhante a outros trabalhadores e outros segmentos da economia que têm acesso a crédito, que têm estímulo para poder melhorar a sua condição de trabalho e melhorar a sua renda.
1: Também do PT, o senador Camilo Santana, representante do Ceará, lembra que a MP vai beneficiar ainda os motoristas que, por não terem carro próprio, alugam veículos para transportar os passageiros pelas ruas do Brasil.
2: A iniciativa pode beneficiar cerca de 1,4 milhão de trabalhadores brasileiros, homens e mulheres que acordam cedo, enfrentam trânsito, insegurança, jornadas exaustivas e que muitas vezes comprometem boa parte da renda no aluguel de um carro para poder trabalhar.
1: De acordo com a medida provisória, quem aderir ao programa poderá incluir no valor das prestações os gastos com seguro e equipamento de segurança do veículo, desde que não ultrapassem 10% do valor do carro. Antes de ser votada pelos plenários da Câmara dos Deputados e do Senado, a MP será discutida por uma comissão mista de deputados federais e senadores.
3: Com edição de Paula Groba e trabalhos técnicos de João Lira, o Jornal do Senado fica por aqui. Acompanhe agora as notícias da Câmara dos Deputados. Boa noite.
4: Boa noite e até amanhã.
5: Jornal Câmara dos Deputados. Congresso derruba veto que proibia repasse a municípios inadimplentes.
6: Deputados tornam crime o aumento abusivo de preços dos combustíveis.
5: Hugo Mota destaca a atuação da Câmara no enfrentamento ao feminicídio.
6: Plenário muda regras para a atuação dos órgãos de fiscalização ambiental.
5: Boa noite. Os deputados aprovaram um projeto que altera a legislação ambiental para impedir a suspensão de empreendimentos rurais sem notificação dos órgãos de fiscalização. Saiba mais detalhes sobre a proposta com o repórter Antônio Vital.
7: O plenário da Câmara aprovou o projeto que altera a lei de crimes ambientais para proibir o embargo de empreendimentos rurais com base exclusivamente em ferramentas de detecção remota, como imagens de satélite que apontem desmatamento. O projeto apresentado pelos deputados Lúcio Moschini, do PL de Rondônia, e Zé Adriano, do PP do Acre, estabelece novas regras para a atuação dos órgãos de fiscalização ambiental. Na prática, antes da aplicação de medidas mais severas, como embargos ou paralisação de atividades, o autuado deverá ser notificado e ter prazo razoável para apresentar esclarecimentos quanto à infração tiver sido identificada apenas por monitoramento remoto. O texto aprovado também determina que, se for constatado dano ambiental, a fiscalização poderá adotar medidas administrativas cautelares para impedir o agravamento desse dano ou para garantir a recuperação ambiental. Mas essas medidas não poderão ser utilizadas para antecipar punições aos empreendimentos. Relatora da proposta, a deputada Marussa Boldrin, do Republicanos de Goiás, argumentou que a proposta fortalece o direito à ampla defesa e ao contraditório, sem retirar o poder de fiscalização dos órgãos ambientais. Para ela, imagens de satélite não podem substituir o direito de defesa e até fumaça de fogão a lenha pode ser confundida com queimada. O autor da proposta, Lúcio Moschini, disse que o objetivo é apenas garantir o direito de defesa antes do embargo do empreendimento.
8: Nós queremos que o satélite continue fiscalizando, sim. Antes, porém, que dê o direito de defesa ao produtor rural. Detectou? Perfeitamente. Então notifique o produtor. O ônus da prova hoje é todo do produtor. O satélite não sabe se você tem uma licença de desmatamento. O satélite não sabe se houve uma tempestade e caiu uma árvore, mas o que o satélite faz, através de IA, é embargar.
7: A deputada Marina Silva, da Rede de São Paulo, ex-ministra do Meio Ambiente, disse que o projeto dificulta medidas imediatas de proteção em áreas remotas e pode colocar fiscais de órgãos ambientais em risco.
9: O que estão querendo é voltar ao tempo da impunidade. Não é para corrigir injustiça. Injustiça é expor o fiscal do IBAMA, do ICMBio, aí para uma operação corpo a corpo e ser recebido com bala por pessoas que invadem, que fazem grilagem em terra pública, em terra indígena, em área do governo federal. Isso sim é injustiça. A justiça é usar a tecnologia.
7: O projeto que proíbe o embargo de empreendimentos rurais com base apenas em infrações detectadas por imagens de satélite seguiu para análise do Senado. Da Rádio Câmara de Brasília, com informações de Daniela Lessa, Antônio Vital.
6: Nilton Tato, do PT de São Paulo, critica iniciativas apoiadas pela Frente Parlamentar da Agropecuária. Ele afirma que os projetos defendidos podem fragilizar mecanismos de proteção ambiental, favorecer mudanças em áreas de conservação e enfraquecer o combate ao desmatamento ilegal.
5: No entendimento de Nilton Tato, parte da bancada ruralista adota posições contraditórias ao apoiar compensações por perdas climáticas, enquanto, por outro lado, defende medidas que agravam a crise ambiental.
10: Educação.
6: O plenário da Câmara aprovou novas regras para reajuste do piso nacional dos professores do ensino básico público. Quem tem mais detalhes sobre o tema é a repórter Daniele Lessa.
11: A Câmara dos Deputados aprovou a medida provisória que altera as regras de atualização do piso salarial nacional dos professores da educação básica pública. A partir da medida, o piso salarial dos professores do magistério passou a ser de R$ 5.130 para professores com formação em nível médio. Antes da medida provisória, o aumento anual do piso era calculado com base no crescimento do valor anual por aluno do Fundeb. Segundo o governo, esse modelo gerava distorções, porque dependia apenas da variação do valor mínimo por aluno definido nacionalmente. Com a medida provisória, o reajuste passará a considerar a inflação do ano anterior, medida pelo INPC, somada a 50% da média de crescimento real das receitas do Fundeb nos últimos 5 anos. Segundo o Ministério da Educação, pela regra antiga, o reajuste de 2026 seria de apenas 0,37%. Já com a nova fórmula, o aumento ficará em 5,4%, com ganho real acima da inflação. Relatora da proposta, a senadora professora Dorinha Seabra, do União Brasil de Tocantins, argumentou que a medida busca garantir valorização dos profissionais da educação sem provocar mudanças bruscas nas contas de estados e municípios. Outra mudança aprovada amplia o alcance da política para incluir professores contratados por tempo determinado, ponto defendido pela deputada Maria do Rosário, do PT do Rio Grande do Sul.
12: Não há professores de primeira ou de segunda categoria na escola. Nós queremos concursos públicos, mas ao mesmo tempo reconhecemos que ao longo dos últimos anos, praticamente 50% do efetivo dos educadores e educadoras das escolas públicas são de professores com contrato emergencial.
11: O deputado Wildo Rocha, do MDB do Maranhão, destacou que a proposta iguala a remuneração de professores do ensino infantil e fundamental.
13: Isso aqui agora, os professores do magistério serão tratados todos iguais, professor do ensino infantil, professor do ensino fundamental, todos serão tratados igualmente. Agora, até mesmo os professores contratados por tempo determinado. Todos terão o mesmo piso salarial.
11: O deputado Kim Kataguiri, do Missão de São Paulo, votou contra a proposta, argumentando que o atual piso salarial do magistério ainda não é pago corretamente em muitos municípios.
14: Que os tribunais de contas apontam que mais de 80% já não paga o piso atual. Aí o Congresso Nacional, sem fazer nenhum sacrifício próprio, porque dinheiro não falta, o que falta é cortar na carne do próprio Congresso, dos privilégios, inclusive dos próprios parlamentares, para de fato ter esse recurso para os municípios e para os estados.
11: A medida provisória que altera as regras do piso salarial nacional dos professores da educação básica seguiu para análise no Senado. Da Rádio Câmara de Brasília, Daniele Lessa.
10: Segurança Pública.
5: Paulo Marinho Júnior, do PL, critica a situação da segurança pública em Caxias, apontada por ele como a cidade mais violenta do Maranhão. O deputado questiona a ausência de representantes do Judiciário, do Ministério Público e da Polícia Federal em audiência pública realizada no município sobre o tema.
6: Paulo Marinho Júnior afirma que agentes de outros estados têm sido mais eficientes no combate ao crime do que as forças de segurança do Maranhão. Ele ainda cobra esclarecimentos sobre denúncias de atuação do crime organizado e a possíveis irregularidades envolvendo agentes públicos de Caxias.
10: Presidência.
5: O presidente Hugo Mota ressaltou a atuação da Câmara com a aprovação de mais de 70 propostas para fortalecer políticas de enfrentamento ao feminicídio e à violência contra as mulheres. A reportagem é de Luiz Gustavo Xavier.
15: O presidente da Câmara, Hugo Mota, destacou que desde a assinatura do Pacto Nacional Brasil contra o Feminicídio, os deputados aprovaram um conjunto de 73 propostas voltadas ao enfrentamento da violência contra a mulher e ao combate ao feminicídio no país. A declaração foi feita durante cerimônia, que marcou 100 dias da iniciativa, ao lado do presidente Luiz Inácio Lula da Silva e de autoridades dos três poderes.
16: O feminicídio é um flagelo que nos envergonha como nação, mas a união entre os poderes demonstrada neste pacto e a determinação do Parlamento brasileiro em legislar com rigor e sensibilidade apontam o caminho para que em um futuro próximo nenhuma cidadã precise temer por sua vida apenas pelo fato de ser mulher.
15: Hugo Mota reforçou que a Câmara tem priorizado medidas de prevenção, proteção e acolhimento às mulheres vítimas de violência. Entre as iniciativas citadas está o programa Antes que Aconteça. A proposta prevê a implantação de salas lilás, casas-abrigo e a atuação de defensoras populares capacitadas em direito das mulheres.
16: A iniciativa contempla a implantação de salas lilás, casas-abrigo e a atuação de defensoras populares, lideranças comunitárias capacitadas em direitos das mulheres. A educação também será um dos pilares desse esforço, porque é assim que transformamos o país. A partir da base.
15: A coordenadora da bancada feminina, deputada Jaque Rocha, do PT do Espírito Santo, destacou os avanços na legislação brasileira, desde a assinatura do Pacto Nacional Brasil de Enfrentamento ao Feminicídio.
17: Para nós é um motivo de muito orgulho nesses 100 dias, mostrar o tamanho da colaboração do Poder Legislativo, também junto aos outros poderes, Poder Executivo e Judiciário, de que nós temos aqui uma bancada comprometida a colocar as mulheres como protagonistas e prioridade.
15: O presidente da Câmara mencionou ainda projetos aprovados recentemente pela Casa, que já se transformaram em lei, como o uso da tornozeleira eletrônica por agressores e a tipificação da violência vicária e do vicaricídio. A Câmara também aprovou a quebra de sigilo bancário em ações de alimentos, quando houver suspeita de ocultação de patrimônio, entre outras propostas. Da Rádio Câmara de Brasília, Luiz Gustavo Xavier.
18: Política.
6: Leonardo Monteiro, do PT de Minas Gerais, registra a cassação do prefeito de Governador Valadares, Coronel Sandro. O deputado afirma que a decisão ocorreu após denúncias de irregularidades em contratos da área da educação, incluindo transporte escolar e aquisição de kits para estudantes.
19: Leonardo Monteiro parabeniza a atuação da Câmara Municipal e de lideranças políticas de Governador Valadares para dar continuidade ao processo. Para o deputado, a votação que resultou na cassação representa um esforço de enfrentamento à corrupção no município mineiro.
10: Votação.
6: Deputados e senadores derrubaram o veto presidencial à proibição de que municípios inadimplentes recebam recursos federais. A repórter Silvia Munhato acompanhou a sessão do Congresso e tem outras informações.
20: O Congresso Nacional derrubou 4 vetos do Executivo à Lei de Diretrizes Orçamentárias de 2026 para permitir repasse de recursos federais para obras de estados e municípios e para convênios com municípios que estão inadimplentes. A sessão também foi marcada por pedidos de parlamentares por uma CPI mista sobre o Banco Master. 2 dispositivos mantidos na LDO prevêem recursos para obras de rodovias estaduais e municipais destinadas à integração de modais de transporte ou escoamento produtivo, e para despesas relativas à malha hidroviária. Mas o Executivo argumentou que os recursos federais não poderiam custear despesas locais. Outro dispositivo permite a doação de bens, valores ou benefícios pela administração pública em período eleitoral, mas o governo federal alegou que a medida é inconstitucional. Também foi mantido o dispositivo que permite convênios com municípios de até 65 mil habitantes que estão inadimplentes. Apesar dos vetos iniciais, vários parlamentares que apoiam o governo declararam que votariam contra apenas o dispositivo sobre doações em período eleitoral. Foi o que disse o deputado Chico Alencar, do PSOL do Rio de Janeiro.
21: Porque ele permite a compra de votos. Na verdade, você poder doar em período eleitoral bens, uma série de equipamentos utilitários, benesses para a população, significa descumprir a lei eleitoral, que tem essa vedação muito sadia.
20: A deputada Bia Kicis, do PL do Distrito Federal, defendeu a derrubada dos vetos porque eles estariam prejudicando a população.
0: Para impedir o escoamento da produção, para impedir que aquelas pessoas que moram nos rincões mais distantes do nosso país, as pessoas mais simples, pobres, vulneráveis, miseráveis, não tenham acesso à produção.
20: No início da sessão, vários deputados e senadores pediram ao presidente do Congresso Nacional, senador Davi Alcolumbre, do União do Amapá, que lesse requerimentos de abertura de CPIs mistas para investigar denúncias relacionadas ao caso do Banco Master. Um dos que pediu a CPI foi o senador Flávio Bolsonaro, do PL do Rio de Janeiro, que aparece em conversas gravadas com o dono do Banco Master, Daniel Vorcaro. Nas conversas, ele busca recursos para o financiamento do filme sobre seu pai, o ex-presidente Jair Bolsonaro.
2: Do outro lado está o filme do presidente Bolsonaro, que recebeu um investimento privado de alguém que na época não tinha absolutamente nada que pudesse desabonar a sua conduta, inclusive premiado, as suas empresas premiadas. Como exemplo de compliance, esse lado não tem nada de errado. E é por isso, presidente, que a gente precisa urgentemente dessa CPMI.
20: O deputado Lindbergh Farias, do PT do Rio de Janeiro, disse que o senador poderia aproveitar a tribuna para responder os questionamentos sobre sua relação com Vorcaro.
22: O senhor foi visitar ele um dia depois que ele sai da prisão com tornozeleira eletrônica? Quer dizer que não sabia dos envolvimentos dele? Vossa Excelência não sabia da aplicação do Rio Previdência, governado pelo seu partido, no seu estado, pelo PL, Cláudio Castro, 970 milhões?
20: O senador Davi Alcolumbre ouviu as reivindicações, mas indeferiu os pedidos, afirmando que a decisão sobre o aumento da leitura dos requerimentos de CPI é da presidência. Da Rádio Câmara de Brasília, Silvia Minhato.
23: Economia.
19: A Câmara aprovou projeto encaminhado pelo governo que pune com prisão aumento injustificado no preço dos combustíveis. O repórter Antônio Vital acompanhou a votação e tem mais informações.
7: A Câmara dos Deputados aprovou o projeto do governo que prevê pena de 2 a 4 anos de prisão, além de multa, para quem aumentar sem justa causa o preço de combustíveis, considerados bens de utilidade pública. A proposta altera a lei dos crimes contra a ordem tributária, econômica e contra as relações de consumo. O projeto considera sem justa causa o aumento de preços que não tenha relação com a elevação dos custos de produção, distribuição e importação dos combustíveis. As penas poderão ser aumentadas até a metade se o aumento injustificado ocorrer durante calamidade pública ou crise de abastecimento. Para apurar a existência do crime, o Ministério Público deverá firmar acordos de cooperação com o Conselho Administrativo de Defesa Econômica, o CAD. A proposta original do governo previa pena de até 5 anos de prisão, que foi reduzida para 4 pelo relator, deputado Merlong Solano, do PT do Piauí, após negociação com os diversos partidos. De acordo com a justificativa do governo, os combustíveis possuem importância estratégica para o funcionamento da economia e a proposta corrige uma lacuna legal nas relações de consumo. O projeto foi criticado por deputados da oposição. Para o deputado Kim Kataguiri, do Missão de São Paulo, criminalizar o aumento de preços vai provocar desabastecimento de gasolina e óleo diesel. Já o deputado Lafayette de Andrada, do PL de Minas Gerais, diz que já existem instrumentos administrativos para penalizar quem aumentar os preços para ferir a concorrência e o consumidor.
24: Nós entendemos que é um projeto inócuo. Está criando, na prática, mais uma possibilidade de incriminar posto de gasolina, de prender dono de posto. Hoje, nós já temos um sem número de leis que defende a liberdade econômica, que defende o consumidor, que dá um conjunto de ferramentas para o Ministério Público, para a Polícia Federal, que na prática, no mundo real, no dia a dia, vai chover no molhado, porque as ferramentas já estão aí.
7: O relator Merlon Solano defendeu a necessidade de punir empresários que aumentarem preços sem justificativa. Segundo ele, foram registrados aumentos abusivos e injustificados mesmo depois das medidas adotadas pelo governo desde o início da guerra entre os Estados Unidos e o Irã.
25: A gente está tendo aí um subsídio para o setor de R$3 por cada litro. Ainda assim, se mantiveram os aumentos. Diante deste quadro, da persistência do setor de combustível em elevar seus preços de maneira injustificada, porque o Brasil só consome de gasolina importada 15% de toda a sua demanda. De óleo diesel, a parte importada só chega a 30% de todo o nosso consumo.
7: O projeto do governo, que prevê pena de 2 a 4 anos de prisão para quem aumentar sem justa causa o preço de combustíveis, seguiu para análise do Senado. Da Rádio Câmara de Brasília, Antônio Vital.
18: Transportes.
6: Ricardo Aires, do Republicanos do Tocantins, denuncia a precariedade e a curta durabilidade de pontes estratégicas na região norte. Ele cita como exemplo a ponte sobre o rio Araguaia, que liga seu estado ao Pará, interditada com menos de 15 anos de uso e prejuízo de R$ 76 milhões.
5: Outro caso citado pelo deputado ocorre em Pedro Afonso, onde uma ponte de R$ 100 milhões entregue em 2014 está parcialmente interditada. Ricardo Aires exige a atuação imediata do TCU para investigar os métodos construtivos e o processo de execução dessas obras.
6: Bebeto, do PP do Rio de Janeiro, pede agilidade na remoção de uma torre de energia que, segundo ele, está impedindo o avanço de obras de duplicação na rodovia Presidente Dutra e a construção de um acesso viário na Baixada Fluminense.
5: Bebeto também cobra providências de órgãos reguladores diante do atraso nas intervenções viárias. Além disso, ele defende a continuidade de obras de mobilidade urbana, incluindo a construção de viadutos considerados estratégicos para reduzir congestionamentos.
6: Termina aqui o Jornal Câmara dos Deputados, com trabalhos técnicos de Everson Urani e apresentação de José Carlos Andrade e Luciana Vieira. Uma boa noite para você.
5: Uma ótima noite. A Voz do Brasil está de volta amanhã.
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0: Sexta-feira, 22 de maio de 2026. Dados de milhares de segurados do INSS vazaram após uma falha de segurança. O problema aconteceu em 22 de abril no sistema da DataPrev, estatal processadora de dados do governo federal. O INSS confirmou o vazamento nesta quinta-feira. Segundo nota do Instituto, os detalhes de quem teve os dados vazados ainda estão sendo apurados. O INSS informou ainda que 97% dos vazamentos foram de pessoas falecidas e cerca de 50 mil se referem a segurados sem registro de óbito. A primeira turma do STF decidiu por unanimidade tornar réus o ex-chefe da Polícia Civil do Rio de Janeiro, Rivaldo Barbosa, e outros dois policiais no inquérito que investiga crimes relacionados ao assassinato da vereadora Marielle Franco e do motorista Anderson Gomes. Os ministros Flávio Dino, Cristiano Zanin e Carmen Lúcia seguiram o entendimento do relator do caso na corte, Alexandre de Moraes. Os três policiais foram denunciados por associação criminosa e obstrução de justiça. Segundo a Procuradoria-Geral da República, o grupo atuava no desaparecimento de provas, realocação de inquéritos e incriminação de inocentes. O ministro das Relações Exteriores cubano afirmou que o secretário de Estado americano, Marco Rubio, está provocando uma ação militar e rotulando falsamente Cuba como um país que pratica terrorismo. O chanceler cubano afirmou que o país não representa ameaça à segurança do governo de Donald Trump e acusou Washington de provocar intencionalmente o colapso econômico e o desespero social em Havana. A SpaceX adiou o 12º voo de teste da Starship, que aconteceria sem tripulação no Texas, nos Estados Unidos. A companhia do bilionário Elon Musk pretende usar uma versão mais avançada da nave, que tem foco em futuras missões na Lua e em Marte. A nova tentativa de lançamento será na sexta-feira. No horário de Brasília, 00:33.
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1: 34 minutos agora desta sexta-feira. Muito bom dia mais uma vez. Obrigado pela sua companhia aqui no CBN Madrugada. Aquele bom dia especial, não é, Ricardo Garcia? O pessoal de São Paulo que estava acompanhando a Voz do Brasil e agora segue conosco no CBN Madrugada até às 5 horas da manhã. Estávamos esperando você para os principais destaques do dia. Começamos com Brasília, capital federal, Larissa Lopes.
2: O Congresso Nacional derrubou nesta quinta-feira o veto do presidente Lula à LDO, permitindo doações a estados e municípios no período da campanha eleitoral. Pela lei atual, esse tipo de transferência é proibida justamente para evitar que governos usem recursos públicos para favorecer candidatos. A medida foi vista como um aceno de Davi Alcolumbre aos prefeitos que estavam em Brasília para a marcha anual. Na mesma sessão, deputados e senadores derrubaram outro veto que impedia a transferência de recursos e assinatura de convênios com municípios inadimplentes com até 65 mil habitantes.
1: Flávio Bolsonaro tenta alinhar encontro com Donald Trump, informa Samantha Klein.
3: Depois da troca de marqueteiro, Flávio Bolsonaro tenta mudar o foco sobre a relação com Daniel Vorcaro e busca apoio do trumpismo. Ele também reforçou a defesa de uma CPMI do Banco Master e diz querer a convocação do ex-banqueiro. Ao mesmo tempo, o presidente Lula aproveitou para criticar o senador abertamente por pedir dinheiro para filme.
1: Cadeia para influencer por suspeita de ligação com facção criminosa. Manchete de Pedro Fagundes.
4: A influenciadora Deolane Bezerra foi presa em uma operação que investiga um esquema de lavagem de dinheiro do PCC ligado à família de Marcola. O Ministério Público afirma que ela movimentou milhões de reais em contas usadas pela facção. A operação também teve como alvos familiares do chefe do PCC e bloqueou mais de 350 milhões de reais dos investigados.
1: Meia-noite 37 e a guerra no Oriente Médio, Guilherme Marconi.
5: O presidente dos Estados Unidos, Donald Trump, afirmou que não vai permitir a criação de pedágios no Estreito de Hormuz. A declaração ocorreu em meio às tratativas do Irã e de Omã, que estariam discutindo a possibilidade de taxar embarcações na rota marítima, responsável por cerca de 20% do petróleo e do gás mundial.
1: Redução da jornada de trabalho em discussão no Congresso. Assunto para Rani Veloso.
6: A proposta que acaba com a escala de trabalho 6x1 ganhou um novo ponto de debate na Câmara dos Deputados. O relator do texto quer que trabalhadores com carteira assinada e salários acima de R$16 mil não tenham limite de jornada. Segundo o deputado Léo Prats, não há motivo para polêmica e o objetivo é combater a pejotização. Nesta quinta, Prats assegurou que os dois dias de folga vão começar a valer já neste ano. O impasse agora é sobre a transição da redução das 44 para 40 horas trabalhadas na semana. Motivo que adiou a leitura do parecer para a próxima segunda-feira.
1: Operação Salvamento do BRB. O destaque de Brasília com Igor Cardim.
7: A governadora do DF, Celina Leão, afirmou à CBN Brasília que o Banco de Brasília recebeu a primeira parcela do acordo com a Quadra Capital, no valor de cerca de R$1 bilhão. O banco espera arrecadar até 3 bilhões ainda em maio. Celina disse que o GDF já cumpriu 70% do acordo firmado com o Banco Central em meio à crise do BRB com o Master.
1: Eleições 2026, de Minas Gerais, Desirê Miranda.
8: O pré-candidato à presidência da República pelo PSD, Ronaldo Caiado, disse nesta quinta-feira que vai intensificar as visitas ao estado de Minas Gerais, mesmo sem palanque local. O candidato da legenda ao governo de Minas é o governador Matheus Simões, que já reafirmou apoio a Romeu Zema, do Novo, de quem foi vice. Ainda assim, Caiado diz que não vai sair do estado e que é uma alternativa à polarização entre PT e PL.
1: A disputa em São Paulo com Pedro Pupulin.
9: Fernando Haddad chamou a Sabesp de Enel da Água, mas falou em averiguar cláusulas do contrato antes de defender a reestatização da empresa. O pré-candidato do PT disse que os nomes de vice e da outra candidatura ao Senado, além de Simone Tebet, vão ser definidos até o começo de junho.
1: A febre das canetas emagrecedoras alimenta o contrabando, Ana Carolina Tomé.
10: A PF e a PRF já apreenderam quase 120 mil ampolas e canetas emagrecedoras no país só nos primeiros meses de 2026. Os agentes apontam um avanço no contrabando vindo principalmente do Paraguai e a atuação de grupos criminosos no mercado ilegal. Um estudo do Instituto de Desenvolvimento Econômico e Social de Fronteiras apontou que o contrabando de emagrecedores deve movimentar mais de 2 bilhões de reais somente neste ano.
1: Meia-noite 40, manchete policial aqui no CBN Madrugada chega do Rio de Janeiro com Diogo Bugalho.
11: Os policiais Rivaldo Barbosa, Geniton Lages e Marco Antônio de Barros Pinto viraram réus por obstrução das investigações do assassinato da vereadora Marielle Franco e do motorista Anderson Gomes. A decisão unânime da primeira turma atende a uma denúncia da PGR, que acusa o grupo de atuar para esconder provas e atrapalhar o andamento do caso.
1: Ainda no Rio, agora com Isa Morena.
12: Mais de 300 milhões de reais em bens foram bloqueados pela justiça em uma operação contra uma organização criminosa que comandava um esquema de pirâmide financeira internacional. Segundo a Polícia Federal, o grupo atuava em pelo menos 3 países. Entre os bens sequestrados estavam imóveis e embarcações.
1: Agora a manchete da capital paulista com Bruna Barbosa.
13: 2 meses após sofrer uma derrota no Supremo sobre a flexibilização das regras de ruído para grandes eventos, a Prefeitura de São Paulo enviou à Câmara Municipal um projeto que endurece a fiscalização sonora na capital e amplia os poderes do PSIL. O texto ainda precisa ser aprovado pelos vereadores antes de seguir para a sanção do prefeito Ricardo Nunes.
1: A justiça foi branda com um criminoso que tentou matar a esposa. No Paraná, Luciana Penha.
14: A justiça classificou como lesão corporal grave o crime de um homem que atirou fogo na esposa em Maringá. O crime foi em 2025. O caso teve grande repercussão porque o crime foi registrado por câmeras de segurança. As imagens mostram a vítima, Thaís Lacerda, se atirando numa piscina para apagar o fogo.
1: De volta a São Paulo, aqui no CBN Madrugada, agora com Guilherme Marconi.
5: A EMAI foi escolhida para administrar um trecho do Parque Bruno Covas na margem do Rio Pinheiros pelos próximos 4 anos. A empresa foi privatizada em 2024 e vai ser responsável por um investimento de 20 milhões de reais.
1: A manchete do esporte agora aqui no CBN Madrugada com Gabriel Dudziak.
15: O Atlético Mineiro venceu o Cienciano por 2-0 na Arena MRV e vai chegar à última rodada da fase de grupos da Copa Sul-Americana em uma situação bem mais confortável. Se derrotar a Academia Porto Cabello, o Galo estará classificado. Já pela Copa Libertadores, o Corinthians enfrentou o Peñarol utilizando reservas no Uruguai. Depois de sair atrás no placar, o Alvinegro conseguiu a igualdade com um gol marcado por Zacaria Labiad. O 1-1 classificou o Corinthians como primeiro colocado em seu grupo.
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1: Faltam 17 para uma. Vamos saber como é que fica o tempo em todo o Brasil com a Jade Ramos.
16: Nesta sexta-feira, o destaque é para a formação de novas áreas de instabilidade que provocam chuvas no oeste paranaense entre o final da manhã e o início da tarde. Enquanto nas demais áreas da região sul, frio continua e tem chance de geadas em áreas da Serra Gaúcha e Catarinense nas primeiras horas da manhã. Já no sudeste, a infiltração marítima combinada com um cavado mantém o tempo fechado em São Paulo. E no Rio de Janeiro, as chuvas ocorrem de forma isolada no interior. Enquanto em Minas Gerais, as instabilidades atuam entre a Zona da Mata, o leste e nordeste mineiro. Já no centro-oeste, o tempo continua mais estável na maior parte da região e as pancadas de chuva retornam no sul e sudoeste de Mato Grosso do Sul. E no nordeste, a circulação marítima mantém a chance de chuvas mais passageiras entre a Bahia, Sergipe, Alagoas e em Pernambuco. E no norte do país, o calor combinado com a umidade elevada favorece pancadas de chuva frequentes, principalmente no Amazonas, Pará, Roraima e no Amapá. Já de Ramos, da Climatempo, para...

0: 45 minutos agora desta sexta-feira. Sextamos, hein, Ricardo Garcia? Sextamos. E amanhã vamos sabadar até às 6 da manhã, como sempre, né? Porque no sábado a gente ocupa ali uma hora do CBN Primeiras Notícias, mas hoje ainda sexta-feira, na companhia de muita gente aqui no YouTube. A gente agradece demais as mensagens que chegam, o pessoal trocando ideias aqui no chat, conversas paralelas, tudo bem, o chat é democrático. Célio Castro está aqui, Marcos Almeida, o Edilson Damião, Paulo Bizaia está em Campinas, interior de São Paulo, Tito José, direto de Curitiba, no Paraná. Curitiba tá com tudo e não tá prosa, né, a cidade de Curitiba. Ontem a gente destacou aqui, né, a cidade com a capital, né, com a melhor qualidade de vida, melhor capital para se morar no Brasil. E, no geral, a cidade que ganhou foi Gavião Peixoto, onde está a fábrica da Embraer, né? Então, o dinheiro da Embraer está ajudando a melhorar a qualidade de vida ali dos moradores da região. Seguindo aqui no WhatsApp, tem muita gente também participando pelo 11 999 11 9981. Como sempre, o Brasilzão, viu, Ricardo Garcia? Macaíba, Rio Grande do Norte, é o Marcílio que manda a sua mensagem. O Nínero Torres está em São Paulo, em Bagé, fronteira do Uruguai. O nosso ouvinte, o Marden Jesus Vaz. 2 graus lá em Bagé, viu, Ricardo Garcia? Ouvintes aqui do CBN Madrugada, tá meio fresco, né? 2 graus, hein? Isso aí, você sabe que eu tive um companheiro, Ricardo Garcia, Losque. Serviu comigo na época como tenente, hoje é coronel da reserva do Exército, e ele veio do Sul, né, para São Paulo, servia no Sul e tal, e aí ele ficava brincando, né? Tava aquele frio de rachar, né, aqui em São Paulo, tipo 7, 8 graus tal, ele de camisetinha lá, e virava assim e falava, tá meio fresquinho hoje, né, quer dizer, e o cara é de São Paulo, é que ele foi servir lá no Sul e engauchou, né, e aí vinha com essas brincadeiras aí, com 8 graus, aquele friaca, a gente cheio de blusa, tudo encapotado lá, e ele desfilando de camisetinha. É isso, né, 47 minutos agora desta sexta-feira. Agradeço demais também a companhia via Instagram, galera que interage aqui no @phcgalvão, repetindo, @phcgalvão. Quem está chegando aqui é Mário Vinícius, muito obrigado pela companhia. A mensagem que chega também do Jorge Teixeira, obrigado também ao nosso ouvinte José Vial. A Isaura Ferreira também está por aqui, sempre participando da nossa programação. E a gente segue em frente até às 5 horas da manhã. Vamos direto a Brasília, capital federal, porque é aquela história, né? Liberou geral. O pessoal parece que está naquela onda, Dilma Rousseff. A nossa ouvinte deve lembrar, né? Durante as eleições a gente faz o diabo. E o Congresso Nacional está nessa onda aí, né? Porque simplesmente liberou geral. O pessoal vai poder destinar verbas para os estados, municípios, às vésperas das eleições. Obviamente algo que favorece o incumbente, quem está no poder, e dificulta a eleição não só de novos governadores, mas no caso agora também deputados federais, estaduais, porque se o deputado tem condições de mandar mais uma verbinha lá, né, para o município onde tem a base de eleitores, lá o reduto eleitoral, obviamente que isso dificulta ainda mais a renovação do Congresso Nacional. E se tem uma coisa que a gente está precisando neste momento no nosso Brasil, é renovar o Congresso Nacional. Vamos ouvir a Larissa Lopes.
1: Na contramão da atual lei eleitoral, o Congresso derrubou nesta quinta-feira

0: Faltam 4 minutos agora para uma. A gente continua lá em Brasília. Samantha Klein tem informações aí sobre o caso Bolsonaro-Vorcaro. O senador foi ao plenário para defender a CPI do Master. É tudo jogo de cena, né? Qualquer um lá em Brasília que venha dizer que defende CPI do Master, a gente não pode generalizar, mas a chance de ser jogo de cena é muito grande. Porque, como dissemos aqui no começo do programa, é muita gente com teto de vidro que, na verdade, não quer que haja essa investigação no Congresso Nacional. Mas a investigação está sendo realizada pela Polícia Federal, Ministério Público, e a gente acredita que os culpados, que não são poucos, tem gente graúda nessa história, não há dúvida nenhuma, né, vão ser encontrados e punidos. Samantha Klein traz para a gente os detalhes.
1: Em meio à pressão de aliados por explicações sobre as relações com Daniel Vorcaro, o senador Flávio Bolsonaro dobrou a aposta e cobrou a criação de uma CPMI do Banco Master. A insistência pela investigação das irregularidades da instituição financeira ocorre um dia depois da mudança de marqueteiro da pré-campanha à presidência. Em discurso na sessão do Congresso desta quinta-feira, Flávio afirmou que a instalação da CPMI mais do que nunca é necessária e desafiou a esquerda a defender a convocação de Daniel Vorcaro.
2: Eu quero Daniel Vorcaro e Augusto Lima sentado naquela CPMI, falando qual é a relação que eles tinham com Flávio Bolsonaro e também qual a relação que eles tinham com o Lula, qual a relação que eles tinham com Alexandre de Moraes, porque eu não tenho nada a temer, eu não tenho nada a esconder. Estou desafiando aqui a esquerda brasileira.
1: Pela primeira vez, o presidente Lula fez uma crítica aberta sobre a relação de Flávio com Vorcaro. Em um evento sobre cultura, ele disse que o Brasil nunca precisou recorrer, abre aspas, à lei Daniel Vorcaro.
3: E ainda vai aparecer muito mais coisa. Quem imaginava que aquele menino, que parecia ser a pessoa mais santa da família Bolsonaro, estivesse pegando 159 milhões de dólares para fazer um filme do pai?
1: Também investigado pela Polícia Federal por suposta mesada de Vorcaro, o senador Ciro Nogueira, do PP, afirmou à TV Clube que, se Flávio for culpado, tem que prestar contas e apresentar defesa.
4: Eu acho que o Flávio tem que ter todo o direito de se defender. Se ele for culpado, assim como eu, qualquer brasileiro tem que pagar exemplarmente. Agora, se for inocente, tem que se dar todo o direito para que ele possa disputar a eleição.
1: Ainda com o objetivo de mudar o foco do debate, aliados da pré-campanha de Flávio articulam um encontro dele com o presidente dos Estados Unidos, Donald Trump. A reunião estaria sendo organizada pelo secretário de Estado americano, Marco Rubio, e o senador já deve embarcar na segunda-feira. Questionado por jornalistas se ele ou o ex-deputado Eduardo Bolsonaro pediram a agenda, o senador respondeu em inglês que não pediu nada e que cabe à Casa Branca informar se a reunião vai ou não ocorrer. Com colaboração de Rani Veloso, de Brasília, Samantha Klein.
0: Essa questão do financiamento da cultura no Brasil, acho que é interessante a gente fazer um destaque aqui, porque o Flávio Bolsonaro, quando tentou justificar o fato de ter recorrido ao Vorcaro para financiar o filme sobre a vida do pai dele, ele falou com todas as letras: ah, aqui nesse filme não tem nenhum dinheiro da Lei Rouanet, né? Usando um argumento completamente falacioso, porque o que acontece na verdade é que há um desconhecimento total em relação ao que é a Lei Rouanet. E boa parte da direita, né, da extrema direita, do bolsonarismo, demoniza a Lei Rouanet como se fosse algo ruim para o país. E algo extremamente benéfico, não só à cultura, não só às artes, mas à própria economia nacional. Há pesquisas, levantamentos da Fundação Getúlio Vargas, por exemplo, que mostram que cada real investido pela Lei Rouanet em um espetáculo de teatro, de música ou num filme, no cinema, isso se transforma em 6-7 vezes o valor na economia nacional. Então, se num primeiro momento ali há uma renúncia

0: da União, do Tesouro Nacional, deixa de receber uma parcela do imposto que receberia, no final das contas, vai gerar muito mais dinheiro para o Tesouro, aquilo que está sendo investido neste filme, nesta peça, neste espetáculo de dança. Porque, rapidamente aqui, né, Ricardo Garcia, né, para quem não sabe como funciona a Lei Rouanet, o produtor de um espetáculo, ele preenche lá um documento solicitando a entrada deste espetáculo, a permissão para que esse espetáculo possa colher investimentos por meio da Lei Rouanet. E aí o Ministério da Cultura avalia e autoriza ou não. Neste momento, não tem dinheiro nenhum na história. O Ministério da Cultura somente autoriza aquele produtor daquele espetáculo a ir atrás das empresas para financiarem o espetáculo. E aí, tendo essa autorização, a pessoa vai à empresa, apresenta o projeto do espetáculo e a empresa, uma parte do imposto dessa empresa que iria para a União, uma parte desse imposto, ela entrega para este projeto. Então, deixa de entregar para o Estado, né, para o Tesouro Nacional, reduz lá o imposto que iria pagar, né, então é uma renúncia fiscal neste momento, e aí financia o espetáculo. E aí a gente sabe, não é, Ricardo Garcia? Financiou o espetáculo, não é só o dinheiro do espetáculo, aí tem quem está comprando ali o bilhete que vai gerar a economia, não. Você tem um espetáculo de teatro, por exemplo, funcionando, você tem toda uma economia que gira em torno daquilo. Desde a roupa das pessoas que estão lá em cima do palco, bares, restaurantes que vão ser frequentados ali após o espetáculo, a alimentação de quem está trabalhando nesse espetáculo, o transporte de quem vai a esse espetáculo. Então, tudo isso, né? Os equipamentos que estão sendo utilizados lá, que foram comprados ou alugados, tudo isso acaba gerando dinheiro que vai voltar para o Tesouro Nacional, uma parte, né? Em impostos, em contribuições. A gente está falando de uma área de cultura que envolve diretamente de 5 a 6 milhões de brasileiras e brasileiros. Então, aquele que demoniza a Lei Rouanet, primeiramente, está completamente desinformado. Desinformado, né? Então, essa é a grande questão. E aí, o Matheus de Souza?
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0: terça-feira, 22 de maio de 2026. O economista Kevin Warsh assume hoje a presidência do Banco Central dos Estados Unidos. Ele foi indicado pelo presidente Donald Trump. Warsh é ex-diretor do Fed e substitui Jerome Powell, cujo mandato terminou no último dia 15. Powell foi alvo de críticas de Trump, que defende cortes mais rápidos nos juros para impulsionar a economia. Kevin Warsh é visto como favorável a juros baixos e defende a redução do papel do Fed na economia dos Estados Unidos. As plataformas e redes sociais terão a obrigação de guardar por um ano informações sobre usuários que contratam anúncios e impulsionam conteúdos. A exigência está no novo decreto com regras para a atuação das redes sociais no Brasil. O objetivo é garantir a identificação de responsáveis por fraudes e golpes praticados pela internet e o ressarcimento a eventuais vítimas. O prazo começa a contar a partir da data de encerramento da veiculação do conteúdo e vale tanto para empresas quanto para pessoas físicas. Morreu nesta quinta-feira o general Miranda Filho, que foi comandante militar da missão da Organização das Nações Unidas para a Estabilização na República Democrática do Congo, em 2023. O Comando de Operações Terrestres noticiou a morte nas redes sociais, mas não detalhou a causa. Miranda Filho também serviu como observador militar da ONU no Sudão, comandante militar da Embaixada do Brasil na China e como chefe de assuntos internacionais nas Forças Armadas Brasileiras. O presidente dos Estados Unidos, Donald Trump, anunciou o envio de 5 mil soldados norte-americanos à Polônia. O republicano afirmou que a decisão é baseada na forte relação entre os dois países. O anúncio ocorre após críticas frequentes de Trump e aliados europeus, principalmente pela avaliação do governo americano de que alguns países da OTAN têm dado apoio insuficiente à ofensiva contra o Irã.
1: No horário de Brasília, 1:06.
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3: 1:07, mais uma vez, muitíssimo obrigado a você que nos faz companhia aqui no CBN Madrugada. Pessoal, Roberto de Recife, Pernambuco, motorista de aplicativo, ligado, ele botou aqui, ligado no CBN Noite Total, mas ele mandou aos 49 minutos já desta sexta-feira. A gente agradece a nossa parte aqui e agradecemos também pela Tânia Morales, pelo merchan que ele fez aqui do programa da Tânia Morales, e imagino que o Roberto deve acompanhar também a Tânia ao longo da noite, né, aqui no, na nossa programação da CBN. Muito obrigado também ao Zé Carlos Fascina, da cidade de Limeira. Muito obrigado também ao Fabiano Tadeu, Bragança Paulista, interior de São Paulo, obviamente, né? Bragança Paulista, né? Bragança Mineira, né? Ricardo Garcia. O bom dia que chega da Ana Paula Pontes, de Americana. Muito obrigado também pela mensagem. E o nosso ouvinte aqui, Zé Maurício do Rego. Zé Maurício está no Rio de Janeiro. Obrigado, Zé Maurício, pelas palavras aqui, pela mensagem. Em Anápolis, Goiás, quem está chegando aqui é Geraldo Humberto Lopes. Muito obrigado também. Via e-mail, você sempre pode participar. É só entrar no site cbn.com.br, clique lá no Fale com Âncora. Ou então via Instagram, você encontra a gente aqui na rede social, também no Instagram, no @phcgalvão, repetindo, @phcgalvão. Quem está chegando aqui é Sueliton Freitas. Obrigado, Sueliton, pela mensagem aqui. e também na nossa companhia via Instagram, o Orivaldo Rodrigues da Silva, também aqui no arroba PHC Galvão. Muitíssimo obrigado. 1:09, nós vamos abrir espaço agora para o Pedro Fagundes, tem informações sobre a prisão da influencer Deolane Bezerra. Está sendo acusada aí de ligações com o crime organizado.
4: A influenciadora Deolane Bezerra foi presa nesta quinta-feira no condomínio de luxo onde mora, em Alphaville, na Grande São Paulo. Ela foi alvo de uma operação do Ministério Público e da Polícia Civil contra um esquema de lavagem de dinheiro do PCC ligado a Marcola, ao irmão dele, Alejandro Camacho, e a familiares do chefe da facção. A investigação durou 7 anos. A justiça expediu 6 mandados de prisão preventiva. 2 deles foram cumpridos dentro da Penitenciária Federal de Brasília, contra Marcola e Alejandro, que já estavam presos. Também foi preso Everton de Souza, conhecido como Player, apontado como operador financeiro do esquema. Outros alvos foram Leonardo Alexander Ribeiro Herbas Camacho, sobrinho de Marcola, que está na Bolívia, e Paloma Sanches Herbas Camacho, filha de Alejandro, em Madrid, na Espanha. Os 2 estão foragidos. A operação ainda cumpriu 17 mandados de busca e apreensão e bloqueou 357 milhões de reais. 27 milhões apenas no nome de Deolane Bezerra. O valor diz respeito ao que ela não comprovou origem, com indicativos de lavagem de dinheiro. Segundo o Ministério Público, Deolane deveria ter sido presa nesta quarta-feira em Roma, na Itália. O promotor Lincoln Gacchia viajou ao país com apoio da Interpol e da polícia italiana, mas a influenciadora antecipou a volta ao Brasil e acabou presa em casa.
5: E esses mandados foram para difusão sigilosa, é uma modalidade de difusão vermelha da Interpol, para que a gente possa cumprir esses mandados apenas quando a operação for deflagrada. Imagine se nós tivéssemos cumprido o mandado aqui na Itália, por exemplo, antes dela vir embora, eles já estavam com o mandado em mãos, a gente não conseguiria fazer o cumprimento dos mandados no Brasil como foi feito hoje com êxito.
4: De acordo com a investigação, a ligação entre Deolane e o PCC passava por uma transportadora de cargas em Presidente Venceslau, no interior paulista. A empresa seria usada como fachada e controlada à distância por Marcola e Alejandro Camacho. Os investigadores afirmam que o dinheiro saía do caixa do PCC, passava pela transportadora e depois era distribuído para outras contas para dificultar o rastreamento. 2 dessas contas estavam em nome de Deolane, que, segundo o Ministério Público, não prestava nenhum serviço à empresa. Em entrevista coletiva, o procurador-geral de Justiça, Paulo Sérgio de Oliveira, afirmou que influenciadores digitais passaram a ser usados de forma recorrente em esquemas de lavagem de dinheiro por movimentarem grandes valores e terem alta exposição pública.
6: Nós entendemos ao longo da investigação que a Deolane, até pelo poder econômico que ela adquiriu ao longo do tempo e pela sua influência, ela funcione como uma espécie de caixa do crime organizado. Então, o crime organizado deposita esses valores nessa pessoa, figura pública, que esse dinheiro acaba se misturando com o dinheiro de outras atividades e quando precisa desses recursos, esses recursos retornam para o crime organizado.
4: Entre 2018 e 2021, a influenciadora recebeu mais de R$1 milhão em depósitos fracionados na conta pessoal. A investigação também identificou quase 50 depósitos para 2 empresas dela, que somam R$716 mil. Segundo os investigadores, Everton de Souza era quem indicava as contas da influenciadora para os chamados fechamentos mensais do esquema. Deolane Bezerra soma mais de 20 milhões de seguidores nas redes sociais. Ela foi presa pela primeira vez em setembro de 2024 em uma operação que investigava um esquema de lavagem de dinheiro e jogos ilegais. Ao deixar o Palácio da Polícia, no centro de São Paulo, a advogada disse a jornalistas que a justiça será feita. A defesa de Deolane disse que está se inteirando dos fatos. De São Paulo, Pedro Fagundes.
3: 1:14, vamos saber da guerra no Oriente Médio nesta quinta-feira, notícias ainda não confirmadas de que a Casa Branca, os Estados Unidos, Washington estaria iniciando as tratativas aí para um acordo com o Irã. É aquela história, né? Cada dia avança uma casa, volta duas, depois avança duas, volta uma, e a gente está nessa história aí há quantas semanas, né? Esperamos realmente que nos próximos dias essa guerra termine. Continuo com a minha impressão, viu, Ricardo Garcia, ouvintes aqui do CBN Madrugada, que apesar de a gente não poder de forma alguma identificar, cravar o que sai da cabeça de Donald Trump, né, porque as decisões dele são randômicas, não há nenhuma coerência. Quantas vezes a gente já ouviu aí dos especialistas em relações internacionais o terror que é você analisar as ações do Donald Trump, né, porque ele não segue, né, uma lógica, né? Ele está quebrando alguns paradigmas e por isso é muito difícil a gente prever o que vai acontecer. Mas eu ainda acredito que ele não seria louco o suficiente para manter uma guerra durante a Copa do Mundo, né? Onde vai receber lá 42 ou 48 seleções, né? Que vão participar esse ano da Copa. Inclusive o Irã, né? A equipe do Irã estará lá. Então, eu acho que um mínimo de responsabilidade, né, a gente espera que haja ali na Casa Branca. Porque já sabemos que os adultos foram retirados neste mandato, né? Os adultos que estavam lá no primeiro mandato agora foram retirados. Quem está ao lado agora, circundando o Donald Trump, é só o pessoal que diz amém. O pessoal que diz sim, senhor. Isso é extremamente perigoso. Não à toa ele entrou nessa guerra aí completamente insana contra o Irã, né? Com um argumento falacioso de que o Irã estava prestes a desenvolver a sua arma nuclear. Isso não é realidade, né? Ele mesmo, alguns meses antes, quando houve um primeiro ataque lá contra o Irã, disse que havia destruído praticamente a capacidade nuclear do Irã e tal. Então ele entrou nessa guerra por esse motivo, não foi, né? Quem está se beneficiando no caso é o Benjamin Netanyahu, esse sim, né? Porque os Estados Unidos estão eliminando a capacidade bélica da principal adversária, principal oponente de Israel ali no Oriente Médio. Então quem está nesse momento ganhando é o Benjamin Netanyahu, mas populações sofrendo demais, várias populações, né? A população do Líbano, por exemplo, que não está ligada diretamente, mais uma vez, né, sendo abatida ali na sua região sul por conta de mais uma invasão de Israel. Então a gente espera realmente que esse conflito termine aí nos próximos dias. O Guilherme Marconi tem para a gente as últimas informações.
7: O Irã está discutindo com o Omã a implantação de um sistema permanente de pedágio no Estreito de Hormuz, via marítima que normalmente responde por cerca de 20% do fornecimento mundial de petróleo e gás natural. O anúncio foi feito pelo embaixador iraniano na França em entrevista à Bloomberg em Paris. O movimento entre os dois países do Oriente Médio tende a intensificar as tensões com os Estados Unidos em meio à guerra na região e pode inviabilizar um acordo diplomático. O fechamento do estreito é a principal consequência da guerra entre os Estados Unidos e Israel contra o Irã. O tráfego marítimo diminui desde o início do conflito em 28 de fevereiro, com o Irã permitindo a passagem de poucas embarcações e os Estados Unidos bloqueando portos iranianos. O presidente Donald Trump afirmou a jornalistas nesta quinta-feira que não vai permitir a criação de pedágios no Estreito de Hormuz e que irá tirar o urânio enriquecido do Irã. Questionado sobre o estoque de urânio iraniano, Trump disse que os Estados Unidos irão pegá-lo. Segundo o republicano, as negociações para um acordo de paz com o Irã seguem em andamento, mas o Washington não vai permitir que Teerã obtenha uma arma nuclear em meio às novas ameaças de ações militares. Nesta quinta-feira, o líder supremo do Irã, Mojtaba Khamenei, emitiu uma diretiva proibindo o envio de urânio enriquecido próximo ao grau de pureza necessário para armas nucleares para o exterior, segundo a agência de notícias Reuters. A porta-voz do Ministério das Relações Exteriores da Rússia disse também nesta quinta que a crise com o Irã só pode ser resolvida por meio de canais diplomáticos que levem em consideração os interesses iranianos. Em uma coletiva de imprensa, ela afirmou que somente o próprio Irã deveria decidir o destino das reservas de urânio. De São Paulo, Guilherme Marconi.
3: 1:19, vamos abrir espaço agora para Maria Cristina Fernandes, conversando com Fernando Andrade e Tatiana Vasconcelos.
8: O Congresso derrubou hoje um veto do presidente Lula, acabamos de dar essa informação, que impedia a doação de bens, valores e benefícios há 3 meses das eleições. Explica o que a gente não está entendendo, Maria Cristina.
9: Bem, Tati, foram alguns vetos que foram derrubados. É o seguinte, há décadas, o arcabouço legal do país tem uma proibição que eles chamam, o nome é defeso eleitoral. 3 meses antes da eleição, não pode haver transferência voluntária, ou seja, transferência que não seja para sustentar ali a merenda escolar, para não sustentar, que não seja para o custeio da máquina. Você não pode fazer transferência voluntária para os estados e municípios. Isso para prevenir o uso de máquina, né? Para você não ter, estabelecer convênios entre estados e municípios, entre a União, estados e municípios, para você não favorecer o uso de máquina na época das eleições. O presidente Jair Bolsonaro, em 2022, o ex-presidente, ele colocou um artigo na LDO lá, que derrubou isso aí. As eleições de 2022 já aconteceram sob a vigência da derrubada deste dispositivo. A LDO empossado Lula, isso foi retirado. A LDO deste ano repôs este artigo porque, na verdade, isso, como foi colocado na LDO, você tem que renovar isso ano a ano, né? A LDO deste ano tentou renovar aquele dispositivo lá de 2022. E aí o Lula disse, não, isso aí favorece o uso de máquina, isso aí você está usando uma lei que é anual, a LDO, a Lei de Diretrizes Orçamentárias, é uma lei que todos os anos tem que ser votada. Você está derrubando com uma lei anual um dispositivo que está incorporado à legislação do país, né? Permanente. Então, vetou. E tem um outro veto que era o seguinte, porque a LDO dizia, olha, os municípios podem receber emendas e convênios, mesmo que estejam inadimplentes, ou seja, mesmo que estejam endividados, não estejam cumprindo as suas obrigações. E a LDO também tirou essa proibição. Pode receber emenda, pode fazer convênio, pode fazer o que quiser. Lula também vetou sob o argumento de que se você faz um libero geral para os municípios inadimplentes, você não tem como assegurar a responsabilidade fiscal. Mas parecia razoável, mas o Congresso derrubou. Ou seja, liberou o uso da máquina nas eleições e o incentivo à responsabilidade fiscal. O presidente do Senado e do Congresso, que presidia a sessão, e essa derrubada de vetos acabou de acontecer, foi agora a meia hora, como você disse. Ele disse que teve uma marcha de prefeitos, que há mais de 3 mil municípios inadimplentes no Brasil, e há uma grande pressão, então há uma marcha de prefeitos em Brasília neste momento. E eles resolveram colocar esses vetos em votação para atender aos prefeitos. É a famosa política municipalista que o Davi Alcolumbre sempre disse que era a dele. O fato é que está passando por cima de alguns parâmetros que fazem parte do Estado brasileiro, né? Que são defesas que o Estado brasileiro tem contra o uso da máquina, contra a irresponsabilidade de gastos, né? São dispositivos que o país e o Estado Nacional têm conseguido incorporar assim, com muita luta, com muita resistência. Não tem sido fácil. E aí, de uma penada, aí o presidente veta, de uma penada, o Congresso derruba, né? E na prática, o que, que a gente vai ver, Tati, Fernando? Na medida em que você pode fazer doações e tem lá já tem um jeito de transformar as emendas parlamentares em doações, essas doações usarem recursos das emendas parlamentares. Então, na prática, o que a gente vai ver são essas emendas virando fundo eleitoral de parlamentar. Né? Isso se soma à decisão de terça-feira à noite na Câmara dos Deputados, ainda por passar no Senado, que fez um tipo de um refis, que é aquele refinanciamento de dívida para os partidos. Alongou em 15 anos as dívidas dos partidos, as multas dos partidos, partidos que descumprem cota de gênero, cota de raça, e ainda liberou o disparo em massa de mensagens nas redes sociais. Foi a chamada mini-reforma eleitoral. Isso também aconteceu, acabou de acontecer aqui dois dias atrás, na noite da terça-feira. Então, tem aí um pacote de vale tudo, é uma liberação geral. No momento, o que, é que justifica isso estar acontecendo agora? Bem, de vez em quando você tem um afrouxamento aí nas punições sobre partidos, né? A gente vê isso fora do ano eleitoral, né? É difícil a gente ver isso acontecer, porque esse liberou geral está acontecendo agora há menos de 6 meses das eleições. Você tem o princípio da anterioridade, né? No ano eleitoral você não pode mudar as regras, certo? E essa regra está sendo mudada agora. Este é outro princípio que a gente tem cultivado e que agora está sendo jogado fora, né? Isso por quê? Porque temos um Congresso que está muito inseguro com o que vem aí, com o que já está vindo aí, né? Já tem muitas lideranças que estão aí com a corda no pescoço, com operações de busca e apreensão, em função de seu envolvimento no Master, esse grande Master escândalo da República, né? Então, eles resolveram fazer essa liberação geral para enfrentar esta batalha, porque é como se dissessem, já que estão usando a lei para vir atrás de nós, nós vamos usar o que nós temos em mãos, que é o voto, e não queremos amarras na conquista desse voto. Né? Existe aí uma... estão sendo quebradas muitas lealdades políticas no Congresso, né? A gente viu isso ao longo da semana, né? O Centrão já não quer mais apoiar Flávio Bolsonaro, os próprios bolsonaristas raiz não querem apoiar Flávio Bolsonaro. A gente tem visto essa quebra de lealdades, e que isso facilita cada um por si, sabe?
8: Uhum.
9: O caso lá da noite de terça-feira, nessa mini-reforma, vamos combinar que foi um movimento liderado pelo Centrão, pela turma, o relator daquele projeto e os proponentes do projeto, é aquela turma que pega carona no jato do Daniel Vorcaro do Master, pega carona em jato de dono de Bete, né? Mas aquele movimento de terça-feira à noite teve o aval do PL e do PT. Já a derrubada de veto de hoje teve o voto contra do PT. Então, que era só o que faltava, né? O PT votar para derrubar o veto do seu próprio presidente. Mas, enfim, eis que temos aí este combo, né? Combo de regras que vão estabelecer a lei da selva nessas eleições, tá, Fernando?
10: Agora, Maria Cristina, a gente está falando de dinheiro público, né? Os partidos têm 5 bilhões para as campanhas, tem mais 1 bilhão do fundo partidário. É dinheiro público.
8: E não
10: é
8: estão
10: nosso.
8: Satisfeitos, né? Não estão
9: satisfeitos.
8: Isso é que é muito
10: difícil. Reclama de pagar uma multa. Colocaram 30 mil o limite de multa. Isso é nada para um partido.
8: Sim.
9: Pois é. E um dia desse, conversando com uma advogada eleitoral sobre isso, querendo a opinião dele, e ele me disse: não, mas quando acabaram com o financiamento privado, muitos partidos ficaram endividados. Eu disse, mas isso já faz 10 anos.
8: E essa também é uma desculpinha que faz 10 anos que a gente ouve, né? Já deu, vamos virar essa página.
9: Já faz 10 anos. E depois que acabaram com o financiamento privado, já instituíram, como o Fernando está dizendo aí, um financiamento público bastante generoso.
8: Sim.
9: Já daria tempo dos partidos terem colocado ordem nas suas finanças. Isso. Mas nunca é tempo, né? Nunca é tempo. Agora, são os mesmos partidos que, de vez em quando, a gente ouve, né? Da compra de um jatinho, né?
8: Pois é.
9: Tem presidente de partido que tem 10 jatinhos e aluga esses jatinhos para fazer... né, caixa.
8: Bom, a gente está vendo aí parlamentares destinando emendas para uma produtora que está sendo investigada por participar desse filme hiperfaturado, não é nem superfaturado, é hiperfaturado, quer dizer, os pontos se ligam aí também, né? Não há tempo suficiente, não há nenhum dinheiro suficiente para essas pessoas da impressão, Maria Cristina.
9: Tati, tem... o inferno é o limite aí para o que eles ainda vão aprontar daqui para outubro. É um vale-tudo realmente extraordinário. Então, vamos ficar de olho. Agora, tão importante ou mais importante do que a gente ficar de olho é o eleitor ter noção do que aquele em quem pretende depositar seu voto fazendo.
8: Sem dúvida.
9: Né? Então... a ver se até lá a gente ainda não é surpreendido com alguma mudança de regras que dizem respeito à transparência dos gastos e nos recursos da campanha.
8: Perfeito.
3: Maria Cristina Fernandes conversando com Tatiana Vasconcelos e Fernando Andrade. Vem aí Matheus de Souza.
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0: sexta-feira, 22 de maio de 2026. O STF inicia hoje o julgamento para decidir a constitucionalidade das regras aprovadas pelo Congresso que flexibilizam pontos da lei da ficha limpa. A Corte também decide se as novas normas podem ser aplicadas nas eleições deste ano. Atualmente, o período de 8 anos de afastamento das urnas começa a ser contado apenas após o cumprimento total da pena. Caso o texto passe, o prazo de inelegibilidade passa a ser contado a partir da condenação por órgão colegiado ou da data da renúncia ao mandato. O governo federal vai divulgar hoje o relatório bimestral com detalhamento das despesas e receitas das contas públicas e atualização do cenário da meta fiscal. Ontem, o ministro da Fazenda, Dario Drigan, disse que o governo anunciará uma ampliação do bloqueio de gastos de ministérios para respeitar o limite de despesas deste ano. Atualmente, mais de R$1,5 bilhão de reais estão congelados no orçamento do Executivo. O Tribunal Superior Eleitoral decidiu que o uso de igrejas para promover candidaturas configura abuso de poder político e econômico, caçando os registros de 3 políticos de Votorantim, no interior de São Paulo. A prefeita Fabiola Alves e o vice César Silva, do PSDB, e o vereador Pastor Lilo, do MDB, foram condenados por usar o púlpito para promoção política. A decisão também destacou um aumento suspeito no aluguel de um imóvel da igreja que beneficiaria a instituição religiosa. Horário de Brasília, 1h32.
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2: Hora 34 minutos, meu caro Ricardo Garcia, o que temos todos os dias nesse horário aqui no CBN Madrugada.
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0: A Vera começou a investir na Bolsa em janeiro deste ano. Ela comprou um ETF atrelado ao Ibovespa. Desde então, a aplicação chegou a subir 20% até abril, depois caiu 10% até hoje, e agora a alta acumulada no ano é de 10%. Ela pergunta se é melhor vender para embolsar o lucro ou continuar esperando por novas altas. Vera, essas oscilações extremas dos investimentos em bolsa não são frequentes, mas também não são tão incomuns. Nos últimos 10 anos, houve 7 períodos em que o Ibovespa caiu mais de 10%. De certa forma, a alta da bolsa neste ano surpreendeu. Os juros altos, a inflação passada e o endividamento das famílias reduziram o poder de compra das pessoas. E o consumo menor prejudica as vendas e os lucros das empresas, o que acaba impactando negativamente o preço das ações. No entanto, como o ano de 2024 foi muito ruim para o investimento em bolsa, a alta de 2025 e 2026 teve o efeito de corrigir o excesso de pessimismo. Muitos analistas acreditam que o Ibovespa ainda tem potencial de valorização, mas é fundamental para sua decisão entre continuar com o investimento ou sair embolsando os lucros que você esteja confortável com essas variações mais intensas. Até a próxima e continue mandando as suas perguntas para cbndinheiro@cbn.com.br.
1: Uma hora 36 minutos, como sempre nesse horário aqui no CBN Madrugada, a gente representa para você o Viva Voz. Você que não consegue acompanhar ao longo do dia, ali no final da tarde, início da noite, das 6 da tarde às 7 da noite, a participação da Vera Magalhães no ponto final, a gente sempre representa nesse horário aqui no CBN Madrugada, a Vera com a Carol Moran e a Nadédia Calado. A Débora Freitas logo estará de volta ao programa e sempre também a participação da reportagem CBN.
2: Bom, a gente começa essa edição do Viva Voz falando, claro, sobre caso Banco Master. O banqueiro Daniel Vorcaro está negociando já há algum tempo aí a delação premiada. A Polícia Federal recusou, mas o Ministério Público segue em tratativas com ele para tentar viabilizar essa delação. O Igor Cardim tem as informações para a gente em Brasília. Oi, Igor, boa noite para você de novo.
3: Oi, Carol, boa noite para você, para a Vera e também para os ouvintes. Pois é, a PF já encaminhou esse ofício ali ao ministro André Mendonça, relator da Operação Compliance Zero no STF, informando a desistência da delação premiada do dono do Master, Daniel Vorcaro. Além da comunicação ao gabinete do ministro, os advogados do banqueiro também foram informados da desistência. Como você disse, as negociações seguem, no entanto, por parte da Procuradoria-Geral da República, que ainda pode fechar os termos com o ex-banqueiro. O dono do Master está preso na superintendência da PF aqui em Brasília há mais de 2 meses, desde o dia 19 de março, justamente para facilitar o fechamento do acordo. Um dos indicativos de que as negociações já estavam com problemas foi o fato de Vorcaro ter sido transferido na última segunda-feira de uma cela especial para uma cela comum dentro da superintendência. Além disso, há cerca de 2 semanas, a Polícia Federal já havia solicitado ao ministro André Mendonça o retorno de Vorcaro para a Papuda diante da falta de avanço na delação premiada. Mendonça, no entanto, espera ainda o parecer da PGR antes de tomar esta decisão. Apesar da possibilidade de negociação com a PGR, investigadores da Polícia Federal estão vendo com ressalvas essa movimentação. Segundo fontes da corporação, os termos apresentados até o momento são muito ruins, sem chances de produzir um acordo que possa auxiliar na apuração do caso. Já no Congresso, apesar daquela pressão dos parlamentares da oposição e da própria base do governo, o presidente do Senado, Davi Alcolumbre, rejeitou fazer a leitura do pedido de abertura da CPMI do Master. Segundo Alcolumbre, a decisão sobre a CPMI é discricionária. Além do pedido de comissão parlamentar mista de inquérito para uma investigação com deputados e senadores, há pedidos semelhantes para CPIs na Câmara e no Senado, mas elas dependem de despachos dos próprios presidentes Davi Alcolumbre e também de Hugo Mota. Carol.
2: Obrigada, Igor. Essa delação já estava subindo no telhado há um tempo, né, Vera? Porque tem muita informação que já surgiu do próprio celular do Vorcaro, das operações da Polícia Federal. Ele tem que oferecer alguma coisa além, porque é do interesse dele, né? Se fecha um acordo de delação, tem uma série de benefícios.
4: Pois é, ele tentou, né, Carol, como ele fazia nos negócios, trucar ali, né, na base da delação. Ele achou que ele seria mais esperto que a Polícia Federal, a Procuradoria-Geral da República e o Supremo Tribunal Federal, que ele daria um nó em todo mundo, como ele tinha dado no Banco Central, ao alavancar o seu banco daquela maneira, sem nenhum tipo de lastro, como ele deu no Fundo Garantidor de Crédito, como ele pretendia dar no BRB, como deu nos vários clientes ali do Master, em vários fundos de pensão. Ele achou que também, nesse caso, ele poderia trucar em cima da Polícia Federal e do Ministério Público. Só que não deu para ele. Por quê? O que ele ofereceu sofria de diversos vícios ali, e de diversos problemas para ser validado. Primeiro, isso que você falou, ausência de ineditismo. A maioria das coisas que ele topou falar nos anexos já era possível de desvendar a partir só da análise pericial e técnica daquilo que foi apreendido nas mídias dele, nas outras buscas e apreensão de quem já também foi preso ou está sendo investigado pela fraude do Master, etc. Também notaram que ele estava adotando critérios ali de seletividade do que ele ia entregar e de quem ele ia entregar, e de blindagem a uma série de figuras importantes aí, proeminentes. Sendo ele o chefe da organização criminosa, a delação já precisaria forçosamente entregar alguma coisa para além da própria organização criminosa e pessoas com algum tipo de hierarquia superior a dele próprio, Daniel Vorcaro. Então, não veio nada disso. Pelo contrário, ele protegeu algumas pessoas a respeito de quem depois se soube informações que ele não tinha fornecido. O próprio Ciro Nogueira. Tudo o que recentemente foi revelado sobre o Ciro Nogueira, o fato de que ele recebeu uma mesada e que ajudou numa série de operações, foi descoberto a despeito da delação dele, e não por conta da delação dele. Pelo contrário, naquela altura ele já estava oferecendo os anexos e não tinha falado do que veio a ser descoberto.
5: Inclusive, esse é o ponto, né, Vera? Enquanto ia negociando, apareceram fatos que ele não indicou na proposta, e aí fica muito óbvio que você está escondendo coisas importantes, né?
4: Aquela coisa quando você é pego na mentira, né? Ou quando você é pego tentando esconder alguma coisa da sua mãe. Aí você fala, nossa, é mesmo, tinha esquecido disso e tal, mas aí é tarde demais, né? Os investigadores também dizem que ele estava tentando minimizar, ainda durante o processo de delação, tudo o que aconteceu e os crimes cometidos. E a delação, ela parte do princípio de que você vai confessar os seus crimes. Não só dizer, olha, deu errado uma operação, olha, não era bem isso, eu não queria ser... Vai confessar que aquilo que você está entregando, você tinha consciência de que era um esquema criminoso. Portanto, você vai tentar abater a sua pena a partir de uma confissão e do fornecimento de informações que permitam desvendar elementos que ainda não estejam claros daquela mesma investigação. Então, estava, além de tentar blindar pessoas e ser seletivo no que ele entregava, ainda estava tentando dizer que não era bem assim e que aquela fraude não era exatamente crime. Então, também não faz sentido. E a falta de elementos de corroboração. Quando você faz uma delação, você precisa entregar as provas daquilo que você está falando para aprofundar as investigações, para permitir que a polícia e que o Ministério Público ampliem aí a sua possibilidade de provar delitos. E ele estava sendo raso, fornecendo informações pela metade que não foram consideradas satisfatórias. O fato de o Ministério Público não ter fechado as portas de uma vez para essa delação mostra que eles ainda acreditam que ele tem o que falar, que ele tem o que fornecer. E aí a gente vai entrar num outro capítulo, né, meninas? Que é o capítulo de ver o interesse genuíno do Supremo Tribunal Federal e da PGR de saber o que ele tem para dizer. Porque enquanto esse processo estava nas mãos do ministro Toffoli, que veio a ser citado em várias negociações ligadas ali ao Master, a gente viu por parte da PGR um pé no freio em relação a investigar isso, em relação a apontar a própria incompatibilidade do Toffoli de continuar relatando aquele inquérito, etc. Se ele falar das relações do Master, dos fundos do Master com a família Dias Toffoli, isso vai encontrar alguma barreira no Supremo? Da mesma maneira, se ele quiser descrever a natureza do contrato que ele selou com o escritório da Viviane Barsi de Moraes, isso vai encontrar uma barreira armada no Supremo para prosperar? E se ele resolver falar sobre as suas relações com o Flávio Bolsonaro, outro capítulo que ele não mencionou nessa versão recusada da sua delação, o ministro André Mendonça vai mandar ir a fundo na investigação do filho daquele que o nomeou para o Supremo Tribunal Federal? Todas essas são perguntas que a continuidade da negociação com Daniel Vorcaro suscitam, porque para ser para valer, forçosamente, uma delação vai ter que passar por esses personagens, nem que seja para ele dizer, olha, em relação a esses não tinha nada, mas se não tocar no nome dessas pessoas diante do que já se sabe, é uma delação de mentirinha. No mínimo, a gente tem que saber qual é a versão dele para esses mesmos fatos. Então, ainda reside uma grande névoa sobre a possibilidade dessa delação prosperar em qualquer momento daqui por diante.
5: Bom, e falando do Flávio Bolsonaro, ele teve como primeira reação depois do escândalo, defendeu uma CPMI do Banco Master. Agora, insistindo mais nesse assunto, a Samantha Klein traz informações. Samantha.
6: Nadédia, Vera, Carol, foi justamente durante a sessão do Congresso, mais cedo, que tratava ali dos vetos do presidente Lula, em que a oposição também vem fazendo ali um apelo muito grande por uma CPI do Banco Master, assim como a base também, inclusive foram vários a parte sobre isso, mas o senador Flávio Bolsonaro resolveu fazer um pedido direto ao presidente do Congresso, Davi Alcolumbre, pela leitura do requerimento de criação dessa comissão para investigar as irregularidades do Banco Master, e ainda disse que é mais do que nunca necessário essa CPI. Disse querer ainda a convocação do dono do Banco Master, Daniel Vorcaro, além de Augusto Lima, que era o sócio do banqueiro. Ele disse o seguinte: quero eles sentados na CPI falando qual é a relação que eles tinham comigo, no caso, né, se citando, também com Lula, com Alexandre de Moraes, ministro do Supremo Tribunal Federal. E ainda disse que não tem medo de nada nem nada a esconder. Lembrando que a própria pré-candidatura dele vem sendo muito questionada por aliados diante da revelação das cobranças feitas por ele a Vorcaro para supostamente pagar um filme sobre a vida do ex-presidente Jair Bolsonaro. Ainda vale dizer que ele está com uma ação para tentar ir aos Estados Unidos, buscar o apoio do trumpismo, e aí tem uma relação ali de aliados dizendo que essa viagem a Washington vai acontecer já na semana que vem e que a expectativa ali é que o ex-deputado Eduardo Bolsonaro esteja buscando essa agenda junto ao secretário de Estado, Marco Rubio, para conversar com Donald Trump. Ao ser questionado por jornalistas, Flávio, hoje mais cedo, negou, falou em inglês que não tinha nada com isso e que tinha que perguntar à Casa Branca. Com vocês.
5: Obrigada, Samantha Klein. É o jeito de tentar parecer mais inocente, né, Vera? Porque se você está no meio do negócio, você também não pode defender. Ah, então não faz a CPI, não. Acho que não seria interessante. É um jeito de dizer que não tem nada a temer, enfim.
4: É, o Flávio Bolsonaro está neste exato momento trocando de marqueteiro, né? Saiu aquele Marcelão lá, que era... alguém das relações pessoais dele, mas considerado tecnicamente muito insuficiente para um candidato à presidência da República e ainda mais um candidato à presidência da República com o passivo que tem o Flávio Bolsonaro. E agora está entrando na comunicação dele, assumindo a comunicação dele, o publicitário Eduardo Fischer, que trabalhou na campanha do Álvaro Dias em 2018 e que tem aí uma longa passagem pela publicidade no setor, na iniciativa privada, né? Então, com isso, a gente pode ver se vai haver uma melhora, uma maior profissionalização na comunicação dele, que está para lá de mambembe até agora. Uma das estratégias, né, para tentar se manter firme, tentar manter a candidatura, evitar que ela esfarele, é peitar que não tem nada a ver com isso, que não tem medo de nada, que nada do que ele fez é ilegal. Então, essa estratégia de defender uma CPI que ele sabe que não vai acontecer, se inscreve nessa tática, né? Porque como ele sabe que o Davi Alcolumbre vai matar no peito, até porque também tem interesse nessa história, então ele fala lá, bate no peito, ah, vamos de CPI, quero CPI, quando ele não quer CPI alguma, e sabe que não vai acontecer, assim é até mais fácil, aquele me segura, senão eu vou brigar, sabe? Você fica ali fingindo que você vai brigar e pedindo para um brother
7: segurar. Coisa meio estrapalhões, né?
4: É isso, não vai acontecer, ele sabe, e a estratégia nesse caso é tão única e tão somente essa. E tem aquela outra tentativa de tentar parecer mais presidenciável, né? Que aí então sai a dança do bonecão do posto e entra o Flávio Bolsonaro, estou negociando uma ida até o Donald Trump. Então,
7: in English.
4: É, in
7: as
4: English.
7: The White House.
4: Né? Você vê que você vai de 0 a 100 em poucos minutos ali, de alguém que não estava fazendo uma proposta e cujas aparições públicas eram fazendo aquela dancinha bem questionável, para alguém que agora tem uma chance de se encontrar com o Donald Trump. E por que ele faz isso? Porque eles viram nos levantamentos deles e no próprio monitoramento das redes da direita que o Lula viveu o seu melhor momento quando se encontrou com o Trump e que o Trump vinha tentando se descolar um pouco do bolsonarismo, porque ele já está com o filme dele queimado lá nos Estados Unidos com os seus próprios B.O.s. Não precisa importar os B.O.s da família Bolsonaro para si, até porque se a gente olhar no contexto geral dos problemas do Trump e do que ele tem pela frente com o conflito do Irã, com eleições de meio de mandato, e essa blindagem que ele está aprovando agora para si, para sua família e para os que promoveram os ataques do Capitólio. Então, ele tem problemas enormes e a família Bolsonaro é uma gota no oceano desses problemas. Não é difícil imaginar que ele vá sacrificar ou atrapalhar essa relação com o Brasil que está sendo construída, que está melhorando, para receber o Flávio Bolsonaro a troco de nada. E Flávio Bolsonaro que não é ninguém na fila do pão, porque não é presidente, é um senador do Brasil, um país que está ali sei lá que lugar nas preocupações dos Estados Unidos. Então, é melhor para o Trump se relacionar oficialmente com o governo brasileiro e com o presidente brasileiro do que receber um senador por uma afinidade ideológica que está sendo mitigada e minimizada nos últimos tempos. Então, acredito que ele pode até tentar, ele pode até vir a conseguir, porque no Trump a gente nunca pode cravar nada com base apenas no bom senso e na lógica. Mas acho pouco provável que esse encontro vá prosperar nesse contexto que eu acabei de descrever aqui. Aí o Flávio Bolsonaro vai tentando se segurar nesse gelo fino no qual ele está caminhando, E as pesquisas é que vão dizer. Eu tenho dúvida se qualquer movimento vai acontecer sem que o próprio Jair Bolsonaro decida. Falei disso aqui ontem. Que ele não, dificilmente vai topar uma Tereza Cristina, vai topar qualquer outro candidato, todas essas ideias que saem dos tubos de ensaio por aí. Mas, se fatos novos graves vierem, e se as pesquisas mostrarem o Flávio Bolsonaro derretendo, aí o próprio Jair Bolsonaro pode tomar alguma providência. Mas eu acho que depende muito desses fatores. E de um certo tempo, não vai ser essa semana, talvez não seja na semana que vem, que a gente vai ver alguma movimentação mais significativa.
2: Antes da gente ir para o intervalo, deixa eu só trazer aqui um trechinho de uma fala do senador Ciro Nogueira, que é outro que está bem enrolado nesse caso Master, né? Já foi alvo de operação de busca e apreensão. Ele deu uma entrevista à TV Clube e evitou defender o Flávio Bolsonaro nessa história. Disse que ele precisa ser investigado, vamos ouvir.
8: Não estou aqui para defender nem acusar o senador Flávio, ele tem que ser investigado como todos, como eu estou sendo, e se for inocente, que seja, lógico, reconhecida a sua inocência. Se for culpado, tem que pagar exemplarmente. Desse país não pode ter mais ninguém cometendo ilícito que possa ser beneficiado por proteção. Temos que investigar com isenção, e quem for inocente, que seja inocente, quem for culpado, pague severamente de acordo com a lei.
2: Tá aí, Ciro Nogueira criticando aí também o vazamento seletivo de informações relacionadas ao caso. É muito impressionante como o fogo amigo é mato no campo bolsonarista, né, Vera? Ainda mais num caso como esse.
4: Solidariedade tá em falta aí no bolsonarismo. Tem. Porque quando foi a vez do Ciro Nogueira, o Flávio Bolsonaro também deu umas declarações bem ali, laterais, esquivas.

0: que o eleitorado acredite que não tem nada entre ele e o Daniel Vurkin.
1: Vera Magalhães, com a Carol Moran, com a Nadédia Calado, participação da reportagem CBN ao vivo, a voz que a gente sempre representa neste horário. E quem está assistindo de camarote tudo isso é o Zema, é o Caiado, né? Estão ali, de sorriso de orelha a orelha, observando a queda do Flávio Bolsonaro. A gente vai ter indicativos aí hoje tem pesquisa Datafolha, semana que vem tem Quest, vamos ter um indicativo melhor do impacto desse escândalo na tentativa do Flávio Bolsonaro de ocupar a presidência da República. Mas vamos a Minas Gerais, porque lá esteve nesta quinta-feira o pré-candidato do PSD, Ronaldo Caiado. Quem acompanhou foi a Desirê Miranda.
2: Sem palanque em Minas Gerais, o pré-candidato à presidência da República, Ronaldo Caiado, do PSD, disse em entrevista coletiva nesta quinta-feira que não vai sair do estado durante a campanha. Minas é uma das unidades da federação mais cortejadas pelos candidatos ao Palácio do Planalto, já que, por ter o segundo maior colégio eleitoral do país, tem sido definidor das eleições presidenciais. Porém, o candidato do PSD ao governo de Minas é o governador Matheus Simões, que vai tentar a reeleição. Ele foi vice-governador de outro pré-candidato à presidência, Romeu Zema, do Novo, e reafirmou a parceria em um evento da legenda em Belo Horizonte no último sábado. Caiado não falou sobre como fará a campanha em Minas Gerais sem o palanque de Simões, mas afirmou que terá presença forte nos estados definidores.
3: Eu não saio de Minas Gerais. Minas Gerais e São Paulo são os estados que eu mais frequento neste momento. Nós vamos acabar de concluir o sul do Brasil, nós vamos avançar mais ainda em São Paulo e Minas Gerais, e a partir dali nós vamos para o Nordeste com a chance real de ganharmos as eleições em muitos estados, como realmente temos a chance de ganharmos as eleições hoje na Bahia, e lá o nosso palanque será o mais forte. Como nós teremos palanques fortes também nos estados que são definidores.
2: Ronaldo Caiado esteve em Guaxupé, no sul de Minas, onde visitou cooperativas de café e conversou com produtores. Ele voltou a se colocar como terceira via e criticou a polarização entre PT e PL.
3: O Brasil não pode mais empobrecer o debate naquilo que não traz nada para a população, que é essa radicalização, essa polarização, tá certo? Que não produz e não avança em nada, tá certo? A renda, a melhoria da qualidade de vida das pessoas. E como tal, nós faremos exatamente esta opção.
2: Caiado também afirmou que o candidato a vice na chapa encabeçada por ele só será definido na convenção partidária em julho. De Belo Horizonte, Desirê Miranda.
1: 1h59, agradecer ouvinte CBN, ao ouvinte CBN aqui no YouTube, por exemplo, mandando seu bom dia, Daniel Gaspar, Edilson Damião, Milton César de Alencar, de Goiânia. Obrigado ao Júlio Mota, também participando, Sidney Miguel, galera que está aqui no YouTube, Elvis Matos, João Nogueira. Também obrigado a você que participa pelo WhatsApp no 11 999 11 9981. Meu Kids tá em Senador Canedo, acho que é Goiás, né? 62 aqui o DDD, também nos acompanhando. Muito obrigado pela mensagem também que chega do Cristiano de Belém, não no Pará, mas na Paraíba, dizendo que não perde um programa. Muitíssimo obrigado. De Recife, a Clismênia, também ligada. Muito obrigado a Maria Rosa, de Araras, interior de São Paulo, sempre na nossa companhia também. Agradeço muito. E conosco também o Juvêncio Delgado, de Juiz de Fora, Minas Gerais, e a Ana Paula Pontes, americana, também no interior paulista, na nossa companhia. Agradeço sempre também a participação, a interação da ouvinte, do ouvinte conosco via Instagram. Estamos aqui na rede social, no Instagram, @phcgalvão. Repetindo, @phcgalvão. Você pode interagir por aqui, como faz o Sebastião Melquiades Costa. Tá ele e a Marcela, lá em Senador Canedo. Sebastião, o Melquiades, mandou mensagem também pelo WhatsApp. Pessoal, dobra os meios, viu, Ricardo Garcia? Já, manda.

0: a mensagem pelo WhatsApp, pelo Instagram, pelo YouTube. Agradeço demais a companhia, também quem está chegando aqui no Instagram, o nosso ouvinte, Ricardo Beltrame. Obrigado também aqui pela mensagem via Instagram, no @phcgalvão.
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0: Sexta-feira, 22 de maio de 2026. A Polícia Federal informou ao Supremo que identificou o pagamento em 2024 de 14 milhões de reais de um fundo ligado ao grupo Refit, à empresa Ciro Nogueira Agropecuária. O senador Ciro Nogueira afirmou que o pagamento foi realizado em razão da venda de um terreno de 40 hectares da empresa em Teresina, no Piauí, onde seria construída uma distribuidora de combustíveis. O grupo é alvo de uma investigação da PF que apura fraudes fiscais e sonegação de impostos. O Ministério da Saúde anunciou um novo protocolo nacional para rastreamento do câncer colorretal no SUS. A partir da medida, chamado teste passa a ser o exame de referência para homens e mulheres assintomáticos entre 50 e 75 anos. De acordo com o Ministério, a estratégia pode ampliar o acesso de mais de 40 milhões de brasileiros à prevenção e à detecção precoce da doença, considerada hoje o segundo tipo de câncer mais frequente no Brasil. O embaixador cubano na ONU acusou o governo de Donald Trump de criar pretextos para uma ação militar contra Cuba, dificultando o diálogo diplomático. Ele reforçou que a Havana está aberta a negociações econômicas e políticas, mas desconfia das intenções de Washington. A tensão aumentou após a acusação de Raul Castro por promotores norte-americanos, enquanto os Estados Unidos pressionam por reformas em Cuba. No horário de Brasília, 2:04.
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0: 2:05, com Ricardo Garcia aqui na mesa de som. Vamos juntos até às 5 da manhã. E agora, Jade Ramos informa pra gente como estará o tempo nesta sexta-feira.
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2: Nesta sexta-feira, o destaque é para a formação de novas áreas de instabilidade que provocam chuvas no oeste paranaense entre o final da manhã e o início da tarde. Enquanto nas demais áreas da região sul, frio continua e tem chance de geadas em áreas da Serra Gaúcha e Catarinense nas primeiras horas da manhã. Já no sudeste, a infiltração marítima combinada com um cavado mantém o tempo fechado em São Paulo. E no Rio de Janeiro, as chuvas ocorrem de forma isolada no interior. Enquanto em Minas Gerais, as instabilidades atuam entre a Zona da Mata, o Leste e Nordeste Mineiro. Já no Centro-Oeste, o tempo continua mais estável na maior parte da região. E as pancadas de chuva retornam no Sul e Sudoeste de Mato Grosso do Sul. E no Nordeste, a circulação marítima mantém a chance de chuvas mais passageiras entre a Bahia, Sergipe, Alagoas e em Pernambuco. E no norte do país, o calor, combinado com a umidade elevada, favorece pancadas de chuva frequentes, principalmente no Amazonas, Pará, Roraima e no Amapá. Jade Ramos, da Climatempo, para a CBN.
0: Duas e sete, agora é o esporte com Gabriel Dudziak.
3: O Atlético Mineiro venceu o Cienciano por 2-0 na Arena MRV e vai chegar à última rodada da fase de grupos da Copa Sul-Americana em uma situação bem mais confortável. Se derrotar a Academia Porto Cabello, o Galo estará classificado. Já pela Copa Libertadores, o Corinthians enfrentou o Peñarol utilizando reservas no Uruguai. Depois de sair atrás no placar, o Alvinegro conseguiu a igualdade com um gol marcado por Zacaria Labiad. O 1-1 classificou o Corinthians como primeiro colocado em seu grupo.
0: Duas horas e sete minutos, espaço aberto agora para o Bernardo Melo Franco conversando com a Cássia Godoy e com o Carlos Alberto Sardenberg.
4: O tema é a delação do Vorcaro, que está no seguinte ponto, né? Quer dizer, foi rejeitada, os termos apresentados pela defesa, pelo Vorcaro, foram rejeitados pela Polícia Federal, mas há uma negociação que segue com a Procuradoria-Geral da República. E aí, Bernardo?
5: Pois é, Sardenberg, a defesa do Vorcaro vinha negociando em duas frentes, uma com a Polícia Federal, que é titular da investigação, e outra é com a PGR, que é titular da ação penal, ou seja, é quem denuncia ao Supremo Tribunal Federal. Essa delação com a PF, a negociação com a PF, travou, porque a Polícia Federal entendeu que o Vorcaro estava omitindo informações, estavam sonegando informações, inclusive informações que já são públicas e notórias, como o pagamento de mesada para o senador Ciro Nogueira. A PGR diz que a negociação com ela ainda está em curso, ou seja, que vai dar tempo para que a defesa do Vorcaro apresente um novo plano de delação premiada. Mas o fato é que nesse momento, olhando pelo momento, Sardenberg e Cássia, dá a impressão de que a delação do Vorcaro pode, de fato, subir no telhado, ou seja, pode não se concretizar, talvez até para alívio de muita gente no meio político, no meio judicial, que temia que ela fosse uma espécie de uma delação do fim do mundo. Agora, para uma delação existir, tem que ter a participação, a colaboração real do acusado. É importante a gente sempre lembrar que a delação ela não é apenas um meio para o sujeito sair mais cedo da cadeia, para beneficiar o investigado. Ela tem que beneficiar também a investigação. E para isso é preciso que o investigado apresente fatos novos, personagens novos, provas novas daqueles crimes que ele cometeu. A avaliação da PF é que o Vorcaro omitiu isso tudo. Ele estava, na verdade, apresentando uma espécie de uma peça de defesa, que interessava muito a ele e pouco ao rumo das investigações e que acrescentava muito pouco em relação àquilo que a polícia já conseguiu retirar dos próprios telefones celulares do ex-dono do Baxter. Vamos lembrar que a operação contra o senador Ciro Nogueira teve origem nesses celulares e também os vazamentos de informação de troca de mensagem com o senador Flávio Bolsonaro, de troca de mensagem com o ministro do Supremo. Isso tudo estava nos celulares, não estava naquilo que a defesa apresentou como proposta de delação premiada.
4: Agora, o que pode acontecer, Bernardo, se a Procuradoria aceitar uma delação e a Polícia Federal não? A Procuradoria apresenta para o ministro relator André Mendonça?
5: Exato, mas as informações que a gente tem agora, Sardenberg, são de que o ministro André Mendonça também está muito insatisfeito com aquilo que foi prometido, com aquilo que foi entregue pela defesa. Ele, inclusive, chegou a ter um bate-boca, um diálogo bem ríspido com os advogados do Daniel Vorcaro, segundo informação publicada há poucos dias pela nossa colega Mônica Bergamo, e isso tudo indica que, nesse caso, se a PGR aceitar uma delação desidratada, uma delação com poucas provas, com pouca novidade, o cenário mais provável é que isso seja recusado pelo ministro André Mendonça. E como ele é o relator do caso Master no Supremo, não adianta a PGR aceitar se o ministro não homologar, né? Para ela ter validade jurídica, precisa da assinatura do ministro do Supremo, que é o responsável por esse inquérito, posteriormente pela ação penal. Agora, se delação não houver, Sardenberg, qual que é a consequência para isso? Para a investigação, segundo policiais federais, talvez consequência nenhuma, porque as investigações já estão com muita prova, já está surgindo mais coisa e eles estão tendo acesso a essas provas produzidas, como eu falei, pelo próprio Vorcaro. Agora, para o Vorcaro, aí sim, as consequências podem ser amargas, porque, ao que tudo indica, se a coisa continuar caminhando nessa direção, ele vai ser sentenciado a uma pena dura, dura de prisão. E por isso mesmo que, do ponto de vista dele, Daniel Vorcaro, a delação pode ser a última ou a única saída para não passar tanto tempo assim na cadeia. Tem também uma divergência, para encerrar, Sartenberg e Cássia, sobre os valores a serem devolvidos aos cofres públicos. O Vorcaro propôs devolver 40 bilhões de reais, mas num prazo longuíssimo de até 15 anos, e a Polícia Federal estava esperando 60 bi num prazo mais curto. Né? Também isso tem que interessar ao poder público, né? Não pode ser apenas uma espécie de um desenrola para o investigado, para o Daniel Vorcaro.
4: Tá certo. Especulando ainda, Bernardo, rapidamente, se puder dizer, se a Procuradoria-Geral apresenta uma proposta de delação, o ministro André Mendonça, que é o relator, rejeita, aí acabou ou ainda tem recurso da defesa?
5: Aí um abraço. Essa delação, pelo menos, ela deixa de ter validade. Né? Se ela não for homologada, ela não existe para o processo. Claro que isso é um processo de negociação, né, de idas e vindas, e pode ser que depois a defesa apresente novos fatos e aí sim convença o ministro André Mendonça. Mas conforme esse processo vai andando, Sartenberg e Cássia, a pressão sobre o Vorcaro vai crescendo também, né? Porque o objetivo dele, afinal, é sair logo da cadeia. Então, a reflexão que ele vai ter que fazer, que a defesa vai ter que fazer, é se vale a pena continuar enrolando os investigadores, né, e contando com a sorte. Impressão que dá, para finalizar, Sartenberg, é que o Vorcaro está vendo um pouco os investigadores como ele viu os políticos, que estavam ali para fazer as vontades dele. Mas não é assim que a banda toca, né? Essa turma está querendo prova, não está querendo outro tipo de argumento que o Vorcaro costumava apresentar em Brasília.
0: Aí o Bernardo Melo Franco conversando com a Cássia Godoy, com o Sartenberg. A gente vai continuar num assunto aqui correlato, não é, Ricardo Garcia? Porque o Vorcaro produziu muitos estragos, né? Entre eles, no BRB, Banco de Brasília. Agora estão tentando, de alguma forma, lá resolver essa situação, né? O presidente do Banco Central já disse que não vai colocar dinheiro público lá, não, né? Não vai colocar. A menos que haja perigo de problemas estruturais, né? De uma crise sistêmica nos outros bancos. E não é o caso. Então, o BRB vai ter que se virar. E a governadora Celina Leão lá está trabalhando para isso. O Igor Cardim tem os detalhes.
6: A governadora do Distrito Federal, Celina Leão, afirmou em entrevista ao CBN Brasília que o BRB recebeu nesta quinta-feira a primeira parcela do acordo firmado com a quadra capital envolvendo os ativos ligados às operações com o Banco Master. Segundo ela, o pagamento inicial foi de cerca de R$1 bilhão. O BRB espera receber entre 2 e 3 bilhões nesta operação até o fim de maio. O memorando também prevê uma parcela remanescente estimada entre 11 e 12 bilhões em cotas subordinadas de um fundo para gestão e monetização dos ativos. A governadora declarou que o governo do DF informou ao Banco Central que já cumpriu com 70% do acordo firmado com a instituição em meio à crise envolvendo o Banco Público.
7: A gente avançou quase que 70% com tudo que nós encaminhamos para o Banco Central. O problema de liquidez foi bem resolvido, bem solucionado. Nós conseguimos fazer aí uma venda dos ativos, né, do antigo Master para a quadra. Esses ativos, inclusive, estão sendo debitados hoje no banco.
6: O Banco de Brasília tem até o dia 29 de maio para apresentar o balanço de contas do ano passado. Este prazo já foi prorrogado outras vezes quando a instituição contratou uma auditoria para levantar as informações. A estimativa é de que o rombo chegue a R$15 bilhões. A crise envolvendo o BRB e o Master levou ao rompimento político entre Celina Leão e o ex-governador Ibanez Rocha. Após as declarações públicas de Ibanez e do seu partido, MDB, criticando a atual gestão e dizendo estar decepcionado com a condução do governo, Celina afirmou à CBN que foi surpreendida pelas falas do ex-aliado. A governadora disse que sempre manteve uma postura correta e afirmou que talvez houvesse uma expectativa de que ela não tivesse voz própria ou identidade. Celina disse que a expectativa do ex-governador se deu pelo fato dela ser mulher.
7: Não esperava, até porque a minha postura tem sido muito correta, eu sou uma pessoa muito equilibrada. Talvez existia uma vontade, uma percepção de que eu fosse, né, talvez uma pessoa que fizesse, não tivesse voz própria, tivesse identidade, né?
6: Na entrevista, Celina também respondeu às críticas de Ibanez sobre falta de continuidade administrativa. A governadora afirmou que os dois têm estilos diferentes de gestão e declarou que se estivesse à frente do governo à época, não teria permitido que o problema envolvendo o Banco Master acontecesse no Distrito Federal. Ela ainda disse ter tranquilidade sobre a possibilidade de seu nome surgir em eventual delação relacionada ao ex-presidente do BRB, Paulo Henrique Costa, e afirmou que mantinha divergências pessoais com o ex-dirigente do banco. De Brasília, Igor Cardim.
0: 12h18, continuamos em Brasília, agora com a Rani Veloso. Tem para a gente as últimas informações sobre as tratativas lá no Congresso para reduzir a jornada de trabalho. Alguma coisa vai sair, porque é o tipo de projeto que conta com apoio tanto do governo quanto da oposição. Esse pessoal sabe do apelo popular desta mudança. Vamos ouvir a Rani Veloso.
8: O relator da proposta que prevê o fim da escala de trabalho 6x1, deputado Léo Prates, do Republicanos, defendeu que profissionais com salários acima de R$16 mil não tenham limite de jornada. Dentre os pontos apresentados na PEC, um é exatamente reduzir esse limite de 44 para 40 horas trabalhadas na semana. Prates disse à CBN nesta quinta que essa mudança só vai adiante se tiver apoio do presidente da Câmara, Hugo Mota. Ele ressaltou que não há motivo para polêmica, porque não tem nada definido. Isso seria aplicado a trabalhadores CLT com fiscalização da Justiça do Trabalho e não valeria para servidores públicos. Segundo o relator, a intenção é combater a pejotização ao classificar esse grupo como elite do trabalho. Prates diz querer atrair esses profissionais de alta renda de volta para a carteira assinada, garantindo direitos como 13º, FGTS e auxílio-doença. As declarações iniciais foram dadas durante encontro da Frente Parlamentar de Comércio e Serviços.
9: Isso não está garantido que vai ficar no texto. É excluído o serviço público, eu quero deixar isso bem claro. A ideia é tentar trazer o máximo de pessoas que estão em pejotização para dentro da CLT. Então a ideia é pegar dois tetos do INSS, quem ganha acima de R$16 mil. Vamos falar, isso é 2,5% da massa trabalhadora do Brasil. Nós estamos falando da elite do trabalho. Tentar trazer para a CLT, criar algum mecanismo, essa pessoa hoje não está tendo direito.
8: No entanto, a ideia foi recebida com estranheza pelo governo durante uma reunião com ministros nessa semana. Prates reforçou que o objetivo da PEC é estabelecer tetos e pisos sem entrar nas regras específicas de cada setor, que deverão ser estabelecidas em acordos coletivos. E isso é consenso entre governo e Câmara, assim como o limite de horas, 2 dias de folga na semana e sem redução de salário nem compensação às empresas. O presidente da Comissão Especial, o deputado Alencar Santana, afirmou durante a audiência em Belo Horizonte nesta quinta que os 2 dias de descanso serão implementados ainda neste ano.
10: Já pactuamos que a escala 6x1 está com os dias contados. E a partir desse ano ainda, o trabalhador brasileiro terá pelo menos 2 dias de descanso. Isso vai estar, tá certo já no relatório do deputado Léo.
8: A regra de transição é a grande divergência no momento, motivo pelo qual a leitura do parecer foi adiada para a próxima segunda-feira. Enquanto membros do governo defendem que a redução da jornada seja aplicada imediatamente, outra parte negocia uma transição entre 2 a 3 anos. De acordo com uma fonte à CBN, a transição deve ficar em 2 anos. A expectativa é que o texto seja votado na comissão especial e no plenário até a próxima quinta-feira, dia 28. De Brasília, Rani Veloso.
0: Bom, vamos aguardar, né, o andamento desses projetos e repito aqui o que eu já disse algumas vezes, né, Ricardo Garcia, sobre esse assunto, né, vamos devagar com o andor, que o santo é de barro, né, é isso, né, vamos devagar porque, obviamente, que seria lindo, maravilhoso, vamos trabalhar menos, receber a mesma coisa, mas a vida real é diferente, Então, a história, os exemplos que vêm de fora nos mostram que essa alteração tem que ser feita de forma gradual. É por isso que a gente está acompanhando esse tipo de discussão lá no Congresso e também a possibilidade de que haja flexibilidade para que trabalhadores, sindicatos possam negociar com as empresas, com os setores, porque não dá para tratar todo mundo do mesmo jeito. Né? O impacto numa grande indústria com 4 ou 5 mil funcionários é um. O impacto numa pequena loja de prestação de serviço, tem lá 4 ou 5 funcionários, é outro. Então tem que haver essa possibilidade e é por isso que ganha força no Congresso a ideia de inicialmente, né, inicialmente você não mexer na escala, né? Você mexer é na carga horária. Então vai passar de 44 para 40, mas não de uma vez só, porque aí a coisa vai ficar ruim. Então, gradualmente vai reduzindo, as empresas negociando, conversando com o trabalhador. Obviamente que haverá necessidade de uma melhor produtividade, isso pode ser conversado, isso pode ser planejado dentro dos setores, dentro das empresas, para que todos saiam ganhando. Né? Porque, repito aqui, seria maravilhoso, né, se numa canetada você pudesse decidir isso. Mas há dados que mostram, levantamentos que mostram que não adianta achar que não vai haver um impacto em algum ponto se você reduz a carga tributária, né? Ou você vai provocar aumento de preço do produto, pode provocar demissões de funcionários, pode provocar redução do lucro também das empresas, mas aí será que a empresa vai querer a redução do lucro? E a gente vive, infelizmente, né, numa sociedade em que quem manda é o dinheiro. Né? Obviamente que seria excelente se não houvesse a necessidade de demitir ninguém, se as pessoas pudessem continuar trabalhando menos e ganhando a mesma coisa sem que houvesse nenhum impacto na economia. Mas haverá um impacto. Então vamos tentar, né, equacionar esta situação da melhor forma possível. Né? As associações comerciais de indústria vêm com números aí bastante impressionantes. E aí, obviamente, que tem, né, aquela pressão que eles querem fazer também para que não haja mudanças. Mas a mudança vai acontecer. Então as empresas vão ter que se adequar. Agora, não adianta nada também achar que se você fizer uma mudança drástica na canetada ali, esse tiro não vá sair pela culatra. Pode sair, sim. Né? Pode haver muitos problemas. Entre eles, não só os problemas mais diretos de demissão de funcionários, de aumento de preço dos produtos, e aí a inflação, a dificuldade de redução da carga tributária, mas também a própria redução da atividade econômica. Né? Há estudos que mostram isso. Né? Então vamos devagar, que não há dúvida nenhuma que se isso for feito com responsabilidade, as empresas vão conseguir assumir essas questões e com o tempo algumas empresas vão ter um pouco mais de dificuldade, outras menos, mas esse dia a menos aí de trabalho, essas horas a menos de trabalho, elas vão se transformar também em outras atividades. A pessoa vai descansar, a pessoa vai estar mais com a família, a pessoa vai passear, a pessoa vai gastar mais com turismo ou com lazer. Então a coisa vai girar. É o que a gente espera sempre com o nosso pensamento otimista, não é, Ricardo Garcia? Né? Que a coisa vai girar aí, mas de forma gradual. Isso é importantíssimo. Bom, vamos acionar agora a Miriam Leitão, conversando com a Cássia Godoy e com o Sardenberg.
4: Miriam, assunto é a delação do Vorcaro, tem uma recusa da Polícia Federal, mas você está nos dizendo em manchete no Globo Online que a Procuradoria-Geral da República ainda mantém a negociação com a defesa do Vorcaro.
11: Foi isso que eu apurei. Exatamente, a Polícia Federal então desistiu, achou que até agora ele não tem apresentado dados suficientes, informações suficientes que ajudem a avançar a negociação, a investigação. Pelo contrário, tem muito mais informação na própria apuração, investigação da Polícia Federal, do que nos dados que ele trouxe como oferta de colaboração premiada. E isso foi alertado várias vezes a ele e ele não avançou, então a Polícia Federal desistiu, né, e saiu da mesa de negociação. Mas, como você disse, o que eu apurei é que a Procuradoria-Geral da República se mantém na mesa. Ela se mantém na mesa, mas disse que a primeira proposta não é suficiente. Usou a mesma palavra que eu ouvi na Polícia Federal. É insuficiente. É insuficiente, portanto, essa primeira proposta não vale, mas o entendimento no Ministério Público é que esse processo é um processo de idas e vindas, que demora às vezes 6 meses, e que nesse processo de negociação, que a primeira não dá, mas a segunda pode dar, a terceira pode dar. Então, eles continuam apostando que ele pode trazer aos autos elementos importantes para a investigação. Você sabe que às vezes é feita a relação premiada com a Polícia Federal, às vezes é feita com a Procuradoria-Geral da República, Ministério Público, e dessa vez foi com os dois ao mesmo tempo. Então, eles tiveram o mesmo entendimento final de que o que apresentou até agora não vale. Eu ouvi a palavra, perguntei se coisas como o que aconteceu se ele informou a respeito dos negócios, da relação com Ciro Nogueira, em que teve pagamento de despesas nos Estados Unidos, uma suposta mesada e outras coisas que a Polícia Federal levantou os dados e fez e os indícios todos. Disseram que ele falou determinadas coisas, ele falou, mas de forma romantizada. Então, e mais, assim, não tem demonstrado na negociação, isso eu ouvi de outras fontes, e não tem demonstrado o reconhecimento da culpa. E a colaboração premiada, ela parte inicialmente do seguinte: eu confesso tais crimes e eu informo tais outras notícias de crime envolvendo outras pessoas, e estão aqui as provas, né? Mas ele gasta mais tempo se justificando do que reconhecendo que cometeu o crime. Então, a conversa está nesse ponto, e aí a polícia disse que com ela não rolava, e com a Procuradoria-Geral da República acha que é possível ter novas rodadas de conversa para que haja a possibilidade de um avanço. O que eu ouvi é o seguinte, que ela é de se jogar fora, de se desprezar? Não, eles acham que não, que ele trouxe alguns elementos, mas muito menos do que poderia trazer, muito menos do que se esperava. Então, foi frustrante, mas eles querem insistir mais um pouco, sendo informados que essa primeira proposta não foi boa o suficiente. Então, é isso, Sardenberg. Esse caso rumoroso, que tem vários desdobramentos na política, na economia, nas finanças, em todas as áreas, continua tendo agora mais um capítulo. A Polícia Federal saiu da mesa, PGR permanece na mesa, e vamos ver se Daniel Vorcaro resolve contar coisas mais sólidas, mais importantes, que não estejam sendo descobertos pela Polícia Federal na sua investigação.
0: Miriam Leitão conversando com a Cássia Godoy, com o Sardenberg.
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0: Sexta-feira, 22 de maio de 2026. O presidente Lula afirmou que ainda vai aparecer muita coisa sobre o caso envolvendo Daniel Vorcaro, investigado pela Polícia Federal. Durante evento do setor cultural no Espírito Santo, Lula também criticou o senador e pré-candidato à presidência Flávio Bolsonaro pela ligação com o dono do Banco Master em pedidos de financiamento para o filme sobre Jair Bolsonaro. O presidente aproveitou para defender a Lei Rouanet, alvo frequente de críticas de bolsonaristas, e disse que seu governo jamais buscou favorecimento para financiar artistas. O Rio Previdência adotou novas regras de transparência e controle, conforme lei sancionada pelo governador em exercício Ricardo Couto. A legislação exige divulgação semestral detalhada de investimentos e reforça a fiscalização sobre operações de risco. A medida surge após investigações de investimentos suspeitos e visa a melhorar a governança do Fundo de Aposentadorias. A justiça francesa considerou a Airbus e a Air France culpadas por homicídios culposos pelo acidente com o voo AF-447 entre Rio de Janeiro e Paris, que matou 228 pessoas em 2009. A nova sentença considerou as empresas as únicas responsáveis pela tragédia e impôs a multa máxima de 225 mil euros a cada companhia. Air France pronunciou, disse que vai recorrer à Suprema Corte da França. O voo desapareceu dos radares no dia 1 de junho de 2009, com pessoas de 33 nacionalidades a bordo. Horário de Brasília, 2 horas e 33 minutos.
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0: Duas e 34 agora com Leandro Gouveia.

0: Em destaque no Panorama CBN. Investigação contra Deolane Bezerra começou com bilhetinhos em cela de líder do PCC. Davi Alcolumbre rejeita a abertura de CPI do Master, ignorando pedidos do governo e da oposição. Flávio Bolsonaro articula encontro com Trump nos Estados Unidos. Congresso derruba vetos do presidente que impediam repasses a estados e municípios antes das eleições. Justiça da França condena Airbus e Air France por queda de avião no Oceano Atlântico em 2009. Eu sou Leandro Gouveia e essa é a segunda edição do podcast Panorama CBN de quinta-feira, 21 de maio de 2026. Em menos de meia hora eu te conto as principais notícias do dia. A influenciadora digital Deolane Bezerra foi presa pela segunda vez nessa quinta-feira na mansão onde mora, em Alphaville, na Grande São Paulo. Ela foi o principal alvo de uma operação do Ministério Público e da Polícia Civil contra um esquema de lavagem de dinheiro do PCC. A investigação, que durou 7 anos, aponta que o esquema era ligado a Marco Williams Herbas Camacho, o Marcola, e ao irmão dele, Alejandro Camacho. A justiça expediu 6 mandados de prisão preventiva. 2 deles foram cumpridos dentro da Penitenciária Federal de Brasília, contra Marcola e Alejandro, que já cumprem pena no local. Também foi preso Everton de Souza, conhecido como Player, apontado como operador financeiro do grupo. Outros 2 familiares de Marcola estão foragidos no exterior. O sobrinho dele, Leonardo Camacho, que está na Bolívia, e a filha de Alejandro, Paloma Camacho, localizada em Madrid, na Espanha. A operação bloqueou 357 milhões de reais dos investigados. Desse total, 27 milhões pertencem a Deolane Bezerra. O Ministério Público afirma que o valor tem fortes indícios de lavagem de dinheiro, já que ela não comprovou a origem dos recursos. Deolane Bezerra deveria ter sido presa na quarta-feira, em Roma, na Itália. O promotor Lincoln Gacchia, conhecido pela atuação contra o PCC, viajou ao país com apoio da Interpol e da polícia italiana, mas a influenciadora antecipou a volta ao Brasil e acabou presa em casa. De acordo com as investigações, o dinheiro saía do caixa da facção criminosa e passava por uma transportadora de cargas em Presidente Venceslau, no interior paulista, que funcionava como empresa de fachada controlada por Marcola e pelo irmão. Da transportadora, o dinheiro era distribuído para outras contas para dificultar o rastreamento. 2 dessas contas estavam no nome de Deolane Bezerra. O Ministério Público destaca que ela recebeu mais de R$1 milhão em depósitos fracionados entre 2018 e 2021, além de R$716 mil em contas de 2 empresas dela, sem que nenhum serviço fosse prestado à transportadora. O Procurador-Geral de Justiça de São Paulo, Paulo Sérgio de Oliveira, explica por que os criminosos começaram a focar em pessoas que têm muitos seguidores na internet.
1: Nós entendemos ao longo da investigação que a Deolane, até pelo poder econômico que ela adquiriu ao longo do tempo e pela sua influência, ela funcione como uma espécie de caixa do crime organizado. Então, o crime organizado deposita esses valores nessa pessoa, figura pública, que esse dinheiro acaba se misturando com o dinheiro de outras atividades e quando precisa desses recursos, esses recursos retornam para o crime organizado.
0: Deolane Bezerra tem mais de 20 milhões de seguidores nas redes sociais. É tanta gente que até eu fui ver se eu seguia, mas não. Ela já tinha sido presa em setembro de 2024 em outra operação que investigava jogos ilegais. Ao deixar o Palácio da Polícia, no centro de São Paulo, ela disse aos jornalistas que a justiça vai ser feita. A defesa dela afirmou que está se inteirando dos fatos. E a prisão dela teve origem em bilhetinhos apreendidos há 7 anos no presídio de Presidente Venceslau, no interior. A jornalista especial do jornal O Globo, Aline Ribeiro, apresentadora do podcast PCC, O Salve Geral, produzido em parceria com a CBN, detalhou.
2: Foram vários bilhetes achados numa cela, dentro de uma caixa de esgoto, inclusive, na penitenciária. Quando, em 2019, o Ministério Público de São Paulo consegue remover todas as lideranças do PCC que estavam presas no interior de São Paulo para o sistema federal, né, que é considerada a trancadura, né, dos presídios, exatamente para tentar cortar essa comunicação com o mundo externo, uma pessoa que dividia ali o pavilhão com o Marcola, que era o líder, né, rapidamente assumiu essa posição no presídio, né, na cela dele, que encontram esses bilhetes, e é a partir daí que a investigação começa, porque ali tinha muita informação de contabilidade, de como funcionava o esquema do tráfico, e aí falava da mulher da transportadora, e aí a polícia e o Ministério Público foram puxando esse fio até chegar a Deolane.
0: E a frota de luxo apreendida ajuda a entender o tamanho do esquema de lavagem de dinheiro. Uma Mercedes-Benz AMG G63 preta, avaliada em mais de R$1 milhão, chegou escoltada à delegacia. Ao lado dela, os policiais estacionaram um Cadillac Escalade de R$800 mil e uma Range Rover cinza, todos modelos usados para ostentação nas redes sociais. No total, a justiça determinou o bloqueio de 39 veículos dos investigados, o que soma mais de R$8 milhões em automóveis recolhidos. E o presidente do Senado, Davi Alcolumbre, rejeitou os pedidos de criação de uma CPI para investigar o Banco Master e Daniel Vorcaro. A decisão aconteceu durante uma sessão para analisar vetos do governo à Lei de Diretrizes Orçamentárias. Parlamentares do governo e da oposição usaram a tribuna para cobrar a abertura da investigação. O próprio senador Flávio Bolsonaro, do PL, que teve a relação com Vorcaro revelada, até como forma de defesa, foi ao microfone.
3: Eu quero Daniel Vorcaro e Augusto Lima sentado naquela CPMI, falando qual é a relação que eles tinham com Flávio Bolsonaro. E também qual a relação que eles tinham com o Lula. Qual a relação que eles tinham com Alexandre de Moraes. Porque eu não tenho nada a temer. Eu não tenho nada a esconder. Estou desafiando aqui a esquerda brasileira.
0: Augusto Lima, que Flávio citou aí, foi sócio de Daniel Vorcaro. Ao longo da sessão, Davi Alcolumbre tentou algumas vezes interromper os discursos sobre o Master e pedir que os parlamentares voltassem a discutir os vetos presidenciais. Ele usou o regimento interno, que deixa a leitura de CPIs a critério do presidente da sessão, e anunciou que rejeitaria todos os pedidos apresentados sobre a CPI.
4: Requerimentos de leituras de matérias devem ser objeto de despacho da presidência. Portanto, o momento da leitura é um ato discricionário da presidência da mesa do Congresso Nacional. Vossas Excelências, todos tiveram a oportunidade de cobrar esta presidência em relação a outros assuntos, mas que esses assuntos cabem exclusivamente a uma decisão da presidência do Congresso Nacional.
0: A CPI também foi defendida pelo líder do PT na Câmara, Pedro Uxay. Num compromisso em Vitória, no Espírito Santo, o presidente Lula fez referência ao financiamento do filme Dark Horse e às críticas da direita à Lei Rouanet.
5: Acontece que, como a verdade não falha, nós nunca vamos atrás da Lei Daniel Vorcaro para financiar nenhum artista brasileiro. Quem imaginava que aquele menino que parecia ser a pessoa mais santa da família Bolsonaro tivesse pegando US$159 milhões para fazer um filme do pai?
0: O presidente Lula só exagerou bem aí nesse valor, né? Diferente do que ele disse, Daniel Vorcaro tinha se comprometido com cerca de US$134 milhões, dos quais 61 milhões foram pagos, e não US$159 milhões. Nessa quinta, o repórter Rafael Moura, da coluna da Malu Gaspar no jornal O Globo, revelou que a Ancine, a Agência Nacional de Cinema, pode multar a produtora do filme Dark Horse em até R$100 mil por não ter sido comunicada sobre as gravações feitas no Brasil e nem ter prestado até hoje esclarecimento sobre a produção. O senador Flávio Bolsonaro vai viajar para os Estados Unidos na próxima segunda-feira e tentar um encontro com o presidente Donald Trump, segundo a apuração do jornal O Globo. Segundo integrantes da campanha, o encontro é articulado pelo secretário de Estado americano, Marco Rubio, mas a Casa Branca ainda não confirma a agenda. E essa viagem tem o objetivo de reforçar a imagem internacional dele e tentar estancar a crise do Master. E ainda ajudaria a servir de contraponto à viagem do presidente Lula há 2 semanas, que foi considerada um sucesso politicamente. Essa vai ser a 4ª viagem de Flávio Bolsonaro aos Estados Unidos desde o início da pré-campanha. E a Polícia Federal identificou um repasse de pelo menos R$14 milhões e R$200 mil de um fundo ligado à refinaria Refite para uma empresa de familiares do senador Ciro Nogueira, do Progressistas do Piauí. A informação foi revelada pelo jornal O Estado de São Paulo. A movimentação de 2024 foi descoberta na Operação Sem Refino, da semana passada. A investigação apontou que a máquina pública do Rio de Janeiro foi usada para favorecer o empresário Ricardo Magro na gestão do ex-governador Cláudio Castro, do PL. Em nota, o senador Ciro Nogueira, que foi ministro da Casa Civil no governo Bolsonaro, afirmou que o dinheiro é da venda regular de um terreno em Teresina. Por ordem do ministro André Mendonça, do STF, a ANAC, que é a Agência Nacional de Aviação Civil, bloqueou um avião do senador Ciro Nogueira. Esse avião é um bimotor executivo que foi comprado pelo parlamentar em 2023 por R$4 milhões. O bloqueio foi enviado à ANAC no dia 8 de maio, logo depois de o senador ser alvo da operação do Banco Master. A PF afirma que uma emenda parlamentar apresentada por Ciro Nogueira para ampliar o fundo garantidor de crédito foi escrita dentro do próprio banco e, em troca, ele receberia mesada de até R$500 mil, além de viagens internacionais e outras vantagens. A defesa de Ciro Nogueira nega as acusações. E a Polícia Federal desistiu oficialmente de fechar o acordo de delação premiada com o dono do Banco Master. A decisão já foi enviada para o ministro André Mendonça, do STF, que é o relator do caso, e também para os advogados de Daniel Vorcaro. Apesar da recusa da polícia, as negociações ainda continuam por parte da Procuradoria-Geral da República, como nos conta a jornalista Miriam Leitão, comentarista da CBN.
6: No Ministério Público, o que se diz é que foi ruim, sim, e ele não tem tido uma atitude de reconhecimento dos seus crimes. Mas acha que é uma questão de convencimento, que o processo é um processo mais lento, às vezes demora 3, 6 meses, todo o processo de busca de informação que o colaborador pode oferecer. Para os dois lados, eu tenho perguntado se não falou nada sobre Ciro Nogueira e também do filme de Flávio Bolsonaro, e na Polícia Federal eu tinha informação de que ele não tinha ofertado nada. No Ministério Público, a informação é um pouco diferente. Diz que ele falou, tocou nesse assunto do Ciro Nogueira, mas de forma romanceada, foi o que eu ouvi. Ou seja, ele tratou muito levemente e ele não considera que seja crime pagar as despesas de um senador da República que depois faz alguma coisa em favor dele, como aquela proposta do Ciro Nogueira.
0: O dono do Master está preso na Superintendência da Polícia Federal em Brasília há pouco mais de 2 meses, desde o dia 19 de março. Ele foi levado para lá justamente para facilitar o fechamento do acordo, mas a negociação desandou. Na última segunda-feira, ele saiu de uma cela especial e foi para uma cela comum. Além disso, a PF já pediu a transferência dele para o presídio da Papuda. E o ministro André Mendonça vai esperar a posição da PGR antes de decidir sobre a transferência. E o Congresso Nacional derrubou o veto do presidente Lula, que proibia o poder público de doar bens, valores e benefícios a estados e municípios nos 3 meses antes das eleições. Com isso, os políticos vão poder continuar entregando ambulâncias, máquinas e verbas durante a campanha eleitoral, desde que o beneficiário tenha alguma obrigação a cumprir em troca. Os parlamentares também derrubaram o veto que impedia o repasse de dinheiro e a assinatura de convênios com municípios de até 65 mil habitantes que estejam inadimplentes. Outros 2 vetos derrubados vão autorizar o governo federal a destinar dinheiro do orçamento para obras em rodovias estaduais, municipais e na malha hidroviária que escoem a produção do país. Nessa semana, os deputados aprovaram outro texto controverso que enfraquece a fiscalização sobre o dinheiro dos partidos políticos, limita a no máximo R$30 mil a multa por rejeição de contas na Justiça Eleitoral, e o texto ainda permite o parcelamento dessas dívidas em até 15 anos e proíbe qualquer suspensão de repasses do fundo partidário ou do fundo eleitoral no semestre das eleições. Também libera o disparo de mensagens automatizadas na eleição. O projeto determina que partidos e candidatos criem um número de celular oficial e as mensagens enviadas por esse canal não vão ser consideradas disparos em massa, mesmo que usem robôs, e as plataformas de tecnologia ficam proibidas de bloquear o número. O projeto entrou na pauta de última hora por decisão do presidente da Câmara, Hugo Mota, e não teve resistência nem do governo, nem da oposição, com exceção do Novo e do PSOL. Depois do fim da sessão dessa quinta-feira, o presidente do Senado, Davi Alcolumbre, disse que ainda vai decidir qual o caminho seguir e que o envio pela Câmara ainda não aconteceu. O principal índice da Bolsa de Valores de São Paulo subiu nesta quinta-feira 0,17% aos 177.649 pontos, O dólar comercial caiu levemente, 0,06%, cotado a R$ 5,00. O euro vale R$ 5,81, com baixa de 0,1%. O Itamaraty convocou a chefe da Embaixada de Israel no Brasil, Rasha Atamni, para cobrar explicações sobre um vídeo que mostra ativistas estrangeiros com as mãos amarradas e as testas no chão. Essas imagens foram divulgadas pelo ministro da Segurança Nacional de Israel, Itamar Ben-Gvir, provocando críticas internacionais. Rasha Atamni é a encarregada de negócios em Brasília desde outubro do ano passado, porque o governo Lula não deu aval para o novo embaixador indicado por Tel Aviv no meio de uma crise diplomática. O Brasil classificou o tratamento dado aos ativistas como degradante. Quatro brasileiros faziam parte do grupo de 430 pessoas em cerca de 50 barcos interceptados pelo exército israelense no Mar Mediterrâneo. Israel anunciou a deportação de todos os estrangeiros nesta quinta-feira. O primeiro-ministro Benjamin Netanyahu criticou o vídeo, mas defendeu a ação militar. Ele disse que o país tem o direito de impedir a entrada de apoiadores do grupo Hamas. Itália, Espanha e Irlanda pediram sanções contra o ministro israelense na União Europeia. A Justiça da França condenou a fabricante Airbus e a companhia aérea Air France por homicídio culposo pela queda do voo Rio de Janeiro-Paris, que matou 228 pessoas em 2009. A decisão reverte a absolvição de 2023 e impõe a multa máxima de 225 mil euros para cada empresa, cerca de R$1.300.000. O valor é considerado simbólico pelas famílias das vítimas, que buscam respostas há 17 anos. Os juízes aceitaram o argumento do Ministério Público de que o treinamento inadequado dos pilotos e as falhas nos sensores de velocidade foram determinantes para a queda. A Airbus e a Air France se defendem e dizem que a culpa foi de erros dos pilotos na hora da emergência. Com o novo recurso para a Suprema Corte Francesa, a disputa jurídica deve ganhar mais alguns anos. E a Suprema Corte dos Estados Unidos decidiu que empresas que usam propriedades confiscadas pelo governo de Cuba na década de 60 devem responder na justiça. Por 8-1, os juízes deram vitória para a Havana Docks Corporation. Essa empresa processou 4 operadoras de cruzeiro que usaram os cais de Havana entre 2016 e 2019. E o tribunal rejeitou o argumento da defesa de que a concessão americana já tinha terminado. Essa decisão abre caminho para novos processos de investidores que perderam bens na subida de Fidel Castro ao poder, como a gigante do petróleo ExxonMobil. Também acontece em um momento de forte pressão do governo Trump contra Cuba. A ilha enfrenta uma crise de energia severa, com apagões de até 22 horas por dia, por causa do bloqueio naval dos Estados Unidos, que cortou a chegada de petróleo da Venezuela e do México. Nessa quinta-feira, o secretário de Estado americano, Marco Rubio, disse que o governo de Cuba aceitou uma oferta de US$100 milhões em ajuda humanitária, mas que ainda não está claro se o país concordou que o dinheiro não seja administrado pelo governo. O dinheiro deve ser distribuído por organizações independentes, como a Igreja Católica, diretamente para a população. Antes do anúncio, o chanceler cubano Bruno Rodrigues Parrilha tinha chamado a proposta de fábula. E o clima piorou ainda mais depois que a justiça americana indiciou o ex-presidente cubano Raul Castro por acusações de assassinato e conspiração, como eu contei no último episódio. No Japão, um incêndio destruiu o histórico salão Heikado, em um templo budista na ilha de Miyajima. O local abriga a chama eterna, que queima há mais de 1.200 anos. O fogo consumiu todo o espaço onde o monge Kukai fez treinamentos no século VIII. Apesar da destruição, os religiosos afirmam que a chama não foi danificada porque as brasas ficam guardadas separadamente. O fogo sagrado deu origem à Chama da Paz, que fica no Memorial de Hiroshima em homenagem às vítimas da bomba atômica de 1945. Aqui no Brasil, a primeira turma do Supremo Tribunal Federal decidiu por unanimidade tornar réus 3 policiais por obstrução na investigação do assassinato da vereadora Marielle Franco e do motorista Anderson Gomes em 2018. O ex-chefe da Polícia Civil do Rio, Rivaldo Barbosa, e os delegados Giniton Lages e Marco Antônio de Barros Pinto foram denunciados pela Procuradoria-Geral da República. O relator do caso, ministro Alexandre de Moraes, afirmou que a PGR detalhou as condutas criminosas e apresentou indícios suficientes para abrir a ação penal. Os três policiais estão presos desde março do ano passado, sob a acusação de usar a estrutura da Delegacia de Homicídios para desviar o foco dos verdadeiros mandantes do crime. E o jornal O Globo trouxe que a Polícia do Rio descobriu que traficantes do Comando Vermelho têm recebido treinamento militar para operar drones de grande porte. E o instrutor é um brasileiro que lutou como voluntário na guerra da Ucrânia. Os equipamentos, avaliados em mais de R$200 mil cada, conseguem carregar até 80 quilos. Isso equivale a 20 fuzis. O treinamento foi flagrado pela Polícia Militar no Complexo do Alemão, na zona norte da cidade. Na região estão escondidos 4 chefes da facção, que juntos somam 82 mandados de prisão. Entre eles está Edgar Alves de Andrade, conhecido como Doca, que recebeu de presente do instrutor uma placa balística usada na guerra. No esporte, o zagueiro Dória rescindiu o contrato com o São Paulo, olha só, por causa de ameaças de torcedores nas redes sociais e na saída do estádio. As cobranças aumentaram depois de falhas do jogador na derrota para o Fluminense pelo Brasileirão e no empate contra o Milionários pela Copa Sul-Americana. Dória também alegou problemas graves de saúde na família e abriu mão de receber os valores do contrato, que ia até dezembro de 2027. A saída aprofunda a crise no setor defensivo do time paulista, que já não conta com o equatoriano Arboleda, afastado por indisciplina, e com Rafael Tolói, que está machucado. Essa foi a segunda passagem de Dória pelo São Paulo. Ele disputou 11 jogos e marcou um gol nessa temporada. E os torcedores do Aston Villa, da Inglaterra, fizeram uma festança nas ruas de Birmingham por causa do título da Liga Europa. O time desfilou, exibiu o troféu para uma multidão. É o primeiro torneio europeu do Aston Villa desde 1982. O atacante Alisson, ex-Grêmio, viveu uma cena curiosa, que ele comemorou o título do lado do príncipe William, em Istambul, na Turquia, onde foi a final. O herdeiro do trono britânico é torcedor fanático do time e assistiu à vitória de 3-0 sobre o Freiburg.

aqui de Mogi das Cruzes, São Paulo. Parabéns pelo seu trabalho, abraços. Valeu, Anderson, Lídia. Acho que é a primeira vez que eu recebo uma mensagem de gente que está ouvindo Panorama direto do trabalho e em grupo aí. Um abraço para vocês, bom trabalho então. Obrigado pela audiência. 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

Apesar de tudo, cantor e compositor Jorge Ben anunciou que vai fazer um show no estádio do Palmeiras. É uma apresentação única do show Alquimia Popular Brasileira. Vai ser no dia 17 de outubro. A assessoria do artista não confirmou se o show faz parte de uma nova turnê, o que gerou grande expectativa nos fãs depois que uma página especial sobre o projeto foi divulgada na internet. A pré-venda de ingressos para clientes do Banco Itaú começa no dia 25 de maio. Para o público geral, elas abrem no dia 27 de maio. E os preços das entradas variam de R$ 117,50 no setor da cadeira superior até R$ 1.295 no pacote VIP. Abençoado por eu, que bonito por natureza. Eu já vi o Jorge Ben, hein? É um showzão. E essa edição do Panorama vai ficando por aqui. A produção e o roteiro foram feitos por mim, Leandro Gouveia, e a edição e a sonorização por Anderson Wendel, o Tico. A próxima edição do Panorama chega às plataformas por volta das 7 da manhã com Bianca Santos e eu volto na sequência. Até lá! Vamos.

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sexta-feira, 22 de maio de 2026. Dados de milhares de segurados do INSS vazaram após uma falha de segurança. O problema aconteceu em 22 de abril no sistema da DataPrev, estatal processadora de dados do governo federal. O INSS confirmou o vazamento nesta quinta-feira. Segundo nota do Instituto, os detalhes de quem teve os dados vazados ainda estão sendo apurados. O INSS informou que 97% dos vazamentos foram de pessoas falecidas e cerca de 50 mil se referem a segurados sem registro de óbito. A Polícia do Distrito Federal ampliou o bloqueio de bens na operação que investiga suspeitas de corrupção envolvendo um empregado público vinculado ao BRB. Na nova decisão judicial, foram bloqueados mais de 13 milhões de reais em contas bancárias e investimentos financeiros. Também foram trancados 6 imóveis e 8 veículos de luxo. Se condenados, os suspeitos podem responder por corrupção, organização criminosa e lavagem de dinheiro, com pena somada de até 30 anos de prisão. A ONU aprovou uma resolução que amplia a pressão sobre os países para que cumpram compromissos de redução de emissões

0: ações de controle de danos ambientais. O texto tem como base uma decisão da Corte Internacional de Justiça de 2025, que previa, em determinados casos, o pagamento de reparações por grandes poluidores. A resolução foi apresentada pelo arquipélago de Vanuatu, considerado o país com maior risco de sofrer desastres naturais no mundo. O texto passou no plenário, mas chamou a atenção uma curiosa aliança no campo dos votos contrários. A proposta foi oposta por Estados Unidos, Rússia, Irã e Israel. No horário de Brasília, 3:02.
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2: Oi, pessoal, tudo bem? O CBN Sustentabilidade de hoje aborda a agenda ESG na indústria da moda. A gente vai falar de uma marca que é sucesso aqui no Brasil e lá fora também. Eu converso com a Andresa Cruz. Ela é gerente de sustentabilidade da Farm. Andresa, que prazer te receber aqui no CBN Sustentabilidade. Tudo bem com você?
3: Muito prazer. Estou muito feliz com o convite, ansiosa para bater esse papo. Tenho certeza que vai ser muito bom.
2: Aqui nos bastidores, a gente já repercutiu o sucesso da Farm, né,
3: sim,
2: Andresa?
3: Sim.
2: Tá nos shoppings aí, Brasil afora. Internacionalmente também fazendo muito sucesso. Conta um pouco rapidamente a trajetória da marca.
3: Legal. A marca completa 30 anos ano que vem. Então, a gente está num momento, né, muito na expectativa desses 30 anos e muito orgulhoso de tudo que a gente vem construindo, né, ao longo desses anos todos, avançando muito em diferentes agendas. Então, tem esse ano e o próximo tem sido anos muito especiais nesse lugar, né, da gente se preparar para esse marco.
2: Surgiu no Rio de Janeiro.
3: Surgiu no Rio de Janeiro, num pequeno estande, uhum, né? E hoje já são mais de 130 lojas só no Brasil, fora as lojas que a gente tem no global. Então, é uma marca que cresceu muito, né, nesses últimos anos. E a gente tem muito orgulho, né? Como a gente falou um pouquinho antes de entrar, essa presença global também, né? De a gente ver a Farm, as estampas no mundo, é muito bacana, nos gera muito orgulho.
2: O interessante é que é muito visível a valorização que vocês dão à biodiversidade brasileira.
3: Sim.
2: As estampas muito coloridas, né, com motivos tropicais. Esse apelo está presente apenas na estética da marca, uhum, ou ele se traduz no desenvolvimento de projetos de preservação ambiental também?
3: Maravilhoso. Eu acho que com certeza se traduz em projetos. A gente fala muito internamente que a natureza, a biodiversidade, a cultura brasileira é a nossa grande inspiração, né? E uma vez que isso nos inspira, isso precisa ser parte também dos nossos compromissos, né? A gente precisa trabalhar isso de maneira concreta. Então, dentro da Farm, a gente trabalha a sustentabilidade principalmente a partir de 5 principais pilares: gente, cultura, natureza, circularidade e transparência. Então, esses 5 pilares guiam a nossa tomada de decisão, a forma como a gente constrói os nossos projetos. E aí hoje tem vários projetos que nos orgulham muito, olhando para a biodiversidade, para a regeneração, para a preservação.
2: Uhum.
3: Um deles é o 1000 Árvores por Dia, Todos os Dias, que é um projeto que iniciou lá em 2019, iniciando ali com plantio e doação de mudas para a Amazônia e Mata Atlântica. E aí hoje, depois de 5 anos de projeto, a gente alcançou 2 milhões de mudas doadas em todos os biomas brasileiros, né? Contribuindo para essa regeneração da biodiversidade, da preservação da fauna, da flora. Então, é um projeto que nos orgulha muito, né? Fora isso, parcerias com o Territorial Anauá, que é um super exemplo também de impacto e de uma relação profunda com o território indígena, né? Com a Amazônia e com essa riqueza que o Brasil tem, né?
2: E isso lá fora, imagino que deva repercutir muito, né? Porque além do apelo estético, uhum, de você ver imediatamente ali numa peça a estampa do Brasil, né? Muito
3: Sim.
2: evidenciada.
3: Sim.
2: Quando o consumidor sabe que é uma marca que genuinamente se preocupa com esses projetos socioambientais,
3: Sim.
2: me parece que agrega muito valor.
3: Com certeza agrega. E aí essa presença global com certeza também, né, trouxe pra gente essa percepção do quanto as clientes, principalmente no Brasil e no mundo, né, valorizam essa percepção, esse cuidado, essa preocupação das marcas, né, e não só ter isso nas estampas ou no discurso, mas ter projetos concretos nesse sentido. Então, com certeza, pra gente hoje é o que nos direciona muito e nos guia muito também, para que a gente consiga gerar cada vez mais orgulho e mais desejo de compra, né, não só no lugar da estética, mas sim no lugar de que eu tô comprando uma roupa que realmente gera um impacto positivo.
2: Agora, eu tenho uma curiosidade, Andresa, que é o seguinte: estampa é algo muito sensível.
3: Uhum.
2: Dependendo da região, você tem uma aceitação maior.
3: Sim.
2: Cidades praianas, por exemplo, Salvador, Rio de Janeiro, as meninas, né, usam naturalmente aqueles vestidos mais coloridos,
3: Sim.
2: cores vibrantes. São Paulo já tem uma pegada mais urbana, mais metrópole, cosmopolita, a galera Sim. aqui já não se identifica muito com estampas, digamos assim, como é que eu diria, gente, escandalosas?
3: Muito tropicais, coloridas.
2: <Sim. risos> né? Mais Mas exuberantes.
3: Eu acho que é muito legal a pergunta, e aí já tá me vindo uma coisa na cabeça muito legal, que é isso: a gente tá num ano que se antecipa aos 30 anos, né, e a gente uhum. vem falando muito desse lifestyle carioca e de como ele extrapolou o Rio de Janeiro, né, de como essa estampa que remete à natureza, que remete a esse lifestyle da praia, extrapolou não só no Brasil, mas no mundo, né? Então hoje, ainda que a gente tenha, né, essa estética muito pautada na estamparia, né, que é o nosso grande valor de marca, é muito bacana ver a Farm, né, com o seu colorido, com essa natureza estampada, alcançando diferentes lugares no mundo. Então isso nos orgulha muito. Esse ano, inclusive, é um ano que a gente vem falando bastante sobre isso, né, sobre o como o lifestyle carioca extrapola isso, né, é muito mais uma mentalidade, um jeito de viver, de levar a vida, do que de fato ser carioca, né, ter nascido no Rio de Janeiro. Isso também é uma coisa que nos deixa muito feliz, né?
2: E vocês aproveitam para surfar uma onda que tá na crista lá
3: Sim.
2: fora, né? O Brasil e Rio de Janeiro, sobretudo, né?
3: Exatamente.
2: Desfrutam, assim, de um fascínio eterno.
3: Exatamente.
2: Do consumidor estrangeiro, né?
3: E nunca vai sair de moda, né? Acho que a cultura brasileira, a gente tem um potencial criativo muito grande. E que bom que existe essa valorização, esse olhar para tudo que o Brasil tem de valor e potência.
2: Agora, Andresa, tem um outro lado da moeda que é um tema muito delicado. A indústria uhum. da moda é uma das mais poluidoras do mundo,
3: Sim.
2: né? A segunda mais poluidora, só perde para petróleo.
3: Sim.
2: Como é que vocês lidam com essa questão da descarbonização? Quais são as metas de redução de gases de efeito estufa que a Farm tem? Conta pra
3: Legal.
2: Gente um pouco desse compromisso climático.
3: Muito bom, é isso, né? Como você falou, esse olhar e essa preocupação, justamente por saber que é a indústria que tem um impacto gigantesco nas emissões de carbono, é extremamente importante que a gente tenha metas claras, né? Hoje a Farm faz parte de um grande grupo, né? Em linha com um grupo, a gente tem metas e uma jornada de descarbonização que a gente leva muito a sério, alinhada a metas de alguma forma que são validadas cientificamente, né? Então, a gente tem metas olhando para 2030, que já está logo aí, né? A gente piscou.
2: 5 aninhos, né?
3: Exatamente. A gente piscou, já está logo aí. De reduzir, até 2030, né? De reduzir 42% das emissões de carbono, né? Só o ano passado a gente alcançou 30% dessa meta, né? Já estamos em 30% de redução. E a nossa expectativa é que até 2050 a gente consiga zerar, né, essas emissões. Então, e é uma jornada que a gente leva muito a sério desde quando a Farm ainda era Grupo Soma, né? Já existia essa jornada de descarbonização acontecendo, e agora junto de Grupo Asas a gente volta a olhar para essas metas, né, alinhadas ao SBTi, para a gente garantir que essa jornada vai acontecer e vai avançar na medida que precisa, né, na celeridade que precisa.
2: A meta de vocês está muito alinhada com a meta da ONU, que é
3: Sim.
2: de redução de 43%
3: Exato.
2: Até 2030, de vocês é 42%. Está bem próximo ali.
3: Bem próximo.
2: Outra questão muito sensível aí da indústria, gerenciamento de resíduos,
3: Sim.
2: né? Porque é altamente descartável.
3: Uhum.
2: Se não me engano, são 18 toneladas por minuto de roupas, acessórios, são descartados, e muitos deles em ecossistemas sensíveis, como o deserto do Atacama.
3: Sim.
2: Como é que vocês lidam com essa questão, que é super importante também, de preservação ambiental?
3: Maravilhoso. É, a gente vem trabalhando muito no que diz respeito à arquitetura do produto, né? Então, junto dos nossos times criativos, pensando como que a gente consegue pensar nessa arquitetura do produto para que a gente consiga ter uma menor geração de resíduo no sentido de sobra. Então, esse é um trabalho que a gente tem feito, reaproveitamento desses tecidos para criar novos.

0: E tem um movimento também, né? A gente está incluso no ITM, que é o Índice de Transparência na Moda, que reforça também esse compromisso da empresa, né? De ser cada vez mais transparente e se afastar desse lugar do greenwashing.
1: Muito bom. Andresa, a gente já falou aqui desse apelo estético da Farm, que é muito genuíno, muito peculiar. Você bate o olho, você sabe que é da Farm, né?
0: Sim.
1: E aí isso nos leva a um outro assunto que é muito delicado, que é a questão da apropriação cultural na moda.
0: Uhum.
1: Quando acontece a apropriação cultural? Quando existem elementos de uma determinada cultura, né? Geralmente vinda ali de grupos que são historicamente marginalizados e que esses elementos são usados por determinadas marcas, por estilistas ou então consumidores sem o devido reconhecimento e sem a contextualização.
0: Sim.
1: São transformados em tendências, né? São vendidos, a marca se apropria daquilo,
0: sim,
1: né? Colhe os dividendos,
0: uhum,
1: mas a origem de tudo isso fica sem receber os devidos louros.
0: Sim.
1: Como é que vocês lidam com essa questão da apropriação cultural, que é bem controversa?
0: É,
1: né?
0: Bem controversa, e é maravilhoso a gente falar sobre isso, porque como marca, né? A Farm gosta muito de falar sobre cultura, né? Somos uma marca brasileira e a gente tem cada vez mais levado essa cultura do Brasil para o mundo. Então, olhar para essa questão da apropriação cultural é fundamental, né? A gente recentemente reformulou as nossas estruturas criativas. Hoje a gente tem uma frente que a gente chama de Unidade Criativa Maravilha, que acaba traduzindo todas essas coleções, né? Entendendo que o tempo é diferente, que a conversa precisa existir, que a gente precisa entender aquele território, que todo o processo, né? Ele precisa ser muito cuidadoso justamente pra gente se afastar desse lugar da apropriação, né? É uma co-construção, é uma relação. E acho que tem um exemplo muito prático de como a Farm trabalha de maneira muito séria esse lugar, que é a parceria com as mulheres e a Wanawá. É uma parceria que dura 10 anos, né? É uma parceria muito longeva. Se a gente olha para a indústria hoje, é muito difícil parcerias de tantos anos, uhum, né? E é uma parceria que pra gente tem um valor muito grande. A gente aprendeu muito ao longo desses 10 anos, né? Uhum. Não só de como a gente cria a partir, né? Cria em conjunto, mas como a gente também, enquanto grande marca, tem responsabilidade de devolver isso pro território, né? Então, ao longo desses 10 anos, foram mais de 7 mil mudas plantadas no território Wanawá, em áreas de desmatamento.
1: É um território indígena.
0: Exatamente, né? Geração de renda para essas mulheres,
1: uhum,
0: mais de 1 milhão de renda bruta, né, ali no território. Então, assim, tem um movimento também de não só pensar no produto, na peça, no que a gente vai construir, mas qual é o impacto que a gente está gerando a partir dessa relação, dessa construção. E acho que o exemplo dessa parceria, né, faz com que a gente aprenda ainda muito em como a gente constrói outras relações, como é que a gente fala sobre cultura, como é que a gente se relaciona com territórios, se afastando desse lugar da apropriação cultural.
1: Andresa, o consumidor que está te ouvindo, né, agora, ele realmente está considerando esses atributos sustentáveis todos na hora de decidir pela compra ou não? Ainda vale aquele velho parâmetro do roupa boa, bonita e barata?
0: Sim, eu acho que sim, a gente está num importante avanço. Acho que principalmente essas novas gerações já têm uma outra mentalidade, de uma preocupação de onde essa roupa tá vindo, quem tá fazendo a minha roupa. Só que a gente ainda tem um impacto muito grande no preço, né? Então, assim, o preço acaba sendo um definidor, né? Nesse processo como um todo. Então, acho que a gente tem um grande desafio de escalar, tá, esses atributos sustentáveis, essa construção, pensando num outro lugar onde a gente consiga atrelar a sustentabilidade, né? Os atributos sustentáveis ao preço, né? E que a gente consiga, de fato, ampliar, para que a gente não tenha essa concorrência.
1: Mas o que seria necessário? Aí é a pergunta de US$1 milhão, né?
0: Uhum.
1: O que precisa fazer de fato? Qual é o manual de gestão para a gente chegar nesse lugar aí de conciliação?
0: Eu acho que é um diálogo e uma ampliação da indústria discutindo sobre como a gente consegue escalar esses processos, né? Acho que, como eu falei, não é uma coisa que a Farm vai conseguir fazer sozinha enquanto marca. Eu acho que precisa existir um compromisso da indústria como um todo para a gente conseguir cada vez mais ampliar esse lugar da busca de ampliação e escala da moda sustentável e regenerativa.
1: E a indústria está disposta, Andresa? Você que é um player importante aí do setor.
0: Eu acredito que sim, acho que a indústria está muito disposta, é o que eu vejo acontecendo, né? O mercado muito aquecido e discutindo sobre isso, por questões, né, assim, o clima está batendo na porta, a gente já está vendo as coisas acontecendo. Então, não discutir sobre isso, não discutir sobre uma moda de menor impacto, regenerativa, não faz mais sentido, né? Não faz mais sentido a gente não colocar essa pauta na mesa. Então, acho que ainda assim a gente tem importantes avanços até aqui, muito a avançar, mas eu entendo que a indústria está sim disposta a discutir e a ampliar.
1: Com relação à diversidade

0: Equidade e inclusão. Eu estou conversando com uma líder, né, do setor, uma mulher. Na moda, a presença feminina, a representatividade feminina é ok.
1: É ok.
0: Aliás, é até boa, né, se comparada a outros setores. Uhum. Mas, por exemplo, outras minorias, né? Por exemplo, a questão étnico-racial, a questão PCD, o próprio etarismo, né, que é o preconceito de idade. Como é que vocês lidam para ter um time plural heterogêneo na Farm?
1: Muito legal. Acho que é isso que você falou justamente, né? Na moda, o gênero acaba não sendo uma questão, né? Hoje a gente tem na Farm 90% da nossa liderança, né,
0: feminina,
1: composta,
0: né,
1: por mulheres.
0: Por isso que tá bombando, né,
1: exatamente, né? Por isso que tá bombando, com certeza. E aí, ao longo desses últimos anos, a Farm foi passando por um processo de transformação também na diversidade, que pra gente é muito simbólico, olhando pra todos os recortes, né? Então, hoje, a gente tem 34% de lideranças negras, né? O que, se a gente olha pro mercado, é um número super
0: alto,
1: significativo. Mais de 50% do nosso quadro também composto por pessoas negras. E aí, quando a gente fala de etarismo também, né? Muito legal, porque dentro de Farm a gente já consegue ver muito essa mistura, né? A Farm, como uma marca de 30 anos, a gente tem executivos que estão na marca há muito tempo. Então, a gente já consegue ver essa relação
0: geracional, né?
1: Geracional, no dia a dia. E é uma pauta que a gente trabalha com muita profundidade, né? Não só olhando para esses dados, mas olhando também para como a gente acelera, desenvolve esses talentos. Né? Então a gente traz muita diversidade, mas tem um trabalho também de trazer inclusão, né? De como a gente inclui, de como a gente acelera, de como a gente aumenta cada vez mais esses números. Então essa é uma pauta. E isso extrapola também o olhar para dentro, né? A gente tem projetos que nos orgulham muito, que alcançam a diversidade para fora, como o próprio exemplo da Oficina Muda que eu trouxe, né? Que impacta muitas mulheres, né? 300 artesãs, que impactam as famílias dessas artesãs, e por aí vai. Acho que é uma pauta que realmente pra gente, a gente trabalha de maneira muito séria, né, com letramentos, com discussão, com os nossos times criativos, de como a gente traduz essa diversidade de ponta a ponta.
0: Até porque tem muito a ver com a natureza da própria marca, né?
1: Exato.
0: Que quer vender o Brasil vibrante, colorido,
1: exatamente,
0: né? O Brasil que inspira através das estampas de vocês.
1: Exato.
0: E a gente precisa realmente espelhar seu retrato do Brasil, que é esse povo miscigenado, gente de todos os tipos, todas as origens.
1: Essa diversidade cultural que a gente tem, né? Enfim, acho que é realmente isso. Então, é traduzir basicamente o Brasil que a gente tanto traduz nas nossas peças.
0: Andresa, eu ficaria horas conversando com você, porque moda é uma delícia, né?
1: Sim.
0: E eu sou fascinada. Fico feliz de te receber, saber que a gente tem aqui no nosso país marcas que têm, de fato, esse compromisso socioambiental e que estão fazendo muito sucesso, ou seja, que você consegue conciliar, sim, o tripé da econômico, da sustentabilidade, com os outros de preservação ambiental e social. Muito obrigada pela sua presença.
1: Obrigada.
0: Espero
1: a você
0: te encontrar numa próxima oportunidade.
1: Com certeza. Obrigada a você pelo convite, foi um prazer. Com certeza a gente ficaria horas aqui conversando, mas é isso. Muito obrigada.
0: Eu conversei com Andresa Cruz, gerente de sustentabilidade da Farm. Além de ter acesso ao conteúdo pelo YouTube, você também encontra essa entrevista no site, no aplicativo da CBN ou na sua plataforma preferida. Colaboraram comigo aqui no CBN Sustentabilidade minha linda produtora Ana Luísa Bessa, nos trabalhos técnicos o meu lindo Juliano Fonseca, a Isabel Gomes e o Bruno Carvalho, e na edição Rafael Furugem e o Luiz Fugliage. Um beijo para você, até semana que vem.
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3: Três horas e 32 minutos aí, a Rosana Jatobá conosco aqui no CBN Madrugada. Passo agora para o Matheus de Souza.
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0: Sexta-feira, 22 de maio de 2026. Mais de 9 milhões e 400 mil microempreendedores individuais ainda não entregaram a declaração anual do Simples Nacional à Receita Federal. Dos 16 milhões de registros ativos no país, apenas 7 milhões entregaram a documentação, equivalente a 43% do total. O envio é obrigatório e deve ser feito até o dia 31 no Portal do Empreendedor. Mesmo quem não teve faturamento em 2025 precisa preencher a declaração. O não envio pode gerar multas e até o cancelamento do CNPJ. Os Estados Unidos estão avançando um projeto de lei que pretende tornar o horário de verão permanente no país. O presidente Donald Trump comemorou em uma rede social a votação favorável ao projeto chamado de Lei de Proteção da Luz Solar. Na prática, se aprovada, a lei adiantará os relógios dos americanos em uma hora nos meses mais frios do ano, com exceção do Havaí, que não adota o horário de verão. A Conmebol declarou vitória do Flamengo na partida cancelada contra o Independiente Medellín, na Colômbia. O confronto válido pela quarta rodada da fase de grupos da Libertadores foi interrompido após torcedores do clube colombiano invadirem o gramado em protesto contra a equipe. A entidade anunciou a aplicação de WO ao Independiente Medellín e concedeu os 3 pontos ao Flamengo. O clube também foi punido com uma multa de US$ 116 mil, 5 partidas com portões fechados em competições da Conmebol e 2 jogos fora de casa sem a presença da torcida. Nesta quinta-feira, 2 times brasileiros entraram em campo pelas competições internacionais. Na Libertadores da América, o Corinthians perdeu de 1 a 0 do Peñarol em partida disputada no Uruguai. E pela Copa Sul-Americana, o Atlético Mineiro venceu o time do Cienciano do Peru por 2 a 0 em Belo Horizonte. Horário de Brasília, 3h34.
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2: 3h35. Muito bom dia. Você que nos acompanha aqui no CBN Madrugada com Ricardo Garcia na mesa de som. Vamos até às 5. E agora a gente abre espaço para o Ariel Palacios, que esteve nesta quinta-feira no estúdio da CBN por um motivo especial, conversando com Fernando Andrade e Tatiana Vasconcelos.
3: Ele já está entre nós, o nosso homem na América Latina, Ariel Palacios. Bem-vindo, Ariel.
4: Tudo bem, Tatiana, Fernando, um prazer imenso. Ouvintes e videntes. Videntes? Não,
3: espectadores, talvez, videntes.
4: Claro, porque agora a rádio é, dá pra ver rádio, então não...
3: Mas cumprimentos videntes também, né?
4: Também os videntes, e já que tá na moda também, especialmente nos âmbitos políticos.
3: Ariel está aqui hoje para falar de futebol lado B, o novo livro dele, publicação da Globo Livros, em que ele, eu acho que eu posso dizer que ele destrincha o futebol como você nunca viu. O subtítulo é Entre Deuses, Dribles, Ditadores e Delírios, o absurdo, o improvável e o genial do esporte mais amado do mundo. Faz um tempo você lançou América Latina lado B, agora o futebol lado B. Qual é a sua pira com o lado B das coisas, Ariel?
4: É porque é o lado não convencional das coisas. Na América Latina, lado B, eu contava sobre... Não contava sobre programas políticos ou econômicos, ou se o PIB tinha crescido, ou se a infraestrutura havia sido assim. Não entrava nesses detalhes. Entrava em tudo que era o absurdo, sui generis, o paradoxal, o contraditório dos presidentes, vice-presidentes, ministros, primeiras damas e primeiros cavalheiros dos últimos 200 anos na América Latina, país por país, que não é o caso deste livro, isso aqui não é país por país, não é América Latina, é o mundo inteiro. Então, naquele outro foi assim. E neste era ver o que havia que tem a ver com futebol, mas que geralmente a gente ou não dá bola, ou ignora, ou não percebemos, ou esquecemos. Então, era contar tudo que tem a ver com futebol, como futebol e as guerras, por exemplo. Uhum. Né? Então, eu fui por esses outros caminhos, uhum. Porque é o pensamento lateral.
3: Boa, né? Boa.
4: Eu acho que eu estou bem lateralizado, então, desde criança.
5: Ariel, eu queria que você falasse um pouquinho para a gente sobre o trabalho de pesquisa desse livro. Tem muita gente que pode pensar que futebol, por ser muito falado, tem muito material publicado, está tudo ali fácil e o acesso é fácil. Mas tem histórias
3: que ficam...
5: Ou que
3: tudo já foi dito.
5: E tem histórias que ficam na surdina, né? Tem uns dados muito loucos no livro. O grito de gol mais longo da história, que foram 52, quase um minuto. E aconteceu na Romênia. Pô, quem é que vai saber isso, Ariel? A maior goleada da história, 149-0 em Madagascar. Como é que não dá que, tempo,
4: mas aí
5: Ariel?
4: É autogol. Aí foram autogols, 149 autogols, porque o time havia ficado furlo com o árbitro. Ah. Então, assim, tipo, um protesto.
3: Saiu fazendo gol contra.
4: Exatamente. Assim, já que isto aqui não é sério, já que esse juiz.
3: Vamos avacalhar,
4: então vamos fazer autogols. E pam, pam, pam, pam, um autogol atrás do outro. O outro time ficou olhando assim, estupefato.
5: Tá, e quem é que marcou esse gol narrado de quase um minuto?
4: Um locutor romeno, mas que, claro, bom, pelo menos é do âmbito latino, porque os romenos são considerados latinos porque falam romeno, que é um idioma que vem do latim, tal como o português. Mas o peculiar é que a moda de fazer gols assim, intermináveis, operísticos, né? Que nem Pavarotti faria, começou no Brasil, depois nos anos 50, depois foi se expandindo para o resto da região e acabou chegando também à Europa. Só que a Europa acabou superando a gente em matéria daqueles gol, assim, né? Aquela coisa assim, interminável. Eu também conto a etimologia da palavra gol.
5: Eu vi. Conta aí.
4: Gol, em inglês, é como meta. G-O-A-L. Então, dali virou gol, G-O-L em espanhol, em português, não é? Mas, por exemplo, os alemães gritam Thor, que não é o Thor, o deus viking que tem o Mjolnir, aquele mega martelo. Não, é o arco, é o portão, melhor dito. Thor. Se você... Brandenburg, Thor. A porta de Brandenburgo, em Berlim. Então, Thor tem outro sentido. No inglês é a meta, o objetivo. E aí dali. Mas só que gol tinha que ser um monossílabo, né? E acabou se impondo na maior parte do planeta o. Você vê que em francês é bu, que é como o alvo.
3: Tá. Você fala bastante sobre a paixão das pessoas pelo futebol, né? Que em muitos casos ultrapassa a paixão, né? Vira uma devoção, vira.
4: Também vira fanatismo.
3: Fanatismo, exatamente. Mas isso tudo ajuda a ilustrar a força que tem o futebol no mundo. E você cita o Eduardo Galeano, escritor uruguaio, que dizia: o futebol é a única religião que não tem ateus. Como é que você explica esse fenômeno, Ariel?
4: É muito interessante, porque, primeiro, o futebol talvez seja um dos esportes mais baratos que existem. Ou pelo menos antigamente era, ou na sua forma básica, garoto jogando uma pelada, né? É a forma barata, até chutando uma lata.
3: Sim,
4: ou, né,
3: uma bola de
4: ou
3: meia.
4: Ou uma pedra, seja lá o que for, uma bola de meia, de panos e trapos amarrados e tal. Então é a sua forma barata. No entanto, se a gente pensar o rugby, também seria um formato muito barato. Porque a única diferença seria, a gente pensa, rugby elite e tal. Em muitos lugares, como na Argentina, o rugby é jogado também pela classe média. E se levou o rugby a algumas favelas. Houve uma experiência muito interessante. Porque o rugby cria uma... no futebol sempre tem as estrelas, sempre tem aquele cara que quer fazer tudo sozinho, tipo Maradona e tal. O rugby é interessante porque é jogo de equipe mesmo. Bom, o fato é que, o importante é que é um jogo barato. Em vez do pé, é a bola e a mão. Mas o futebol se expandiu mais. Por um lado, talvez pelos ingleses, porque os ingleses criaram o formato do futebol moderno, mais ou menos a partir de 1860. Houve algumas reconfigurações em regras de lá para cá, mas é basicamente aquilo. Os ingleses estão espalhados por todo o planeta, no século XIX, ou pelas suas colônias, ou por ferrovias, em países que não eram colônias, ou por intermédio também de companhias de navegação, companhias comerciais, mercantis. E eles acabaram espalhando o futebol por intermédio desses ingleses que estavam no exterior, acabaram espalhando o futebol por todo o planeta, e por causa disso é que os primeiros clubes que surgem, especialmente entre 1890 e 1915, 20, mais ou menos, em boa parte do planeta, por ter essa origem britânica, boa parte dos nomes dos clubes são nomes em inglês. A Argentina é um grande exemplo disso, porque apesar da rivalidade Argentina-Inglaterra por causa da Guerra das Malvinas, Copa de 86, Maradona com um gol handball com a mão, né?
3: Um gol de rugby.
4: E o outro gol, que é chamado pela FIFA o gol do século, que todo mundo esperava que Maradona fosse fazendo zigue-zague, aí o Maradona surpreendeu todos os jogadores ingleses em linha reta. Uhum. Um gol brilhante. Bom, mas o fato é que, e aí eu já me perdi.
3: Os nomes dos times.
4: Os nomes dos times.
3: Corinthians, por exemplo.
4: Corinthians, por exemplo, que havia um Corinthians em inglês, não é? Mas que a origem, porque o Corinthians era como dizer, ah, aquele cara lá é Corinthians, dizer isso 1820, 1830, na Inglaterra é como dizer hoje esse é um cara fitness. Era o cara que fazia exercícios.
3: O maromba. Né?
4: O maromba, o cara que seguia os antigos coríntios da Sim. Grécia. Bom, vem dali, os ingleses, veio o Corinthians da Inglaterra, veio fazer um tour por aqui, e o Corinthians daqui, que não era Corinthians, mas acabou se tornando Corinthians por causa deles. É, na Argentina, o River Plate, o Racing.
5: Ah, Always Ready.
4: Always Ready na Bolívia, que esse é um nome fenomenal.
3: Fenomenal.
4: O Chaco Forever, um time numa província lá do norte da Argentina. Então, eu acho que a isso se deve a expansão do futebol por todo o planeta.
3: E a popularização do jeito que foi, né?
5: Vários ouvintes falando sobre nomes. O Edson cita um legal aqui, não sei se está no livro, Ariel. Ele acha que a palavra mais correta para goleiro é o em português de Portugal. Goleiro lá é guarda-redes.
3: Maravilhoso.
4: É interessante esse conceito, gostei, mesmo.
5: É o guarda-redes.
4: E aliás, o Galeano dizia que.
5: Você cita várias vezes o Galiano.
4: O Galeano é genial, né? Era genial, nesse aspecto. Genial. Ele comparava o futebol com guerras, se comparava os jogadores como gladiadores do bairro, quando os clubes eram de bairro, diz que a rede do gol é como o vestido de renda da noiva, diz que o gol é o orgasmo do futebol, né? E que os goleiros são os desmancha-prazeres, né? Os árbitros são os desmancha-prazeres, enfim, então que há toda uma série de comparações interessantes que podem ser feitas.
5: Boa. Ariel, a primeira menção escrita de um jogo com bola ocorreu na Europa medieval, a gente vai voltar muito agora, e é atribuído a um monge inglês. Depois também teve um futebol de carnaval na França.
4: Sim.
5: Que começo era esse? Não era um futebol...
4: Não, esse do carnaval da França, esse jogava na época do carnaval, quando havia uma certa espécie assim de liberdade de ação, a igreja dizia, bom, tudo bem, você pode se divertir mais, porque antes certas diversões, inclusive o futebol era visto como de forma negativa, que a pessoa rindo, se divertindo, podia ser algo satânico, segundo os monges daquela época e alguns outros sacerdotes dos tempos atuais sobre alguns outros temas, mas o fato é que naqueles tempos era sem um número específico de jogadores, então no caso do futebol do carnaval francês, que também depois se espalhou para a Inglaterra, lá pelo 1300, 1400, era que, no caso da França, era um jogo entre uma aldeia e outra, mas que estava a 5 quilômetros de distância. Então, e o gol era chegar na fonte ou no crucifixo, na praça da igreja da outra cidade. Então, ao longo de toda a estradinha de terra, quase toda a aldeia jogando de um lado para outro. O negócio era conseguir chegar ao longo do dia numa dessas duas cidades, com vilarejos, com a bola, se a bola ainda estava inteira ou intacta ou estava já totalmente destroçada, né? Então valia cotovelada, empurrão, dedo no olho,
3: golpes
4: chute,
3: abaixo da cintura.
4: Golpes abaixo da cintura por todos os lados. Não valia matar, não valia apunhalar, mas valia praticamente
3: o resto.
4: Então era, sem dúvida, teria sido muito interessante pegar uma máquina do tempo e voltar a ver um desses jogos de futebol do carnaval francês.
3: Mas teve uma época em que se o jogador errasse, ele morria, né?
4: Sim, aí era, no
3: Gente
4: caso...
3: Gente do céu, isso é, né? Assustador.
4: Exatamente, do nosso lado do planeta, os maias e os astecas. Se você perdeu o jogo, pronto, sacrifício, abrir o peito do cara, arrancar o coração ainda latejando, não é? Então é...
3: Gente,
4: tinha essas coisas assim, porque os maias têm uma mitologia, os maias vão mais além, dentro do quesito religioso, há uma série de figuras mitológicas dentro da cosmogonia maia, e uma delas é de... A história é muito detalhada, mas enfim, mas de uma família... de homens que jogam futebol embora o futebol ainda não tivesse sido inventado, mas eles jogam algo que eles próprios não tinham inventado, e no fim das contas, depois de muitas coisas, jogam futebol com a cabeça de um deles, né? Aparecem os demônios no meio, humanos jogam contra os demônios, ganham, e aí então eles têm o direito de jogar futebol. E, mas tudo com viés ritualístico.
5: Tá. Em nenhum momento a bola foi a cabeça.
4: A bola, não.
3: A cabeça foi a bola.
4: A cabeça
3: bola,
4: foi
3: na,
4: naquele momento da mitologia.
5: Tá.
4: Nunca, a bola nunca foi a cabeça. Mas sim, ao contrário do polo, que em várias versões ao longo do planeta, onde havia um cavalo, na Mongólia, na Europa, os vikings sempre acabavam pegando um bicho, um pato, né, por exemplo. Tanto que na Argentina existe isso. O jogo nacional da Argentina não é futebol. Por lei é el pato, que é uma espécie de polo mais brutal, que inicialmente os indígenas jogavam com os indígenas, depois que os espanhóis trouxeram os cavalos, jogavam com o pato vivo, depois o pato morria.
3: Oh,
4: aí depois
3: pai.
4: Alguém falou, mas peraí, se a gente tirar a cabeça, o pescoço, as patas, as...
3: E deixar só o corpinho do
4: só
3: pato.
4: O corpinho. Aí sim,
3: chutar.
4: Aí depois se evoluiu para uma bola em si, né? Então
3: gente.
4: Foi um processo de despatização do bicho e passaram a dizer, bom, vamos usar uma bola, mas isso já é quase
5: vamos
4: no final
5: evoluir.
4: Do século XIX.
3: Despatiza.
4: Então,
3: eu amei.
5: Quero te ouvir sobre maldições, coisas sobrenaturais, feitiçarias que envolveram...
3: Bruxaria, amo.
5: E ainda envolvem o futebol. Teve treinador de goleiros preso sob acusação de praticar magia para beneficiar o time.
4: Exato. É uma coisa muito peculiar que quando a gente vê que uma coisa é algum sacerdote gritando, vociferando alguma loucura, mas quando... Mas tudo bem, são igrejas, seitas, enfim, o que for. Mas com grupos encarregados, assim, dos assuntos do além. Mas quando você vê que o Estado, o próprio Estado de algum país, cria leis punindo a feitiçaria no futebol, talvez não em outros âmbitos, mas... Então, peraí, o Estado de um certo país acredita na existência da feitiçaria e, além disso, então, pune a prática da feitiçaria no futebol. Porque já aconteceram cenas em estádios em alguns países africanos, e isso estou falando agora, há 10, 15, 20 anos, onde a torcida viu que o técnico X fazia algum gesto, alguma coisa. Às vezes o cara tinha caído a caneta do cara no gramado, pegou, e alguém achava na arquibancada que, ei, ele está fazendo alguma feitiçaria aí no gramado. E aí todo mundo começa a protestar, o jogo interrompido, né? E aí quebra, com gente morta.
3: Ai, gente.
4: E aí que a polícia aí aparece, joga gás lacrimogêneo, e aí mais gente morta no meio da confusão. Enfim, mas quando você vê que multas em dinheiro e em prisão por supostas feitiçarias, você diz, ah, isso aqui já vai mais além do delírio.
3: Ariel, eu queria que você falasse sobre a igreja maradoniana. Como é que os fiéis dessa igreja vêm, tratam Diego Maradona? E qual é o papel, a posição de Lionel Messi nessa igreja?
4: Bom, a igreja maradoniana, digamos assim, o gênesis, vamos comparar, o gênesis da igreja maradoniana começa em 86, quando Maradona faz o gol handball, com a mão, contra os ingleses, e ele próprio explica que foi a mão de Deus. Então aí há todo um grupo de torcedores devotos do Maradona que começa a chamar ele de Dios, de Deus. A partir daí, uns 4 anos depois, se cria a igreja maradoniana, meio em paródia, mas meio a sério também, na qual se considera que Diego Maradona
3: é Deus,
4: né? Certo. Então, se é Deus, a mãe de Maradona é o equivalente à Virgem Maria, Dona Tota. Dona Tota vira, então, os cânticos são...
3: Tem uma oração,
4: tota,
3: né?
4: Assim,
3: ah, fala
4: né?
3: Desse cântico.
4: Né? Então, tota. Então, e todo, há todo um Pai Nosso, mas versão maradoniana. E o para você se batizar no rito maradoniano, você tem que pular com a mão meio fechada, como Maradona fez, quando desviou a bola e fez o gol, né? Na frente, uma figura em tamanho real do goleiro inglês Peter Shilton. Né? Então, é todo um esquema muito bem estruturado de como que você se torna um maradoniano oficialmente. Só que isso
3: e
4: foi...
3: E o Messi?
4: Então, foi crescendo, até que em 2010, Maradona virou técnico e foi um desastre como técnico.
3: Sim.
4: Desastre. Então, aí a igreja teve um cisma. Uma parte que continua acreditando que Maradona é Deus e outra dizendo que Maradona foi Deus até aquele momento que depois se desvirtuou.
3: Tá.
4: E já não é mais Deus. Messi aparece como o Messias.
3: Ah, não.
4: Como o profeta.
3: Salvador. É o Salvador.
4: Então, Messi não faz parte da Igreja Maradoniana, mas vários consideram que sim, mereceria alguma espécie de igreja. Tá. Né? Então, até porque Messi é baixo perfil, num ponto de vista de... Messi não fala em terceira pessoa
3: sobre si.
4: Ele, tal como Maradona e outros faziam. Então, Messi, nesse aspecto, é mais contido.
3: A oração está aqui no livro. Diego nosso que estás na terra, santificada seja a sua canhota, venha a nós a tua magia, façam-se seus gols lembrar, assim na terra como no céu. Dá-nos hoje uma alegria neste dia e perdoa aqueles jornalistas, assim como nós perdoamos a máfia napolitana. Não nos deixes manchar a bola e livra-nos de Avelange, Diego. É um Diego com muitos ossos que eu não vou reproduzir aqui. Diego!
5: Olha,
3: demais.
5: A parte que eu mais gostei é quando você traz o futebol para perto da geopolítica. Tem um capítulo sobre divergências geopolíticas mal resolvidas, disfarçadas, porque a bola, como você escreve, nem sempre cura. Então tem coisas sobre a Arábia Saudita e Irã, Japão e Coreia do Sul.
4: Sim.
5: Tem um aí que tá agora rotando. E Índia e Paquistão.
3: Eita!
5: Kosovo e Sérvia. Rússia e Ucrânia.
4: Sérvia e Croácia.
3: Ah.
5: Então, tem vários. Vamos lá. Escolhe algum e me conte. Conte para o ouvinte, né? Porque eu já li.
4: Bom, Sérvia e Croácia, por exemplo. Sérvia e Croácia fizeram parte do reino da Iugoslávia, não é? Porque antes disso não havia futebol propriamente dito por ali. Veio a Primeira Guerra Mundial, o Império Austro-Húngaro acabou, que também tem outra história do Império Austro-Húngaro, e o reino da Sérvia foi engolindo as outras regiões, como a Croácia, como a Bósnia, como a Montenegro e tal. Quando acabou a Iugoslávia, durante os tempos do Marechal Tito, depois da morte dele, nos anos 80, teve grandes jogadores, muito bons. E como havia uma certa liberdade na Iugoslávia, em comparação aos outros países do comunista, a Iugoslávia nunca fez parte da esfera soviética, sempre foi autônoma. Alguns jogadores iugoslavos haviam começado já nos anos 70 e 80 a ter liberdade de jogar em clubes italianos, franceses e tal. Muito bons jogadores sérvios e muito bons jogadores croatas, especialmente os croatas. Quando terminou a Iugoslávia e houve uma guerra, né, entre a Croácia e a Sérvia, Sérvia versus Bósnia também, aí cada jogo de futebol posterior foi incrementando esse ódio que havia, essa rivalidade que havia entre os países por questões geopolíticas. Mas também houve um jogo que um jogador de um dos países começou a ser xingado e ameaçado pelos jogadores entre sérvios e croatas. E isso foi, como dizem, uma espécie de prenúncio da dissolução da Iugoslávia. As tensões já existiam, mas os jogos de futebol têm esse poder, às vezes, de dar uma turbinada nas coisas, tal como aconteceu na Guerra do Futebol entre El Salvador e Honduras, em 69, eliminatórias da Copa do México, que foram em 70. A situação já era complicada, divergências na delimitação das fronteiras, camponeses e salvadorinhos sendo expulsos pelos hondurenhos, e um jogo de futebol acabou sendo a espécie, não o estopim, mas sim a gota d'água por uma guerra que durou vários dias, causou centenas de mortos e bombardeio das cidades mutuamente. Então, não foi um motivo de uma guerra, mas foi um dos fatores que precipitou a guerra.
3: Qual a relação entre George Orwell, a gente está falando do autor de 1984, aquela distopia, enfim, clássica, com o futebol?
4: George Orwell era um crítico do futebol. Ele dizia isso, que o futebol exacerbava nacionalismos muito primitivos, não é? E ele conta o resultado justamente da ida de um tour de um clube soviético à Inglaterra nos anos 30 e todas as reações que isso gerava. Então, ele era um grande crítico dos nacionalismos, era um grande crítico daquelas reações de ódio em massa, que ele depois retrata muito bem em 1984.
3: Quer dizer, não estava totalmente errado.
4: Não
3: estava
4: totalmente,
3: né,
4: errado. Ele foi bastante profético nisso. Quando a gente pensa aqueles minutos de ódio em 1984, né, quando a população se junta para gritar contra um suposto inimigo que não existe, o Goldstein, né, o personagem Goldstein, que um personagem que não existe na prática, criado pelo regime de Oceania, que era o país no qual ele...
3: Que memória,
4: o Winston,
3: é, meu Deus,
4: que era o personagem,
3: céu,
4: vivia.
3: Uhum.
4: Né? Aí, isso de certa forma se parece muito a certas rivalidades que são turbinadas, alimentadas por políticos, por locutores, pelo mais variado leque de pessoas e por jogadores, técnicos. O próprio Maradona contribuía muito nesse aspecto quando ele fazia declarações ou homofóbicas, ou racistas, ou nacionalistas. O George Orwell retrata muito bem esse lado negativo do futebol, porque ele viu de perto numa Europa especificamente muito marcada naquela época. Talvez se tivesse sido em outros tempos, talvez anos 70, 80, ele não teria encarado isso da mesma forma, mas naquele período sim, né? Período que se parece muito ao período atual em algumas coisas.
3: Uhum.
5: Sua expectativa sobre essa edição da Copa? 48 seleções, 3 países, 104
3: jogos. 4 anos de jogos.
4: 16 cidades, 1.500
3: jogos. Não, 40 dias de Olimpíada.
4: Então...
5: De Copa,
3: desculpa.
5: E aí, o que você estava esperando ali?
4: Eu acho que uma overdose absurda. Se a gente pensar na primeira Copa da história, 1930, Uruguai, quando o futebol ainda era futebol mesmo, raiz, né? 13 seleções, 18 jogos, né? Pouco mais de 2 semanas, com tudo isso de hoje, é uma... Quem vai poder ver todos os jogos? Primeiro. Bom, alguns
3: na
4: vão
3: TV
4: tentar.
3: Na TV ou ao vivo?
4: Hã?
3: Na TV ou nos estados? Bom, nos estados não tem
4: nos
3: como,
4: Estados
3: porque
4: não,
3: três
4: não tem
3: países,
4: como. Ao vivo, talvez sejam gravados depois, sei lá. Eu acho uma Copa estranhíssima, mas ainda porque 2 dos 3 países não são países de tradição futebolística. Bom, isso. Catar também não era, também já achava estranho isso. A candidatura da Arábia Saudita para uma futura Copa também é esquisita. É o dinheiro.
3: Óbvio.
4: É o dinheiro. Não tem mais aquela coisa... O futebol...
3: Não tem mais romantismo.
4: Não tem mais romantismo, exatamente. México, sim, é um país futebolístico, mas México terá problemas graves de segurança por causa dos cartéis de narcotráfico que ameaçam causar problemas durante a Copa. Nos Estados Unidos teremos os problemas do ICE, não é?
3: Que prometem causar tumulto durante a Copa.
4: Tumulto durante a Copa, porque boa parte dos espectadores serão provenientes de países, óbvio, ou latino-americanos ou muçulmanos. Óbvio. Então, como é que vai ser a coisa? E o próprio Trump, como é que vai ser o comportamento dele, não é? Populista, não é? Num evento que boa parte das vezes é usado de forma populista pelos, sim, políticos de plantão. Mas que de um país que, por outro lado, e aí vem o outro viés, um país que não é um país futebolístico. Então, se Trump tenta usar isso politicamente, mas se a população não é uma população fanática de futebol, qual que será o efeito disso? Não será o mesmo efeito de um país onde existe... Então, eu acho que essa Copa tem tantas variáveis pela frente e aquela curiosidade como será um jogo Cabo Verde.
3: Nossa.
4: Né? Uzbequistão... Mas, por outro lado, quando a gente pensa que a Islândia já causou impacto quando participou, foi em 18 na Rússia, se não me engano.
5: Não, não,
4: Dinamarca. Dinamarca em 86.
3: País de grande tradição.
4: Né? Você diz, né, que foram muito bem. Você diz, uau. Então, vai que tem alguma surpresa inesperada, veremos, vindo daqueles lugares do planeta.
5: Ariel, vamos lá. Lançamento hoje em São Paulo, livraria da Vila do Shopping Morumbi, certo?
4: 19 horas.
5: 19 horas. Próximo lançamento.
4: Próximo lançamento, Brasília, na terça-feira da semana que vem. O outro lançamento, Rio de Janeiro, na quinta-feira da semana que vem.
3: Lindo.
5: Rio vai ser de livraria da Travessa, certo?
4: Isso.
5: Então tá bom.
3: Ariel Paluza, lançamento de futebol lado B pelo Brasil. Ariel, obrigada por estar com a gente hoje aqui. Um beijo pra você e bons lançamentos.
4: Muito obrigado. Temos tempo pra música ainda ou não?
3: Temos. Vamos sair pro repórter CBN então com a música? Você se despede dos ouvintes com ela? Sabia que o Ariel ia pedir uma música.
4: Tem efeméride também, mas...
3: Vai, música.
4: Música, It's Today, é hoje, que tem a ver com o livro, é hoje, não é? Do musical Mame, com Angela Lansbury.

0: Aí o Ariel Palacios, hein? Conversando com Tatiana Vasconcelos, Fernando Andrade, vem aí o Matheus de Souza.
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0: sexta-feira, 22 de maio de 2026. O presidente da Câmara dos Deputados disse nesta quinta-feira que os pedidos de viagem ao exterior do deputado Mário Frias, do PL, não foram autorizados. Hugo Mota, do Republicanos, afirmou que as solicitações ainda estão em apreciação. A afirmação foi feita em resposta a um pedido de explicações feito pelo ministro Flávio Dino, do STF, sobre prazo, custos e pagamentos referentes à missão internacional que Frias afirma está cumprido no Bahrein. Os pedidos de demissão no Brasil alcançaram um recorde em 2025. Segundo o levantamento do governo federal, mais de 9 milhões de pessoas pediram as contas no ano. Assim, 36% dos desligamentos no período foram voluntários. Os números foram puxados por trabalhadores do comércio, além de pessoas jovens. A faixa de 18 a 29 anos responde por quase metade dos pedidos de demissão. A Copa do Mundo deste ano tem os ingressos mais caros da história da competição. Pela primeira vez, a FIFA adotou o sistema dinâmico na venda de ingressos. Quanto maior a demanda, maior o preço do ingresso. Jogos entre seleções consagradas mais que dobraram de preço. Um exemplo é a partida entre Espanha e Uruguai, que teve ingressos indo do equivalente a R$600 para mais de R$1.500. Dois times brasileiros entraram em campo nesta quinta-feira pelas competições internacionais. Na Libertadores da América, o Corinthians empatou em 1-1 com o Peñarol em partida disputada no Uruguai. Pela Copa Sul-Americana, o Atlético Mineiro venceu o time do Cienciano do Peru por 2-0 em Belo Horizonte. No horário de Brasília, 4:03.
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2: 4:05. Bom dia a você que nos acompanha aqui no CBN Madrugada com Ricardo Garcia na mesa de som. Vamos juntos até às 5. E agora a gente vai ficar sabendo como estará o tempo em todo o Brasil.
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2: Com Jade Ramos.
3: Nesta sexta-feira, o destaque é para a formação de novas áreas de instabilidade que provocam chuvas no oeste paranaense entre o final da manhã e o início da tarde. Enquanto nas demais áreas da região sul, frio continua e tem chance de geadas em áreas da Serra Gaúcha e Catarinense nas primeiras horas da manhã. Já no sudeste, a infiltração marítima combinada com um cavado mantém o tempo fechado em São Paulo. E no Rio de Janeiro, as chuvas ocorrem de forma isolada no interior. Enquanto em Minas Gerais, as instabilidades atuam entre a Zona da Mata, o Leste e Nordeste Mineiro. Já no Centro-Oeste, o tempo continua mais estável na maior parte da região. E as pancadas de chuva retornam no Sul e Sudoeste de Mato Grosso do Sul. E no Nordeste, a circulação marítima mantém a chance de chuvas mais passageiras, entre a Bahia, Sergipe, Alagoas e em Pernambuco. E no norte do país, o calor, combinado com a umidade elevada, favorece pancadas de chuva frequentes, principalmente no Amazonas, Pará, Roraima e no Amapá. Jade Ramos, da Climatempo, para a CBN.
2: 4:07. A Receita Federal abre logo mais às 10 da manhã consulta ao primeiro lote de restituição do Imposto de Renda de 2026. É o maior lote da história pago pelo fisco, um total de 16 bilhões de reais. Segundo a Receita, o montante vai beneficiar mais de 8 milhões e 700 mil contribuintes. Dinheiro cai na conta na próxima sexta-feira, dia 29, mesma data em que termina o prazo final. Termina o prazo para a entrega das declarações deste ano. A maioria dos recursos desse primeiro lote, mais de 8 bilhões de reais, vai para grupos prioritários, como idosos, professores e pessoas com deficiência. O lote também inclui quase 5 milhões de contribuintes que não são prioritários por lei, mas entregaram documento usando a declaração pré-preenchida e escolheram receber a restituição via Pix. De acordo com o balanço mais recente da Receita Federal, mais de 18 milhões de contribuintes ainda não entregaram a declaração. Quase 26 milhões de pessoas, ou 60% do total previsto, já enviaram o documento. O prazo final para o envio sem multa termina na sexta-feira, dia 29, às 11h59 da noite. 4:08. O Congresso Nacional derrubou vetos do presidente Lula e afrouxou as regras para repasse de dinheiro público a estados e municípios durante o período eleitoral. A partir de agora, o governo federal está autorizado a repassar bens, dinheiro e benefícios a unidades da federação e a cidades em pleno período de campanha. A lei eleitoral proíbe esse tipo de bondade nos 3 meses anteriores à votação. O presidente Lula tinha vetado o dispositivo por considerar que o item é inconstitucional e abre brecha para uso da máquina pública em benefício de candidatos. A mudança atendeu a uma forte pressão de prefeitos que estavam em Brasília esta semana. A deputada Bia Kicis, do PL, alegou que a flexibilização vai salvar obras e serviços essenciais nas pequenas cidades.
4: O governo quer deixar os municípios à míngua, veta mais uma vez, como já fez em 2024, em 2025, esses mesmos artigos da LDO, para impedir o escoamento da produção, para impedir que aquelas pessoas que moram nos rincões mais distantes do nosso país, as pessoas mais simples, pobres, vulneráveis, miseráveis, não tenham acesso à produção. Vivam à míngua.
2: Deputados e senadores também restabeleceram um trecho que permite o envio de recursos federais e emendas para municípios endividados e inadimplentes, desde que tenham até 65 mil habitantes. O presidente do Senado, Davi Alcolumbre, que atuou para a derrubada dos vetos de Lula, justificou a mudança.
5: Cerca de 90% dos municípios brasileiros, exatamente 92%, possuem menos de 165 mil habitantes. Também é do conhecimento de Vossas Excelências e de todos que o atual quadro de desafios orçamentários e fiscais que as prefeituras por todo o país têm enfrentado para implementar políticas públicas e, por isso, neste cenário, esta sessão congressual, com esta pauta previamente estabelecida, esta deliberação é de extrema importância para que os pequenos municípios brasileiros possam ter acesso aos convênios.
2: Na prática, prefeitos alinhados a deputados federais poderão usar a máquina pública e a liberação de emendas na reta final da campanha, desequilibrando o jogo contra candidatos que não têm o apoio das prefeituras. Na TV Globo, a diretora executiva da Transparência Brasil, Juliana Sakai, explicou que a LDO é uma lei temporária e não poderia alterar leis permanentes, como a lei eleitoral e a lei de responsabilidade fiscal.
6: A lei eleitoral, inclusive, ela garante que as regras da lei eleitoral devem ser aprovadas um ano antes, né, para justamente evitar esse tipo de manobra. Mas não parece que o Congresso está se importando muito com isso. E ela também agride a lei de responsabilidade fiscal, que proíbe que municípios recebam recursos, transferências da União, mesmo se estiverem endividados, porque isso representa um risco fiscal.
2: Presidente Lula tem 48 horas para promulgar a decisão do Congresso. Se o Planalto não se manifestar, caberá ao presidente do Senado, Davi Alcolumbre, chancelar a nova lei. 4:12. O Datafolha divulga hoje uma nova pesquisa sobre a disputa presidencial. Dessa vez, será possível avaliar o impacto das relações de Flávio Bolsonaro com o banqueiro Daniel Vorcaro na campanha do senador. O Instituto vai incluir Michele Bolsonaro na rodada para avaliar como a ex-primeira-dama se sairia no lugar do filho do ex-presidente. Para tentar estancar o desgaste das revelações e mudar a agenda, Flávio Bolsonaro deve embarcar na segunda-feira para os Estados Unidos. O objetivo é tentar uma foto de apoio político com o presidente Donald Trump. O encontro estaria sendo articulado pelo secretário de Estado americano Marco Rubio. Um dia após trocar o marqueteiro de pré-campanha, Flávio Bolsonaro partiu para o ataque no Congresso e cobrou em plenário a instalação de uma CPMI para investigar o caso Master.
7: Eu quero Daniel Vorcaro e Augusto Lima sentado naquela CPMI, falando qual é a relação que eles tinham com Flávio Bolsonaro. E também qual a relação que eles tinham com o Lula. Qual a relação que eles tinham com Alexandre de Moraes. Porque eu não tenho nada a temer. Eu não tenho nada a esconder. Estou desafiando aqui a esquerda brasileira. Vocês têm medo dessa CPMI. Nenhum de vocês assinou. Eu assinei todas, porque não tenho nada a esconder.
2: Registros internos do Senado desmentem o senador Flávio Bolsonaro. Ao contrário do que ele disse no discurso, o pré-candidato do PL deixou de assinar 3 dos 5 requerimentos disponíveis da CPI do Master. O vice-líder do governo na Câmara, Lindbergh Farias, cobrou explicações de Flávio sobre as relações dele com Daniel Vorcaro e também defendeu a abertura de uma CPMI para investigar o Banco Master.
8: Doutor Ulisses tinha uma frase que dizia: Sua Excelência, o fato. Não há jeito. Não tem jeito de não instalarmos essa CPMI. Eu falo aqui como vice-líder do governo. Nós não estamos fazendo um jogo de cena. A situação toda é muito grave. Porque não foi qualquer coisa, presidente Davi Alcolumbre. Mentira atrás de mentira.
2: Apesar da pressão da oposição e de governistas, o presidente do Senado, Davi Alcolumbre, se recusou a ler o requerimento de criação da CPI do Master.
9: Em resposta à questão de ordem levantada por vários parlamentares na sessão do Congresso de hoje, as matérias do expediente serão objeto da leitura a juízo do presidente. Além disso, requerimentos de leituras de matérias devem ser objeto de despacho da presidência. Portanto, o momento da leitura é um ato discricionário da presidência da mesa do Congresso Nacional.
2: Pela primeira vez, o presidente Lula criticou abertamente a situação de Flávio Bolsonaro. Em evento sobre o setor cultural, Lula usou a alegada busca de patrocínio ao filme sobre Bolsonaro para alfinetar o adversário.
10: Vocês que são da área cultural desse país, vocês sabem quantas ofensas artistas, mulheres e homens receberam porque iam buscar um dinheirinho na Lei Rouanet. Agora acontece que, como a verdade não falha, nós nunca fomos atrás da lei Daniel Vorcaro para financiar nenhum artista brasileiro.
2: Senador Ciro Nogueira, acusado de receber mesada de R$500 mil do banqueiro Daniel Vorcaro, evitou defender Flávio Bolsonaro.
11: Eu acho que o Flávio tem que ter todo o direito de se defender. Se ele for culpado, assim como eu, qualquer brasileiro tem que pagar exemplarmente. Agora, se for inocente, tem que se dar todo o direito para que ele possa disputar a eleição.
2: 4:17. A influenciadora digital Deolane Bezerra deve ser transferida hoje para a penitenciária de Tupi Paulista, no interior de São Paulo. A advogada passou a primeira noite na penitenciária feminina de Santana, na zona norte da capital. Deolane foi presa pela Polícia Civil e pelo Ministério Público de São Paulo em um condomínio de luxo em Alphaville. Ela é acusada de integrar um esquema bilionário de lavagem de dinheiro para a cúpula do PCC, incluindo o chefe da facção Marcos Camacho, o Marcola. A Operação Vernix, que resultou na prisão de Deolane, é o desdobramento de uma investigação minuciosa que durou 7 anos. Em 2019, agentes penais encontraram uma série de bilhetes manuscritos escondidos no esgoto da penitenciária de Presidente Venceslau, no interior paulista. As mensagens revelaram que, mesmo isolados, Marcola e o irmão dele, Alejandro, usavam familiares e uma empresa de transporte de fachada, colada ao presídio, para escoar o dinheiro do tráfico de drogas direto para o sistema financeiro formal. O promotor de justiça Lincoln Gaquia, do Grupo de Atuação Especial de Repressão ao Crime Organizado, falou sobre o envolvimento da influenciadora com a facção criminosa e com a família de Marcola.
12: Quando apreendemos os documentos e celulares, né, durante essa operação da transportadora que se chamava Lado a Lado, porque era um imóvel, né, um pátio localizado praticamente ao lado da penitenciária 2 de Venceslau, no celular desse proprietário laranja, a gente encontrou conversas que indicavam, né, o envio de dinheiro da transportadora para a família do Alejandro, né, do irmão do Marcola, inclusive a parte do Marcola sendo mandada também para a família do Alejandro. E aí, nessa transação, também surgiu as contas da Deolane Bezerra, que era uma pessoa muito próxima da família do Alejandro Herbas Camacho, do irmão do Marcola.
2: A justiça determinou o bloqueio recorde de 357 milhões de reais das contas dos investigados, incluindo 27 milhões apenas de Deolane Bezerra. Os investigadores rastrearam quase 2 milhões de reais em depósitos fracionados nas contas dela, enviados pela transportadora do PCC e até por um banco fantasma na Bahia. A polícia descobriu que o dono da instituição financeira é um laranja que sobrevive com um salário mínimo por mês. O procurador-geral de Justiça de São Paulo, Paulo Sérgio de Oliveira, destacou que as empresas e a alta exposição da influenciadora eram usadas para dar uma fachada de legalidade ao dinheiro do crime.
13: Nós entendemos ao longo da investigação que a Deolane, até pelo poder econômico que ela adquiriu ao longo do tempo e pela sua influência, ela funcione como uma espécie de caixa do crime organizado. Então, o crime organizado deposita esses valores nessa pessoa, figura pública, que esse dinheiro acaba se misturando com o dinheiro de outras atividades, e quando precisa desses recursos, esses recursos retornam para o crime organizado.
2: Além das contas bancárias congeladas, a polícia sequestrou uma frota de carros importados de Deolane, avaliada em mais de 8 milhões de reais. Entre os veículos confiscados na mansão da influenciadora estão modelos raríssimos no Brasil, como um Cadillac Escalade, avaliado em 2 milhões e meio de reais, e um Mercedes-Benz AMG G63, que pode passar dos 4 milhões de reais. Nas redes sociais, a irmã de Deolane, a advogada Daniela Bezerra, disse que as acusações são baseadas em narrativas falsas e que a influenciadora é vítima de perseguição policial. O Corinthians empatou em 1-1 com o Peñarol em Montevidéu e garantiu a liderança do Grupo E da Libertadores com uma rodada de antecedência. O time paulista já havia assegurado a classificação para as oitavas de final na rodada anterior. Pela Sul-Americana, o Atlético Mineiro bateu o Cienciano do Peru por 2-0 em Belo Horizonte e depende só de si para avançar na competição. Na última rodada, o Galo precisa da vitória sobre o venezuelano Puerto Cabello em casa para garantir a vaga direta às oitavas de final. 4h22, agora é com Sardenberg e Merval Pereira.
14: A gente olhando o panorama eleitoral para a presidência da República, aparece o Lula como favorito depois desses percalços ocorridos na candidatura do Flávio Bolsonaro. Mas, por outro lado, o Lula está tendo dificuldades da gestão da economia e tal. A pergunta, Merval, é a seguinte: você acha que nessa situação toda, estou me referindo à sua coluna de hoje no Globo, a possibilidade de aparecer um candidato alternativo que supere a polarização política?
15: Professor Nemec, essa é uma dificuldade que o eleitor está tendo há muito tempo, né? Encontrar alguém que rompa essa polarização e encontra um caminho. Está claro que existe um caminho que foi ocupado até agora pelo Flávio Bolsonaro.

0: claro, muito além do que deveria ter tido, né? Mas, de qualquer maneira, o problema é o seguinte: há um caminho para disputar com Lula, com o PT, que é o caminho que o PSDB já trilhou e teve sempre 40% de votos no segundo turno e chegou perto de ganhar em algumas ocasiões e ganhou duas vezes no primeiro turno. Existe um público para isso, para derrotar o PT. O antipetismo continua muito forte. Agora, parecia que era o Flávio, que está se mostrando vulnerável, como se temia, como a direita temia, né, essa vulnerabilidade dele, por outras coisas que a gente conhecia, não sobre o Vorkaro. Agora o Vorkaro reforçou essa vulnerabilidade, né? E existem dois candidatos, por enquanto, na direita, os ex-governadores Caiado e Zema, que vão disputar esse legado, se realmente a candidatura do Flávio se desmanchar, né? Como tudo indica. Então, tem que ver se isso existe, se existe essa possibilidade, ou se existe alguém de fora. O Joaquim Barbosa está achando que tem, se lançou a candidato. Não creio que ele tenha essa capacidade. Já está muito tempo fora do noticiário e não parece ter essa força política. O partido dele não tem, o Democracia Cristã não tem nada, não tem tempo de televisão, não tem bancada, não tem coisa nenhuma. Acho que é difícil.
1: Tá.
0: Mas é até 4 de julho, tem muita água para correr.
1: É.
0: Então, pode ser que apareça alguém, pode ser que surja alguma solução que não seja nem o Flávio, nem o Lula, por exemplo. O Lula, cada vez que o Flávio se enfraquece, o Lula, a possibilidade do Lula concorrer aumenta, né? Já houve momentos em que ele provavelmente pensou em não disputar, mas agora ele parece que voltou a ser o favorito, né? Então ele não tem razão para não disputar. Mas pode ser que aconteça alguma coisa, que ele não queira arriscar a carreira dele toda com uma derrota na última eleição. Vamos ver.
1: Agora.
0: Eu acho que o Geraldo Alckmin, por exemplo, que é o vice do Lula, seria um nome para pacificar o país. Seria um nome para juntar a esquerda com a centro-direita, isolando o bolsonarismo, isolando o radicalismo. Mas a PT jamais aceitaria, né, se o Lula não pudesse concorrer por alguma razão ou não quisesse concorrer, o PT ia botar alguém dele, né? Ia ser ou o Haddad de novo, ou o ministro da Educação, que falam muito, né, do ex-governador lá de Pernambuco, né? Então, tem que ver o que vai acontecer. Agora, se ficar nessa história, o Lula acaba ganhando, porque se a direita não tiver um candidato forte, que no segundo turno una todo mundo, o Lula acaba ganhando. Agora, normalmente vai para o segundo turno alguém de direita, que vai ter o apoio de todo mundo, apesar dos pesares, contra o Lula. E aí o país vai continuar dividido e quem ganhará por muito pouco.
1: Merval Pereira, obrigado, Merval. Como você disse, até 4 de julho, quando se registram as candidaturas, ainda tem muita coisa a rolar. Mas uma coisa que parece certa é que a eleição vai ter uma eleição dentro da direita, né?
0: Esse é o problema. O presidente da República a ser eleito terá um Congresso muito mais à direita, majoritariamente à direita, o Senado, sobretudo, e aí o jogo político vai se concentrar ali, no Congresso, mais uma vez. e o presidente da República eleito.

0: vai ter muito pouco a fazer. Se for de oposição, vai ter um trabalho danado, vai ser um governo tumultuado, como está sendo do Lula. Se for o Flávio, ou alguém da direita, se for o Flávio, vai ter o apoio e também vai ser um governo muito traumático, porque ele vai insistir em anistiar o pai, anistiar todo mundo na tentativa de golpe, e isso vai dar uma crise institucional muito séria, né? E se for alguém da direita com mais capacidade de unir as pessoas e ter uma ideia de país mais de longo prazo, pode ser que a gente consiga avançar. Ou então, se o Lula for e realizar realmente um governo de união nacional, coisa que ele prometeu e não cumpriu, pode ser que ele consiga equilibrar. Mas acho muito difícil, porque primeiro o PT é hegemônico, ele tenta controlar tudo. E segundo que o Lula não vai abrir o governo dele para outras forças, não ser aparentemente.
1: Merval Pereira conversando com Sardenberg. Vem aí Matheus de Souza.
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0: Sexta-feira, 22 de maio de 2026. A Polícia Federal vai investigar as causas da falha que provocou o vazamento de dados sigilosos de mais de 1,5 milhão de segurados na plataforma Meu INSS. A brecha no sistema era tão primária que tutoriais ensinando truques circulavam nas redes sociais. Criminosos usavam robôs para testar milhares de CPFs de uma vez. O INSS minimizou o caso, alegando que 97% dos dados expostos pertencem a pessoas falecidas. Mesmo assim, dados de 50 mil brasileiros vivos vazaram. A primeira turma do STF decidiu por unanimidade tornar réus o ex-chefe da Polícia Civil do Rio de Janeiro, Rivaldo Barbosa, e outros dois policiais no inquérito que investiga crimes relacionados ao assassinato da vereadora Marielle Franco e do motorista Anderson Gomes. Os ministros Flávio Dino, Cristiano Zanin e Carmen Lúcia seguiram o entendimento do relator do caso da corte, Alexandre de Moraes. Os três policiais foram denunciados por associação criminosa e obstrução de justiça. Segundo a Procuradoria-Geral da República, o grupo atuava no desaparecimento de provas, realocação de inquéritos e incriminação de inocentes. O ministro das Relações Exteriores cubano afirmou que o secretário americano de Estado, Marco Rubio, está provocando uma ação militar e rotulando falsamente Cuba como um país que pratica terrorismo. O chanceler cubano afirmou que o país não representa ameaça à segurança do governo de Donald Trump e acusou Washington de provocar intencionalmente o colapso econômico e o desespero social em Havana. A SpaceX adiou o 12º voo de teste da Starship, que aconteceria sem tripulação no Texas, nos Estados Unidos. A companhia do bilionário Elon Musk pretende usar uma versão mais avançada da nave, que tem foco em futuras missões na Lua e em Marte. A nova tentativa de lançamento será feita nesta sexta-feira. Horário de Brasília, 4h32.
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2: Quatro horas e 33 minutos. A gente vai abrir espaço mais uma vez aqui no CBN Madrugada para o Rossandro Klinger conversando com Fernando Andrade e Tatiana Vasconcelos.
3: E hoje com um pouquinho mais de tempo para a gente conversar sobre o medo dos professores em relação ao futuro dos alunos. Baseado Sim. em que esse tema, hein, Rossandro?
4: Então, você sabe, Tati, boa tarde, Nando, boa tarde aos ouvintes. Eu tive no Festival LED da Rede Globo, que é Luzes para a Educação, que acontece todo ano.
3: E é maravilhoso.
4: Eu fui fazer uma mesa, um painel, junto com o pessoal da Fundação Bradesco e outras pessoas, falando sobre um pouco disso, né? E aí, quando a gente abriu para perguntas, eu recebi essa preocupação de alguns professores, o medo que eles sentem com relação ao futuro dos alunos. Só que assim, 15 dias atrás eu tinha ligado para uma escola que é só para crianças. Uma escola conhecida, que tem um trabalho belíssimo, até com arte, as crianças aprendem a tocar violino. E aí a diretora estava dizendo que queria fechar a escola. Eu perguntei, mas por quê? Elas não estão aguentando mais a educação. E aí eu perguntei assim, eu clasco os pais, porque muitas escolas estão esgotadas por causa dos pais, né? Que chegam cobrando, humilhando o professor, apontando o dedo, pedindo cabeça, surtando nos grupos de WhatsApp, que é como se fosse uma nova fogueira medieval moderna de queimar a reputação de educadores. É a coisa que mais as escolas temem é pais e mães do terceiro B manhã da escola tal. É uma coisa assustadora como as pessoas surtam ali dentro. Sim. Igual a condomínio, grupo de condomínio, de família também não é muito diferente, a verdade é essa, né? Mas ela me falou de uma coisa muito assustadora. Ela disse, não, Rossandro, minha escola só vai até crianças de 5 anos de idade, 6 anos de idade, e eu estou recebendo uma geração de crianças perversas, cínicas, com 3, 4 anos.
3: Uau!
5: Então, assim, perversa e cínica aos 4
4: perversas,
5: anos.
4: Perversas e cínicas, exatamente. Então, assim, eu já estava... Com os pais eu sempre lidei, mas o pai é que ela vem, surta, vai embora, mas as crianças sempre foram um bálsamo para a gente. Aquela leveza, aquela coisa bonita da descoberta, mas agora elas são perversas, tem crianças cínicas, tem crianças provocadoras. ela até perguntou para mim por que que estava acontecendo isso. Eu até falei assim, Tati, Nando, a gente tem tido recentemente, eu vejo isso em várias escolas, até porque eu tenho uma empresa que trabalha educação socioemocional em escolas, que é Educa, e a gente tem uma amostra de quase 280 mil alunos para conversar. Essa é a verdade. E o que eu percebo é que essa é como se fosse, tem uma geração de crianças que foram mimadas e que hoje são os pais, entende? Então, são pessoas que foram deseducadas nas suas famílias e se tornaram pais. Então, quando você pergunta para essa pessoa assim, e seus pais, lembre como foi que eles fizeram? Eles vão dizer assim, não fizeram, não cumpriram o papel. Porque o grande compromisso da educação de um ser humano é a autonomia. É você educar essa pessoa para que ela tenha autonomia emocional, moral, né, financeira, e consiga seguir com as próprias pernas e, de preferência, fazer isso sem provocar o mal-estar na vida, nas pessoas, nos casamentos, nos namoros, no trabalho, na escola. Só que o que a gente tem visto são um conjunto de pais que acham que a escola tem que ser feita para o filho dele, a filha dele, e não para o coletivo de crianças que vem de famílias diversas e que vivem ali uma experiência de pré-socialização, porque a verdade é que o mundo adulto é um mundo em que a gente convive com um monte de gente, inclusive muitas que a gente tem que suportar, que a gente não vai com a cara, que a gente não admira, mas faz parte de um contexto, né? Se aí eu fico violentando todo o ambiente escolar para que seja como eu quero, e se eu educo meu filho para maltratar professor, humilhar professor, dizer eu pago o seu salário, cale a boca, né? Quem é você para reprovar meu filho? Nós estamos, no fundo, construindo um conjunto de pessoas inaptas para a vida em sociedade. Uhum. Ironicamente, num tempo em que a vida em sociedade já está muito estressada por divisões políticas, por redes sociais, por tecnologias disruptivas que vão colocar o nosso ego de sujeitos e de coletividade nas cordas todos os dias. Tem colocado já, na verdade.
3: Sim.
4: Diariamente a gente é provocado, as escolhas que a gente tem que fazer. Inclusive, eu estou aqui hoje em Londrina, fiz palestra para um evento da CBN Curitiba ontem, hoje a CBN Londrina, para falar sobre como fazer escolhas em tempos difíceis e complexos como que a gente vive. E aí você tem uma geração de pessoas que é incapaz de confrontar, né, de suportar esse mundo, e chega na escola nesse lugar, você realmente tem medo do futuro desses alunos.
3: É, tô pensando aqui, hoje é dia do pedagogo, né? Eu não sei se foi uma coincidência ou não.
4: Foi coincidência. Não lembrava, tá?
3: Dia Nacional do Pedagogo. A gente ouviu o nosso repórter Felipe Igreja agora há pouquinho falar de Brasília sobre os cursos EAD de formação de professores, que tem notas muito baixas e tal. Uhum. E acho que faz tudo parte mais ou menos do mesmo problema, né? No fundo, a gente está falando do desprezo pela figura do professor, né? A gente está falando, sim, da desvalorização de todos os lados, dos pais em relação à autoridade do professor, do governo em relação à formação de professores.
4: E remuneração.
3: De remuneração desses professores, sobretudo, né? A gente tinha servidores na rua aqui em São Paulo até outro dia reivindicando que essa valorização fosse mais pungente no estado de São Paulo. E estou aqui pensando nas figuras que foram importantes na minha vida, não só porque me ensinaram logaritmo. Mentira, que eu nunca aprendi logaritmo, mas tentaram me ensinar logaritmo. Mas também fizeram parte da minha formação, sabe? Da formação da minha autoestima, do meu senso crítico, que me fizeram pensar, que me ensinaram a perguntar o porquê das coisas. E a gente tem um pouco a impressão de que nem os pais respeitam mais essas figuras e entendem o papel deles na criação de seus filhos, né?
4: Não tem. Há, inclusive, o que eu chamo de aborto afetivo. Você deixa a criança virar o mundo, mas não cumpre o seu papel de educador. Terceiriza para as escolas, terceiriza para todos os lugares, responsabiliza. A escola virou o rebotário de tudo que a sociedade não dá conta. Que a família não dá conta, joga para o professor, joga para a escola. A inclusão é importante, a escola tem que fazer. Mas só se cria uma lei. Inclua. Como? De que forma? Qual é a estrutura que você está me dando para incluir essa criança? Então, assim, existe hoje uma sobrecarga na educação muito grande. E eu acho que a gente sempre fala de custo Brasil, né? O custo Brasil que torna os produtos mais caros. Mas tem um custo Brasil que sempre que eu faço palestras fora do Brasil e vou jantar com algumas pessoas de outros países, eles sempre perguntam assim, às vezes de forma mais explícita, às vezes de forma menos explícita, por que que o Brasil não se torna um país relevante internacionalmente, dando o tamanho da população, o tamanho da riqueza que tem no Brasil natural e o próprio PIB do Brasil, que é relevante significativamente. E o grande questão, a grande resposta que fica é porque nós não investimos na educação. Então existe um custo Brasil da deseducação. Existe um custo Brasil de você não olhar para o professor com respeito e dignidade. É muito comum você ouvir que o pai que é médico, a mãe que é advogada, que o filho seja um profissional da mesma área.
3: Uhum.
4: É muito difícil você ver um professor que o filho queira ser professor.
5: Sim.
4: Porque ele vê um pai e uma mãe esgotada, que chega em casa cheio de problemas, com pouca grana.
3: Trabalhando horrores.
4: De humilhação, trabalhando horrores em 3, 4 escolas para dar conta e educa o filho dos outros. Chega em casa tão exausto que não educa o próprio filho, a própria filha. Né? Tanto que quando a criança faz pedagogia, você não é louco.
3: É.
4: Veja que coisa. Quando, na verdade, por exemplo, em outros países é uma honra. Né?
3: Uhum.
4: Então, essa é a questão toda. Existe, de fato, isso tem uma repercussão, obviamente, no futuro dessas crianças, porque tem famílias omissas, junto com escolas esgotadas, nós temos a formação de uma tempestade para o caos.
3: Sim.
4: E nós já estamos vendo isso. Nós já estamos vendo uma certa decadência psíquica muito significativa, que, claro, tem outras variáveis, como redes sociais e tudo, né? Discord e todo esse mundo caótico, desse submundo da internet. Junta tudo isso, aí a gente tem o que a gente tem hoje. Crianças atentando contra a própria vida, adolescentes fazendo isso, o que era exceção clínica há 20 anos atrás, hoje é café, é o feijão com arroz de consultório psicológico. É, assim, crianças que inclusive eu conversando com um amigo meu que tem uma rede de educação gigantesca no Brasil, dizendo assim, Rossandro, a nossa adolescência o contraturno era futebol, brincar na rua, bicicleta, ir para um clube, ir para a praça, ir para a praia. O contraturno desses alunos é terapia.
3: É.
4: Isso já é um sinal, um sintoma muito claro.
5: Me lembro que recentemente a gente falou aqui sobre a primeira geração dos filhos dos mimados, né? Que a gente está lidando.
4: Exatamente.
5: Agora, que são mais mimados.
4: Uhum.
5: Ainda. Mas eu queria trazer professor. Quando a gente fala de professor aqui, é certeiro, a gente vai ter a participação. E sempre é na mesma.
3: Eu fico
5: na
3: orgulhosa.
5: Mesma toada. João diz aqui: dei aula durante anos na educação infantil em escolas particulares de São Paulo. Ainda existem crianças doces, ingênuas, mas também há crianças muito agressivas já aos 3 anos. Ele conta que teve 2 alunos tão violentos que os professores temiam vê-los juntos numa sala. Tem mais.
4: Eu penso, Denise, com 3 anos de idade.
5: Denise, o professor há mais de 20 anos e vejo uma profissão cada vez menos respeitada pela sociedade e pelo poder público. Seguimos por amor à educação.
4: Uhum.
5: Mas até quando?
4: Questiona
5: ela. Lu, dou aula há 27 anos no ensino médio, rede estadual do Rio. A educação está em declínio e a sociedade não valoriza em nada mais o ensino.
3: Deixa
5: só
3: eu trazer.
5: Só algumas. Tem mais?
3: Um auxílio luxuoso aqui. Comecei a dar aula em 1975 e pendurei as chuteiras em 2012, diz o professor Pasquale. Ouvi incontáveis vezes essa coisa de eu tô pagando, sobretudo de alunos abastados. O horror é antigo, mas piora dia após dia, diz aqui
4: piora,
3: o nosso ilustríssimo professor.
4: Que sempre me honra com essa audiência dele, que nem tenho como nomear no meu coração.
3: A gente não tem nem roupa quando fica sabendo que o professor, além de falar na rádio, está também ouvindo a rádio.
4: Eu já vou começar a falar errado aqui. Eu vou enrolar meu português aqui.
3: A gente fica meio pressionado, né?
4: Fico pressionado. É tipo assim, não vá para a plateia e não fique na frente não, que a palestra desanda.
3: É. E ó, para somar com o professor, desculpa, Rossandro, Wagner trazendo,
4: sim.
3: O pior é ver políticos... da extrema-direita, diz ele aqui, chamando professores e professoras de vagabundos.
5: Ah, isso aconteceu na Câmara Municipal essa semana.
3: Dia.
5: Quando estavam discutindo aumento salarial e vira um vereador falando que são vagabundos.
4: Meu Deus do céu, a pessoa tivesse noção do que o professor faz, que tem até o nome de uma coisa que eu acho a coisa mais ridícula do mundo, é adicional de hora parada. Como se o professor parasse
3: Exato.
4: Em algum momento. Ele chega em casa, ele tá corrigindo prova, preparando aula... Você sabe que nível tá? Teve um professor, dono de uma escola, que tava falando comigo. Rossandro, chegou aqui uma mãe, que eu conheço, porque a filha entrou aqui no fundo, na infância, mas tá no ensino médio, ou seja, anos de relacionamento, surtada, gritando, carteirando como juíza, né? E o diretor foi muito simples, ele disse assim, peraí, eu queria saber com quem eu estou falando. Ela, como assim? Eu estou falando com fulana, cuja filha estuda aqui há 12 anos, e que eu conheço desde pequenininha, e que é a mãe de uma aluna minha, ou eu estou falando com a juíza fulana de tal? Ela fez, por que você está perguntando isso? Porque se eu estiver falando com a juíza fulana de tal, aí eu vou trazer o meu jurídico para a conversa. Mas se eu estiver falando com a mãe do meu aluno, aí você conversa comigo. Aí a pessoa baixou a bola e começou a conversar. Você sabe qual é o setor que mais cresce nas escolas? É o jurídico. Você percebe, não é o pedagógico. É assistência jurídica. Tudo é processo, tudo é laudos que não correspondem à realidade psicológica dos alunos. Daqui a pouco, a turma inteira vai estar laudada. Não tem ninguém que não tenha um laudo. Eu sei que, como diz Caetano, de perto ninguém é normal, mas vamos combinar que não é por isso que a gente tem que pegar uma sala de aula inteira e sair laudando e querendo o laudo muito mais como justificativa para mais uma vez terceirizar para a escola, mais uma vez sufocar educadores e mais uma vez tentar criar privilégios para o próprio filho. Entende? Então, assim, de fato, em que momento vai se dizer aquele conto do século XIX, né? O rei tá nu. O rei tá nu. Em que momento, vamos dizer, não tá dando conta? É o segundo grupo que mais tem adoecimento. Eu conversei com a secretária da Educação, não é esse o nome, é como se fosse a ministra da Educação de Singapura, numa palestra que eu fiz junto com ela, e também com outra da Coreia. Lá não é diferente, porque parece que não, né? Claro que é diferente, o professor ganha mais, o salário é mais remunerado, mas também porque a aprovação define o futuro das pessoas. Quando os alunos são reprovados, os professores são ameaçados no pátio, quando vai saindo da escola. Na Coreia tem professores tirando a própria vida, né? Então, assim, existe um problema no mundo em relação à educação. E, claro, nós temos os nossos contornos de mais crueldade no Brasil, que é um político chamado de vagabundo, um professor. E aí eu não vou nem baixar no nível dessas pessoas e dar uma resposta no nível dessa pessoa, porque você não vence no terreno da baixaria de uma pessoa dessa. Você vence na dignidade que ela não tem. Né? E falando de um lugar de respeito que ela desreconhece. Então não vou baixar o nível para me referir o que é uma pessoa que diz isso. Né? É de fato, no mínimo, uma pessoa completamente equivocada, que não compreende o que é um educador e que é uma pessoa ingrata, porque certamente, mesmo que não tenha feito universidade, o que talvez seja uma realidade no caso desse, aprendeu a ler porque alguém ajudou.
3: Sim.
4: Né? E não tem nem a gratidão de reconhecer que esse percurso, como você estava falando, que nós temos, nós os devemos. Nós devemos esse percurso aos nossos pais, né? E aos nossos educadores. Um conjunto de pessoas que vem à nossa vida contribuindo com a nossa formação intelectual e emocional.
5: Achei interessante, eu quase citei aqui a Coreia do Sul como um país que revolucionou a educação, e achei interessante, já que você citou a Coreia do Sul e acabou estando lá e falando sobre isso. E é um país que na década de 50 tinha um alto índice de analfabetismo, e mudou tudo, investiu.
4: Mudou.
5: A questão é, não foi só investimento financeiro, mudou tudo. O que mudou lá?
4: Então, você veja, eu conversando com essa ministra da Educação de Singapura, ela fala, nossa, do projeto foi um projeto de 50 anos. Então, nós tínhamos um país pobre, miserável, então o primeiro grande projeto era 15 anos para alfabetizar todo mundo, depois 15 anos para profissionalizar todo mundo, depois 15 anos, entende? Para a gente colocar esse pessoal na universidade e construir indústria de ponta. A Coreia, por exemplo, tem fábrica de automóveis, é um país que é menor do que Sergipe, e o Brasil não tem uma fábrica, uma marca própria de automóveis.
3: Se olhar para a rede de metrô de Seul e de São Paulo, eles foram inaugurados no mesmo ano. Uma desproporção bizarra.
4: E por quê? Sabe o que mais que me chama a atenção? É que no fundo, é uma elite completamente atrasada no sentido realmente, como ali do atraso do livro do professor, né, cujo nome eu esqueci agora, que não entende que se a população enriquece e fica culta, aquela elite fica bilionária. Porque a pirâmide vai subindo.
3: Óbvio, parece óbvio.
4: Tipo assim, eu não tô gostando porque agora... Eu já ouvi isso de gente, tá? Eu não tô gostando porque tem pobre pegando avião. Cara, quando o pobre pega avião, o rico compra jatinho.
3: É porque a economia tá indo bem, estúpidos.
4: Exato, mas parece que não. Nivela por baixo, sabe? É assim, é incompreensível. Mas sabe o que é isso? É porque é uma elite deseducada. E aí, quando você é uma elite deseducada, você até tem dinheiro, mas não tem cultura, isso é educação.
3: Quando eu era pequena, os meus pais diziam para mim que eu tinha que ser autônoma, que eu tinha, minha mãe sobretudo, né, que eu tinha que ser autônoma, que eu tinha que ganhar meu dinheiro, ser dona da minha vida e que eu tinha que, ao mesmo tempo, me preocupar mais em ser do que em ter. Eu achava ensinamento.
5: Eu falei essa frase ontem pro meu filho.
3: Olha aí.
4: Exato.
5: Porque ele queria ter, e aí eu falei, não.
3: E sobretudo nesses tempos, né, tenho muito a impressão, promessa de dinheiro fácil, aposta em bet, essas coisas todas, ninguém quer ser nada, ninguém abre um livro, né, só quer ter.
4: Vamos fazer o seguinte, o Brasil é o país, eu faço isso, daqui a pouco alguém vai me cancelar na internet. O Brasil é um dos países em que as pessoas mais fazem curso de como ficar empreendedor milionário.
3: Pois é.
4: Se 1% desse povo que faz esses cursos tivesse rico, a gente era Coreia do Sul. Alguma coisa está errada. Sim. Só tem uma pessoa ganhando dinheiro nessa história.
3: E não
4: sou
3: eu. É a pessoa
4: que vem da história. Não sou eu nem é você. É a pessoa que diz que vai fazer você rico e às vezes nem ela é, mas depois que convenceu você, ela ficou e você não.
3: E o que não falta é isso aí hoje em dia, né? Eita, meu Deus.
4: Exatamente. Se as pessoas querem atalho, eu entendo. Quem quer atalho? Pô, eu queria aprender inglês em 6 meses. Eu queria aprender mandarim.
5: Dormindo.
4: Eu queria baixar.
3: Nossa, meu sonho é esse. É acordar no dia seguinte falando um idioma.
4: Exato, eu queria baixar um aplicativo na cabeça. Se tivesse um chip que colocasse, eu botava. Eu vou ser a experiência. Bota um chip aqui de língua. Queria, mas não é assim. Educação é processo. Educação da alma e da mente é processo. E como sua mãe muito bem dizia, e acho que é importante entender, e o Val no Arari fala muito isso, no mundo que a gente está indo aqui para concluir, tão indefinido que a gente nem sabe como será os próximos 5 anos com um desenvolvimento absurdo de tecnologia, uma coisa é certa. A única coisa que não vai mudar são as nossas emoções. E se elas não estiverem alinhadas, muita gente não vai dar conta não, viu? E muitos pais que mimam os filhos, um dia talvez, isso não é um desejo que eu estou querendo desejar, mas é um lamento que eu vejo, talvez tenha que enterrar esses filhos antes de si mesmos.
3: Eita.
5: Só pra gente finalizar, trazer a mensagem do Alex. Ele falou assim, como é gratificante saber que eu, Alex, e o professor Pasquale ouvimos o mesmo programa de rádio.
3: Ah, que fofo.
5: E ele manda uma foto de um livro que ele tá lendo, vai te ajudar também, mostrando que acabou fugindo.
3: O nome
5: é A Elite do Atraso.
3: Jessé Souza,
4: exatamente.
5: Tirou uma foto e mandou pra gente.
3: Adivinha quem fez a mesma coisa que ele na mesma hora? O professor Pasquale. Vocês estão muito alinhados.
4: Porque isso não é auxílio luxuoso, é luxuosíssimo.
3: É, aqui é assim, viu? Rossandro Klinger está conosco toda quarta-feira, nos fazendo pensar em coisas importantes, como essa. Feliz dia do professor a todos os docentes que nos ouvem. Vocês, embora não sejam valorizados como deveriam, são fundamentais para a evolução do nosso país.
2: Muito bem, Tatiana Vasconcelos, Fernando Andrade, Rossandro Klinge, para a gente fechar o programa hoje, uma história bem interessante, viu, Ricardo Garcia, ouvintes aqui do CBN Madrugada. Nós vamos ao Ceará, a Bruna Lira que traz para a gente. O pessoal foi furar um poço lá porque queria água, lá no sítio lá, só que saiu um negócio preto lá. A Bruna Lira conta essa história para a gente.
6: A confirmação de que a substância encontrada no terreno era petróleo cru foi divulgada nesta terça-feira após a análise de uma amostra coletada no sítio Santo Estevão, na zona rural de Tabuleiro do Norte, município localizado a cerca de 190 quilômetros de Fortaleza. O material foi encontrado pelo agricultor Cidrônio Moreira, de 63 anos, durante uma perfuração no terreno para a construção de um poço artesiano. Em vez de água, ele encontrou uma substância escura e densa no subsolo. A amostra foi encaminhada à Agência Nacional do Petróleo, Gás Natural e Biocombustíveis, ANP, pelo Instituto Federal de Educação, Ciência e Tecnologia do Ceará, o IFCE. Cidrônio comemorou a confirmação e disse esperar que a situação seja resolvida da melhor forma.
7: Eu fiquei muito satisfeito com a notícia, porque já vi esperando, que esse dia que eu esperasse, que vi a notícia boa, eu estava esperando a notícia. Posso ser que agora vamos esperar o primeiro passo, né? Que tudo corra em paz e que isso saia logo, né?
6: Segundo a ANP, o relatório técnico foi enviado ao proprietário do terreno na quarta-feira. A agência também abriu um processo administrativo para avaliar o potencial da área. O documento ainda foi enviado à Superintendência Estadual do Meio Ambiente, a SEMAS, que poderá orientar o proprietário sobre possíveis medidas ambientais. O engenheiro químico Adriano Lima Lima, do Instituto Federal do Ceará, explica que os estudos agora devem indicar se o local poderá se transformar em um bloco de exploração de petróleo.
8: Essa próxima etapa, possivelmente, ela deve durar um tempo maior, né, do que a gente observou agora. E a gente espera que com esse estudo a gente tenha a definição se essa área que hoje a gente encontrou lá no seu Cidrone, ela de fato, ela reúne as características necessárias para que ela vire um bloco de exploração. Se ela tiver essas características concretizadas, né, de virar um bloco, aí sim o órgão ele sinaliza para que seja demarcado um novo polígono, né? E aí tem todas as etapas de inclusão, isso em rodadas permanentes, até que um dia um operador possa arrematar e, de fato, iniciar o processo de exploração.
6: A descoberta aconteceu em novembro de 2024, em um período de dificuldade no abastecimento de água da região. Apesar disso, o processo de investigação foi lento. O agricultor acionou oficialmente a ANP apenas em julho de 2025. Já a visita técnica ao local aconteceu em março deste ano, 8 meses depois do primeiro contato com a agência. De Fortaleza, Bruna Lira.
2: Muito bom, né? 4h57. Vamos agradecer aqui a Maria Torelli, de Londrina, no Paraná, Manuel Ramos de Maceió, com a gente o Gilsomar Machado, também de Jaú, Aloysio de Atalaia, Alagoas, o nosso ouvinte, o Tietre Miguel de Madureira, também conosco aqui no CBN Madrugada. A gente agradece demais a companhia, você que está no YouTube, você que está no e-mail, no Instagram, no @phcgalvão, muito obrigado pela companhia. Ponto final na edição de hoje aqui do CBN Madrugada, a produção do Luiz Del Boni, trabalhos técnicos comigo aqui, Ricardo Garcia.
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2: Vem aí Matheus de Souza e na sequência o Frederico Goulart com o CBN Primeiras Notícias. Agradeço mais uma vez muito a sua companhia, que você tenha uma excelente sexta-feira. Meia-noite estamos de volta, hein, para mais uma edição aqui do CBN Madrugada. E eu espero você. Tchau.
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0: sexta-feira, 22 de maio de 2026. O economista Kevin Warsh assume hoje a presidência do Banco Central dos Estados Unidos. Ele foi indicado pelo presidente Donald Trump e é ex-diretor do Fed. Kevin Warsh substitui Jerome Powell, cujo mandato terminou no último dia 15. Powell foi alvo de críticas de Trump, que defende cortes mais rápidos nos juros para impulsionar a economia. Kevin Warsh é visto como favorável a juros baixos e defende a redução do papel do Fed na economia dos Estados Unidos. As plataformas e redes sociais terão a obrigação de guardar por um ano informações sobre usuários que contratam anúncios e impulsionam conteúdos. A exigência está no novo decreto com regras para a atuação das redes sociais no Brasil. O objetivo é garantir a identificação de responsáveis por fraudes e golpes praticados pela internet e o ressarcimento a eventuais vítimas. O prazo começa a contar a partir da data de encerramento da veiculação do conteúdo e vale tanto para empresas quanto para pessoas físicas. Morreu nesta quinta-feira o general Miranda Filho, que foi comandante militar da missão da Organização das Nações Unidas para a estabilização na República Democrática do Congo em 2023. O Comando de Operações Terrestres noticiou a morte nas redes sociais, mas não detalhou a causa. Miranda Filho também serviu como observador militar da ONU no Sudão, comandante militar da Embaixada do Brasil na China e como chefe de assuntos internacionais nas Forças Armadas Brasileiras. Horário de Brasília, 4h59.
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1: Muito bom dia, estamos no ar, CBN Primeiras Notícias, começando agora, são 5 horas da manhã em ponto. Chegamos à sexta-feira, hoje é dia 22 de maio de 2026, e a gente te informa sobre os principais temas pelo Brasil e pelo mundo. Nessa próxima hora, ficamos juntos até às 6 da manhã, tocando o despertador da CBN, pelo radinho, na frequência da CBN, na sua cidade, na sua região. Convido você a acompanhar também nossa transmissão a partir de agora no YouTube, no Globoplay, no X, no site cbn.com.br, tudo isso com imagens. Assista ao CBN Primeiras Notícias, saiba como está amanhecendo nessa sexta-feira nos quatro cantos do país. E participe também, mande o seu recado lá no chat, no YouTube, no WhatsApp 21 997 642381, 997 642381. Lembrando que dá para ouvir a gente também pelo aplicativo da CBN, que é gratuito, dá para ouvir a gente também pelo podcast, para quem perde o programa ao vivo, depois pode conferir nas plataformas de áudio. Tudo bem, Ana Paula Jaume? Bom dia para você.
2: Tudo bem, Fred, bom dia para você, bom dia para o nosso ouvinte. Sextou finalmente, né?
1: Ah, sextou, né? Você tem cara que gosta de uma sexta-feira,
2: Ana
1: Paula?
2: Ah, claro, para descansar, né?
1: Para descansar, sei. Você acha? Você acha que eu vou cair, né?
2: Esse tempinho, nesse seu papinho, ficar dormindo, vendo série, é a melhor coisa, Fred.
1: É, ficar dormindo, tá bom. Você sabe que... Que dia é hoje, Ana Paula? Repete aí pra mim.
2: Hoje é sexta-feira.
1: Dia do mês.
2: 22 de maio.
1: Maio.
2: Isso.
1: Maio, né?
2: Maio.
1: Maio. Mas já tá começando a temporada de festa junina.
2: Ah, já.
1: Está aberta oficialmente a temporada de festa junina. Não precisamos esperar o mês de junho, tá bom?
2: Aí vem os caldos, delícia.
1: É,
2: caldo verde,
1: no Rio de Janeiro já tem festa. Estou vendo aqui o calendário. Hoje já tem festa junina na Lapa, com Elba Ramalho, inclusive. Olha, não é pouca coisa, não.
2: Eu vou anotar até.
1: É, daqui a pouco a gente traz um serviço aí pros ouvintes do Rio. Tem festa junina na Urca. É um monte de lugar, esse final de semana agora, hoje, sábado e domingo. A festa junina agora começa em maio, no último final de semana de maio, e vai até setembro, né?
2: É maio, junho, julho, 4 meses pelo menos aí de festa junina.
1: Então, pra quem vai folgar aí no final de semana, não é o meu caso, é o
2: seu?
1: Nem
2: o meu caso, não.
1: Não, é mesmo assim, dá pra arrumar um tempinho, né?
2: Dá.
1: Dá pra curtir, comer aquelas delícias. A gente sempre
2: comer,
1: né?
2: A gente
1: sempre na festa junina fica empolgado aí, falando das comidas. A nossa Ana Luísa Barreto que gosta, né?
2: Adora.
1: Ela volta, em breve ela volta.
2: Já.
1: Já tem festa junina aí na sua cidade, na sua região, pessoal lá de Campina Grande, né? Pessoal que curte muito festa junina nos estados do Nordeste, vai comentando aqui com a gente. Bom, vamos aos assuntos do dia, Ana Paula, porque
2: vamos,
1: é sexta-feira, o clima aí já é final de semana, o pessoal já tá com a cabeça no sábado e no domingo, mas ainda temos toda uma sexta-feira pela frente para encarar. E com muitas notícias, né, vindo de Brasília, vindo noticiário internacional. Logo na abertura, logo de cara aqui no nosso programa, nós destacamos os principais temas, os 3 principais assuntos do dia, aqueles que vão pro podcast. Lembrando, o podcast do Primeiras Notícias, aquele esquema de sempre, 3 notícias em 10 minutinhos. Congresso Nacional derrubando mais um veto do presidente Lula, exatamente aquele que proibia, né, que... estabelecia um freio para a liberação de verbas para estados e municípios antes do período eleitoral. E essa semana está acontecendo a marcha dos prefeitos em Brasília. Houve toda uma pressão em torno desse assunto. Os parlamentares derrubaram esse veto e a farra eleitoral está novamente estabelecida. A gente explica melhor para você aqui no nosso programa. Vamos falar também sobre os desdobramentos do caso Daniel Vorcaro, Flávio Bolsonaro. Ele trocou de marqueteiro, fez um pronunciamento ontem lá no Congresso Nacional e agora está tentando uma agenda internacional com o presidente Donald Trump, em meio a todo esse desgaste que o presidenciável do PL está enfrentando aí nas últimas semanas. Trazemos também os destaques relacionados àquela operação ontem que prendeu a influenciadora Deolane Bezerra por relação com o PCC, lavagem de dinheiro. Ela passou por audiência de custódia e deve ser transferida hoje em São Paulo. Esses assuntos você confere a partir de agora no Primeiras Notícias, logo de cara, depois da nossa vinheta, mas até às 6 da manhã tem muito mais. Seja bem-vindo, seja bem-vinda, fique à vontade, estamos no ar.
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1: O Congresso Nacional derrubou vetos do presidente Lula e afrouxou as regras para repasse de dinheiro a estados e municípios durante o período eleitoral. A lei eleitoral proíbe esse tipo de bondade nos 3 meses anteriores à votação. A mudança atende a uma forte pressão de prefeitos que estão na capital federal nesta semana. É o que nos conta agora a repórter Larissa Lopes.
3: Oi, Fred. Na contramão da atual lei eleitoral, o Congresso derrubou nesta quinta-feira o veto do presidente Lula ao dispositivo que altera a Lei de Diretrizes Orçamentárias e abre margem para doações a estados e municípios durante a campanha eleitoral. Na prática, o governo federal poderá então conceder benesses nos 3 meses antecedentes à eleição para tentar eleger seus candidatos aliados. Na mesma sessão, os parlamentares derrubaram o veto que proibia envio de recursos e convênios a municípios inadimplentes, com até 65 mil habitantes, esbarrando na Lei de Responsabilidade Fiscal. Parlamentares da base governista criticaram a derrubada dos vetos. A deputada Érica Cocai destacou que Lula teve que arcar com dívidas deixadas por Bolsonaro.
4: O governo Lula foi o governo que tentou romper ou supriu o rombo que Bolsonaro provocou nos municípios. Nós tivemos em 2023, 8,7 bilhões do governo Lula para cobertura de perdas de arrecadação do ICMS. No calote que foi dado no ICMS, na tentativa desesperada de Bolsonaro e utilizando-se da máquina pública, do orçamento público para ganhar as eleições que depois ele quis golpear o resultado das urnas com os atos golpistas.
3: Já a deputada Bia Kicis defendeu que esta será uma forma de ajudar a população dos municípios.
5: O governo quer deixar os municípios à míngua, veta mais uma vez, como já fez em 2024, em 2025, esses mesmos artigos da LDO, para impedir o escoamento da produção, para impedir que aquelas pessoas que moram nos rincões mais distantes do nosso país, as pessoas mais simples, pobres, vulneráveis, miseráveis, não tenham acesso à produção, vivam à míngua.
3: A tendência é que o presidente do Congresso Nacional, Davi Alcolumbre, promulgue a medida se o presidente Lula não fizer isso. A derrubada dos vetos foi vista como um aceno aos prefeitos que estavam em Brasília para a marcha anual dos gestores municipais. Fred.
1: O pré-candidato do PL à presidência da República, Flávio Bolsonaro, decidiu buscar apoio dos Estados Unidos após a divulgação das conversas com Daniel Vorcaro. O objetivo é tentar uma foto de apoio político com o presidente Donald Trump. Ontem, um dia após trocar o marqueteiro da pré-campanha, Flávio partiu para o ataque no Congresso e cobrou em plenário a instalação de uma CPMI para investigar o caso Master. Seguimos em Brasília com Samantha Klein.
6: Em meio à pressão de aliados por explicações sobre as relações com Daniel Vorcaro, o senador Flávio Bolsonaro dobrou a aposta e cobrou a criação de uma CPMI do Banco Master. A insistência pela investigação das irregularidades da instituição financeira ocorre um dia depois da mudança de marqueteiro da pré-campanha à presidência. Em discurso na sessão do Congresso desta quinta-feira, Flávio afirmou que a instalação da CPMI mais do que nunca é necessária e desafiou a esquerda a defender a convocação de Daniel Vorcaro.
7: Eu quero Daniel Vorcaro e Augusto Lima sentado naquela CPMI, falando qual é a relação que eles tinham com Flávio Bolsonaro e também qual a relação que eles tinham com o Lula, qual a relação que eles tinham com Alexandre de Moraes, porque eu não tenho nada a temer, eu não tenho nada a esconder. Estou desafiando aqui a esquerda brasileira.
6: Pela primeira vez, o presidente Lula fez uma crítica aberta sobre a relação de Flávio com Vorcaro. Em um evento sobre cultura, ele disse que o Brasil nunca precisou recorrer, abre aspas, à lei Daniel Vorcaro.
8: E ainda vai aparecer muito mais coisa. Quem imaginava que aquele menino, que parecia ser a pessoa mais santa da família Bolsonaro, estivesse pegando 159 milhões de dólares para fazer um filme do pai.
6: Também investigado pela Polícia Federal por suposta mesada de Vorcaro, o senador Ciro Nogueira, do PP, afirmou à TV Clube que se Flávio for culpado, tem que prestar contas e apresentar defesa.
9: Eu acho que o Flávio tem que ter todo o direito de se defender. Se ele for culpado, assim como eu, qualquer brasileiro tem que pagar exemplarmente. Agora, se for inocente, tem que se dar todo o direito para que ele possa disputar a eleição.
6: ainda com o objetivo de mudar o foco do debate. Aliados da pré-campanha de Flávio articulam um encontro dele com o presidente dos Estados Unidos, Donald Trump. A reunião estaria sendo organizada pelo secretário de Estado americano, Marco Rubio, e o senador já deve embarcar na segunda-feira. Questionado por jornalistas se ele ou o ex-deputado Eduardo Bolsonaro pediram a agenda, o senador respondeu em inglês que não pediu nada e que cabe à Casa Branca informar se a reunião vai ou não ocorrer.
1: A influenciadora digital Deolane Bezerra deve ser transferida hoje para a penitenciária de Tupi Paulista, no interior de São Paulo. A advogada passou a primeira noite na penitenciária feminina de Santana, na zona norte da capital paulista. Deolane foi presa pela Polícia Civil e pelo Ministério Público de São Paulo em um condomínio de luxo em Alphaville ontem. O repórter Pedro Fagundes explica que ela é acusada de integrar um esquema bilionário de lavagem de dinheiro para a cúpula do PCC, incluindo o chefe da facção, Marcos Carmacho, o Marcola.
10: A investigação durou 7 anos. A justiça expediu 6 mandados de prisão preventiva. A operação ainda cumpriu 17 mandados de busca e apreensão e bloqueou 357 milhões de reais. 27 milhões apenas no nome de Deolane Bezerra. O valor diz respeito ao que ela não comprovou origem, com indicativos de lavagem de dinheiro. De acordo com a investigação, a ligação entre Deolane e o PCC passava por uma transportadora de cargas em Presidente Venceslau, no interior paulista. A empresa seria usada como fachada e controlada à distância por Marcola e Alejandro Camacho. Os investigadores afirmam que o dinheiro saía do caixa do PCC, passava pela transportadora e depois era distribuído para outras contas para dificultar o rastreamento. Duas dessas contas estavam em nome de Deolane, que, segundo o Ministério Público, não prestava nenhum serviço à empresa. Em entrevista coletiva, o procurador-geral de Justiça, Paulo Sérgio de Oliveira, afirmou que influenciadores digitais passaram a ser usados de forma recorrente em esquemas de lavagem de dinheiro por movimentarem grandes valores e terem alta exposição pública.
11: Nós entendemos ao longo da investigação que a Deolane, até pelo poder econômico que ela adquiriu ao longo do tempo e pela sua influência, ela funcione como uma espécie de caixa do crime organizado. Então, o crime organizado deposita esses valores nessa pessoa, figura pública, que esse dinheiro acaba se misturando com o dinheiro de outras atividades e quando precisa desses recursos, esses recursos retornam para o crime organizado.
10: Deolane Bezerra soma mais de 20 milhões de seguidores nas redes sociais. Ao deixar o Palácio da Polícia, no centro de São Paulo, a advogada disse a jornalistas que a justiça será feita. A defesa de Deolane disse que está se inteirando dos fatos.
1: Pelo horário de Brasília, agora são 5 horas e 14 minutos.
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1: Então, 5h14, bom dia a você, ouvinte da Rádio CBN aqui em São Paulo. Quem fala é o Matheus de Souza. Hoje com um assunto bom, um assunto legal, um assunto divertido, porque quem aproveita a virada cultural neste fim de semana vai contar com o metrô funcionando sem parar aqui em São Paulo. Entre sábado, dia 23, e domingo, 24, todas as linhas operadas pelo metrô vão funcionar 24 horas para embarque e desembarque de passageiros. Para dar conta da movimentação, o metrô vai reforçar a frota de trens e ampliar o efetivo de funcionários e agentes de segurança, principalmente nas estações centrais, como Sé, São Bento, Anhangabaú e República, que devem concentrar o maior fluxo de pessoas. Por questões de segurança, algumas dessas estações vão ter mudanças na circulação de passageiros e alguns acessos temporariamente fechados por causa da proximidade com os palcos do evento. O metrô também promete reforço na comunicação visual e nos avisos sonoros para orientar o público durante a madrugada. A virada cultural desse ano tem atrações gratuitas em várias regiões da cidade, com nomes como Sidney Magal, Joelma, Tiaguinho, Michel Teló, Alexandre Pires, Seu Jorge, Péricles, Luísa Sonza, tem para todo mundo. E a programação completa pode ser consultada nos canais oficiais da Prefeitura de São Paulo. Você, ouvinte da CBN, vai? Pretende ir em algum lugar? Pode contar pra gente, a gente tá aqui, que a gente quer saber da sua experiência. Número 119-9911-9981, agora são 5h15.
0: 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Vamos para a agenda do dia. Hoje é sexta-feira, 22 de maio de 2026. E eu te conto o que está programado para acontecer nesse dia que está começando, nessas próximas horas. São os assuntos que terão atenção da reportagem da CBN. Hoje a Receita Federal vai abrir às 10 horas da manhã em ponto a consulta para o primeiro lote de restituição do Imposto de Renda 2026. E não é qualquer lote não, é o maior da história. A gente está falando aí de 16 bilhões de reais liberados para mais de 8 milhões e 700 mil contribuintes. O pagamento está programado para acontecer na próxima sexta-feira, no dia 29, que é a mesma data em que se encerra o prazo final de entrega das declarações. Falta só uma semana, se você ainda não entregou a sua, mais 7 dias para concluir e acertar as contas com o Leão. Desse total, mais de 8 bilhões de reais vão para os grupos prioritários, idosos, professores, pessoas com deficiência, ou seja, muita gente já começa o dia de olho no relógio, na conta bancária, para saber se vai estar nesse primeiro lote da restituição. No campo político, a expectativa hoje gira em torno da nova pesquisa Datafolha, que sai nessa sexta-feira. O levantamento deve medir o impacto das ligações entre o senador Flávio Bolsonaro e o banqueiro Daniel Vorcaro na corrida presidencial. E tem mais, o Instituto inclui Michele Bolsonaro na simulação, testando o desempenho da ex-primeira-dama como possível alternativa ao nome do senador, em meio a essas articulações de bastidor para possível retirada dele da corrida presidencial, um termômetro importante que pode influenciar os rumos da campanha. Datafolha divulgando essa pesquisa hoje. E o nome de Daniel Vorcaro continua no centro das atenções. Hoje também a defesa do banqueiro acionou o Supremo Tribunal Federal pedindo a transferência dele da Superintendência da Polícia Federal para a chamada Papudinha. Os advogados alegam condições inadequadas na cela atual. Ao mesmo tempo, a Polícia Federal quer um caminho inverso. Pede que Vorcaro volte para o Presídio Federal em Brasília, onde ele já esteve antes. O impasse chega agora às mãos do Supremo Tribunal Federal, que deve analisar esses pedidos nessa sexta-feira. Ainda no Supremo, começa hoje um julgamento com impacto direto no cenário eleitoral. Os ministros vão decidir sobre a constitucionalidade das mudanças aprovadas pelo Congresso na Lei da Ficha Limpa. Em jogo, o momento em que começa a contagem do prazo de inelegibilidade. Hoje são 8 anos. Contados após o cumprimento da pena, se as novas regras forem validadas, esse prazo passa a contar a partir da condenação por órgão colegiado ou da renúncia ao mandato. A corte também define se essas mudanças já valem para a eleição desse ano. É uma mudança que pode mexer aí nas possibilidades de quem vai ou quem não vai se candidatar na eleição 2026. Na economia, o governo federal vai divulgar nesta sexta o relatório bimestral de receitas e despesas, trazendo uma atualização do quadro fiscal no país. A expectativa é de novos anúncios de bloqueios de gastos para manter o limite de despesas. Ontem, o ministro da Fazenda, Dario Durigan, já adiantou que haverá uma ampliação desse congelamento. Hoje, mais de 1,5 bilhão de reais estão travados no orçamento e esse número pode crescer ao longo aí das próximas semanas. No cenário internacional, a justiça italiana dá um passo hoje decisivo no caso da ex-deputada Carla Zambelli. A Corte de Cassação julga o recurso contra a extradição, última instância no país. O que sair desse julgamento pode encerrar ou prolongar essa disputa judicial. E fechando a nossa agenda do dia, mudança importante também no comando da economia americana. Assume hoje a presidência do Banco Central dos Estados Unidos o economista Kevin Warsh, indicado por Donald Trump, ex-diretor do Fed. Ele entra no lugar de Jerome Powell,
1: cujo mandato terminou no último dia 15. Walsh é visto como defensor de juros mais baixos e de uma atuação menor do Banco Central na economia, uma visão alinhada, né, às críticas que Donald Trump vinha fazendo à gestão anterior. Jerome Powell era um dos principais alvos de Donald Trump aí nas críticas relacionadas à condução econômica. Agora são 5 horas e 20 minutos.
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1: Ela está chegando, Jade Ramos, para nos contar como fica o tempo nessa sexta-feira em todo o Brasil.
13: Nesta sexta-feira, o destaque é para a formação de novas áreas de instabilidade que provocam chuvas no oeste paranaense entre o final da manhã e o início da tarde. Enquanto nas demais áreas da região sul, frio continua e tem chance de geadas em áreas da Serra Gaúcha e Catarinense nas primeiras horas da manhã. Já no sudeste, a infiltração marítima combinada com um cavado mantém o tempo fechado em São Paulo. E no Rio de Janeiro, as chuvas ocorrem de forma isolada no interior. Enquanto em Minas Gerais, as instabilidades atuam entre a Zona da Mata, o leste e nordeste mineiro. Já no centro-oeste, o tempo continua mais estável na maior parte da região e as pancadas de chuva retornam no sul e sudoeste de Mato Grosso do Sul. E no nordeste, a circulação marítima mantém a chance de chuvas mais passageiras entre a Bahia, Sergipe, Alagoas e em Pernambuco. E no norte do país, o calor combinado com a umidade elevada favorece pancadas de chuva frequentes, principalmente no Amazonas, Pará, Roraima e no Amapá. Jade Ramos, da Clima Tempo, para a CBN.
1: Vamos falar de futebol? Vamos trazer aqui o panorama atualizado das partidas que aconteceram ontem pelas Copas, né? Essa semana foi reservada para Libertadores e também para a Copa Sul-Americana. Agora, no final de semana, a gente tem uma nova rodada do Campeonato Brasileiro. Bom, o Corinthians empatou em 1-1 com o Peñarol em Montevidéu, garantiu a liderança do Grupo E da Libertadores com uma rodada de antecedência. O time paulista já tinha assegurado a classificação para as oitavas de final na rodada anterior, agora garantiu a ponta da tabela à liderança. Mandou muito bem aí o Corinthians na primeira fase, o time do técnico Fernando Diniz. Pela Copa Sul-Americana, o Atlético Mineiro bateu o Cienciano do Peru por 2-0 em Belo Horizonte, depende só de si para avançar na competição. Na última rodada, o Galo precisa da vitória sobre o venezuelano Porto Cabello em casa para garantir a vaga direta nas oitavas de final. Como eu disse, teremos aí rodada importante do Campeonato Brasileiro. Amanhã e domingo é a rodada 17 com o jogaço envolvendo Flamengo e Palmeiras, marcado para amanhã às 9 horas da noite no estádio do Maracanã, no Rio de Janeiro. Partida envolvendo aí os clubes principais do futebol brasileiro, os papatítulos aí nos últimos anos, e os dois times que estão na ponta da tabela, já disputando também a versão 2026 do Campeonato Brasileiro. O Palmeiras é o líder com 35 pontos, o Flamengo tem 31 pontos e está na segunda colocação. Os outros jogos aí do final de semana, amanhã tem

0: Ana Paula Jalme vai contar para você. Não apenas contar, como mostrar também com imagens. Vai lá no YouTube, no Globoplay para assistir, para ver, né, para assistir a foto das capas do dia dos nossos principais jornais aqui no Brasil. Capa do jornal Estado de São Paulo, hoje, primeira capa do dia para a gente destrinchar aqui para os nossos ouvintes, traz na manchete a operação ontem que prendeu Deolane Bezerra, uma ação anti-PCC que prendeu a influenciadora que tem mais de 20 milhões de seguidores. Ela é acusada de lavar dinheiro para o PCC e as fotos dos carros, dos bens, né, da Deolane Bezerra impressionaram ontem durante as revelações do que estava contido nessa investigação. Um assunto que a Ana Paula Jalme separou aí da capa do dia também. O Estadão está destacando que a Câmara dos Deputados aprovou projetos definidos pela bancada do agronegócio que mudam regras de proteção ambiental no Brasil. É a famosa boiada, né, que está passando, boiada, né, Ana Paula Jalme?
1: É, Fred, um dos textos impede que embargos ambientais sejam aplicados só com base em imagens de satélite, exigindo fiscalização presencial e também a garantia da defesa aos produtores rurais. Os defensores dessa proposta dizem que ela evita punições injustas. Um outro projeto reduz a área protegida da Floresta Nacional do Jamanchim, lá no Pará, para permitir obras ligadas a ferrogrão e reorganizar conflitos fundiários nessa região. Ambientalistas e também o Ministério do Meio Ambiente criticaram essa medida, dizendo que ela enfraquece a preservação ambiental e pode aumentar o desmatamento. O ministro do Meio Ambiente, João Paulo Capobianco, classificou o conjunto de propostas aprovadas como um retrocesso inimaginável, alegando que esses projetos atacam a legislação ambiental brasileira e favorecem interesses específicos do setor agropecuário. Os textos seguem agora para análise do Senado. Fred.
0: Capa da Folha de São Paulo, agora na tela. Manchete do dia da Folha: o Congresso derrubando vetos do presidente Lula e liberando verba para cidades antes da eleição. A farra eleitoral que a gente comentou aqui na abertura do Primeiras Notícias. A foto principal é a Deolane. Deolane Bezerra, presa ontem, entrando ali no veículo, né, da Polícia Federal. Ela, que é, como eu disse, suspeita de lavagem de dinheiro do PCC. Vamos trazer a informação também sobre noticiário internacional, porque a Folha está mostrando que o Irã, Ana Paula, está enfrentando o mais longo apagão de internet já registrado no país. E isso tudo no contexto da guerra, do conflito que acontece aí no Oriente Médio, não é isso?
1: Exatamente, Fred. Já são mais de 80 dias de bloqueio. O governo restringiu o acesso a sites estrangeiros depois de ataques de Israel e também dos Estados Unidos, alegando motivos de segurança nacional e afirmando que as redes sociais estariam sendo usadas para estimular protestos e ações contra o regime. Antes disso, aplicativos, né, como o Instagram e também o WhatsApp, já eram proibidos, só que muitos iranianos conseguiam driblar essas restrições usando VPNs, né, aquela conexão criptografada entre o dispositivo e a internet, como se fosse um túnel que mascara o endereço de IP e protege dados contra invasores. Mas, com o agravamento da censura, esses serviços ficaram mais caros e o acesso à internet também no mundo ficou inviável para grande parte da população, principalmente num país com salários baixos. Assim, as pessoas só conseguem acessar uma internet controlada, né, pelo governo iraniano, com plataformas locais e as notícias autorizadas pelo regime. Essa medida afetou principalmente pequenos empresários e profissionais que dependiam da internet para poder trabalhar e manter contato com clientes de outros países, Fred.
0: Olha só, vamos para a capa agora do jornal O Globo, a terceira capa que a gente traz com os detalhes na nossa transmissão. Você está vendo aí na tela, a manchete também, o Congresso derrubando o veto do presidente Lula e ampliando o vale tudo eleitoral. E uma informação também muito importante na capa do Globo mostra a decisão da justiça francesa. 17 anos depois, a justiça francesa condenou a Air France e Airbus por homicídio culposo no acidente aéreo que aconteceu lá atrás, em 2009. Foi uma revisão, né, da justiça francesa, agora trazendo uma responsabilização maior para a companhia e para a empresa que fabricou o avião que caiu, aquele voo Rio-Paris, não é isso?
1: É, Fred, o voo AF447 fazia a rota Rio-Paris. Essa tragédia chocou o mundo, causou a morte de 228 pessoas, incluindo 58 brasileiros, e essa decisão

0: A decisão da Justiça, como você falou, reverte a absolvição dada em primeira instância. O tribunal considerou as duas empresas responsáveis pelo acidente e multou cada uma em cerca de 225 mil euros. Segundo as investigações, o desastre começou depois do congelamento de equipamentos que medem a velocidade do avião. A acusação afirma que a Airbus não tratou o problema com urgência necessária e que a Air France falhou no treinamento dos pilotos para lidar com esse tipo de emergência. As empresas negam responsabilidade, alegam que o acidente aconteceu depois de erros da tripulação numa situação extrema. Esse caso marcou a história da aviação francesa, teve grande repercussão internacional, principalmente aqui no Brasil e, claro, lá na França. Fred.
1: É isso, são os assuntos dos jornais que você vai conferir logo mais nas bancas de todo o país, antes aqui no CBN Primeiras Notícias, com o nosso Giro das Capas com a Ana Paula Jalme. Agora, 5 horas 30 minutos em ponto. Vamos para o Repórter CBN?
0: Vamos
1: para o Repórter CBN. Daqui a pouquinho a gente está de volta. Faz um giro aqui com as mensagens dos ouvintes que estão chegando lá no YouTube, no Globoplay. Tem o Mundo em 3 Minutos com o Fernando Andrade. Tem o nosso Giro pelo Brasil. Tem o CBN Agro. Tem muito mais para você. Então, continua com a gente. Voltamos já já aqui no CBN Primeiras Notícias.
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0: sexta-feira, 22 de maio de 2026. O novo núcleo de comunicação da campanha presidencial de Flávio Bolsonaro defende a antecipação do lançamento de Dark Horse. O filme biográfico sobre Jair Bolsonaro está previsto para ir aos cinemas em setembro, mês anterior às eleições. A avaliação da equipe do presidenciável pelo PL é que a estreia próxima ao pleito poderia trazer ao centro da disputa a crise envolvendo Daniel Vorkaro e os repasses ligados ao filme. Segundo fontes do jornal O Globo, auxiliares de Flávio discutem antecipar o lançamento para julho. A Procuradoria-Geral da República continua negociando os termos da delação premiada do banqueiro Daniel Vorkaro, mesmo após a Polícia Federal rejeitar a proposta apresentada pela defesa. Assim como a PF, a PGR não ficou satisfeita com o primeiro material entregue. Mesmo assim, a cúpula do Ministério Público Federal decidiu dar uma nova chance para que sejam apresentadas provas e relatos sobre o esquema de fraudes bilionárias. O secretário-geral da OTAN saudou o anúncio do presidente Donald Trump de que 5 mil soldados americanos serão enviados para a Polônia. O assunto foi feito após críticas frequentes do presidente norte-americano contra aliados europeus, principalmente pela avaliação de Washington de que alguns países da OTAN têm dado apoio insuficiente à ofensiva contra o Irã. Horário de Brasília, 5h32.
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2: E a gente volta abrindo espaço para o noticiário internacional. Fernando Andrade no Mundo em 3 minutos. Hoje ele traz mais detalhes da escalada de tensão entre Estados Unidos e Cuba, inclusive com porta-aviões americanos chegando perto da ilha cubana. E também como é que está o cenário na Venezuela, né? Depois da derrubada aí do Nicolás Maduro e as negociações em torno da exploração de petróleo na Venezuela por empresas americanas. Está na hora, vamos conferir.
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3: Olá, seja bem-vindo ao Mundo em 3 Minutos. Começamos com atualizações sobre a situação em Cuba, porque o roteiro segue muito parecido com o que vimos acontecer na Venezuela. Veja só, o porta-aviões americano USS Nimitz está agora em águas internacionais no Caribe, próximas à ilha. A informação foi confirmada pelo Pentágono. Junto com esse porta-aviões, há também caças, há um navio de apoio e há um destroyer. Meses antes de os Estados Unidos invadirem a Venezuela, em janeiro, a pressão militar era feita da mesma forma, com o USS Gerald Ford, que é o maior navio de guerra do mundo. Donald Trump voltou a falar que Cuba é um país falido, que não tem eletricidade, que não tem dinheiro, que não tem nada. E diz também que tem uma ajuda humanitária que está pronta para ser enviada, mas o regime tem que mudar. Nessa quinta-feira, teve também uma decisão da Suprema Corte dos Estados Unidos a favor de uma empresa portuária americana que teve seus cais confiscados em 1960 pelo regime cubano. A decisão, por 8-1, é favorável à Havana Docks Corporation. Quando Fidel Castro chegou ao poder, ele nacionalizou uma série de propriedades privadas. Eram empresas de geração de eletricidade, de telefonia, mineração, refinaria. E agora essa decisão da Corte Americana pode abrir caminho para outras ações semelhantes. Há ações, por exemplo, que envolvem a gigante americana de petróleo, de energia, ExxonMobil. E outro fato que trouxemos aqui na edição de ontem foi o de Raul Castro, de 94 anos, irmão de Fidel Castro, que foi indiciado pelo Departamento de Justiça americano por 4 acusações de assassinato, entre outras devido a um caso ocorrido em 1996. Ele, Raul Castro, teria autorizado o ataque a 2 aviões com cubanos exilados em Miami e 4 pessoas morreram. E tivemos depois disso reações de China e Rússia, ambos condenaram essa decisão dos Estados Unidos. A China afirmou que os Estados Unidos devem parar de usar a coerção e as ameaças contra Cuba. Já o Kremlin afirmou que essa pressão exercida pelos Estados Unidos beira violência e não pode ser aceita. O fato é que Trump quer mudar o foco da sua política internacional. Tudo deu errado com o Irã e, consequentemente, sua aprovação tem caído muito. Agora ele quer os holofotes em outro lugar, em Cuba, para ver se consegue reverter isso. Bom, já que eu citei a americana ExxonMobil, veja só, ela já negocia um acordo para voltar a produzir petróleo, onde? Na Venezuela. Quase 20 anos depois de ter sido expulsa do país, ela negocia a produção em até 6 campos diferentes na Venezuela, segundo apurou o New York Times. Vamos lembrar que em 2007, Hugo Chávez, antecessor de Nicolás Maduro, nacionalizou todos os projetos petrolíferos da Exxon e também de outras empresas estrangeiras. Só que, ao contrário da maioria das concorrentes, a Exxon se recusou a negociar, simplesmente deixou o país, iniciou uma batalha judicial internacional de anos. Estima-se hoje que o governo da Venezuela deva cerca de US$1 bilhão à Exxon em indenizações. Voltar à Venezuela ficou mais fácil. A Delcy Rodríguez, né, que ficou no lugar de Nicolás Maduro, reformulou toda a legislação petrolífera da Venezuela para tornar o país mais atraente a investidores privados, principalmente os americanos. Mundo em 3 minutos. Até segunda-feira.
2: Valeu, Fernando Andrade. Sempre com a gente com o noticiário internacional resumido em 3 minutinhos aqui no CBN Primeiras Notícias. Agora são 5:37. Vamos em frente, nosso giro pelo Brasil. Dando bom dia, boas-vindas para você que chegou agora aqui na nossa audiência, sintonizou agora na CBN. Lembrando, para quem está só ouvindo, dá para assistir. Estamos no YouTube, estamos também no Globoplay. Bota aí na tela da sua TV, do seu celular, né, do seu tablet. E manda o seu recado lá no chat do YouTube. Muita gente interagindo, muita gente participando, muita gente com frio, né, Ana Paula Jalma? Tá fazendo frio em várias partes do Brasil.
4: O pessoal
2: tá
4: comentando aí no chat. Comentando aí no chat de frio, gente de Ribeirão Preto, interior de São Paulo, reclamando bastante da temperatura. Pernambuco também, Paraíba. Perdi agora o nome dos nossos ouvintes aqui, mas tem gente dando bom dia também. A Lara dando bom dia, Fred, o Rodrigo, bom dia também. Maria Cristina super animada, mandando um bom dia em letra maiúscula aí pra todo mundo. Os ouvintes, sexta-feira, marcando presença, né?
2: É, gostamos da interação sempre aqui com todo mundo. O Cristino Pessoa tá ouvindo a gente lá em Jabotão dos Guararapes, em Pernambuco. O Sérgio Luiz lá em Portugal, Cascais, também conferindo aqui o primeiro assunto. Maria Cristina, aqui em São Paulo tá gelado, diz ela. 13 graus temperatura agora em São Paulo. E hoje não vai passar muito disso, não. 13 graus agora e 17 é a máxima do dia lá na capital paulista. São José do Rio Preto, friozinho não tá dando trégua, diz o Valder. É esse o nome dele? Valder. Osmar Barbalho, Recife também. Recife agora, capital de Pernambuco. Recife, 23 graus. Máxima hoje é de 29 graus. Já que estamos falando de Recife, do Nordeste, vamos começar o nosso giro por lá? Vamos começar por Fortaleza, tá certo? Capital cearense, Fortaleza, é a Bruna Lira que vai chegar. Sabe aquela história, aquela piada que a gente sempre comenta? Ah, eu queria encontrar petróleo aqui no meu quintal para ficar rico, para ficar milionário. É, aconteceu.
4: Tem gente que achou.
2: Aconteceu lá em Fortaleza. E a Bruna Lira vai trazer os detalhes. O homem que encontrou petróleo ao perfurar um poço lá no quintal da casa dele, buscando água, né, na propriedade onde ele mora, no interior do Ceará. Agora ele tá tentando, né, uma boa resolução aí, negociando, reportou esse fato para a Agência Nacional do Petróleo e a ANP abriu um processo para avaliar o potencial da área, quem sabe, no Muda Vida.
4: Será que ele consegue?
2: Desse nosso colega lá, cearense. Vamos saber os detalhes? Bruna Lira, bom dia.
5: A confirmação de que a substância encontrada no terreno era petróleo cru foi divulgada nesta terça-feira após a análise de uma amostra coletada no sítio Santo Estevão, na zona rural de Tabuleiro do Norte, município localizado a cerca de 190 quilômetros de Fortaleza. O material foi encontrado pelo agricultor Cidrônio Moreira, de 63 anos, durante uma perfuração no terreno para a construção de um poço artesiano. Em vez de água, ele encontrou uma substância escura e densa no subsolo. A amostra foi encaminhada à Agência Nacional do Petróleo, Gás Natural e Biocombustíveis, ANP, pelo Instituto Federal de Educação, Ciência e Tecnologia do Ceará, o IFCE. Cidrônio comemorou a confirmação e disse esperar que a situação seja resolvida da melhor forma.
6: Eu fiquei muito satisfeito com a notícia, porque já havia esperado, se a gente esperasse e ver a notícia boa, eu estava esperando uma notícia. Eu posso ser que agora vamos esperar o primeiro passo, né? Que tudo corra em paz e que isso saia logo, né?
5: Segundo a ANP, o relatório técnico foi enviado ao proprietário do terreno na quarta-feira. A agência também abriu um processo administrativo para avaliar o potencial da área. A descoberta aconteceu em novembro de 2024, em um período de dificuldade no abastecimento de água da região. Apesar disso, o processo de investigação foi lento. O agricultor acionou oficialmente a ANP apenas em julho de 2025. Já a visita técnica ao local aconteceu em março deste ano, 8 meses depois do primeiro contato com a agência.
2: É, a ANP disse que o petróleo encontrado no quintal, né, desse morador é, de fato, petróleo cru. Só que ele não vai ter a posse desse material, né, desse petróleo. O agricultor pode receber uma compensação financeira caso a área venha a ser explorada. E aí a gente acompanha essas negociações aí com a nossa equipe lá na CBN Fortaleza. De Fortaleza, seguimos agora para Brasília, capital federal, nossa próxima parada. Lá na capital federal, 18 graus é a temperatura de momento, 25 é a temperatura máxima do dia de hoje. Tempo firme, só nublado, sem chuva para essa sexta-feira em Brasília. E por aí, qual é o destaque do dia? Ana Carolina Tomé.
7: Oi, Fred, bom dia. A Justiça do DF definiu as datas das audiências de instrução e julgamento dos 3 técnicos de enfermagem acusados de envolvimento na morte de pacientes internados na UTI do Hospital Anchieta, em Taguatinga. O Tribunal do Júri de Taguatinga marcou as sessões para os dias 27 e 29 de maio e 1º de junho, sempre às 2 da tarde, no plenário do Tribunal do Júri da cidade. Os réus são Marcos Vinícius Silva Barbosa de Araújo, Amanda Rodrigues de Souza e Marcela Camille Alves da Silva. A programação prevê oitiva de testemunhas indicadas pela acusação e pela defesa. Ao final dessa etapa, o processo pode avançar para o interrogatório dos acusados. O caso tramita em segredo de justiça, por isso a cobertura da imprensa não será permitida durante as audiências. A participação ficará restrita às partes envolvidas no processo e a assistentes de acusação já cadastrados. Fred.
2: Vamos agora para o nosso giro pelo Sudeste. Primeira parada no Sudeste é em Vitória, no Espírito Santo, capital capixaba, amanhecendo com céu nublado. Estamos vendo aí imagens ao vivo na nossa transmissão no YouTube, no Globoplay. Temperatura de momento é de 21 graus, a máxima é de 25. Vai continuar assim, carregado, né? O céu, o tempo lá em Vitória ao longo do dia de hoje, ao longo de toda essa sexta-feira. E quem tá com a gente é a Júlia Matos, lá da CBN Vitória. Vai contar que ontem o presidente Lula cumpriu uma agenda no Espírito Santo, uma agenda do setor cultural, e foi lá que ele fez ironias. A situação de Flávio Bolsonaro, todo esse enrolo envolvendo Daniel Vorcaro e o filme em homenagem ao pai. É o que nos conta Júlia Matos. Bom dia, Júlia.
8: Bom dia, Fred. Em visita ao Espírito Santo, o presidente Luiz Inácio Lula da Silva participou ontem da 6ª Teia Nacional dos Pontos de Cultura em Aracruz, município do Norte Capixaba. Em seu discurso, Lula ironizou o escândalo envolvendo o senador Flávio Bolsonaro e o banqueiro Daniel Vorcaro.
9: Vocês sabem quantas ofensas artistas, mulheres e homens receberam porque iam buscar um dinheirinho na Lei Rouanet. E muitas vezes o Ministério da Cultura dava autorização para que o ministro fizesse, para que o artista fizesse a captação dos recursos, e dependendo da cor do artista, ele não conseguia o recurso, embora tivesse autorização do Ministério da Cultura. E todo mundo era muito criticado, todo mundo era chincalhado. Aliás, a cultura como toda era chincalhada. Agora acontece que, como a verdade não falha, nós nunca fomos atrás da lei Daniel Vorcaro para financiar nenhum artista brasileiro.
8: Essa foi a 15ª visita de Lula ao Espírito Santo. Volto com você, Fred.
2: Obrigado, Júlia Matos. De Vitória, Espírito Santo, seguimos pelo Sudeste e agora vamos para Minas Gerais. Vamos para BH, 16 graus é a temperatura, 23 a máxima do dia. Também uma sexta-feira nublada lá na capital mineira, mas sem chuva. E a Lila Vatti Oliveira está chegando para nos contar que nesse final de semana vai ter uma mobilização grande. São mais de 20 centros de saúde lá da capital de Belo Horizonte que vão ser abertos para a aplicação da vacina contra a gripe. Traz os serviços, detalhes aí para a gente, Lila Vatti. Bom dia.
10: Olá, Fred. Muito bom dia para você. Nosso destaque hoje vai para a saúde, Fred, porque com o objetivo de levar a cobertura vacinal e também proteger a população durante esse período de maior circulação dos vírus respiratórios, neste sábado, 22 centros de saúde da capital mineira serão abertos para aplicação da vacina contra a gripe. E as unidades, Fred, vão funcionar por aqui das 8 da manhã às 5 da tarde. É o segundo sábado seguido que o município abre as unidades de saúde para ampliar e também facilitar o acesso da população à vacina fora dos dias de semana. Durante a ação, Fred, serão aplicadas doses contra a gripe para toda a população a partir dos 6 meses de idade. Também serão ofertados imunizantes que fazem parte do calendário vacinal. Desde o início da campanha de vacinação contra a gripe, em 24 de março, foram aplicadas em Belo Horizonte cerca de 495 mil doses, sendo 298 mil no público prioritário para fins de cobertura vacinal, sendo 49,3% em idosos, 35,8% em gestantes e 25,5%, Fred, em crianças de 6 meses a menores de 6 anos. Só para a gente reforçar que o recomendado pelo Ministério da Saúde é acima de 90%. Então, ainda permanece este quadro de baixo índice vacinal. A Secretaria Municipal de Saúde de Belo Horizonte reforçou que as doses seguem disponíveis para a população também durante a semana. A vacinação é realizada nos centros de saúde, postos extras e no serviço de atenção à saúde do viajante, que fica na região centro-sul da capital. Fred, um ótimo fim de semana a todos.
2: Ótimo final de semana. Obrigado, essa Lila Vatti Oliveira, direto de Belo Horizonte. Agora vamos para o Rio de Janeiro. O Pedro Bonenberger já está aqui com a gente para trazer os destaques do dia. Rio de Janeiro, 18 graus, temperatura hoje máxima não passa dos 24, friozinho e chuva, praia de Copacabana, agora você está vendo imagens ao vivo, ainda bem escuro, né? Tá demorando para amanhecer no Rio e com pistas molhadas aí por conta da chuva dessa madrugada. Tudo bem com você, Pedro Bonenberger? Quero saber o que você nos conta hoje no Noticiário do Rio.
11: Fala, Fred Goulart, bom dia, meu amigo, tudo bem? Bom dia para você, para os nossos ouvintes. Meu amigo, hoje eu te trago uma história daquelas que só o Rio de Janeiro nos propicia, viu? A Polícia Civil do Rio apreendeu nessa quinta-feira, vulgo ontem, Fred Goulart, cerca de 200 mil figurinhas falsificadas da Copa do Mundo de 2026, além de milhares de camisas falsificadas da seleção brasileira. Esse material, Fred, ele foi encontrado no compartimento de carga de um ônibus em Nova Friburgo, na Baixada Fluminense, em Nova Iguaçu, na Baixada Fluminense, e seria distribuído aqui para o município do Rio, para a capital e em cidades da região metropolitana. Uma operação realizada a partir de informações de inteligência da Delegacia Especializada em Crimes contra a Propriedade Imaterial, que identificou ali esse carregamento, Fred. Quem nos acompanha pelo YouTube Globoplay está vendo as imagens desse caso. Uma quantidade colossal, enorme de figurinhas, Fred Goulart. Você que vai na banca, eu sei que você ontem comprou aí seus 10 pacotinhos de figurinha, né?
2: É.
11: Tem dinheiro contado, né, Fred?
2: Ali no
11: parcelou em 2 ou 3 vezes.
2: Né? Devagarinho, né?
11: Você que parcelou em 2 ou 3 vezes esses R$60 que você gastou aí, te conheço.
2: Aí já cheguei naquela fase do álbum que 10 pacotes, já, mais da metade já é repetido. Você
11: não
2: tem
11: dá,
2: que ir lá, né? Negociar com as crianças, né?
11: É, exatamente. Aí o pessoal do crime organizado aí já se organizou mesmo, né? Já colocou ali uma grande quantidade
2: esse
11: de figurinhas falsificadas.
2: Realmente é o pessoal organizado, né?
11: Iria vender isso aqui no Rio de Janeiro, Fred. A Polícia Civil diz que esses produtos violam os direitos de marcas e também os direitos do consumidor. Todo o material apreendido vai ser encaminhado para a perícia e posteriormente inutilizado. As investigações continuam agora, Fred, para descobrir onde essas figurinhas falsas foram fabricadas, os responsáveis pela distribuição desses produtos falsificados também, que podem responder criminalmente. É, sabe que eu comprei alguns pacotes de figurinha recentemente, Fred?
12: Você também tá colecionando, né?
11: Tô colecionando também, viu?
12: Inclusive a gente troca aqui de vez em quando,
11: a gente aqui
12: né?
11: tem um clube da figurinha, né, do Primeiras Notícias. E aí eu percebi que algumas estavam cortadas meio regularmente, não estavam encaixando direitinho no álbum. Tô até suspeitando agora que eu possa ter caído às vezes, né, eventualmente num tipo de coisa ali, né? Vou dar uma conferida ali, não sei se tem como a gente checar a autenticidade da coisa, importante aí, hein, Fred?
12: Pois é, verdade. Porque você tenta colar ali, não fica certinho, né?
11: É, exatamente. Tô com essa dúvida agora, viu?
12: Pois é. Pedro.
11: Opa.
12: E o que, que tem pra fazer no Rio de Janeiro aí nesse final de semana?
11: Ah, tem muita coisa, né, Fred Goulart? Mas apesar de estarmos ainda em maio, né, temos já festas juninas chegando aí com a todo vapor. Hoje a gente abre os caminhos já aqui no Rio, o pessoal já começa, né? Quentão, milho cozido, né?
12: Aqui no Primeiras Notícias a gente gosta de queimar a largada, né?
11: É, né?
12: Festa junina já em maio a gente já tá.
11: É o ano todo se deixar, né, Fred Goulart? Eu conheço
12: a nossa
11: bem.
12: Embaixadora das festas juninas é a Ana Luísa Barreto, né? Ela passa o ano inteiro falando das festas juninas.
11: É verdade.
12: Ela acha que ela deu uma sumida por causa disso, então.
11: Eu também tô achando. Acho que ela tirou uns dias de folga aí pra aproveitar, viu, esse começo de festa junina, viu? Hoje nós já temos, nessa semana, 22 e 24, alguns eventos. Entre eles, Arraial da Fundição Progresso. Arraiar, né?
12: Arraiar,
11: que é a palavra certa aqui, inclusive, no caso, né, Fred Goulart? Com Elba Ramalho abrindo os trabalhos, viu?
12: Não é pouca coisa, não.
11: É, já começa bem, né? Tem trabalhos também na Lapa, na Urca, na Praça Federal de Búrcio. Então, tem a programação.
12: E seu casaco aí, se inverter, já sai no look festa junina, né? Xadrez, né?
11: É, Fred Goulart, eu sou uma pessoa preparada, entendeu? Quando eu era criança, por exemplo, eu só ia pros locais de chuteira. Casamento, batizado, festa. Eu sempre estava de chuteiro, porque eu nunca sabia. Vai que chegava uma bola ali pra gente brincar.
12: Então, tem que estar preparado, tem que estar organizado.
11: E aí, quem nos acompanha pelo Globoplay, tá vendo aqui, ó, essa camisa, né? Um casaco que eu tô usando, é dupla face. Então aqui, ó, ela já vira uma camisa xadrez.
12: Agora você tá naquele estilo mais formal,
11: aqui eu tô agora
12: mais
11: no
12: sério.
11: Meu modo
12: você
11: trabalho,
12: é um jornalista
11: entendeu?
12: Sério, né?
11: Mas surgiu uma festa junina aqui, aí eu já viro a camisa e tô indo, entendeu?
12: Boa, muito boa. Depois você me fala onde é que vende, que
11: pode
12: eu quero
11: deixar.
12: Mais também, tá bom? Valeu, Pedro. Pedro Bonenberg com as notícias do Rio de Janeiro. Agora são 5 horas e 53 minutos. Seguimos para São Paulo. Vamos acionar o Matheus de Souza. Em São Paulo, está amanhecendo agora com 13 graus no termômetro, máxima de 17, dia também de céu nublado na capital paulista, né, Matheus? Bom dia.
0: Bom dia, Fred. Bom dia também a você, ouvinte do CBN Primeiras Notícias. Aqui em São Paulo, a gente acompanha a situação da influenciadora Deolane Bezerra, presa ontem, apontada como caixa do tráfico de drogas do PCC e para o núcleo familiar do chefe da facção, Marcola. Ela foi levada ontem para a Penitenciária Feminina de Santana, na Zona Norte da capital, e está prevista para hoje uma transferência para a Penitenciária de Tupi Paulista, perto da divisa com o Mato Grosso do Sul e a mais de 600 quilômetros da cidade de São Paulo. Deolane é advogada e acumula mais de 20 milhões de seguidores nas redes sociais. Ela ganhou notoriedade em 2021, quando um funkeiro namorado dela caiu do quinto andar de um hotel na Barra da Tijuca, no Rio de Janeiro. A perícia concluiu que a morte foi acidental. Deolane foi presa pela primeira vez em setembro de 2024, durante uma operação que investigava um suposto esquema de lavagem de dinheiro e jogos ilegais ligados a bets e casas de apostas. Agora, mudando de assunto, Fred, São Paulo se prepara para receber mais uma virada cultural neste fim de semana, com mais de 1.200 atrações gratuitas espalhadas pela cidade num período de 24 horas entre o sábado e o domingo. Entre as novidades deste ano estão museus abertos 24 horas, apresentação de K-pop e shows de artistas como Thiaguinho e CPM 22, além de um palco dedicado à música gospel. O cantor franco-espanhol Manu Chao vai encerrar o evento deste ano no palco principal, no Vale do Anhangabaú. São estes os destaques da nossa reportagem aqui de São Paulo nessa sexta, Fred. Um bom dia para você e um bom dia para o nosso ouvinte do CBN Primeiras Notícias.
12: É isso aí, valeu Matheus de Souza. São Paulo não fica atrás, né? Final de semana com virada, muita programação cultural também para o ouvinte paulistano, paulista poder curtir. Agora são 5h55.
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12: O assunto do dia para acordar o campo, ouvinte do campo no CBN Agro de hoje, do Cassiano Ribeiro, é a carne suína. Ele vai falar do consumo, da produção e da exportação que estão crescendo, mas os preços estão caindo. Não é isso, Cassiano? Bom dia.
14: Oi, Fred. Bom dia. Bom dia para você, ouvinte. A carne suína ganha cada vez mais espaço na mesa do brasileiro. A produção cresce e as exportações também. Mas ainda há um desequilíbrio que preocupa o setor e vem causando problemas aos criadores. Dados do IBGE mostram que o abate de suínos cresceu quase 5,5% no primeiro trimestre deste ano, na comparação com o mesmo período do ano passado. Já as exportações avançaram num ritmo bem mais acelerado, mais de 15%, o que ajudou aí a absorver parte da produção nacional. E o consumo interno também segue em alta. Nos últimos 10 anos, só para ter uma ideia, o consumo per capita de carne suína no Brasil aumentou mais de 40%, e só em 2025, cada brasileiro consumiu, em média, pouco mais de 20 quilos da proteína. Apesar desse cenário positivo para a produção e para o consumo e também para as exportações, os preços pagos aos criadores, aos produtores de carne suína, caíram. Segundo dados do CEPEA, a carcaça suína caiu mais de 40% desde novembro do ano passado para cá. O quilo que chegou a R$ 15,10 hoje está em torno de R$ 8,70. O presidente da Associação Brasileira dos Criadores de Suínos, Marcelo Lopes, afirma que muitos produtores enfrentam dificuldades por causa do excesso de oferta e dos preços abaixo do custo de produção em alguns estados. Ainda assim, ele acredita que haverá uma recuperação no segundo semestre deste ano, com um maior equilíbrio nos preços. O setor aposta também no aumento do consumo interno, especialmente no Nordeste do Brasil. A região é considerada promissora para a expansão do mercado. Segundo a associação, ainda existe preconceito em relação à carne suína, apesar dos altos padrões sanitários da produção brasileira, reconhecidos inclusive por mercados exigentes, como Japão e Coreia do Sul. Mas à medida que isso for superado, o consumo tende a crescer, especialmente nessa região Nordeste. Com preços mais competitivos em relação a outras proteínas, a expectativa também é de que a carne suína continue ganhando espaço no cardápio, na mesa dos brasileiros, e mantenha o ritmo de crescimento registrado nos últimos anos, evitando aí esse desequilíbrio entre oferta e demanda, né? A oferta cresceu, mas o consumo não cresceu tanto quanto a produção e a exportação ajudou. Eu volto na segunda-feira. Um bom fim de semana para você e até lá.
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8: O relatório elaborado pelo Departamento Técnico da FAESP, com base em dados da Conab, aponta que a safra de cana-de-açúcar de 2025, encerrada no início deste ano, registrou produção de 673 milhões de toneladas. O volume ficou ligeiramente abaixo do ciclo anterior. Mesmo com ampliação da área colhida, a produtividade foi afetada por condições climáticas adversas, com impacto no rendimento industrial. Ainda assim, São Paulo manteve a liderança nacional, com colheita de quase 348 milhões de toneladas. A produção de etanol apresentou crescimento impulsionado pelo avanço do etanol de milho, que alcançou o nível recorde. Já o levantamento indica ajustes no setor, com reflexos na oferta de derivados e no comportamento do mercado.
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0: Bom dia a você, ouvinte da Rádio CBN. Agora são 5h59, quem fala é Matheus de Souza. Nós conversávamos mais cedo sobre a virada cultural e o nosso ouvinte, o Emerson da Vila Medeiro, ele disse: não vou à virada cultural. O centro de São Paulo é muito inseguro, melhor ficar em casa. Então, vamos pegar aqui para destacar o que está acontecendo na Zona Norte durante a virada. Tem o palco Freguesia do Brasilândia, que vai ter banda 51, não é muito do meu feitio, mas também tem Titãs às 9h30 da noite, fechando sábado, amanhã dá pra ir. No domingo, dia 24, tem Demônios da Garoa às 2h30 da tarde, ao meio-dia tem Arlindinho, às 4h30 tem Sidney Magal também, se você gostar. No palco Parada Inglesa tem Acadêmicos do Tucuruvi, Vanessa e Di no domingo. O dia fecha com um pagodinho, fecha com um mumuzinho. Então, Emerson, você não tem desculpa, tá? São 5h59.
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12: Hora de terminar o Primeiras Notícias. Fique agora com Milton Jung e Cássia Godoy no Jornal da CBN. Ana Paula Jaume, bom dia.
4: Bom dia, Fred.
12: A gente volta na segunda-feira, às 5 da manhã. Ana Paula, Isaac, Roberto e Ricardo Garcia aqui no nosso time. Bom final de semana. Tchau, até mais.
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0: Sexta-feira, 22 de maio de 2026. O STF inicia hoje o julgamento para decidir a constitucionalidade das regras aprovadas pelo Congresso que flexibilizam pontos da lei da ficha limpa. A Corte também decide se as novas normas podem ser aplicadas nas eleições deste ano. Atualmente, o período de 8 anos de afastamento das urnas começa a ser contado apenas após o cumprimento total da pena. Caso o texto passe, o prazo de inelegibilidade passa a ser contado a partir da condenação por órgão colegiado ou da data da denúncia, da renúncia ao mandato. Os pedidos de demissão no Brasil alcançaram um recorde em 2025. Segundo o levantamento do governo federal, mais de 9 milhões de pessoas pediram as contas no ano. Assim, 36% dos desligamentos no período foram voluntários. Os números foram puxados por trabalhadores do comércio, além de pessoas mais jovens. A faixa de 18 a 29 anos responde por quase metade dos pedidos de demissão. O economista Kevin Warsh assume hoje a presidência do Banco Central dos Estados Unidos. Ele foi indicado pelo presidente Donald Trump. Warsh é ex-diretor do Fed e substitui Jerome Powell, cujo mandato acabou no último dia 15. Powell foi alvo de críticas de Trump, que defende cortes mais rápidos nos juros. Kevin Warsh é visto como favorável a juros baixos e defende a redução do papel do Fed na economia dos Estados Unidos. No horário de Brasília, 6:02.
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1: Seis e três.
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2: Olá, muito bom dia a você. Este é o Jornal da CBN. Eu sou Milton Jung e ao nosso lado está Cássia Godoy. Bom dia, Cássia.
1: Bom dia, Milton. Bom dia aos ouvintes do Jornal da CBN.
2: Fique agora mais bem informado com os destaques desta sexta-feira, 22 de maio de 2026.
1: A Receita Federal abre hoje, às 10 da manhã, a consulta ao primeiro lote de restituição do Imposto de Renda de 2026.
2: Este é o maior lote da história pago pelo fisco, com um total de 16 bilhões de reais.
1: Segundo a Receita, o montante vai beneficiar mais de 8 milhões e 700 mil contribuintes.
2: O dinheiro cai na conta na próxima sexta-feira, dia 29, mesma data em que termina o prazo para entrega das declarações deste ano.
1: A grande maioria dos recursos desse primeiro lote, mais de 8 bilhões de reais, vai para os grupos prioritários, como idosos, professores e pessoas com deficiência.
2: O lote também inclui quase 5 milhões de contribuintes que não são prioritários por lei, mas entregaram o documento usando a declaração pré-preenchida e escolheram receber a restituição via Pix.
1: De acordo com o balanço mais recente da Receita Federal, mais de 18 milhões de contribuintes ainda não entregaram a declaração do Imposto de Renda.
2: Quase 26 milhões de pessoas, ou 60% do total previsto, já enviaram o documento.
1: O prazo final para o envio sem multa termina na próxima sexta-feira, dia 29, às 11h59 da noite.
2: E o Jornal da CBN está aqui para ajudar você a fazer a declaração. Hoje, nós teremos mais uma rodada para tirar suas dúvidas. Mande agora sua dúvida para o nosso WhatsApp, 99911-9981, 99911-9981, DDD11.
1: Agora são 6h05.
2: Uma pesquisa Datafolha divulgada hoje mostra que o novo programa Desenrola 2 ganhou a simpatia dos brasileiros e superou a própria popularidade do presidente Lula.
1: Segundo o levantamento, 82% dos endividados acreditam que a iniciativa trará impactos positivos para a economia do país. E 68% esperam se beneficiar pessoalmente.
2: O otimismo com o bolso supera de longe a aprovação do governo entre os devedores, que hoje está em 31%.
1: Lançado há pouco mais de duas semanas, o programa de renegociação de dívidas já movimentou 10 bilhões de reais em débitos bancários.
2: O programa oferece descontos de até 90% e limita os juros a 1,99% ao mês.
1: O pacote de bondades ganha um novo reforço na próxima segunda-feira, com a liberação do uso do FGTS para abater as dívidas.
2: O trabalhador poderá sacar até 20% do saldo do fundo de garantia, ou até R$ 1.000, para quitar parcial ou integralmente os débitos renegociados.
1: Agora são 6h06.
2: O Congresso Nacional derrubou vetos do presidente Lula e afrouxou as regras para repasse de dinheiro público a estados e municípios durante o período eleitoral.
1: A partir de agora, o governo federal está autorizado a repassar bens, dinheiro e benefícios a unidades da federação e às cidades em pleno período de campanha.
2: A lei eleitoral proíbe esse tipo de bondade nos 3 meses anteriores à votação.
1: O presidente Lula tinha vetado o dispositivo por considerar que o item é inconstitucional e abre brecha para o uso da máquina pública em benefício de candidatos.
2: A mudança atendeu a uma forte pressão de prefeitos que estavam em Brasília esta semana.
1: A deputada Bia Kicis, do PL, alegou que a flexibilização vai salvar obras e serviços essenciais nas pequenas cidades.
3: O governo quer deixar os municípios à míngua, veta mais uma vez, como já fez em 2024, em 2025, esses mesmos artigos da LDO, para impedir o escoamento da produção, para para impedir que aquelas pessoas que moram nos rincões mais distantes do nosso país, as pessoas mais simples, pobres, vulneráveis, miseráveis, não tenham acesso à produção. Vivam a míngua.
2: Os deputados e senadores também restabeleceram um trecho que permite o envio de recursos federais e emendas para municípios endividados e inadimplentes, desde que tenham até 65 mil habitantes.
1: O presidente do Senado, Davi Alcolumbre, que atuou para a derrubada dos vetos de Lula, justificou a mudança.
4: Cerca de 90% dos municípios brasileiros, exatamente 92%, possuem menos de 165 mil habitantes. Também é do conhecimento de Vossas Excelências e de todos que o atual quadro de desafios orçamentários e fiscais que as prefeituras por todo o país têm enfrentado para implementar políticas públicas e, por isso, neste cenário, esta sessão congressual, com esta pauta previamente estabelecida, esta deliberação é de extrema importância para que os pequenos municípios brasileiros possam ter acesso aos convênios.
2: Agora, o presidente Lula tem 48 horas para promulgar a decisão do Congresso.
1: Se o Planalto não se manifestar, caberá ao presidente do Senado, Davi Alcolumbre, chancelar a nova lei.
2: 6 horas, 9 minutos.
1: O Datafolha vai divulgar hoje uma nova pesquisa sobre a disputa presidencial.
2: Dessa vez, será possível avaliar o impacto das relações de Flávio Bolsonaro com o banqueiro Daniel Forcaro na campanha do senador.
1: O Instituto vai incluir Michele Bolsonaro na rodada para avaliar como a ex-primeira-dama se sairia no lugar do filho do ex-presidente.
2: Para tentar estancar o desgaste das revelações e mudar a agenda, Flávio Bolsonaro deve embarcar na segunda-feira para os Estados Unidos.
1: O objetivo é tentar uma foto de apoio político com o presidente Donald Trump.
2: O encontro estaria sendo articulado pelo secretário de Estado americano, Marco Rubio.
5: Trump, pra gente entender, o senhor pediu uma agenda?
6: Não pedi agenda nenhuma. Liga pro White House.
7: Como é a palavra? Como é o nome dele?
6: White House. Call to White House and ask him what is this, if it is true or it's false.
5: Não, a gente está apurando.
6: He's the only person that can talk about this.
5: Gente...
6: You like my English?
7: Manda Lula traduzir.
6: I speak like this because Lula cannot understand what I'm talking about.
1: Um dia após trocar o marqueteiro de pré-campanha, Flávio Bolsonaro partiu para o ataque no Congresso e cobrou em plenário a instalação de uma CPMI para investigar o caso Master.
8: Eu quero Daniel Forcaro e Augusto Lima sentado naquela CPMI, falando qual é a relação que eles tinham com Flávio Bolsonaro e também qual a relação que eles tinham com o Lula, qual a relação que eles tinham com Alexandre de Moraes, porque eu não tenho nada a temer. Eu não tenho nada a esconder. Estou desafiando aqui a esquerda brasileira. Vocês têm medo dessa CPMI. Nenhum de vocês assinou. Eu assinei todas, porque não tenho nada a esconder.
2: Registros internos do Senado desmente o senador Flávio Bolsonaro.
1: Ao contrário do que disse no discurso, o pré-candidato do PL deixou de assinar 3 dos 5 requerimentos disponíveis de CPI do Master.
2: O vice-líder do governo na Câmara, Lindbergh Farias, cobrou explicações de Flávio Bolsonaro sobre as relações dele com Daniel Forcaro e também defendeu a abertura de uma CPMI para investigar o Banco Master.
9: Doutor Ulisses tinha uma frase que dizia: Sua Excelência, o fato. Não há jeito. Não tem jeito de não instalarmos essa CPMI. Eu falo aqui como vice-líder do governo. Nós não estamos fazendo um jogo de cena. A situação toda é muito grave. Porque não foi qualquer coisa, presidente Davi Alcolumbre. Mentira atrás de mentira.
2: Apesar da pressão da oposição e de governistas, o presidente do Senado, Davi Alcolumbre, se recusou a ler o requerimento de criação da CPMI do Master.
1: Pela primeira vez, o presidente Lula criticou abertamente a situação de Flávio Bolsonaro.
2: Em um evento sobre o setor cultural, Lula usou a alegada busca de patrocínio ao filme sobre Bolsonaro para alfinetar o adversário.
10: Vocês que são da área cultural desse país, Vocês sabem quantas ofensas artistas, mulheres e homens receberam porque iam buscar um dinheirinho na Lei Rouanet? Agora acontece que, como a verdade não falha, nós nunca vamos atrás da Lei Daniel Vocaro para financiar nenhum artista brasileiro.
1: O senador Ciro Nogueira, acusado de receber uma mesada de R$500 mil do banqueiro Daniel Vocaro, evitou defender Flávio Bolsonaro.
11: Eu acho que o Flávio tem que ter todo o direito de se defender. Se ele for culpado, assim como eu, qualquer brasileiro tem que pagar exemplarmente. Agora, se for inocente, tem que se dar todo o direito para que ele possa disputar a eleição.
2: 6:13.
1: A influenciadora digital Deolane Bezerra deve ser transferida hoje para a penitenciária de Tupi Paulista, no interior de São Paulo.
2: A advogada passou a primeira noite na penitenciária feminina de Santana, na zona norte da capital.
1: Deolane foi presa pela Polícia Civil e pelo Ministério Público de São Paulo em um condomínio de luxo, em Alphaville.
2: Ela é acusada de integrar um esquema bilionário de lavagem de dinheiro para a cúpula do PCC, incluindo o chefe da facção, Marcola.
1: A Operação Vernix, que resultou na prisão de Deolane, é o desdobramento de uma investigação minuciosa, que durou 7 anos.
2: Em 2019, agentes penais encontraram uma série de bilhetes manuscritos escondidos no esgoto da penitenciária de Presidente Venceslau, no interior paulista.
1: As mensagens revelaram que, mesmo presos, Marcólio, irmão dele e Alexandro, usavam familiares e uma empresa de transporte de fachada colada ao presídio para escoar o dinheiro do tráfico de drogas direto para o sistema financeiro formal.
2: O promotor de justiça Lincoln Gaquia, do Grupo de Atuação Especial de Repressão ao Crime Organizado, falou sobre o envolvimento da influenciadora com a facção criminosa e a família de Marcola.
12: Quando apreendemos os documentos e celulares, né, durante essa operação da transportadora que se chamava Lado a Lado, porque era um imóvel, né, um pátio localizado praticamente ao lado da penitenciária 2 de Venceslau, no celular desse proprietário laranja, a gente encontrou conversas que indicavam, né, o envio de dinheiro da transportadora para a família do Alejandro, né, do irmão do Marcola, inclusive a parte do Marcola sendo mandada também para a família do Alejandro. E aí nessa transação também surgiu as contas da Deolane Bezerra, que era uma pessoa muito próxima da família do Alejandro Herbas Camacho, do irmão do Marcola.
1: A influenciadora tem 20 milhões de seguidores nas redes sociais e controla 35 empresas de fachada em Martinópolis, em São Paulo.
2: A justiça determinou bloqueio recorde de R$357 milhões das contas dos investigados, incluindo 27 milhões apenas de Deolane Bezerra.
1: Os investigadores rastrearam quase R$2 milhões em depósitos fracionados nas contas dela, enviados pela transportadora do PCC e até por um banco fantasma na Bahia.
2: A polícia descobriu que o dono da instituição financeira é um laranja que sobrevive com um salário mínimo por mês.
1: O procurador-geral de Justiça de São Paulo, Paulo Sérgio de Oliveira, destacou que as empresas e a alta exposição da influenciadora eram usadas para dar uma fachada de legalidade ao dinheiro do crime.
13: Nós entendemos ao longo da investigação que a Deolane, até pelo poder econômico que ela adquiriu ao longo do tempo e pela sua influência, ela funcione como uma espécie de caixa do crime organizado. Então, o crime organizado deposita esses valores nessa pessoa, figura pública, que esse dinheiro acaba se misturando com o dinheiro de outras atividades e, quando precisa desses recursos, esses recursos retornam para o crime organizado.
2: Além das contas bancárias congeladas, a polícia sequestrou uma frota de carros importados de Deolane, avaliada em mais de R$8 milhões.
1: Nas redes sociais, a irmã de Deolane, advogada Daniela Bezerra, disse que as acusações são baseadas em narrativas falsas e que a influenciadora é vítima de perseguição policial.
2: 6:17.
1: O Corinthians empatou em 1-1 com Peñarol e Montevideo e garantiu a liderança do Grupo E na Libertadores com uma rodada de antecedência.
2: O time paulista já havia assegurado a classificação para as oitavas de final na rodada anterior.
1: A Conmebol confirmou ontem a atribuição da vitória por 3-0 ao Flamengo sobre o Independiente Medellín pela Copa Libertadores.
2: A partida havia sido suspensa no dia 7 por causa de um tumulto na arquibancada.
1: Pela Copa Sul-Americana, o Atlético Mineiro bateu o Cienciano do Peru por 2-0 em Belo Horizonte e depende só de si para avançar na competição.
2: Na última rodada, o Atlético precisa da vitória sobre o venezuelano Puerto Cabello em casa para garantir a vaga direta às oitavas de final. Esses são alguns dos destaques do Jornal da CBN. Você é nosso convidado, venha participar. Mande sua mensagem para o WhatsApp 99911-9981. Use o DDD11. Você manda mensagens, seja para tirar dúvidas do imposto de renda, seja para votar no gongo e no personagem da semana, porque hoje é sexta-feira e o Jornal da CBN já está no ar.
1: 6:18.

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3: 6h20.
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Na CBN Joinville, agora são 6 horas e 26 minutos, 6 e 26 da manhã dessa nossa sexta-feira, hoje que é dia 22 de maio de 2026. Seja muito bem-vindo e seja muito bem-vinda à programação do nosso Jornal da CBN. Eu sou o Israel Antunes e eu faço companhia para você, ouvinte, até às 9 da manhã com as primeiras informações aqui de Joinville, da região norte e também o que é destaque em Santa Catarina. A partir de agora também você participa no 99972-3493, 99972-3493, aqui na participação do ouvinte. Temperatura nesse momento em 12 graus, a máxima para hoje aqui em Joinville pode chegar até, deixa eu até confirmar aqui, 18 graus em Joinville, mínima de 12. Nesse momento aqui na região, tempo seco na maior cidade do estado, não chove aqui em Joinville, não tem previsão de chuva para essa sexta-feira. Aqui na cidade é tempo seco o dia todo e o sol aparecendo com um pouco mais de força daqui a pouquinho para dar uma esquentada também no corpo, porque tá, olha meus amigos, tá frio, tá? Tá frio, a sensação térmica, 12 graus nesse momento, a sensação térmica ela é um pouquinho mais baixa, né? Porque tá realmente um pouquinho frio nesta manhã de sexta-feira, tá? 99972-3493 é o WhatsApp que você participa e manda o seu recado. Já começando por aqui, ó, a programação do nosso Jornal da CBN com as primeiras informações do dia, destacando principalmente a questão do trânsito, né? Porque para você que está saindo de casa, estava começando por aqui a observar o mapa em tempo real, aqui a circulação das rodovias, rodovia BR-101 em Joinville, fluxo normal, BR-376 para quem está indo no Paraná ou está descendo em direção a Santa Catarina também com fluxo normal, BR-280 já tem um trecho ali com um pouquinho de lentidão, SC-418 e SC-68 com fluxo normal também para o motorista. No perímetro urbano de Joinville tem um trecho da rua Guanabara, que tem um semáforo ali com lentidão, mas demais vias estão com fluxo tranquilo nesse momento, nesse início de sexta-feira. Então, sexta-feira que temos muitas informações também lá no NSC Total, a gente vai ampliar ao longo da programação aqui da CBN Joinville com a agenda do final de semana, a agenda esportiva também do fim de semana. Amanhã, por exemplo, tem Jack em campo na Arena, Campeonato Brasileiro da Série D. Daqui a pouco a gente fala mais sobre isso. Agora são 6 horas e 28 minutos.

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0: 7 anos, uma vida bastante ativa, compete, faz musculação, corre, etc. E ele é pré-diabético, toma glifagem. E há 2 anos descobriu um cálculo renal com 2 centímetros em um dos rins. Ele consome creatina hoje. E quer saber o seguinte, eu posso continuar usando a creatina? Recomendável suspender o seu uso até a remoção do cálculo renal. E segue. A suspensão da creatina pode alterar muito o meu desempenho muscular?
1: Bom dia, Wagner. Milton, primeiro para esclarecer para o pessoal novamente, né? Creatina não piora a função renal, ela tem segurança. Em pacientes com o rim normal, função renal pode ser usado, mesmo sendo diabético tipo 2. Então, isso é o mais importante. O que a gente tem que chamar atenção aqui do Wagner é o fato do Wagner ter um cálculo de 2 centímetros. Esse é um cálculo que vai precisar intervenção. A gente sabe que a creatina não piora a função renal, mas ela pode alterar na leitura dos exames, no metabolismo da creatina, aumenta a creatinina. E isso pode o quê? Atrapalhar a gente no diagnóstico. Caso essa pedrinha ela se move e tampe ali a ureter, pode aumentar a creatina também, a creatinina. Então, isso pode prejudicar a gente fazer um diagnóstico se essa pedra está entupindo ou não, caso o paciente não tiver muita dor. Então, assim, o mais prudente, enquanto não tiver o urologista, não definir a retirada e o tratamento, é mais prudente a gente parar a medicação, parar a creatina, a suplementação, porque ela pode interferir nesse diagnóstico e ficar tarde para a gente perceber. Outra coisa importante, ela não piora a função renal e a perda que ela vai ter no caso de parar, que o Wagner vai ter no caso de parar a creatina, ela é uma perda muito leve, ou seja, ele não vai prejudicar o exercício que ele faz, a corrida, a musculação, aqueles ganhos que ele teve de força, de alteração da estrutura muscular, isso permanece. O que ele pode perder um pouco é aquela pequena performance, aquela repetição a mais no final da musculação, isso sim. Então, e depois, caso ele voltar, depois do tratamento, o urologista liberar e a função renal estiver normal, ele pode voltar e esse ganho retornará também para que o Wagner possa voltar a usar a creatina.
0: Muito obrigado, Eduardo Howen. Bom fim de semana.
1: Um bom final de semana a todos.
2: Até mais.

0: Sexta-feira, 22 de maio de 2026. Um recurso da ex-deputada Carla Zambelli deve ser analisado hoje pela Corte Suprema de Cassação da Itália, que é a última instância da justiça do país. Nesta semana, o ministro do STF, Alexandre de Moraes, mandou o Ministério da Justiça e o Itamaraty adotarem as providências necessárias para efetivar a extradição da ex-parlamentar. O magistrado informou no despacho que todas as garantias exigidas pelas autoridades italianas já foram formalizadas para que Zambelli possa cumprir pena no sistema prisional brasileiro. A ex-deputada fugiu do Brasil em junho do ano passado para escapar da pena de 10 anos de prisão referente à invasão do sistema do Conselho Nacional de Justiça e à emissão de um mandado falso de prisão contra Alexandre de Moraes. Quando já estava na Europa, ela foi condenada a mais de 5 anos por porte ilegal de arma de fogo e constrangimento ilegal. O Congresso derrubou vetos do presidente Lula e afrouxou as regras para o repasse de dinheiro público a estados e municípios no período eleitoral. A lei proíbe esse tipo de operação nos 3 meses anteriores à votação. A Polícia Federal vai investigar as causas da falha que provocou o vazamento de dados sigilosos de mais de 1,5 milhão de segurados da plataforma Meu INSS. A brecha no sistema era tão primária que tutoriais ensinando truques circulavam nas redes sociais. Criminosos usavam robôs para testar milhares de CPFs de uma vez. O INSS alegou que 97% das informações expostas pertencem a pessoas que já morreram. Mesmo assim, 50 mil brasileiros vivos foram atingidos. No horário de Brasília, 6h34.
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0: a nova NR1 chegou, a regulamentação que obriga as empresas a identificar e gerenciar riscos psicossociais no trabalho. Boa notícia. Recebo com cuidado. Lei no Brasil tem uma peculiaridade. Nasce no papel e leva anos para chegar na vida real. Às vezes não chega. Os países nórdicos não cuidaram da saúde mental no trabalho por bondade. Entenderam que trabalhador adoecido sai mais caro para o Estado do que trabalhador cuidado pela empresa. O que me preocupa é a tradução brasileira dessa lei. Muitas empresas daqui têm uma criatividade notável para cumprir norma sem cumprir norma. Coloca treinamento de 2 horas no calendário e declara conformidade. Distribui folder sobre bem-estar enquanto o gestor que humilha a equipe todo dia continua no cargo, continua sendo promovido, continua sendo protegido porque bate meta. Sofrimento psíquico não some com folder. Gestor tóxico não vira gente boa em treinamento de 2 horas. O sinal que mais se repete antes de uma empresa parar de fingir é simples e caro. O afastamento em série. Quando o RH percebe que está perdendo gente boa rápido demais, que o absenteísmo subiu, que os melhores pedem demissão sem dar satisfação, aí a conta chegou. Regulamentação é o começo. Prática é outra conversa. E os números já disseram o que a empresa ainda finge não ouvir. Em 2024, o Brasil registrou 472 mil afastamentos por transtornos mentais, o maior da década. Em 10 anos, os casos mais que dobraram. O trabalhador adoecido tem em média 41 anos. Profissional em plena fase produtiva, com família, com responsabilidade, com conta para pagar. E o argumento financeiro, esse que a empresa entende melhor do que qualquer outro. Para cada real investido em saúde mental, o retorno pode chegar a R$4 em produtividade e redução de custos. 4 para 1. E ainda assim, o folder continua no lugar do gesto real.
1: Esse é o Rossandro Klinge, todos os dias conosco aqui no Jornal da CBN. Você também pode ouvir o Refletir para Viver e até compartilhar esse conteúdo lá no nosso site cbn.com.br. 6h38.
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A Alemanha divulgou nesta quinta-feira a lista dos 26 convocados para disputar a Copa do Mundo 2026. Manuel Neuer é a grande novidade da lista. Aos 40 anos, o goleiro não era chamado para defender a seleção desde o fim da participação na Eurocopa, em 2024. Neuer, porém, reconsiderou a aposentadoria após conversa com o treinador Julian Nagelsmann e vai disputar a quinta Copa da carreira. Os principais nomes da geração foram chamados: o zagueiro Antonio Rüdiger, do Real Madrid, os meio-campistas Jamal Musiala e Joshua Kimmich, ambos do Bayern de Munique, e os atacantes Florian Wirtz, do Liverpool, e Kai Havertz, do Arsenal. A equipe está no grupo E da primeira fase, ao lado de Costa do Marfim, Curaçao e Equador. O duelo da estreia na competição será às 2 horas da tarde, no dia 14 de junho, em Houston, contra Curaçao. De São Paulo, Guilherme Pradella.

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1: Estudantes de todo o país podem se inscrever até a próxima semana no Desafio Liga Jovem. O desafio é voltado para quem está entre o 8º ano do ensino fundamental e o 3º ano do ensino médio. O analista do Sebrae, Paulo Ventura, explica que a ideia não precisa ainda estar em funcionamento. 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
2: Nós já chegamos a 120 mil estudantes desde a primeira edição. 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
7: 6h42.
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0: Na CBN Joinville, agora são 6 horas e 44 minutos, temperatura 12 graus em Joinville, tempo seco nesta manhã de sexta-feira. A gente segue por aqui na programação, informações do trânsito. Já começou a apertar um pouco mais o deslocamento para quem está na BR-280, ali na região de Araquari. Trânsito um pouquinho mais lento. Você participa no 99972-3493. E assim, a boa notícia é que nós não temos nenhuma ocorrência registrada aqui em Joinville, na região norte, nesta manhã de sexta-feira. Tomara que permaneça assim. Caso você veja algo que quer compartilhar, manda a sua mensagem no nosso WhatsApp. Agora são 6 horas e 44 minutos.
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4: Nas relações com Daniel Vorcaro, o senador Flávio Bolsonaro dobrou a aposta e cobrou a criação de uma CPMI do Banco Master. A insistência pela investigação das irregularidades da instituição financeira ocorre um dia depois da mudança de marqueteiro da pré-campanha à presidência. Em discurso na sessão do Congresso desta quinta-feira, Flávio afirmou que a instalação da CPMI mais do que nunca é necessária e desafiou a esquerda a defender a convocação de Daniel Vorcaro.
5: Eu quero Daniel Vorcaro e Augusto Lima sentado naquela CPMI, falando qual é a relação que eles tinham com Flávio Bolsonaro e também qual a relação que eles tinham com o Lula, qual a relação que eles tinham com Alexandre de Moraes, porque eu não tenho nada a temer, eu não tenho nada a esconder. Estou desafiando aqui a esquerda brasileira.
4: Pela primeira vez, o presidente Lula fez uma crítica aberta sobre a relação de Flávio com Vorcaro. Em um evento sobre cultura, ele disse que o Brasil nunca precisou recorrer, abre aspas, à lei Daniel Vorcaro.
6: E ainda vai aparecer muito mais coisa. Quem imaginava que aquele menino, que parecia ser a pessoa mais santa da família Bolsonaro, tivesse pegando 159 milhões de dólares para fazer um filme do pai.
4: Também investigado pela Polícia Federal por suposta mesada de Vorcaro, o senador Ciro Nogueira, do PP, afirmou à TV Clube que se Flávio for culpado, tem que prestar contas e apresentar defesa.
7: Eu acho que o Flávio tem que ter todo o direito de se defender. Se ele for culpado, assim como eu, qualquer brasileiro tem que pagar exemplarmente. Agora, se for inocente, tem que se dar todo o direito para que ele possa disputar a eleição.
4: Ainda com o objetivo de mudar o foco do debate, aliados da pré-campanha de Flávio articulam um encontro dele com o presidente dos Estados Unidos, Donald Trump. A reunião estaria sendo organizada pelo secretário de Estado americano, Marco Rubio, e o senador já deve embarcar na segunda-feira. Questionado por jornalistas se ele ou o ex-deputado Eduardo Bolsonaro pediram a agenda, o senador respondeu em inglês que não pediu nada e que cabe à Casa Branca informar se a reunião vai ou não ocorrer. Com colaboração de Rani Veloso, de Brasília, Samantha Klein.
8: Governo e oposição vão à tribuna gritar que querem uma CPI para investigar as falcatruas do Banco Master, porque sabem que o presidente do Senado, Davi Alcolumbre, não vai autorizar a abertura de uma CPI para investigar o Banco Master. Só por isso que eles gritam da maneira que gritam, porque sabe que isso não vai à frente. A propósito ainda de Banco Master, a defesa do banqueiro Daniel Vorcaro pediu ao STF a transferência dele da superintendência da Polícia Federal para a Papudinha. A solicitação foi feita após a Polícia Federal rejeitar em definitiva a proposta de delação premiada. Os advogados alegam que as condições da cela em que ele está são inadequadas. O STF também vai analisar um pedido da Polícia Federal para que Vorcaro volte para o Presídio Federal em Brasília, onde estava antes de ser transferido para a superintendência. 6h49 agora, Cássia Godoy.
3: Milton Jung já entregou sua declaração do Imposto de Renda?
8: Na primeira semana.
3: Ah, eu também já entreguei a minha. Tem muita gente que não entregou, ainda está no prazo. Ainda até a próxima sexta-feira tem tempo para entregar a declaração do Imposto de Renda. E você que tem dúvidas a respeito de como preencher essa declaração, pode mandar sua dúvida aqui para a gente. Logo mais, nós vamos conversar com um especialista que vai tirar as dúvidas dos nossos ouvintes a respeito da declaração do Imposto de Renda da pessoa física. Quer mandar a sua pergunta? Nosso WhatsApp é o 999-11-9981.
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3: 6h51.
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2: Friozinho continua em São Paulo, 13 graus de temperatura, que hoje não vai muito longe aqui na capital paulista. Temperatura máxima é de 17 graus e atenção, a volta da chuva nas próximas horas e nos próximos dias. Amanhã, por exemplo, sábado já amanhece com chuva e na virada cultural vai ter chuva também.
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2: Seis e 55.
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0: Nessa semana tivemos a convocação da seleção brasileira. A partir de agora as atenções se voltam para a Copa do Mundo. E o Tássio Veloso, que gravou o comentário dele hoje, vai nos explicar por que esta será a Copa da Inteligência Artificial.
1: Faz tempo que os treinadores já não dependem só da pranchetinha. Tem muita tecnologia que aparece para o esporte. Para você ter uma ideia, na Copa do Mundo de 2014, eu me lembro de fazer uma reportagem aqui na CBN sobre o conceito de Big Data, que na época era o grande assunto do momento. Ele estava sendo usado pela seleção da Alemanha. E meses depois, quem não lembra do 7-1, né? E agora será a vez da gente acompanhar os avanços da inteligência artificial também no esporte. Cada time vai ter à disposição uma ferramenta chamada de Football AI Pro. E a ideia aqui é muito ambiciosa. Reunir informações sobre mais de 2 mil atletas para ajudar nas análises. Tem desde a movimentação em campo até o estilo tático de cada um deles. E tem mais, viu? A partir dessa ferramenta, será possível produzir avatares em 3D dos jogadores, ou seja, bonequinhos virtuais que repetem o jeito de andar, o jeito de correr, isso tudo para simular ideias. O técnico pensa em alguma coisa, coloca ali e vê se faz sentido ou não. Já pensou? É, tem essa novidade. A ideia também é que as seleções tenham mais elementos para se preparar para o próximo oponente, para o próximo adversário. E isso tem um potencial gigantesco, pode ser revolucionário. Porque no passado, somente as equipes muito ricas tinham acesso a ferramentas como essa, isso de acordo com um analista do Bank of America. Agora eles querem democratizar a IA no esporte. Esse sistema foi desenvolvido, inclusive, pela Lenovo, um grupo chinês que é patrocinador da Copa. E se algum uma jogada causar discórdia, e sempre causa, chama o VAR, né? Também com reforço tecnológico. As câmeras ganharam um programa de computador especial, turbinado por IA, e ele é capaz de estabilizar as imagens. Tudo isso em tempo real, questão de segundos. Sabe aquele momento decisivo antes do árbitro tomar uma decisão? Pois então, o programa de computador vai receber essas imagens, vai realizar esse processo de estabilização, e como a maioria das pessoas assistem a Copa pela televisão, será possível ver imagens mais cristalinas, um registro mais evidente do que aconteceu em campo, e a partir daí decide-se então o que será feito. A bola. A bola sempre chama a atenção das pessoas e ela também passou por evoluções. Aqui a gente está falando da Trionda. Esse é o nome da bola oficial da Copa do Mundo de 2026. Ela tem sensores internos que registram uma série de elementos. Isso não é novidade, tá? Isso já teve em Copas passadas. Continua ali com uma mudança de posicionamento desses sensores para que o sistema montado em cada estádio da Copa, em cada arena, esse sistema consiga detectar a localização, a velocidade, a rotação e, obviamente, o toque do jogador. Esse equipamento é super leve, praticamente não faz diferença, fica dentro da bola, por óbvio, e manda dados 500 vezes por segundo. Isso vai abastecer tanto a equipe técnica que está ali no estádio, quanto as empresas de comunicação, as emissoras, os veículos, que também poderão mostrar em tempo real, ou quase isso, toda a movimentação em campo. Então é a Copa da Inteligência Artificial. Estou curiosíssimo para ver como esses elementos todos serão utilizados para que o esporte ocorra da melhor maneira possível, né? As partidas elas sejam muito emocionantes, mas que os espectadores pelo mundo também fiquem encantados com essas novidades todas. Tássio Veloso, para a CBN.
0: E aí, ouvindo aqui o comentário do Tássio, o Edson Monteiro já perguntou para nós como vai funcionar o impedimento automático, não vai ter mais bandeirinha, o auxiliar na arbitragem? Vai continuar tendo bandeirinha, normalmente, ninguém vai perder o emprego por causa disso. Mas terá, sim, o auxílio também desse recurso do impedimento automático. 7 horas agora.
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0: sexta-feira, 22 de maio de 2026. Mais de 2 bilhões de reais de clientes do falido Banco Master continuam parados e esquecidos no Fundo Garantidor de Créditos. A instituição financeira foi liquidada pelo Banco Central há 6 meses por causa de uma profunda crise de falta de dinheiro e fraudes. Até o momento, o FGC pagou cerca de 40 bilhões de reais a quase 1 milhão de credores, mas 5 milhões ainda não sacaram os recursos aos quais têm direito. A garantia cobre o investidor que tinha aplicações de até 250 mil reais, incluindo quem usava a conta digital do WillBank, que pertencia ao grupo econômico do Master. Uma pesquisa da Datafolha mostrou que 68% dos endividados dizem acreditar que serão beneficiados pelo Desenrola 2.0 e 82% afirmaram que o programa tem impacto positivo para a economia como um todo. O levantamento ouviu 2.004 brasileiros nos dias 12 e 13 de maio. A margem de erro é de 2 pontos percentuais para mais ou para menos. Segundo o balanço do governo federal, mais de 1 milhão de pessoas renegociaram 10 bilhões de reais em dívidas pelo programa entre os dias 4 e 19 de maio. O desconto médio chegou a 85%. O empresário Elon Musk disse por meio da plataforma X que a SpaceX deve lançar hoje à noite a nova versão do foguete Starship. A empresa abortou a decolagem marcada para ontem por causa de uma falha na torre de lançamento. A nave partiria de uma base do Texas, nos Estados Unidos. O foguete é uma versão mais avançada, chamada V3, e tem foco em futuras missões à Lua e a Marte. No horário de Brasília, 7:02.
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5: Muito bom dia a você que escolheu ficar mais bem informado ouvindo o Jornal da CBN na manhã desta sexta-feira, 22 de maio de 2026. E nós vamos para Brasília, onde está o Felipe Igreja, que fala sobre a decisão tomada ontem no Congresso Nacional, que derrubou vetos do presidente Lula e afrouxou as regras para repasse de dinheiro público em ano eleitoral. Felipe Igreja, bom dia para você.
6: Bom dia, Milton. Bom dia a todos que nos acompanham. Exatamente, na contramão da atual lei eleitoral, o Congresso derrubou ontem o veto do presidente Lula a um dispositivo que altera a Lei de Diretrizes Orçamentárias, a LDO, e abre margem para doações a estados e municípios durante o período da campanha eleitoral. A derrubada desse veto, inclusive, contrariou o posicionamento da consultoria técnica das duas casas legislativas. Com essa decisão do Congresso, então, passa a valer a regra que foi aprovada pelos parlamentares, uma regra que permite ao poder público fazer doações de bens, dinheiro ou benefícios, mesmo nos 3 meses antecedentes à eleição. A lei eleitoral proíbe esse tipo de transferência nesse período que antecede as eleições, justamente para evitar que governos usem recursos públicos para favorecer os seus candidatos favoritos. A LDO, no entanto, aprovada no Congresso, derruba essa proibição se houver uma contrapartida por parte de quem recebe a doação. Na prática, o ente que receber uma doação poderá dar uma pequena contrapartida de volta para poder receber, então, essa benesse. Ainda na mesma sessão de ontem, os parlamentares derrubaram também um veto que proibia o envio de recursos a municípios inadimplentes com até 65 mil habitantes. Um veto aí que acaba esbarrando também na lei de responsabilidade fiscal. Parlamentares da base governista criticaram a derrubada dos vetos. A deputada Érica Cocai destacou que o presidente Lula teve que arcar com dívidas deixadas pelo governo Bolsonaro.
7: O governo Lula foi o governo que tentou romper ou tentou ou supriu o rombo que Bolsonaro provocou nos municípios. Nós tivemos em 2023, 8,7 bilhões do governo Lula para cobertura de perdas de arrecadação do ICMS. No calote que foi dado no ICMS, na tentativa desesperada de Bolsonaro, e utilizando-se da máquina pública, do orçamento público, para ganhar as eleições que depois ele quis golpear o resultado das urnas com os atos golpistas.
6: Já a deputada Bia Kicis defendeu que esta será uma forma de ajudar a população dos municípios.
8: O governo quer deixar os municípios à míngua, veta mais uma vez, como já fez em 2024, em 2025, esses mesmos artigos da LDO, para impedir o escoamento da produção, para impedir que aquelas pessoas que moram nos rincões mais distantes do nosso país, as pessoas mais simples, pobres, vulneráveis, miseráveis, não tenham acesso à produção, vivam à míngua.
6: A tendência é que o presidente do Congresso promulgue a medida se o presidente Lula não fizer isso. A derrubada do veto foi vista como um aceno também aos prefeitos que estavam em Brasília aqui para a marcha anual dos gestores municipais. Milton.
9: Muito obrigado, esse foi o Felipe Igreja. Essa decisão chega na mesma semana que os deputados aprovaram a farra partidária, criando uma espécie de desenrola para os partidos, autorizando leniência com dinheiro público para financiar campanhas eleitorais e também autorizando disparo de mensagens em massa, beneficiando as fake news neste ano. Um outro ponto, e aí é o STF tentando barrar essas questões, o Supremo Tribunal Federal começa hoje a julgar a ação que questiona a flexibilização da lei da ficha limpa, que essa foi outra medida tomada pelo Congresso Nacional em benefício dos próprios partidos. A análise será feita no plenário virtual e está prevista para acabar na semana que vem, no dia 29 de maio. 7:08 agora.
0: Vamos à informação com a nossa reportagem em São Paulo, que acompanha os desdobramentos da prisão da influenciadora Deolane Bezerra. Pedro Fagundes, bom dia.
10: Bom dia, Cássia. Bom dia também aos ouvintes. Olha, a influenciadora Deolane Bezerra passou a noite na penitenciária feminina de Santana, na zona norte de São Paulo, e deve ser transferida ainda hoje para a Tupi Paulista, no interior do estado. Ela foi presa preventivamente nesta quinta-feira no condomínio de luxo, onde mora, em Alphaville, Barueri, em uma operação do Ministério Público e da Defesa Civil contra um esquema de lavagem de dinheiro ligado ao PCC, também ao chefe da facção Marcola e sua família. Segundo o Ministério Público, Deolane deveria ter sido presa nesta quarta-feira em Roma, na Itália. O promotor Lincoln Gacchia viajou ao país com apoio da Interpol e da polícia italiana, mas a influenciadora antecipou a volta ao Brasil e acabou presa em casa. Vamos ouvi-lo.
11: E esses mandados foram para difusão sigilosa, é uma modalidade de difusão vermelha da Interpol, para que a gente possa cumprir esses mandados apenas quando a operação for deflagrada. Imagine se nós tivéssemos cumprido o mandado aqui na Itália, por exemplo, antes dela vir embora, eles já estavam com o mandado em mãos, a gente não conseguiria fazer o cumprimento dos mandatos no Brasil como foi feito hoje com êxito.
10: A investigação aponta que a influenciadora teria sido usada como caixa para limpar dinheiro de uma empresa de fachada da facção controlada pelo chefe Marcola e o irmão Alejandro Camacho. Tratava de uma transportadora em Presidente Venceslau, no interior paulista. Deolane, empresas em seu nome receberam quase 2 bilhões de reais em transferências fracionadas para justamente despistar órgãos fiscais. Em entrevista coletiva, o procurador-geral da Justiça, Paulo Sérgio de Oliveira, afirmou que influenciadores digitais passaram a ser usados para justamente esconder dinheiro sujo de facções criminosas.
12: Nós entendemos ao longo da investigação que a Deolane, até pelo poder econômico que ela adquiriu ao longo do tempo e pela sua influência, ela funcione como uma espécie de caixa do crime organizado. Então, o crime organizado deposita esses valores nessa pessoa, figura pública, que esse dinheiro acaba se misturando com o dinheiro de outras atividades e quando precisa desses recursos, esses recursos retornam para o crime organizado.
10: A polícia reitera que não havia registro algum de serviço prestado por Deolane à transportadora. Ao todo, a justiça determinou o bloqueio de 357 milhões de reais, 27 milhões em nome da Deolane Bezerra. Além de Deolane, foi preso o operador financeiro Everton de Souza, conhecido como Player. Já os sobrinhos de Marcola, Paloma Sanches Herbas Camacho e Leonardo Alexander Ribeiro Herbas Camacho, estão foragidos no exterior, no caso Paloma em Madrid e Leonardo na Bolívia. A origem do caso remonta ao ano de 2019. Na época, policiais penais fizeram uma revista em uma cela da Penitenciária 2 de Presidente Venceslau. Dois presos teriam tentado se desfazer de manuscritos, jogando os papéis no esgoto. O material foi recuperado, seco e depois remontado. Eles revelaram umas cartas que falavam de planos do crime organizado, ataques a agentes públicos, fuzis, e lá também citava a chamada mulher da transportadora. Foi a partir deste material que os investigadores chegaram ao casal responsável pela empresa e até chegaram então em Deolane a partir de transferências bancárias. A defesa da influenciadora afirma que está se inteirando dos fatos. Milton e Cássia.
9: Há uma série de fatos curiosos nessa história toda contada. Agora mesmo o Pedro falou do bilhete que foi encontrado na tubulação e isso abriu espaço para que se chegasse a algumas das verdades. Mas a coisa mais escandalosa que tem é o próprio fato de o Marcola continuar comandando o crime organizado depois de tanto tempo preso como ele está. Não só ele, como a família. Tem um outro aspecto que é essa empresa que estava sendo utilizada que ficava ao lado do presídio e que foi dada a essa empresa o nome Lado a Lado. Ou seja, ainda havia toda uma ironia nesse processo. Então são várias questões aí que envolvem tudo isso. E para você entender melhor ainda esse contexto de como o PCC criou esse grande domínio, inclusive colocando dinheiro no sistema legal, lavando dinheiro em empresas, seria bem interessante você 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organizado em São Paulo e no Brasil. 7h13 agora.
0: E a Receita Federal abriu hoje às 10 da manhã a consulta ao primeiro lote de restituição do Imposto de Renda 2026. Então a consulta hoje, 10 da manhã, pagamento desse lote na próxima sexta-feira. Próxima sexta-feira, que também é o último dia para você enviar a sua declaração. Ainda não fez isso? Tem dúvidas sobre como preencher a declaração? Manda sua mensagem para cá. Nós vamos conversar daqui a pouquinho com um especialista, Milton Jung e eu. Milton já está fazendo uma lista aqui de perguntas dos ouvintes. São muitas dúvidas que você pode mandar para o 999 11 9981. 7h14.

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7: 7:17.
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1: Na CBN Joinville, agora são 7:20, 7:20, aqui na programação do nosso Atualidade Esportiva, dentro do Jornal da CBN. Estou ao lado do João Gabriel, para a gente falar de esporte, no final de semana que nós temos Jack em campo e Jack em quadra. E assim, João, Joinville amanhã na arena, né, expectativa de um bom público, até porque o Jack fez algumas movimentações dos bastidores para, né, baixar o preço do ingresso, tentar somar os 3 pontos, o Jack é o vice-líder do grupo, né, vai pegar o Cianorte, que é o primeiro colocado no momento. A diferença é mínima, né, de 1 ponto apenas, então o Jack tem tudo aí para, quem sabe, buscar... Aliás, é a mesma pontuação, né, é a mesma pontuação e o Jack está tentando agora... vencer depois de 3 jogos, são 3 jogos sem vitórias, a pressão aumentou pro lado do Serginho, né, do grupo de jogadores, e amanhã na arena tem esse objetivo de voltar a vencer. João, bom dia.
2: É isso, Israel, bom dia a você e a todos que nos acompanham. Joinville precisa vencer realmente para pavimentar, né, esse caminho para a classificação, pensando também em um calendário do ano que vem, né, já tentando garantir uma vaga pelo menos no Campeonato Brasileiro da Série D do ano que vem. Tem alguns caminhos ainda que precisam ser feitos para Joinville conseguir essa classificação, mas vencer amanhã é importante para permanecer, né, no Campeonato Brasileiro da Série D. Vai enfrentar o líder do grupo, Joinville, que por muito tempo se manteve na liderança, né, desse grupo no Campeonato Brasileiro. Agora enfrentando o Cianorte, que acho que vem aqui para a Arena Joinville sem muita intenção de propor o jogo, tá? Vai realmente um time... Talvez vá jogar um pouco mais no contra-ataque, talvez esperando apenas aquela bola salvadora, aquele cruzamento, um bate-rebate dentro da área para garantir um gol e sair com a vitória. Se o Joinville sair atrás do placar, fica realmente complicada a situação, porque aí sim que o Cianorte vai jogar totalmente atrás da linha da bola, né? Porque 1 ponto para o time paranaense vai ser muito importante aqui na Arena Joinville também.
1: E deixa eu te perguntar, até para atualizar aqui, porque eu fazia a tabela equivocada, né? Porque o Cianorte tem 12 pontos, o Joinville tem 11, Cascavel tem 11, São Luís tem 11 e fecha o G4 aí. O quinto colocado, que é o primeiro time fora da zona de classificação, é o Santa Catarina, que tem 10, né? Então 1 ponto atrás do Joinville só. Então se não ganhar amanhã, pode complicar. A rodada, inclusive, começa amanhã com um jogo entre Santa Catarina e São Luís, lá em Rio do Sul.
2: Aqui já a gente já pode meio que decretar 3 pontos para Santa Catarina, talvez, pensando no pior cenário, porque o São Luís não tem mais matematicamente chances, né?
1: Não, é muito difícil. O Guarani de Bagé que não tem.
2: Guarani de Bagé, confundi.
1: O São Luís é o
2: desculpa.
1: Quarto colocado.
2: Isso.
1: Mas é um jogo confronto direto ali, né? O Santa Catarina, e até chamou atenção, porque semana passada o Santa jogou em casa contra o Jack, e a gente estava ouvindo lá o pessoal que... O técnico, né, do Santa Catarina, confiante demais, assim, falando, poxa, a gente tem 2 jogos em casa, precisamos ganhar os 2 jogos em casa e vamos fazer isso. Ele estava muito confiante, né, que iam buscar os 2 jogos em casa. Se ganhar amanhã, o Santa encaminha também uma boa condição e aí joga pressão para cima do São Luís. O Jack tem ainda esse jogo contra o Cianorte amanhã. E na semana que vem, pega muito possivelmente um Guarani de Bagé rebaixado.
2: Sim.
1: E aí ontem o Jack teve uma informação, né, que o clube oficializou um patrocínio milionário da Girosbet, que é uma casa de apostas. O Joinville, de alguma forma, vai ter aí um valor adicional aí para poder regularizar algumas situações com o grupo de jogadores. Embora os jogadores e o técnico não falam abertamente sobre isso, que isso não está interferindo dentro de campo, é difícil também a gente não levar em consideração, João, que um atraso de salário, algumas situações pendentes com os jogadores... Não interfere no desempenho dos caras.
2: Interfere, né? Acho que a vontade que tu entra em campo, talvez o comprometimento que tu entra em campo, por mais dedicado que você esteja na atuação, né? Mesmo com o salário atrasado, queira que o time saiba que o time vai organizar, vai pagar tudo certinho. Isso acaba pesando, né? Isso realmente acaba pesando. Então esse patrocínio que o Joinville fechou e anunciou ontem, né? Divulgado na coletiva de imprensa, se eu não estou enganado, ontem pela manhã. É realmente importante pro Joinville ajustar, né? Esse caminho que está um pouco torto ali, principalmente em questão salarial, para ajustando isso a gente conseguir ter um impacto também dentro do campo, né?
1: Vamos torcer. Amanhã, não sei se tá no jogo amanhã já, acho que não sei ainda.
2: Minha credencial tá feita.
1: Tá feita. Vamos ver se...
2: Agora vamos ver a escala.
1: Vamos ver a escala se o João tá no jogo amanhã, né, para poder conversar com o torcedor. O jogo do Jack contra a equipe do Cianorte amanhã na Arena, tempo bom, ó, a previsão não é de chuva, mas a previsão é de tempo um pouquinho mais frio, né? Hoje de manhã tá um pouco frio aqui em Joinville, acho que

0: Então é o catarinense, jogou a Supercopa no início do ano, tá jogando a Liga Nacional, se classificou para a Copa do Brasil. Então realmente é um calendário que fica muito apertado e o Davi tem que fazer essa
1: Sim.
0: mesclar, essa rondagem de jogadores mesmo, né? Que a gente veio três quartetos normalmente entrando, alguns jogadores ficando de fora para se recuperar, dar uma descansada em alguns jogos. Então realmente vai ser importante essa rodagem ainda mais do elenco por conta de tu pegar um clássico no meio da semana, já ter que, como você disse, colocar o ônibus na estrada para jogar um outro jogo difícil depois de uma derrota na Liga Nacional é algo que realmente vai impactando, né? Tem que ver agora como o Joinville vai sobressair o comprometimento dos jogadores, a gente tá vendo o que tá acontecendo.
1: Oh,
0: E a
1: tá demais.
0: condição física realmente tá fazendo valer a pena.
1: Tá legal demais ver o Jack Futsal em quadra, né? A equipe tá desempenhando bem, tá jogando bem. Bom, a gente passou um pouquinho do horário por aqui, são 7 horas e 26 minutos. Daqui a pouquinho tu volta, João.
0: Daqui a pouco estamos de volta.
1: Valeu, João Gabriel, que daqui a pouco também vai lá no Festival Literário aqui em Joinville, na Feira do Livro. O João tá preparado para comprar mais figurinhas para a Copa do Mundo, que tem um monte lá, né? O pessoal tá vendendo, tem momento, tem lugares de troca, enfim, né? Se quiser colar com a gente aí,
0: É um
1: trocar
0: perigo.
1: figurinha, estamos aí. 7h26.
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3: É um grau maior, quando você já prevê que talvez você não vá ter aquele gasto. Então, aquele gasto fica, provavelmente não vai ser feito, né? É um pouco essa diferença, mas isso aqui é uma diferença mínima.
4: Uhum.
3: O importante, até porque o contingenciamento também ele pode ser revertido, mas é uma reversão mais difícil de ser feita. O que está acontecendo, o valor até divulgou, é que aumentou muito benefícios previdenciários, mais do que estava previsto, né? Vai gastar 11 bilhões a mais o governo nesses benefícios previdenciários, por uma coisa até boa, porque está reduzindo a fila do INSS. E essa fila do INSS, ela é inaceitável, quer dizer, se alguém chega pedindo benefício, ele tem que ser negado ou confirmado, mas não pode ficar na fila esperando, né? Também teve uma decisão do STF que aumentou, facilitou a concessão de salário maternidade para trabalhadoras autônomas. Então, teve gastos, só isso aí foi 5 bilhões a mais. Tem tido sempre nessas despesas de BPC, tem tido um aumento grande, mais do que o governo prevê. Então, isso ele vai ter que fazer o bloqueio. Esse ano está tendo uma arrecadação maior. E, não, e vamos ver se hoje ele joga um pouco de luz sobre isso. Até o Fábio Graner, outro dia do Globo, botou que ele vai arrecadar mais 40, o Brasil vai faturar mais 40 bilhões com a guerra. Quer dizer, ele tem tido problemas com a guerra, mas também tem receitas maiores por causa do aumento do preço do petróleo. Brasil é exportador, Brasil é produtor grande. Mas isso aqui, vamos ver se hoje ele joga um pouco. Quanto de imposto vai aumentar desse segmento do petróleo? Mas eles têm tido algumas frustrações, viu, Cássia? Uma coisa é aqueles dividendos, lembra que ele fez o imposto sobre dividendos para rendas altas, para cobrir o gasto que haveria com o gasto maior, quer dizer, a renúncia fiscal com a isenção de imposto até R$ 5.000. E acontece que está tendo uma arrecadação muito menor do que eles imaginavam. Então, assim, teve 885 milhões em 4 meses apenas. Eles imaginavam 30 bilhões no ano. Então, está bem longe da meta. Então, eles ainda não sabem responder por que que está sendo tão menor. E isso aí desequilibra a conta feita originalmente.
5: Ajudaria bastante, né, se não se criasse cada vez mais gastos, como nós temos visto aí ultimamente, né? A cada momento, um novo gasto surge, um novo buraco para o dinheiro ir embora do orçamento. Mas esse é um outro papo
3: É,
5: que a gente
3: exatamente,
5: pode
3: tem
5: ter, né?
3: tido. Isso aí já é até um outro comentário que a gente faz um dia desses, assim, a quantidade de decisões, algumas impactam fiscalmente, tem impacto fiscal, outras não têm impacto fiscal imediato, mas o governo tem criado cada vez mais medidas que têm como objetivo melhorar a avaliação do governo. E isso não pode.

0: acontecer, porque acaba desequilibrando as contas. Todo governo faz isso e a gente tem que ficar alerta para sempre mostrar o erro que está sendo cometido.
1: Muito obrigado, Miriam. Um bom dia para você. Bom fim de semana e até logo mais ao meio-dia, que estaremos na audiência, claro.
0: Tá certo. Até mais tarde, Cássia.
2: Até mais tarde, Miriam. 7:30.
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0: terça-feira, 22 de maio de 2026. O contribuinte que tem direito à restituição do imposto de renda poderá consultar a partir das 10 da manhã se foi incluído no primeiro lote, o maior da história já pago pelo fisco. A verificação deverá ser feita pelo site da Receita Federal ou pelo aplicativo Meu Imposto de Renda. Pelo menos 8 milhões e 700 mil pessoas serão contempladas. O valor total do crédito chega a 16 bilhões de reais. Mais de 8 milhões e meio serão destinados ao público prioritário, que inclui idosos acima de 80 anos, contribuintes de 60 a 79 anos e pessoas com deficiência física ou mental ou moléstia grave. Daqui a pouco a gente fala mais sobre esse assunto aqui no Jornal da CBN. A Justiça da Bélgica deve anunciar nesta sexta-feira os próximos passos de um mega processo que envolve um criminoso conhecido como o Pablo Escobar brasileiro. Sérgio Roberto de Carvalho é suspeito de envolvimento com uma rede internacional de tráfico, acusada de enviar, entre 2017 e 2019, pelo menos 45 toneladas de cocaína da América do Sul para a Europa, principalmente pelos portos de Antuérpia, na Bélgica, e Roterdã, na Holanda. Segundo autoridades europeias, o brasileiro é uma das figuras centrais do esquema investigado. No horário de Brasília, 7h32.
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1: Aí agora com lentidão e tem ocorrência na pista, no quilômetro 14, sentido São Paulo, carro e moto. Ocupação da faixa 1 à esquerda pela Expressa.
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2: 7h33.
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4: Em seguida, aqui no Jornal da CBN, nós vamos tirar as dúvidas que você ainda tem em relação à declaração do imposto de renda. Antes, acompanhe o É da Sua Conta do PicPay Bank com a Renata Flores.
5: Bom dia, Milton. Bom dia, Cássia. 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Por hoje é isso, mas segunda-feira eu estou de volta em mais um É da Sua Conta.
2: 7h35.

0: Está chegando a parte final, a reta final da, do anúncio ou da entrega da sua declaração de imposto de renda. Falta agora apenas uma semana. E aqui reunimos uma série de mensagens e perguntas feitas pelos nossos ouvintes e submetemos ao Antônio Gilfranco, sócio de impostos da UI Brasil, que está conosco mais uma vez. Eu agradeço sua gentileza. Bom dia para você, Antônio Gilfranco.
1: Bom dia, Milton. Bom dia, Carlos.
2: Bom dia.
1: Um prazer enorme estar aqui novamente com você.
0: Vou começar pelo Ceará, o Adamo Macedo, nosso ouvinte, que tem um problema que é parecido com o de muitas outras pessoas, que entregaram a declaração do imposto de renda, mas receberam um comunicado da Receita Federal já, ainda nesse primeiro mês, dizendo que está na malha fina ou coisa parecida com isso. No caso dele, ele diz que a divergência no imposto retido e na contribuição previdenciária, a empresa afirma que está tudo certo, a Receita orienta a retificar a declaração. Como contribuinte, devo agir de que maneira?
1: Olha, essa dúvida aí, você tem toda a razão, Milton, ela é comum a vários contribuintes. Esse ano houve, inclusive, um ponto de atenção que a própria Receita Federal pediu para prestar atenção para quem usou a pré-preenchida, por exemplo, quem entregou a declaração e já verificou, como é o caso desse contribuinte, né, que já verificou que está aí com uma divergência, com uma pendência, digamos assim, de processamento, né? Não é ainda uma malha fina, mas pode ser uma malha fina se essa divergência persistir. E o que a gente orienta sempre é, lembrando que até o dia 29 de maio está dentro do prazo, inclusive se houver uma retificação, a retificação ela não é questionada pela Receita Federal, você pode retificar, mas antes de partir para uma retificação, o que ele tem que fazer, e eu acho que ele está no caminho certo, é verificar com a fonte pagadora, ou seja, quem enviou aquele informe de rendimentos, se está tudo certo. Porque na pré-preenchida, por exemplo, ou já transmitindo e já verificando que tem essa divergência, a Receita já está dizendo que as informações que ela tem estão divergentes. O que ele precisa é se ater à informação que está correta. Se a informação do seu empregador está correta, ele mantém essa informação. E sim, tem acontecido. Por que também, Milton e Cássio? Lembrando que no ano passado, a gente teve a extinção da DIRF, da Declaração de Imposto de Renda Fonte. Era aquela declaração que as pessoas jurídicas entregavam, que constavam o valor do imposto de renda retido, da remuneração daquele indivíduo ao longo do ano, daquele empregado. E, extinguindo-se essa declaração, a Receita passa a contar com declarações via FDRINF ou declarações que vêm através do E-Social. Então, pode ter havido, nesse primeiro ano, alguma divergência. A Receita já ajustou bastante qualquer tipo de falha que tenha acontecido, ela já ajustou. A ideia é que isso não aconteça, a ideia é que quem teve problema também tenha a sua declaração processada adequadamente, mas é importantíssimo ver com a fonte pagadora se está certo o informe de rendimento. Independentemente do que está no sistema da Receita apontando uma divergência, você tem que entregar a informação correta, mesmo que continue a divergência, Milton e Cássio. Pode ser que você seja chamado no futuro, mas nesse caso é melhor você ter a informação correta do que ter a informação que a Receita está apontando. Porque pode ser que a Receita esteja apontando uma informação que precise ser ajustada ou justificada.
2: Temos também aqui, Antônio Gil, a dúvida do Jaime. O Jaime é de Santa Isabel, aqui em São Paulo. Ele nos conta o seguinte. Ele recebeu um SMS que parecia ser da Receita Federal, informando irregularidades no CPF, trazendo um link para regularização. Ele apagou a mensagem porque suspeitou de golpe. E aí ele pergunta, como identificar comunicações falsas da Receita e quais são os canais oficiais usados pelo órgão?
1: Ótima pergunta. Isso tem acontecido mesmo, isso é comum, já acontece há alguns anos. E cada vez, né, Cássia, parece que fica mais avançada a tentativa de golpe, parecendo real mesmo. O que a gente sempre orienta é não clique em nenhum link, não forneça qualquer tipo de senha. Se você está na dúvida, você vai até o canal correto de comunicação com a Receita Federal. Hoje, eu diria que você pode ir no Meu Imposto de Renda, ou seja, no site oficial do governo, da Receita Federal, você consegue entrar com a sua conta gov.br e você consegue verificar dentro do Meu Imposto de Renda a sua situação fiscal. Se você está em malha fina, se existe algum recado da Receita Federal, ele é repetido, ele vem por ali. Ou você também pode usar em tablets, smartphones, o aplicativo da Receita Federal, que também permite você usar a conta gov.br e ingressar também no mesmo sistema. Então, quem não tem um computador desktop pode também utilizar o aplicativo Receita Federal. Claro que você pode também receber algumas mensagens no celular, mas normalmente a mensagem é sempre indicando você para ir a um ambiente seguro e nunca colocar uma senha, clicar num link. Então, se recebeu por e-mail ou por mensagem, SMS, WhatsApp, não é local para você clicar ou oferecer qualquer tipo de senha, clicar em links, oferecer senhas, etc. Lembrando, né, Cássia e Milton, hoje em dia, principal senha para você ingressar nos órgãos governamentais é o gov.br. Então, não apenas para a Receita Federal, mas isso é utilizado para a Seguridade Social, etc. Então, esta senha, gov.br, ela é única. Ah, mas eu preciso passar para um terceiro me ajudar a fazer a declaração. Você tem um canal para você autorizar. Dentro do meu imposto de renda, você pode autorizar um terceiro a preencher o seu imposto de renda, mas nunca forneça a senha do seu gov. Essa é sempre sua.
0: Antônio Gil Franco, duas perguntas em uma, porque são duas ouvintes que são MEI, a Carla de São Gonçalo e a Gabriela. A Carla é MEI, vem de roupas femininas. Como devo declarar a pessoa física os rendimentos obtidos com a empresa? E aí a Gabriela diz assim, eu ouvi dizer que preciso calcular a parte isenta dos rendimentos usando o percentual de 32%. Como é que funciona essa divisão?
1: Exato. O MEI, o microempreendedor individual, ele tem uma parcela da sua renda isenta. Dependendo da atividade, pode chegar realmente a 32%, pode ser 16%. Então, primeiro, verifique a atividade que você faz. Dependendo da sua atividade, existe um percentual que é isento. Então, o que você faz? Pegue toda a sua renda anual, obtida como MEI, a de MEI, né? Não as demais, mas as de MEI, você calcula um percentual isento e o que ultrapassar esse percentual, né? O que ultrapassa esse valor, aí sim é rendimento tributável e você coloca na sua declaração de imposto de renda, nas fichas de rendimentos tributáveis recebidos, por exemplo, de pessoas físicas, né? E nesse caso, você tem a tributação apenas do excedente. O que estiver dentro de rendimento isento, esse percentual, você lança na ficha de rendimentos isentos referentes à atividade de MEI. Lembrando que o MEI ele fica sempre até a renda de R$ 81 mil no ano, não deixe isso ultrapassar, porque você ultrapassando essa renda, você pode perder a caracterização de MEI e começar a entrar no Simples, né?
2: A gente tem também a dúvida aqui do nosso ouvinte Cristiano, que é motorista de aplicativo. Ele tem renda anual próxima de R$ 100 mil. Em quais situações o motorista de aplicativo é obrigado a declarar imposto de renda?
1: O motorista de aplicativo, ele também recebe renda do seu trabalho, ainda que não seja CLT, né, carteira assinada, essa renda ela é tributável. Um percentual, né, do que ele ofere com o aplicativo é isento, né? A mesma coisa no caso do MEI, né? Um percentual é isento, o que ultrapassa precisa ser recolhido no famoso carnê-leão. Ele precisa verificar a renda dele. Nessa renda, inclusive, ele está obrigado a entregar a declaração de imposto de renda, ele está obrigado a recolher o excedente desse percentual via carnê-leão. Se ele não fez ao longo do ano, um dado também importante. O ideal é fazer o carnê-leão em atraso. Há motoristas ou há contribuintes que normalmente pegam valores, que, né, rendas que deveriam ter sido tributados no carnê-leão e simplesmente colocam na declaração e veem que a declaração processa esse valor e calcula o imposto. Essa é uma prática que ela não está correta, porque você consegue recolher o imposto, mas não no tempo correto. Então a Receita poderia exigir, por exemplo, multa e juros se você não recolher o carnê-leão ao longo do ano. Então, O indivíduo que tem uma atividade autônoma, inclusive o motorista de aplicativo, ele precisa verificar a renda que ele ofere todo mês e verificar se existe carnê-leão a ser recolhido.
0: O Francisco, que é da Bahia, vendeu um imóvel que nunca havia sido declarado no imposto de renda, vendeu por R$ 100 mil e quer depositar esse valor no banco. Como regularizar essa situação perante a Receita Federal? Ele quer saber se tem imposto a pagar.
1: Vou tentar ajudá-lo aqui. Vamos lá. Primeiro, o adequado seria retificar as últimas 5 declarações para incluir esse bem. Há alguns contribuintes que preferem correr o risco e só colocam esse evento já na declaração de venda. Aí, a critério de cada um, eu estou dizendo a posição correta seria retificar as 5 declarações para incluir, as últimas 5 declarações para incluir esse bem que não tinha sido declarado. Outro ponto também verificar, né? Lembrar que ele vendeu um bem cujo valor de venda é R$ 100 mil, se for o único bem dele, existe uma isenção, Milton, para quem vende o único bem imóvel cujo valor de venda é até R$ 440 mil, não precisa recolher o ganho de capital. Mesmo que tenha tido ganho de capital, esse ganho ele não é tributável. Você lança na declaração como na ficha de rendimentos isentos, esse ganho não tributável, Milton.
2: Vamos para uma outra pergunta também que envolve imóvel. Luiz Carlos comprou um terreno e 4 anos depois ele construiu uma casa no terreno. Hoje, ele declara terreno e construção separadamente, com valores antigos. Como unificar corretamente esses bens na declaração?
1: Ele poderia, nesse caso, zerar, né? Na posição 31 de dezembro de 2025, ele pode zerar, né? Ele pode excluir, desculpa, ele pode excluir, inclusive, aquele bem e incluir o bem casa, se isso já aconteceu em anos passados. Se isso aconteceu ao longo de 2025, ele simplesmente zera 31 de dezembro de 2025 no terreno e entra com o bem casa, com a posição correta aí para 31 de dezembro de 2025, que em tese seria o mesmo valor, né? A soma, né, de terreno mais a construção, o bem estaria todo com custo de aquisição aí em casa. Mas lembrar de ter que zerar o terreno, porque senão ele vai ficar com bens dobrados, né?
0: Antônio Gilfranco, muito obrigado pela sua gentileza de conversar conosco e ajudar os nossos ouvintes nessa reta final da declaração do Imposto de Renda. Um bom dia para você.
1: Obrigado, Milton. Obrigado, Cássio. É um prazer estar aqui.
2: Bom dia.
0: E aos ouvintes que nos escreveram muitas perguntas, claro, ficaram aqui no nosso arquivo ainda. Nós, nos próximos dias, vamos voltar a tratar desse assunto, tentando responder às suas dúvidas.

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5: 7h49.
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0: Na CBN Joinville, agora são 7 horas e 52 minutos, 7h52 na programação aqui do Jornal da CBN. A gente segue por aqui, temperatura em Joinville em elevação, 14 graus nesse momento, tempo seco na maior cidade do estado e a previsão para hoje, para essa sexta-feira, é de tempo estável, de tempo seco, mas temperatura ela é um pouquinho mais baixa pela manhã, ela vai subir ao longo do dia, chegando até 23 graus aqui em Joinville. Então, a gente aproveita para começar a rodar algumas informações também, tratando de assuntos relacionados ao estado de Santa Catarina. Um dos principais destaques do NSC Total, e para quem também está acompanhando o Bom Dia Santa Catarina na tela da NSC, trata-se de um acidente grave que nós tivemos aqui em Santa Catarina. O vice-prefeito de Lages, Jair Júnior, do Podemos, ficou ferido após se envolver em um grave acidente na noite de ontem, na BR-116, na cidade de Serra Catarinense. A informação foi confirmada pela prefeita Carmen Zanotto, do Republicanos, durante evento de lançamento dos vestidos da realeza da 36ª Festa Nacional do Pinhão. De acordo com o colunista Anderson Silva, comentarista da NSC, a informação inicial é o Grupo de Atuação Especial de Combate às Organizações Criminosas, GAECO, que estaria cumprindo um mandado de prisão de uma decisão proferida na tarde de quinta. Jair Júnior, ao ver os agentes, teria fugido e batido de frente com um caminhão. O acidente ocorreu por volta das 8 horas da noite, no quilômetro 247 da rodovia. Conforme a Polícia Rodoviária Federal, as imagens que foram divulgadas também nas redes sociais mostram a frente do carro de Jair Júnior destruída pelo impacto. É uma BMW branca, acaba batendo de frente, né, com esse caminhão. A frente desse carro fica totalmente destruída, né? A gente vê ali tanto o banco do motorista e do passageiro, né, com os airbags já acionados. Acabou batendo de frente com esse caminhão. Ambos os sentidos lá dessa via acabaram ficando, né, interditados por volta de 2 horas até ter todo o atendimento à ocorrência. E aí teve equipe de resgates, socorro médico e segurança viária foram mobilizados para poder atender essa ocorrência, conforme informações que foram repassadas pela Polícia Rodoviária Federal. Jair Júnior é réu em 2 ações na Justiça. A primeira envolve acusações de violência doméstica contra uma ex-companheira, com denúncias de agressões, perseguições e cárcere privado, segundo o Ministério Público aqui do Estado. Ele foi preso no dia 22 de março de 2025, suspeito de violência doméstica contra a ex-namorada e solto no mesmo dia após uma audiência de custódia e fixação de fiança. A vítima, na ocasião, relatou à polícia que o relacionamento durou cerca de 1 ano e terminou há 2 meses, período em que o vice-prefeito não teria aceitado a separação e passou a procurá-la insistentemente. Em outro caso, de abril de 2025, Jair Júnior também responde por colocar pregos no pneu do carro usado pela prefeita Carmen Zanotto. Segundo o Ministério Público, ele teria agido de forma intencional. Sobre esse episódio, o vice-prefeito virou réu de outra ação em janeiro de 2026. Tem mais detalhes sobre esse caso lá no NS Total, na matéria que está assinada pelo colunista Anderson Silva, pelo Matheus Barreto, repórter da NSC TV, e também pela repórter do NSC Total, Mariana Barcelos. Mas a informação de momento é esse vice-prefeito de Lages se envolvendo nesse grave acidente na BR-116 ao longo da programação. A gente vai trazer mais detalhes sobre esse assunto e também detalhes de como está o estado de saúde, né, do vice-prefeito de Lages, que bateu de frente com um caminhão nessa rodovia. E segundo as informações iniciais, né, ele acabou fugindo, né, de um grupo, né, de policiais do GAECO que estavam cumprindo o mandado de prisão, né, de uma decisão proferida na tarde de ontem. E quando ele viu os agentes, ele acabou acelerando demais o carro, fugindo, né, dos agentes do GAECO, e acabou sofrendo esse acidente. Agora são 7 horas e 59 minutos. Vamos voltar em rede com o Milton Jung e a Cássia Godoy. Aliás, agora são 7 horas e 57 minutos. 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

0: Bom dia para você, Marcelo D'Agosto.
1: Bom dia, Milton. Bom dia, Cássia. Bom dia, ouvintes.
2: Bom dia, Marcelo.
0: Hoje você vai responder a dúvida aqui do Edilson. Ele está lá em Ribeirão Preto nos acompanhando. Diz que está frio hoje em Ribeirão Preto, que estava 14 graus nisso também. 14 graus em Ribeirão Preto, o pessoal está fazendo boneco de neve.
2: Sim.
0: Né? O calor que é na cidade. Mas vamos lá, vamos tirar a dúvida do Edilson. Ele tem um financiamento, 360 meses de um apartamento, foi feito em 2019, taxa de juros 5% ao ano. Já pagou 58 parcelas e vem conseguindo guardar dinheiro, além de um valor que tem no FGTS. Minha dúvida, é mais vantajoso manter esse dinheiro aplicado ou usar para bater no financiamento? Qual o momento certo para quitar o empréstimo?
1: Olha, Edilson, a gente tem visto toda essa discussão sobre o excesso de endividamento da população e como isso tem afetado negativamente o bem-estar das famílias. Mas o seu caso é um exemplo de como um endividamento pode ser usado de maneira eficiente. A sua dívida tem dois pontos positivos. Um é que o custo é baixo e o outro que as parcelas estão dentro do seu orçamento. Essas duas coisas são importantes. Não adianta tomar um financiamento barato se você ficar apertado com as parcelas, porque senão corre o risco de não conseguir pagar em dia. E também não adianta tomar um financiamento caro só porque as parcelas cabem no seu bolso, porque senão você vai pagar o dobro ou o triplo por um bem que você poderia esperar um pouco para comprar à vista. Em contrapartida, nunca é bom ter dívidas, né? No seu caso, no caso do Edilson, né? Ainda são 25 anos que tem que ficar pagando. E como a taxa do financiamento e a rentabilidade dos investimentos mudam, não dá para garantir que sempre o custo do financiamento vai ser mais baixo do que a remuneração das aplicações financeiras. Então, em resumo, por enquanto, é mais vantajoso continuar com o financiamento, mas é importante ter uma estratégia para quitar a dívida. E para isso é fundamental investir em aplicações conservadoras e com liquidez e com segurança também, e levar em conta que reduzindo o valor da parcela sobra mais dinheiro no orçamento e aí dá para poupar mais e depois ir quitando a dívida aos poucos. Então, por enquanto, deixar, mas ficar de olho no momento ideal para reduzir essa dívida.
0: Muito obrigado, Marcelo D'Agosto, um bom dia.
1: Bom dia, um abraço, bom fim de semana a todos.
2: Bom fim de semana, Marcelo.
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2: Sexta-feira, 22 de maio de 2026. O ministro do STF, Alexandre de Moraes, arquivou uma investigação contra o presidente da Câmara, Hugo Mota, e o senador Ciro Nogueira e os deputados Dr. Luizinho e Isnaldo Bulhões sobre a entrada de bagagens no Brasil sem fiscalização. A situação aconteceu no retorno de uma viagem à Ilha de São Martinho, em um avião do empresário Fernando Oliveira Lima, que foi alvo de uma CPI do Senado que investigou plataformas digitais de apostas. Moraes ordenou o retorno do caso para a primeira vara federal de Sorocaba, no interior de São Paulo. Segundo a Polícia Federal, o auditor fiscal Marco Antônio Canella permitiu que o piloto José Jorge de Oliveira Júnior passasse pela área de fiscalização com as bagagens por fora da máquina de raio-x ao chegar a São Paulo no dia 20 de abril. Mais de 9 milhões de microempreendedores individuais ainda não entregaram a declaração à Receita. O país tem 16 milhões e 700 mil registros ativos. O prazo para envio do documento termina no dia 31 de maio. Atrasos podem causar multa e até problemas com o CNPJ. O envio é obrigatório e deve ser feito pelo portal do empreendedor. Mesmo quem não teve faturamento em 2025, precisa preencher a declaração. O economista Kevin Warsh assume hoje o comando do Banco Central dos Estados Unidos. Ele toma posse em um cenário de inflação pressionada pelos preços dos combustíveis em virtude da guerra no Oriente Médio. A cerimônia está marcada para meio-dia pelo horário de Brasília. Ex-diretor do Federal Reserve, ele foi indicado pelo presidente Donald Trump e substitui Jerome Powell, alvo de críticas do líder americano. O republicano queria que Powell reduzisse a taxa de juros para impulsionar a economia americana. No horário de Brasília, 8:03.
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1: Muito bom dia a você que escolheu ficar mais bem informado ouvindo o Jornal da CBN na manhã desta sexta-feira, 22 de maio de 2026. Em seguida, a gente vai conversar com Lauro Jardim. Antes, acionamos o Pedro Fagundes em São Paulo, que tem outras informações sobre a influenciadora Deolane Bezerra. Pedro Fagundes.
2: Milton, agentes penitenciários afirmaram que a influenciadora Deolane Bezerra saiu de comboio daqui, da penitenciária feminina de Santana, por volta das 5 horas da manhã, pela saída de trás. A viagem até a penitenciária feminina de Tupi Paulista, no interior do estado, onde ela deve ficar presa preventivamente, tem duração média de 7 horas e meia. A expectativa, portanto, é de que Deolane chegue a Tupi Paulista ao meio-dia e meia. A Secretaria de Administração Penitenciária, a SAP, ainda não confirmou a transferência. Vou lembrar, Deolane Bezerra foi presa preventivamente nesta quinta-feira no condomínio onde mora, em Alphaville, na cidade de Barueri, interior de São Paulo, na Grande São Paulo, na verdade, em uma operação do Ministério Público e da Polícia Civil contra o esquema de lavagem de dinheiro ligado ao PCC. De acordo com a investigação, a influenciadora teria sido usada como caixa para limpar dinheiro de uma empresa de fachada da facção, controlada pelo chefe Marcola e o irmão dele, Alejandro Camacho. Tratava-se de uma transportadora em Presidente Venceslau, no interior paulista. Milton.
1: Muito obrigado. As informações foram do Pedro Fagundes, agora que são 8:06.
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0: Bom dia para você, Lauro Jardim.
1: Bom dia, Milton. Bom dia, Cássia. Bom dia, ouvintes.
2: Bom dia, Lauro.
0: Lauro, hoje vai dar para ter uma medida do tamanho do estrago na pré-campanha de Flávio Bolsonaro com as relações aí próximas com o Vorcaro?
1: Pois é, Milton. Hoje é um dia importante para a candidatura do Flávio Bolsonaro e é importante por causa da pesquisa do Datafolha, que vai ser divulgada hoje, entre o meio da tarde e o início da noite. Normalmente, Milton, seria mais uma pesquisa com uma importância relativa, só que essa pesquisa tem dois elementos chaves para esse momento da corrida eleitoral. Primeiro, como você disse, todo mundo vai querer ver o impacto das bombas que caíram sobre a cabeça do Flávio Bolsonaro num período de menos de uma semana, que é toda essa história aí do pedido de 134 milhões de reais para o Vorcaro para fazer um filme sobre o ex-presidente Bolsonaro. Como a pesquisa está sendo feita entre quarta-feira e hoje de manhã, já vai dar para medir pelo menos os primeiros efeitos reais de toda essa encrenca. Mas mais do que isso, Milton e Cássia, o que também vai ser observado com muita atenção vai ser o desempenho da Michelle Bolsonaro na pesquisa. O Datafolha recolocou o nome dela na lista de candidatos. É a primeira vez esse ano que ela aparece nessa relação. Se a Michelle Bolsonaro pontuar bem, com números superiores ao do Flávio Bolsonaro, isso vira um fato político incontornável que vai ter consequências. Se ele cair muito, uma discussão sobre a viabilidade da candidatura dele vai ser inevitável. Eu não estou dizendo, de modo nenhum, que se a Michelle Bolsonaro se desempenhar melhor do que ele, ela vira candidata e o Flávio Bolsonaro cai fora. Não é nada disso, enfim, as coisas não são tão simples. Mas o ponto, Milton, é que o fator Michelle vai passar a ser considerado, ou melhor, vai voltar a ser considerado pelo PL como era até dezembro, quando o Bolsonaro ungiu o filho como candidato dele a presidente. Aliás, o próprio presidente do PL, o Valdemar Costa Neto, nos bastidores, sempre disse que a Michelle seria uma ótima candidata a presidente. Enfim, se ela for bem na pesquisa, o Flávio está tentando se equilibrar e dar um rumo na campanha dele nesse momento, ele vai ter uma sombra atrás dele o tempo todo. E tudo isso no momento em que a campanha dele está tentando ali se rearrumar. Na segunda-feira, por exemplo, Milton, deve começar a despachar na campanha o publicitário Eduardo Fischer, que foi contratado para o lugar do antigo chefe de comunicação da campanha, que saiu anteontem, que foi saído anteontem, no meio desse caso do Dark Horse. Mas o Eduardo Fischer, ele ainda está montando a equipe. Enquanto isso, o Flávio está tentando, Milton, apelar até para o Trump. Pois é, o Trump, ele seria uma espécie de solução para os problemas imediatos que o Flávio Bolsonaro está metido. Está sendo tentada uma conversa do Flávio Bolsonaro na Casa Branca, que seria na terça-feira que vem, seria um modo de mostrar que o maior líder da extrema-direita do mundo apoia o Flávio. O pessoal da campanha do Flávio Bolsonaro está espalhando isso como se fosse algo que estivesse perto de acontecer. Bom, Milton e Cássia, se de fato o presidente da maior potência do mundo encontrar espaço na agenda dele para receber um candidato a presidente encrencado, vai ser de fato uma coisa impressionante, uma coisa surpreendente, ainda que nada disso sirva exatamente para o Flávio Bolsonaro resolver os problemas que ele tem no Brasil. Agora, se por outro lado o Flávio Bolsonaro desembarcar em Washington no início da semana e não voltar de lá com a foto ao lado do Trump que ele tanto deseja, Milton, vai ser mais um mico na caminhada dele como candidato a presidente da República.
2: É verdade. Em relação a essa história, ainda tem muito desencontro, né, Lauro? Porque chegou a dizer-se que teria sido um convite do presidente Donald Trump, depois passou a dizer que era uma possibilidade de encontro, que poderia gerar essa tal foto. Não se sabe se foi um convite e se foi um convite, se foi um convite feito antes de toda essa confusão da divulgação dos áudios do Flávio Bolsonaro com o Daniel Vorcaro, né?
1: Cássia, como você disse, está tudo muito confuso. Ontem, eu apurando essa história, quando ela começou a surgir, primeiro tinha uma já a data e o horário que seria o encontro da Casa Branca, que seria na terça-feira, às 16 horas, que estaria incluído também o Eduardo Bolsonaro. Ora, veja bem, apesar do Trump ser, digamos, imprevisível, o Eduardo Bolsonaro hoje ele é um foragido. Ele está nos Estados Unidos foragido da justiça brasileira. Bom, então tem essa possibilidade do Eduardo Bolsonaro acompanhar o irmão, já teria a data. A ida do Flávio seria no domingo, depois já não seria mais a ida, que eu digo, de Brasília para Washington. Enfim, é uma coisa muito confusa. Me parece que é muito mais algo que a campanha dele lançou como um factoide nesse momento de dificuldade do que algo que realmente, como eu disse, possa acontecer. De novo, imaginar que o presidente dos Estados Unidos vai ter um espaço na agenda dele, num momento desse que ele tem ali gigantescos problemas para resolver na questão do Irã, da guerra no Oriente Médio, ele gastar um tempo com um candidato encrencado a presidente do Brasil.
0: Muito obrigado e um bom dia para você, Lauro.
1: Bom dia para você, Milton. Bom fim de semana para você, para Cássia, para os ouvintes e até segunda.
2: Até segunda, Lauro.
0: Nós temos agora 8 horas e 13 minutos. Hoje mais cedo eu falava sobre aquela farra partidária aprovada nesta semana, mas os movimentos de deputados e senadores, de uma maneira geral, farra partidária passou pela Câmara dos Deputados, ainda vai para o Senado. Mas os movimentos no Congresso Nacional, nos últimos tempos, têm sido sempre para tentar facilitar a vida deles próprios. Né? Aconteceu, por exemplo, naquela discussão sobre a lei da ficha limpa. E aí o que acaba acontecendo? Essas coisas vão parar lá no STF. É o caso, por exemplo, dessa discussão da lei da ficha limpa. O STF começa a julgar hoje a ação que questiona essas mudanças. Quando a gente fala começa, porque é lá no plenário virtual. Felipe Igreja, tem as informações para nós?
3: Exatamente, Milton. O Supremo Tribunal Federal começa a analisar hoje as mudanças feitas pelo Congresso na lei da ficha limpa em 2025. O julgamento pode impactar nas eleições deste ano e permitir a participação no pleito de políticos já condenados e com histórico criminal, como Eduardo Cunha, Antony Garotinho e José Roberto Arruda. O caso será analisado no plenário virtual, começa hoje às 11 horas e tem previsão de término no dia 29 de maio. Os ministros do Supremo vão analisar se as regras que alteram a ficha limpa são constitucionais ou não. A mudança principal feita pelo Congresso reduz o tempo de inelegibilidade de políticos condenados. Em linhas gerais, a inelegibilidade passa a ter contagem iniciada já na condenação por um órgão colegiado, e não mais apenas após o cumprimento da pena, reduzindo, na prática, o tempo efetivo que os políticos ficha suja precisam ficar afastados das urnas. O Congresso também aprovou outras mudanças que reduzem a possibilidade de um político ser enquadrado na ficha limpa nas condenações por improbidade administrativa. Nessas situações, haverá um teto de 12 anos no caso de acúmulo de condenações. A Procuradoria-Geral da República já apresentou parecer contrário a esse encurtamento do período de inelegibilidade. A PGR entende que a regra mais rígida da ficha limpa deve ser mantida com essa inelegibilidade contando após o cumprimento total da pena. O caso será, portanto, analisado no plenário virtual, quando não há aquela sessão de debates entre os próprios ministros, mas algum deles, no entanto, pode pedir destaque, o que levaria o julgamento ao plenário presencial, ou até mesmo pedir vista, ou seja, mais tempo para analisar o processo. Isso acabaria empurrando uma decisão final para um período, inclusive, mais crítico do calendário eleitoral. Muitos partidos estão formando as chapas nesse momento e aguardando também esse julgamento no Supremo Tribunal Federal, que começa hoje às 11 horas. Milton.
0: Muito obrigado, Felipe Igreja.
2: De Brasília, vamos agora ao Rio de Janeiro. Temos informação chegando a respeito de um tremor de terra no Rio. E quem conta essa história para a gente é o Pedro Bonenberger. Bom dia, Pedro.
4: Oi, Cássia, bom dia para você, é o Milton quem nos acompanha. Um tremor de terra de magnitude 3,3 que aconteceu ontem pela manhã no litoral de Maricá, na região metropolitana aqui do Rio de Janeiro. Esse abalo sísmico ocorreu por volta de 5h30 da manhã, foi registrado pela Rede Sismográfica Brasileira e, pelo menos até agora, não há relatos de moradores que tenham sido afetados ou sentido esse tremor, Cássia e Milton. Foi um tremor mais localizado na região oceânica mesmo. Os fenômenos foram identificados por estações de monitoramento distribuídas pelo país e analisado pelo Centro de Sismologia da Universidade de São Paulo. Segundo especialistas, tremores de baixa magnitude como esse acontecem com certa frequência aqui no país, principalmente em áreas marítimas da região sudeste. Os abalos geralmente são provocados por tensões naturais na crosta terrestre e, na maioria dos casos, passam despercebidos pela população. Hoje pela manhã há inclusive alerta de ressaca na região de Maricá, Cássia e Milton, mas sem nenhum alerta mais severo para essa manhã de sexta-feira, Cássia.
2: Muito obrigada, Pedro Bonenberger.
0: Nós temos agora 8 horas e 18 minutos. Deixa eu só fazer aqui reforçar uma informação que nós trouxemos agora há pouco no repórter CBN, que alguns ouvintes escreveram para cá e ficaram na dúvida. Nós temos a declaração do Imposto de Renda à Pessoa Física, aquela sobre a qual estamos tirando dúvidas. Esse, o prazo final para entrega é dia 29 de maio, a próxima sexta-feira.
2: Isso.
0: No repórter CBN, nós trouxemos uma outra informação chamando a atenção para os microempreendedores individuais. Porque é preciso também fazer a declaração anual simplificada do microempreendedor individual e essa declaração tem como prazo 31 de maio. Então, são duas declarações diferentes, duas situações diferentes, datas diferentes também, para não ter nenhuma confusão aqui. Tá certo? Só para esclarecer para você, e agradeço aí até pelas pessoas que colocaram em dúvida ali, mas vocês estão falando 31 de maio, não é 29? 29 é a nossa, essa aqui. Né?
2: Pessoa
0: física.
2: Isso.
0: É melhor chamar de pessoa física.
2: Isso,
0: tá.
2: Isso.
0: É nossa, sim, pessoa física.
2: Isso. Declaração do Milton Jung, declaração da Cássia, é isso.
0: Ah, você é grande empresa.
2: Não.
0: Microempreendedor individual é 31 de maio, tá
2: isso.
0: Bom? 8h19 agora.
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2: 8h21.
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16: Na CBN Joinville, agora são 8 horas e 24 minutos, 8h24 da manhã desta sexta-feira, de tempo bom aqui em Joinville, temperatura nesse momento em 14 graus, temperatura subindo nesta manhã de sexta. E ao longo do dia, inclusive na parte da tarde, a gente vai passar dos 20 graus aqui em Joinville. Então vai esquentar um pouco mais, né? Numa sexta-feira que a gente começou com temperatura um pouco mais baixa, na casa aí dos 11 graus, 12, né? Ela subiu um pouquinho, agora 14. O sol aparecendo com um pouco mais de força nesse horário. E a previsão para hoje é de tempo seco, tempo bom aqui em Joinville. Bom, seguimos por aqui. 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

0: do vice-prefeito de Lages, o Jair Júnior, que o GAECO está cumprindo um mandado de prisão contra o vice-prefeito de Lages, e ao ver a equipe do GAECO, né, em ação, ele acabou fugindo, né, dessa informação do GAECO. E nessa fuga ele acabou batendo o carro dele num caminhão na rodovia BR-116 lá na região de Lages. Ele acabou sofrendo um acidente grave, foi encaminhado ao hospital, está em estado estável. E há pouco eu estava falando sobre esse assunto e citei que ele fazia parte do partido Podemos. Porém, a atualização de momento é que ele está sem partido. Está sem partido no momento o vice-prefeito de Lages, então essa atualização é importante, né? Que o Jair Júnior está sem partido, não tem relação nenhuma com o partido Podemos. Esse acidente aconteceu ontem, né, está em atualização ainda ao longo do dia, a gente vai trazer mais detalhes, mas é um fato que chama a atenção, foi esse acidente grave. Inclusive, a Prefeitura de Lages, há pouco, emitiu uma nota sobre esse assunto. Vou trazer aqui, ó. A Prefeitura de Lages informa que tomou conhecimento, por meio de comunicação oficial, acerca da ordem de prisão relacionada ao vice-prefeito do município. Esclarece ainda que o vice-prefeito sofreu um acidente automobilístico recente, encontrando-se hospitalizado neste momento e seu quadro é considerado estável. O município reafirma seu compromisso com a legalidade, a transparência e o respeito às instituições e à atuação dos órgãos competentes, acompanhando os desdobramentos e adotando as providências administrativas cabíveis no âmbito de sua competência e responsabilidade institucional em relação ao agente político. A administração municipal permanece à disposição dos órgãos competentes e reafirma seu compromisso com a responsabilidade institucional. É uma nota da Prefeitura de Lages sobre esse fato que aconteceu ontem, né, do mandado de prisão contra o vice-prefeito de Lages, o Jair Júnior. Agora são 8 horas e 28 minutos.
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1: Oito e vinte e nove.
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Sexta-feira, 22 de maio de 2026. Agentes penitenciários afirmaram que a influenciadora e advogada Deolane Bezerra já saiu em comboio de uma cadeia na zona norte de São Paulo para a prisão de Tupi Paulista, no interior do estado. A viagem tem duração média de 7 horas e meia. Deolane foi presa preventivamente na quinta-feira em uma operação do Ministério

0: Público e da Polícia Civil contra um esquema de lavagem de dinheiro ligado ao PCC. O Supremo Tribunal Federal inicia hoje o julgamento para definir se as novas regras aprovadas pelo Congresso e flexibilizam pontos da Lei da Ficha Limpa são constitucionais e se poderão ser aplicadas nas eleições de 2026. A análise da corte terá impacto direto nas pretensões eleitorais de figuras políticas conhecidas, como Antony Garotinho, Eduardo Cunha e José Roberto Arruda. 83% dos idosos brasileiros com demência não receberam o diagnóstico da doença. A informação faz parte de uma pesquisa da Unifesp publicada em uma revista científica internacional. O levantamento apontou que o problema é mais comum em regiões pobres e entre analfabetos. Mais de 5 mil pessoas participaram do estudo. De acordo com o Ministério da Saúde, 2 milhões de brasileiros não sabem que sofrem da doença. O Irã acelerou o ritmo de reposição do arsenal de drones ao longo do cessar-fogo temporário com os Estados Unidos. Segundo a rede americana de TV CNN, a ofensiva contra Teerã não danificou a indústria bélica da República Islâmica na intensidade que Washington aponta. A informação foi revelada por fontes de inteligência citadas em anonimato pelo canal. No horário de Brasília, 8h32.
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1: Vamos até a sede da Rádio França Internacional em Paris. Estamos em contato com a Ana Carolina Peris, que tem informações do noticiário internacional. E começa, Ana Carolina Peris, com essa decisão do governo dos Estados Unidos, do presidente Donald Trump, que anunciou que vai enviar 5 mil soldados americanos para a Polônia. Conte isso para a gente.
2: Bom dia e bom dia a todos os ouvintes. O presidente americano Donald Trump surpreendeu os aliados da OTAN ao fazer o anúncio em sua rede social Truth Social de que enviaria 5 mil soldados à Polônia pouco antes da reunião de sexta-feira dos ministros das Relações Exteriores da OTAN na Suécia, da qual participa o secretário de Estado americano, Marco Rubio. O secretário-geral da Aliança, Mark Rutte, disse ao chegar nesta sexta-feira à reunião que apoiava o anúncio feito por Trump. Rutte, no entanto, enfatizou que o objetivo de longo prazo da Aliança continua sendo de buscar uma menor dependência dos Estados Unidos. O ministro das Relações Exteriores da Polônia, Radoslaw Sikorski, também agradeceu o governo americano. Desde o retorno de Trump à Casa Branca, os movimentos de tropas americanas estão sendo minuciosamente observados pelos países da OTAN. Os líderes europeus têm vivido sob a constante ameaça de uma retirada dos Estados Unidos da aliança e Trump mantém a ambiguidade ao enviar sinais contraditórios sobre o assunto. Nas últimas semanas, o presidente americano anunciou a retirada de 5 mil soldados da Alemanha sem informar a Europa previamente. Já na quinta-feira, ele surpreendeu com este anúncio de apoio militar à Polônia. Todas essas idas e vindas tornam a situação atual confusa, segundo a ministra das Relações Exteriores sueca, Maria Malmer Stenergard, que é anfitriã do encontro da OTAN. Antes de partir para a reunião na Suécia, Marco Rubio afirmou que Trump estava muito decepcionado com os membros da aliança que não autorizaram seu país a usar suas bases em operações contra o Irã. Eu volto com vocês aí no estúdio.
1: Muito obrigado, Ana Carolina Peliz, da Rádio França Internacional, agora que são 8h35.
3: E de volta ao Brasil, nós temos informação chegando de Pernambuco ainda sobre o caso Miguel. Um último recurso negado. Quem vai contar para a gente essa história é o Lucas Arruda. Lucas, bom dia.
4: Bom dia, Cássia. Pois é, e com essa decisão, a condenação a 7 anos de prisão de Sari Corte Real foi mantida, lembrando que ela é ex-primeira-dama de Tamandaré, no litoral sul de Pernambuco, e essa condenação se dá justamente pela morte do menino Miguel Otávio. Em 2 de junho de 2020, a criança caiu do 9º andar de um prédio de luxo no Recife. O recurso, então, foi analisado na segunda instância do Tribunal de Justiça de Pernambuco e o caso agora pode seguir para o Superior Tribunal de Justiça, porque a defesa disse que vai entrar com um novo recurso. Esse julgamento aconteceu ontem por 6-5 pela manutenção da pena e Sari está condenada por abandono de incapaz com resultado morte. Lembrando também que no ano passado a pena já tinha sido reduzida de 8 anos e 6 meses de prisão para 7 anos de detenção em regime fechado. Em vídeo nas redes sociais, a mãe de Miguel Otávio, a Miss Renata, ela comentou sobre a decisão e disse que mais uma etapa foi vencida e que vai continuar cobrando justiça. Então, Cássia, em 2 de junho, daqui a poucos dias, 6 anos da morte do menino Miguel Otávio. Cássia.
3: Agora, nós tivemos essa novidade em relação ao caso, esse recurso negado da Sari Corte Real, mas ela não está presa, né?
4: Exato, ela está em liberdade. Todo o processo segue em liberdade e assim vai continuar também nos próximos dias.
3: Muito obrigada. E informação chegando direto de Pernambuco com o Lucas Arruda desse caso que chocou o Brasil inteiro, quando essa criança que estava sob os cuidados da patroa, da mãe dele, acabou deixando a patroa que essa criança pegasse um elevador, subisse até um andar que não conhecia e o menino acabou caindo ali de uma altura e não sobreviveu a esse... Eu ia dizer acidente, mas é até complicado chamar isso de acidente. Obviamente, isso não foi um acidente. Mas, enfim, criança acabou morrendo. Isso aconteceu lá em 2020. A patroa foi condenada a Sari Corte Real, mas não está presa. E hoje, a justiça negou mais um recurso dela que tentava reformar, mudar essa decisão de condenação.
1: Nós temos agora 8 horas e 38 minutos e nós vamos até o Paraná, vamos a Maringá. Teve uma decisão da justiça em Maringá que chamou muita atenção, que... foi em relação a um homem que atacou uma mulher, colocou fogo e que, na hora do julgamento, decidiram que ele não teve a intenção de matar a companheira ao tirar fogo nela. A Luciana Penha tem essas informações e alguns detalhes que são bem curiosos para a gente refletir. Luciana Penha, bom dia.
5: Olá, Milton. Bom dia, Cássia. A justiça classificou como lesão corporal grave o crime praticado por um homem que atirou fogo na companheira aqui em Maringá, no interior do Paraná. O agressor havia sido acusado pelo Ministério Público por tentativa de feminicídio. O crime está completando um ano. Thaís Lacerda, de 47 anos, teve 30% do corpo queimado pelo então companheiro José Rodrigo Bandura, de 40 anos, que está preso desde então. Segundo a acusação, Rodrigo jogou álcool na vítima e ateou fogo com um acendedor de churrasqueira. Imagens de câmeras de segurança mostram o desespero da vítima, que se jogou na piscina para apagar as chamas e ela mesma conseguiu chamar o socorro. Thaís ficou 11 dias na UTI, tem sequelas físicas e emocionais. José Rodrigo foi pronunciado e iria a julgamento por tentativa de feminicídio. A defesa dele recorreu. A justiça deu provimento ao recurso e desclassificou o crime de tentativa de feminicídio para lesão corporal grave. A defesa alegou que logo após o crime, José Rodrigo se arrependeu e tentou ajudar a mulher. Agora a primeira vara criminal decidirá a dosimetria da pena. Rodrigo está em prisão preventiva, que é analisada a cada 3 meses. E a próxima análise é 18 de junho. A justiça vai decidir se ele permanece ou não preso. Em nota, o Ministério Público informou que irá analisar a possibilidade de interposição de recurso e irá se manifestar nos autos pela manutenção da prisão preventiva do acusado. Uma reportagem do portal G1 informa que o órgão da justiça que deferiu o recurso da defesa de José Rodrigo é formado apenas por desembargadores homens. Milton?
3: Curioso isso. Será que se fosse o contrário, uma mulher atirando fogo a um homem, o resultado seria diferente? Talvez fosse, considerando, como disse aí a Luciana Penha, que todos os homens que faziam parte desse corpo de órgão de justiça eram homens e decidiram que não, que ele não tinha intenção de matar.
1: Mas eram homens sem noção, né?
3: Totalmente.
1: 8h41.
3: A governadora do Distrito Federal, Celina Leão, afirmou que o BRB recebeu a primeira parcela do acordo envolvendo os ativos adquiridos do Banco Master e que agora foram vendidos à Quadra Capital. A instituição espera arrecadar até 3 bilhões de reais ainda em maio.
6: A governadora do Distrito Federal, Celina Leão, afirmou em entrevista ao CBN Brasília que o BRB recebeu nesta quinta-feira a primeira parcela do acordo firmado com a Quadra Capital, envolvendo os ativos ligados às operações com o Banco Master. Segundo ela, o pagamento inicial foi de cerca de 1 bilhão de reais. O BRB espera receber entre 2 e 3 bilhões nesta operação até o fim de maio. O memorando também prevê uma parcela remanescente estimada entre 11 e 12 bilhões em cotas subordinadas de um fundo para gestão e monetização dos ativos. A governadora declarou que o governo do DF informou ao Banco Central que já cumpriu com 70% do acordo firmado com a instituição em meio à crise envolvendo o Banco Público.
7: A gente avançou quase que 70% com tudo que nós encaminhamos para o Banco Central. fiscal, né? O problema de liquidez foi bem resolvido, bem solucionado. Nós conseguimos fazer aí uma venda dos ativos, né, do antigo Master para a Quadra. Esses ativos, inclusive, estão sendo debitados hoje no banco.
6: O Banco de Brasília tem até o dia 29 de maio para apresentar o balanço de contas do ano passado. Este prazo já foi prorrogado outras vezes quando a instituição contratou uma auditoria para levantar as informações. A estimativa é de que o rombo chegue a 15 bilhões de reais. A crise envolvendo o BRB e o Master levou ao rompimento político entre Celina Leão e o ex-governador Ibanez Rocha. Após as declarações públicas de Ibanez e do seu partido, MDB, criticando a atual gestão e dizendo estar decepcionado com a condução do governo, Celina afirmou à CBN que foi surpreendida pelas falas do ex-aliado. A governadora disse que sempre manteve uma postura correta e afirmou que talvez houvesse uma expectativa de que ela não tivesse voz própria ou identidade. Celina disse que a expectativa do ex-governador se deu pelo fato dela ser mulher.
7: Não esperava, até porque a minha postura tem sido muito correta, eu sou uma pessoa muito equilibrada. Talvez existia uma vontade, uma percepção de que eu fosse, né, talvez uma pessoa que fizesse, não tivesse voz própria, tivesse identidade, né?
6: Na entrevista, Celina também respondeu às críticas de Ibanez sobre falta de continuidade administrativa. A governadora afirmou que os dois têm estilos diferentes de gestão e declarou que, se estivesse à frente do governo à época, não teria permitido que o problema envolvendo o Banco Master acontecesse no Distrito Federal. Ela ainda disse ter tranquilidade sobre a possibilidade de seu nome surgir em eventual delação relacionada ao ex-presidente do BRB, Paulo Henrique Costa, e afirmou que mantinha divergências pessoais com o ex-dirigente do banco. De Brasília, Igor Cardim.
1: 8h44 agora.
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14: Oito e quarenta e sete.
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1: Oito e 55.
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0: Corinthians! Zacaria Lapiati! Primeiro gol do Timão, do primeiro gol dele na com a camisa do Corinthians, Lapiati! Gol do Timão! Tá empatado o jogo! Segundo tempo, 18 minutos do segundo tempo. Agora no placar da CBN.
1: Corinthians
0: 1.
1: Penharol
0: também 1.
2: Bom dia para você, Paulo Vinícius Coelho.
3: Bom dia, Milton Jung. Bom dia, Cássio Godoy. Eu não vou dizer que o Zacaria é o segundo trapalhão a fazer gol na história do Corinthians. Não vou dizer isso.
4: Não vai, né? Bom dia.
2: O Didi fez gol.
3: Ah. O Didi fez gol em 98 na final do Campeonato Paulista, lembra? Exato. Claro que era nó tático do Vanderlei Luxemburgo.
2: Famoso. É. Bom, ainda bem que você não disse isso. Porque nem abri o microfone para você se eu soubesse que você poderia dizer isso.
3: Ô, amigo. Corinthians
2: venceu na Libertadores. Empatou na Libertadores e... tá líder.
3: É líder e classificado em primeiro lugar na chave, já garantido o primeiro lugar com 11 pontos. A última vez que o Corinthians foi primeiro colocado de uma fase de grupos da Libertadores, não no geral, mas a primeira colocada no grupo mesmo foi em 2018, quando fez 10 pontos depois de 6 jogos. Dessa vez ele tem 11 pontos depois de 5 jogos. Então pode chegar a 14 pontos e pode ficar com uma das melhores campanhas. É improvável que tenha a melhor campanha no geral, mas pode ainda ter. Aliás, o Corinthians conseguiu esse bom resultado, 1-1 contra o Peñarol em Montevideo, com o time mesclado, porque o Fernando Diniz poupou, cansaço para sair do rebaixamento, tentando ganhar do Atlético no domingo, em Itaquera. O Atlético que ontem venceu o Cienciano por 2-0 e está em terceiro lugar na chave da Copa Sul-Americana, mas se ganhar do Puerto Cabello na semana que vem, se classifica... ou classifica diretamente para as oitavas de final, ou vai para a repescagem para os playoffs, basta ganhar o Porto Cabello. E o Corinthians ainda pode ter a melhor campanha na fase de grupos completa da Libertadores, mas outra notícia da Libertadores de ontem foi que finalmente saiu a definição de Medellín 0, Flamengo 3.
2: O Flamengo ganhou sem entrar em campo, né, ontem, e levou 3 pontos, né?
3: Mas merecidamente.
2: Sem
3: isso,
2: dúvida.
3: Ele faz 3 gols. Porque tinha que acontecer isso para reproduzir a jurisprudência do ano passado de Colo-Colo e Fortaleza. Foi o que aconteceu. Com isso, o Flamengo foi a 13 pontos. Rivadavia também tem 13 pontos, mas tem 2 gols de saldo a menos. O Flamengo foi para saldo 9, que é o mesmo saldo do Rosário Central. Então, se os 3 ganharem na última rodada, o Flamengo vai pegar o Cusco na quarta-feira. O Flamengo pode ser o primeiro colocado geral da fase de grupos, porque ele tem 9 gols de saldo como o Rosário Central, mas ele tem 11 gols pró, os 3 do Medellín contam, e o Central tem 9 gols pró. Então, se o Flamengo ganhar por 1-0 do Cusco, o Central vai ter que fazer 3-0 para o Central ficar na frente na classificação geral do Flamengo. A vantagem de ser primeiro colocado geral é jogar oitavas de final, quartas de final e semifinal, decidindo no Maracanã o segundo jogo.
4: E a rodada do Brasileirão?
3: Começa com 17 horas com São Paulo e Botafogo no sábado, Vitória Internacional 17 horas também. Grêmio e Santos, Mirassol e Fluminense às 19 horas de sábado. Pula, Cruzeiro e Chapecoense, Remo e Atlético Paranaense 16 horas de domingo. Corinthians e Atlético, Vasco e Bragantino, o Corinthians às 18h30, o Vasco às 20h30. A rodada fecha Coritiba e Bahia na segunda-feira, 20 horas, mas tem Flamengo e Palmeiras, o grande clássico, sábado, 21 horas. O Palmeiras não ganha do Flamengo no Campeonato Brasileiro desde 2017. São 16 jogos, 8 vitórias do Flamengo e 8 empates. O Palmeiras não ganha do Flamengo no Maracanã desde 2015. São 5 vitórias do Flamengo e 3 empates. E com Abel Ferreira, o Flamengo ganhou 8 vezes. O Palmeiras ganhou 3 vezes num confronto que tem 16 jogos. 8 vitórias do Flamengo, 3 do Palmeiras. O Flamengo é favorito, mas vamos ver o que vai acontecer no sábado, 21 horas, bem na hora do show do Barão Vermelho.
2: Por que o Flamengo é favorito se o Palmeiras é o líder?
3: Porque o Palmeiras vem numa toada de que eu acho que tem a ver com cansaço, mas o Palmeiras está num... O Palmeiras teve 17 jogos de invencibilidade com 6 empates. Neste mês de maio, o Palmeiras jogou 6 vezes e só ganhou 2, do Jacuipense e do Sporting Cristal. E nos outros 4 jogos, sempre saiu atrás do marcador, empatou 3 e perdeu 1. acho que o momento do Palmeiras não tá bom. E para mim, o cansaço tem muito a ver com isso. O Flamengo tá num momento um pouco melhor, um pouco menos esgotado física e mentalmente.
2: Valeu, obrigado e até mais. Boa rodada. Boa no fim pergunta. De semana.
3: Boa pergunta.
2: Valeu, até mais.
3: Até segunda. Bom fim de semana.
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0: sexta-feira, 22 de maio de 2026. O Banco Central vai realizar hoje dois leilões de venda da moeda americana com o compromisso de recompra no valor total de até US$ 1 bilhão. A autoridade monetária adota a medida para garantir liquidez e controlar a instabilidade do mercado de câmbio. Com a iniciativa, o Banco Central tenta conter altas abruptas da cotação da moeda americana, proteger a economia brasileira contra choques externos e evitar impactos negativos na inflação. O Conselho Monetário Nacional aprovou uma resolução que estabelece as condições para concessão de até R$ 1 bilhão em financiamentos para companhias aéreas. O limite do valor chega a até 1,6% do faturamento bruto anual de 2025 de cada empresa, limitado a R$ 330 milhões. A medida faz parte do pacote de ações do governo federal para apoiar o setor diante da alta do preço da querosene de aviação em decorrência da guerra no Oriente Médio. O conselho é composto pelo ministro da Fazenda, Dario Durigão, presidente do Banco Central, Gabriel Galípolo, e o ministro do Planejamento e Orçamento, Bruno Moretti. O Conselho de Justiça Federal liberou R$ 2 bilhões para quitar pendências do INSS com beneficiários que derrotaram o Instituto em ações judiciais de concessão ou revisão. O valor contempla quase 97 mil segurados que ganharam mais de 130 mil processos sem possibilidade de recurso. Um tremor de magnitude 3.3 foi detectado no mar, perto do litoral de Maricá, na região metropolitana do Rio de Janeiro. Nenhum morador relatou ter sentido os efeitos do fenômeno, registrado na madrugada de quinta-feira. O abalo sísmico foi identificado por estações de monitoramento distribuídas pelo país e analisado pelo Centro de Sismologia da Universidade de São Paulo. No horário de Brasília, 9:03.
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2: Muito bom dia, sexta-feira, 22 de maio, 15 graus a temperatura, sol, temperatura amena aqui em Joinville, tempo bom, a máxima de hoje é de 19, né? Aquele clima outonal, né? Essa onda de frio, né? Que pegou muita gente desprevenida, a gente está demorando um pouquinho para se acostumar. Mas vamos em frente com notícia na manhã, o oferecimento é de Lojas MM, aproveite as nossas ofertas, trazendo os destaques da reportagem da CBN nesta sexta, começando pelo seu, João Gabriel.
3: Festival Literário chega ao segundo dia com Carla Madeira e Giovanni Martins na programação. Os detalhes a gente traz daqui a pouco no Notícia na Manhã.
2: Lisandra Oliveira.
4: Neste fim de semana tem mais uma ação de vacinação contra a gripe em Joinville.
2: Você confere no NSC Total, cidades no interior de Santa Catarina cancelam festas e descrevem preocupação com El Niño em 2026. Agora o destaque é da Giovana Franco.
5: A Receita Federal libera hoje a consulta ao primeiro lote de restituição do imposto de renda.
2: Agora é a vez da Poliana Rodrigues.
6: Depois de apresentar rachaduras, SC-477 em Canoinhas passa por obras. Daqui a pouco eu trago todos os detalhes.
2: Na coluna do Jefferson Saavedra, o que falta para a instalação de cais flutuante e alargamento da praia na Vigorelli? A Estela Benetti destaca, a economista Zeina Latifi fala em Santa Catarina sobre inflação, política eleitoreira e educação. Vamos aos destaques do esporte com o Raulino Dalcin.
7: Chegada do novo patrocinador deve colocar salários em dia no Joinville. Serginho encaminha time para o jogo de amanhã contra o Cianorte e lateral esquerda ainda é dúvida. Na estrada, Jaque Futsal viaja hoje com destino a Cascavel.
2: Daqui a pouquinho a gente traz mais detalhes sobre o fim de semana de esporte que tem o jogo do Joinville amanhã, 4 da tarde, contra o Cianorte. Joinville tentando se recuperar na Série D e tentando recuperar a liderança. Trânsito é assunto para você. Bom dia, Israel Antunes.
8: Bom dia, Kleber. Bom dia a todos que estão nos acompanhando na CBN Joinville nesta manhã de sexta-feira. E, Kleber, a gente começa amanhã tranquila no trânsito, né? Não sei se tu percebeu também vindo para cá, mas está bem tranquilo o trânsito. Até coloquei na imagem agora o pórtico, a imagem na live, né, do YouTube da CBN Joinville. Para quem está nos acompanhando também no YouTube, tem imagens na live agora do trânsito lá no pórtico de Joinville. E a gente consegue visualizar, por exemplo, a BR-101. Em ambos os sentidos. Tem o trânsito intenso, mas está fluindo, então isso é uma boa notícia. O tempo seco, de alguma forma, também colabora, né, para o deslocamento dos motoristas. E não temos registros de ocorrências nas rodovias da região nesta manhã de sexta-feira. No perímetro urbano da cidade, alguns pontos hoje pela manhã nós tínhamos lentidão. E nesse horário agora, que são 9 horas e 8 minutos, temos alguns pontos com filas, mas na região central de Joinville, para quem está chegando, por exemplo, na rua Blumenau, tem um trecho ali da Max Colim, tem um trecho da rua Dr. João Colim, mas, em resumo, é uma manhã tranquila no trânsito. E só para fechar em relação às rodovias, na BR-280, é o principal gargalo da região quando a gente fala de rodovias, tanto federais quanto estaduais. Nas estaduais, SC-418 e SC-108, estão com um trânsito bem tranquilo para o motorista. Então a gente vai ficar alerta por aqui. Qualquer informação adicional relacionada ao trânsito, você pode contribuir também mandando no 99972-3493. O fato é, Kleber, que esse tempo seco aí colabora para o deslocamento do pessoal.
2: Muito bem. Falando em tempo seco, vamos falar com o Douglas Márcio, que está de volta para trazer nesta sexta-feira a previsão do tempo.
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9: Amigos joinvilenses, bom dia. Desde já o meu desejo de uma baita sexta-feira para vocês. Tô por aqui, como sempre, com os avisos da previsão e tem mudança prevista no tempo para hoje, tá? Como é que isso vai acontecer? A gente tem agora de manhã sol e variação de nuvens. Gradativamente essas nuvens vão ganhando tamanho, vão ganhando espaço e aí sim, a partir do meio da tarde para frente, tem condição de pancadas isoladas de chuva, tá? Essas pancadas isoladas de chuva não trazem perigo, mas elas mudam o tempo e estão ligadas a um cavado, que é uma área alongada de baixa pressão. Então, quanto mais perto do Paraná,
10: maiores são as chances dessa chuva acontecer. Vale para vocês aí no norte, vale também para a região do Planalto Norte. É uma sexta-feira com temperaturas frias. A máxima hoje aí vai acontecer em Joinville, a máxima do dia, né? 20, 21 graus, é esse o máximo da temperatura mesmo, tá? Para amanhã, um sábado nublado. Gente, a circulação marítima se intensifica, a gente tem condição de chuva a qualquer hora. Essa chuva é provocada, então, pela umidade que vem do mar com a ajuda de ventos. E aí essa possibilidade vai durar o dia todo. Não há risco de ocorrências graves ligadas a essa chuva, mas é isso, o sol aparece muito por meio de aberturas, de uma forma muito tímida, portanto, e tem condição de chuva a qualquer hora. No geral, céu nublado, tá? Amanhã, temperatura da mesma casa, 20, 21 graus em Joinville e a mínima 15. Então, os termômetros não vão apresentar amplitude térmica. A sensação de frio vai nos acompanhar o dia todo, inclusive aí em Joinville. No domingo, mesmo esquema, circulação marítima influenciando o tempo, tem previsão de chuva a qualquer hora, especialmente entre Floripa e vocês aí no norte catarinense. Momentos de céu nublado, pouquíssimas aberturas de sol, então vocês já perceberam, vai ser um final de semana preguiçoso e nubladinho, tá? Temperaturas no mesmo patamar, 19, 21 graus aí em Joinville, teremos tardes frias, especialmente durante a manhã e à noite as temperaturas caem um pouco mais, tá bom? Eram esses os avisos. Espero ter ajudado. Partiu o café. Bom fim de. Até segunda.
2: Até segunda. Muito obrigado, Douglas Márcio, que falou que teremos um fim de semana preguiçoso. Quem não é preguiçoso e está trabalhando desde cedo é João Gabriel, circulando pelas ruas da cidade. E qual é o panorama de Joinville nesta sexta-feira? O que, que você destaca, João? Bom dia.
11: Tudo bem, Kleber? Bom dia a você e a todos que nos acompanham aqui no Notícia na Manhã. Uma sexta-feira um pouco mais tranquila no trânsito, digamos assim, fluindo bem aqui para o bairro Costa e Silva, o bairro Glória em Joinville também, para chegar quem vai em direção ao bairro, quem vai em direção à zona central da cidade. Trânsito fluindo um pouco normalmente, uma sexta-feira que amanheceu com um dia bem bonito aqui na cidade, né? O sol tomando conta, poucas nuvens no céu, uma sensação um pouco esquentando também ao longo da manhã dessa sexta-feira, mesmo com as temperaturas um pouco mais baixas, em torno dos 15 graus, o clima tá bom aqui, tá na rua aqui da cidade de Joinville, esse clima de frio e sol voltando, né? Então, para finalizar a semana aqui na cidade, trago destaque para essa sexta-feira de uma obra que sendo realizada pela Companhia Águas de Joinville, que pode impactar o abastecimento de água e está impactando o trânsito lá na zona sul da cidade, tá? No bairro Itaú. Essa é uma obra de interligação de rede de água que está sendo executada na rua Inácio de Oliveira, próxima à esquina com a rua Monsenhor Gersino. Esse serviço, então, acontece hoje, 22 de maio, começou por volta das 8 horas da manhã e se estende até as 5 horas da tarde, lá na rua Inácio de Oliveira, isso com interdição parcial da via, tá? Próximo ali à rua Monsenhor Gersino. Conforme a Companhia Águas de Joinville, devido a essa intervenção, poderá haver impacto no fornecimento de água em partes do bairro Itaú. E a normalização está prevista para o decorrer da tarde e da noite dessa sexta-feira. Então, apenas esse serviço sendo realizado pela Companhia Águas de Joinville durante essa sexta-feira, um fim de semana movimentado, né, Kleber, com festival literário. Daqui a pouco a gente traz todos os detalhes também ao vivo, lá do Expo Centro Edmundo Dobrava, aqui no Notícia na Manhã.
2: Valeu, combinado, João Gabriel, que daqui a pouquinho volta com mais destaques nesta sexta-feira de tempo bom em Joinville. 15 graus é a temperatura. 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São 9 horas mais 13 minutos. Vamos até a redação do AN para falar com Giovana Marques. Os destaques desta sexta-feira, começando, Giovana, com o desabafo do pai daquele menino que foi atropelado e morreu lá em Jaraguá do Sul. O que, que disse o pai? Bom dia.
12: Bom dia, Kleber, e a todos que nos acompanham aqui na CBN Joinville. Pois é, o Fábio Mesh, que é o pai desse menino que morreu, fez esse relato emocionante nas redes sociais. Vale lembrar que esse menino foi aquela vítima, né, que foi atropelado por um motorista bêbado enquanto andava de bicicleta em Jaraguá do Sul no último sábado, dia 16. A criança chegou a ficar 2 dias internada, mas não resistiu aos ferimentos. O empresário, então, publicou um relato nas redes sociais para agradecer o apoio que a família recebeu desde o atropelamento e também para expor a saudade que sente do filho. Ele falou, né, nesse vídeo que ele queria deixar essa mensagem de gratidão, uma mensagem de amor a cada pessoa que orou pelo menino de 8 anos, cada pessoa que mandou uma mensagem para a família. E ele ainda emocionou a comunidade de Jaraguá do Sul ao falar, então, sobre esse motorista que atropelou o filho dele. Esse homem, suspeito, foi preso em flagrante após um teste do bafômetro apontar a presença de álcool, que era quase o triplo do limite permitido, que caracteriza, então, o crime de trânsito. E no vídeo ele fala que perdoa a pessoa que fez isso e que na justiça divina, então, ele perdoaria essa pessoa e também espera que o homem que foi preso também consiga se perdoar e entenda que errou ao dirigir alcoolizado. E lá no nsctotal.com.br a gente traz esse vídeo completo para quem quiser assistir esse relato emocionante, Kleber.
2: Muito bem. E outro destaque que chama a atenção, Giovana, é: animal mais veloz do mundo é avistado na Baía da Babitonga.
12: Pois é, para quem não sabe, esse animal mais veloz do mundo é o falcão peregrino, que foi avistado aqui então na nossa região durante monitoramentos ambientais realizados pelo Terminal Portuário de Santa Catarina. O registro faz parte de um projeto que já identificou 103 espécies de aves, além de outras espécies como a onça parda, na área acompanhada então por esse projeto ambiental do terminal. A Baía Babitonga concentra cerca de 75% dos manguezais de Santa Catarina e abriga espécies ameaçadas, como a toninha, o boto cinza, a tartaruga verde e também o mero. Os resultados dos monitoramentos ambientais conduzidos pelo TESC demonstram, então, avanços importantes na conservação ambiental da região. Entre os destaques estão o aumento de 15% da vegetação de mangue e o crescimento de 12% no número de aves registradas no entorno do terminal. E lá no NSC Total a gente também traz fotos desses animais que foram registrados. Então a gente tem imagens daquelas câmeras noturnas que ficam escondidas entre a vegetação e também imagens de fotógrafos que avistaram principalmente então essas aves, incluindo o animal mais veloz do mundo. E para quem quiser saber quais são as outras espécies flagradas, é só acessar então o nsctotal.com.br.
2: Tá certo, muito obrigado. A Giovana Marques, direto da redação do AN, com esses destaques. Pois ontem nós tivemos o encerramento da Expogestão, né? E o último painel foi apresentado pelo jornalista e educador Marcelo Tass. Num trabalho realizado pela assessoria do evento, a gente conseguiu, né, um depoimento do Marcelo Tass sobre esse tema, né? A necessidade de ampliar a visão e enxergar além daquilo que as redes sociais nos oferecem. Vamos ouvir o Marcelo Tass.
13: A importância é a gente entender que nós não vivemos dentro da nossa cabeça, da nossa mente. Esse universo digital deixa nós muito mentais, né? Tudo muito racional, muito explosivo, muito a primeira resposta, muito instantâneo. E quando você entende que está dentro de um corpo e na hora que você toma a decisão, você olha para essa situação, a situação ao redor, as pessoas que estão junto com você, as chances de encontrar soluções de melhor qualidade aumentam muito. Então, no universo acelerado, que é onde eu vivo e todos nós vivemos, é importante você ter consciência disso. Que se você ficar só preocupado com a IA e não com a IC, como eu digo, a inteligência do corpo, você perceber que você tem um corpo e que é esse corpo que vai te dar uma suavidade, uma tranquilidade e até uma consciência mesmo para uma decisão com melhor pontaria, você pode ficar só perdido ou na treta.
14: Depois de tantas novidades hoje que surgiram nesses últimos 30 anos, não dá para ter preconceito com as novas tendências. Tu falou muito isso, né? Não ter. Tu teve uma experiência que tu levou uma inovação que estava chegando nos Estados Unidos, na tua vivência nos Estados Unidos, e o pessoal ainda desconfiou, riu até dessa informação. Hoje, nos 30 anos, com tudo que aconteceu, ter preconceito seria uma ação muito fora do normal, né?
13: O preconceito, ele causa várias vítimas, né? A gente sabe disso, o racismo, enfim, uma série de preconceitos que a gente já incorporou e que, felizmente, agora a gente conversa mais sobre ele. Mas ele pune também quem é o autor da visão preconceituosa, porque a visão fica estreita. Quando você tem preconceito, geralmente você tem preconceito de algo que você não conhece, que você não quer conhecer. E se aquela pessoa te ameaça com aquela informação, você sai carimbando ela, né? Como eu contei aqui que eu fui carimbado de maconheiro porque eu estava contando da chegada da internet, né, para um líder de um banco em 88 e tal. E o cara perdeu a chance de absorver essa informação e preferiu me rotular. Isso a gente faz com muita frequência, inclusive agora, com a aceleração da inteligência artificial e tudo mais. O que não quer dizer que nós temos que aceitar tudo, mas também tomar muito cuidado para não perder as oportunidades que estão aí diante dos nossos olhos.
14: Falasse de um projeto novo, Postura Tranquila para Laboratório de Desequilíbrio. O que é e o que ele proporciona até para as pessoas aqui de Joinville, né? Quem sabe talvez outra oportunidade para trazer essa aqui nessa projeção, essa informação do Laboratório de Desequilíbrio.
13: Esse é uma imersão de comunicação que eu testei com uma equipe de 20 líderes e que foi muito bem sucedida, que é fazer uma mentoria mesmo de como falar, tanto presencialmente, quanto para a câmera, quanto numa reunião, quanto num auditório, ou mesmo numa reunião remota. Então, a comunicação hoje é uma ferramenta de qualquer pessoa, né? Dos líderes, dos colaboradores, ela cada vez mais é algo vital em qualquer empresa, né? Antes, comunicação era uma coisa dos comunicadores, hoje não, todos nós temos que aperfeiçoar essa habilidade. Então eu estou oferecendo esse laboratório, fiquei muito feliz com os resultados do primeiro presencial. Estamos desenhando um remoto para poder oferecer em escala para quem quiser entender e principalmente junto com empresas e instituições desenhando imersões presenciais, que eu acho muito importante para poder desequilibrar junto, para aprender junto essa comunicação. O desequilíbrio significa nós temos que conviver com as incertezas e nos movimentar, não ficar paralisado, né? Testar, entender e, sobretudo, conhecer melhor cada um o seu jeito de falar, a sua autenticidade, né? Se fala muito em autenticidade, buscar cada um entender qual é a sua origem, a sua originalidade, como que é o seu jeito de se comunicar.
2: Muito bem, vamos falar com o Israel Antunes, esse foi o Marcelo Taz, né? Daqui a pouco a gente volta a trazer mais detalhes da Expogestão, né? Que ontem teve Ingo Hoffmann, né? Teve várias atrações, né? Que também passaram pelo microfone da CBN. E a gente está fazendo essa transição, né? Está saindo da Expogestão e invadindo a Feira do Livro, de onde daqui a pouco João Gabriel conversa com o autor Giovanni Martins. Vamos falar agora de apreensão de cigarros, fazendo a conta aqui, ô Israel, qual é o número de cigarros, de unidades apreendidas?
8: Ontem? Eu acho que até mais, tá, Cleber? Porque é o seguinte, ó, a informação é há pouco, né, da Receita Federal, né, com apoio da Polícia Federal aqui do Estado, apreendeu cerca de 300 mil maços de cigarros na BR-101. 300 mil maços. Cada maço tem 20 carteiras de cigarro, dá 6 milhões de cigarros. Cada carteira de cigarro tem 20. Aí dá. Agora tem que fazer a conta. 6 milhões vezes 20.
2: Meu Deus.
8: Cara, é muito cigarro. Porque é um bitrem. Né? É um bitrem, né? Então é muito grande. Então o que acontece, Kleber? A informação é há pouco, né? A Receita Federal acabou de passar. A Receita Federal apreendeu a noite de ontem um caminhão bitrem carregado com cigarros contrabandeados do Paraguai durante fiscalização realizada no quilômetro 115 sul da BR-101 em Itajaí. A abordagem ocorreu por volta das 7 horas da noite e foi resultado de trabalho de inteligência e monitoramento realizado pela Receita Federal. A operação ela contou com a atuação integrada de equipes operacionais das delegacias da Receita Federal em Joinville, Blumenau e Florianópolis, que localizaram e interceptaram o veículo após acompanhamento da movimentação suspeita. O caminhão, proveniente de Cascavel, no Paraná, transportava uma carga de ração animal. Durante a fiscalização detalhada, os servidores identificaram que, em meio à carga regular, estavam ocultos cigarros de origem estrangeira introduzidos de forma irregular aqui no país. Ao todo, foram apreendidos aproximadamente 300 mil maços de cigarros contrabandeados, com valor estimado em R$2,1 milhões. A carga apreendida foi encaminhada ao depósito de mercadorias apreendidas da Receita Federal em Itajaí para os procedimentos administrativos cabíveis. O motorista do veículo, de 27 anos, foi conduzido à Polícia Judiciária em Itajaí, onde foram adotadas as medidas legais pertinentes. Essa apreensão, inclusive, segundo a Receita Federal, representa mais uma ação de enfrentamento ao contrabando realizada pela Receita Federal, mas ela contou com o apoio da Polícia Federal, inclusive aqui de Joinville. Então, muito cigarro, viu, Kleber Grabowska?
2: Impressionante, impressionante o tamanho, né, dessa apreensão. Bom, são 9 horas mais 24 minutos. Deixa eu chamar o Matheus Barreto, a nossa subida para a serra, mas não para falar do frio, né, nem da festa do pinhão, né, que está começando hoje lá em Lages, mas de uma nova confusão que envolve o vice-prefeito de Lages, e essa confusão termina num grave acidente. Bom dia, Matheus.
15: Olá, bom dia a todos. Eu trago atualizações sobre o acidente envolvendo o vice-prefeito de Lages, Jair Júnior, na noite de ontem, aqui na BR-116, próximo a Lages. De acordo com informações confirmadas pelo Ministério Público, Jair Júnior estava fugindo do cumprimento de um mandado de prisão expedido pela Justiça e que estava sendo cumprido por agentes do GAECO. Jair Júnior, então, empreendeu fuga e durante esse deslocamento pela rodovia, ele acabou batendo de frente contra um caminhão que trafegava no sentido contrário. Ele foi socorrido, né, pelas equipes médicas e foi levado para o Hospital Nossa Senhora dos Prazeres, aqui em Lages. Ele passou por cirurgias durante essa madrugada devido às lesões que sofreu com o acidente, que foram fraturas no fêmur, também teve fraturas e lesões no pulmão, mas ele não corre risco de vida, né? A última atualização que temos é que o estado de saúde dele é estável. Eu tentei ontem à noite também confirmar com o Ministério Público qual seria o motivo da prisão, qual seria o motivo do mandado de prisão, mas não tivemos essa confirmação. A gente lembra aqui que Jair Júnior foi preso em março do ano passado, de 2020,

0: neste acidente. É um caso que a gente segue durante a manhã acompanhando aqui em Lages, gerou bastante repercussão ontem à noite, inclusive hoje começa aqui a 36ª Festa Nacional do Pinhão, né? Então, por conta de toda essa repercussão aí do caso envolvendo o vice-prefeito, a gente segue aqui também monitorando e apurando todas as informações à medida que vão chegando agora pela manhã, tá bom? De Lages, Matheus Barreto.
1: Muito obrigado, Matheus Barreto. Deixa eu chamar o Raulino Dalcin, porque a operação em Araquari termina com a apreensão de armas. Conta pra gente, Raulino.
2: Uma operação conjunta das polícias civil e militar fechou uma fábrica clandestina de armas e um ponto de tráfico de drogas em Araquari, no norte de Santa Catarina. A ação foi realizada nesta quarta-feira e terminou com a prisão em flagrante de dois homens e uma mulher. O grupo é suspeito de fabricar e vender armas ilegalmente, além de atuar na distribuição de drogas na região. A operação mobilizou cerca de 30 policiais, que cumpriram 8 mandados de busca e apreensão em endereços investigados no bairro Porto Grande. Em uma das residências, os agentes encontraram um local utilizado para embalar e preparar entorpecentes para comercialização. Durante as buscas, foram apreendidas porções de drogas, dinheiro em espécie e aparelhos celulares. Os três suspeitos foram encaminhados para a delegacia e devem responder por tráfico de drogas, associação para o tráfico e comércio ilegal de armas. Raulino Dalcin para o Notícia da Manhã.
1: Bom, e a outra operação é a Operação Emaranhado. Teve muita gente, né? Muita gente envolvida nesse caso que a Franciele de Moraes conta pra gente.
3: Bom dia a todos. A Polícia Civil deflagrou ontem a Operação Emaranhado, que investiga possíveis fraudes em processos licitatórios, entre outras possíveis irregularidades no município de Chavantina. Foram cumpridos 23 mandados de busca e apreensão nos municípios de Chavantina, Xanxerê, Chapecó e Seara, envolvendo agentes públicos, particulares e pessoas jurídicas relacionadas aos fatos investigados. O objetivo da operação de ontem foi coletar documentos físicos e digitais, registros administrativos, contábeis e financeiros, além de mídias e dispositivos eletrônicos que possam contribuir para a reconstrução dos procedimentos de contratação, execução, fornecimento dos bens e serviços, formação de preços e eventuais fluxos de pagamento. Durante o cumprimento dos mandados, uma pessoa foi presa em flagrante por posse de arma de fogo de uso permitido. E foram apreendidas 4 armas de fogo e diversas munições em um dos alvos. O homem foi liberado mediante pagamento de fiança. Mais de 50 policiais civis de diversas unidades do Estado, inclusive das operações Protetor das Fronteiras e Programa Brasil contra o Crime Organizado, foram mobilizados para o cumprimento das ordens judiciais. A Prefeitura de Chavantina se manifestou por meio de nota, confirmando a operação policial no município. Segundo a administração, documentos administrativos referentes ao período de 2021 a 2024 foram recolhidos para averiguação. Conforme a nota, o município está prestando toda a colaboração às autoridades competentes e está à disposição para fornecer todas as informações e esclarecimentos necessários. A investigação é conduzida pela 5ª Delegacia de Polícia Especializada no Combate à Corrupção de Chapecó e os trabalhos seguem sob sigilo, agora com a análise técnica do material coletado e demais providências necessárias ao completo esclarecimento dos fatos. A gente vai seguir acompanhando. Volto ao estúdio.
1: Muito obrigado, Franciele de Moraes, com a Operação Emaranhado lá em Chavantina. Bom, são 9 horas e 30 minutos, a gente faz uma pausa em nome de Lojas MM, aproveite as nossas ofertas e volta já já com mais informações aqui no Notícia na Manhã. Tem festival literário, tem o Vai Não Vai das lombadas e dos radares nas rodovias de Santa Catarina, tem muito assunto para você na sequência do Notícia na Manhã.

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2: Sexta-feira, 22 de maio de 2026. O contribuinte que tem direito à restituição do imposto de renda poderá consultar daqui a pouco, a partir das 10 da manhã, se foi incluído no primeiro lote, o maior da história já pago pelo fisco. A verificação deverá ser feita pelo site da Receita Federal ou pelo aplicativo Meu Imposto de Renda. Pelo menos 8 milhões e 700 mil pessoas serão contempladas. O valor total do crédito chega a 16 bilhões de reais. Mais de 8 milhões e meio serão destinados ao público prioritário, que inclui idosos acima de 80 anos, contribuintes de 60 a 79 anos e pessoas com deficiência física ou mental. O pagamento começará em 29 de maio, dia em que termina o prazo para enviar a declaração. O fisco espera 44 milhões de documentos neste ano. O Comando Vermelho pagou as passagens aéreas para integrantes da facção que foram lutar como voluntários na guerra entre Ucrânia e Rússia. De acordo com a polícia, pelo menos dois suspeitos que retornaram ao Brasil tiveram a missão de repassar à organização criminosa técnicas de combate usadas no confronto e ministrar treinamentos sobre a operação de drones de grande porte. O Comando Vermelho teria adquirido veículos aéreos não tripulados para transportar armas e drogas. A informação foi divulgada pelo jornal O Globo. O piloto e bicampeão da principal divisão da NASCAR, Kyle Busch, morreu aos 41 anos, informou a categoria. A família disse que ele tinha sido hospitalizado por causa de uma doença grave, mas não revelou qual era exatamente o problema. O piloto venceu uma prova da divisão de caminhonetes da NASCAR, a Truck Series, disputada nos Estados Unidos na sexta-feira passada. O horário de Brasília, 9h33.
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0: O Minuto Esportivo na CBN Joinville é para passar a agenda desse fim de semana, começando pelo Campeonato Brasileiro da Série D. O JEC entra em campo amanhã, a partir das 16h, na Arena, quando recebe o Cianorte para mais uma rodada da primeira fase da competição. O Joinville é o segundo colocado, tenta amanhã voltar a vencer. O JEC não vence há 3 partidas, vem de 2 derrotas consecutivas e tenta amanhã contra o Cianorte buscar a vitória. Os ingressos estão disponíveis no site minhaentrada.com.br, inclusive é um lote promocional, né? No valor de R$20, o torcedor pode comprar o ingresso para acompanhar essa partida. E até hoje, no final da tarde, até às 6 horas, na JEC Store, o sócio adimplente do Joinville Esporte Clube pode tirar 2 ingressos de forma gratuita, além da sua própria entrada, mais 2 ingressos, tem a promoção sócio leva mais 2. O jogo amanhã às 16h, com transmissão aqui da CBN Joinville, a partir das 14h. Amanhã também, pelo grupo do JEC, tem Santa Catarina e São Luís, às 15h, lá em Rio do Sul. O Joinville, que perdeu para o Santa Catarina na semana passada, tem nesse final de semana que secar esses resultados, né? O importante seria um empate entre esses 2 times. E no domingo, a conclusão da rodada, no Estrela d'Alva, lá em Bagé, tem um jogo entre Guarani de Bagé e Cascavel. O JEC está no grupo A15 do Campeonato Brasileiro da Série D e é o segundo colocado com 10 pontos, aliás, com 11 pontos, e tenta nessa rodada garantir ou aproximar-se, né, de uma classificação à próxima fase. O líder é o Cianorte com 12, o JEC, o Cascavel e o São Luís estão todos com 11 pontos, fechando o G4, e a quinta posição é do Santa Catarina com 10. O Guarani de Bagé é o lanterna com apenas 4 pontos. Bom, saindo do campo e indo para a quadra, amanhã o JEC Futsal já volta a jogar. Jogou na quarta-feira pela Copa do Brasil, eliminou o Jaraguá, ganhou do Jaraguá pelo placar de 7-1, eliminou seu maior rival, mas já tem na sequência a Liga Nacional de Futsal. A Liga, que tem o início da rodada com o jogo hoje entre São José e Tubarão, às 19h em São Paulo, tem amanhã a sequência da rodada, com Cascavel e Joinville às 17h. O Jaraguá às 6 recebe o Pato, o Atlântico às 18h30 joga contra o Corinthians e o Praia joga contra o Marreco amanhã também no sábado. No domingo, na Liga Nacional de Futsal, temos um jogo, que é o jogo entre Campo Mourão e o Moarama, e na segunda-feira mais uma outra partida entre Santo André e Minas. O Joinville, na tabela de classificação, é o terceiro colocado com 15 pontos, pode terminar a rodada na liderança caso vença a partida e o Praia tropece na rodada. Então, jogo importantíssimo para o Joinville fora de casa contra a equipe do Cascavel. Bom, é isso. As informações de esporte da nossa cidade são essas. Nesse final de semana também tem mais uma rodada do Campeonato Brasileiro da Série A. Por exemplo, amanhã tem São Paulo e Botafogo às 5, mesmo horário para a Vitória Internacional. Às 7 tem Grêmio e Santos, Mirassol e Fluminense, e às 9 tem Flamengo e Palmeiras. No domingo, sequência da rodada do Brasileirão, com às 16h, Cruzeiro e Chapecoense, Remo e Atlético Paranaense, e às 18h30 tem Corinthians e Atlético Mineiro, e às 20h30 a conclusão da rodada com Vasco e Bragantino.
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3: Estamos de volta aqui na CBN Joinville com Notícia na Manhã. O sol aparecendo aqui no Morro do Mirante, 16 graus é a temperatura. A máxima de hoje é de 19 e nós temos previsão de tempo instável no sábado e também no domingo. 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A gente vai falar com o João Gabriel porque tem seminário aqui em Joinville, né? O deputado Marquito vem para tratar desse assunto. Né? E o João Gabriel está conferindo esse encontro aqui na cidade. Adiante, João.
4: É isso, Kleber. É o Seminário Estadual Gestão Integrada de Resíduos Sólidos, né? Boas práticas para municípios aqui de Santa Catarina. Esse seminário foi promovido, né, pela Comissão de Meio Ambiente e Desenvolvimento Sustentável da LESC. E como você disse, conta com a participação do deputado Marquito, né, que chegou hoje aqui em Joinville por volta das 9 horas, 8h40 da manhã, mas o seminário começou um pouco mais cedo. Desde as 7h30 da manhã já está sendo realizadas as atividades ali no auditório do Instituto Federal de Santa Catarina. Esse seminário deve se estender hoje aqui na cidade até o meio-dia e meio lá no bairro Glória. Ao todo, serão 11 cidades que serão contempladas com esse seminário. Hoje aconteceu em Joinville e já tivemos edições acontecendo em Lages e também em Itajaí, e serve, né, para reunir gestores públicos e também a sociedade nesse tema que é tão importante, né, que são resíduos sólidos e também as boas práticas aqui para os municípios de Santa Catarina. Quando o deputado chegou, eu tive a oportunidade de conversar ali com ele, que destacou um pouco da importância desse seminário, e também abordamos um pouco da audiência pública que foi realizada na LESC ontem, que discutiu a escala 6x1, né? O fim da escala 6x1. Vamos acompanhar então essa entrevista agora aqui no Notícia na Manhã.
5: Deputado, primeiramente, bom dia. Muito obrigado por conversar com a gente da CBN Joinville. O seminário de gestão de resíduos sólidos acontecendo aqui no IFSC, no bairro Glória, em Joinville. Queria primeiramente que destacasse a importância desse seminário realizado aqui na cidade de hoje. Bom dia.
6: Bom dia a todos os ouvintes da CBN aqui de Joinville. Uma satisfação poder estar aqui. Essa é uma das 11 atividades que a Comissão de Meio Ambiente, em parceria com a Escola do Legislativo, vai estar realizando, que são os seminários sobre gestão integrada de resíduos sólidos. Nós fomos motivados para realizar esse seminário por conta da Operação Mensageiro, que prendeu mais de 30 prefeitos, uma boa parte deles por corrupção nos contratos de coleta, transporte e destino final de lixo, né, ou de resíduos sólidos. E eu sou um especialista da área, já trabalhei com essa área, e nós montamos, né, uma programação para formar, capacitar, principalmente os gestores públicos municipais, profissionais da área, para elaborarem um bom contrato de coleta, transporte, destino final dos resíduos, que seja imune de corrupção e que garanta, né, justiça social e também reciclagem, ecologia, proteção do meio ambiente.
5: Deputado, se eu não estou enganado, são 11 municípios, mais ou menos, que estão participando aqui hoje, né? Qual é a maior, talvez, dificuldade que eles encontram nessa área que está sendo abordada aqui hoje?
6: Então, a limpeza urbana nos municípios, ela está entre os principais gastos, né? Eu fiz mestrado lá em 2013 e eu estudei um pouco a realidade dos municípios brasileiros. Sempre está entre os 5 principais gastos. Cidades grandes é sempre o terceiro maior gasto à limpeza urbana. A dificuldade é que grande parte desses contratos, muitas vezes, eles expiram, acabam sendo renovados por emergencialmente, com dispensa de licitação. Há uma pressão sobre esse contrato para que o contratado, para realizar o serviço, ganhe cada vez mais com o volume de resíduos, e a gente perde completamente o controle para o contrato garantir metas de reciclagem, de compostagem, de implementação de coleta de resíduos especiais. Então, esses 11 municípios que vão estar aqui hoje, eles vão estar sendo capacitados para elaborar um bom contrato e que esse contrato preveja metas de reciclagem, metas de compostagem, implementação de programas de coleta de resíduos especiais, e que o contrato seja também um instrumento de metas de mandar cada vez menos resíduos misturado para virar nada, ou aterro, ou outros mecanismos. E sim, que os contratos tenham metas que ampliem a reciclagem, que ampliem a boa gestão dos resíduos. Com isso, também ficando imune a processos de corrupção, porque nos casos da Operação Mensageiro, grande parte dessa corrupção era uma parcela daquilo que o município pagava para a empresa, voltava para o agente público, prefeito, secretário, assim por diante. E tudo isso era porque o contrato não tinha metas de reciclagem. O contratado poderia colocar o valor que ele queria de resíduo que foi enterrado, por exemplo. Então, veja, a gente não tem um controle ambiental, nem um controle social desse contrato. E o nosso objetivo é capacitar os municípios para elaborar um bom contrato. Por isso, os profissionais que estão aqui são muito bons, aqueles que serão os palestrantes, né?
5: Deputado, esse seminário acontecendo pela primeira vez aqui em Joinville, mas já aconteceu em outras cidades, como Itajaí. Vocês fizeram algum balanço desses outros seminários também realizados em outros municípios aqui de Santa Catarina?
6: É, nós realizamos em Lages, em Itajaí, hoje em Joinville, semana que vem em Canoinhas. É, o de Itajaí e o de Lages foi um sucesso enorme. De Lages, a gente foi lá na UDESC, a gente mobilizou mais de 20 municípios, foi altamente positivo. O de Itajaí igualmente, né? A gente teve também a presença em Itajaí de algumas universidades. Então, a gente está vendo que é uma demanda muito, muito considerada dos municípios. Em geral, os municípios estão revisando, estão tentando renovar, estão tentando criar novos contratos. E a gente vê que a Operação Mensageiro, ela é um dos maiores casos de corrupção estruturados de Santa Catarina e do Brasil. Nenhum outro estado teve tantos prefeitos presos por conta desse tipo de contrato, né?
5: Deputado, você está me chegando agora aqui em Joinville, depois de uma audiência pública realizada ontem pelo fim da escala 6x1. Como é que está esse processo? Como é que foi o assunto debatido ontem também lá na Alesc?
6: Olha, foi uma audiência pública de muito sucesso, quase 500 pessoas participando, o auditório Antônio Barros cheio, a gente teve que colocar a gente no pequeno auditório também acompanhando online, e a gente teve a presença do relator e do presidente da comissão, deputados federais, que estão responsáveis para a semana que vem pautar tanto a PEC quanto o projeto de lei. E tivemos a representação das centrais sindicais, entidades representativas dos trabalhadores, mobilização do VAT, da Vida Além do Trabalho. Tivemos a presença da Fiesc, apresentando a perspectiva da Fiesc, a presença do Instituto Geminal, que foi quem fez um estudo muito importante. E a gente tem um dado central hoje em Santa Catarina, são 1.250.000 pessoas trabalhando na escala 6x1. A maior parte deles ganhando menos de 2 salários mínimos, que são profissionais que estão aí na rede varejista, que estão trabalhando nos mercados, comércios, supermercados e assim por diante, nas indústrias também. E a implementação do fim da escala 6x1 em Santa Catarina poderia gerar novos 60 mil empregos e não teria uma diminuição na produtividade, né? Isso já com experiências do mundo inteiro ou até mesmo experiências que estão acontecendo aqui em Santa Catarina. No caso do Beto Carreiro, também implementou a escala 5x2 e acabou com a escala 6x1. A Chili Beans fez a mesma coisa, acabou com a escala 6x1 e implementou a escala 5x2 de forma espontânea, autônoma. E a gente viu que a manifestação geral foi em favor da escala, do fim da escala 6x1, pela carga horária de trabalho de até 40 horas semanais e a não diminuição do salário com o fim da escala 6x1. Então, e eu acho que é o caminho que está indo para o relatório da PEC. Acredito que vai ter sucesso, acho que tem um arranjo ainda a ser feito lá na Câmara Federal, mas foi muito importante a gente ter feito essa audiência pública nesse momento, em parceria com a Câmara Federal, e que demonstrou que Santa Catarina quer o fim da escala 6x1.
5: Deputado, para a gente finalizar, até te liberar para o seminário aqui, quais os próximos passos desse projeto apresentado dentro da Assembleia?
6: Esse projeto dos resíduos sólidos? Os próximos passos a gente vai realizar agora o conjunto até o dia 3 de julho, nós realizaremos as 11 seminários. Né? E a gente também está tratando na Assembleia Legislativa de um projeto de lei que seja um projeto de diretrizes para os municípios para que eles elaborem planos, programas e contratos de coleta de resíduos sólidos na perspectiva da gestão integrada e que garanta, principalmente, a imunidade de corrupção com esses contratos.
5: Deputado, muito obrigado. Ótimo seminário e um ótimo final de semana.
6: Muito obrigado. Um forte abraço para todos os ouvintes da CBN aqui de Joinville e contem comigo aí sempre.
3: Muito obrigado. Está aí o João Gabriel falando com o deputado Marquito do PSOL sobre o seminário e também, né, fazendo uma avaliação do que foi a audiência pública ontem na Alesc, tratando do fim da escala 6x1. Bom, a gente vai chamar agora a Giovana Franco para falar de radares, de rodovias, né, as idas e vindas do projeto para a instalação dos novos radares nas rodovias de Santa Catarina. Como é que ficou essa história, Giovana?
7: Uma mudança aprovada pela Assembleia Legislativa de Santa Catarina abriu caminho para a retomada dos radares nas rodovias estaduais. Desde 2002, uma lei estadual estabelecia regras rígidas para instalação de equipamentos de fiscalização eletrônica nas SCs. A legislação havia sido proposta pelo então deputado Paulinho Bornhausen e limitava a implantação de radares e lombadas eletrônicas nas estradas estaduais. A revogação dessa lei aconteceu no fim do ano passado, durante a tramitação de um projeto voltado à segurança de ciclistas. O texto original criava ações de incentivo à mobilidade cicloviária e ao programa Morte Zero para Ciclistas. Porém, durante a análise na Comissão de Constituição e Justiça, uma emenda apresentada pelo deputado Alex Brasil alterou o projeto e incluiu a retirada das restrições aos radares. Com isso, o projeto foi aprovado pelos deputados estaduais e sancionado pelo governador Jorginho Melo no início deste ano. A alteração na legislação ocorreu paralelamente ao processo de contratação de lombadas eletrônicas para as rodovias estaduais. O governo catarinense assinou no fim de março um contrato de R$ 116 milhões de reais com o consórcio Vias Catarinenses para a implantação dos equipamentos. Após a repercussão sobre o valor e a contratação, o governador determinou a suspensão do contrato para reavaliação do processo. Giovana Franco para a CBN Joinville.
3: Muito bem, está aí o resumo, né, dessas idas e vindas na questão dos radares, né, e no controle de velocidade nas rodovias de Santa Catarina, nas SCs. E a gente vai falar com o deputado estadual Rodrigo Fachini, do Podemos, que protocolou o projeto-lei na Assembleia, ainda enquanto, né, essa medida de implantação estava vigorando, antes da retirada, né, por parte do governador Jorginho Melo, para garantir mais transparência na fiscalização eletrônica e impedir a instalação de pardais escondidos nas rodovias do Estado. Deputado Rodrigo, muito obrigado por conversar conosco aqui na CBN. No fim, a gente trata de um assunto que está meio que congelado no momento, é por aí? Bom dia.
8: Bom dia, Kleber. É uma alegria falar contigo, falar com a CBN, falar com a nossa região aqui de Joinville. E é justamente isso, né? Após essa decisão aprovada pela Assembleia e homologada pelo governador, sentimos a necessidade de entrar com esse projeto de lei que tem exatamente esse objetivo, né? Acabar com os pardais escondidos, ou seja, né, obriga a partir da implantação essa sinalização ostensiva, ou seja, né, o cidadão, o motorista, seja ele a passeio, a trabalho, enfim, aqueles que estiver trafegando em rodovias catarinenses, ele vai ter a condição de enxergar a longa distância com clareza, porque a sinalização ostensiva é justamente isso, para que ele possa não ser pego de surpresa. Né? Eu quero deixar aqui registrado, Kleber, eu sou favorável à fiscalização, mas aquela fiscalização que ajuda de verdade, aquela que orienta, aquela que contribui para a segurança, aquela que salva vidas. Né? O que a gente não pode dar continuidade ao que vem se arrastando, que é a chamada fábrica das multas. Né? Nós já temos uma carga tributária exorbitante e o que a gente não precisa agora é ser pego de surpresa ou cair em armadilha em função de um pardal, de um radar aí escondido, que não salva vidas, que não corrige, que não orienta, muito pelo contrário, ele ferra com o motorista, essa é a verdade. Né? Então, por isso que eu entrei com esse projeto de lei. É algo simples, mas que precisa ser observado, que é garantir sinalização adequada e também o dispositivo luminoso, né, para que durante a noite, por exemplo, o motorista possa ter essa atenção e ser alertado de forma antecipada para que ele não caia na armadilha da multa.
3: Aí tem um detalhe também, né, deputado Rodrigo Fachini, que muitas vezes esse pardal oculto, né, ou não alertado, faz com que o motorista que está desavisado, está andando um pouco mais rápido, dê uma freada brusca e aí eu acho que se cria perigo, né?
8: Exatamente, a gente percebe isso principalmente nas rodovias federais, né, que estão mais congestionadas, uma freada, uma diminuição de velocidade de forma exorbitante, ela acaba acontecendo, né, causando acidentes. E aí, se você, por exemplo, está numa chuva, coisa assim, aí nem se fala, né? E realmente coloca em risco a vida daquelas pessoas que estão ali trafegando. Então, é justamente isso, sabe, Kleber? É fazer da fiscalização algo que possa orientar, que possa salvar vidas, que possa contribuir, de fato, para a segurança de todo catarinense, né, nas estradas. E o que a gente percebe ao longo dos últimos anos, enfim, é essa armadilha aí, né, que cobra, que onera ainda mais, que atrapalha a vida das pessoas, né? Então, a fiscalização, como eu digo, ela tem que orientar, ela tem que salvar vidas e não ser uma armadilha, como tem acontecido. Por isso eu acabei... E quero até deixar aqui registrado, sabe, Kleber? Isso não nasceu da minha cabeça, né? Isso foi em algumas conversas, e de forma muito especial, dias atrás eu recebi uma ligação de um amigo, chama João Vitor, e ele deu essa dica, falei, pô, tá aí, né? Agora é o momento, esse é o momento para que a gente possa, né, fazer essa intervenção. Eu ocupei, estou na Assembleia desde agora, dia 6 de maio, né? E fico até setembro. Não participei dessa votação lá atrás, então senti a obrigação de entrar com esse projeto de lei e a gente abrir esse debate, porque uma hora ou outra ela vai, né, esse andamento dos radares, aí eles voltam, né, e a gente precisa estar preparado para isso, para que o cidadão catarinense não seja ainda mais lesado.
9: Pois é, essa história dos radares pode voltar à pauta, né? No momento o projeto foi suspenso, à medida de... digamos assim, um certo desconforto, né, com o valor que seria pago de 116 milhões para a instalação. Agiu bem o governador em voltar atrás?
8: Eu penso que sim. Eu não acompanhei isso de perto, né? Eu não estava na Assembleia ainda. Mas eu acho que é exatamente isso. Onde há fumaça, pode haver fogo, né? Então, acho que o governador foi cauteloso, segura, dá uma olhada... né, e quando reiniciar esse processo, que ele tenha toda a segurança, né, então, e a legitimidade para que não haja um problema ainda maior para nós catarinenses de forma geral, né, e eu falo inclusive para que o governo não passe por essa situação desagradável. Então acho que fez bem, né, segura, vamos discutir com a comunidade também, entender o que está acontecendo, aí sim, aí quando ele voltar, volta com legitimidade, com segurança. É porque a gente não tenha novos desconfortos aí.
9: Deputado Rodrigo Facchini, muito obrigado. Disponha da gente aqui na CBN, um bom dia.
8: Da mesma forma, eu só quero mais uma vez aqui reafirmar que esse projeto de lei precisa ser observado. Eu farei, inclusive, essa defesa na tribuna da Câmara, da Assembleia, para que a gente possa dar essa segurança ao motorista e, acima de tudo, para que ele não continue caindo em armadilhas. Eu hoje, né, penso... quem nunca, né, foi lesado por um radar ou por um pardal escondido? É isso que nós queremos acabar.
9: Tá certo, então. Um abraço, deputado estadual.
8: Um abraço a todos.
9: Tá legal. Deputado estadual Rodrigo Facchini com a gente. Falando em estradas, vou chamar a Poliana Rodrigues, porque tem aquele problema de uma rodovia nova, né, a SC-477, que apresentou rachaduras e agora precisa de reparos. Bom dia, Poliana Rodrigues.
10: Oi, Kleber, bom dia para você e a todos os ouvintes da Rádio CBN. Segundo a Secretaria de Infraestrutura Estadual, o problema na pista aconteceu por causa de falha de resistência do solo que fica abaixo do pavimento. Três placas de concreto precisaram ser totalmente removidas para que a equipe chegasse até a base da estrada. Depois de uma análise dos técnicos, o solo foi substituído por camadas de pedras e materiais de reforço. Esse serviço foi feito pela empresa responsável pelas obras de revitalização e não trouxe custos adicionais ao Estado, porque estava dentro do prazo de garantia. Para a gente relembrar esse caso, a SC-477, que apresentou rachaduras 7 meses após ser inaugurada, fica em Canoinhas, no Planalto Norte de Santa Catarina. Quem notou o problema foram os próprios motoristas que passavam pela região. Eles fizeram diversos vídeos e esses vídeos acabaram repercutindo bastante nas redes sociais. Justamente, né, porque chamou muita atenção, justamente porque a rodovia havia recentemente passado por obras. Foram mais de 30 quilômetros de rodovia que recebeu aí um novo pavimento de concreto. Mas à época, né, o governo estadual confirmou, disse que a obra foi feita para durar 20 anos e que estava na garantia, por isso tudo seria resolvido sem custos adicionais. Portanto, agora eles detectaram qual era o problema estava bem na base da estrada, num solo que não tinha tanta estrutura, eles retiraram, portanto, essas três camadas de concreto, deram um reforço, né? Fizeram um reforço para esse solo, com pedras e com todo o material específico, recolocaram as três camadas de concreto e agora o problema foi resolvido. Kleber, não é mais para ter nenhum problema de rachadura na SC-477 em Canoinhas. Mas caso aconteça, Lembrando que essa obra ela tem garantia de 5 anos. A gente segue acompanhando, é com você aí no estúdio.
9: Muito bem, essa rodovia ela deveria vir com manual de garantia, né? Certificado de garantia para possível troca. Mas está sendo feito o reparo, né? E o bom é que não tem aí ônus, né? Não tem uma despesa a mais. Para fechar esse bloco, deixa eu chamar a Lisandra Oliveira, porque associações municipais articulam a inclusão do transporte ferroviário de passageiros do norte catarinense. Pedido chegou até Brasília, Lisandra.
11: Representantes de 3 associações municipais de Santa Catarina estiveram em Brasília nessa semana para defender a inclusão do transporte ferroviário de passageiros no norte do estado. Participaram da mobilização a Munesc, a Ampla Norte e a Anvale. Com apoio do Consórcio Intermunicipal de Mobilidade Urbana, o grupo busca inserir o trecho da rodovia 485 nos estudos nacionais de viabilidade técnica, econômica e ambiental para o transporte de passageiros. A proposta contempla municípios estratégicos como São Francisco do Sul, Joinville, Jaraguá do Sul, São Bento do Sul e o município de Mafra. A ferrovia possui cerca de 170 quilômetros de extensão e atende uma região com mais de 1 milhão e 600 mil habitantes. Segundo as entidades, a retomada do transporte ferroviário de passageiros pode reduzir a sobrecarga nas rodovias, melhorar a mobilidade regional e oferecer uma alternativa mais sustentável e eficiente para os deslocamentos. Durante a agenda em Brasília, os representantes também reforçaram a disposição dos municípios em colaborar com o governo federal e os órgãos responsáveis pelo projeto. O prefeito de Itapuá, Jefferson Rubens Garcia, que representou a Munesc na capital federal, destacou que a articulação conjunta demonstra alinhamento regional em torno de uma pauta estratégica para a infraestrutura e a competitividade catarinense. A próxima reunião sobre o tema já está marcada para o dia 10 de junho com a Agência Nacional de Transportes Terrestres, a ANTT. Lisandra Oliveira, para o Notícia na Manhã.
3: Valeu, valeu, Lisandra. Vem aí o repórter CBN. Já já a gente volta com mais informações. Tem o esporte, toda a programação do final de semana e tem também mais detalhes sobre o Festival Literário.
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0: Sexta-feira, 22 de maio de 2026. O presidente Lula e o presidente da Câmara, Hugo Mota, vão se reunir até a próxima segunda-feira para bater o martelo sobre a proposta que prevê o fim da escala de trabalho 6x1. O relator da PEC, deputado Léo Prates, deve fechar o parecer final apenas depois desse encontro. No fim de semana, Mota tem reuniões marcadas com o relator e ministro do Trabalho, Luiz Marinho. O deputado Mário Frias viajou para o exterior sem autorização oficial da Câmara, que repassou a informação ao Supremo Tribunal Federal. A manifestação atende a uma ordem do ministro Flávio Dino. O magistrado havia estipulado prazo de 48 horas para a Casa Legislativa dar explicações sobre o caso. Dino abriu uma investigação sigilosa para apurar o desvio de uma emenda parlamentar de R$ 2 milhões à ONG Instituto Conhecer Brasil, a organização administrada pela pessoa responsável pela produtora do filme sobre o ex-presidente Jair Bolsonaro. Segundo o ofício da Câmara, obtido pela CBN, Mário Frias pediu para realizar duas missões oficiais internacionais sem custos para os cofres públicos. A primeira seria no Bahrein e a segunda em Dallas, nos Estados Unidos. Conforme o documento, os pedidos não foram negados, mas ainda estavam em análise. Mesmo sem o aval da Casa, o parlamentar decidiu viajar. No horário de Brasília, 10h04.
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14: Voltamos, 10h09, CBN Joinville com notícia na manhã para Lojas MM. 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Recebendo aqui J.D. Champs para falar de esporte. A gente estava comentando aqui nos bastidores, convocação da seleção da Inglaterra criou muita bronca, né? Qual é a explicação do Tuchel para deixar alguns nomes de peso fora, o Jota? Bom dia.
15: Bom dia, Kleber. Bom dia para todo mundo. Primeiro que ninguém liga para a Inglaterra, né? Essa que é a grande da verdade aí. É a grande seleção que encanta, encanta, mas nunca ganhou absolutamente necas e pitibiribas.
14: É que nem aquela história do cara que inventou o limpador de para-brisa, né? Depois aperfeiçoaram e botaram pro lado de fora do carro. A Inglaterra inventou o futebol.
15: Mais ou menos isso, assim. Chamou a atenção aí de alguns jogadores, né? O zagueiro Harry Maguire.
14: Maguire.
15: Ficou de fora. Phil Foden, Cole Palmer, o Alexander Arnold também fora dessa lista aí, jogadores de destaque, né? E na explicação aí do Thomas Tuchel, o técnico da seleção da Inglaterra, trocando em miúdos, basicamente ele falou: cara, não adianta eu ter 5, 6, 7 jogadores camisa 10 para usar os caras fora de posição. Então, por isso que ele escolheu ali 3 só, se fechou com os caras que ele considera melhores nesse momento, deixou essa garotada de fora, mas também alguns, especialmente Foden, cara jovem ainda, tem 2030, é logo ali, né, para ele também. Mas também a Inglaterra já ganhou o título, talvez de um dos melhores, se não o melhor vídeo de anúncio de convocação aí, né, com trilha sonora dos Beatles, uma estética espetacular, uma fotografia absurda, tá lá nas redes sociais da England, vale a pena acompanhar também. Aliás, algumas seleções estão se destacando, né? Eu vi agora há pouco também a convocação da Tchequia, seu Kleber Grabowska, e a Tchequia, que usou fotos dos atletas enquanto crianças e tendo uma narração ali dos seus familiares. Então, o pai do fulano, o pai do ciclano. Obviamente eu não vou trazer aqui a lista da Tchequia também, porque eu não sou maluco, mas é um vídeo também muito bem produzido. Enfim, outras seleções também. E aí só fica pensando, né? Pô, o Brasil podia perder a chance, né? Meter um Zeca Pagodinho. Nossa. Anunciando a lista dos 26.
14: Imagina uma convocação em ritmo de pagode.
15: Pô, que espetáculo. Nossa. Aquela mesinha de plástico, copinho suado em cima da mesa, aquela porta de alumínio pra cima, só aquele sambinha de gafieira. Um tiozão com o pano de louça no ombro, entendeu?
14: Bem melhor.
15: Aquela pataquada toda lá no Museu do Amanhã. Mas tudo bem, o Kleber Grabowska.
14: Bom, feito isso, vamos falar de Jeques, né?
15: Jeques.
14: Acabou a miséria?
15: Acabou a miséria?
14: Assinaram o contrato, né? Anunciado o patrocinador, 80 mil por mês, 18 meses.
15: O maior patrocínio desde já era a Saufer, no Joinville. A Saufer que estampou a camisa do Jeque quando o Jeque disputou a Série A, né, do Campeonato Brasileiro. Que foi aquela afronta, né, da camisa tricolor com aquela bola amarela na parte frontal ali. Repercutiu muito na época. E agora o Jeque consegue então esse feito aí até 2027, né, um contrato com uma empresa de apostas esportivas. Uma empresa nova, recém-criada, diga-se de passagem, mas promete já esse aporte milionário e 80 mil reais por mês, já nesse momento.
14: Eu vou explicar o que aconteceu. Alguém passou aqui na frente da nossa janela porque caiu alguma coisa,
15: que
14: né?
15: Isso, cara. Estamos sendo cercados. Estamos sendo observados lá de fora do
14: estúdio.
15: O vento
14: derrubou alguma coisa no jardim.
15: Só tomei um susto aqui. Mas enfim, 80 pila por mês, viu, Kleber Grabowska? É o patrocínio do Jeque. Já deve estrear nesse jogo de amanhã contra o Cianorte. O Jeque quer utilizar também essa grana para quitar os débitos aí que tem com o elenco de jogadores, com os funcionários também. A gente não sabe se isso já aconteceu ou não, mas estava para acontecer. O planejamento do Jeque é que entra em campo amanhã já com tudo em dia. E aí vale destacar também que esse foi um patrocínio fechado muito com o trabalho da BR Futebol, que é a dona, vai ser a dona da SAF do Jeque. O Jeque até deixou claro isso na nota oficial divulgada lá no seu site, né? O Jack agradece a BR Futebol, enfim, por ter intermediado e conduzido as negociações aí com essa empresa de apostas, que vai estampar a marca do Jack. Uma empresa até então desconhecida, falei aqui, né? Uma marca nova aí no mercado. É uma das...
14: Patrocina a Chape também, né?
15: Né?
14: Não, eu tô fazendo confusão.
15: A da Chape é a da Deolane.
14: Esquece.
15: Que andou dando ruim, diga-se de passagem.
14: Perdão.
15: Que, aliás, né, a da Deolane, que é a mesma da Chape, que é a patrocinadora master da Série D do Campeonato Brasileiro. A Deolane tá meio complicada lá, né? Tá meio trancafiada. Então...
14: Inclusive tá mudando de sala hoje.
15: Isso. Então vamos ver o que vai acontecer. Saiu da mansão e foi pro palácio da Polícia Civil ontem. Então, enfim, vamos ver o que acontece na Série D do Campeonato Brasileiro. Expectativa também, né? Para ver se afeta ou não, é o patrocinador master do Campeonato Brasileiro. Então, o pessoal na CBF também deve estar de cabelo em pé por lá. Então é isso, Kleber. Tomara que o Jack consiga regularizar tudo aí, né? Deixar tudo em dia com o elenco, com os funcionários também. E que dentro de campo as coisas possam voltar a acontecer. Ontem a gente teve entrevista coletiva do técnico Serginho Braga, do Garrincha, também atacante do Jack, e daqui a pouquinho, às 11 horas da manhã, dentro do CBN Joga nas 11, a gente vai repercutir, trazer alguns trechos aí, inclusive o Garrincha explicando os seus problemas estomacais. Imperdível. Daqui a pouquinho, antes da hora do almoço, a gente vai explicar os problemas estomacais do Garrincha aqui no Joga nas 11.
14: Jota, e o jogo? O jogo, nos 3 jogos sem vencer, perdeu a liderança, encurtou a diferença, embolou o grupo.
15: Sabe que tem promoção de ingressos, né? O Jack botando aí a 20 pila o ingresso, o sócio vai poder levar 2 acompanhantes. Aliás, termina o prazo hoje às 6 da tarde, tá? Para o sócio passar lá na loja do Jack, na Toca do Coelho, e retirar os ingressos extras. Amanhã não vai ser possível, então é só hoje até às 6 horas da tarde. O Jack tá criando isso porque sabe da importância desse jogo, sabe da dificuldade que é esse jogo, assim, né? É simplesmente o líder do campeonato, o líder do grupo. E algum ouvinte falou, cara, depois dessa sequência negativa aí do Jack, e destacou, cara, olhem para o grupo, assim, né? E o grupo tem sido isso, né? Esse grupo A15 da Série D. O Jack despontou, mas depois foi alcançado. Hoje o Cianorte é o líder, mas também está tudo muito embolado. Quem vem de baixo também já está muito aglutinado ali, tem um pelotão muito bem definido. Então, assim, tá tudo muito embolado, tá tudo muito equilibrado, e isso é circunstância do grupo dessa Série D do Campeonato Brasileiro. O Jack até conseguiu uma boa vantagem lá no primeiro turno, mas depois foi alcançado, que já era de se esperar também dos times se organizarem e do Jack conseguir ser mais estudado pelos adversários. Então, cara, para amanhã, o Jack ele precisa, acima de tudo, voltar a vencer, precisa voltar a buscar os 3 pontos aí. Se vai jogar bem ou não, se vai encantar ou não, é outra história, mas precisa voltar a reencontrar a vitória para trazer a tranquilidade de volta. Todo aquele clima bom, aquele clima positivo que a gente teve no primeiro turno, tá escapando entre os dedos aí. E só vai voltar com a vitória, independente da forma como seja. 0-0 amanhã diante do Cianorte já é uma grande vitória. Só que tá num grupo muito equilibrado, muito embolado. Então, assim, para além dos deméritos do Jack que parou de jogar, tem muito mérito também do outro lado, dos outros lados, das outras equipes. Então, vai ser um jogo muito duro, muito complicado. O Cianorte vem aqui também para não perder, também para se manter nessa parte de cima da tabela. Então, vai ser um grande jogo, que o Jack vai ser muito exigido também, vai precisar jogar bola, dar uma resposta. E tomara que a Arena consiga criar esse ambiente aí. Tudo agora é vantagem, então se o Jack tiver o ambiente ao seu favor, o ambiente como uma vantagem, já vai ser uma arma a mais aí para buscar essa vitória num jogo muito complicado.
14: Depois de desmontar a locomotiva, tá na hora de liquidar com a Cascavel, não?
15: O futsal, né? O rei da ponte, impressionante. O pessoal devia contratar Kleber Grabowski para as obras públicas, inclusive. Ô, Kleber, rei da ponte.
14: Vai ser do quê?
15: Não, é que eu fiquei atônito.
14: É um bandeirante desbravando o Brasil, né? Pô,
15: para, cara. Eu gostei muito dessa ponte aí. Essa ponte que já derrubou gente, inclusive, aqui em Joinville. Cara, o futsal tá se preparando, né? Depois de aniquilar aí o time do Jaraguá Futsal por 7-1. Vai para esse jogo de... amanhã, lá em Cascavel, no Paraná, duelo importante pela 7ª rodada. O Jack, que agora está na perseguição aí diante do Praia Clube, né? O Praia, que é o único time que ainda não perdeu nessa Liga Nacional de Futsal. O Jack precisa dessa vitória. E, cara, chega gigantesco, né? Chega embaladaço aí com um antídoto para amansar essa Cascavel lá em território paranaense. E não tem, Kleber, da maneira como foi, dessa sequência que o Jack consegue emplacar aí, de duas vitórias, não são quaisquer vitórias, né? Uma vitória pela Liga em cima do Carlos Barbosa, uma goleada, e essa contra o Jaraguá pela Copa do Brasil, passando o carro com méritos, 10-3 no agregado. Então o Jack agora vai entrar como favorito diante de qualquer time aí, e o Cascavel tá se tremendo. O Chucalho tá até mais baixo lá, tá assim...
16: E outra coisa, o Cascavel não está numa temporada legal, né? Tem muita troca de treinador.
15: Aliás, o Cascavel bateu aqueles 3, 4 anos ali, que foi bicampeão da Liga, depois o trabalho do Cassiano, depois nada mais, né? Essa que é a grande verdade. Então, hoje o Cascavel feminino, futsal feminino, conquista mais títulos aí do que esse próprio Cascavel masculino.
16: Ô Jota, rapidamente aqui, Cascavel, Campo Mourão e Pato, né? Seriam os três principais times do Paraná?
15: Cascavel, Camorão e Pato. Vai ter o Marreco também.
16: Mas o Marreco tá mal, né?
15: Tá mal. Mas apesar de ter ganhado do Jaraguá, foi a primeira vitória.
16: Eu acho que o Campo Mourão, principalmente pela campanha do ano passado, é o time mais regular, né? O Cascavel deu uma descida nesse ranking paranaense, né? Mas o engraçado é que toda vez que o Joinville joga no Paraná, tem confusão. Jogo encardido, é confusão, né? E tomara que o Joinville, assim como saiu da provocação do Jaraguá, né, mostrando maturidade e cabeça no lugar, consiga simplesmente jogar e vencer, né?
15: É isso. Olhando aqui para a tabela, né? Esse time do Cascavel é o nono colocado, adversário do Jack desse sábado. Nono colocado, tem em seis jogos, tem uma vitória, quatro empates e uma derrota. Esse retrospecto aí da equipe do Cascavel, portanto, nessa edição da Liga Nacional de Futsal. Amanhã, portanto, Kleber, um super sabadão, né, aqui na CBN. A gente abre os trabalhos 14h, direto da arena com Enquanto a Bola Não Rola. Às 16h, a bola rola na arena para Jack e Cianorte. E às 17h, a bola rola lá em Cascavel, para Cascavel e Jack Futsal. Tudo isso a gente contando aqui na CBN Joinville.
16: Valeu, Jota Deschamps, que daqui a pouco volta às 11h para ampliar tudo isso que ele trouxe em destaque aqui no Notícia na Manhã. Lojas MM, aproveite as nossas ofertas, chamando João Gabriel com mais um destaque da reportagem. Por onde você anda, João? Oi, João. Tivemos aí uma interrupção com o João Gabriel, mas enquanto o João restabelece o contato, o Israel, vamos chamar a Giovana Franco, porque hoje é dia de conferir quem será contemplado no primeiro lote da restituição do imposto de renda, Giovana.
17: Oi, Kleber, um bom dia para você e para todo mundo que acompanha o Notícia na Manhã. A Receita Federal libera nesta sexta-feira a consulta ao primeiro lote de restituição do Imposto de Renda 2026. Os contribuintes poderão verificar se têm direito ao pagamento a partir das 10 horas da manhã pelo site da Receita Federal. O pagamento das restituições será realizado no dia 29 de maio, a mesma data em que termina o prazo para a entrega das declarações. Neste primeiro lote, mais de 8 milhões e 700 mil contribuintes serão contemplados, totalizando 16 bilhões de reais em restituições. Segundo a Receita Federal, este é o maior valor já pago em um único lote do imposto de renda. A maior parte dos recursos será destinada aos grupos prioritários, como idosos, pessoas com deficiência, professores e contribuintes que utilizaram a declaração pré-preenchida e optaram pelo recebimento via Pix. O prazo para a entrega da declaração termina no dia 29 de maio, às 11h59 da noite. Quem for obrigado a declarar e perder o prazo terá que pagar uma multa mínima de R$ 165,00, valor que pode chegar a 20% do imposto devido. Devem declarar, por exemplo, contribuintes que receberam rendimentos tributáveis acima de R$ 35.584,00 no ano passado, além de pessoas que tiveram rendimentos isentos, não tributáveis ou tributados exclusivamente na fonte acima de R$ 200.000,00. A Receita Federal também reforça que as mudanças previstas para isenção no imposto de renda para quem ganha até R$ 5.000,00 ainda não estão valendo para a declaração deste ano. Giovana Franco para a CBN Joinville.
16: Muito obrigado, Giovana Franco. Temos condições agora? Vamos então. João Gabriel, por onde você anda?
18: Kleber, falamos agora diretamente do Festival Literário de Santa Catarina, já estamos no Expo Centro Edmundo Dobrava, esse que é o segundo dia do festival, né, que começou ontem, os portões abertos hoje desde as 9 horas da manhã e se estende até as 9 horas da noite por aqui. Vamos conversar diretamente da sala VIP do festival com uma das atrações dessa sexta-feira, o Giovanni Martins, que é um dos escritores que vai participar hoje, dando palestras também, sessão de autógrafos. Giovanni, primeiramente, bom dia, muito obrigado por conversar com a gente da CBN, bem-vindo também a Joinville. Para a gente começar, destaca um pouco da sua participação aqui no Festival Literário de Santa Catarina, primeira vez em Joinville também, né? Bom dia.
19: Bom dia, muito obrigado pelo convite, bom dia a todo mundo que está ouvindo. É a primeira vez em Joinville, estou bem feliz de estar aqui no festival. É, ano passado, o meu primeiro livro, O Sol na Cabeça, foi... escolhido para integrar o grupo de leituras obrigatórias do vestibular do Paraná. E desde então eu tenho conhecido muitas cidades no estado, tendo muita essa troca com os alunos, principalmente do segundo e terceiro ano, que vão prestar o vestibular. E estou bem animado para essa conversa aqui em Joinville também.
18: Você que lançou em 2018 a sua primeira coletânea de livros, né, retratando principalmente o cotidiano da periferia carioca. Antes disso, você fazia diversas funções ali pelo Rio de Janeiro. Como é que foi essa transição também de passar a escrever e agora sendo representado e participando, né, dos maiores festivais aqui do sul do país?
19: Eu sempre escrevi, desde criança. Eu tenho uma história longa assim, com a literatura. A literatura foi a minha maior formação em todos os sentidos, né? Tanto... Da pessoa que eu me tornei, mas também do profissional que eu acabei me tornando. E todos esses trabalhos que eu tive, que passou desde da construção civil a grandes eventos trabalhando como garçom, etc. Todos esses trabalhos eram formas de eu conseguir me manter enquanto eu não conseguia publicar meu primeiro livro. Mas a literatura sempre foi um projeto na minha vida, um projeto que foi abraçado por toda a minha família, minha mãe, meus irmãos, sempre tive muita força deles. E desde 2018, tenho vivido disso, assim, de contar minhas histórias, de escrever meus livros. Então, foi uma transição que, de fora, parece um pouco brusca, mas para a gente já era algo que era muito esperado e que fazia muito sentido, assim, uma construção que foi sendo feita aos poucos, né? Antes de publicar meu primeiro livro, eu participei de diversas coletâneas de outros livros, venci uma série de concursos no Rio de Janeiro, e de alguma forma já era esperado que em algum momento eu fosse me profissionalizar enquanto escritor. A alegria que eu tenho dessa transição é de conseguir conversar bastante com jovens desde então, assim, meus livros estão muito presentes nas escolas públicas do Brasil inteiro, e eu fico muito, muito contente de estar com essa entrada aqui no Paraná a partir do livro no vestibular. Eu acho que essa é uma iniciativa muito interessante, assim, de trazer literatura contemporânea para as leituras obrigatórias, né? Conseguir fazer uma mescla entre clássico e contemporâneo para os nossos jovens terem acesso também, não só à literatura clássica, já consolidada no Brasil, mas também terem uma noção do que dá

0: É, estamos com esse problema lá. Já já o João volta então para concluir a conversa com o Giovanni Martins, aliás, um autor que está muito valorizado, né? E essa, digamos assim, essa especialidade, né? Essa visão sobre a periferia, né? Se tornou algo bastante interessante, né? Da maneira como ele produz, né? E fala sobre esse tema. Lisandro Oliveira está com a gente para falar também do festival. O Festival Literário terá posto de vacinação neste final de semana. E onde mais, Lisandra?
1: Bom dia, pessoal. A Prefeitura de Joinville promove no fim de semana mais uma ação de vacinação contra a gripe. A imunização estará disponível em 5 unidades básicas de saúde da família neste sábado e também durante o Festival Literário de Santa Catarina, que acontece no Centro Eventos Carl Hansen. Segundo a Secretaria de Saúde, mais de 73 mil pessoas já foram vacinadas contra a gripe na cidade, com a cobertura de 31,2% do público-alvo da campanha. Neste sábado, então, 5 unidades de saúde estarão abertas das 8 da manhã até as 4 horas da tarde para vacinação contra a gripe e também para atualização da carteira de vacinação de adultos e crianças. Participam da ação as unidades de saúde do Bom Retiro, Estevão de Matos, João Costa, Fátima e também Parque Joinville. Já no Festival Literário de Santa Catarina, a vacinação ocorre no sábado e domingo, das 10 da manhã até as 7 da noite, no Centro de Convenções Alfredo Salfer, no Complexo do Centro Eventos Carl Hansen. A campanha de vacinação contra a gripe segue oficialmente até o dia 31 de maio, mas a imunização continua disponível após essa data. O público-alvo inclui gestantes, idosos, crianças de 6 meses a menores de 6 anos, além de pessoas com comorbidades, trabalhadores de várias áreas e outros grupos prioritários. A diretora de Vigilâncias da Secretaria de Saúde de Joinville, Maria Cristina Willemann, reforça que quem tiver dúvidas sobre o direito à vacinação pode procurar a unidade de saúde mais próxima. Para receber a vacina, é necessário apresentar o documento com foto e, se possível, a caderneta de vacinação. Em caso de vacinas para menores de idade, é necessário apresentar também o documento do responsável. Lisandro Oliveira, para o Notícia na Manhã.
0: Muito bem, deixa eu chamar ainda para fechar esse bloco, ainda dentro da área da saúde, o Raulino Dalcin, porque a Secretaria da Saúde apresentou o balanço do primeiro quadrimestre nesta semana para a Câmara dos Vereadores. E o que que esse balanço nos traz em termos de números, Raulino Dalcin?
2: Kleber, a Prefeitura de Joinville aplicou mais de 300 milhões de reais na área da saúde entre janeiro e abril deste ano. Os dados foram apresentados pela Secretaria Municipal de Saúde durante uma audiência pública na Câmara de Vereadores. Segundo o balanço, o município investiu 31,16% das receitas próprias no setor, percentual acima do mínimo exigido pela Constituição Federal. Somando os recursos municipais, estaduais e federais, o orçamento executado na saúde chegou a 394 milhões de reais, crescimento de 5,81% em relação ao mesmo período no ano passado. O levantamento também apontou queda no número de moradores com planos de saúde privados. A cobertura da saúde suplementar caiu de 42% para 39% da população, aumentando a procura por atendimento no SUS. Outro dado considerado preocupante foi o número de faltas em consultas e exames. Somente na atenção básica, mais de 76 mil pacientes não compareceram aos atendimentos agendados, gerando prejuízo estimado em R$ 1.100.000 aos cofres públicos. A Secretaria da Saúde também destacou o crescimento da população idosa em Joinville, que já representa 15% dos moradores na cidade. Para atender essa demanda, a Prefeitura anunciou ações voltadas ao cuidado preventivo da população idosa e apresentou o andamento das obras de novas unidades de saúde em diferentes bairros. A previsão total de investimentos na saúde de Joinville em 2026 é de R$ 1.200.000.000. Kleber, eu volto contigo no estúdio.
0: Valeu, muito obrigado, Raulino Dalcin. A gente vai para o intervalo na sequência. A gente vai falar de caso de pessoas em situação de escravidão aqui em Santa Catarina. São duas situações em cidades diferentes. Tem um comentário da Estela Benetti fechando a Expogestão e tem muito mais destaque para você. 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

0: A Polícia Civil do Rio de Janeiro apreendeu aproximadamente 200 mil figurinhas falsificadas do álbum oficial da Copa do Mundo. Os agentes também recolheram milhares de camisas falsas da seleção brasileira. O material estava no compartimento de carga de um ônibus em Nova Iguaçu, na Baixada Fluminense, e seria distribuído no município do Rio e cidades da região metropolitana. A população iraniana enfrenta um apagão na internet há mais de 80 dias. Teherã bloqueou o acesso a todos os sites estrangeiros poucas horas depois do início dos ataques de Israel e Estados Unidos contra a República Islâmica em 28 de fevereiro. A rede chegou a ser tirada do ar por 20 dias em janeiro, durante uma onda de manifestações contra o governo iraniano. Na ocasião, milhares de pessoas foram mortas pelas forças de segurança. A Bolsa de Valores de São Paulo opera em queda de 0,62% aos 176.544 pontos. O dólar comercial está em alta de 0,17%, cotado a R$ 5,00. O euro vale R$ 5,81, ligeira elevação de 0,04%. No horário de Brasília, 10h33.
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0: Estamos de volta, são 10 horas mais 36 minutos. 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Aproveite as nossas ofertas. 17 graus é a temperatura aqui no Morro do Mirante nesta sexta-feira ensolarada em Joinville. Deixa eu chamar o Raulino Dalcin para a gente começar a tratar desse assunto, né? Bastante cabuloso. Morte de bebê resulta em condenação em São Bento do Sul. A gente vai trazer a informação básica com o Raulino e depois a gente vai destrinchar mais sobre o histórico desse caso.
1: O governo de Santa Catarina oficializou a desapropriação de uma área que será utilizada na ampliação da maternidade Darcy Vargas e do Hospital Municipal São José em Joinville. O terreno
0: Bom, pede... já o Raulino vem com essa informação. Antes dessa, o Raulino vai trazer o caso do bebê, da morte do bebê que resultou em condenação lá em São Bento do Sul. Não tem aí? Bom, então daqui a pouquinho o Raulino, a gente traz essa informação, mas o que a gente tem que destacar nesse caso aqui, vou fazer o seguinte, a gente vai botar a casa em ordem, já a gente vem com todos os detalhes dessa situação. Mas antes, deixa eu chamar o John Pacheco. Olha, agora é a sessão baixaria, né? Ó, vocês prestem atenção no nível da discussão que resultou em processo dentro de uma empresa. John Pacheco conta essa história, vou deixar tudo com ele.
2: Uma trabalhadora de um frigorífico de Itapiranga, no oeste catarinense, vai receber uma indenização de R$30 mil após sofrer assédio moral de uma colega. Essa decisão é do Tribunal Regional do Trabalho da 12ª Região. Ela é ofendida com termos como porcona e também pançuda, e essa colega também jogava coxas de frango contra a vítima. O caso teve início em 2024, quando essa trabalhadora, que atuou principalmente na função de desossadora, afirmou ter desenvolvido quadro depressivo e sintomas de ansiedade relacionados aos episódios. Depoimentos de testemunhas e perícia médica confirmaram o assédio moral. Durante a instrução do processo, testemunhas confirmaram os relatos. Uma delas afirmou que a colega responsável pelas ofensas costumava humilhar os novatos e relatou ter presenciado os apelidos dirigidos à vítima. Como consequência, a empresa foi condenada ao pagamento de R$5 mil por danos morais e R$22 mil por danos materiais, valor que foi fixado com base no período de um ano indicado pela perícia médica, que foi o tempo de afastamento para tratamento psicológico e psiquiátrico da trabalhadora. A empresa recorreu ao tribunal alegando que os relatos da trabalhadora não seriam suficientes para comprovar os danos causados. No entanto, a relatora do caso no TRT manteve a condenação e aumentou ainda essa indenização, chegando então no valor de R$30 mil. Com informações do G1 Santa Catarina, John Pacheco para a CBN.
0: Muito obrigado, João Pacheco. E olha só, agora sim, a gente vai entrar nessa história lá de São Bento do Sul. Esse episódio ele aconteceu em 2015, né? A morte de um bebê durante atendimento obstétrico na maternidade de São Bento do Sul levou a justiça a condenar o município e a entidade mantenedora, o hospital da unidade hospitalar, ao pagamento de indenizações por danos morais e pensão mensal à família da criança. A decisão divulgada ontem é da primeira vara civil da comarca de São Bento do Sul, reconhecendo falhas no atendimento prestado à gestante em uma unidade conveniada ao SUS. O município de São Bento do Sul e a entidade mantenedora da maternidade foram condenados a pagar R$50 mil de indenização aos pais da criança, além de pensão mensal equivalente a 2/3 do salário mínimo. As irmãs da criança também vão receber uma indenização de R$25 mil cada um. A ação movida pelos pais da criança e familiares próximos. Nessa ação, eles relataram que a gestante, que já havia passado por cesarianas anteriores e tinha parto previamente agendado, procurou atendimento hospitalar após sentir fortes dores e apresentar sangramento. Conforme a ação, mesmo diante do quadro de risco, houve demora na adoção das medidas necessárias. Os autores sustentaram que o médico plantonista não tomou providências emergenciais e que o feto permaneceu por horas sem atendimento adequado, o que teria levado ao óbito fetal. Em defesa, a entidade mantenedora da maternidade alegou ilegitimidade para responder à ação, ao sustentar que o profissional atuava como autônomo e que não houve falha estrutural ou organizacional da unidade hospitalar. Bom, a gente vai com o Israel trazer uma das notas, né? Tu tem aí a do hospital?
3: Eu tenho aqui a da prefeitura e do, prefeitura. Do hospital.
0: Qual então vamos com a prefeitura primeiro.
3: Prefeitura? Então tá, Cleber. Vou começar com a da prefeitura, porque a prefeitura de São Bento do Sul, em nota, informa que a decisão judicial divulgada refere-se a um atendimento obstétrico ocorrido no ano 2015, portanto, há mais de 10 anos. Seguindo a nota, o processo trata de ação indenizatória relacionada a atendimento realizado no âmbito do Sistema Único de Saúde, o SUS. Na sentença, a responsabilidade atribuída ao município decorre da prestação do serviço público de saúde vinculado ao SUS, conforme entendimento adotado pelo judiciário, e não da identificação de conduta direta de agente público municipal específico. Seguindo com a nota, a Procuradoria-Geral do município esclarece ainda que a decisão é passível de recurso e que, até o momento mencionado nos autos, não havia sido aberto prazo específico de intimação ao município para manifestação acerca da sentença. Por respeito às partes envolvidas e em razão do trâmite judicial ainda em andamento, o município não fará comentários adicionais sobre o mérito do processo nesse momento. Essa é a nota da prefeitura, Kleber.
0: Bom, e a nota do hospital?
3: É, aí a nota do hospital é a seguinte, Kleber. O Hospital e Maternidade Sagrada Família, diante dos recentes notícias veiculadas pela imprensa acerca da decisão judicial em primeira instância envolvendo o triste caso de óbito fetal ocorrido em nossa instituição em 2 de abril de 2015, vem a público manifestar-se com total transparência e responsabilidade. Inicialmente, o hospital expressa sua mais profunda solidariedade e respeito aos pais, irmãs e demais familiares pela perda dolorosa que sofreram. Seguindo com a nota, compreendemos que nenhuma palavra ou medida jurídica é capaz de preencher o vazio deixado pela perda de um filho, um acontecimento profundamente doloroso que lamentamos sinceramente. Como instituição dedicada à saúde e à preservação da vida, encaramos toda e qualquer intercorrência com o máximo de seriedade. Reafirmamos o nosso compromisso inabalável com a segurança assistencial e com o cumprimento rigoroso dos protocolos obstétricos e médicos vigentes. Seguindo com a nota, em relação ao andamento do processo judicial, informamos que o caso está a ser estritamente acompanhado pela nossa assessoria jurídica. Embora respeitamos a decisão do juízo da comarca de São Bento do Sul, o hospital esclarece que, com base nos dados clínicos experienciais que fundamentam a defesa técnica da instituição, recorreremos da sentença com o objetivo de reformá-la, confiando em uma nova análise do caso pelo Tribunal de Justiça. O Hospital e Maternidade Sagrada Família permanece à disposição das autoridades para prestar todos os esclarecimentos necessários e reitera o seu compromisso de cuidar da comunidade com dedicação, ética e responsabilidade. Kleber.
0: Muito bem, tá aí, então a gente ouviu aí o depoimento, as notas, né, das duas partes envolvidas nessa condenação ocorrida lá em São Bento, caso de 2015, né, lógico que vai ter aí uma compensação financeira, mas não existe dinheiro no mundo, né, que pague o tamanho dessa perda. São 10 horas mais 45 minutos, vamos chamar a Estela Benetti, que fala sobre a participação da prefeita Regiane Gambin na Expo Gestão, prefeita que ontem participou do CBN Total, ela que foi uma das palestrantes do último dia da edição deste ano da Expo Gestão. Estela, bom dia.
4: Bom dia, Kleber. Bom dia quem nos ouve na CBN Joinville. Nós tivemos ontem na Expoville o último dia da Expo Gestão, evento nacional voltado para empresários, mas que o setor público também participa. A prefeitura de Joinville também esteve presente. A prefeita Regiane Gambin foi uma das palestrantes da Expo Gestão. Ela destacou programas que colocam a maior cidade catarinense como referência nacional e até internacional. O tema da palestra foi Gestão para as Pessoas, o olhar humanizado em larga escala. Na área de saúde, Regiane Gambin citou dois programas. Um é a adoção do método Wolbachia para o controle da dengue. Após registrar milhares de casos e 80 mortes em função da doença em 2024, a adoção desse método em 2025 controlou a doença, evitando falecimentos. É uma metodologia incentivada pela Fiocruz, que consiste em soltar mosquitos com a bactéria Wolbachia, que impede a contaminação das pessoas por dengue, zika vírus e chikungunya. Depois do sucesso de Joinville, outros municípios como Blumenau e Balneário Camboriú também passaram a adotar. Outro programa de saúde citado pela prefeita é o de tratamento para AVC com trombectomia, para desobstruir AVCs isquêmicos, reduzindo o caso de falecimentos e sequelas. Joinville é referência nacional e internacional no tratamento de AVC com o programa Joinvasque, desenvolvido desde 1995. Nas últimas décadas, ele foi modelo para o SUS e também para outros países da América Latina. Ele envolve equipes preparadas desde a identificação da doença até o atendimento imediato no hospital e depois acompanhamento no pós-tratamento. A qualidade do ensino do município também foi destacada pela prefeita, citando principalmente o fato de ser a cidade do Brasil com mais de 500 mil habitantes, com a maior nota no IDEB, que é o indicador de a qualidade do aprendizado dos estudantes. A prefeita destacou o programa de uniformes, que passou a incluir também o tênis. E como a expogestão é voltada para empresários, a prefeita destacou também a expansão da Zona Urbana Sul, numa área de 32 km² da cidade, que deixou de ser rural para integrar o perímetro urbano. A área tem capacidade para gerar até 80 mil empregos nas próximas 3 décadas e aumentar o Produto Interno Bruto de Joinville em 50%. Outro ponto destacado pela prefeita é o fato de a prefeitura ter o selo diamante de transparência. Isso permite que todas as pessoas interessadas possam acessar os dados da prefeitura, despesas, enfim, investimentos, tudo que é feito. São referências que valem ser destacadas porque o Brasil tem mais de 5.400 municípios e a maioria tem dificuldades em avançar na qualidade de gestão. Com a divulgação de exemplos positivos, eles se tornam referências para outras cidades. É isso, Kleber. Um excelente final de semana a todos.
0: Obrigado, Estela Benetti, que esteve com a gente ontem aqui em Joinville, né? Acompanha esses dois últimos dias da Expogestão 2026. Bom, agora a gente vai tratar de dois casos onde pessoas foram tratadas em situação análoga à escravidão. Um deles aconteceu em Benedito... Ah, o João, desculpa, eu esqueci do João. João, por gentileza, vamos falar de festival literário. A gente teve uma interrupção ali no final da fala com o Giovanni Martins, mas se você quiser fazer um resumo aí, fazer um fecho, né, desse bate-papo muito legal e também trazer mais detalhes sobre o dia de hoje da feira, fica à vontade.
5: É isso, Cláudio. Infelizmente tivemos essa interrupção ali na conexão, né, mas o Giovanni destacou um pouco mais sobre a obra dele que ele escreveu em 2022, que se chama Via Ápia, né, que é um romance ali também na periferia carioca, que trata bastante essa questão por ali, um tema muito abordado pelo Giovanni Martins, que quem quer conhecer pessoalmente, quer descobrir um pouco mais sobre esse bate-papo e a participação dele também aqui no Festival Literário, a partir das 15h no palco Entre Linhas, tá? O palco principal aqui do Festival Literário de Santa Catarina. 15h, eles estão subindo ao palco, depois sessão de autógrafos ali, um pouco mais ao fundo do Expocentro Edmundo Dobra. Trazendo também a programação de hoje, a grande atração é a Carla Madeira, tá? Uma escritora mineira, que vai ser a grande atração desse segundo dia no Festival Literário. Ela é considerada um dos principais nomes da literatura brasileira contemporânea e conquistou milhares de leitores com romances marcados, principalmente pela sensibilidade narrativa e pela construção intensa dos personagens. Esse segundo dia do Festival Literário, né, o segundo dia dos 11 aqui da programação, também conta com a cerimônia de homenagem ao patrono desse ano, que é o professor Silvio Jung, do Colégio Bonja, pelo centenário, né, do Colégio Bom Jesus. A escritora mineira também Antonieta Cunha, a escritora joinvilense Rita de Cássia Alves e a livraria O Sebo vão participar, né, dessa homenagem, então, hoje aqui no Festival Literário de Santa Catarina. E durante a programação desta sexta-feira, também teremos o seminário para mediadores de leitura. São 150 educadores que estarão reunidos hoje, agentes culturais e também bibliotecários para troca de experiências, palestras e oficinas, ou seja, uma programação novamente bem diversificada no Festival Literário desta sexta-feira, que se estende, né, até o próximo final de semana. São 11 dias de festival, só estamos no segundo, Kleber, então uma programação realmente diversificada que já serve também para a agenda cultural desse final de semana. Volto contigo, né, deixando novamente o convite para quem quer prestigiar o Festival Literário aqui de Santa Catarina, no Expocentro Edmundo Dobrava, sempre das 9h até as 21h, Kleber.
0: Muito legal, esse é o primeiro final de semana do Festival Literário, né, é um festival que vai até o dia 31, então é um grande programa, até porque A previsão é de chuva para o final de semana. Então, é bom dar um mergulho no mundo da literatura, né? Aproveitar ofertas, né? E conversar com autores, pegar autógrafo. É divertimento, né? E cultura nunca é demais. Bom, agora sim, a gente vai tratar desses dois episódios de situações análogas à escravidão. Um deles aconteceu no município de Benedito Novo e o Lincoln Pradal traz mais detalhes.
6: Este caso grave aconteceu em Benedito Novo, no Vale do Itajaí. Foi uma operação realizada pela Polícia Federal, Ministério Público do Trabalho, Defensoria Pública da União e profissionais de psicologia e assistência social que estiveram ali para fazer o resgate desta mulher, que foi mantida por mais de 40 anos em situação análoga à escravidão pelos próprios familiares. Ela relatou às equipes que foi submetida desde a infância a atividades domésticas permanentes, sem remuneração, autonomia ou acesso a direitos trabalhistas. Ela vivia em condições precárias na moradia, com fortes indícios de isolamento social. Durante a ação, a família apresentou bastante resistência, inclusive ameaçou com faca os agentes que foram realizar a abordagem. Depois de muita insistência, eles conseguiram acessar a casa e fazer o atendimento da mulher, que inclusive tinha medo, estava bastante abalada, estava com medo de deixar a residência, mas ela foi acolhida pelas equipes de psicologia que fizeram todo o acompanhamento da operação e foi levada para um local seguro e vai receber acompanhamento também psicológico a partir de agora, um caso que deve continuar sendo investigado aí pelo Ministério Público do Trabalho. Um outro caso que também chama a atenção é que na mesma propriedade, vários profissionais foram encontrados em situação irregular em uma serraria que não tinha autorização para funcionar. Inclusive, eles estavam expostos a máquinas artesanais que tinham partes cortantes que podiam causar ferimentos, que estavam expostas ali sem qualquer segurança. Pelo menos 5 trabalhadores estavam ali sem a situação formalizada, sem registro em carteira, sem garantia de direitos trabalhistas também. Mais uma situação na mesma propriedade envolvida aí nesta operação, que também vai ser investigada e apurada pelas autoridades. A gente segue também acompanhando e qualquer atualização trazemos aqui.
0: Esse é o episódio que o Lincoln trouxe pra gente. Agora tem um outro episódio, numa situação parecida, envolvendo uma doméstica que veio da Etiópia. E o Christian de los Santos traz pra nós.
7: A trabalhadora doméstica natural da Etiópia, que foi resgatada de trabalho análogo à escravidão em Florianópolis, estava sob o controle do casal, composto por Fabrício Saltini e Nor Salem, em um condomínio fechado no bairro Rio Tavares. Fabrício nasceu no Brasil e se identifica nas redes sociais como sócio-gerente de uma empresa de imóveis de luxo de Dubai, nos Emirados Árabes. Em uma rede social, ele declara ter vendido mais de 1 bilhão de imóveis de luxo. O homem também já foi citado na revista Arabian Business como uma das lendas do mercado imobiliário. Já sua companheira, Nor Salem, tem menos postagens nas redes. Em suas legendas, escreve em inglês e em árabe, sempre mostrando a rotina ao lado da família. Desde que o caso da trabalhadora doméstica foi revelado, usuários passaram a escrever comentários nas redes sociais, como, abre aspas, escravizar pessoas é crime. E em uma outra postagem, é verdade que você estava escravizando uma mulher na sua própria casa? Tentamos o contato com a empresa de Fabrício para tentar um posicionamento, mas ainda não obtivemos um retorno. A defesa do casal não foi localizada. Após o desfecho, o Ministério Público do Trabalho de Santa Catarina firmou um termo de ajuste de conduta com a família denunciada, onde o casal reconhece o vínculo de emprego doméstico e assumiu uma série de obrigações para adequação à legislação trabalhista, como registro formal do contrato, recolhimento de encargos sociais e cumprimento das normas relativas à jornada, descanso, pagamento de férias, FGTS e demais direitos trabalhistas. O valor do acordo prevê R$10 mil de indenização por dano moral individual à trabalhadora e mais R$5 mil para o custeio integral de retorno ao local de origem. O casal também terá que regularizar os recolhimentos sociais referente ao período trabalhado. A trabalhadora de 34 anos conseguiu fugir da residência de alto padrão no início de maio. Sem documentos e sem conseguir se comunicar em português, ela conseguiu pedir ajuda com ferramentas de tradução. Ela denunciou às autoridades que era submetida a jornadas exaustivas, retenção de documentos, violência psicológica e restrição de liberdade. Ao longo das investigações, o Ministério Público do Trabalho constatou que a empregada doméstica era submetida a jornadas diárias, das 7 horas da manhã até as 10 e meia da noite, inclusive aos finais de semana. Além da limpeza e organização da casa, ela também era responsável pelo preparo dos alimentos, cuidados com os filhos da família e atenção aos animais de estimação. Mesmo após deixar a residência, segundo os fiscais que atuaram no resgate, a mulher continuou recebendo mensagens intimidatórias e acusações falsas dos empregadores, incluindo alegações de furto de um cachorro da família. A trabalhadora também afirmou que os patrões condicionavam a devolução de seus documentos e pertences ao pagamento de supostas dívidas referentes a passagens aéreas, alimentação e emissão de visto. Para a CBN, repórter Christian de Los Santos.
0: É, e esse tipo de represália, né, Christian, de dizer que furtou tal coisa, sumiu com tal coisa, que ficou devendo tal coisa. Olha, é a maior baixaria que tem, né? Que situação desagradável. E não é só um episódio, né? São dois episódios que a gente retratou a respeito dessa situação. Um da própria família, né? E esse com a doméstica que veio da Etiópia. Bom, fim de papo pro Notícia na Manhã desta sexta-feira. Encerramos essa semana que foi rica, né? Com a Expogestão, a programação da CBN durante a tarde toda gerada de lá. E a gente, a partir de agora, né, entra com maior profundidade no Festival Literário, que é a nossa atração até o outro final de semana, dia 31. Ah, e outra coisa, né? Você tem o fim de semana aí para botar em dia a sua declaração do Imposto de Renda. O prazo de encerramento não é dia 31, é o último dia útil, né? O último dia bancário, que é dia 29, sexta-feira. Então, ó, não deixa para a última hora. Aproveita o fim de semana, vai chover, né? Vai ter tempo estável aqui em Joinville. Te concentra nisso e te livra desse problema. Um abraço, fim de semana tá chegando. Tchau, tchau.

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15: O segundo suplente do senador Davi Alcolumbre, o empresário Breno Chaves Pinto, foi indiciado pela Polícia Federal no inquérito que apura a suspeita de fraude em licitações e desvio de recursos em contratos no Amapá do Departamento Nacional de Infraestrutura de Transportes, o DENIT. Breno Chaves foi flagrado pela corporação sacando R$350 mil em espécie e entrando em um carro ligado a primos do presidente do Senado. O empresário é apontado como integrante de um núcleo, acusado de atuar para direcionar contratos públicos ligados a obras da BR-156. Os investigados negam qualquer irregularidade. Alcolumbre afirmou que não tem qualquer relação com a atuação empresarial do suplente, nem interfere na contratação de empresas ou decisões administrativas do DENIT. A Justiça de Pernambuco manteve a condenação a 7 anos de prisão da ex-primeira-dama da cidade de Tamandaré, Sari Corte Real, por causa da morte do menino Miguel Otávio. O garoto caiu do 9º andar de um prédio de luxo no Recife em junho de 2020. Na ocasião, Sari deixou a criança entrar sozinha no elevador. A mãe de Miguel, Mirtes Renata, trabalhava para a ex-primeira-dama na época. O recurso da defesa foi analisado na segunda instância do Tribunal de Justiça do Estado. Os advogados ainda podem recorrer ao Superior Tribunal de Justiça. A Inglaterra anunciou os 26 convocados para a Copa do Mundo. Sob o comando do técnico alemão Thomas Tuchel, os ingleses estão no Grupo L, ao lado de Croácia, Gana e Panamá. Chamou a atenção a ausência de nomes como Phil Foden, Cole Palmer, Alexander Arnold e Harry Maguire, que já havia antecipado a informação de que estaria fora da lista. Hoje, o Manchester City anunciou a saída do técnico Pep Guardiola ao fim da temporada 2025-2026. O espanhol acumula 10 anos à frente da equipe inglesa. Guardiola tinha contrato até junho de 2027, mas decidiu encerrar o ciclo antecipadamente. No horário de Brasília, 11:05.
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0: Foda.
1: Vai, simplesmente.
2: Vai, vai.
1: O fone nem tá estourando no ouvido ainda.
3: Calma, atenção.
2: Aí, agora.
3: Atenção, alô estúdio, alô estúdio, alô estúdio.
2: Isso é bom, hein?
3: Alô, Jesus. É bom que eu gosto de testar ao vivo, assim, ó.
2: É.
3: Jesus. A gente passa pra cá.
1: Que o cabo tá bem comprido, né?
2: Tá meia hora aqui no estúdio.
3: Quer agora pegar o meu cabo?
1: Que tá, isso, cara?
2: Ele tá meia hora aqui no estúdio, agora que ele vai organizar as coisas.
3: Assim que é bom, né? A vida é sobre isso. E aí, tudo certo? Tudo lindo? Forte abraço pra você que se liga na programação da CBN Joinville. Seja muito bem-vindo, seja muito bem-vinda. Tamo no ar, tá? Tá no ar o CBN Joga nas 11 desta sexta-feira, 22/5/2026. Tamo no ar a partir de agora até meio-dia pra falar muito de esporte com você na programação da CBN nesta sexta-feira que o sol dá o ar da graça e a gente tá no ar a partir de agora. O que foi? O que tá escrito aqui?
1: Não, isso é loucura.
2: Saudades, Hermes Maria?
3: Para, que isso, cara? Aí o pessoal tá.
1: Campanha parecida, tá?
2: O pessoal tá indo pro outro lado, né?
3: Mandar um beijo carinhoso pra todo o pessoal. Que isso, cara? Baixa o ganho aí, Zona. Um abraço pra toda a galera do Chat Joga nas 11, o maior e melhor grupo de WhatsApp do mundo de Joinville, tá? Então, daqui a pouquinho vai ter o link lá pra vocês, se tudo der certo.
2: Vou mandar lá.
1: Deixa fixado aí o link.
3: Porque eu já tentei, eu não sei. Eu tentei, eu não sei, tu viu, né? Tentei ontem, botei lá e ficou uma bosta. Então assim, ó, a gente vai deixar isso, o link, cara. Aí, a gente vai deixar o link para quem quiser entrar no grupo do WhatsApp da CBN, do Joga nas 11, sempre tem conteúdos exclusivos ali. Hoje tinha uma dancinha do Roberto Casagrande.
1: Sim.
3: Com o seu moletom do Ayrton Senna, em breve tem Israel Antunes também, fazendo a boa ali para a Copa do Mundo.
1: É isso aí.
3: Então assim, vai ter muita coisa boa, tá? E claro, fica o convite para você interagir com a gente por aqui. Você aí que tá ouvindo a gente, tá dando aquele alt tab agora, tá com uma aba aberta no YouTube da CBN Joinville.
2: Só pelo almoço, né, cara?
3: Só pelo almoço, tá dando aquele...
2: Onde vai almoçar Miguel. Sexta-feira, né, cara? Sexta-feira é diferente, né?
3: Diferente.
2: Pega o pessoal ali que trabalha junto, ó, vamos almoçar onde, né, cara?
3: Um abraço pro cantinho dos amigos, inclusive, pode patrocinar nós.
1: Abraço,
3: aí.
1: Um abraço,
3: sabe por que a gente nunca foi almoçar lá? Porque a gente não é amigo, né?
1: Verdade.
2: E outra, também não fica meio fora de mão, né?
1: Mas a costela lá é absurda.
3: Se eles quiserem mandar pra cá,
2: né? Tem uns colegas que tem que fazer jornal do almoço, né,
1: cara? A costelinha que eles fazem é absurda.
3: Aí, ó, fica a dica.
2: Um abraço.
3: Se quiser mandar pra cá também...
1: Pô!
3: Primeiro restaurante que mandar pra cá vai ganhar abraço, tá? Manda pra cá.
1: Rua Pastor Guilherme Hall. Caramba, que troca maravilhosa.
3: 250.
2: Duvido que alguém manda.
3: Alô, ó, alô, cara, majestoso.
2: Agora é 11h09.
3: Dá tempo aí.
2: Dá tempo, até meio-dia.
3: Chegar aquela costela e aquela maionese aqui pra gente meio-dia.
2: Eu duvido que alguém manda.
3: A gente
2: duvido,
3: vai contar, cara, pra...
2: Eu duvido.
3: Ô, pessoal, o safado do chat também pode pedir e mandar pra
2: duvido,
3: cá.
2: Eu duvido que alguém manda.
3: Rua Pastor Guilherme Hall, número 250, tá bom?
1: O recebido do Joga nas 11, por que
3: é
1: não?
3: Isso, cara.
1: Aí o Jota faz um unboxing no Instagram dele, tá, pessoal?
3: Faz o quê?
1: Unboxing.
3: Unboxing. O que que é isso?
1: É abrir a caixa. É tipo o que a Virgínia faz lá.
3: Não, é o que a Virgínia faz.
2: Pô, tu quer fazer o que a Virgínia faz? Não.
3: Isso, cara. Aliás, ela vai ser repórter da Globo na Copa.
1: Então, isso
3: aí eu queria fazer.
1: Isso é loucura, né?
3: Enfim, um beijo pra ela também, tá sempre na audiência. Outra que tava na audiência é a Deolane, né? Infelizmente não vai conseguir mais acompanhar o nosso programa. Ó... sexta-feira estamos no ar aqui, CBN Joga nas 11. O nosso chat do YouTube está à sua disposição para você que está no carro, para você que está em casa, para você que está trabalhando. Manda para cá ou então pelo nosso WhatsApp 479-9972-3493. 479-9972-3493. Eu sou o Jota Deschamps, estou ao lado de Israel Antunes e de Roberto Casagrande. O senhor está bem, seu Roberto, nesta manhã de sexta?
1: Bom dia, Jota. Bom dia, Isa. Nosso chat fervoroso nesse momento, tanto no Instagram quanto no WhatsApp. Dia de pré-jogo, né? Aquele climinha criado, um cenário um pouco diferente para essa partida, né? Há uma pressão, há uma necessidade pela vitória do Jack. Então, um climinha está sendo criado para amanhã, ingressos à venda, R$20 para quem quiser comprar, ou sócio mais dois. É o dia de encher a arena e trazer a vitória a qualquer custo, que ela é essencial. E repetindo, né, em caso de não vitória amanhã, o cenário do Jack fica complicadíssimo no grupo.
3: É isso, rapaz. Amanhã, às 16h, a bola vai rolar na arena para Jack Cianorte. Vamos falar muito sobre esse jogo no programa de hoje. Como é que estamos, seu Israel?
2: Bom dia, Jota. Bom dia, casa. Todo mundo está nos acompanhando. Daqui a pouquinho eu já mando o link lá no grupo, pessoal poder participar ali na nossa live. Mas vamos aí falar desse Joinville, né? A preparação para esse jogo importantíssimo contra o Cianorte amanhã. O Jack vai em busca da vitória, da retomada. São 3 jogos, né, sem vencer. Mas tem tudo para amanhã fazer um bom jogo, né, diante do seu torcedor, para buscar esses 3 pontos. encaminhar aí uma classificação. Vai dar tudo certo, tá? Eu tô confiante que o Joinville amanhã consiga fazer um bom jogo aí e consiga os três pontos. Ô, Jota.
3: Você tá confiante? Você tá ouvindo a gente aí? Tá confiante, não tá? Conta pra gente aqui pelo nosso WhatsApp 479-9972-3493 ou pelo nosso chat do YouTube da CBN Joinville. 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Jack precisa da vitória, precisa voltar a vencer, faz tempo que isso não acontece, nada melhor do que voltar para casa, nada melhor do que voltar para dentro dos seus domínios, com o apoio da sua torcida, e é justamente isso que o Jack tá buscando, né? Por isso tem promoção de ingresso aí, o sócio vai poder levar mais 2, e atenção, né? 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Falava hoje pela manhã por aqui com o Kleber dentro do Notícia na Manhã. Cara, o Jack oscilou, bem é verdade, parou de jogar bola. Mas não, eu não consigo me desprender. E foi alguém até que falou no chat aí, cara, do equilíbrio do grupo, né? Do Jack, assim, porque, sim, pô, o Jack destoou lá na primeira parte da tabela, despontou, foi líder invicto, abriu uma margem, aquela coisa toda, mas ao natural, os times vão se ajeitando, vão se organizando e também vão estudando os adversários. E, evidentemente, o prego que se... O martelo, como é que é? O martelo que leva a pregada, né? Tanto bate até que fura. Mais ou menos isso. Então, assim, o Jack se destacou. Você entendeu o que eu falei, né?
1: Acho que sim.
3: Restaurante que vende farofa não tem ventilador de teto.
1: Ah, essa então, foi boa, assim, essa é boa.
3: E digo mais, cara, galão que leva gasolina sempre fica o cheiro. É sobre isso que eu tô falando, entendeu?
1: Tá poético hoje, né?
3: Não,
1: o gelo tá, isso assim, aqui é um luxo.
3: Pau que bate em Chico, bate no Carlos também. É sobre isso. Onde que eu queria chegar com tudo isso? É que
2: se perdeu, né?
3: O Jack foi estudado, mas tem muito também do equilíbrio do grupo, assim, é um grupo muito truncado. Você vê que a diferença hoje do Cianorte, que é o líder, pro quinto colocado é de 2 pontos só.
1: Sim.
3: Então, assim, o Santa Catarina, que tá fora da zona de classificação, pode terminar a rodada na liderança, né? Dando um quiprocó danado aí. Óbvio que o cenário é muito catastrófico para isso acontecer, só que, de novo, o Jack fazendo dever de casa, nesses 2 jogos que tem, contra o Cianorte e contra o Guarani de Bagé, fica numa situação muito mais tranquila, Roberto Casagrande.
1: Ganhando tá lá, né? A questão é, você tem que entrar em campo e focar só no jogo, né? Mas isso, de certa forma, pode afetar um pouco o mental da equipe, porque até foi uma das perguntas da coletiva de ontem, né? Porque a pressão, ela não vem só por não vencer. Óbvio que é ruim não ganhar 3 partidas, mas também por ver os adversários se aproximando e ter uma real chance de sair do G4, que seria terrível entrar em campo fora da zona de classificação no próximo jogo. Seria uma pressão desnecessária, a meu ver. Mas é uma possibilidade, né? O Joinville oscilou, o que é normal para um time de Série D. Acho que não é exclusivo do Joinville, e vários times vão oscilar porque é um time de Série D. Mas também, assim como o Joinville mostrou um bom futebol no começo dessa fase de grupos, ele pode apresentar esse bom futebol novamente. E amanhã é uma grande oportunidade, porque vai ter casa cheia, vai ter um jogo em casa, com uma equipe que o Joinville bateu nos seus domínios, né? No caso, nos domínios do Cianorte, lá no Albino Turbay, e venceu por lá. Então, a chance de vencer recuperar o caminho, voltar para os trilhos, até porque não venceu no retorno ainda, são dois jogos e duas derrotas. Isso, de certa forma, é preocupante, mas é uma grande oportunidade para o Joinville voltar para os trilhos e fazer cada jogo como se fosse uma final, né? A partir de agora, tudo é mata-mata. Seja o jogo de amanhã, e bem disse o Feltrin na coletiva ontem. Tanto o jogo contra o Cianorte, quanto o jogo contra o Guarani, depois São Luís e o mata-mata que vier. Todo jogo é mata-mata, tem que encarar assim para poder conquistar o objetivo que, primeiro, chegar na fase de 32 avos e depois o acesso.
3: Ontem teve a entrevista coletiva lá na Arena, né, do técnico Serginho Braga e também do Garrincha. E aí também nessa coletiva foi anunciado o novo patrocinador, né, do Joinville, uma casa de apostas aí. E já sabemos, ô Casagrande, estamos em dia agora, diretoria e elenco, ou ainda não sabemos?
1: Até ontem à noite, quando apurei, não tinha pingado ainda. Porque é que não é tão instantâneo assim, né? Tem toda uma questão burocrática. Sim. De contratos, de bater o contrato, enfim, tá tudo certinho para poder pingar e algumas coisas que pipocam, já que o Jack vai antecipar um valor já desse patrocínio. Não é todo, mas vai ser uma parte ali, vai ser antecipada para poder acertar tudo o que tem que acertar.
3: Mas, né, tem a possibilidade de chegar amanhã com tudo em dia?
1: Tem possibilidade, difícil? Tem possibilidade. Pode chegar amanhã com tudo em dia. Até a gente vai apurar durante o dia hoje a cada hora, porque pode ser que pingue hoje e já resolva um grande problema, né? Jogadores e comissão falam que não interfere no campo. A gente ouviu isso lá em Rio do Sul.
3: Sim.
1: O Serginho falou isso ontem. Mas o torcedor, é difícil não acreditar que isso interfira, né? Mas o novo patrocinador, 80k por mês, até o fim de 27. Um bom valor para o clube de Série D, tá?
3: Pô.
1: Achei. Quem negociou esse contrato negociou muito bem, porque é um baita valor para um time de Série D. E esse valor aí vai ajudar muito. Acho que ontem eu com o Kleber fizemos as contas, dá quase 1,5 milhão, né, o contrato, até o fim de 27. Se for contar o valor mensal, é 1,5 milhão, né? Então, é um dinheiro que chega em boa hora para um clube que necessita tanto de caixa, né?
3: Tomara que o Jack consiga regularizar logo, porque, de novo, assim, né? O cara pode até, em sã consciência, pô, tá atrasado, não vou meter o pé, vou tirar o pé aqui, vou fazer corpo mole. Não, longe disso, mas lá dentro fica um negocinho, né, dentro do cara.
2: Ah, fica, né? E gera dúvida pro torcedor também, que tá acompanhando fora. E o Casa falou bem sobre isso, né? Porque, querendo ou não, é algo que precisa ser acertado com um grupo de jogadores, com a comissão técnica. O Serginho, junto com os outros integrantes da comissão técnica, tá trabalhando essa gestão também com os jogadores, né? Porque não é algo assim que é legal pro clube, né? E ainda mais num momento de oscilação, você dá brecha para essa percepção de quem está de fora. Uhum. Querendo ou não, pode acontecer. Em relação ao jogo de amanhã, né, eu tô na expectativa de ver algo diferente do Joinville, algo diferente do time do Jack dentro de campo, né, algo trabalhado pelo Serginho. Quando acabou o jogo lá contra o Cascavel, que o Jack perdeu o jogo lá no Paraná, ele falou na coletiva que estava trabalhando algumas variações da equipe dentro de campo, não iria fazer loucuras, mas que estava treinando e ia botar em prática de alguma forma. Jogo contra o Santa Catarina, não se viu nada de diferente do Joinville. Eu, pelo menos, não percebi nada. E eu estava acompanhando também os colegas de imprensa, ninguém observou nada de diferente.
1: Não.
2: E eu acho que aí perdeu-se uma semana, né? Porque não colocou nada em prática no jogo. Meu entendimento é que perdeu-se uma semana de trabalho.
1: Uma bagunça, né?
2: E o time terminou muito mal. O jogo contra o Santa Catarina, muito desorganizado, com muitas improvisações, e o time ficou bagunçado. Nesse jogo agora contra o Cianorte, é mais uma oportunidade para o Serginho colocar em prática algo diferente. O que eu entendo que seja diferente? Talvez algumas mudanças de peças no sistema defensivo, né? Sim. Porque o Léo Rigo está devendo. E principalmente
1: O Guti é dúvida para o jogo, tá? O Guti é dúvida para o jogo.
2: A informação é essa?
1: O Guti é dúvida para o jogo. Ainda vai ser confirmado hoje, mas ficou fora de algumas sessões de treino, pode ser que não jogue o Guti,
3: tá? Mas o problema tá do outro lado e quem sente
1: mas aí... o que minimiza a chance do Pedro Botelho não ser titular.
2: Pois é. Tira a possibilidade, porque ele não vai mexer nas duas uma vez só. Né?
1: Não vai fazer isso.
2: E se o Guti não jogar, muito possivelmente ele jogar o Alisson, né? Porque é o primeiro na...
1: Pela lógica, é o Alisson, né?
2: É.
1: Não vejo outra peça à frente dele pelo lado direito.
2: É, porque o Vitão não ser relacionado porque o Alisson tá ali, né? Eu acho que essa foi a justificativa que a gente ouviu, né?
1: Sim.
2: Então, e aí eu penso o seguinte, que as outras mudanças que o Serginho tem que fazer é do meio pra frente. Porque não tá funcionando essa ideia do João Victor, do Garrincha da direita... Na esquerda o Iago Dias e centralizado o Everson. Não vem funcionando nos últimos jogos, nos últimos três jogos principalmente.
1: Funcionou bem nos três primeiros, né?
2: E depois parou de funcionar. Talvez tenha aquilo que o Jota falou na abertura ali. Os caras começaram a conhecer o Joinville e tal, e tá com dificuldade. Então o Serginho tem que colocar em prática algo diferente. né? Ou em peças, ou em posicionamento, ou em variações. Eu não tô aqui crucificando aqui o João Victor porque ele não tá jogando mal. Mas às vezes o cara tá ali numa posição que não é a dele e tá sendo prejudicado por isso. Né?
1: Ô Isa, só pra gente confirmar aqui a informação, tá? Essa é a informação, Guti e a Barreto fora do jogo, tá? Guti e a Barreto fora do jogo.
2: Então,
1: fora.
2: A gente consegue projetar um time, Casa?
1: É que tem que pensar com a cabeça do Serginho, pelo seguinte, ele vai ter que mexer na ala esquerda e na zaga central. Não acho que ele vai mexer tanto também do meio pra frente, porque senão vão ser pelo menos 4 alterações, que o Pablo Dias também não joga suspenso, né?
3: Pois é.
1: Eu acho que ele vai manter o João Vitor.
3: Tanto que lá no início da semana a gente tava projetando o Alisson na do Pablo.
1: O próprio Pará também.
2: Então vamos lá, vamos montar o time aqui.
1: Thiago
2: Rodrigues. Na direita.
1: Dudu.
2: Dudu tá tranquilo. Zaga, Alisson e Pedro Botelho. E na esquerda.
1: Paris. Né?
3: Paris de novo.
1: Paris.
2: Abre o meio campo com Pará.
3: Meu Deus.
2: E Pablo Dias, que foi. Pedro Dias.
1: Pedro Dias.
2: É.
1: Não, é. Tomás.
2: Ah, perdão.
1: Tomás e Pará. Eu botaria Tomás e Pará.
2: Tomás e Pará.
1: Acho que casa muito melhor os dois juntos, tá?
2: O Tomás tá na frente do...
1: Do Pedro Dias?
2: Do Pedro Dias.
1: Sim, sim. Foi titular o último jogo, né?
2: Então é Pará
3: ainda mais em casa.
2: Pará e Tomás, e aí possivelmente não vai mexer na frente.
1: Não, não tem. Acho que pelo que a gente vê do Serginho e a leitura que a gente faz dos últimos jogos, ele não vai mexer tão bruscamente na equipe, né? É. E aquela vez ele falou na coletiva, tu vai lembrar, Nessa, não vamos fazer loucuras. Eu acho que mexer mais que duas peças por opção técnica num time que vai ter que mexer três já por forçadamente, digamos assim, já é uma loucura e tanto.
3: E eu vou voltar naquela resposta dele lá, que ele fala que ele não gosta de jogador pronto, ele gosta de recuperar jogador. Então ele vai se insistir até onde der, com o Botelho e com o João Vitor.
1: E sabe o que...
3: Mesmo eu pensei
1: agora e me preocupa.
2: Só que assim, porque o já que não... Já não, que mas não... rapidinho, pegar esse gancho. Vai, do Jota aqui. Fala. Porque essa questão do Pedro Botelho é questão técnica realmente. Eu acho que a questão de João Vitor não é questão técnica. É questão do posicionamento errado do jogador. Porque ele tá jogando uma função que não é dele.
1: Que é uma função, que é uma ordem técnica, né?
2: É, porque assim, ele não consegue vir buscar a bola, porque não tem, acho que, essa qualidade pra receber a bola e
1: não
2: é criar o jogo.
1: Não é do
2: cacuete
1: dele.
2: Não parece, pelo menos.
1: Não é do cacuete.
2: Porque ele foi melhor quando ele jogou mais aberto.
3: Ele é extrema. É extrema e ali ele não tá conseguindo performar.
1: E o que me preocupa muito agora, com essa informação que o Guti tá fora, é... Cara, o nosso melhor zagueiro tá fora. O cara que vinha segurando a defesa. Que o Pedro Botelho vai jogando necas, né?
3: E aí o Cleiton comentou aqui na live, um abraço, Cleiton. Será se não corre o risco dele meter um rigo ali justamente por conta disso, pra tu reforçar um pouquinho? Porque o Paris, ele não faz nem lá e nem cá, né?
1: Ele
3: não é uma arma ofensiva e não é também uma arma defensiva. O Rigo, ele é zagueiro de origem. Pode reforçar ali atrás, pra dar um pezinho maior na zaga.
1: E o lado esquerdo com dois canhotos, né?
3: E aí daqui a pouco uma estocada lá, pelo menos ele consegue acertar um cruzamento, que
2: tá,
3: é
2: mas
3: fato raro.
2: O Léo Rigo é na esquerda. Três zagueiros, no caso, ou lateral esquerdo.
3: De lateral esquerdo, e aí quando tá sem a bola, fecha ali e tal.
1: Só que daí fica sem profundidade com os laterais, né?
3: Aí deixa o Garrincha...
2: Aí libera o Dudu pra jogar, né? Sobe o Dudu.
1: Esse é meu medo.
3: Não, pois é, o Dudu em campo é brincadeira.
1: Né? Não, é que assim, ó... Acho que foi o Kleber que falou, foi outro colega de imprensa de outra emissora, que o Léo Rigo, em 6 minutos que ele teve, ele fez mais jogada de profundidade do que o Paris no jogo todo, né? Tudo bem que não acertou o cruzamento, mas fez a tabela, foi pro fundo, o cacuete de lateral, que sim, o Paris não fez. Mas eu ainda acho que ele vai com o Paris pro jogo, então não acho que o Serginho tiraria assim, o Paris do nada, e tanto que na pergunta que eu fiz pra ele no pós-jogo contra o Santa Catarina, que aí ele chegou naquela resposta de não querer atleta pronto, de querer recuperar o jogador. Sim. Eu perguntei pra ele sobre não ter no lateral esquerdo, no quanto isso afeta o tipo de jogo dele. Ele deu uma resposta e depois falou, não vamos queimar o Paris. Algo nesse sentido, né? Então eu acho que ele não vai tirar o Paris por conta disso. Porque eu acho um erro, tá? Acho um erro.
3: É, a ver então aí, possivelmente, essa volta, né, do Gabriel Paris à esquerda, mas a informação de hoje, portanto... O ex-capitão do Jack, né, Guti, tá fora dessa partida e também esse problema do Ian Barreto fora. A gente abriu o programa por aqui falando sobre a questão dos salários. O Serginho falou sobre isso ontem, né, Casa?
1: Falou sobre o extracampo, né? Uma das perguntas foi, por mais que ele afirmar algumas vezes que o extracampo não é um problema e tudo mais, mas o quanto isso afeta também no ambiente, né? Não só no campo, mas também no fora do gramado. Aí foi uma fala um pouco mais extensa do Serginho, mas acho que uma das falas que ele mais externa algumas coisas. Vamos ouvi-lo.
0: É, eu procuro não falar muito, mas entramos nesse detalhe, né? Vou expor algumas coisas aqui, né? É, todos os clubes, eu não vou falar todos, mas a maioria de clubes, né? Eu sou um ex-atleta de futebol, eu passei por vários clubes e passei a situação assim. É claro que o atleta, ele quer receber em dia, mas atrasa 10, 15 dias, seja...

0: aqui, né? Porque senão a gente sempre chega aqui aos resultados negativos, ao Joinville e tal. A gente precisa também descer um pouquinho do salto, tá? Todo mundo está se organizando, as equipes todas, e vai ser com muito trabalho que a gente vai retornar ao Joinville de novo, né? Então hoje a gente vê, eu acompanho também a nossa Série B do Catarinense, hoje a gente vê equipes que têm um investimento bom e também estão tropeçando, né? Então a gente precisa também olhar para o nosso adversário, olhar que nós vamos encontrar um Cianorte forte, organizado, um Cascavel, uma equipe muito bem organizada, né, defensivamente, tem uma equipe que dentro da nossa chave tem poucos gols tomados, acho que 2 ou 3 no máximo. Então as equipes também se organizam. E o Joinville precisa, a cada dia, a cada semana, a cada mês, a cada ano, precisa se organizar cada vez mais dentro e fora de campo para que a gente possa retornar o Joinville forte novamente, né? Eu tenho visto nosso presidente Derian, né? Ele também fica incomodado, né? E eu também concordo com ele. A gente às vezes toca muito num assunto negativo, onde também traz muita coisa ruim pro clube. Serginho, mas a responsabilidade é de vocês, é do presidente, é do Serginho, que é o treinador. Mas também, se as coisas começar a fluir, cara, se a gente começar a andar em linha reta, todo mundo buscando o mesmo barco, remando, né? As coisas vão acontecer também. Né? Então, de repente, até eu tenho que cuidar com o que eu falo aqui nas minhas entrevistas, porque talvez o nosso torcedor, nossa cidade, as pessoas vão entender de forma diferente. Mas eu amo o Joinville Esporte Clube, eu sou natural daqui, sou um jequiano fanático, né? E hoje eu estou nesse cargo que é o treinador. Então a gente sabe da responsabilidade que é vestir essa camisa, eu sei da responsabilidade enorme que é ser treinador do Joinville Esporte Clube, mas com muita humildade a gente vai trabalhar forte para que a gente possa trazer os resultados novamente para o Joinville e também dar alegria para essa torcida que a gente, inclusive, jogo passado a gente teve uma conversa muito boa com o nosso torcedor. Se eles não tivessem comprado a ideia, eu não conseguia nem chegar perto da Alambrado, só para vocês terem uma noção da nossa força, né, que é a nossa torcida. Então a gente foi lá, eu, Pedro Botelho, os atletas, o Garrincha, a gente foi lá, conversou com o nosso torcedor, eles tiveram uma cobrança que é uma cobrança normal, né, e a gente vai dar uma resposta já nesse jogo, se Deus quiser, com muita humildade, muita garra e buscando o resultado a todo momento, que é a nossa vitória nesse jogo.
1: Esse aí é o técnico Serginho Braga, e 2 pontos, né? Primeiro, eu consigo concordar com o Serginho que você precisa olhar e ver que os outros times estão organizados também, e vai vir um jogo duro, aquela coisa toda, ponto. Agora, Serginho, não dá pra gente normalizar, né, cara? Não é porque o vizinho deixa o gramado dele alto, a parede dele suja, que eu vou parar de cortar a minha grama e parar de cuidar da minha casa também. Não é porque tá atrasado no A, no B ou no C, que o meu tem que estar atrasado também. Não dá pra normalizar o que é errado. E aí não dá pro Serginho vir pra uma coletiva também e falar que, pô, trocando em miúdos, né, o que ele fala aí. É basicamente, pô, não dá pra falar do que tá sendo feito errado, vamos todo mundo virar as costas e tentar criar um algo positivo por aqui. Mas o algo positivo é a bola na rede, isso não tá acontecendo. E aí a função da imprensa, a nossa função aqui é trazer notícia. Qual que é o fato? Joinville hoje tá com salários atrasados, ponto. Joinville hoje está devendo aos jogadores, ponto. Isso está interferindo diretamente no rendimento da equipe? Não sei. Aí cada um vai fazer a sua análise. Os jogadores dizem que não, mas não dá para o Serginho vir numa coletiva e querer normalizar o absurdo que é você trabalhar e não receber salário, pô. E para além dos jogadores, funcionários também, colaboradores menores lá dentro do Joinville. Então, assim, foi mal, tá? Foi mal o Serginho aí nessa entrevista. Ninguém aqui está questionando o amor que o Serginho sente pelo clube, ninguém que está questionando a identidade que o Serginho tem com o Joinville Esporte Clube. Mas não é por aí, né, Serginho? Aí não é por aí, cara. Assim, falou e não trouxe nenhum tipo de explicação. Admite que está atrasado, mas aí acabou focando, não é só aqui, né? Está atrasado no Clube A, Clube B, os outros também atrasam. Pô, aí não é assim, não é legal, cara. Não é legal, não dá para você normalizar o absurdo que é fazer o errado. Não dá para você normalizar que o time você trabalha ali e tá devendo. Entendo as dificuldades, entendo que é complicado, Mas aí, de novo, já falei isso por aqui, não é a minha função.

0: função achar essas soluções. A gente não está lá dentro do clube. Quem está lá dentro está lá porque precisa achar e está ali para responder à altura para isso. Sim. Então, enfim, a ver o que vem
1: e
0: pela frente.
1: E ontem até, novamente, eu também concordo, acho que foi muito mal nessa fala, Serginho, e do que eu penso sobre jornalismo, independente se o clube é líder com 50 pontos na frente, se estiver atrasado, acho que uma coisa que tem que falar, porque foge do âmbito esportivo isso aí é errado demais, né? Mas acho que uma das coisas legais também de ontem é que, pelo menos o presidente publicamente nunca falou sobre isso, né? Mas o CEO falou. E admitiu que está atrasado e que está correndo atrás A gente ouviu até falar dele, né, Isa? Uma coisa que pela primeira vez acontece publicamente no JEC. Isso é muito legal e tem que acontecer mais. Agora, normalizar isso e tentar achar que... Porque todo clube acontece que aqui também pode... Cara, acho que isso aí não cabe para um time do tamanho do JEC.
0: Aí não. 11 horas e 33 minutinhos. Fazer um rápido intervalo por aqui. Você manda o seu recado pra gente. 479-9972-3493 ou pelo nosso chat do YouTube da CBN Joinville. Intervalo rápido, inclusive no chat do YouTube. Tem lá o link pra você entrar no grupo do WhatsApp do chat pra gente trocar ideia por ali. Agora o Roberto Casagrande vai soltar uma bomba ali no grupo. Só pra quem tá no grupo do WhatsApp do chat da CBN vai ter acesso, tá? Intervalo, a gente volta já.

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0: 11:39, estamos de volta por aqui com o nosso CBN Joga nas 11, falando muito de esporte para você nesta sexta-feira, hoje dia 22 de maio de 2026, tá? Estamos de volta por aqui, eu sou o Jota Deschamps, estou com Roberto Casagrande, com Israel Antunes. 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De volta com a sua participação aqui no Joga nas 11.
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0: Ó, Ideraldo Brenaisen. Alô, Ideraldo.
2: Ideraldo.
0: Um abraço pra você, comentou aqui no YouTube. Jogador na frente do juiz e dizer que vai pagar a pensão do mês com gramado, academia e refeição no CT. O Serginho falou isso aí, né? O Jack atrasou, basicamente, Jack atrasou salário, mas tá dando gramado bom, tá dando academia e tá dando CT. Aí o Ideraldo fala isso aqui, é. O jogador quer atrasar a pensão, chega na frente do juiz e fala isso. Basicamente isso, né, Ideraldo? Não dá pra passar ali no Angelone e na hora de passar a carne, falou, ó, vou pagar com o gramado.
2: Deixou.
0: Vou pagar com a academia. Vou pagar com o CT.
2: Não, deixa eu falar um negócio, porque quando o presidente de exercício assumiu, o Jack, ali no final do Campeonato Catarinense, um dos discursos para a montagem do elenco da Série D era a questão de uma austeridade, de uma questão de uma responsabilidade, não gastar mais do que se arrecada.
3: Aglutinar
2: tudo. E o que acontece? Totalmente diferente, né? Então mostra que está sendo incompetente nas ações que ele está tendo, né, em relação à parte financeira do clube. Precisa melhorar, ele tem tempo para isso, estão fazendo, mas está muito claro, né, que essa insuficiência no trabalho está, né, acontecendo. Está sendo insuficiente, porque não está dando certo. O discurso é um. Na prática não está dando certo. Só está ficando no discurso. Tem que melhorar na prática.
0: Manda um abraço para a galera que está entrando lá no grupo do chat do Joga nas 11. Um abraço para o Lucas. Está na audiência, né, Lucas? Está bem aí, né? Está bem. Hora do almoço, vai batendo aquela larica daqui a pouquinho, né, Lucas? Um abraço para você.
3: Mano, você já teve larica ou já
0: está
3: deixando?
0: O cara tá. Não, quando dá muita fome é larica, né?
3: Ah, larica.
0: Entendeu? Está ali, está acompanhando a gente lá. Mandou uma fotinha também no grupo do chat do Joga nas 11 lá no YouTube. Aliás, no WhatsApp. Quem mais está mandando um recado por aqui? O João Vitor comentou no YouTube. Essas três rodadas finais prometem muito. Valeu, João. Um abraço para você.
2: Tá legal,
0: obrigado pela sua participação. Tá interessante aí. O Eduardo comentou aqui, ó. Desculpa, sou 100% fechado com a patrocinadora do Jack. Valeu, Eduardo. Um abraço para você. Obrigado pela sua participação.
3: Daqui a pouco removido o grupo.
0: Vai ser banido aqui.
3: Ah, tô brincando.
0: O James Silveira comentou. Manda. O treinador normalizando o salário atrasado aí não dá. É isso. Paulo Cardoso, o Serginho só faltou botar a culpa na imprensa. Pois é, vocês da imprensa, né, Paulão?
3: Imprensa depressiva, né?
0: Um abraço pra você. Quem mais? Manda o áudio, eu quero ouvir a moçada.
4: Serginho Catarinense, nessa entrevista aí, foi muito infeliz, né? Pelo amor de Deus, cara. É brincadeira, pô. Não tem cabimento, né? Coitado, foi muito infeliz. Tá doido, cara. É tampar o sol com a peneira, né? Não tem condições, né?
2: Esse aqui é o ouvinte da rádio, é o Marcos, que é morador lá do bairro Vila Nova. Obrigado, Marcos, pela tua mensagem.
3: Vila Nova em peso.
0: Valeu.
2: O Jean, lá de Araquari, também mandou mensagem por aqui. Martelada que bate em prego, tanto bate até que fura.
0: Isso,
2: dito boa. Isso, tá confiante pro jogo de amanhã. 3 pontos pro Jack.
3: Vamos, Deus quiser, vai dar.
2: Um abraço aí pro Jean de Araquari, que tá nos acompanhando também.
0: Valeu, Jean. Um abraço. Quem mais?
2: Tem o André Cercal, eu não ouvi antes.
0: Vai.
3: Pô, conta o André, não fala.
5: Bom dia, CBN.
0: Bom dia.
5: Serginho foi muito mal nessa, tá?
0: Tá.
5: Não dá de defender um indefensável.
0: Não dá. Né?
5: Salário atrasado, não tem como ter defesa. A única coisa que o Serginho consegue dessa forma é que os jogadores se afastem dele. É isso. Um grande abraço. Bom dia do André Cercal.
0: Valeu, André. Um abraço.
2: Tem mais um áudio aqui, um pouquinho mais extenso. Acho que dá pra colocar no ar, né?
0: Dá. Só registrar aqui, ó. O Lucas comentou no YouTube também. O Serginho comprou o discurso do Derian. Tá na mesma linha aí, né? Tá alinhado o discurso do Joinville Esporte Clube. Diga lá, quem mais?
2: E a informação, né, Casa, que até agora não tá acertado, né?
3: Ah, até agora não. Tá, mas acho que vai acertar hoje.
0: Vai pingar.
3: Vai pingar.
6: Fala, CBN Joga nas 11.
0: Tô
6: aqui
0: falando.
6: É o Zé TV Santos, Jutz aí do jogo. E aí,
0: Jutz? Ô,
6: Jutz. Cara, muito feliz que o Jack tenha conseguido esse patrocínio, por mais que seja dito que é obrigação e tudo mais. Eu até concordo de certa forma, mas a gente estava bem pior, né? Então, ainda bem que conseguimos esse patrocínio. Agora
0: 80K.
6: O Jack deve quitar aí, pelo menos no curto prazo, as suas obrigações. Eu acho que isso é muito importante para que o time consiga entrar focado, né? E fazer o que tem que fazer, que é dentro de campo, e a gente poder voltar a cobrar.
0: Boa.
6: Sem ficar pensando nessa parte aí do extracampo. Mas é torcer que com esse dinheiro que tá entrando, né, vai dar mais ou menos 1,5 milhão de reais pelas minhas contas, que o Jack utilize para pagar dívidas, né, e não utilize para trazer mais jogadores, para inflar o elenco, para gastar em um monte de jogadores que não vão dar retorno, né, não tem nenhuma garantia de retorno. Então, focar em quitar essas dívidas, focar em investir em estrutura, em categoria de base, lá no CT, e em coisas que, no longo prazo, vão trazer mais resultado do que simplesmente ficar trazendo jogador e inchando o elenco.
2: E eu volto a falar sobre...
0: Valeu, Jutz.
2: O Jutz fala um negócio que eu acho que é muito importante, e eu venho batendo nessa tecla alguns dias, algumas semanas, que o Jack montou um elenco para a Série D, para competir, para conseguir os objetivos, mas a gente não vê ninguém relacionado da base, né? A gente viu o Alisson recentemente, mas outros jogadores da base perderam espaço.
3: Deve ter
2: espaços.
3: O Vitão agora, né?
2: Perderam espaços, cara.
3: Não vai, então.
2: Perderam
3: vai
2: espaço, a gente questionou e uma das justificativas foi que já tem jogadores aqui que fazem funções. E eu sempre tenho esse argumento da base, eu já ouvi em vários lugares, eu abraço nesse argumento que eu acho que era muito importante. Por exemplo, será que a gente não tem alguém na base que jogue melhor, por exemplo, do que o Totti, do que, por exemplo, algum meia que o Joinville contratou? Ah, mas a gente não sabe se o Clock vai render, por exemplo, Crispim vai render, se o Yali vai render. Bom, mas a gente não sabe o limite deles ainda. Mas os jogadores que vieram, estão aqui, são contratados, vêm de outros clubes, a gente já sabe o limite deles.
3: Sim.
2: A gente sabe onde é que o Totti vai chegar. A gente sabe onde, por exemplo, um dos meias que chegou, vai até onde ele pode render. Esses jogadores jovens, não, eles não têm ainda o limite, eles podem evoluir. E evoluindo, eles vão render frutos para o clube, para o Joinville.
3: Sim.
2: Esses outros atletas que são mais experientes, que já têm rodagem, se eles renderem aqui, eles não vão render frutos para o Jack lá na frente. Esses jogadores da base, sim. É um ponto que, para mim, faz muita diferença. Por que o Jack não tem jogadores da base nesse elenco? Sendo que o Serginho era um profissional que estava na base. Por quê? Por que não tem? O Joinville não fala abertamente, não tem jogadores da base ali. Não deu certo, né? Não dá pra compreender isso, cara. É uma pena mesmo, porque não tô dizendo que eles são soluções, mas Sim. Eles precisam ter minutos em campo, eles precisam tá jogando, precisam estar junto com o elenco principal, nas viagens, nos jogos, sendo relacionados, precisam estar ali. Não tô dizendo que eles são soluções, mas a médio e curto prazo, esses jogadores podem, de alguma forma, render...
3: E dar retorno financeiro, né? Isso. Até falando sobre essa questão de base, o Isa, o Jack publicou hoje que começou o projeto para ter de volta o selo de clube formador, né? Da CBF, que o Jack perdeu há um bom tempo já. Então, uma reunião com muita gente lá, com pessoas que se envolvem nas categorias de base e tudo mais, com o clube envolvido, para começar um projeto para, de fato, ter esse selo formador de volta, que daí dá algumas proteções jurídicas e outras coisas também da CBF com o Jack na questão de categoria de base, né? É mais uma ação do clube para fortalecer essa formação de jogadores e a gente poder, daqui a um tempo... Por que não, já que o Jutz fala muito sobre isso, não sei se ele comentou no áudio, mas ele fala muito sobre isso, né? De investir na base para ter um ativo financeiro, já que o clube hoje só traz jogador de fora, caro, que não traz nenhum retorno técnico, né?
0: Não, e base que não tá rendendo também, né?
3: E base que não tá rendendo? Tá abaixo no Catarinense, é o lanterna do grupo, né?
2: Pô, lanterna é até...
0: Dois não. Pontos conquistados em alguns disputados aqui. Então, para você ter uma ideia, o Barra é líder. Do sub-20, aí tem 17 pontos.
3: E o Barra vai ser líder por um bom tempo.
0: Tá? O Jack tem 20. O Jack tem 2, aliás.
2: Perdão. É brabo.
0: O Jack tem
2: brabo.
0: 20 é bom, né?
2: Não funciona nada, né, cara? Tá louco.
3: O Barra vai dominar. Já domina o cenário de base, mas vai dominar por um bom tempo aqui no estado também.
0: É. Um abraço aí pra moçada que tá mandando um recado pra gente por aqui. Deixa eu ver quem mais.
2: Um abraço pro colombiano.
0: Colombiano tá sempre na audiência. O Pedro comentou aqui no YouTube, vamos combinar também, esse papo do Serginho falar que é de Joinville, que é torcedor, tem identidade, pô, toda hora tá chato também, valeu Pedrão, concorda em gênero, número e grau, tá, diga-se de passagem.
2: Pô, em resumo, cara, a coletiva do Serginho, ela não rende, cara.
0: Não agregou, né?
2: Não agrega.
3: Mas teve uma fala do Garrincha ontem, o Isan Antunes, que é a curiosidade de muita gente, né? Falando sobre os problemas...
0: Sobre a caganeira dele, caganeira!
3: 11h49, né? Problemas estomacais do JT Champions. Vamos ouvir o Garrincha falando sobre
0: o piriri.
7: Então, sobre esse negócio que eu tive. No primeiro jogo, eu tava com uma virose, né? Aí consegui jogar o primeiro tempo, aí depois saí no segundo. E esse jogo agora, acho que foi, não sei o que que eu comi, alguma coisa que eu comi, que não digeriu direito. Entrei no intervalo ali, depois que eu tomei o, como que fala, o carbogel, né? Aí parece que subiu a comida, acabei vomitando, aí depois ficou de boa. Mas eu tô bem, tô tranquilo 100%.
2: Esse carbogel aí, rapaziada.
3: É o nosso Messi, né?
8: É.
3: O Messi vomitou no final de Champions e brocou depois.
8: Botou tudo pra fora ali, tava tudo certo.
2: Garrincha, então. Cuida com o carbogel amanhã no intervalo.
3: É.
8: Melhora.
3: Sem comer gancho. Aquelas coxinhas do Giasse lá.
8: Não, deixa assim. Que isso, cara. 11h49. Manda um abraço pro Neto do Comasa. O Neto mandou um recado aqui. Procurei no Google e não achei nada do patrocinador pra conseguir fazer a aposta. Vocês da CBN podem me ajudar? É, tem que procurar realmente, viu, Neto? Um abraço pra você, obrigado pela participação.
3: Procura no Insta, né?
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3: É, isso aí. E a boa da KTO para hoje, o Jota deixando, é o sprint da Fórmula 1, grande prêmio do Canadá hoje. Quem quiser apostar no vencedor da sprint, tem o George Russell pagando 2,60 e também o Kimi Antonelli 2,60, os dois da Mercedes que estão dominando a temporada esse ano, tá?
8: Entendi.
2: 2,60?
3: 2,60 cada um.
8: Kimi Antonelli.
2: É uma boa?
3: Acho que um dos dois. Acho que o Antonelli é a mais provável de vencer.
2: Um italiano?
3: Italiano.
2: É mesmo?
3: Eu acho, né?
2: Então tá. Eu vou confiar no Casagrande, hein?
8: Ah, se o Casa falou...
2: Se o Casa falou, o Fórmula 1 quem entende aqui é ele.
8: É ele. E só pra voltar então ao Garrincha ali, nada que preocupe, né?
3: Não.
8: Foi algo pontual.
3: Foi algo pontual. Mas é que foi perguntado isso na coletiva porque chama atenção, né? Dois episódios no curto espaço de tempo, não é muito normal de ver no futebol isso, né?
2: É, tanto que num dos jogos ele saiu e tava bem no jogo, né? Foi contra o
3: Cascavel.
2: Cascavel aqui, que ele saiu, né? E o Jack caiu de rendimento depois da substituição dele.
3: Todo jogo que ele saiu...
8: ele já tava mal, né?
2: É, porque daí...
8: Mal fisicamente, no caso.
2: Porque daí o Serginho mexeu errado na equipe e o Jack não conseguiu vencer aquele jogo, né?
8: O Eduardo perguntou aqui se eu gosto de F1. Cara, já fui mais, sabe? Acompanho bem pouco, assim, agora... Fico mais à distância, realmente. Mas nada contra, inclusive. Tá aqui o Casagrande, né? Que é o nosso especialista em F1.
3: Gosto.
8: Gosta muito, fica de registro.
2: O piloto brasileiro tem chance de pontuar nessa corrida?
3: Não.
2: Tá difícil.
3: Não, o carro é muito ruim.
2: O carro é ruim?
8: Do carro agora.
3: Ah, claro que é do carro. É.
8: Entendi.
3: É, inclusive a Mercedes está na frente porque houve a mudança de regulamento e hoje a parte...
2: Tu gostou dessa mudança de regulamento?
3: A parte elétrica predomina e o Toto Wolff para fazer carro elétrico é absurdo.
2: Tu gostou?
3: Não, péssimo. Uma das piores temporadas da história.
2: Eu tô achando que o caso tá meio brabo com o pessoal da Fórmula 1.
3: Muito ruim. Tinha que ser aqueles motores que faz barulho, esses elétricos aí.
8: Não.
3: É, chato pra caramba.
8: Entendi.
2: Tá bom, né?
8: 11h53, ó. Aliás, teve alguém que perguntou aqui no YouTube, pô, nada de ingresso hoje aí. Cara, não teremos ingresso pra sorteio, né? Essa é a versão, né?
3: Não tem, porque o Jack fez a promoção do sócio mais 2 e 20 pila. Pô, 20 pila ingresso, né, gente? Pelo amor de Deus, né? Vamos comprar ingresso. Procura o sócio aí, pede o ingresso, pô, também.
2: Cara bravo.
3: É, porque se é João Gomes, os caras pagam 400 conto pra ele, né?
8: Que isso, cara?
3: Aí o Jack lá quer 20 conto, ninguém quer pagar.
8: João Gomes quer...
2: Cara, se inviabilizando com o Giasse, com o João Gomes.
8: Não, e tudo produto nosso, cara. A gente divulgando aqui o João Gomes aí, nesse inacreditável, Casa Grande.
2: Deixa a participação.
8: Vai, cara, vai.
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8: 11h53, fica nessa aí de F1, F1, F1.
2: Mais alguém,
8: vai,
2: cara,
8: Danilo, quer falar?
3: Já estendei minha revolta já.
2: Gostei. Entendi. Muito bom.
8: O Jefferson Sapelini pergunta por aqui, ó. Bom dia, galera. Como é que tá a situação do gramado da arena? Visto que o clima não ajuda e ainda tivemos jogos amadores no fim de semana. Valeu, Jefferson. Um abraço pra você. Cara...
3: Não só Amador, teve Série B do Catarinense também.
2: Teve. Teve no meio
3: ele
2: de semana.
3: Ele tá um pouco... Ele esteve melhor já, mas aparentemente a bola vai...
2: Tá tranquilo?
3: Tranquilo.
2: Esteve lá ontem, só, né?
3: Estive lá, vi o gramado. Tem algumas falhas, mas também é normal, né? Porque tem dois times jogando ali, que é o Fluminense e o Nação. Teve jogo de Amador também. Então ele vai ficar um pouco mais prejudicado, mas o jogo tende a não ser um empecilho pro jogo de amanhã, tá? A não ser que chova muito e tudo mais, mas não é probabilidade.
8: Cara,
3: não,
8: na atual circunstância, o empecilho pro Jack jogar bem é o próprio Jack. Essa, que é
2: essa semana teve jogo quarta-feira na Arena, o Nação venceu o Jaraguá pelo placar de 3-0. E o jogo, o Jack, o Fluminense joga final de semana, mas é fora. É isso, vai ter jogo só na semana que vem, daí aqui na Arena Joinville. É isso.
8: Ó, você que tá acompanhando a gente no chat do YouTube aí, deixa aquele dedão no like, porque tá bacana, hein? Tá faltando like. Tem pouco like aí pro tanto de corneta que tá com a gente por aqui. Muito obrigado a todos os recados, a todas as participações. Já aproveita para te inscrever lá no canal da CBN Joinville no Instagram. Quero mandar um abraço por aqui pro nosso gigantesco Anildo Jorge. Ele que esteve aqui neste humilde programa, né, no início do ano. Aliás, no final do ano passado, já lançando aí o seu livro, né, Jack 1985, o ano do Octa Catarinense e da melhor campanha no brasileiro, um livro sobre o Jack aí, impressionante, com os relatos das histórias, com personagens, com detalhamento, uma riqueza de detalhes absurda, assim, absurdo, absurdo, o livro Jack 1985, esse ano do Octa Catarinense, dessa campanha maravilhosa e também da melhor campanha no Campeonato Brasileiro. Tô falando disso porque hoje, no Festival Literário de Santa Catarina, a gente vai ter mais um evento aí de lançamento desse livro e também uma sessão de autógrafos e muita resenha com o próprio Anildo Jorge. Vai ser hoje, portanto, a partir das 7 horas da noite, tá? Fica o convite para você acompanhar, então, e prestigiar aí o nosso Anildo Jorge ali no Expo Centro Edmundo Dobrova, das 7 da noite até as 9 horas, tá? Das 19 às 21. Se você ainda não tem o seu livro, pode passar por lá no Festival Literário, que tá sensacional. Já dei um pulo lá ontem também para acompanhar, já aproveitei, fiz as minhas comprites para atualizar as leituras. E vai ter à disposição também para você comprar o livro Jack 1985 e vai poder levar para casa e ainda garantir o autógrafo, né, do nosso gigantesco Anildo Jorge. Então tá feito o convite, é hoje, tá? Hoje à noite, das 7 às 9 da noite ali no Festival Literário de Santa Catarina, a nossa feira do livro que evoluiu, entendeu?
2: Evoluiu.
8: É tipo o Israel Antunes, assim, tomou whey e ficou grandão.
2: Vamos falar de futsal, não?
8: Vamos falar de futsal, porque amanhã tem um baita de um jogo também. CBN Joinville vai contar, né, essa história contra o Cascavel. O jogo é amanhã, 5 horas da tarde, lá no Paraná.
2: Paraná.
8: Tem os relacionados aí, ou são Israel Antunes?
2: Goleiros Cleiton e Matheus.
8: Cleiton.
2: Aí o Pedro Rey, que jogou demais, né?
3: Nossa, sim.
2: Kevin, Robinho, Xuxa e Alves. O Remy, Fernando, Denês, Rufino, Luizinho, o Zé e o Pinheiro.
8: O Zé.
2: Esses são os relacionados do Joinville para o jogo de amanhã contra...
3: Caiu mais uma vez fora, né?
2: Caiu fora aqui.
8: Caiu fora, Dieguinho fora, foi expulso, né, contra a CBF. É,
3: sem espaço total,
2: cara. Ó, o Joinville viaja daqui a pouco, né, lá para Cascavel, para jogar contra o Cascavel amanhã, 5 da tarde. A gente vai estar com bola rolando na Arena Joinville, mas eu estaria aqui no estúdio aqui, qualquer golzinho do Jack, a gente vai...
8: Gol!
2: Gol! Ó, Jota, gol do Jack. Ó, será que vem mais uma vitória aí? Cara, eu não consigo não estar confiante, né, no Jack.
3: A bolinha vai pintar amanhã.
8: Não tem como não estar confiante, cara.
2: Não tem, né, cara? O time acabou de surrar o maior rival. Né?
3: Surrar?
2: É.
3: Nossa, humilhar. Pisotear, rasgar a camisa do Jaraguá.
2: Pisou na camisa e rasgou a camisa do Jaraguá.
3: Venceu o maior, né?
2: Venceu o Jack.
8: Venceu o Jecudo.
2: Então amanhã, 5 da tarde, né, contra a equipe do Cascavel, uma vitória lá pode colocar o Joinville na liderança da Liga Nacional.
3: Sim.
2: Dependendo dos resultados da rodada, obviamente, né, até porque o Praia ainda joga. Então, mas é sim, acho que é uma boa sequência. Liga Nacional de Futsal, que tem jogo hoje, São José e Tubarão às 7. Amanhã na Liga tem 4 jogos. Além de Cascavel e Joinville às 6, tem Jaraguá e Pato. Tem Atlântico e Corinthians às 6h30 e o Praia joga em casa contra o Marreco às 7h30 da noite. Se manter, né, o bom momento, o Praia deve vencer o Marreco, né? O Marreco tá fazendo uma campanha irregular. No domingo tem Campo Mourão e o Moarama às 11 da manhã e na segunda-feira tem Santo André e Minas às 8 da noite na Liga Nacional. São os jogos aí da Liga.
8: Boa. Pedida, portanto, aí para amanhã. A gente vai acompanhar esse jogo. Lembrando que depois o Jack tem um jogo na sexta-feira, né? O Jack Futsal, pelo Campeonato Catarinense Série Ouro, no dia 29. E aí no outro fim de semana, no dia 6, já pega de novo o Jaraguá, de novo dentro de casa, aí é pela Liga Nacional de Futsal. Será que é mais 7 que vem aí? Não, será?
2: Cara,
8: será?
2: Os caras devem estar mordidos lá, né?
8: O climinha tá legal demais.
2: Vamos perder.
8: Repetindo mais uma vez, tá? Pra amanhã, 2 da tarde, transmissão aberta aqui na CBN. Às 4 horas, a bola rola pra Jack e Cianorte. 5 horas, a bola rola pra Cascavel e Jack Futsal. Tudo isso, a CBN contando pra você. Os ingressos seguem à venda pra Jack e Cianorte. 20 pila, compra aí, não deixa pra depois, não mosca. E o sócio tem que retirar hoje ainda os ingressos dos acompanhantes. Cada sócio pode levar mais 2.
2: Até às 18 horas,
8: duas, né, testemunhas. Hoje até às 18 horas da tarde, como diria o poeta.
2: Não pode perder tempo,
3: até
2: cara.
3: Até 6.
2: Não vacila, gente, né, cara?
3: Horário comercial e não fecha pra almoço, tá?
2: Pessoal que vai almoçar agora, ó, já passa lá.
3: Passa
2: já.
3: Lá, é rapidinho. Pessoal, o Jack botou até hoje, até porque um jogo de sócio mais um já dá um certo transtorno, né? No dia, então, mais dois seria inviável pra operação de jogo.
8: E vai, mesmo com chuva, leva capa de chuva, leva tudo aí. Não vai chover, não vai chover na hora do jogo, confia.
3: Vamos ter fé.
8: O Jack é pra quem tem fé.
2: Meu palpite pro campo.
8: Pro campo?
2: 1-0 pro Jack.
8: 1-0, Jack.
3: Não tá confiante.
8: Que isso, cara?
3: Ah, 1-0 é pra Potini que não tá confiante.
2: Ah, mas tá bom, 1-0 acho que é o suficiente pro Jack.
3: 3 pontos.
2: E futsal? Amanhã, 2-1 pro Joinville.
8: Né?
2: 2 vitórias do Jack. 1-0 no campo.
3: Errada. A confiança tá.
2: E 2-1 contra o Cascavel lá no Paraná.
8: Tá com boa.
2: São 2 vitórias.
8: Tá errado.
3: Excelente. Já. Perfeito.
2: E aí, Jota?
8: Amanhã o Jack ganha na arena.
2: Cada um com seu palpite, vai.
8: 1-0. Gostei do palpite. 1-0. E o futsal faz 4-1 no Cascavel amanhã.
2: O Casagrande, o cara tá.
3: Amanhã o Jack é 3-0 na arena.
2: 3-0?
3: 3-0.
2: Casagrande é uma.
3: 3-0.
2: Impressionante. Ó, fábrica de ilusão.
8: Hoje é um programa de manual do Casagrande.
3: É complicado. E tá. O futsal vai ser 3-1. Ah, 3-1.
2: 3-1, tá bom.
3: 3-1.
8: Bacana.
2: 2 vitórias então. Isso. E Antonelli na Fórmula 1.
8: Isso.
3: 6-1. No... Esperamos que não, mas vai ganhar.
8: Chegou a costela que a gente pediu, não?
3: Que alguém mandou?
8: É, brincadeira.
2: A gente vai na loucura, né? Já. Perguntar pro pessoal da recepção.
8: O Lucas falou, fala do churras do chat. Quem tá entrando no grupo do chat do Joga lá no WhatsApp, vai rolar churrasquinho, tá?
3: Amanhã é estacionamento da arena.
8: Amanhã, cada um levando a sua grelha, o seu carvão, a sua carne, a sua cerveja.
2: É, só não deixa ninguém levar a grelha, porque um dia eu fiz churrasco lá em 2014, no jogo contra a Ponte Preta, e nunca mais achei a churrasqueira.
8: Meu Deus do céu, cara. Histórias. 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Um abraço, Israel Antunes.
2: Um dia a gente vai conseguir terminar no horário. Um abraço.
8: Não, mas também o repórter CBN entrou meio-dia, 11h05 hoje, pô, é brincadeira.
2: Temos crédito.
8: Um abraço, Roberto Casagrande.
3: Até mais.
8: Valeu, gente, obrigado pela companhia. A gente volta amanhã, 2 da tarde, aqui no Sonzão da CBN com a nossa jornada esportiva. Beijo, tchau e juízo, tá?
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1: E muito boa tarde, hoje
2: é sexta-feira, 22 de maio.
1: Sexta-feira, 22 de maio.
2: De 2026, semana praticamente encerrada.
1: Já estamos aqui com Cássia Regina, tudo bem, Cássia?
2: Tudo jóia, Carlos Alberto, uma ótima tarde também para os nossos ouvintes.
1: Que é sexta-feira, é, mas aqui olhando o panorama de São Paulo, que droga de sexta-feira, hein?
2: Olha,
1: pelo amor de Deus.
2: Completamente encoberto.
1: Tudo encoberto, escuro, frio. Tá tendo que acender a luz ao meio-dia.
2: Exato. E vou te dizer, viu, para quem mora em São Paulo, amanhã piora, porque ainda vai chover.
1: Sério?
2: Chuva e frio. E a gente tem virada cultural esse fim de semana em São Paulo. Um monte de evento ao ar livre, mas também tem coisas boas. Por exemplo, você que não quer ficar ao ar livre na virada cultural, tem gratuidade em vários museus bacanas aqui de São Paulo. Museu do Futebol, MASP, o MIS, tudo de graça.
1: É, mas o cara tem que sair de casa, tomar chuva,
2: tem, mas
1: pra
2: aí
1: chegar no museu, né?
2: Mas quando chegar lá, tá tudo cobertinho, climatizado, gostoso, olha aí.
1: Tá bom. Recomendações de Cássia Godoy para a noite de frio e chuva. Agora, eu já vi show, quer dizer, eu não, que eu tenha participado, mas eu já vi pessoas acompanhando o show ao ar livre debaixo de neve.
2: Ah, tem.
1: Então, tudo bem. Bom, queria começar o programa de hoje tomando emprestada a coluna da nossa colega Vera Magalhães, colunista do Globo e colunista aqui, comentarista aqui no Jornal da CBN. A coluna dela está no Globo de hoje e no Globo.com e foi um achado, viu, que ela encontrou. Ela diz o seguinte, vou ler, diz o seguinte: em 2010, o humorista e cantor Tiririca explodiu em votos na sua candidatura para deputado federal com um slogan em que ele justificava a sua decisão de entrar para a política. Ele dizia, aspas, pior do que tá não fica. Pois ele se reelegeu e piorou.
2: Piorou.
1: Piorou uma vez, piorou duas vezes. E mais, diz a nossa Vera Magalhães, o Tiririca, o artista de circo, não pode ser responsabilizado por isso nem pela profecia errada. Quer dizer, piorou e não foi por culpa dele. E por que que a Vera começou a sua coluna lembrando dessa história? Porque essa semana o Senado e a Câmara dos Deputados, o Congresso, trabalhou no presencial. Quer dizer, suas excelências foram a Brasília para fazer o quê? Para votar uma série de leis que... Uma série de leis que permitem, facilitam a vida dos partidos e dos candidatos nas eleições que se aproximam neste ano. Aprovaram, por exemplo, o desenrola dos partidos, né? Quer dizer, os partidos que têm dívida passaram a ter condições extremamente vantajosas para pagar essas dívidas, o prazo maior, juro menor, pode usar o dinheiro do fundo partidário e tal. E a coisa foi tão, diz aqui a Vera Magalhães, a coisa foi tão assim, uma lambança mesmo, que o presidente da casa, o Hugo Mota, ele não apareceu lá.
2: É.
1: A votação foi assim,
2: uma espécie...
1: Na hora da votação ele não estava lá.
2: Não estava lá.
1: E foi uma votação, tipo uma votação fantasma. Todos os partidos apoiaram, da direita até a esquerda e tal. E, como diz a Vera, foi um liberou geral para toda e qualquer tentativa que ainda não havia sido revogada de disciplinar minimamente o uso dos recursos cada vez mais generosos, recursos públicos que irrigam os fundos partidário e eleitoral. Em outras palavras, deputados e senadores criaram vários instrumentos que permitem a eles a utilização dos fundos partidários, do fundo eleitoral, para fazer campanha, para passar dinheiro para a prefeitura de correligionário, para facilitar o uso do dinheiro do fundo público nas campanhas e assim por diante. E segundo, continua assim, com a Vera Magalhães, ela diz o seguinte: o conluio silencioso que levou à inclusão do Vale Tudo Partidário uniu PT, PL e tudo que está no espectro entre esses dois polos. As exceções ficaram à esquerda e à direita. o PSOL e o Novo, que votaram contra, com as suas bancadas muito diminutas. Houve também, bom, e hoje tem algo que está sendo votado no Congresso, no Supremo Tribunal Federal, que é de interesse direto dos políticos. Trata-se de uma mudança, lembra da lei da ficha limpa?
2: Uhum.
1: Que estabelece que políticos, pessoas que foram condenadas e tal, não podem ser candidatos num determinado prazo. Pois bem, foi aprovada uma lei no Congresso reduzindo esses prazos e facilitando a vida de quem foi condenado para voltar à política. Bom, essas mudanças foram parar no Supremo e o Supremo está votando isso aí. Quem tem essas informações é o Felipe Igreja, de Brasília. Felipe.
3: Fadenberg, a ministra Carmen Lúcia, do Supremo Tribunal Federal, votou agora há pouco para declarar inconstitucionais as mudanças na lei da ficha limpa que foram promovidas pelo Congresso Nacional em 2025. Em linhas gerais, essas mudanças reduzem o tempo de inelegibilidade de políticos condenados, mas Carmen Lúcia julgou essas alterações, portanto, inconstitucionais. O Supremo Tribunal Federal começou a analisar hoje essa lei aprovada pelo Congresso em 2025, que, em linhas gerais, reduz os prazos de inelegibilidade de políticos condenados, políticos ficha suja, o que pode trazer impacto nas eleições desse ano e permitir a participação no pleito de políticos já condenados e com histórico criminal. Casos de Eduardo Cunha, Antony Garotinho e José Roberto Arruda. O julgamento está sendo realizado no plenário virtual do Supremo, começou agora às 11 horas da manhã e segue aberto até o dia 29 de maio. O Supremo vai analisar se essas regras que alteram a ficha limpa são constitucionais ou não. A mudança feita pelo Congresso reduz o tempo de inelegibilidade de políticos condenados. Em linhas gerais, a inelegibilidade passaria a ter a contagem iniciada já na condenação por um órgão colegiado e não mais somente depois do cumprimento da pena, né? O político era condenado, cumpria a pena e aí ficaria ainda mais 8 anos contando esse prazo de inelegibilidade. A mudança pelo Congresso já conta os 8 anos a partir da condenação, o que, na prática, reduz o tempo efetivo que o político ficha suja fica afastado das urnas. O Congresso também aprovou outras mudanças que reduzem a possibilidade de um político ser enquadrado na ficha limpa nas condenações por improbidade administrativa. Nessas situações de improbidade, o Congresso estabeleceu um teto de 12 anos, mesmo no caso de acúmulo de condenações. A ministra Carmen Lúcia, no seu voto, disse que essas mudanças estabelecem um cenário de patente retrocesso e, portanto, devem ser consideradas inconstitucionais, violando princípios da República, como os princípios da probidade administrativa e da moralidade pública. A Procuradoria-Geral da República também apresentou já parecer contrário a esse encurtamento do período de inelegibilidade. A PGR entende que a regra mais rígida da ficha limpa deve ser mantida, com a inelegibilidade contando após o cumprimento total da pena. Foi nesse sentido que votou a ministra Carmen Lúcia, mas o caso está sendo analisado no plenário virtual. Restam ainda os votos dos outros 9 ministros, né? No plenário virtual, a gente não tem o debate entre os ministros, apenas a colocação do voto por escrito. Há ainda a possibilidade de algum pedido de destaque, o que levaria o caso para análise do plenário presencial, né, do plenário físico, ou então até mesmo de um pedido de vista, o que iria acabar empurrando uma decisão final desse caso para um período, inclusive, mais crítico do calendário eleitoral. Muitas chapas estão sendo formadas agora e esse julgamento terá impacto direto na formação das chapas para as eleições de outubro. Sardenberg.
1: Muito obrigado, essa informação do Felipe Igreja, de Brasília. E agora vamos por uma boa notícia. Quem nos traz é, lá do Rio de Janeiro, a Ana Paula Jaume. Ana.
4: Sardenberg, há uma semana do fim do prazo para entregar a declaração do imposto de renda, segue a corrida contra o tempo dos contribuintes, né, pelo país, e muita gente aproveitando esses últimos dias para tirar dúvidas antes de enviar esse documento à Receita Federal. Aqui no Rio de Janeiro, CBN acompanhou uma ação nessa sexta-feira para orientar o público em relação ao preenchimento desse documento tão importante, uma iniciativa com consultores do Conselho Regional de Contabilidade aqui do Estado, que acontece acontece numa estação de metrô na Barra da Tijuca, na zona sudoeste da capital fluminense. A vendedora Lara Rodrigues admitiu que ainda não declarou o imposto por causa da correria do dia a dia e nem tinha percebido que falta só uma semana para o fim do prazo.
5: Porque ainda na correria, ainda nem me atentei ao prazo. Não estou ligada ainda muito nesse assunto.
6: Faltou uma semana para terminar o prazo.
5: É, a gente sempre acaba deixando para a última hora. Aí, acredito que seja mais por conta disso mesmo. Mas eu vou me atentar mais a isso.
6: Tem que correr, né?
5: Exatamente. O brasileiro acaba sempre fazendo isso.
4: É, mas também teve contribuinte prevenido, viu? O administrador Thiago Couto disse que se confundiu, achou que o prazo terminava em abril e o resultado, ele enviou a declaração com um mês de antecedência.
7: Eu me confundi esse ano, eu pensei que ela ia, era até dia 30 de abril, né? Minha esposa mandou mensagem, ó, tem que declarar, é dia 30 de abril. Eu falei, putz, aí foi no último dia mesmo que eu declarei, dia 30 de abril, só que aí depois que eu vi que era 30 de maio, então esse ano eu fui correto. Eu me antecipei um mês para declarar o imposto de renda. Então já estou tudo, já me antecipei, vou até receber antes a restituição.
4: E essa ação gratuita de orientação aqui no Rio acontece até 4 horas da tarde nessa estação de metrô na Barra. E esses profissionais tiram dúvidas, né, orientam, mas não fazem o preenchimento da declaração. Sempre bom lembrar que o prazo final termina na próxima sexta-feira, dia 29, Sadenberg.
1: Muito obrigado. Essa informação da Ana Paula Jauri. Agora, que, né, Cássia, essa não é a boa notícia que eu queria anunciar. Está pagando imposto, fazendo declaração, não é bem exatamente uma boa notícia. A boa notícia é, nós fizemos aqui uma pequena confusão entre as pautas, e a boa notícia é essa que a Cássia vai dar agora.
2: Ah, que já tem restituição do imposto de renda, o primeiro lote de restituições, já dá para você consultar se você está nesse lote hoje. Inclusive, uma das pessoas com as quais a Ana Paula Jaume conversou, falou, eu achei que era para entregar antes, já estou até com restituição. Ou seja, esse ouvinte já está no primeiro lote de restituição. Ah, mas paga hoje? Não paga hoje, mas você fica sabendo que vai ter dinheiro já na sua conta. Quando? Sexta-feira da semana que vem. Então, hoje, 10 da manhã, foi aberta a consulta desse primeiro lote de restituições do imposto de renda. Quem está nesse lote recebe na sexta-feira da semana que vem, que também é o último dia para fazer a entrega da declaração, quem ainda não fez. E depois deste primeiro lote, aí todo mês vai ter divulgação de novos lotes do imposto de renda. Aliás, nos últimos anos, e nesse ano em especial, você tem todos os lotes até o fim de agosto. Então, ou seja, eles estão comprimindo os pagamentos em menos lotes, a Receita Federal, nesse ano. Então, até agosto, todo mundo que tem restituição a receber vai ter tido a sua restituição. E a gente lembra uma
1: coisinha. Como é que consulta?
2: Ah, sim, aí é fácil. Você pode ir no site da Receita Federal. Então, se você usa computador ou se você usa notebook, vai no site da Receita. Coloca lá a Receita Federal, você vai entrar com a sua conta gov.br. E aí você fica sabendo. Se você preferir consultar no celular, tem o Meu Imposto de Renda ou tem também o aplicativo da Receita Federal. No aplicativo da Receita Federal também você vai entrar utilizando a sua conta gov.br e já fica sabendo ali se você está ou não neste primeiro lote contemplado. Lembrando, quem entra nesse primeiro lote ou o pessoal que tem prioridade, ou as pessoas que fizeram a declaração muito rapidinho. Então, o primeiro dia para entregar foi lá em março, final de março. Então, 21, 23 de março, se você foi um dos primeiros, tem chance de você receber logo essa restituição. Sabe o que também ajuda a receber logo? Você colocar como forma de pagamento da sua restituição sua chave Pix CPF. Só vale chave Pix CPF. Então, não vale chave Pix, que é e-mail, não vale chave Pix, que é número de telefone. Agora, a sua chave Pix CPF, se você usa ela para receber a restituição, também você tem a restituição mais rápido. Infelizmente, não é o meu caso, por enquanto. A minha continua lá na base de dados da Receita, mas acho que é mês que vem ela vem.
1: Mas foi processada.
2: Foi processada, tá na fila, não tem pendência, já sei que tá tudo certinho. O bom do aplicativo da Receita e do site é que você fica sabendo tudo isso, né? Se tiver qualquer coisa ali pendente para você arrumar na declaração, eles te comunicam. E, aliás, isso é importante você falar. Esse é o jeito de comunicar. Se por acaso você receber aí um SMS, ah, clique aqui porque tem pendência, não clique, é golpe. A Receita não entra em contato e não pede para você retificar a declaração através de links que são enviados. Isso não acontece. Se houver algum comunicado oficial, vai ser através dos canais oficiais.
1: Exatamente. Você entra lá na Receita. Isso. E eles vão dizer se tem ou não tem pendência, se a sua declaração está na malha fina ou está processada.
2: É isso.
1: Intervalo.
2: E já voltamos.
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1: E aí, Merval?
20: Tudo bom, Sandberg? Boa tarde, ouvinte. Boa tarde, Cássia.
2: Boa tarde, Merval.
1: Merval, quer dizer que o Flávio Bolsonaro vai aos Estados Unidos. Quer dizer que encontro com o Trump, ou não encontro com o Trump, passou a ser política interna aqui no Brasil?
20: É verdade. O Lula, quando teve com o Trump? Trump agora, teve um sucesso... foi visto como um sucesso, né, da relação dele com os Estados Unidos, com o próprio Trump. É.
1: Inclusive, apareceu nas pesquisas.
20: Pois é, exatamente. Então, o pessoal do Bolsonaro disse, opa, temos que tentar, pelo menos, retomar esse contato com o Trump. Né? E eu acho que o Trump vai receber, porque tem uma desculpa formal, né? Receber um candidato a presidente, tem que receber o outro. Tá? E para ele vai ser importante também para dizer que não estão abandonados pelo Trump, né? Que estão... continuam amigos, continuam tendo relações importantes com o Trump. E podem até dizer que o Trump fez isso de propósito para mostrar que não está apoiando o Lula, né? Esse tipo de coisa está valendo. Na campanha nacional, está valendo essas relações internacionais. Há muito tempo que isso não tem importância, né? No Brasil. Uhum. A política externa não é assunto. Né? Agora vai ser, inclusive, porque, além do Trump, tem as relações do governo petista com os países de esquerda, as ditaduras de esquerda, e que vai ser muito explorado, as relações vão ser muito exploradas pelo PT na campanha, pelo Bolsonaro na campanha. Né?
1: E nos encontros, depois dos encontros com o Lula, o Trump fez vários elogios ao Lula, né? Presidente dinâmico, cara simpático.
20: Pois é, isso deve ter incomodado muito os bolsonaristas, né? Aliás, na verdade, desde aquele primeiro encontro em que eles admitiram que houve uma química entre os dois e tal, foi por água abaixo a tese do bolsonarismo de que o Trump, se o Lula ganhasse, os Estados Unidos iam ficar contra o governo brasileiro, né? Eles já perderam esse trunfo, né, que eles queriam ter. Mas agora eles têm que mostrar que continuam sendo bem tratados pelo Trump também. Então,
2: agora, Merval, esse encontro ainda não foi confirmado pela Casa Branca. Se de fato ele não acontecer, aí o impacto pode ser inverso para o Flávio Bolsonaro.
20: Tem toda a razão. Se eles não tiverem certeza de que o Trump vai receber,

0: Fazer.
1: Tá certo. Merval Pereira, obrigado, Merval. Bom final de semana e até a semana.
0: Até a semana, Sônia Merck. Cássio ouvinte.
2: Até mais.
1: Intervalo.
2: E já voltamos.
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0: Sexta-feira, 22 de maio de 2026. A ministra do STF, Carmen Lúcia, considerou inconstitucionais as regras aprovadas pelo Congresso que flexibilizaram pontos da lei da ficha limpa. Ela classificou as mudanças como um patente retrocesso. As normas reduzem o tempo de inelegibilidade de políticos condenados. Os magistrados têm até a próxima sexta-feira para concluir a análise que começou hoje no plenário virtual do Supremo. O resultado terá impacto direto nas pretensões eleitorais de figuras conhecidas, como Antony Garotinho, Eduardo Cunha e José Roberto Arruda. Um funcionário da inteligência americana disse que avistou esferas misteriosas da cor laranja perto do helicóptero que pilotava em uma missão em 2025. Ele disse que ficou sem palavras. Segundo o oficial, o objeto ficou a apenas 3 metros de distância da aeronave antes de se dividir em outros dois menores que desapareceram em alta velocidade. O relato faz parte de um novo lote de arquivos sobre objetos voadores não identificados. O primeiro pacote foi divulgado pelo Departamento de Defesa dos Estados Unidos em 8 de maio, por ordem do presidente Donald Trump. No horário de Brasília, 12:34.
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0: Miriam.
1: Boa tarde, Sardenberg. Boa tarde, Cássia. Boa tarde, ouvintes da Rádio CBN.
2: Boa tarde, Miriam. Hoje com imagens, falando conosco direto dos nossos estúdios no Rio de Janeiro.
0: A Miriam, portanto, em áudio e vídeo. Miriam, hoje o Ministério da Fazenda divulga o relatório bimestral das contas públicas, bimestral, março-abril, né? E dá as perspectivas para o correr do ano. E o ministro da Fazenda disse que haverá cortes.
1: É, ele falou que vai cortar na carne.
0: É.
1: Então, o que acontece? É que esse relatório bimestral é feito exatamente para não chegar no final e descobrir que, olha, deu um déficit muito maior do que a gente imaginava. Então, é o seguinte, a cada 2 meses, o governo tem a obrigação, a área econômica, de mostrar, olha, como é que estão evoluindo as receitas, como é que estão evoluindo as despesas. Bom, então a gente precisa fazer uma conta de chegar para se aproximar da meta que tem. Então, então isso é uma coisa saudável da legislação fiscal brasileira. E esse ano tem muita incerteza. A guerra produziu um monte de efeitos na economia brasileira. Um efeito bom é aumentar a arrecadação por causa do petróleo. Um efeito ruim é que aumentou a inflação, e o governo criou alguns gastos para tentar neutralizar os efeitos da guerra. Então, qual é o erro? Assim, pode neutralizar algumas coisas, mas nem tudo. Você não consegue acertar tudo no gasto, senão você aumenta muito o gasto. Tem um outro problema. É que as despesas fixas, as despesas obrigatórias previdenciárias têm aumentado o tempo todo. Tem uma matéria hoje no Valor que diz que aumentou 11 bilhões, além do que se imaginava. Porque é assim, BPC está mais alto do que projetado, auxílio, o que chamava de auxílio-doença, também está um pouco mais. Então, essas despesas estão sempre muito além do que se imagina, do que foi calculado. Então, eles têm que compensar isso. Eles não podem ficar contando com esse aumento de receita, porque ele pode não acontecer. E ele pode também fazer uma... Além de não ser uma garantia que vai ter esse aumento de arrecadação, o ideal é que esse aumento de arrecadação entre para compensar outras coisas ou entre para produzir um resultado melhor. Então, ele precisa fazer essa conta de chegar. Tem uma questão que está preocupando muito a equipe econômica, é o fato de que eles programaram, fizeram um cálculo de quanto que eles iam arrecadar com um novo imposto sobre alta renda e não está acontecendo o que eles previram. Para se ter uma ideia, eles previram 30 bilhões para arrecadar desse imposto de dividendos e até agora só conseguiram 1 bilhão em 4 meses. Então, menos que 1 bilhão. Então, tem esse desencontro. Então, o governo vai ter que hoje colocar os números na mesa e vai dizer o quanto que eu vou cortar, o quanto que eu vou bloquear de despesas. É isso, Cássia e Sardenberg.
0: Tá certo. Miriam, e o corte na carne significa o quê?
1: Não sei, né? Eu acho que corte na carne é aquilo que a gente sabe que tem que acontecer. Corte nos gastos previstos nos ministérios. Tem que cortar se quiser equilibrar as contas. Né? Então, ele tem que apresentar, olha, eu estou tendo um aumento de arrecadação desse tanto, eu tenho um aumento de custo, eu tenho um aumento de incerteza, eu tenho um aumento de despesas obrigatórias e, por isso, eu não posso gastar tudo aquilo que eu programava. Então, tem que cortar nas despesas mesmo. Para chegar no final do ano na meta, né? Tá. Então, essa entrevista é sempre muito boa, porque os jornalistas de economia que cobrem o Ministério da Fazenda sabem dado por dado. E falam, mas essa vírgula aqui, essa cláusula aqui, essa alíquota aqui... Enfim, eles vão olhar ponto por ponto para se chegar no final para saber se o governo está realmente ajustando as contas ou se ele está contando com receitas que podem não vir. Ou fazendo cortes que não são verdadeiros. Lembra de vários truques, Sardenberg, que a gente já viu fazer e a gente já contou, olha, isso aqui estão cortando o vento. Às vezes corta o vento. Então tem que ver se vai cortar realmente as despesas.
2: E tá interessante certo. Também notar, Miriam, eu estava vendo até na coluna que você escreveu sobre isso, que quando a gente fala aqui em bloqueio, a gente está falando num bloqueio que é temporário. Pode ser que haja alguma liberação desses recursos num segundo momento.
1: É, eu acho que eles estão contando que ao longo do ano vai essa arrecadação maior do petróleo, por causa da guerra, do aumento do preço do petróleo, vai acabar compensando. Mas eles não podem contar com isso, então eles podem fazer um bloqueio para a liberação mais adiante. Mas, nesse momento, o prudente é fazer esse bloqueio. É, isso que é o prudente. Vamos ver se eles vão fazer apenas um pequeno bloqueio ou vão fazer um bloqueio maior que seja convincente desse ajuste, esse ajuste de meio de caminho, que é o que vão fazer agora nesse relatório de receitas e despesas.
0: Miriam, obrigado, Miriam. Bom final de semana e até.
1: Aqui é tão melhor.
2: Ah, é? Ah, Mia, você pode voltar sempre, viu?
1: Aqui eu fico bem acompanhada. Você fica, né? Vocês estão vendo aqui tudo, mas eu fico bem acompanhada. E, além disso, eu fico vendo vocês na tela e tal. Estou dizendo que eu venha sempre, tá?
2: É isso, é para você voltar sempre. Obrigada, bom fim de semana.
1: Para vocês também. Bom fim de semana para os nossos ouvintes.
2: Até mais.
0: Obrigado, até mais. E agora, Cássia?
2: Intervalo.
0: Intervalo? Já.
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2: Meio-dia, 48 minutos. Informação, Carlos Alberto, que está aqui no blog da Andréia Sadi, no G1, de que o advogado José Luiz Oliveira Lima deixou a defesa de Daniel Vorcaro, dono do Banco Master. Ao blog, o advogado confirmou a saída e afirmou que a decisão ocorreu de comum acordo. Lembrando que essa mudança acontece na mesma semana em que a Polícia Federal rejeitou a proposta de delação premiada que foi apresentada por Vorcaro. Apesar de a Procuradoria-Geral da República ter mantido as negociações em andamento, cresce nos bastidores, ainda segundo o blog, a avaliação de que um eventual acordo chancelado pela gestão de Paulo Gonê seria visto como um vexame e teria dificuldades a passar pelo crivo do ministro André Mendonça, que é relator do caso no Supremo Tribunal Federal. Então, a informação que o advogado José Luiz Oliveira Lima deixou a defesa de Daniel Vorcaro. Por enquanto, ainda não tem informação sobre algum novo advogado que esteja entrando nesta causa. Os advogados alegaram que as condições de Vorcaro, as condições a respeito das quais eles estão sob custódia, ou ele está sob custódia, são condições desfavoráveis, já vinham pedindo, né, que ele fosse transferido, mas a informação mais recente é que agora tem essa mudança na defesa de Daniel Vorcaro.
0: E agora a gente volta com a reportagem a São Paulo, reportagem do Pedro Fagundes, sobre a influenciadora Deolane Bezerra. Ela já foi para uma prisão no interior de São Paulo e há muitos fãs reclamando da prisão. Pedro Fagundes.
13: Sardenberg, isso mesmo, a influenciadora Deolane Bezerra acabou de ser transferida para a penitenciária feminina de Tupi Paulista, no interior do estado. Ela chegou ao local há pouco, ao meio-dia. Mais cedo, o advogado de defesa da influenciadora, Rogério Nunes, afirmou que o pedido de prisão domiciliar já está também em apreciação. O pedido foi feito alegando a necessidade de Deolane cuidar da filha pequena, que tem apenas 9 anos. A Secretaria de Segurança Pública afirmou que Deolane saiu com um comboio da penitenciária feminina de Santana, onde estava presa temporariamente desde a noite de ontem, por volta das 5 horas da manhã, pela saída dos fundos. A transferência de São Paulo até Tupi Paulista demorou 7 horas e por onde ela andou mais de 640 quilômetros.
0: Perdemos o contato com o Pedro Fagundes. Na reportagem aqui de São Paulo, vamos tentar refazer a ligação, Ana.
2: Isso, foi bem no momento que ele estava falando, né, a distância percorrida aí para fazer essa transferência da Deolane Bezerra, que foi levada para esse presídio no interior paulista. A hora que a gente perdeu o contato com você, você estava falando dessa distância, 640 quilômetros, é isso, Pedro?
13: Isso mesmo, Cássia. Mais de 640 quilômetros, demorou cerca de 7 horas para a Deolane sair aqui de São Paulo e chegar à cidade interior Tupi Paulista, que fica perto de Presidente Prudente, onde essas investigações tomam posse. Ela foi presa preventivamente nesta quinta-feira no condomínio onde ela mora, em Alphaville, Barueri, região de Grande São Paulo. Nessa operação do Ministério Público e também da Polícia Civil contra um esquema de lavagem de dinheiro ligado ao PCC, a investigação aponta justamente que a influenciadora teria sido usada como uma espécie de caixa para limpar dinheiro de uma empresa de fachada da facção criminosa controlada pelo chefe Marcola e também o irmão Alejandro Camacho. Essa transportadora que fica justamente em Presidente Venceslau, no interior paulista. A defesa da influenciadora, no momento, afirma que Deolane é inocente e julga a pena, a condenação exagerada. Cássia Schattenberg.
0: Muito obrigado. Essa informação do Pedro Fagundes.
2: E agora nós temos notícia aqui de São Paulo com a repórter Bruna Barbosa. Boa tarde para você, Bruna.
14: Cássia, boa tarde para você e para o Schattenberg. O ministro do Supremo Tribunal Federal, Flávio Dino, não deve receber pessoalmente o deputado federal Mário Frias, do PL, para esclarecimentos sobre a nova viagem feita ao exterior. Nos bastidores, interlocutores do ministro têm avaliado que não faria sentido um encontro presencial para tratar desse caso, já que Dino atua como relator de processos ligados à destinação e à transparência de emendas parlamentares no Supremo. Ontem, Mário Frias publicou numa rede social que retorna ao Brasil no próximo dia 25 e se colocou à disposição do ministro, inclusive, para um encontro ao vivo, a fim de prestar os esclarecimentos. Na última quarta-feira, Dino deu prazo de 48 horas para que o deputado explicasse a ausência. Como o Frias tomou conhecimento dessa decisão publicamente, nessa postagem que fez pelas redes sociais, a contagem do prazo passou a valer a partir dessa manifestação e termina oficialmente na manhã de amanhã, manhã de sábado. Só que por se tratar de um fim de semana, a tendência é de que a prorrogação ocorra automaticamente até a segunda-feira, justamente a data prevista para o retorno de Mário Frias ao Brasil. A expectativa, Cássia, de que os esclarecimentos sejam apresentados formalmente por Mário Frias e posteriormente encaminhados pelo ministro ao Procurador-Geral da República, Paulo Gonet. O caso é analisado pelo Supremo no âmbito das investigações sobre repasses de emendas parlamentares destinados a uma ONG ligada à produtora responsável pelo filme Dark Horse, que conta a trajetória política do ex-presidente Jair Bolsonaro. Mário Frias atua como o produtor executivo do longa. As apurações envolvem o envio de cerca de R$2 milhões em emendas parlamentares para projetos sociais vinculados à entidade presidida pela empresária Karina Ferreira da Gama, dona da produtora responsável pelo filme. Como já noticiado pela CBN, Mário Frias está no Texas, nos Estados Unidos, acompanhado de parlamentares bolsonaristas para novas reuniões com o ex-deputado Eduardo Bolsonaro. Integrantes da comitiva disseram à reportagem que a viagem foi marcada há cerca de 20 dias e que os encontros serão para discutir estratégias do grupo e alinhar os próximos passos da campanha presidencial de Flávio Bolsonaro. Cássia.
2: Muito obrigada. Esta foi a Bruna Barbosa.
0: Intervalo agora, Cássia.
2: E já voltamos.
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0: Sexta-feira, 22 de maio de 2026. A influenciadora e advogada Deolane Bezerra já está em uma prisão de Tupi Paulista, no interior de São Paulo. Ela havia saído em comboio de uma cadeia da Zona Norte da capital pela manhã em uma viagem com duração média de 7 horas e meia. A defesa entrou com pedido de prisão domiciliar para a cliente. Deolane foi presa preventivamente na quinta-feira em uma operação do Ministério Público e da Polícia Civil contra um esquema de lavagem de dinheiro ligado ao PCC. Ela nega a acusação. O advogado José Luiz Oliveira Lima deixou a defesa do dono do Banco Master, Daniel Vorcaro. Ele disse ao blog da apresentadora da Globo News, Andréa Sadi, que a decisão foi tomada de comum acordo. Nesta semana, a Polícia Federal rejeitou a proposta de delação premiada apresentada pelo banqueiro. O presidente Lula e o presidente da Câmara, Hugo Mota, vão se reunir na próxima segunda-feira para bater o martelo sobre a proposta que prevê o fim da escala de trabalho 6x1. O relator da PEC, deputado Léo Prates, deve fechar o parecer final apenas depois desse encontro. No fim de semana, Mota tem reuniões marcadas com o relator e o ministro do Trabalho, Luiz Marinho. O Ministério da Educação publicou o edital do Exame Nacional do Ensino Médio deste ano. As inscrições serão de 25 de maio a 5 de junho e as provas nos dias 8 e 15 de novembro. O Enem é utilizado por instituições públicas e privadas de ensino superior como critério de seleção. A Polícia Civil do Rio de Janeiro apreendeu aproximadamente 200 mil figurinhas falsificadas do álbum oficial da Copa do Mundo. Os agentes também recolheram milhares de camisas falsas da seleção brasileira. O material estava no compartimento de carga de um ônibus em Nova Iguaçu, na Baixada Fluminense, e seria distribuído no município do Rio e cidades da região metropolitana. No horário de Brasília, 1:02.
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3: 4 dos 26 jogadores convocados pela seleção brasileira para a Copa do Mundo não têm mais compromissos oficiais pelos seus clubes antes da apresentação na Granja Comaria, em Teresópolis, na próxima quarta-feira. No último fim de semana, chegaram ao fim os campeonatos da Rússia para o Zenit, onde jogam Douglas Santos e Luiz Henrique, e da França para o Lyon, onde está Endrick. No meio de semana, terminou o campeonato da Arábia Saudita, onde joga Ibanhas do Awali. 7 jogadores atuam no Brasil. Os 4 do Flamengo, Léo Pereira, Danilo Luiz, Alexandre e Lucas Paquetá, e também o goleiro Everton do Grêmio, jogam até terça-feira, véspera da apresentação pela Libertadores e pela Sul-Americana. Já os casos de Neymar do Santos e Danilo Oliveira do Botafogo são incógnitas. O Santos tem jogo também na terça, o Botafogo joga na quarta, mas ainda não se sabe se esses jogadores estarão em campo. Neymar está machucado e Danilo Oliveira negocia uma saída do clube carioca. Os 7 jogadores do futebol brasileiro vão desfalcar as suas equipes na rodada do fim de semana seguinte, 30 e 31 de maio, a última antes da pausa da competição. Já os 15 jogadores que atuam na Europa, sem contar os do Zenit e do Lyon, estão divididos em 2 grupos. Para 12 deles, a temporada acaba neste fim de semana, com o fim das ligas da Espanha, da Inglaterra e da Itália. Neste grupo está o goleiro Alisson, que ainda não voltou a jogar pelo Liverpool desde que sofreu uma lesão em março. Já Marquinhos, do PSG, Gabriel Magalhães e Gabriel Martinelli, do Arsenal, só serão liberados depois da final da Liga dos Campeões, no dia 30, e perderão o amistoso contra o Panamá no dia 31. De São Paulo, Leonardo Daes.
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0: E aí, Rust?
1: Boa tarde, Sardenberg. Boa tarde, Cássia. Boa tarde, ouvintes.
2: Boa tarde, Rust.
0: O Rust vai fazer uma relação entre futebol, por conta da Copa, e gastronomia. Duas...
1: Na verdade, falar de paixão, né, Sardenberg?
0: Paixão, tá certo.
1: Ah, pois é. Paixão pelo futebol, paixão pela gastronomia. É, inclusive, vamos contar com a participação dos nossos ouvintes aí. Entre as cozinhas estrangeiras, qual a sua favorita? Eu tenho a minha, não sei se vocês têm as suas. Eu acho que dependendo da pessoa que a gente pergunta onde que ela mora, ela vai ter determinada resposta. Eu acho que dependendo de onde a gente está no Brasil, existem cozinhas mais ou menos queridas, né? E aí eu pensei em falar um pouquinho sobre isso, né, Sardenberg? Sobre essas diferentes imigrações que tem pelo Brasil, dependendo da região, e como que isso afeta aí a relação dos brasileiros com a cozinha estrangeira. Inclusive, eu acho que talvez aí algo que une as culturas, né? Se a gente pensar o que, que une mais as culturas, a questão da identidade, a questão de unir os povos, eu acho que é o esporte e a gastronomia. Eu acho que nada mais une as pessoas aí quando tem diferentes culturas do que o esporte e a gastronomia, né? A gente vai, sei lá, vai para outro país, começa a jogar futebol ali na rua, onde quer que seja, acaba unindo as duas pessoas. E a mesma coisa quando a gente está à mesa em outro lugar. Então, acho que tem essa comunhão, essa união entre os povos aí, tanto pelo esporte quanto pela gastronomia.
0: Não,
1: né?
0: Tem uma gastronomia de esquerda e uma gastronomia de direita, né?
1: não existe, Sardenberg. Inclusive, eu que viajo muito, nunca tem briga nas viagens, Sardenberg. E tem gente diferente demais nas viagens que eu faço. Então, e todo mundo senta na mesa, não tem problema nenhum.
2: É que a boa cozinha pessoas, agrega, né? É isso.
1: Agrega, ruim também, viu, Cássio? Qualquer uma.
2: Comida agrega,
1: pois
2: é isso.
1: É, ué.
2: Mas você
1: comida
2: sabe que você
1: agrega.
2: Tava...
1: Sentar ao redor da mesa agrega.
2: Você estava falando, Rush, de paixão, e é claro que a gente acaba fazendo um paralelo com a Copa do Mundo, porque está prestes a começar, e aí já tem muito ouvinte aqui se manifestando, lamentando a ausência na Copa da Itália, porque muita gente adora comida italiana aqui no Brasil.
1: Adoro. E o italiano também, né? Eu tenho Marcellini no nome, eu tenho cidadania italiana, tenho amigos italianos. Um dos meus melhores amigos é italiano, o Nico, que é dono de um restaurante italiano lá em Belo Horizonte. Então, tenho amigos italianos e é uma pena, sabe? É realmente uma pena. Talvez seja aí uma das cozinhas mais queridas do Brasil, sem dúvida alguma, né?
0: Mas
1: pelo menos
0: a sua
1: em Belo Horizonte. Ô, Sardenberg, a minha... Eu tenho uma relação muito forte com Portugal, você sabe, né?
0: Sei.
1: Eu acho que deve ser das cozinhas que eu mais preparo em casa. Então, eu tenho um quê com Portugal, que vai muito além de ser simplesmente bacalhau, apesar de adorar bacalhau. Você tem um arroz de pato que eu faço, que você já provou, né, Sardenberg?
0: É, já, claro.
1: É, então tem aí, eu tenho uma relação muito próxima com Portugal. Agora, a cozinha que eu mais trabalhei profissionalmente em restaurantes foi a cozinha francesa. Mas aquela cozinha francesa de bistrôs, que é muito comum em São Paulo. Agora, a gente vem para Belo Horizonte, não existe bistrô em Belo Horizonte. Pode parecer algo inacreditável, mas não existe um único bistrô francês em Belo Horizonte, uma cidade que tem aí, sei lá, mais de 4 milhões na sua área metropolitana. Então, não tem restaurante, não tem um bistrô francês em Belo Horizonte. Se a gente vai para São Paulo, tem muito. Se a gente vai para o Rio de Janeiro, a gente vai encontrar uma cozinha portuguesa muito forte. Se a gente vai para Curitiba...
0: Uhum.
1: Exatamente. Se a gente vai para Curitiba, a cozinha eslava é muito forte. Traços russos, eslavos, ucranianos, a gente vai encontrar esse tipo de cozinha. A gente vai para o sul do Brasil, a gente vai encontrar em algumas regiões do Rio Grande do Sul a comida alemã. Se a gente vai para Campo Grande, a influência japonesa é muito forte. Inclusive na feira central, vai ter o soba, que é algo que faz que tem essa característica. Se a gente vai, por exemplo, para Porto Velho, a gente vai encontrar uma influência árabe muito forte. Muitos árabes foram morar ali, né? Então, dependendo de onde a gente está no Brasil, a gente vai ver esse tipo de influência. Em Belo Horizonte, teve muita migração de sírio-libanês. A mesma coisa em algumas regiões de São Paulo. Então, a gente encontra muitos restaurantes árabes em Belo Horizonte, sabe?
0: Em São Paulo, você tem todas. Né? Em São Paulo, você tem todas as migrações.
1: Exatamente, né? São Paulo tem esse... Se a gente vai até no Mercadão, a gente vai encontrar a mortadela italiana, a azeitona e o bacalhau português. A gente vai encontrar as frutas exóticas ali, principalmente da região dos Andes, ali do Peru, do Chile. Então, São Paulo tem muito isso, né? Eu acho que esse tipo de coisa... Essa pergunta que eu fiz aí, qual que é a cozinha mais amada pelos brasileiros, a cozinha estrangeira mais amada pelos brasileiros, depende de para quem você pergunta. Se você perguntar para uma pessoa de Belo Horizonte, você vai ter uma resposta. Se você perguntar de alguém de Salvador, vai ter outra resposta. E assim sucessivamente, né, Sardenberg?
2: Verdade. Entre os ouvintes, tem gente lembrando da Itália, que eu falei aqui, mas tem ouvintes falando também da Espanha, pelo menos dois ouvintes aqui falando da Espanha, um em seguida do outro, um deles a Marlene, que gosta muito de paeja. Aí tem o nosso ouvinte Rafael Viana, gosta da cozinha mexicana. E aí teve um outro ouvinte lembrando da cozinha japonesa, mesmo com esse frio aqui em São Paulo, mas lembrando da parte quente, falando de ramen.
1: Exatamente, né? Dos izakayas, que é algo em relação a Brasil, não em relação a São Paulo, é algo relativamente recente. Eu diria que de 5, 10 anos para cá, a gente começa a ver essa cozinha dos botecos japoneses, os izakayas, se espalhando pelo Brasil, né? Então, isso é algo recente. Agora, curioso, porque México e Espanha, que são imigrações aí que a gente não teve, né? Então, é muito mais difícil da gente encontrar um restaurante, uma localização no Brasil que vai favorecer a cozinha mexicana ou até mesmo a cozinha espanhola, né?
0: Mas em São Paulo tem restaurante espanhol e restaurante mexicano.
1: Não, a gente acha restaurantes. O que eu me refiro assim é quando a gente aumenta assim, o povo gostar daquilo ali, uma coisa que estende um pouco mais cultural,
0: certo,
1: sabe? De determinada região. Se a gente for, por exemplo, sei lá, o bairro aí em São Paulo, sei lá, Bom Retiro, a gente vai encontrar uma comida judaica. Existem alguns lugares pequeninos, alguns bairros, que a gente vai encontrar. O México. E até mesmo a Espanha, ela não tem essa identidade específica com uma localidade. Até mesmo a Argentina, a gente acha alguns lugares que tem um pouco mais de comida argentina, que a gente vai sentir, porque nós temos alguns lugares de comida argentina. Florianópolis, por exemplo, vai muito argentino para lá. Então, a gente encontra algumas parrilhas, até mesmo em Porto Alegre. Então, tem uma cultura de parrilha um pouco maior quando você vai para o sul do Brasil por conta dos argentinos que vão morar nesses lugares, né, Sardenberg?
0: Tá certo.
1: Você tem a sua? Você tem a sua, Sardenberg?
0: Estou perguntando para a Cássia.
2: Você sabe que eu não sei se eu tenho exatamente assim, uma cozinha predileta, porque eu gosto de alguns pratos de algumas cozinhas. Aí eu fico assim, entre a italiana e a francesa, porque eu acho que os pratos que eu mais gosto passam pelas duas, assim. Essa francesa de bistrô que você comentou, eu gosto bastante também. Então, talvez eu fique entre italiana e francesa.
0: Eu fico universal, viu?
1: Universal.
0: Eu fico universal. Tá, eu tô em todas.
1: Nessa universal tem a mineira aí, Sardenberg?
0: Se tem.
2: Tem que ter. Coisa boa.
1: Se tem.
2: Senhora.
0: Rusty, Marcelino, obrigado, Rusty. Até a semana.
1: Até. Abração para vocês aí, para todos os ouvintes. Até semana que vem.
2: Até semana que vem.
0: Vamos pro intervalo, Cássia.
2: E já voltamos.
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0: Ana Letícia Lobach, editora de celulares do Tech Tudo. Tudo bem, Aninha?
1: Tudo bem, Sardenberg. Boa tarde para você, para Cássia e para os nossos ouvintes. Tudo
2: Boa
1: certo
2: tarde.
1: Aí?
2: Boa tarde. Tudo certo, Ana Letícia.
0: E o tema, Cássia?
2: Olha, hoje é um tema que já virou até meme. As dificuldades que as pessoas têm com a senha do gov.br. Tem gente que até chega a perder o acesso. Tá mais fácil, aliás, de recuperar a conta para quem passar por isso, Ana Letícia?
1: Sim, felizmente agora esse processo vai ser mais fácil. O governo anunciou ontem uma mudança no processo de recuperação das contas gov.br, que são contas muito importantes porque elas dão acesso a uma série de serviços, né? Tem INSS, carteira de trabalho, ConectSUS, enfim. E essa mudança, na verdade, é uma simplificação e é muito pensada para quem perdeu ou trocou de celular e tem a verificação de duas etapas ativada. Isso é muito importante. Esse é um recurso válido para quem cadastrar a verificação de duas etapas, que é aquele recurso que adiciona uma camada extra de proteção à conta. A partir de agora, o que o governo informou é que vai ser possível cadastrar um e-mail específico só para recuperação da conta. E essa mudança ela é simples, mas ela é muito importante. Por quê? Antes, se você ativava a verificação em duas etapas e perdia o seu celular ou, de repente, ficava sem acesso ao e-mail da conta, você precisava passar por um processo bem burocrático. Tinha que abrir um chamado, tinha que preencher um formulário para que a equipe do governo verificasse a sua identidade e aí sim alterasse os seus dados de contato. Era um processo que durava aí mais ou menos uns 3 dias, segundo o próprio governo. Então, imagina, né? 3 dias sem conseguir acessar todos esses serviços que são atrelados à conta gov.br. E essa mudança agora, ela promete tornar tudo mais fácil. Só que não adianta lembrar do recurso, né, desse recurso de recuperação, só quando você precisar dele. Você precisa cadastrar esse e-mail de recuperação agora, né? No caso, cadastrar antes de solicitar o recurso. E como essa atualização está chegando aos poucos para todo mundo, o governo está liberando gradativamente, o primeiro passo é você abrir a loja de aplicativos lá do seu celular e atualizar o aplicativo do gov.br. Atualizou o aplicativo, você vai fazer o login normalmente, vai lá na área de segurança da conta, tem um botãozinho lá chamado verificação em duas etapas e lá dentro vai ter cadastrar e-mail de recuperação. O aplicativo vai te dar a opção de usar o seu e-mail de sempre, né, o e-mail que já está vinculado à conta, ou cadastrar um novo. E a minha dica é optar por essa segunda alternativa, cadastrar um novo e-mail. De preferência, um e-mail que você não use tanto ali no dia a dia e que não fique logado nesse celular que você leva para a rua. Porque muitas vezes, numa situação de perda ou de furto do celular, você provavelmente vai acabar ficando sem acesso a esse e-mail também. Então, se você colocar um e-mail alternativo, o seu código de recuperação vai estar protegido num outro lugar, num outro endereço. E aí, informando esse e-mail vai receber um código, você vai informar esse código e pronto, já está cadastrado. E aí, se acontecer de você mudar de aparelho ou então perder, não conseguir gerar o código de acesso, é só você informar que está com dificuldade para usar a autenticação e o sistema do governo vai mandar o código para esse e-mail alternativo.
2: Tá certo. Então, isso vale para as pessoas que têm a verificação em duas etapas.
1: Isso, é uma forma até do governo incentivar as pessoas a ativarem esse recurso, né? Porque o e-mail de recuperação, ele está atrelado à confirmação em duas etapas. Precisa ativar um primeiro para depois ativar o outro.
2: Tá certo, muito bom. Então, uma dica ótima para quem estava tendo problemas aí com a conta gov.br e tem essa verificação em duas etapas.
0: E justo agora no imposto de renda.
2: Pois,
0: né?
2: É, porque para fazer a consulta ali da restituição, você entra pelo gov.br. É,
0: tá certo. Sim. Aninha, obrigado, Aninha. Bom final de semana.
1: Bom final de semana. Até mais.
2: Até mais.
0: E agora intervalo, Cássia.
2: E já voltamos.
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4: E agora vamos com informações daqui da nossa redação, notícias da guerra com a Ana Luísa Bessa.
5: Oi, Sardenberg, Cássia, e você ouvinte, o secretário de Estado norte-americano, Marco Rubio, disse nesta sexta-feira que os Estados Unidos observaram algum progresso nas negociações com o Irã e mantém comunicação constante com os mediadores paquistaneses. Mas ainda há muito trabalho a ser feito. Rubio também afirmou que o presidente Donald Trump prefere alcançar um acordo satisfatório. Segundo ele, a principal preocupação continua sendo impedir que o Irã obtenha uma arma nuclear, além da necessidade

0: ação na guerra com o Irã, após ter sido alvo de ataques com mísseis e drones iranianos durante o último conflito. O chefe do exército paquistanês, Azim Munir, está a caminho de Teherã para se unir à mediação deste acordo. Enquanto isso, Sardenberg, você ouvinte, a Guarda Revolucionária Islâmica do Irã, aliás, do Irã, afirmou hoje que 35 embarcações, incluindo petroleiros, porta-containers e outras embarcações comerciais, atravessaram o Estreito de Hormuz nas últimas 24 horas. O comunicado ainda afirma que o Irã estabeleceu uma via navegável segura na rota. O país persa criou um órgão, autoridade do Estreito Golfo Pérsico, para controlar a navegação ali na área. Bom, neste cenário, o valor do petróleo tipo Brent vale, neste momento, 104 dólares, com elevação de 1%. Sardenberg, a gente segue acompanhando as notícias por lá.
1: Ana Luísa Bessa, aqui na nossa redação.
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0: Sexta-feira, 22 de maio de 2026. O segundo suplente do senador Davi Alcolumbre, o empresário Breno Chaves Pinto, foi indiciado pela Polícia Federal no inquérito que apura suspeita de fraude em licitações e desvio de recursos em contratos do Amapá do DENIT, o Departamento Nacional de Infraestrutura de Transportes. Breno Chaves foi flagrado pela corporação, sacando R$ 350 mil reais em espécie e entrando em um carro ligado a primos do presidente do Senado. O empresário é apontado como integrante de um núcleo acusado de atuar para direcionar contratos públicos ligados a obras da BR-156. Os investigados negam qualquer irregularidade. Alcolumbre afirmou que não tem qualquer relação com a atuação empresarial do suplente, nem interfere na contratação de empresas ou decisões administrativas do DENIT. O contribuinte que tem direito à restituição do imposto de renda já pode consultar se foi incluído no primeiro lote, o maior da história já pago pelo fisco. A verificação deve ser feita pelo site da Receita Federal ou pelo aplicativo Meu Imposto de Renda. Pelo menos 8 milhões e 700 mil pessoas serão contempladas. O valor total do crédito chega a 16 bilhões de reais. O pagamento será realizado na próxima sexta-feira, dia em que termina o prazo para enviar a declaração. O fisco espera 44 milhões de documentos neste ano. O Conselho da Justiça Federal liberou 2 bilhões de reais para quitar pendências do INSS com beneficiários que derrotaram o Instituto em ações judiciais de concessão ou revisão. O valor contempla quase 97 mil segurados que ganharam mais de 130 mil processos sem possibilidade de recurso. No horário de Brasília, 1h32.
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2: Nos Estados Unidos saiu hoje daqui a pouco teremos a Vera Magalhães, antes essa informação que é, de certo modo, tem a ver com a guerra, né? No noticiário que a gente deu agora há pouco. Foi publicado hoje o Índice de Confiança do Consumidor Americano em maio. É o indicador medido pela Universidade de Michigan, que é um tradicional indicador que os economistas americanos levam em consideração. E o ponto principal é o seguinte: o índice de confiança do consumidor americano caiu para o menor nível da história desde que o índice é medido. Isso significa consumidor desconfiado com os próximos tempos, né? Essas pesquisas de índice de confiança são pesquisas feitas em diversos países, e eles perguntam como o consumidor se sente no momento, se avalia a situação de suas finanças pessoais nesse momento, vê como é que ele vê o futuro, se espera que

0: próximos meses sejam melhores ou piores, e assim por diante. Aí tabula isso tudo e dá um índice de confiança nos Estados Unidos. Caiu pela terceira vez seguida o índice de confiança do consumidor americano. Tem a ver com a guerra, especialmente com os aumentos de preços de produtos de algum modo ligados à guerra. O mais importante deles, o aumento de preço da gasolina, que derruba a confiança do consumidor americano. E agora a Vera.
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0: E aí, Vera?
1: Oi, Sardenberg, boa tarde para você e para a Cássia, para os ouvintes, também para quem assiste o CBN Brasil.
2: Boa tarde, Vera.
0: Bom, o primeiro assunto é que a ministra Carmen Lúcia, no Supremo Tribunal Federal, já votou contra a flexibilização da lei da ficha limpa. Começamos daí, Vera.
1: Pois é, a ministra, que é a relatora, né, que devolveu esse caso ao plenário virtual, ela votou contra as mudanças que o Congresso implementou na lei da ficha limpa, falou que o que foi feito no ano passado, passou na Câmara e passou no Senado, praticamente fez letra morta da lei, tornou a lei inexequível e esvaziou muito a ficha limpa. Portanto, ela votou pela anulação total, volta tudo ao que era antes, é a derrubada total do texto que passou pelo Congresso. E aí a gente fica na expectativa do voto dos demais nove ministros, Sardenberg. Não é fácil só por aqueles alinhamentos que a gente conhece, ou só para saber quem é de tal grupo aqui e ali, saber como vão votar. Ela deve ter o voto pelo menos do ministro Fux e do ministro Fachin junto com ela, mas os outros votos tendem a acolher pelo menos algumas das mudanças feitas pelo Congresso, pelo que eu apurei. Tem muito ministro que diz que hoje em dia, como a lei ela está, ela faz da inelegibilidade uma roleta russa, ou seja, a pessoa pode ser atingida muitas vezes por cálculos diferentes, então 8 anos nunca são 8 anos, acabam sendo mais do que isso. E vão reconhecer pelo menos esse prazo limite aí de 8 anos total, a contar da condenação para as inelegibilidades. A depender de como ficar, muda a situação de um monte de candidato, como a gente falou aqui no começo da semana. Uhum. Mas esse é um daqueles casos em que o Congresso faz mudanças pensando no próprio interesse e isso acaba sendo judicializado depois, né?
2: E aí a gente tem duas situações só essa semana que podem ir pelo mesmo caminho. A primeira, aquilo que começou-se, inclusive, a ser chamado de desenrola dos partidos, porque facilita muito a situação de partidos políticos endividados, parcela ia perder de vista dívidas, muda regras, e depois o que foi aprovado ontem, que foi aquele afrouxamento, né, Vera, para repasses para estados e municípios no período eleitoral?
1: Exato. A gente até desconfia quando o Congresso trabalha muito, né? Principalmente nesse período pré-eleitoral. E aí, essa semana, já tinha isso, as sessões vão ser todas presenciais, aí ficou evidente o porquê, né? Tem um monte de prefeito em Brasília, por causa da marcha dos prefeitos. O Davi Alcolumbre e o Hugo Mota escolheram essa semana a dedo para sair fazendo cortesia com o chapéu alheio, no caso nosso, né? Porque é o nosso dinheiro que está envolvido em tudo isso. As benesses aos partidos deverão passar também pelo Senado, e essa derrubada do veto do Lula na lei de diretrizes orçamentárias praticamente fez letra morta da ideia do defeso eleitoral. O que é o defeso eleitoral? É a regra da lei eleitoral, que depois também foi acolhida pela lei de responsabilidade fiscal, de que nos 3 meses anteriores à eleição você não pode fazer transferência voluntária para municípios e estados, só aquilo que já é previsto anteriormente, ou que é obrigação constitucional, ou convênios já selados, etc. E mesmo os repasses de emendas ficavam congelados nesse período de 3 meses anteriores à eleição, pelo óbvio. Isso estabelece aí uma vantagem competitiva para deputados, senadores, governadores e presidente da República, que contraria a ideia de que todo mundo tem as mesmas chances eleitoralmente. Mas o Congresso derrubou isso. Já tinha derrubado em 2022, mas de uma outra maneira, por meio da tal da PEC Kamikaze, que o governo Bolsonaro fez, alegando um estado de emergência ainda decorrente da pandemia, mas agora querem de novo permitir transferências de toda a ordem no período eleitoral. Tudo isso vai bater no Supremo. A pergunta é, vai dar tempo do Supremo analisar antes da eleição? Essa coisa da ficha limpa foi o ano passado e só agora está lá, e ainda com chance de mais alguém pedir vista.
0: Quer dizer, enquanto, desculpe interromper, mas enquanto o Supremo não vota, está valendo a lei aprovada na Câmara, no Congresso.
1: Se passar no Senado e for promulgada, ainda que o Lula vete, duvido que ele vá vetar, mas o Congresso pode rapidamente derrubar o veto e ele mesmo sancionar, ele mesmo promulgar se o presidente se recusar, como foi no caso da dosimetria da pena dos golpistas lá. Aí isso tudo passa a valer, porque também foi considerado que não precisa de um ano antes para mudar a lei eleitoral. Também tem isso no pacotão que eles aprovaram. É. Então é isso, Hardenberg, ou o Supremo derruba, ou por meio de uma liminar, ou por meio de um julgamento colegiado, ou vai valer, vai vigorar.
0: E isso vale para a lei da ficha limpa?
1: A lei da ficha limpa, ela está valendo como o Congresso aprovou. Se o Supremo agora derrubar o que o Congresso aprovou, volta à regra anterior, que é mais dura. Mas tem uma chance de haver um pedido de vista agora que não se julgue nada antes da eleição. Aí vai ser um monte de gente candidata com a regra que o Congresso aprovou. Se depois o Supremo derrubar, ficam esses mandatos sub judice, porque a pessoa pode ser eleita... Mas aí o Supremo fala, não, a regra que é pela qual essa pessoa disputou não valia. E aí vai para a justiça eleitoral, e aí é uma outra novela. Ou seja, está tudo cercado por uma enorme dose de insegurança jurídica, graças a essas lambanças aí do Congresso.
0: Porque aí vai, o sujeito se elege, aí depois se alega que ele era inelegível pela lei, e só que isso aí vai levar um mandato inteiro, né?
1: Leva praticamente o mandato inteiro, Sardenberg, é assim que tem sido.
0: Então tá certo. Vera Magalhães, continuamos isso semana que vem e por hora, muitíssimo obrigado e até mais no ponto final.
1: Até mais, um ótimo fim de semana para quem não estiver com a gente mais tarde.
2: Até mais.
0: Intervalo, Cássia.
2: E já voltamos.
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0: O Teco deixou gravado o seu comentário, vamos ouvir.
1: Boa tarde, ouvintes do CBN Brasil. Sexta-feira eu vou responder uma pergunta aqui interessante da nossa ouvinte, da Clara Sampaio. Ela pergunta que ela fala que ela é investidora de fundos, mas que ela fica muito incomodada de pagar taxa de administração. Ela diz que todos os fundos dela cobram taxa de administração e ela pergunta se vale a pena pagar isso, se não tem um jeito de investir via fundos sem ter que pagar isso. E a resposta é que majoritariamente não, né? Quando você investe via fundos de investimentos, você está contratando uma equipe de um banco, de uma asset, de um banco de investimento para fazer a gestão daquele seu dinheiro. E tem investimentos que são muito simples de se fazer a gestão, por exemplo, um fundo cambial, onde basicamente a equipe compra e vende a moeda que investe, ou, por exemplo, um fundo de renda fixa, que muitas vezes você só compra ali o título do tesouro, mas tem gestões que são muito complicadas de se fazer. Por exemplo, fundos multimercados ou fundos de ações, que você tem que selecionar não só os ativos que você vai comprar, mas também saber a hora de comprar, de vender, de aumentar a posição, de diminuir, de proteger. Então, normalmente, a taxa de administração está muito ligada à dificuldade de fazer a gestão. Alguns fundos você consegue encontrar nas plataformas com taxa de administração zero, né? Porque são iscas, né? Para que você vire cliente da plataforma e isso está tudo certo. Mas normalmente quando você investe via fundo de investimentos, você tem que pagar alguma coisa que é o que vai manter aquela equipe remunerada. Não me incomoda você pagar taxa de administração em fundos de ações e multimercados. Evidentemente você tem que olhar se o resultado pós taxa de administração vale a pena para você. O que eu acho pior é você pagar taxa de administração alta para coisas que você pode fazer sozinhas. Por exemplo, às vezes você está pagando 1%, 2% de taxa de administração para um fundo, onde basicamente o fundo compra títulos do tesouro. E você poderia comprar esse título do tesouro sozinha e aí sim economizar a taxa de administração. Quando você paga a taxa de administração para um fundo de ações, se imagina, por exemplo, que eles vão fazer uma gestão melhor do que você faria, porque vivem disso, porque estão inseridos nesse mundo e tem mais informações do que você.
0: Esse foi o comentário do Teco Medina e agora temos intervalo, voltamos com a Suzana Barelli que vai falar dos vinhos de Portugal.
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0: E aí, Suzana, como vai?
1: Oi, Schadenberg, Cássio, ouvinte, super boa tarde.
2: Boa tarde, Suzana.
0: Como temos anunciado aqui na CBN, o evento Vinhos de Portugal está de volta ao Brasil. Vai ter uma edição em São Paulo e uma edição no Rio de Janeiro. Em São Paulo, sem ser nesse fim de semana, no próximo. E depois no fim de semana seguinte no Rio, mas o que que você destaca, a Suzana Barelli? O que que você sabe que já vai acontecer nesse evento?
1: Então, Sandberg, vamos combinar até com os ouvintes, que eu posso até, falo hoje, falo semana que vem, porque é um evento que eu gosto bastante, tem muita coisa para falar desse evento, né? Esse ano inverteu, ele começa em São Paulo, depois no Rio, é sempre quinta, sexta e sábado, você falou outro final de semana em São Paulo e o outro no Rio de Janeiro. Falando aqui de São Paulo, que é o que a gente tem na próxima quinta, a partir da próxima quinta-feira, no shopping JK Iguatemi, e depois no Rio é no Jockey Club. Esse ano são 77 produtores portugueses que vêm para o evento. É muito produtor. E se a gente olha para o mapa de Portugal, Portugal parece pequenininho, né? Um país meio ali.
0: É
1: Né?
0: pequenininho.
1: É pequenininho, é pequenininho. Mas Portugal, o legal do pequenininho Portugal, vamos dizer assim, é que ele é muito grande nos vinhos. Ele tem vinho em tudo quanto é região. Você vai para o norte, ali vinhos verdes, e tem vinhos muito legais de vinhos verdes. Aí você vai para o centro, tem Dão, Bairrada, tem muita coisa legal. E até no sul, hoje em dia até tem vinho em. Nossa, deu um branco da região, e ali no sul, Algarve, tem vinho de Algarve, tem vinhos na ilha, que tem Madeira, tem Açores. Então, assim, e tudo isso se encontra nesse evento que acontece semana que vem. O modelo é muito parecido dos anos anteriores, que ele tem um salão de degustação grande com esses produtores e todo com o mesmo espaço, então não tem aquele produtor tem um stand enorme, outro tem um stand pequenininho, é muito democrático o acesso aos produtores e tem essas provas especiais das quais eles trazem enólogos, não, eles trazem apresentadores especiais para conversar com os enólogos. Então, por exemplo, eu vou citar hoje uma prova comentada que, aliás, eu vou assistir, que por coincidência eu comentei ontem quando eu falei lá dos vinhos do Neymar, que é o Dirceu Viana, que é o cara que está cuidando desses vinhos do Neymar, e ele vai fazer um tema que são grandes safras da história do vinho, não, grandes safras da história do Mundial de futebol nos vinhos. Então, assim, a gente vai provar seis vinhos de anos de que teve Copa do Mundo. Então vai ter, por exemplo, vai ter um Porto de 74, vai ter um outro Porto de 62, vai ter um vinho tinto que eu gosto muito de 2022. Então, para a gente tentar chegar a uma conclusão se Copa tem a ver com qualidade dos vinhos, né? Se alguma relação, vai que tenha. Mas eu queria contar hoje para os ouvintes, assim, por que que eu gosto desse evento? Esse evento está na 13ª edição, teve 2 anos que foi online por causa da Covid, mas, assim, tem pelo menos 11 anos que eu acompanho esse evento e vou lá para degustar vinho. A primeira questão é que, assim, esse salão que eu comentei, que é um salão democrático e tal, você pode ficar lá por 3 horas. Então, ao contrário dos demais eventos, que o consumidor chega e vai ficando, você tem um tempo para visitar todos esses produtores. Então, assim, não fica aquela coisa de você não ficar todo mundo num produtor um tempão. Porque o consumidor que vai, ele sabe que ele tem 3 horas para vencer tudo aquilo. Então, isso acaba tendo é um jeito mais tranquilo de degustar. E dá muito certo. Acabou 3 horas, você tem que ir embora. Então, o primeiro conselho que eu dou é: faz uma listinha, olha os produtores, isso tudo está no site do Vinhos de Portugal. Vê que vinho que você quer provar, ou me escuta semana que vem, que eu vou falar dos vinhos que eu vou provar, por exemplo, né? E vai certeiro e você sabe que você tem 3 horas para degustar. Então as pessoas degustam mais a sério, isso dá muito certo. E o segundo. Oi.
0: Sim, pode, continue, por favor.
1: Não, ia falar, e o segundo ponto que eu acho legal é porque é uma feira em que os produtores vêm de verdade, vem ou o produtor ou vem o enólogo. Porque muitos eventos de degustação vem tipo o diretor comercial, vem um representante, que tudo bem, são pessoas que entendem no vinho. Mas quando a gente tem o produtor ali na nossa frente, ou tem o enólogo, dá para perguntar mais, dá para entender mais do vinho, porque é o cara que viveu a sua elaboração, né? Então eu acho que isso é uma oportunidade legal para os ouvintes, né?
2: Ah, eu quero entender esse vinho. Então, pega o enólogo, eles, em geral, o português é super disponível, dá para você fazer muitas perguntas, né? E, então, eu gosto disso. As provas paralelas, que é o que eu vou comentar semana que vem, tem muito tema muito interessante. Essa do Dirceu foi uma que eu citei, mas tem outras. E aí, as minhas duas dicas que eu dou. Primeiro, e aí pode ser que tenha ouvinte que não simpatize muito, assim, leve a sua cuspideira particular. O que que é? É um potinho que você não necessariamente precisa beber todo o vinho. Você pode beber todo o vinho, mas depois de 3 horas bebendo vinho, você pode sair trançando as pernas, certo? Então, se você quer provar mais vinho e entender, leva um copinho de plástico, uma coisa assim, que você pode descartar o vinho depois que você provou na boca e seguir para uma outra degustação. Os estandes têm uma cuspideira, mas é sempre coletiva. Então, se pensar num copinho de plástico, vai te resolver a vida. E a segunda é aquela coisa que eu falei no começo. Faz uma lista dos produtores que você quer visitar para dar tempo de provar, de conhecer tudo que você quer fazer.
0: Tá certo, porque eu já fui nesse salão aí, fica um monte de gente, né?
1: Fica a gente, você quer provar, tem vários vinhos que são muito legais. Então, o jeito de você, né, sobreviver numa feira grande, mas é um evento que vale a pena.
3: Muito bom. Então, semana que vem, a Suzana ajuda a gente a fazer aquela listinha dos vinhos imperdíveis desta edição aqui em São Paulo, que vai ser no próximo fim de semana.
0: Suzana, obrigado, Suzana. Até.
1: Até, bom final de semana.
3: Até mais, Suzana.
0: Vamos ficando por aqui. Cássia, tivemos na produção.
3: Na produção e na reportagem, Ana Luísa Bessa.
0: Nos trabalhos técnicos,
3: o Juliano Fonseca.
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0: E o funcionário encarregado de buscar o cafezinho da uma hora.
3: Ah, sempre ele, Carlos Alberto. Ele pega para ele, gente, pega para o estúdio inteiro, Carlos Alberto. Agora eu quero ver o seguinte. Você sempre pega esse cafezinho da uma hora aqui no CBN Brasil. Amanhã eu tô de plantão. Tem ninguém pra pegar meu cafezinho 6 da manhã.
0: Mas é uma hora que eu pego.
3: É uma hora, né? Seu horário é fixo. Tá bom. Então eu vou te livrar dessa, porque amanhã eu vou embora ao meio-dia. Mas te espero amanhã, viu, Carlos Alberto? Combinado. Na audiência.
0: Combinado. Muito obrigado pela audiência e até mais.
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0: Sexta-feira, 22 de maio de 2026. O presidente Lula e o presidente da Câmara, Hugo Mota, vão se reunir até a próxima segunda-feira para debater a proposta que prevê o fim da escala de trabalho 6x1. O relator da PEC, deputado Léo Prates, deve fechar o parecer final apenas depois desse encontro. No fim de semana, Mota tem reuniões marcadas com o relator e o ministro do Trabalho, Luiz Marinho. O Ministério da Educação publicou o edital do Exame Nacional do Ensino Médio deste ano. As inscrições serão de 25 de maio a 5 de junho e as provas nos dias 8 e 15 de novembro. O Enem é utilizado por instituições públicas e privadas de ensino superior como critério de seleção. A população iraniana enfrenta um apagão na internet há mais de 80 dias. Teerã bloqueou o acesso a todos os sites estrangeiros poucas horas depois do início dos ataques de Israel e Estados Unidos contra a República Islâmica, em 28 de fevereiro. A rede chegou a ser tirada do ar por 20 dias em janeiro durante uma onda de manifestações contra o governo iraniano. Na ocasião, milhares de pessoas foram mortas pelas forças de segurança. No horário de Brasília, 2h03.
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1: Vamos lá então, conversas cruzadas chegando aqui na CBN Joinville, hoje 22 de maio de 2026, sexta-feira de sol, agora já mais nublada aqui em Joinville, a maior cidade de Santa Catarina. Você nos ouve pelo 95.3 aqui na região, pelo aplicativo da CBN e também lá pelo youtube.com com imagens, tá bom, pessoal? Então já fica o convite para participar conosco, mandar sua mensagem, sua pergunta lá no chat do YouTube e também pelo WhatsApp. Até porque hoje a gente tem um tema que ele tem vários pontos de vista sobre ele. Eu diria polêmico, mas tem bastante discussão. Não sei se ele é polêmico ou se ele tem bastante discussão, porque tem várias ideias envolvidas nisso tudo. O tema de hoje aqui do Conversas Cruzadas é o fim, ou a discussão do fim da 6x1, né, da jornada 6 dias de trabalho por 1 dia de descanso. E aí nós vamos trazer a visão econômica, de alguma forma, da indústria e também a visão do funcionário, do trabalhador, que também está de olho aí nessas mudanças. É mais ou menos isso, Leandro Ferreira?
2: Exatamente, é uma proposta do governo que está no Congresso, tramitando em regime de urgência, que propõe o fim da escala 6x1, quer dizer, não ter mais essa questão de 6 dias trabalhado, 1 de folga, e também a redução de jornada de trabalho, que cairia de 44 horas semanais para 40 horas por semana. E esse tema está em discussão, está sendo votado em regime de urgência e teve até um adiamento do parecer do relator para segunda-feira. Então é isso que nos traz até este programa para ampliar, né, ouvir a opinião da categoria empresarial, como a gente vai ouvir daqui a pouco, já você vai nomear aí as nossas fontes, e também a opinião da classe trabalhadora, que a gente trouxe um representante aqui para falar com a gente. E também queremos ouvir, como você falou, os nossos as pessoas que nos acompanham aqui na CBN, para enviar opinião, perguntas, para que a gente tenha uma visão sobre esse assunto a partir de Joinville, a partir de Santa Catarina, um assunto que está sendo discutido em Brasília, mas que tem impacto direto em todos os lugares do Brasil.
1: É isso aí. Inclusive aqui a gente tem uma visão até que é bem, não diria peculiar, né, que é a questão industrial, né, uma cidade conhecida aí por essa vocação, por essa questão industrial. Inclusive, a gente tem um dado, antes de apresentar os convidados, até para o pessoal já começar a pensar nas suas perguntas ou pensar um pouco nesse tema, o que vão falar para a gente nos comentários, é que 7 em cada 10 trabalhadores trabalham 44 horas semanais, né? Que aí basicamente dá isso, né? Trabalha 6 dias e folga 1, ou trabalha 1-2 horas a mais durante a semana para folgar no sábado e domingo, que a gente tem esses casos também. Então já fica esse dado aí que chama atenção, nós. 7 em cada 10 trabalham essas 44 horas semanais. Vamos começar então apresentando os nossos convidados de hoje. Vamos conversar com o Pablo Bittencourt, que é economista-chefe da FIESC, a Federação das Indústrias do Estado de Santa Catarina, e professor doutor de economia da UFSC. Pablo, boa tarde, meu amigo. Prazer estar contigo aqui conosco no Conversas Cruzadas.
3: Boa tarde, amigos. O prazer estar com vocês também. Prazer estar com o pessoal de Joinville para discutir um tema que é central, e eu vou ficar aqui à disposição de vocês para falar um pouco do nosso entendimento, uhum, sobre as consequências, né, de uma mudança generalizada nos custos de produção no Brasil todo, e que não pode ser entendida como algo que não tem risco, né, ou que só pode gerar benefícios. Então, vamos ver o que a gente tem para mostrar para vocês aí, que possa ajudar os ouvintes a se situarem melhor, entender o que é que está para vir aqui no Brasil.
1: Muito bem, estamos também com a Ana Júlia Rodrigues, que é presidenta da CUT-SC, né, secretária-geral do Sindicato dos Trabalhadores em Educação da Rede Pública de Ensino, também aqui do estado de Santa Catarina, e professora de História da Rede Estadual. Ana, obrigado por estar conosco, bem-vinda ao Conversas Cruzadas.
4: Boa tarde, obrigada. Está me ouvindo, né?
1: Estão
4: me ouvindo.
1: Estamos te ouvindo.
4: Obrigada. Boa tarde, agradeço o convite de estar fazendo esse debate num momento, para nós, único e estratégico, né? Dialogando com os trabalhadores e, inclusive, com os representantes dos empresários também, porque nós temos uma visão da redução ser urgente, né? Então a gente precisa estar dialogando com todos os setores.
1: Importante.
4: Estamos à disposição aí, tá bom?
1: Muito bem, pessoal. Só para explicar a dinâmica, né? A gente vai perguntando, normalmente faz uma pergunta para cada um e vai rolando esse bate-papo. Mas se um quiser perguntar para o outro em algum momento também, tá liberado, tá? Sintam-se como
4: Obrigada.
1: se fosse um bate-papo assim, um pouquinho mais tranquilo assim. Então, a gente vai nesse formato, tá? Para não daqui a pouco tá esperando a gente falar aqui. Então, sintam-se à vontade também.
2: Quero começar
4: Certo.
2: Isso, obrigado. Quero começar perguntando para a presidente da CUT, porque essa pauta de redução de jornada de trabalho, a gente já acompanha a CUT encampando ela já há algum tempo. Mas em outros momentos a gente ouvia de que era uma pauta importante para ampliar, para gerar mais empregos, né? E hoje o que a gente observou na chegada nessa pauta ao Congresso foi por um outro motivo. Pelo menos pelo que a gente acompanhou de clamor assim nas redes sociais, tem uma mobilização de até da deputada Érica Hilton, por exemplo, que atuou nesse sentido, foi de que o trabalhador ele está exausto ou de que ele quer mais tempo de lazer e de descanso. Vocês observaram isso no movimento trabalhista, assim, essa mudança? A pauta é a mesma, mas por outro motivo?
4: A pauta é a mesma, né? A CUT tem 43 anos e desde a sua fundação é luta pela redução da jornada. Nós, em 88, na Constituição, chegamos de 44 a 40 anos, 40 horas semanais. E sempre teve a luta da redução. Teve momentos na política econômica que era possível, outros que vieram outras pautas que nos foram levando de emergência para não perder mais direitos. E agora chegou na exaustão, né? 40 anos os trabalhadores trabalhando 44 horas semanais. Nós vimos que aumentou o número de atestados, de adoecimento da população. Nós sentimos que com o novo mundo do trabalho, os trabalhadores e a juventude não quer uma jornada fechada de 40 horas semanais. A juventude quer lazer, ela quer estudar, ela não quer adoecer no trabalho, assim como muitos de nós acabamos adoecendo. Por que que tem um adoecimento de aposentadorias por invalidez no país? Um grande número do adoecimento de uma jornada que ao longo dos anos foi se esgotando. Então, nós chegamos no limite. Nós temos pautas importantíssimas, mas essa chegou no momento, bateu na trave. De um jovem que trabalhava numa farmácia, ele usou uma expressão que nós não usávamos, nós dizíamos a redução da jornada sem redução salarial. Ele traduziu por fim da escala 6 por 1. O trabalhador entendeu melhor, mas a gente defende sim a redução da jornada sem redução salarial e é um momento estratégico, porque nós entendemos de que muitos empresários reclamam do atestado, né? Chegam a trabalhar com a meritocracia para ver se o trabalhador não adoece, mas não é isso que nós queremos. Nós não queremos uma sociedade doente, nós queremos uma sociedade feliz. O trabalhador que trabalha feliz, com certeza a produção vai aumentar.
2: Agora colocando também para o Pablo. Pablo, antes até da gente discutir tecnicamente se isso se sustenta, mas essa questão da jornada do trabalhador, ou melhor, do bem-estar do trabalhador na indústria, nos setores produtivos, isso vem aumentando ou isso vem impactando de certa forma também a capacidade de produção das empresas ou preocupando as empresas? E isso pode ter alguma relação, na sua opinião, com o excesso de jornada?
3: Bom, vamos lá. Acho que o primeiro ponto aí é que existe, é claro, uma preocupação do sistema Fiesc, não apenas do sistema Fiesc, mas também dos empresários, dos industriais em particular, com a saúde dos trabalhadores. Ela é crescente conforme vai crescendo a percepção sobre doenças, né, e as regulamentações, é claro, mas também conforme o mundo vai avançando e gerando novos problemas. Eu te dou um exemplo. Todo mundo sabe que o uso excessivo de celulares, né, que é uma tendência muito normal dos dias de hoje, tem gerado doenças psicossociais, E isso é um elemento novo que precisa ser atacado e compreendido com profundidade para saber se essas doenças novas, esse volume enorme de doenças novas possam estar ligados a dependências relacionadas ao celular ou dependências derivadas do uso excessivo de celular, como, por exemplo, a dependência de jogos, né, que acometeram muitos brasileiros nos últimos 2 anos. Então, acho que aí a gente tem um primeiro ponto e, sem dúvidas, que existe um grande esforço, tanto que a gente tem muitas das empresas industriais catarinenses sendo qualificadas como bons lugares para trabalhar, né, entre os melhores lugares para se trabalhar, entre as melhores empresas para se trabalhar. Então, a preocupação na indústria, ela é, do empresariado, eu diria, ela é contínua, é uma preocupação que também está ligada aos avanços da sociedade, à percepção daquilo que é importante, do que precisa ser realizado, e evidentemente, né, evidentemente que o bem-estar do trabalhador está diretamente associado ao seu nível de produtividade. Isso não há nenhuma discordância. A gente entende que tratar bem, inclusive definindo formas, né, de ajudar em a lazer e a saúde, são partes decisivas da criação de uma comunidade, né, dentro das empresas, e é o que a gente assiste muito aqui em Santa Catarina. Muitas das empresas são unidades familiares que tentam estender esse padrão de relação aos trabalhadores. O nosso presidente aqui é um grande exemplo disso, ele sempre cita, que é padrinho, né, de filhos de diversos funcionários, exatamente por esse jeito que ele tem de tratar as pessoas um pouco com grande proximidade. Então, eu diria que não se pode olhar o empresário como um agente maldoso, né, que procura explorar a todo tempo os trabalhadores, como a gente vê às vezes com figuras de linguagem do tipo, esfola o trabalhador vivo, coisas que não é essa a perspectiva que a gente vê na maioria dos lugares. O que existe é um processo evolucionário de crescente preocupação nas empresas, na sociedade e também de evolução tecnológica que, passo a passo, vão dando o ritmo, o sentido e a forma de se tratar o bem-estar do trabalhador dentro das empresas.
4: Então.
2: Pode seguir, Ana. Pode seguir, Ana.
4: Do empresário para gerar emprego. Isso nós nunca discutimos isso. Mas a gente, enquanto representantes dos trabalhadores, nós queremos emprego com condições de trabalho, emprego digno, né? Não que o trabalho dignifique o homem, mas o emprego digno para esses homens, né, e mulheres, né? E nós vemos assim, a gente sabe que a jornada de trabalho é um período que o trabalhador fica à disposição do empregador para fazer essa atividade, né? E desde a Constituição nós estamos com 44 horas semanais, né, que são geralmente distribuída 6 por 1, né? Então a gente vê que a realidade da maioria da classe trabalhadora são jornadas exaustivas e desgastantes. Daí vem as horas extras, né, porque muitas vezes pelo salário que não é tão bom assim, né, então o trabalhador acaba ainda se submetendo à hora extra. Tem uma pesquisa do DIESE que mostra que a maioria dos trabalhadores, né, que estão hoje com uma jornada acima de 44 horas semanais, nós temos 20 milhões de trabalhadores no Brasil que estão com a jornada de 45, 48 horas semanais. Em Santa Catarina, nós temos 1 milhão e 200 mil trabalhadores que vivem da escala 6 por 1, mas dentro desses nós temos mulheres, nós temos a maioria mulheres, né, mulheres que trabalham no serviço, no comércio, né, que tem uma jornada exaustiva na indústria, né, as jornadas de trabalho, né? Então, acho que quando a gente fala, ninguém quer terminar com ninguém. Nós queremos é chegar num consenso no final de que se vai melhorar para o trabalhador consecutivamente, vai melhorar para o empresário, para o patrão, mas a gente não quer continuar na lógica de que você trabalha para tentar comprar uma casa, um carro, mas nunca consegue, porque está sempre trabalhando mais, porque acaba tendo uma outra coisa para adquirir, um carro, alguma coisa assim, e o trabalhador sempre nessa exaustão, né? Então, quando a gente fala isso, nós sabemos, olha o que nós estamos discutindo, apenas de reduzir 4 horas de uma jornada. Apenas 4 horas, não são 10 horas que nós queremos reduzir de imediato, são 4 horas. Daí, se a gente pegar para o Congresso Nacional, deputados de Santa Catarina que são contra, que defenderam uma jornada de 52 horas semanais, não trabalham 4 dias da semana. Eles, se pegar na ponta do lápis, eles não trabalham 4 dias da semana no Congresso. Como é que eles vêm legislar para aquele que amanhã que acorda às 5 horas da manhã, chega às 8 da noite em casa, depende do transporte, não vê seu filho crescer, não vê sua filha crescer, não acompanha? Então, é desses trabalhadores que nós estamos falando. A gente sabe que tem empresas que já estão com 5x2, sabemos que tem empresas que olham com o trabalhador como um ser humano e não como um colaborador, porque a gente não colabora, a gente vende a força de trabalho nossa por um salário. Nós, se nós fôssemos colaboradores, nós seríamos donos do resultado final, nós teríamos parcela do lucro da empresa, o trabalhador não tem isso. É desses trabalhadores que nós estamos falando. Daí, quando a gente vem para o Estado, pega o Estado com esse percentual, um Estado que o percentual de desemprego é um dos menores do país, verdade? Mas a gente vai lá ver quais são as condições desses trabalhadores, né? Agora há pouco, uma trabalhadora em situação análoga. Claro que a gente não pode generalizar, mas ainda existem no Estado. A gente quer acabar com isso. As coisas que não são boas para o Estado, nós queremos juntamente acabar com isso. Então, quando a gente fala da redução, nós queremos dialogar, sim. Nós queremos que tenha uma lei que garanta que o trabalhador vai ter 2 dias de folga na semana. É isso que nós queremos.
3: Certo. Eu continuo daqui ou espero
2: perguntas? Pode ir, Pablo, por favor.
3: Não, eu acho que a professora fala bastante bem em relação ao que se espera do Congresso Nacional, por exemplo. Nós gostaríamos muito de ver um Congresso muito mais enxuto, do ponto de vista de gastos. A gente compara com outros países e vê que o nosso custo de legislativo é muito superior à média, o número de assessores é absolutamente excessivo, muito, muito fora do padrão, isso vale também para o judiciário e menos para o executivo. Então, a gente compactua em um conjunto grande de... Muito provavelmente, eu e a professora vamos nos alinhar em um conjunto grande de demandas, né? E eu diria que essas demandas são realmente muito importantes, porque essas outras demandas, se fossem endereçadas, vou dar um outro exemplo, o juro alto que o Brasil tem, né? O Brasil tem uma taxa de juros que está sempre entre as duas mais altas do mundo, está sempre no ranking das mais altas, né? Se a gente tivesse uma taxa de juros mais baixa, a gente poderia acelerar o nosso processo de desenvolvimento e, com isso, encontrar melhores condições de competir com o resto do mundo. Se a gente compete melhor com o resto do mundo, lá na frente passa a haver mais chances de diminuir a carga horária de trabalho, jornada de trabalho, e a gente manter a nossa competitividade. Agora, veja só, enquanto a gente não tem a condição, essa condição e outras condições que melhorariam para que se alcançasse esse futuro esperado, o que a gente tem é uma competitividade de países asiáticos que estão dominando o mercado do mundo e o mercado nacional. As empresas brasileiras não estão dando conta sequer de manter as suas posições no mercado brasileiro, tá? A gente vem perdendo competitividade, primeiro para a China, e agora vamos passar a perder competitividade para Vietnã, Indonésia, Malásia, Índia, que são países...
4: Mas por que isso, Fábio? Por que tu acha?
3: Professora, eu vou acabar o meu raciocínio. Eu lhe ouvi até o final e vou pedir para que a senhora aguarde, que eu vou tentar me expressar. Então, esses países têm níveis de salários muito menores e trabalham mais horas do que a gente, né? Então, esse é um fator que, quando a gente sobe os custos do trabalho aqui, a gente está diminuindo a competitividade relativa das nossas empresas. Isso é um fator que é inegável, né? Então, mas eu já vou adiantar um elemento aqui. Eu acho que a carga horária de trabalho de 44 horas, ela é demais. Eu acho que os trabalhadores precisam trabalhar menos. Só que eu entendo que a gente só consegue sustentar essa carga de horário menor de trabalho, a jornada menor de trabalho, quando as empresas são competitivas o suficiente para manter ou acelerar o padrão de riqueza e renda que a gente vai gerando ao longo do ano. Então, hoje, né, o que eu estou dizendo é o seguinte: se as empresas diminuem a jornada de trabalho, aumentam os custos de contratação, os custos da mão de obra, e as empresas começam a perder competitividade, no médio e longo prazo, o que vai acontecer é que os salários ficam achatados. Os salários não vão subir, né, e a economia não vai crescer no mesmo ritmo que ela poderia crescer. Ah, mas então toda a culpa está no trabalhador? Evidente que não. E agora eu vou para outros pontos. A gente tem o maior litigioso tributário do mundo, o pior sistema tributário do mundo, o maior número de reclamações trabalhistas, que formam uma enorme...

0: nos mantermos numa trajetória estagnada de crescimento e desenvolvimento.
1: Pessoal, a gente tem que fazer um intervalo agora, tá? Mas tem uns 2, 3 minutos aqui, tem repórter CBN, a gente faz o intervalo, na volta a gente retoma o papo aqui. Vocês seguem conosco aqui na ligação, tá? A gente só corta aqui por nós mesmos. Então, estamos conversando hoje com o Pablo Bittencourt, economista-chefe da Fiesc, e com a Ana Júlia Rodrigues, que é a presidenta da CUT, aqui em Santa Catarina, professora de história também da rede estadual. 12h30, repórter CBN. Na volta tem mais conversas cruzadas hoje, falando sobre jornada 6x1. Sim, não, você é a favor, contra? Manda mensagem pra gente que a gente coloca no ar também. Se tiver alguma pergunta para os nossos entrevistados, a gente faz por aqui também. Já voltamos.
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0: Sexta-feira, 22 de maio de 2026. A influenciadora e advogada Deolane Bezerra já está em uma prisão de Tupi Paulista, no interior de São Paulo. Ela havia saído em comboio de uma cadeia na zona norte da capital pela manhã, em uma viagem com duração média de 7 horas e meia. A defesa entrou com um pedido de prisão domiciliar para a cliente. Deolane foi presa preventivamente na quinta-feira em uma operação do Ministério Público e da Polícia Civil contra um esquema de lavagem de dinheiro ligado ao PCC. Ela nega a acusação. A ministra do STF, Carmen Lúcia, considerou inconstitucionais as regras aprovadas pelo Congresso que flexibilizaram pontos da lei da ficha limpa. Ela classificou as mudanças como um patente retrocesso. As normas reduzem o tempo de inelegibilidade de políticos condenados. Os ministros têm até a próxima sexta-feira para concluir a análise que começou hoje. O resultado terá impacto direto nas pretensões eleitorais de figuras conhecidas como Antônio Garotinho, Eduardo Cunha e José Roberto Arruda. O Conselho Federal, o Conselho da Justiça Federal liberou 2 bilhões de reais para quitar pendências do INSS com beneficiários que derrotaram o Instituto em ações judiciais de concessão ou revisão. O valor contempla quase 97 mil segurados que ganharam mais de 130 mil processos sem possibilidade de recurso. Autoridades russas disseram que pelo menos 4 pessoas morreram e 35 crianças ficaram feridas num ataque noturno com drones ucranianos. Segundo Moscou, o alvo foi um dormitório estudantil na região ucraniana de Luhansk, que é controlada pelo Kremlin. Kiev ainda não se manifestou sobre a acusação e as agências de notícias não conseguiram checar a informação de forma independente. Os dois lados negam atacar civis de maneira deliberada. No horário de Brasília, 2h33.
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3: De volta aqui com Conversas Cruzadas, 2h35. Hoje o tema é o fim da escala 6x1, né? Falando de economia, falando da indústria, falando, claro, da visão dos trabalhadores também por aqui no Conversas Cruzadas. Agora, 2h35, Leandro Ferreira.
4: Eu acho que a gente fechou o bloco com o Pablo trazendo os elementos, né, da questão da competitividade, do risco, do custo Brasil, né, que impacta as indústrias, e aí a gente está falando de diminuir jornada. E aí a Ana iria trazer o ponto dela, então eu passo a palavra para a Ana, para ela fazer essa leitura também do quanto esses entraves que a gente tem no país também atrapalham a economia como um todo, Ana.
5: Então, quando você fala em juros altos, nós também temos uma campanha pela redução dos juros altos, mas os juros altos, você sabe, que foram no governo anterior, né? Com o Banco Central, com a política do Banco Central, e agora teve uma redução, mas muito insignificante ainda, e precisa, sim, o Brasil precisa, sim, reduzir os juros altos. Tem exemplos de países, França, o México já aprovou a redução da jornada. Nós temos aqui vários países do mundo, mas vamos voltar para... São países que são tamanho de um estado brasileiro, diferentes, né? Agora vamos voltar para o Brasil, para Santa Catarina. Santa Catarina tem uma isenção de 31 bilhões. As indústrias deixaram de passar para o governo do estado, com acordo do governo do estado, em 31 bilhões. Aonde vai esse dinheiro? Se não estão pagando os impostos para o governo. Então, o governo está dando um abraço para os grandes empresários de Santa Catarina. E a gente sabe, tem a lista de quem são eles, né? Aonde é que está indo? Com esse dinheiro, todo esse montante de recursos, as indústrias não têm como fazer a redução da jornada? Não, eu acho que tem sim, nós avaliamos que é possível sim, não tem uma indústria no mundo que quebrou porque reduziu a jornada, não existe, né? Porque senão nós teríamos quebrado, o Brasil ia quebrar com a abolição da escravatura, o Brasil ia quebrar na proclamação da República, o Brasil ia quebrar quando teve a CLT, o Brasil ia quebrar quando... acontecia uma crise, sempre os trabalhadores é que pagam. Cada vez que o trabalhador tenta avançar com direitos, daí a gente tem do outro lado, quem tem o capital tentando sufocar. Então, o que nós avaliamos hoje é possível sim. O Brasil tem condições, Santa Catarina tem condições, tem dados, tem condições que é possível reduzir a jornada sem reduzir salário, é possível fazer isso. Nós temos e sabemos das dificuldades, né, de que os trabalhadores hoje passam. Tem uma pesquisa, no Brasil foi feita uma pesquisa que 71% da população são favorável a redução da jornada. E também temos pesquisa que muitos trabalhadores não aceitam ser seletista, não é por causa dos direitos, é porque os salários seletistas são baixos, né? Porque daí ele não entende que deixam de pagar previdência, né? Que deixam de contribuir para a sua aposentadoria, para assistência. Porque quando um trabalhador que foi criado, os empreendedores, né? Esses trabalhadores que hoje não têm carteira assinada, que são chamados empreendedores, esses quando caem na rua, quebram a moto, a bicicleta, são atropelados ou acidentes, eles vão para a fila do SUS, chegam nos hospitais, eles tiram aquele que está lá com a sua agenda, né, que tem uma agenda de uma consulta, de uma cirurgia, por esse trabalhador que não tem assistência e que chegou, que tem que ser atendido de emergência. E isso são graves, são que nós precisamos e fazer com que esses trabalhadores entendam que é necessário ter uma carteira assinada, é necessário ter uma jornada. A gente pega o Uber, quem não pegou o Uber e não começa a conversar com ele e pergunta quantas horas de jornada ele tem? E muitas vezes ele está desde as 5 da manhã e são 11 horas e não parou. Ah, eu parei para tomar um cafezinho, eu fui em casa levar minha filha para cá, para a escola. Isso não é uma jornada que ele tem o tempo dele parado, o descanso dele. Um motorista de ônibus que faz essas viagens, que chega de um ônibus, larga aquele ônibus e entra num outro ônibus e continua viajando. Ele não está colocando só a vida dele em segurança, ele está colocando a vida de mais de 40 pessoas que estão dentro daquele ônibus. Então, se nós estamos falando que Santa Catarina tem condições, o Brasil tem condições da redução da jornada, né? Tem pesquisas que comprovam, né? Basta nós chegarmos nesse consenso e mostrar para esses jovens que estão com 15, 16 anos que eles não vão morrer trabalhando, que a vida não tem hora extra, né? Que eles não vão morrer trabalhando, não vão adoecer trabalhando. Com certeza, a relação de trabalho no Brasil mudaria e muito.
4: Passando para o Pablo, só queria te endereçar também essa questão, que é o seguinte: pela proposta que tá no que o governo enviou para o Congresso, ele atribui fim da escala 6 por 1 e redução da jornada de 44 para 40 horas. Isso está sendo discutido agora. Qual que é o impacto disso? E aí eu te pergunto, né, porque deve ser difícil também para a indústria você ter o seu futuro, né, de negócios aí de milhões, bilhões e aí de milhares de funcionários também sendo decidido numa comissão dentro do Congresso que, de repente, imediatamente pode mudar o teu segundo semestre, por exemplo. Qual que é os cálculos que vocês estão fazendo e qual que é o risco que isso, como que esse risco é dimensionado neste momento para a Fiesc?
6: Perfeito, vamos lá. Bom, primeira coisa, a gente fez uma medida, estimamos o impacto aqui, um impacto em 2 anos chegariam a 0,6% do PIB de Santa Catarina. Então, a economia de Santa Catarina deixaria de crescer 0,6 pontos percentuais e deixaria de gerar 41 mil empregos, né? Essa é a estimativa de
5: Não.
6: impacto que nós fizemos aqui. Isso é mais assim pernicioso, né, a atividade industrial, evidentemente, porque ela tem concorrência com o resto do mundo, né? Então, como se concorre com países que têm benefícios de custos bem maiores dos que a gente tem, é evidente que isso vai levar a uma perda de mercado. E aí é onde estaria uma maior perda. Eu acho que essa perda é a mais complexa, porque ela é a perda da semente de crescimento do futuro, né? A atividade industrial, ela guarda características que permitem um desenvolvimento mais acelerado. Veja-se a cidade de Joinville, né? A mais industrializada e a mais rica do estado. Então, eu acho que aí é que essa é a nossa medida de impacto e que está muito alinhada a outras que saíram por outras agências sérias, eu diria, né? São as mais sérias. Tiveram medidas de impacto muito parecidas com as nossas. Mas assim, caminhando um pouco dentro daquilo que a professora apontou, eu queria só lembrar, né, que o juro alto, que ela disse, mas é algo que a gente também é contra. Mas depende da gente ser contra ou ser a favor. As condições para a queda da taxa de juros, elas são estruturais. Ou o Brasil revela um nível maior de produtividade, ou a economia brasileira passa a operar com menos déficit fiscal, com endereçamento de questões como as dificuldades do legislativo, do judiciário, os problemas que a gente tem de diversas ordens, ou a taxa de juros não cai. Ou se acontece como foi no governo Dilma, em que ela caiu rapidamente em 2011. Em 2012, depois teve que subir abruptamente lá em 2013, ainda no governo Dilma, e ficou alta 14, depois ainda mais em 2015. Então, a professora citou também, não, mas tem as isenções, né? As isenções que existem em diversos ramos, em diversos setores, em grande medida explicadas pela guerra fiscal, elas não chegam a diminuir a carga tributária média da indústria a um patamar aceitável para a competitividade com o resto do mundo. Para se ter uma ideia, a estimativa é de que mais ou menos 47% de tudo, de todo produto industrial seja via impostos. Quer dizer, existe um problema tributário no Brasil que é enorme, muito ligado à cumulatividade de impostos e há problemas dos diversos tipos de impostos que a gente tem, né? A professora também citou países que fizeram essa reforma e que disseram, não, como se isso tivesse dado muito certo. O fato relevante que a gente tem aqui é que, de fato, diversos países fizeram e muitos deles tiveram grandes problemas. O Chile e o Equador, que são onde a gente tem medidas mais concretas, e são países mais próximos à realidade brasileira, o que a gente assistiu foi exatamente um aumento da informalidade, que é o que a professora está dizendo que é um dos problemas para o trabalhador hoje. Quer dizer, tem problemas, o trabalhador, né, o indivíduo trabalhando como Uber no lugar de estar numa fábrica, ele, se tiver problemas, vai recorrer ao SUS. Então, ele vai gerar custo social, enquanto que não está gerando arrecadação. E aí, é claro, a gente vai ter uma deterioração do serviço prestado pelo Sistema Único de Saúde. Essa é uma consequência da informalidade. Quando a gente olha o que aconteceu nesses países de menor renda, como o Brasil, e que fizeram a reforma, ou que fizeram reformas na intensidade que se está querendo, a consequência foi um aumento da informalidade, porque esses países passou a ficar mais caro contratar, né? Esse é um problema que, assim, aparentemente ninguém quer ouvir, né? Ou os trabalhadores não querem ouvir o que aconteceu em diversos outros países. Então, não se trata, no final das contas, eu queria dizer para vocês que não se trata de querer ficar para sempre com uma escala de trabalho elevada, mas se trata de pensar sistemicamente, de se pensar globalmente, de se pensar quais são o conjunto de problemas, de consensos possíveis, né? Não apenas na relação capital-trabalho, mas também nas relações das condições, de construir as condições para que o aumento da produtividade possa vir a ocorrer. Quem sabe os trabalhadores não pensam em apoiar lutas como diminuir o litigioso trabalhista, em diminuir o litigioso de diversas outras ordens, né? Os litigiosos tributários que a gente tem até hoje, quer dizer, são regras complicadíssimas. Então, o que a gente vê, assim, é simples a ideia de que, não, olha, diminui a carga de trabalho e não vai haver consequência nenhuma. Eu adoraria que fosse isso. Sinceramente, eu adoraria. Eu adoraria poder dizer aqui para vocês que, olha, se diminuir a carga de trabalho, o que vai acontecer é que vai ter mais contratação de trabalhadores porque o nível de produção vai se manter o mesmo. Eu adoraria. Eu juro que eu adoraria. Eu adoraria acreditar nisso. Mas é que eu não gosto muito de me iludir, né? Então, eu gosto de ter o pé no chão e achar que existe um risco alto e entender que a sociedade, no final das contas, está assumindo um risco ao tomar essa decisão. Então, não é que o Brasil vai quebrar. O Brasil não vai quebrar. Não tem o Brasil vai quebrar, não sei o quê. Ninguém, não tem terrorismo. O que tem é um nível de crescimento menor, uma perspectiva menos de menor potencial de crescimento por causa das decisões que a gente vem tomando.
4: Pedir para a presidente questionar ela se, por acaso, haveria uma possibilidade de consenso, como aconteceu na licença paternidade, né? Não virou assim de imediato, foi feito ou vai ser feito em 3 anos. Está sendo discutido agora no Congresso se não seria possível finalizar 6x1 ou reduzir a jornada, mas de uma maneira escalonada, pelo que eu vi na última ideia, em até 10 anos. Vocês admitem, talvez, que isso possa ser uma possibilidade, não vir de imediato o fim da 6x1 e de 44 para 40, mas de forma escalonada, ou você entende que isso deve ser aprovado como foi para o Congresso já?
5: Nós esperamos 40 anos para voltar a discutir, nós queremos imediato. Não é possível nós aceitar ser escalonado. Né? Por quê? Por que que eu vou falar isso? Pablo, eu também não acredito em bola de cristal, mas o que que foi, o que que aconteceu com a reforma trabalhista, Pablo? Que diziam que iam gerar novos empregos, né? Que o trabalhador ia ser mais feliz, que teria isso, que teria aquilo. Tiraram todos os. A grande parte dos direitos da CLT flexibilizaram as leis trabalhistas. Se hoje tem a justiça interferindo, é porque pela flexibilização das leis trabalhistas e que foram fomentado pelo um projeto que, quando você fala do Chile, do Equador, é um projeto de Estado mínimo. É um projeto de mínimo, um projeto neoliberal. Tu trabalha e alguém lucra. E a reforma trabalhista foi isso. Foi isso, a reforma trabalhista foi isso. Não gerou novos empregos, não diminuiu o número de desemprego, não melhorou a vida do trabalhador, né? E ela não precisou, e a reforma trabalhista não precisou de uma transição. Aprovaram na semana seguinte já estava implementando a reforma trabalhista. Então, a gente, quando for para o lado trabalhador, é isso. E os trabalhadores que estão nos ouvindo, eles não estão preocupados com os países do mundo, eles estão preocupados com o seu bairro, com a sua comunidade, com o seu cotidiano, com a sua vida, com o seu filho, com a sua família. Eles querem ter salário, é verdade, eles têm o direito de casa, salário, comida, alimentação, comida, alimentação, educação, ia falar, educação, saúde, lazer, vida, vida. Porque o empresário, ele também tem vida além do trabalho dele. É um direito? É, assim como deveria ser do trabalhador, porque ele gera o lucro, ele gera lucro. Agora, para competir com os outros países, nós precisamos trabalhar 40 horas semanais. Daí é que quando as pessoas falam que está num regime muito pesado, não vou usar termos que podem ser muito pesados, mas acaba sendo um regime pesado de trabalho. Porque para competir, tu tem que trabalhar mais, e tu tem que trabalhar mais. E quem que trabalha mais? Quem é que está na indústria trabalhando mais? São os trabalhadores, são as mulheres. Olhem na indústria, nos frigoríficos. A maioria também já está se tornando mulheres que trabalham lá. Que dignidade tem essas trabalhadoras que ficam numa câmara fria, olhando para sangue e parede branca? Como é que elas saem durante o fim da sua jornada de 40 horas semanais? Então, é isso que nós estamos falando. É de vida das pessoas. É da indústria de Joinville, os trabalhadores de Joinville, da Tupi, de tantas outras, que os nossos sindicatos estão ali, dialogo todo dia com eles, né, sobre a redução da jornada. Nós não estamos falando de coisas que não são palpáveis, que não são, não são, que não são para ser concretizadas. Elas têm como ser concretizadas. A redução da jornada tem como ser concretizada.
6: Bom, eu queria fazer um comentário rápido sobre o que disse a professora, bem rápido mesmo. Professora, primeiro eu queria assim, agradecer, acho que a conversa está sendo bastante sensível e elucidativa para mim, mas eu queria te dizer o seguinte: é claro que a gente não quer todos esses reveses sociais que a senhora apontou no trabalho de uma pessoa, de uma trabalhadora, de outro, de um determinado trabalhador. É evidente que a gente não quer isso. E, aliás, eu não quero isso tanto que eu não quero nem para 44, nem para 40 horas. Eu quero que os trabalhadores do Brasil sejam cada vez mais remunerados pelos trabalhos mentais que eles façam, por aquilo que a genialidade, a criatividade humana possa gerar de benefício. Agora, eu sei, por anos de estudo, que para chegar lá, a gente tem um caminho a atravessar. E as sociedades que chegaram lá tiveram momentos de trabalho mais árduo. Essa é a realidade. Então, o ponto que eu estou querendo chegar é: ok, se a sociedade decidir por trabalhar menos agora, trabalhar as 40 horas, tem que assumir o risco. Um risco de não conseguir ganhar competitividade, de não conseguir aumentar os salários de maneira mais rápida, de estagnar no crescimento e ficar mais ou menos com o mesmo tipo de trabalho há mais tempo.
5: Não.
4: Pode ir, Ana. Pode ir.
5: Não, acho que não é assim. Nós também temos um sonho de chegar às 36 horas. E não
6: sim,
5: vai quebrar.
6: Sonhar não é impossível. Sonhar é sempre possível.
5: Mas não vai quebrar, não vai quebrar. Eu quero que cite uma empresa grande que quebrou por redução de jornada.
6: Eu não falei que ninguém ia quebrar.
5: E a competitividade, ela só dá quando você tem produção boa. E como é que se tu tem uma produção boa? É tirando o não vou dizer o couro, mas explorando o trabalhador com as 40 horas semanais? Não é isso. Já tem comprovado cientificamente que o trabalhador trabalha melhor com ele ter um sono, né? O trabalhador que tenha 8 horas de sono, e que a maioria não tem mais isso. Porque pega os grandes centros, que hora que os trabalhadores saem, Joinville, pega dos bairros mais distantes das indústrias, que hora? Porque acabam morando tudo ao redor das indústrias para se tornar mais perto, para poder ficar. Alguém falou do trabalho mental. É hoje tu sai da empresa, mas a empresa não sai de você, tem um grupo da empresa, né? Tem isso, tem aquilo, acaba respondendo, né? O trabalho remoto é pior ainda. Então, nós não estamos falando de uma coisa assim que é só um chavão para nós, que queremos ser oportunista do momento. Não, são 40 anos que a gente vem com esse debate e bateu na trave agora. Por quê? Porque a população está adoecendo. E quem não está adoecendo já está nascendo com problemas de saúde. Então, essa é a preocupação, é a vida das pessoas, né? E para ter lucro tem que ter vida, claro. Tem que ter trabalhador vivo.
6: Claro. Eu ia fazer um comentário final rapidamente, só para dizer que todos nós queremos chegar no mesmo lugar. Todos nós queremos uma vida melhor para todas as pessoas. Todo mundo quer fazer o bem, sabe? Essa é a verdade. Todo mundo quer fazer o bem. A gente só entende que os caminhos são diferentes. E eu estou dizendo aqui é que o risco, que existe um risco ao decidir por diminuir a jornada de trabalho, especialmente no formato que está sendo feito, que é um formato abrupto, sem uma época de transição e colocando todos os custos de novas contratações aos trabalhadores. Essa é o que as evidências científicas mostram ao redor do mundo. Por isso eu citei diversos trabalhos de outros lugares. Agora, a gente compactua do ponto de vista de que onde a gente quer chegar é o mesmo lugar, todo mundo trabalhando o possível para ter uma diversidade de perspectiva de vidas, né, bem melhor.
3: Maravilha, pessoal. Agradecer vocês pela participação aqui no Conversas Cruzadas. Dá para fazer mais uma hora de papo e agradecer pelo respeito mútuo, né? São duas visões que elas contrastam de alguma forma, né? Cada um tem a sua visão de mundo, mas agradecer vocês aí por manter o debate num bom nível, num alto nível, tá? O Pablo Bittencourt, economista-chefe da Fiesc. Obrigado, Pablo.
6: Eu agradeço muito a vocês pela oportunidade de falar um pouco, mostrar a nossa visão, especialmente a professora pela qualidade do debate.
3: Tá aí, professora, então, Ana Júlia Rodrigues, presidenta da CUT. Oi. Professora de História da Rede Estadual.
5: Obrigada.
3: Também. Obrigado, Ana.
5: Isso, eu agradeço o espaço, me coloco à disposição, temos muito o que debater ainda. É, e vamos ganhar, sim, essa redução da jornada para este ano, sim, no Congresso.
3: Tá, então. Obrigado às nossas fontes, Leandro. Obrigado pela participação de sempre. Esse é o Conversas Cruzadas, pessoal. A gente traz duas visões, tá? E aí você decide, ou daqui a pouco faz um mix das duas. Tem pontos que as pessoas podem concordar com um lado, concordar com o outro, né? Com as pessoas nessa diversidade de pensamentos. Não quer dizer que um lado está errado, o outro lado está errado, mas a gente pode chegar a esse pensamento aí mais avançado de alguma forma.
4: E nesse caso a gente também coloca o ouvinte dentro da discussão, porque na segunda-feira o assunto volta a ser debatido no Congresso com o parecer do relator. Então, é um assunto que está muito em evidência e que impacta diretamente a vida de muita gente aqui em Joinville. Por isso, foi um excelente programa, André Pereira.
3: É isso, um abraço a todos que nos escutam, né? Valeu pelo pessoal no YouTube, pessoal que nos ouve no rádio também. Segunda-feira estamos de volta com mais um Conversas Cruzadas aqui na CBN Joinville. Daqui a pouquinho está chegando o Carlos Bist e o Melhor da Vida. Um abraço, tchau, bom final de semana.

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0: Sexta-feira, 22 de maio de 2026. O advogado José Luiz Oliveira Lima deixou a defesa do dono do Banco Master, Daniel Vorcaro. Ele disse ao blog da apresentadora da Globo News, Andréa Sadi, que a decisão foi tomada de comum acordo. Nesta semana, a Polícia Federal rejeitou a proposta de delação premiada apresentada pelo banqueiro. A Procuradoria-Geral da República ainda estuda as documentações enviadas. O INSS começa a pagar a segunda parcela do 13º a aposentados e pensionistas na segunda-feira. O dinheiro será liberado no mesmo dia em que o segurado recebe o benefício mensal. O pagamento é feito, primeiro, a quem tem aposentadoria ou pensão no valor de um salário mínimo. A primeira parte do 13º foi paga em abril. Ao todo, 35 milhões e 200 mil segurados serão beneficiados e mais de 78 bilhões de reais injetados na economia. A Polícia Civil encontrou uma fazenda de mineração de criptomoeda no complexo do Lins, no Rio de Janeiro, durante uma fase da Operação Contenção. A ação focou um grupo especializado no golpe da falsa central telefônica. As investigações também apontaram uma estrutura criminosa organizada que usa drones para transportar armas e drogas, além de fraudes bancárias. Moradores da Groenlândia protestaram contra a abertura de um consulado dos Estados Unidos em resposta aos planos de Donald Trump de anexar o território. Os manifestantes exibiram cartazes destacando que a Groenlândia não está à venda. O protesto reflete a tensão entre interesses geopolíticos dos Estados Unidos e a autonomia local, com foco na segurança nacional e presença militar. No horário de Brasília, 3 horas 2 minutos.
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2: Boa tarde, Joinville. Boa tarde, Santa e Bela Catarina. O melhor da vida tem a honra de receber Tina Marcato, sócia da Otto House, conselheira da H Marcato e campeã de vendas do Cidade das Águas na primeira fase. E também o André Marcato, que está aqui representando a H Marcato como diretor comercial. Tina, seja bem-vinda. Você já é nossa amiga em primeiro lugar, mas já esteve aqui conosco nesse estúdio pela Otto House e hoje vamos destacar você como campeã de vendas do Cidade das Águas na primeira fase. Boa tarde.
3: Boa tarde, Carlos Bisti. Boa tarde a quem está nos ouvindo hoje. É um prazer estar novamente aqui batendo um papo contigo hoje para a gente conversar de um assunto tão bacana que é o Cidade das Águas, que abriu a segunda fase de vendas agora e com muitas novidades. Então, será um prazer compartilhar esses minutos contigo aqui na audiência.
2: Perfeito. André, agora, diretor comercial, chegou à melhor fase. Cidade das Águas, no segundo momento de vendas, você como diretor comercial agradece.
4: Com certeza. Bom, primeiro, muito obrigado pelo convite. Uma boa tarde. Boa tarde a todos que estão nos assistindo. Trabalhar no Cidade das Águas sempre uma alegria, a gente gosta muito de estar lá, é um ambiente muito dinâmico. Afinal, nós estamos construindo junto com todos aqueles que estão acreditando e vão morar lá o que tem de melhor em Joinville e o que tem de melhor em qualidade de vida no mundo.
2: Me corrijam se eu tiver errado, Joinville ainda não tem um total conhecimento do que será o Cidade das Águas. Estou certo, Tina?
3: Com certeza não tem. Mesmo as pessoas que visitaram a galeria no primeiro momento, que adquiriram as unidades lá no Cidade das Águas, e não têm consciência da grandiosidade do projeto e o quanto isso vai transformar o urbanismo de Joinville, o quanto isso traz de qualidade de vida para as pessoas. Nós que tivemos a oportunidade de visitar Copenhague, de visitar Londres, nos bairros planejados, o próprio Pedra Branca, que são sócios do Cidade em Palhoça, nós vamos amanhã novamente para visitar. Eu já estive lá umas 3 ou 4 vezes e vou voltar lá, porque sempre tem novidades. É um ecossistema, um lugar para se viver, que é espetacular, é uma qualidade de vida para a gente viver aos 100 anos bem.
2: Viver mais de 100 anos.
3: Viver mais de 100 anos, isso.
2: É o que você pretende.
3: Eu pretendo.
2: Agora, André, na sua visão, o Cidade das Águas é um bairro planejado, mas para você que vive o comercial, vender o Cidade das Águas é muito fácil, porque é surpreendente o que é o Cidade das Águas.
4: Sim, eu costumo dizer que a Cidade das Águas a gente não vende o apartamento. A gente foca no apartamento, a Cidade das Águas ela acaba virando até uma barreira, porque ela é tão complexa, são tantos detalhes e ela é tão diferente, algo tão único que as pessoas não estão acostumadas, que o caminho correto é o contrário. A gente primeiro precisa falar de bairro, a gente primeiro precisa falar da Cidade das Águas, da urbanização, do que isso vai trazer nos detalhes para as vidas das pessoas.
2: Só ressaltando, a gente não vende o bairro, né? A gente vende
4: o conceito, né?
2: O conceito. Porque o que está aberto para comercialização são as unidades dos apartamentos.
4: Isso.
2: Das duas construtoras que estão nesse primeiro momento, segunda fase, vendendo apartamentos.
4: Isso. Para você ter uma noção, Carlos, a nossa calçada mais larga hoje de Joinville, onde já existe um grande volume de pessoas caminhando, é ali em volta do batalhão, que é uma calçada de 3 metros.
2: Que é referência, né?
4: Que é referência, nossa, qualidade de vida, as pessoas conseguem caminhar, ir com o cachorro. Na Cidade das Águas, cada lado da rua tem 11 metros de calçada. Desses 11 metros, 5 são cobertos por uma marquise sem nenhum pilar.
2: Para Joinville é ótimo.
4: É perfeito, né? Então, o nível de urbanização, só nesse detalhe, é tão alto que vai trazer uma qualidade de vida que as pessoas aqui só têm hoje referência se forem viajar para outros países, poder ver lugares que sofreram reurbanização. É a única coisa que você vai conseguir chegar perto do que vai ter aqui em Joinville.
2: Tina, e você, a dona Tina, foi destaque nessa primeira fase, campeã de vendas? Me conte mais.
3: Eu tive a grata surpresa de ser campeã de vendas, tanto do Arbo, que é do produto de luxo, como campeã geral de vendas de todo o bairro, na primeira fase. Por conta disso que eu fui fazer as viagens também e conhecer um pouco mais de urbanização a nível mundial. Mas é muito gratificante porque eu sei o quanto essas pessoas que compraram e que acreditaram no projeto vão agradecer no futuro por terem sido convidadas e ter tido o privilégio de conhecer esse lugar. Porque nesse momento da Cidade das Águas, o que nós estamos vendendo, eu sempre falo, é o Frente Mar, porque no centro do bairro nós temos o Musicário, que é toda uma parte cultural. Nós temos um prédio onde vai ter a mercadoteca, supermercados,
2: que é
3: academia.
2: Novidade, né? A mercadoteca nem estava na primeira fase, apareceu agora.
3: Exatamente.
2: E vai ficar pronto logo.
3: E vai ficar pronto. Então, daqui a um ano, em julho de 2027, nós vamos ter um parque de 15 mil metros, um parque para a cidade, com as passarelas. Nós já vamos ter a mercadoteca, o teatro, isso tudo anexo ao que já existe lá hoje, as praças. Então, as pessoas já vão conseguir viver e sentir o que é essa qualidade de vida. E uma coisa legal, antigamente, ali onde era Ser Tigre, aconteceriam todos os eventos, casamentos. E hoje você ter a possibilidade de ter um teatro ali que você possa usar tanto para as empresas, para fazer os seminários, convenções, o corporativo, usar para a parte cultural, mas também usar para casamentos. Inclusive, num segundo momento, dentro do parque, deve ter uma capela. Então, tem planos assim lindos. Além de escola, Colégio Bom Jesus, tudo o que nós vamos ter ali dentro do bairro.
2: Criando cada vez mais valor. Agora, André, já está em obras?
4: Uhum.
2: Já está sendo construídos os empreendimentos?
4: Já. Sim, com certeza. O Arbo, os empreendimentos, eles têm... Nós temos algumas diretrizes arquitetônicas. Uma delas é não ter garagem acima do nível do térreo com embasamento, exceto o Nola, por conta do Angelone e da academia. Mas nós temos 3 pavimentos de subsolo. Então, as garagens ficam abaixo para a gente ter uma condição arquitetônica, visual melhor no bairro como um todo. Então, nós já estamos no terceiro pavimento, nós já estamos fazendo as fundações. O Arbo já está...
2: O Arbo.
4: Do Arbo, do Arion, todos os 3 empreendimentos
2: eles
4: já estão em plenas obras simultâneas acontecendo. Os 3 ficam prontos simultaneamente em setembro de 2029. Então, está tudo... O bairro vai ficar pronto em setembro de 2029. Nós vamos ter uma transformação, vai ter uma Joinville pós... 2029 com
2: Cidade
4: das
2: Águas. Cidade das Águas é um divisor de águas.
4: Vai ser um divisor de águas para a cidade.
2: Uma cidade antes do Cidade das Águas e uma cidade depois do Cidade das Águas.
4: Com certeza. Eu acho que é a única. A gente pode comparar com os nossos vizinhos hoje, o mercado imobiliário, que é Curitiba e a região de Jardins em São Paulo. A gente já vê o quanto você ter qualidade de vida, você ter uma cidade com parques, com lazer, com restaurantes, com o turismo, afetou o mercado imobiliário e quanto isso tende a valorizar o nosso mercado também.
2: Tina, seremos mais uma vez referências nacionais com Cidade das Águas, sendo um produto em Joinville.
3: Com certeza. Joinville hoje já é referência nacional. É a melhor cidade em qualidade de vida para se viver. Eu, que trabalho direto no atendimento com o cliente, eu recebo todos os dias pessoas de outras cidades migrando para Joinville. E eu sempre pergunto, por que vocês estão vindo para Joinville? Por que vocês decidiram? Porque nós queremos qualidade de vida. E são pessoas com bom poder aquisitivo, pessoas que vêm para cá, trazendo as empresas para cá, trabalhando em grandes corporações aqui. Então, é um novo momento para a nossa cidade. E isso é fantástico, né? Porque você cresce a cidade em qualidade, em beleza, em arquitetura. E uma outra coisa também que é uma tendência de a gente falar, como Naga Marcato, nós estamos ali com um produto de alto luxo, que ele está numa localização privilegiada dentro da Cidade das Águas.
2: No bairro Atiradores.
3: No bairro Atiradores, mas a própria posição dele e as características do prédio de luxo. E hoje, você bem sabe, quando a gente fala do alto luxo, do que é luxo hoje, o luxo hoje não é mais você ostentar carro, você ostentar coisas. O luxo é você ter tempo de qualidade, você ter um lar, investir na tua casa, no teu lar, no teu aconchego, no teu porto seguro. E imagina você poder ter um lugar que é lindo, maravilhoso, com tudo que tem de melhor de tecnologia, com a melhor segurança que a gente vai ter na cidade. O bunker de segurança e o sistema de segurança do bairro
2: Eu conheci.
3: Espetacular. Você ter os amigos por perto, você ter toda a gastronomia. Então, isso é um luxo de verdade. Então, a gente ter isso dentro da cidade e a gente poder viver isso aqui em Joinville, isso é um privilégio.
2: Hoje os nossos convidados são Tina Marcato e André Marcato. Nós vamos para um breve intervalo comercial e já retornamos com o programa O Melhor da Vida aqui na CBN Joinville.

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3: 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Nosso convidado, o diretor comercial da H Marcato, André Marcato. André, o Arbo, ele é um produto único, de alto padrão, alto luxo. Agora, quando os convidados estão chegando no Cidade das Águas, eles conhecem a maquete, sabem o valor do metro quadrado e de tudo que oferece o empreendimento. Uhum. Qual é a opinião de quem está lá vendo o Arbo?
4: A opinião de quem muda de acordo com a percepção, a referência. Quem tem a referência mais local é a opinião que ele vale tudo aquilo que ele tá entregando.
3: O metro quadrado vale.
4: E a opinião de fora é que tá muito barato. É que não só vale, mas como tá muito, muito barato.
3: Que praças estão achando barato?
4: São Paulo, Curitiba, Rio de Janeiro.
3: Então o carioca chega, olha o Arbo e fala, tá barato?
4: Tá barato. De São Paulo, a gente tem muitas pessoas de São Paulo que vêm pra cá, vê o Arbo, percebe que entrega mais, uma qualidade superior ao tradicional, ao alto padrão, numa localização com uma qualidade de vida que ele nunca viu na vida, com metade do preço do apartamento.
3: É que nós estamos numa realidade joinvilense.
4: Uma realidade joinvilense. Uhum. Mas pra realidade joinvilense, Carlos, ele tá com um valor, ele realmente entrega acima daquilo até que ele está sendo pedido. Porque nós realmente, quando o nosso convite foi para o Cidade das Águas, foi para entregar um ícone da cidade, foi para entregar um ícone da Cidade das Águas. Todos os empreendimentos são muito bons. Mas a gente internalizou muito a responsabilidade e entendeu que nunca mais haverá outro empreendimento de altíssimo padrão, de luxo, desse tamanho, acima de 200 metros quadrados, de frente para a praça, parque e mercadoteca.
3: E aí, para a corretora Tina Marcato, fica tranquilo vender. Porque você tem ferramentas para vender o Arbo que são únicas, como uma automação, por exemplo.
5: Um dos diferenciais do Arbo é a questão da automação. A automação, eu até prefiro que o André converse um pouquinho sobre isso, porque eu, como vendedora e como participante, eu respiro aquele ambiente ali. E os 3 empreendimentos que estão lá, tanto Nola, quanto Arion, quanto Arbo, eles são, cada um tem a sua particularidade. Sim. Os 3, eles são fantásticos. Os 3, eles são especiais. O viver lá, dentro daquele ambiente, daquele ecossistema, é um privilégio. Não faz mal se você compra um estúdio, um apartamento de 38 metros quadrados, se você compra um de 67, se você compra um de 76, de 80, de 100 metros, de 120, 130, 140.
3: Todas as metragens.
5: Todas as metragens até 500 metros quadrados. Então, independente aonde ele comprar, ele vai ter a valorização e ele vai usufruir de todo aquele ecossistema.
4: Eu acho que isso, se você permite...
5: E assim, cada um tem os diferenciais. O Arbo tem o diferencial específico da, assim, da automação que eu preferia até que o André conversasse.
4: Mas se me permite sobre esse assunto, uma coisa muito interessante da gente ter feito participado disso desde o início é entender a diferença de bairro planejado para loteamento.
3: Claro.
4: Tem bairros planejados que se intitulam bairros planejados, mas na verdade são loteamentos, onde foi apenas planejado onde estão os lotes e é revendido em qualquer momento. Ninguém consegue chegar na Cidade das Águas e comprar um terreno, permutar um terreno. É por convite. Todos os três empreendimentos foram lançados com metragens diferentes para atender todos os públicos.
3: As duas construtoras, a Gamarcato e Halsten, foram convidadas.
4: Convidadas porque nós somos especialistas nisso que nós estamos entregando aqui. Nós já temos empreendimentos entregues na cidade nesse tamanho e nesse padrão. E nós participamos, inclusive, do desenvolvimento tanto do Nula quanto do Arium. Então, todo mundo, todo o time de arquitetos da Cidade das Águas, da Gamarcato, da Halsten, todos foram envolvidos em todas as etapas de todos os empreendimentos. Foi um lançamento realmente planejado. É um bairro planejado de verdade. Isso faz uma diferença tremenda. Eu acho que esse é um dos grandes diferenciais da Cidade das Águas.
3: Agora uma pergunta.
5: Um trabalho colaborativo ali.
3: É uma pergunta de um comunicador que acompanha desde o primeiro dia. O Cidade das Águas, ele é um negócio. Está envolvida a CRH. Uhum. E o Pedra Branca com a família. Certo. Qual o upgrade do Pedra Branca em Palhoça para o Cidade das Águas? O que Joinville vai se diferenciar do empreendimento já entregue no Pedra Branca?
4: E isso é muito legal, porque a Pedra Branca, a família Gomes, eles são sócios da Cidade das Águas. É metade Pedra Branca e metade CRH. Eles tiveram essa visão de transformar o terreno deles num endereço planejado, começando pela universidade. Se você vai lá visitar, você consegue ver bem certinho da universidade até a fonte deles, 20 anos de pesquisa nos melhores profissionais do mundo, que eles tratam muito, o Ian Gell, o Max, da Keystone, em Miami. Foram 20 anos pesquisando, fazendo, errando, acertando. Eles desenvolveram um método. E eles pegaram toda essa metodologia todo esse know-how do que existe de melhor em urbanização no mundo, e eles trouxeram isso para o Cidade das Águas. Cidade das Águas começa dali em diante. Então, não existe, minha humilde opinião, não existe uma urbanização além do que existe na Cidade das Águas. É isso que tem de mais moderno e de melhor para a qualidade de vida para as pessoas no mundo.
3: Em poucas palavras, Tina, qual a sua opinião sobre o que o André acabou de falar?
5: Olha, se eu for comparar o Pedra Branca com aqui e a própria fala do Marcelo...
3: Marcelo Gomes.
5: O Marcelo Gomes, que são os donos da Pedra Branca. Joinville é um Pedra Branca 4.0 turbo.
3: Motor turbo.
5: Por quê? Porque ele tem o que o André já falou, o melhor de urbanismo a nível nacional, e com certeza vai ser referência nacional mais uma vez.
3: Daqui a pouco vai ser referência mundial.
4: Mundial, com certeza.
5: Deus te abençoe.
4: Eu acredito nisso.
3: Amém.
4: Nisso. Seremos referência mundial.
3: Tina, como eu faço para conhecer Cidade das Águas?
5: É muito fácil. Tem um restaurante maravilhoso lá, é onde era a antiga recreativa da Tigre, ali na Otto Kardelfo, com a rua Gotthard Kesemut. Ali tem o restaurante da Casa Mit, tem um prédio já comercial, tem uma galeria de vendas ali, com os apartamentos decorados, um vídeo interativo que você assiste e você já
3: se
5: tem...
3: Se sente lá.
5: Se sente lá.
4: A maquete do bairro tá lá.
5: A maquete do bairro, tem um óculos 3D que você fica emocionado, você caminha dentro do bairro, então vale muito a pena para, mesmo que a pessoa não esteja nesse momento pensando em comprar apartamento ou comprar algum imóvel, vale a pena ir até lá e conhecer o que tem de inovação, o que tem de tecnologia e o que vai ser esse novo conceito de viver. Além de que é muito gostoso visitar apartamento decorado, visitar novidades.
3: Isso quer dizer, no andar superior, a Galeria Maquete tem os 3 apartamentos decorados, 4.
4: O que nem todo mundo entende é que a Casa Mit, ela não tá lá por acaso. Como a Doce Encanto não tá lá por acaso.
3: Agora a novidade do momento é a Doce Encanto.
4: A Doce Encanto tá lá, uma delícia. A gente até tá comendo mais que deveria de doce lá, por causa da Doce Encanto. Mas a grande sacada é que tudo aquilo é um decorado. A praça, a rua, a calçada, o prédio comercial, a Casa Mit é o decorado do bairro. Aquele é o decorado da Cidade das Águas. Então você, frequentando a praça, você já está conhecendo a Cidade das Águas.
3: Porque a Cidade das Águas proporcionou gentilezas urbanas para Joinville.
4: Ele trouxe a gentileza urbana para você entender o que é a qualidade de vida e você imaginar, putz, é assim? Imagina isso aqui, eu posso morar aqui, como se eu estivesse morando isso aqui no meu dia a dia. E aí você entra na galeria, acessa ali pela Casa Mit, como a Tina falou, entra na galeria e você tem todas as encantadoras. Nós estamos no segundo andar todo dia, das 9 horas da manhã até as 7 horas da noite.
3: Com as principais imobiliárias da cidade.
4: As principais imobiliárias da
5: cidade. E nos finais de semana, também já teve mais de 50 finais de semana com ativação. Este final de semana eu acho que vai ter...
4: Todo final de semana está tendo ativação.
5: Todo final de semana
4: atividades
5: tem ativação, tem feira, tem...
4: Tudo gratuito.
5: Então, vale a pena ir no sábado, domingo, ir lá conhecer.
3: André Marcato, o que é o melhor da vida para o diretor comercial da H. Marcato Empreendimentos?
4: Hoje, com filhos, o melhor da vida é fazer o que a gente ama e viver em família.
3: Viver com a Catarina, a Aurora e o Joca? Tina Marcato, Catarina. É isso?
5: É isso, viver com os netos, mas o melhor da vida também é saber que a gente vai ter um ambiente que a gente hoje tem tecnologia para viver para mais de 100 anos e a gente vai ter um lugar, uma cidade dessa onde a gente pode viver com saúde até os 100 anos. Que
3: ou
5: Deus
3: mais.
5: Nos ouça.
3: Obrigado por ter aceito o nosso convite, estado aqui conosco nesta tarde na CBN Joinville. Como diz o alemão, Dankeschön.
4: Muito obrigado, cara.
3: Até breve. Nós vamos agora para o nosso intervalo comercial e já voltamos logo depois do repórter CBN do Minuto Esportiva para a próxima meia hora do programa.

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Sexta-feira, 22 de maio de 2026. O ministro Gilmar Mendes, do Supremo Tribunal Federal, suspendeu o julgamento da prisão preventiva de Felipe Vorcaro, primo do ex-banqueiro Daniel Vorcaro, após o ministro André Mendonça votar por manter a medida. Mendonça destacou a participação de Felipe em operações financeiras suspeitas, incluindo o pagamento de propinas a políticos. Gilmar tem até 90 dias para liberar o caso para nova análise. As investigações apontam participação ativa de Felipe nas operações do esquema de Vorcaro, principalmente nos repasses ao núcleo político. A Federação das Indústrias do Estado de São Paulo acionou a Justiça Federal contra dispositivos de regulamentação da reforma tributária que concedem créditos de imposto e contribuição sobre bens e serviços a empresas da Zona Franca de Manaus. A entidade afirmou que a medida amplia o diferencial competitivo da região, além do previsto na Constituição. O Centro da Indústria do Estado do Amazonas negou a criação de novos incentivos e classificação como mais um episódio da guerra fiscal entre estados. A Organização Mundial da Saúde classificou como profundamente preocupante o surto de ebola na República Democrática do Congo. Até o momento, 82 casos e 7 mortes foram confirmadas. Mas há outros 750 casos e 177 mortes suspeitas. A OMS enviou mais funcionários para o epicentro da doença para auxiliar as comunidades afetadas. No horário de Brasília, 3h35.

0: Minuto Esportivo aqui na CBN Joinville, trazendo destaque para o Joinville e para a rodada do Brasileirão Série A que vai acontecer amanhã. O Joinville entra em campo amanhã no sábado, dia 23 de maio, para enfrentar o Cianorte pela 8ª rodada da Série D. O Tricolor busca quebrar nessa sequência de 3 jogos sem vencer e tenta também recuperar a liderança do Grupo A15, perdida na rodada anterior para o Cascavel. O Cascavel que nem precisou entrar em campo para pegar a liderança do Jack, com a derrota do Jack de 1-0 para o Santa Catarina na rodada 7. A partida vai ser na Arena Joinville, com início às 4 horas da tarde. E o timaço completo da CBN Joinville traz a cobertura do confronto, com transmissão ao vivo pelo 95.3 e também no canal do YouTube. Agora, pela elite do futebol brasileiro, começa amanhã a 17ª rodada da Série A. São 5 confrontos nesse sábado. Às 5 da tarde, São Paulo recebe o Botafogo lá no Morumbis, enquanto Vitória enfrenta o Internacional no estádio Manuel Barradas. Às 7 horas da noite, o Mirassol joga contra o Fluminense no interior paulista e o Grêmio enfrenta o Santos em Porto Alegre. E mais tarde, às 9 da noite, fechando a rodada de sábado, o Flamengo recebe o Palmeiras no Maracanã.
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0: Boa tarde, Joinville. Boa tarde, Santa e Bela Catarina. Terceiro bloco do programa O Melhor da Vida. E hoje nós vamos receber uma especialista, uma assistente social, porque nesse exato momento está na hora de você, ao fazer a sua declaração de imposto de renda, destinar uma porcentagem, conforme for, né, o seu interesse, o desejo e as possibilidades, para obras, para o esporte, para vários segmentos. E a nossa convidada veio através de uma indicação. O vereador Henrique Deckmann me solicitou, encontrou comigo num restaurante, falou: que tal você fazer uma pauta diferente para o Melhor da Vida? E eu falei: seu Henrique, qual é a pauta? Ele falou: é o momento agora, porque as pessoas estão fazendo o seu imposto de renda. E o joinvilense, o público norte-catarinense, pode destinar parte daquilo que de repente vai para a gente não sabe aonde, mas pode deixar na sua cidade, indicar. Eu estou correto? Está. Boa tarde, seja bem-vinda.
1: Obrigada, Carlos. Obrigada.
0: Eu estou correto no
1: está
0: que eu falei?
1: Está muito correto, muito correto.
0: Bom, e estamos em que momento, né? Estamos no mês de maio, até o dia 29, podemos fazer a nossa declaração e entregar o imposto de renda. Quando a gente fala fazer o imposto de renda, todos nós precisamos. Uhum. Muitas pessoas já entregaram, mas ainda quem não entregou, uhum, tem a oportunidade de colocar ali no IR, uhum, uma indicação. Uhum. Como é, uhum, esse passo a passo?
1: Então, muitas pessoas acham que é preciso talvez desmistificar um pouco esse tema, né? Que não é uma despesa a mais, é uma renúncia fiscal do governo federal, no caso do IR. E mais do que é uma renúncia, esse recurso fica no município em ações que as organizações sociais promovem nos territórios, e também pessoas físicas, produtores culturais independentes. E essas ONGs, essas atividades chegam onde o poder público não chega, porque não dá conta, né? Então, nessas comunidades carentes, eles têm escolinha de futebol, tem aula de balé, tem aula de música, tem apoio pedagógico, tem contraturno escolar de várias, né? Tem atividade com mães, com pais, enfim, é um leque muito grande de atividades que essas ONGs promovem. E até, por exemplo, tem lugares, e sempre no contraturno, que o poder público, o compromisso deles é com a escola. Então, a criança está na escola.
0: Turno normal.
1: O turno normal. Tem escola que já tem ensino integral. Tem parcerias já também, que a prefeitura de Joinville já faz com algumas ONGs, por exemplo, né? Esse programa que acontece ali na Santos Dumont, na Level, né? Onde estão com parceria com o poder público. Então, eles pagam per capita por criança. Mas eles não... A prefeitura não precisa bancar toda uma estrutura.
0: Toda a infraestrutura.
1: Toda a infra. Então, hoje em dia, as ONGs, elas absorvem essa infra, essa despesa toda que tem.
0: Tem um custo alto.
1: Que não é só a criança entrar e sair.
0: Não,
1: tem,
0: né,
1: todo meio, enfim, né? Despesas operacionais. Então, hoje, as ONGs, elas suprem uma demanda muito grande. Fica um valor irrisório. O município não gasta nada com isso. Entendeu?
0: Mas faz o bem.
1: Mas faz o bem. Absorve essa demanda. Né? Evita que a criança fique à mercê da criminalidade ou em casa sozinha quando os pais já estão trabalhando. Então, assim, é um trabalho muito, muito importante. E o imposto de renda, muitas dessas ONGs, elas escrevem projetos para alguma lei de incentivo.
0: Perfeito.
1: Tá? No caso do IR, por exemplo, a pessoa física pode destinar até 6% do seu imposto a pagar na declaração completa. Não pode ser a simplificada.
0: A resumida.
1: Então tem que ser na completa. E ali, quando você abre a tela, no canto esquerdo, tem a aba da destinação.
0: É só observar bem no canto
1: esquerdo. Observar bem no canto esquerdo. Então, se você já tem o CNPJ que tu quer destinar, ou se você já tem a conta, você digita lá Joinville, por exemplo, o mais fácil, se a pessoa nunca fez, é destinar para o fundo da infância e adolescência, ou para o fundo do idoso.
0: Que são dois fundos que sempre precisam.
1: Sempre precisa.
0: A criança e o adolescente e o idoso.
1: E o idoso. Então, ou você, por exemplo, eu estou captando IR para vários projetos. Ou então, entre em contato com alguém que tem ok, eu quero para aquelas oficinas de música naquele bairro que você tem o projeto
0: naquela
1: aprovado.
0: Instituição, eu preciso do CNPJ, isso, eu preciso da conta.
1: Isso mesmo.
0: Eu quero contribuir com alguém do meu bairro, né, do meu arredor.
1: Isso.
0: Né, alguém que está fazendo algo bacana perto de mim e eu posso destinar o 6% do meu imposto de renda abrindo no canto esquerdo da tela aquela aba e já colocar todos os dados. Para isso você conversa então com quem está fazendo, né? O seu contador, ou você conversa também principalmente com a ONG que realiza algo.
1: Para ver qual o valor que tem disponível. Aí você faz o seu cálculo de 6%, é muito simples, o inconveniente de uma pessoa física é que esse desconto não vem alto. Eu preciso falar também sobre isso.
0: Claro, porque isso é uma dor, mas na verdade...
1: É uma dor.
0: Tem que explicar.
1: É uma dor que nós, pessoas físicas, temos. Ok, eu tenho R$500 de imposto a pagar. Tá? CV5, 30, ok, eu vou destinar.
0: Os 30 reais irá para um projeto.
1: Isso, só que eu tenho que pagar... Eu vou pagar os 500 e a guia dos 30. E essa guia vem descontada na próxima declaração.
0: Daqui a um ano.
1: Isso. Então, a primeira vez dói.
0: Isso.
1: A segunda você já tem crédito. Você usa assim.
0: Mas o importante é incentivar a população a fazer.
1: A fazer.
0: Nesse primeiro momento, você está fazendo bem, mas você vai pagar uma taxa.
1: Isso.
0: Que a gente está tão acostumado a pagar
1: então,
0: taxa.
1: Então, é o 500 mais o 30. Ano que vem... É menos o 30 e você já pode destinar de novo.
0: Isso. Mas o importante é que a gente dá o primeiro passo.
1: Dá o primeiro passo. Então, por exemplo, então, a pessoa física, o limite dela é 6% de destinação. Tá?
0: Do imposto a pagar.
1: Daí a pagar. Então, ela pode... Ah, eu vou dar 1% para aquele projeto, eu vou dar 1% para o FIA, 2% para o Fundo do Idoso, mais 3% é 6% o limite.
0: Dona Eunice, a senhora como assistente social... Né? Tem as suas dores também, porque a gente incentiva a população a fazer, é o nosso ouvinte da CBN, mas as pessoas estão se conscientizando, estão fazendo, porque agora é o momento, mês de maio.
1: Está melhorando. A questão da pessoa física, ela é mais formiguinha, porque os valores são menores, obviamente, mas eu não tenho aqui agora o percentual, mas dos últimos 2-3 anos para cá, aumentou bastante a contribuição de pessoas físicas para... do seu imposto.
0: Que bom. Né? Nós vamos precisar ir para um breve intervalo comercial para prestigiar os nossos apoiadores, os nossos patrocinadores que nos mantêm aqui no ar. E a gente volta no próximo bloco conversando com a dona Eunice Deckmann para falar principalmente do atual momento que você pode contribuir através do seu imposto de renda para um projeto específico destinado sobre o imposto a pagar que você terá. Então, aguarde um pouquinho e vamos falar mais informações aqui na CBN Joinville. A gente já retorna logo após os nossos comerciais.
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0: Olá, Joinville. Último bloco do programa O Melhor da Vida de hoje. Nossa convidada, Eunice Deckmann. Dona Eunice, agora falando em empresas, falamos no primeiro bloco do segundo momento do programa sobre pessoas físicas. Mas pessoas jurídicas também podem contribuir.
1: Muito, muito, muito. É, Joinville é um potencial muito grande de empresas, né? De todas as...
0: áreas, segmentos.
1: De todas as áreas, segmentos e posições, né? Então, por exemplo, as empresas de lucro real, vamos pensar aqui, tá? Podem contribuir para a Lei Rouanet, a Lei do Audiovisual, a Lei do Esporte Federal, a Lei da Reciclagem, que é bem nova, bem nova, está no segundo ano agora. Tem o Fundo da Infância e Adolescência, que eu já mencionei, e o Fundo do Idoso. Tem o Pronon e o Pronas. O Pronon, por exemplo, é da Oncologia, o Pronas é da Assistência Social. E quando a gente fala nessas leis aqui, uma única empresa de lucro real pode destinar para todas elas. Essas leis não conflitam entre si.
0: Não há atrito.
1: A lei da reciclagem conflita bem pouquinho com o esporte. Então, ali ele tem que dividir o percentual. Não pode passar de 2, ali dá uma... Mas, assim, a empresa manda 4% para Lei Rouanet, manda 1% para o Pronon, mais 1% para o... E vai indo, chega a 10% a 11% que a mesma empresa pode destinar para essas diversas leis.
0: Que legal. É. E as empresas já estão tendo o hábito de fazer, correto?
1: Tem, mas precisamos mais. Normalmente as mesmas fazem sempre.
0: Habitualmente.
1: E muitas ainda têm uma certa resistência, que não deveria existir, porque é tudo legal, tudo transparente, tudo em portais, tudo com notas fiscais, com recibos.
0: É corretamente correto fazer.
1: Muitos falam mal da lei. A lei existe para a gente cumprir.
0: Correto.
1: Desde sempre. No trânsito, na nossa vida, as leis existem. Então, quando a lei Rouanet é cumprida, por exemplo, que ela é mais falada, né? Ela é cumprida, você cumpre o teu papel dentro dela e o que você prometeu fazer, pronto. Está feito. A lei está para ser cumprida. Aí tem essas histórias e tal. Mas, então, além dessas federais. Por exemplo, vamos pensar agora em empresas que não são de lucro real.
0: Correto, que é lucro presumido.
1: Presumido, simples e tal. Muitos aqui em Joinville, mas muitos mesmos, não sabem que podem destinar 30% do IPTU para algum projeto.
0: Verdade. O IPTU já passou esse ano, mas já pode pensar para o ano que vem.
1: Isso, esse ano já foi. Também não sabem que podem passar 30% do ISS, empresas prestadoras de serviço. Né? Então, nós estamos captando agora para projetos da cultura aprovados no Sindec. Estamos agora, durante o ano, captando do ISS. Então,
0: perfeito.
1: Quem tiver ISS a pagar, ó, tem coisa boa. Esse
0: e
1: projeto
0: está chegando, né?
1: Está chegando. Esse projeto que eu estou falando aqui, você sabe como é importante a musicalização de crianças desde pequenininhas.
0: Com certeza.
1: E as escolas públicas não têm musicalização. Então, o que esse projeto traz? É um proponente, um produtor cultural, que fez essa proposta de fazer musicalização nos CIs públicos. Maravilha! Então, onde não tem aulas de música, agora vai ter. Então, esse é um projeto que a gente está captando via ISS.
0: E agora, como é que está essa captação?
1: Está bem.
0: É, porque a senhora comentou comigo, antes da gente entrar nessa entrevista, que tem muitas vezes que assim, um projeto ele tem um tempo até tudo acontecer, né? E isso para você é tranquilo, né? Porque é o seu dia a dia. Mas gera muita expectativa.
1: Gera. Por exemplo, né? Tem um edital que agora eu estou executando, tem editais que demoram muito. A Lei Rouanet, ela aprova rápido, às vezes demora para captar. Outros demora para aprovar e capta muito fácil. E assim, cada edital, cada lei tem a sua burocracia. E a gente, como produtor cultural, está lá no meio e vai vivendo isso. Então, tem projetos, sim.
0: É o seu dia a dia.
1: Que eu levei 3 anos para começar a executar. Desde a publicação do edital, até a aprovação do projeto, até para captação, liberação da conta, 3 a 4 anos.
0: É bastante tempo, né?
1: É muito tempo.
0: E aí o período de realização depende, pode
1: isso.
0: Ser meses.
1: Não, normalmente é 12 meses.
0: É.
1: Por exemplo, agora o ISS, eu tenho 1 ano para captar. Acabou?
0: E se não captar?
1: Aí ele caduca.
0: Pois é, e aí perde.
1: Aí perde todo esse trabalho, que a gente, toda a expectativa gerada.
0: E um profissional como a senhora, ou quem está nos ouvindo, que trabalha com isso, só ganha quando realiza.
1: Quando realiza, justamente. Não, a gente não, porque você não pode movimentar nada, não pode fazer nenhuma despesa.
0: E depois tem que comprovar tudo certinho.
1: Certinho. Ah, eu sou do tipo que se cortar o alho e pesar e tirar nota, entendeu? A gente nunca teve nenhuma prestação de contas reprovada.
0: E é bem trabalhoso
1: muito
0: fazer.
1: Muito trabalhoso. A gente é muito, muito correto com as notas fiscais, com a prestação do serviço, com a qualidade dos profissionais. A gente tem algumas equipes que a gente faz, que trabalham com a gente, né? É bem bacana. Dá para... Eu gosto.
0: É trabalhoso, mas é gostoso.
1: É, sim.
0: Eu quero que a senhora deixe um contato, porque o nosso ouvinte pode estar perguntando, eu quero falar com ela. Como eu faço? Como é possível entrar em contato com você, Eunice?
1: Isso. Então, nós temos o nosso contato... É 99791-1690.
0: É o seu celular?
1: Isso.
0: É o seu próprio celular?
1: Esse é do escritório. Esse
0: certo.
1: É da nossa produtora.
0: Correto.
1: Nesse, então, eu e a minha filha trabalhamos, ela também é assistente social, e ela também se encantou por essa área.
0: Eu quero dar parabéns, porque ser assistente social no país chamado Brasil é para poucos e vocês merecem os parabéns.
1: Obrigada.
0: Eu falo isso porque quase eu fui ser um assistente social.
1: Ah, é.
0: Como quase eu fui estudar teologia no Rio Grande do Sul.
1: Muito bem.
0: Né, da nossa igreja luterana.
1: Eu sou luterana também.
0: É. Evangélicos luteranos.
1: Isso aí.
0: Então quase eu fui ser pastor, eu quase fui ser assistente social e eu fui estudar tecnologia da informação, processamento de dados, depois comunicação e hoje estou aqui.
1: Ótimo, muito bem.
0: Ótimo. Então, vamos repetir o telefone para quem não anotou ainda, de repente dá tempo de anotar. Quero fazer um contato com a senhora, Dona Eunice Deckmann, e falar sobre o meu imposto, seja pessoa física ou pessoa jurídica, destinar para um projeto específico e, principalmente, fazer isso agora no mês de maio, porque o IR está aí e você pode fazer, mesmo que seja pouco, mesmo
1: pouco,
0: que você tenha que pagar agora. Mas saiba que na próxima, daqui um ano vem descontado e você iniciou, começou, deu o primeiro passo. E aí todos os anos vai ser habitual e você vai fazer o bem para muitas pessoas que não têm de onde realizar o que elas gostariam de fazer. E elas fazem o bem como ONGs.
1: Sim, faz. E faz uma transformação enorme, assim.
0: Transforme a vida de pessoas.
1: A gente resgata muitas vidas, muitas famílias são resgatadas, né? São preservadas e muita coisa também.
0: 47?
1: 99791-1690. Cicloe Incubadora Social.
0: E tem alguma página na rede social?
1: Nós temos o Instagram, cicloe.incubadora social.
0: Cicloe. O que significa cicloe?
1: São ciclos. A minha vida também passou por muitos ciclos.
0: Todos nós.
1: Né? Então, a Cicloe surgiu de uma reestruturação interna muito grande, uma transformação interna muito grande de uma... E foi de ciclos de Eunice.
0: Cicloe.
1: São
0: então, se eu colocar ali no Instagram.
1: Cicloe vai aparecer, incubadora social.
0: Que bacana,
1: tá
0: parabéns. Bom?
1: Bom,
0: todos os nossos convidados respondem a pergunta. Para Eunice Deckmann, o que é o melhor da vida?
1: O melhor da vida é a gente poder, com o que a gente tem, impactar a vida de outras pessoas. Não importa o que a gente faz, quanto, se vamos pensar em destinação, no caso que é o tema aqui, não importa quanto eu estou destinando, mas é com esse valor, não encaminhar todo o nosso imposto para Brasília. Deixar aqui na nossa comunidade, na nossa cidade, onde você, destinador, vai poder vir lá. Eunice, quero lá ver as crianças, o que elas estão fazendo. Mas venha mesmo, sabe? De olhar, ir na comunidade, ver o que o teu imposto gerou. Ah, mas eu só contribuí com R$100. Não importa. Ele juntou com outros 100 e assim a gente foi juntando esse
0: se
1: valor.
0: Se cada um contribuir com 6, por exemplo, e for... 1.000 pessoas já é R$6.000.
1: Sim, muito bem.
0: R$6.000 fazem a diferença.
1: Fazem.
0: Numa ONG faz muita diferença.
1: Faz, né?
0: E
1: então,
0: parabéns às ONGs que realizam esse trabalho.
1: Então, o meu sonho é que mais e mais pessoas entendam esse processo totalmente seguro, confiável, e que realmente empreguem parte do seu imposto aqui na cidade de Joinville.
0: E Joinville é uma cidade solidária. Quando ela abraça a causa, ela faz e acontece.
1: Muito
0: Até
1: bem.
0: Breve.
1: Obrigada pela oportunidade.
0: Danke schön.
1: Foi muito bom. Dankeschön.
0: 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A gente retorna à nossa grade programação, você agora vai conferir mais um grande jornalismo da CBN Joinville e até amanhã. A gente se vê pela cidade de Joinville.
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0: sexta-feira, 22 de maio de 2026. O presidente Lula abriu 5 pontos de vantagem sobre o senador Flávio Bolsonaro em nova pesquisa Datafolha, divulgada agora há pouco. O petista aparece com 47% das intenções de voto em um eventual segundo turno, contra 43% do filho do ex-presidente. No levantamento anterior, ambos estavam tecnicamente empatados com 45%. Esse é o primeiro levantamento realizado integralmente depois da divulgação das conversas entre Flávio e Daniel Vorcaro. O Datafolha ouviu pouco mais de 2 mil pessoas de todo o Brasil. O nível de confiança do levantamento chega a 95%. A pesquisa foi registrada no Tribunal Superior Eleitoral sob o código BR-07489-2026. Mais de 2 bilhões de reais de clientes do falido Banco Master continuam parados e esquecidos no Fundo Garantidor de Crédito. A instituição financeira foi liquidada pelo Banco Central há 6 meses por causa de uma crise de falta de dinheiro e fraudes. Até o momento, o FGC pagou cerca de 40 bilhões de reais a quase 1 milhão de credores, mas 5 milhões ainda não sacaram os recursos aos quais têm direito. A garantia cobre o investidor que tinha aplicações de até 250 mil reais, incluindo quem usava a conta digital do WillBank, que pertencia ao grupo do Master. O governo de Donald Trump anunciou mudanças nas regras para estrangeiros que desejam obter o Green Card nos Estados Unidos. A partir de agora, imigrantes que buscam regularizar sua situação migratória devem retornar aos seus países de origem para solicitar documento. Com a nova diretriz, os funcionários da imigração foram orientados a realizar uma análise mais criteriosa de cada caso, avaliando se há justificativa suficiente para a concessão dessa medida extraordinária. O Green Card é o documento que concede residência permanente no país. No horário de Brasília, 4:03.
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0: Agora são 4 horas e 8 minutos. 4 e 8, estamos chegando com o CBN Total desta sexta-feira. Uma sexta-feira que começou com sol aqui em Joinville, mas que nesse momento você já percebe bastante nebulosidade cobrindo a maior cidade de Santa Catarina. Temperatura segue abaixo dos 20 graus, mas o tempo mudou, né? Aliás, tem previsão de chuva para boa parte do estado nesse sábado. Situação que já vai começando a se indicar pelas imagens que você, inclusive, acompanha ao vivo. Você que está com a gente aqui pelo YouTube da CBN Joinville, vai vendo imagens ao vivo da maior cidade de Santa Catarina. Situação já bem diferente do que nós tínhamos no início da manhã de hoje. Uma sexta que ficou nublada, né? Bastante nublada na tarde de sexta-feira. Daqui a pouquinho a gente vai trazer a previsão do tempo, alertas, inclusive, da Defesa Civil para algumas regiões catarinenses e toda a previsão para o fim de semana. Muito obrigado a você que está com a gente aqui acompanhando os fins de tarde da CBN. Depois da nossa maratona na Expo Gestão 2026, mostrando tudo o que de mais importante aconteceu na Expo Gestão, de volta aqui aos estúdios da CBN, trazendo para você as principais notícias do dia, os assuntos que são destaque, principalmente aqui em Joinville, mas também em todo o estado de Santa Catarina. Vamos então saber quais são os destaques desta sexta-feira aqui no CBN Total. Mais de 20 cidades catarinenses entram em alerta de perigo para tempestades com até 100 milímetros de chuva nos próximos dias. Segue internado no hospital sob custódia da PM o vice-prefeito de Lages, que se envolveu em um acidente enquanto fugia da polícia durante um cumprimento de um mandado de prisão. A justiça condenou a Prefeitura de São Bento do Sul e o principal hospital da cidade a indenizar uma família, os pais de um bebê que morreu durante o nascimento. Tem alerta para quem está em Joinville. Fim de semana será de vacinação. 6 pontos estarão abertos para atender ao público neste sábado. Expectativa também para o início da semana do microempreendedor individual. O Sebrae terá várias ações, uma programação especial a partir de segunda-feira aqui em Joinville. E as atrações desta sexta-feira no Festival Literário de Santa Catarina. Até o fim de semana, grandes nomes vão passar aqui por Joinville. Começando o nosso CBN Total, até às 5 horas da tarde, vamos juntos com muita informação aqui na CBN.
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0: Bom, a gente começa o programa de hoje com esse caso que chamou muita atenção nas últimas horas. O vice-prefeito de Lages se envolveu em um acidente de trânsito enquanto fugia da polícia que pretendia cumprir um mandado de prisão contra ele. O vice-prefeito de Lages, que é investigado por violência doméstica contra a ex-companheira, não acatou as ordens da polícia, fugiu em alta velocidade, bateu contra um caminhão e agora está internado sob custódia da PM. A gente vai aí até a Serra Catarinense, o Matheus Barreto está acompanhando essa história e vai trazer as informações para a gente. Boa tarde, Matheus.
1: Olá, o vice-prefeito de Lages, Jair Júnior, foi preso ontem na BR-116 depois de bater de frente contra um caminhão. De acordo com informações confirmadas pelo Ministério Público, ele estava fugindo do cumprimento de mandado de prisão preventiva expedido pela Justiça aqui em Lages e que estava sendo cumprido por agentes do GAECO. Isto aconteceu por volta das 7 horas da noite. O vice-prefeito foi socorrido por equipes médicas e levado ao Hospital Nossa Senhora dos Prazeres. Agora pela manhã, o hospital divulgou uma nota informando que o vice-prefeito está internado, estável e consciente. A Prefeitura de Lages também divulgou uma nota em que diz que está acompanhando os desdobramentos do caso e também tomando providências administrativas quanto ao vice-prefeito. Jair, ele é réu em uma ação penal pelos seguintes crimes contra uma ex-namorada: 2 lesões corporais, cárcere privado, perseguição e também invasão a dispositivo de informática. O outro processo do qual ele é réu é pelo crime de dano ao patrimônio público. Segundo a denúncia do Ministério Público, ele teria colocado pregos no pneu do carro oficial da prefeita de Lages, Carmen Zanotto, em abril de 2025. O Ministério Público ainda não confirmou por qual razão ele foi preso com esse mandado de prisão que foi expedido ontem. Ele está preso sob custódia e segue internado, então, no Hospital Nossa Senhora dos Prazeres, aqui em Lages. Volto ao estúdio.
0: Obrigado, Matheus. Informação confirmada agora há pouco pelo NSC Total de que o vice-prefeito de Lages, Jair Júnior, está internado na UTI do hospital, na unidade de terapia intensiva do Hospital de Lages. Não há mais detalhes sobre o estado de saúde dele, apenas de que ele está nessa unidade de tratamento intensivo depois desse acidente que aconteceu ontem à noite, né, na BR-116. Outra notícia de muita repercussão hoje aqui em Santa Catarina: uma trabalhadora doméstica da Etiópia, de 34 anos, foi resgatada de condições análogas à escravidão após fugir de um condomínio fechado em Florianópolis, onde relatou ter sido submetida a jornadas de trabalho que passavam de 15 horas diárias, além de violência física e psicológica. Esse foi o relato. Essa trabalhadora foi encontrada, então, neste condomínio, tá? Procurou ajuda e conseguiu, então, né, se livrar dessa situação a que vinha submetida nos últimos meses, pelo menos, né? A polícia não divulgou muitos detalhes, né? Mas se sabe que essa cidadã africana, ela estaria trabalhando para um corretor de imóveis. A mulher relatou aos inspetores que teve os documentos retidos e a liberdade restringida pelos patrões. Ela teria sido contratada em Dubai, nos Emirados Árabes, através de uma empresa estrangeira de serviços domésticos, e disse que foi trazida ao Brasil por um casal, mesmo sem visto de trabalho regular. A fiscalização do Ministério do Trabalho e Emprego apurou que esta trabalhadora era submetida a uma rotina de trabalho doméstico exaustiva, com jornadas diárias das 7 da manhã até as 10h30 da noite, incluindo nos finais de semana. O caso aconteceu no início desse mês, mas só foi divulgado hoje. Além da atividade de limpeza e organização da casa, ela acumulava funções relacionadas ao preparo de alimentos. Os auditores fiscais do trabalho solicitaram diligências urgentes para a localização e a apreensão dos documentos e pertences da vítima, além da abertura de um inquérito policial. Polícia Federal informou que investiga o caso e que está em contato com os auditores do Ministério do Trabalho para o esclarecimento dos fatos. Caso grave, né? Um caso realmente grave que aconteceu aqui em Santa Catarina, envolvendo esta cidadã da Etiópia que foi encontrada nessas condições de trabalho análogo à escravidão. Bom, em São Bento do Sul, a justiça condenou a prefeitura e um hospital da cidade a indenizar a família de um bebê que morreu durante o parto. Poliana Rodrigues está chegando para trazer os detalhes.
2: Rafa, a justiça determinou pagamentos no valor de R$50 mil aos pais da criança, além de pensão mensal equivalente a 2/3 do salário mínimo. Também foi determinado o pagamento de R$25 mil para as irmãs do bebê. Esse caso aconteceu em 2015. A ação foi movida pelos pais dessa criança. Eles alegaram que a gestante, com histórico de cesarianas e com parto já previamente agendado, procurou atendimento no Hospital e Maternidade Sagrada Família após sentir fortes dores e apresentar sangramento. Segundo os familiares, mesmo diante do quadro de risco, houve demora nesse atendimento. Ainda conforme a justiça, a família alegou que o médico plantonista deixou de adotar as providências emergenciais. De acordo com a família, a mulher permaneceu sem atendimento por horas, o que teria resultado na morte. O médico foi excluído por processo por ilegitimidade passiva. O que significa isso? Ocorre quando o autor da ação processou a pessoa errada, que não deve responder legalmente pela obrigação ou pelo dano cobrado. Em nota, a Prefeitura de São Bento do Sul informou que a decisão é passível de recurso e que até o momento não havia sido aberto prazo específico de intimação do município para manifestação sobre a sentença. A Prefeitura não fará comentários adicionais sobre o mérito do processo neste momento. Já o Hospital e Maternidade Sagrada Família disse que, embora respeite a decisão, vai recorrer da sentença com base nos dados clínicos e periciais que fundamentam a defesa técnica da instituição. A instituição expressa sua mais profunda solidariedade e respeito aos pais, irmãs e demais familiares da criança pela perda que sofreram. E reforça o compromisso com a segurança assistencial e com o cumprimento dos protocolos obstétricos e médicos vigentes. Rafa.
0: Muito obrigado, Poliana, pelas informações. Um caso grave, né, que tivemos em São Bento do Sul. Obviamente ainda terá desdobramentos, né, com recursos na justiça. E a gente segue acompanhando por aqui. Na próxima semana, o SEBRAE vai promover atividades com foco na capacitação, regularização e fortalecimento dos pequenos negócios. É a Semana Nacional do Microempreendedor Individual. E a gente vai conversar agora, por telefone, com a Mônica Gellin, analista de negócios do Senai. Vai trazer um pouco mais desta programação aqui em Joinville. Mônica, boa tarde. Bem-vinda à CBN Joinville. O que está previsto em termos de programação para Joinville e quais são os serviços que estão sendo oferecidos?
3: Muito boa tarde, Rafa. Na semana do MEI, nós teremos diversas soluções e serviços sendo oferecidos para o microempreendedor individual, desde orientação sobre a formalização, orientação sobre a regularização do MEI, parcelamento de débitos, realização da declaração anual de faturamento do MEI, assim como orientações sobre a gestão do seu negócio na questão de finanças, marketing, planejamento, melhoria do negócio, expansão e assim por diante. E tudo isso o empreendedor vai poder aproveitar de forma gratuita.
0: Esse é um ponto interessante, né? Porque muitas vezes o empreendedor não tem a informação, não tem a orientação e fica receoso de procurar ajuda, né? Porque pode ter algum custo, enfim, mas nesse caso é tudo gratuito, né, Mônica? É bom reforçar isso, né?
3: Isso mesmo, é todo serviço de forma gratuita e lógico que, além dessas orientações que eu comentei, nós também teremos uma agenda bem completa com palestras que o empreendedor pode aproveitar para participar durante toda a semana do MEI que vai acontecer na próxima semana, né?
0: E isso vai estar acontecendo onde?
3: Nós temos 3 pontos de atendimento que vão oferecer esse serviço para o empreendedor. Um deles é com a nossa unidade móvel, que está localizada na Praça Nereu Ramos, que vai fazer essas orientações no período das 8 da manhã até as 18 horas. Outro ponto de atendimento que nós temos é o espaço Farol, que vai realizar os atendimentos e orientações para o empreendedor das 8 até as 17 horas. Na segunda-feira, terça-feira e quarta-feira, no espaço Farol vão acontecer palestras no período da noite. E também nós temos o atendimento na agência do Sebrae, aqui na Avenida Doutor Albano Schultz, que vai acontecer das 8 às 18, com todas as orientações que eu falei no início. E também na parte da noite, com palestras, sempre às 19 horas. Durante toda a semana, além da programação de atendimento, também teremos palestras às 10 horas da manhã e às 14 horas, para o empreendedor poder aproveitar.
0: Indo para uma parte já um pouco mais prática, além das palestras, é uma semana que muita gente aproveita para colocar a situação em dia, né, Mônica? Porque às vezes o microempreendedor, por alguma série de razões, pode ter deixado, né, algum débito, alguma declaração a fazer. E isso também é um momento de, claro, não precisa ser só nessa semana, mas é um momento de deixar tudo em dia, né? Os débitos, as declarações.
3: É, exato. É justamente por isso que o Sebrae promove nesse período a semana do microempreendedor, para que quem ainda não teve a oportunidade, a chance ou não aproveitou o tempo para poder fazer essa regularização, para poder fazer a entrega das obrigações do MEI em dia, que ele possa procurar o Sebrae e receber esse atendimento para fazer todo esse processo de regularizar, de fazer parcelamento, para que fique tudo certinho e não corra risco de poder sofrer um desenquadramento do MEI e aí acaba tendo mais despesas que não seriam necessárias, né?
0: Até porque também tem uma declaração anual a ser feita, né, Mônica?
3: Isso, e o prazo da declaração vence no dia 30 de maio. A nossa semana encerra no dia 29. Então, ele tem toda uma semana ali para poder aproveitar para fazer essa entrega da declaração e deixar tudo em dia.
0: É isso, é aproveitar, né, já com as orientações necessárias, não correr nenhum risco, né, de inclusive de perder esse enquadramento que é, aliás, a gente tem visto cada vez mais MEIs, né? O empreendedorismo tem levado muita gente a optar, né, por esse tipo de enquadramento, os microempreendedores individuais, e é bom que esteja tudo em dia para que ninguém seja prejudicado. Ô Mônica, se eu puder pedir a gentileza, você só repetir então os três locais. A Praça Nereu Ramos, é isso, né?
3: Isso, a unidade móvel na Praça Nereu Ramos, o atendimento no Espaço Farol, que é em parceria com a Prefeitura,
0: Antiga
3: Sebrae
0: Prefeitura
3: e
0: Velha aqui em Joinville, né?
3: isso, exatamente, e no, na nova agência do Sebrae, na rua Albano Schultz, número 735.
0: Perfeito. É nesses locais que você pode, né? Você que é MEI, até você que quer alguma informação, daqui a pouco ainda não é MEI, mas está pensando em se tornar um microempreendedor individual, também já pode participar desses momentos, né, para ir buscando as suas informações. Mônica, muito obrigado,
3: Exato.
0: viu, pela sua participação com a gente aqui. A gente, obviamente, vai estar acompanhando ao longo dessa semana que vem todas essas ações, mas era já para dar esse recado importante para as pessoas já irem também se organizando, quem tiver interesse em participar. Muito obrigado, viu, pelas suas informações.
3: Obrigada.
0: 4h25. É, vale a pena aproveitar, né? Tem muita gente que está pensando aí em abrir um negócio. Quem sabe, né? Já não começa nesse enquadramento, é um microempreendedor individual. Aproveita essa semana aí para se informar, né? E buscar ajuda é sempre muito importante. Gente, o Instituto Nacional de Meteorologia emitiu dois alertas meteorológicos para Santa Catarina hoje, com previsão de temporais, ventos fortes e possibilidade de granizo em algumas regiões do estado. O aviso mais severo, classificado como de perigo, começou às 9 horas da manhã e segue até a meia-noite. Segundo o IMET, a previsão é de chuva de 30 a 60 milímetros por hora, ou até 100 milímetros ao longo do dia, além de ventos, que podem chegar de 60 a 100 km por hora. Há risco de corte de energia, queda de árvore e alagamentos. Este alerta, né, estão. Neste alerta estão incluídas algumas cidades, mais ao oeste e também no Planalto Norte. Aqui na região, Canoinhas, Irineópolis, Três Barras, né, cidades mais ao Planalto Norte que estão na área onde esse alerta foi emitido. Além desse aviso, o IMET também publicou um alerta de perigo potencial para outras áreas do estado, um pouco menos de chuva, né, e com ventos de menor intensidade, ainda assim podendo chegar a 60 km por hora. Esses alertas valem principalmente para a região oeste, Vale do Itajaí e Grande Florianópolis. Tá? É a área onde está esse segundo alerta do IMET, com um pouquinho menos de intensidade. Para amanhã também a gente tem previsão de chuva, mas ainda hoje a gente vai até a IPAGRE, a sede da IPAGRE aqui no estado, para trazer os detalhes para você. Por enquanto é só esse primeiro alerta, né? Porque nós temos sim avisos no Instituto Nacional de Meteorologia com relação a essa possibilidade de chuva, né, em algumas regiões de Santa Catarina, o que chama atenção porque nós começamos o dia aqui em Joinville, pelo menos uma sexta-feira bonita, né? Todo mundo acordou animado, achando que o sol tinha vindo para ficar, segundo dia de sol, né? Mas não, era só o começo da sexta-feira. Ao longo da manhã e principalmente no início da tarde, a situação começou a mudar. Daqui a pouquinho a gente traz a previsão do tempo e também outras notícias dessa sexta-feira para você, inclusive informações do fim de semana de Festival Literário de Santa Catarina aqui em Joinville, uma grande programação que segue acontecendo no Expocentro Edmundo Dobra. Já já os detalhes quando voltarmos aqui na CBN.
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0: Sexta-feira, 22 de maio de 2026. O ministro André Mendonça, do Supremo Tribunal Federal, autorizou o ex-banqueiro Daniel Vorcaro a retornar para uma cela especial na Superintendência da Polícia Federal em Brasília. A medida ocorre depois de reclamações sobre as condições da cela comum. A defesa de Vorcaro busca um acordo de delação premiada, mas enfrenta resistência devido à falta de informações inéditas e relevantes. A PF e a Procuradoria-Geral da República rejeitaram a proposta inicial e pressionam por mais provas sobre fraudes bilionárias. O advogado José Lima deixou a defesa em meio a negociações desgastadas. A Polícia Federal indiciou Breno Chaves, suplente do senador Davi Alcolumbre, por associação criminosa e corrupção ativa. Ele é acusado de usar influência política para favorecer empresas em licitações do Departamento Nacional de Infraestrutura e Transportes do Amapá, movimentando R$3 milhões de forma suspeita. Alcolumbre negou envolvimento. Também foi indiciado o superintendente do órgão, Marcelo Linhares. As empresas do suplente do presidente do Senado teriam vencido licitações direcionadas para obras na BR-156, principal rodovia do Amapá, em contratos que somam mais de R$60 milhões. O Irã acelerou o ritmo de reposição do arsenal de drones ao longo do cessar-fogo temporário com os Estados Unidos. Segundo a rede americana CNN, a ofensiva contra Teherã não danificou a indústria bélica da República Islâmica na intensidade que Washington aponta. A informação foi revelada por fontes de inteligência citadas em anonimato pelo canal. No horário de Brasília, 4h34.
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0: Agora, 4 horas e 36 minutos. Estamos de volta com o CBN Total dessa sexta-feira. Até às 5 da tarde, seguimos por aqui, trazendo para você as notícias de Joinville e as notícias de Santa Catarina. Aliás, sexta-feira começou movimentada aqui no Expo Centro Edmundo Dobrova, segundo dia de Festival Literário de Santa Catarina. Ontem nós tivemos a abertura oficial com Fernanda Takai, cantora, escritora, uma palestra incrível, né? Trazendo um pouco dessa diversidade da Fernanda, tanto na literatura quanto na música também. E hoje o segundo dia também, com muitos nomes já passando aqui pelo Festival Literário, será assim até o próximo domingo, né? Teremos aí mais 10 dias pela frente. O Roberto Casagrande está no Festival Literário de Santa Catarina para trazer para a gente como é que está a movimentação nessa tarde de sexta-feira. Eu sei que tem muita gente boa passando por aí também, né, Casagrande? Boa tarde.
1: É isso mesmo, Rafa. A gente está aqui direto do Festival Literário, aqui no Expo Centro de Mundo Dobreva, recebendo algumas figuras da nossa literatura brasileira. Rolando muita feira por aqui, tá, Rafa? Muita gente fazendo troca de figurinha da Copa do Mundo, que é muito bacana. Muita gente comprando livros, enfim, fazendo troca de livros também. Algo que cultiva, né, a nossa cultura, algo que fomenta a nossa cultura. Para isso que a gente está recebendo aqui... A gente está aqui com o Marcelo da Salete, né? Que é um dos, de Salete, que é um dos principais cartunistas que temos, ilustrador, enfim, um dos principais nomes das HQs brasileiras. Marcelo, obrigado por nos atender, tá? É um prazer falar com você. Primeira coisa que eu te pergunto é, o que o público pode esperar desses encontros com os estudantes?
2: Ah, os encontros com os estudantes foram ótimos. Desculpa. O encontro com os estudantes foi ótimo. Foi uma conversa muito agradável, porque os estudantes já tinham lido, não é, as obras e puderam fazer perguntas diretamente a partir da sua leitura, principalmente da obra Kombi, que é um livro em formato de histórias em quadrinhos, que foi publicado em 2014 e que recentemente também entrou na lista de vestibular, não é, da UFSC para 2028. Então acaba sendo uma discussão muito importante para estudantes, principalmente do ensino médio.
1: Justamente sobre isso, né, Marcelo, como foi para você, né, agora acho que é muito da parte pessoal, né, como foi para ti receber a informação de que o Kombi seria uma leitura obrigatória da UFSC para o vestibular, né?
2: Ah, foi uma ótima notícia, uma ótima informação. Eu sou professor também e eu acredito que cada vez mais nós precisamos ter diversas ferramentas, instrumentos para dialogar com os estudantes e para a educação como um todo. Então é muito relevante que num vestibular a gente tenha, por exemplo, obras de literatura clássica, mas a gente tenha também histórias em quadrinhos, filmes, música, diferentes gêneros e linguagens, porque a realidade ela precisa ser lida também a partir dessas diversas experiências, e a arte é um instrumento extremamente rico para contribuir nesse sentido.
1: E para quem nunca leu os quadrinhos brasileiros ou nunca se interessou pelo HQs, né, mas que pode adentrar esse mundo, né, Marcelo, como que você descreveria essa obra Kombi, né, já que ela é tão especial?
2: Kombi é um livro, então, de 2014, no formato de histórias em quadrinhos, que foi publicado inicialmente nesse ano aqui no Brasil, mas também teve uma repercussão muito grande fora do Brasil. O livro era composto por contos, por histórias que falam sobre o Brasil colonial do século XVII, principalmente ambientado no Nordeste, mas vai falar muito disso a partir da população negra, de diversos personagens dentro daquele contexto, dentro de um sistema escravista também. Então vai mostrar um pouco das contradições desse sistema, que tenta transformar as pessoas em coisas, mas mostrar também como que as pessoas se levantavam contra isso, tentando mostrar toda a sua humanidade.
1: Tá, então, Rafa, um tema muito bacana, muito importante, que a gente tem que reverberar, tem que falar mais, né? E o Festival Literário segue todos os dias, na verdade, aqui no Expo Centro de Mundo Dobreva, vai até o dia 31 de maio, como a gente está reforçando em todos os programas da casa, né? Nesse final de semana, a gente vai ter algumas coisas bem interessantes, como contação de histórias, algumas palestras, e, claro, o que está sendo a grande febre de hoje, a troca de figurinhas da Copa do Mundo, muita gente vindo para cá e trocando, enfim... Para quem procura uma programação para o final de semana, aqui no Expo Center de Mundo Dobrova tem de tudo, Rafa.
0: É, uma enorme programação, né, Casa Grande? Inclusive com esses grandes nomes, Marcelo de Salete um deles, mas muita gente boa. Aliás, amanhã, à tarde, tem Walter Ugumãe, né? O português, que é um dos principais nomes da programação desse ano, vai estar amanhã no Centro Eventos Karl Hansen, no Expo Centro de Mundo Dobro, né? Exatamente essa imagem que você está vendo aí, que você está com a gente pelo YouTube da CBN. Walter Ugumãe é a atração do sábado, né, no fim de semana. Carla Madeira, também outro grande nome, que vai passar pelo Festival Literário de Santa Catarina. Então, é só chegar, né, e como disse o Casa Grande, com atrações para toda a família, além da venda de livros, né, tem teatro, tem música, tem cinema, tem troca de figurinhas da Copa também. Pessoal que é pai e mãe sabe do que eu estou falando aqui. Não tá fácil esse negócio do álbum da Copa, mas no Festival Literário tem todas essas opções. Obrigado, viu, Casa Grande, pelas suas informações. Uma boa tarde para você.
1: Obrigado, Rafa. Eu trouxe o meu bolo de figurinha, já vou trocar aqui, tá?
0: É isso, aproveite. Tô com uma aqui para trocar também. Se você quiser, chega aí depois. Giovana Franco está chegando com a gente, porque além do Festival Literário de Santa Catarina, nós teremos também, nesse fim de semana aqui em Joinville, um casamento coletivo, é isso, Giovana? Boa
3: isso
0: tarde.
3: Isso mesmo, Rafa. Uma ótima tarde para você e para todo mundo que acompanha o CBN Total. É a segunda edição do casamento coletivo aqui de Joinville. Vai acontecer neste próximo domingo, às 11 horas da manhã. São 202 casais que vão formalizar a união civil, Rafa.
4: Tudo isso?
3: Tudo isso. Então, tu multiplica quantas pessoas, né? Multiplica por 2 aí, 404, mais os convidados que as pessoas...
0: Levando-se em conta que são todos casais, né? Não é nenhum trisal entre eles.
3: Não, levando em conta que são casais para formalizar a união civil nesse casamento coletivo aqui em Joinville. Vai ser o maior já realizado aqui no município, então 202 casais é bastante coisa. A cerimônia vai acontecer na Expoville. Vai ser conduzida por um juiz de paz e acompanhada por cerca de 2 mil convidados.
0: Olha só.
3: Muita gente. A gente pensa assim, né? Expoville é um lugar grande para isso, justamente 202 casais e 2 mil convidados. A partir das 9 horas, os casais e os convidados vão começar a chegar, então, na Expoville. O evento vai contar com entrada dos casais, troca de alianças, brinde coletivo, tem cobertura fotográfica e audiovisual também para registrar o momento. No final da cerimônia, os casais vão receber imediatamente a certidão do casamento, que vai oficializar, então, legalmente a união. O objetivo desse casamento coletivo, né, você que está ouvindo deve se perguntar por que tanta gente vai se juntar no mesmo dia para fazer um casamento aí coletivo nesse próximo domingo, é para proporcionar para casais que já vivem em uma união estável esse direito de formalizar a união sem uma cobrança de taxas, uma forma mais fácil, simplificada, então, de formalizar essa união. Essa formalização ela acaba garantindo direitos, né, como previdência, guarda dos filhos, proteção patrimonial e também promove dignidade para as pessoas, além de segurança jurídica aí ao longo dos anos. Esse é o segundo, né, a segunda edição, integra o programa Justiça Até Você do Tribunal de Justiça de Santa Catarina, tem parceria do Registros de Joinville, da Prefeitura de Joinville, e também do SESC. Então, aí, nesse domingo, às 11 horas, o pessoal começa a chegar a partir das 9 da manhã, mas 2 mil pessoas estão sendo esperadas na Expoville nesse próximo domingo para esse casamento coletivo, Rafa.
0: É o que eu chamo de festão, Giovana, né? Não tem outra palavra.
3: Quem já sonha com uma festa grande, tá aí, ó.
0: É isso, mas é claro, né? Além dos números, né? Da dimensão, poxa, são 200 casais, 2 mil convidados. É um festão porque, imagino que para todos esses casais seja talvez o sonho, né, de realizar Sim. esse momento, né, de oficializar uma união, um relacionamento, um amor. Então, que seja realmente um domingo muito especial para todos eles. É uma iniciativa do programa Justiça Até Você, do Tribunal de Justiça de Santa Catarina, que tem aqui em Joinville uma parceria com o Cartório Registros de Joinville, a Prefeitura, o SESC. Enfim, né, a própria Expoville, que atuam para fazer esse momento acontecer. A gente vai estar lá acompanhando também, né, com os veículos da NSC para registrar e trazer como foi então esse festão domingo.
3: Exatamente.
0: Na Expovilha.
3: Vai que vai mais gente do que 2.000, né?
0: Isso, eu só fiquei um pouco assim, 2.000 convidados, ninguém que foi convidado, né? Deu taco nenhum.
3: Eu não fui convidado.
0: Não tem nenhum conhecido casando aí, vamos ter que ver quem tá na lista aí dos convidados, mas que seja um lindo domingo para todos esses casais e marcando então a união, né? A oficialização dessa união. Obrigado, viu, Giovana? Uma boa tarde para você.
3: Obrigada, igualmente.
0: 12 para as 5. Eu falei 12, mas é 14, tá? O relógio aqui estava um pouquinho adiantado. Se você ficou preocupado, tem 2 minutinhos a mais aí para você que está correndo quanto tempo para chegar em algum lugar às 5 da tarde. É agora 14 para as 5. Gente, falamos que o fim de semana vai ter festival literário, vai ter casamento coletivo e vai ter também vacinação aqui em Joinville, especialmente a vacinação contra a gripe. Vou conversar agora ao vivo com a Maria Cristina Willemann, diretora de Vigilâncias da Secretaria de Saúde de Joinville. Maria Cristina, boa tarde, bem-vinda aqui à CBN. Essa vacinação vai estar disponível amanhã, é isso?
4: Isso mesmo, boa tarde a todos os ouvintes. Amanhã a vacina vai estar disponível lá no Festival Literário, desculpa, me confundi no nome, lá no evento literário, que é um evento bem importante da cidade. Ele vai estar disponível também em 6 unidades básicas de saúde amanhã, das 8 às 16 horas, para receber o pessoal para vacinar contra influenza.
0: Uhum. Quais seriam essas unidades, Maria Cristina?
4: Então, nós temos agora a novidade da unidade de saúde aqui do Saguaçu, que vai estar aberta, mas a unidade do Bom Retiro vai estar aberta, a unidade do bairro Estevo de Matos, do João Costa, do Fátima e do Parque Joinville estarão funcionando. O Festival Literário também vai estar funcionando, a vacinação das 10 às 19 horas, tanto amanhã no sábado como no domingo. Então, são aí bastante oportunidades para buscar vacina contra a influenza neste final de semana.
0: Interessante, né? Essas unidades que você citou, imagino que sejam unidades de referência, mas as pessoas daquela região podem procurar, né? Essas unidades amanhã especificamente. Não necessariamente destes bairros, eu digo, né?
4: Exatamente. Qualquer pessoa pode vacinar em qualquer lugar. A gente procura abrir pelo menos uma unidade em cada região da cidade para facilitar o acesso. Né? E principalmente nesses momentos de evento que a pessoa já está no dia a dia e que pode aproveitar a oportunidade para atualizar sua carteirinha.
0: Neste momento a gente continua apenas com os grupos prioritários, é isso?
4: Então, a gente busca vacinar nesse primeiro momento as pessoas que têm mais chance de ter um agravamento da doença caso adoeçam. E é por isso que os principais convidados a se vacinarem o quanto antes são as crianças de 6 meses a 6 anos, as gestantes e os idosos. Mas a vacina está disponível para muito mais gente. Eu estou incluindo aí pessoas com qualquer deficiência, pessoas com comorbidade, as pessoas que trabalham na saúde, na educação, no transporte, nas forças de segurança, no comércio, na indústria, todo mundo que tem esse tipo de profissão, que tem mais risco de adoecer, também já pode tomar a sua vacina. É importante que quanto antes a gente tome a vacina, porque o frio já está começando a ficar mais frequente, né? E quanto mais frio, mais circulam os vírus respiratórios. É importante já estar prevenido quando o inverno se consolidar.
0: Como é que está a adesão nesse momento, né? A gente está falando de alguns grupos, né? Para toda a população, mas em algum momento houve uma informação de que a procura começou bem grande, mas no decorrer dos dias o pessoal deu uma esquecida, né, Maria Cristina? Como é que está a adesão nesse momento aqui em Joinville?
4: É verdade, a gente vacinou já mais de 78 mil pessoas aqui em Joinville, né? Mas do público principal, desse principal convidado que a gente tem a se vacinar, que são as crianças, os idosos e as gestantes, nós só vacinamos 32%, ou seja, 1/3 das pessoas. Tem 2/3 ainda de pessoas que precisam se vacinar. Eu chamo atenção principalmente para as crianças. A gente está com uma baixa cobertura importante nas crianças, principalmente essas de 6 meses a 6 anos, que são aquelas que têm mais chance de ter uma doença grave caso tenham adoeçam por influenza. Então, embora a gente queira vacinar mais gente, a nossa prioridade em vacinar é justamente aquela pessoa que tem chance de ficar grave. Nós já percebemos o aumento de pessoas buscando as unidades, as UPAs, os pronto-atendimentos e as portas de emergência dos hospitais, já com cenários de gripe um pouco mais forte. Então, o que a
0: Sim.
4: gente quer evitar é justamente isso, evitar superlotação nesses locais com a vacinação.
0: E a gente lembra também, até complementando o que você está dizendo, esse início da procura pelos hospitais, enfim, que no ano passado, nos últimos anos em geral, né, a gente tem tido algumas situações até graves, né, de superlotação das unidades intensivas, porque justamente pelo aumento desses quadros gripais mais severos, né, Maria Cristina? Então, quem puder buscar na vacina essa proteção, evita inclusive isso, né, de em algum momento ter que disputar ali uma vaga num hospital, que nos meses de mais frio, né, isso tem uma grande possibilidade de acontecer, né? Os hospitais também ficam mais lotados e há essa, entre aspas, aqui nessa disputa, né, pelas vagas das unidades de terapia intensiva. Queria terminar, Maria Cristina, claro que nesse momento o apelo aqui é para todo mundo dos grupos prioritários, principalmente os pais, né? Maria Cristina acabou de falar, levarem as crianças, os idosos, enfim. Mas já há uma informação de que ao fim desse período dos grupos prioritários, a vacina deve ser aberta para toda a população, né? Isso já tem uma data? A Vigilância Epidemiológica do Estado já sinalizou de quando isso deve acontecer para os municípios ou ainda não?
4: A gente está ainda aguardando a liberação. Essa vacina, quem orienta qual é o público a vacinar é o Ministério da Saúde, e isso tem muito a ver com quantidade de doses disponíveis, né? Então, nós esperamos o regramento, mas mesmo assim, é importante lembrar que a vacina já está disponível para muita gente. E
0: Claro.
4: mesmo para essas pessoas que já está disponível, a gente ainda tem muita gente a vacinar. Então, esses momentos de lazer, como o Festival Literário, que eu vou lembrar mais uma vez, é o momento de aproveitar a oportunidade e fazer essa vacina. Leva menos de um minuto e previne um cenário de gravidade que você bem exemplificou. Se a gente lembrar nos anos anteriores, e lembrar desse período de inverno, é um momento crítico de hospitais lotados, de clínicas lotadas, e estar prevenido para um adoecimento grave é o que a gente pode fazer de melhor. Então, ela já está disponível a vacina, mesmo que não seja para todo mundo, já é para bastante gente. Nós estamos aguardando orientação formal do Ministério da Saúde e da Secretaria de Estado da Saúde para poder liberar para bastante gente, mas mesmo para quem já está liberado, a gente ainda precisa correr atrás da vacinação. Então, para quem se encaixou nesses grupos de profissionais, grupos de comorbidades e pessoas que têm mais chance mesmo de adoecer e agravar, podem já buscar a vacina. A lista das profissões que estão, que já tem disponibilidade, que a vacina já está disponível, está no site da prefeitura, mas buscar esse momento uma unidade básica ou essa oportunidade é fundamental para evitar um cenário de pior agora no inverno.
0: É isso. Recado dos mais importantes. Então, amanhã, em 6 unidades de saúde, também no Festival Literário de Santa Catarina. Domingo, no Festival Literário. Vai dar uma passadinha por ali, já aproveita e fica vacinado. Maria Cristina Willemann, diretora de Vigilâncias da Secretaria de Saúde de Joinville. Muito obrigado, viu, Maria Cristina, pelas informações e pelo alerta aqui na CBN.
4: Eu agradeço e espero todo mundo por lá, viu?
0: Muito obrigado. Faltando 6 minutinhos para as 5. Cauã, temos telespectador, estou lá no Jornal do Almoço. Temos ouvinte dizendo que já está chovendo aqui em Joinville, é isso?
5: É isso. O Ivan, do bairro Costa Silva, já comentou que lá no bairro dele tá chovendo. Mandou aqui duas fotos dele no carro,
0: Ah.
5: ouvindo pelo 95.3, e com o para-brisa cheio de gotículas de água, né? Quando começa a chover.
0: Pessoal que está aqui pelo YouTube viu eu virando aqui um 360 para olhar pela janela. E assim, com todo o meu esforço, eu não consegui ver chuva aqui ainda, na região do Saguaçu. Tá por aí pelo Costa Silva, viu? É Ivan, né?
5: Isso.
0: Ainda não chegou aqui não, Ivan, mas olha, não deve demorar, porque deu uma escurecida boa também. Vamos então com a previsão do tempo, né, para esse fim de semana em todo o nosso estado, direto da EPAGRE Santa Catarina, Ciran EPAGRE, né? Gil Sânia Cruz com a previsão do tempo aqui na CBN.
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7: Sexta-feira, dia 22 de maio de 2026. Boa tarde, ouvintes da rádio CBN Joinville. Tarde com aumento da nebulosidade na região e condições para ocorrência de chuva decorrer da tarde para a noite, associadas à instabilidade devido à formação do sistema de baixa pressão. A previsão é de temperatura máxima perto dos 20 graus e os ventos sopram do quadrante sudoeste a sudeste, intensidade fraca a moderada. Sábado, tempo instável com chuva na região de Joinville, principalmente madrugada e manhã, podendo ter alguma chuva um pouco mais intensa, um pouco mais persistente. As temperaturas amanhã não sobem muito durante o dia devido à cobertura de nuvens e chuva e não devem passar dos 20 graus. No domingo, o efeito da circulação marítima mantém o céu mais encoberto, com condições para ocorrência de chuva ocasional e frio, frio úmido, que nós chamamos aqueles que durante o dia a gente não tem muita elevação da temperatura. Gilsânia Cruz, meteorologista da EPAGRI-SIRAM, com as informações do tempo para a rádio CBN Joinville.
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0: Antes de terminar aqui o nosso CBN Total dessa sexta-feira, temos informações do trânsito para você. Você que inclusive está com a gente aqui pelo YouTube da CBN Joinville já vê imagens. Nós temos um cenário de trânsito bem intenso, tanto na saída da 15 de novembro, quanto na BR-101 no sentido sul. Quem está passando pelo trecho de Joinville no sentido sul vai encontrar um trânsito bem intenso, não está parado nesse momento, mas fluindo com lentidão, né? No sentido sul ainda não temos informações do que aconteceu por ali, mas quem vai sair de Joinville em direção à BR-101 vai encontrando então essa situação, né? Um trânsito mais intenso, mais carregado. Já no trecho urbano, né? Estou reforçando isso porque se você vai precisar sair da cidade, talvez fique a dica, né? Fica a dica. Procure uma outra saída que não seja 15, Autocar Def, alguma outra Anitta ali, né? Que pode ajudar. Na 15, realmente, o trânsito está um pouco mais carregado por conta dessa situação da BR-101. E agora, há pouco também, a gente estava mostrando quem estava entrando pela 15 em Joinville, no sentido BR-cidade, também estava com um pouquinho mais de dificuldade. Nesse momento está fluindo, né, a entrada em Joinville, a saída, meu amigo, está paradinha, né? A 15 ali paradinha, como costuma ser nesses finais de tarde, mais especialmente na sexta-feira. Na BR-101 também, trânsito mais carregado no sentido sul, aqui no trecho de Joinville. Com esse recado, a gente vai encerrando então o CBN Total dessa sexta-feira, mas na segunda estaremos de volta por aqui, 16h, com as notícias de Joinville e de toda Santa Catarina para você. Uma ótima tarde, bom fim de semana, até segunda-feira.

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1: Sexta-feira, 22 de maio de 2026. O ministro do Planejamento, Bruno Moretti, anunciou que o governo federal vai estabelecer subsídio de 44 centavos por litro da gasolina. Segundo ele, o decreto será levado ao presidente Lula na próxima segunda-feira. O custo para as contas públicas será de R$1,2 bilhão por mês, que será compensado com a alta de arrecadação do petróleo no mercado internacional. O subsídio será pago a produtores e importadores pela Agência Nacional do Petróleo. Uma subvenção similar para o diesel pode ser considerada no futuro. O presidente do Tribunal Superior Eleitoral, Cássio Nunes Marques, definiu a equipe para analisar representações sobre propaganda eleitoral nas eleições deste ano. As ações serão distribuídas entre ele, a ministra Estela Aranha e o vice-presidente André Mendonça. Mendonça vai atuar como juiz auxiliar ao lado de Estela, enquanto decisões liminares serão submetidas ao plenário do TSE. O presidente dos Estados Unidos, Donald Trump, afirmou que não vai participar do casamento do filho mais velho, Donald Trump Jr., numa ilha nas Bahamas. O republicano destacou que, embora desejasse estar presente na celebração, compromissos relacionados à administração do governo o impedem de comparecer à cerimônia. Neste momento, o governo de Donald Trump está envolvido em negociações diplomáticas mediadas pelo Paquistão com o objetivo de garantir um acordo para encerrar a guerra com o Irã. No horário de Brasília, 5:03.
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2: Cinco e quatro.

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1: Olá, boa tarde, seja muito bem-vindo. Muito bem-vindo ao Ponto Final CBN, que está começando agora. Ponto Final de sexta-feira. Sextamos, hein, gente? Programa mais curtinho hoje, até às 6h30. Você já pode mandar sua mensagem para cá, lá no chat, na transmissão do YouTube, também no nosso WhatsApp, que é o 11 99911 9981. Dá para mandar também pelo site da CBN, por e-mail. Estou de olho aqui nas redes sociais, no arroba Carol Moran. Muitas formas da gente se comunicar. E a gente já começa a edição de hoje do Ponto Final falando sobre os números do Datafolha, que saíram agora há pouco, uma pesquisa bastante aguardada do Datafolha de intenção de voto para a presidência, porque é a primeira do Instituto realizada integralmente depois que vieram à tona as informações sobre as relações, as trocas de mensagens, a visita que o senador Flávio Bolsonaro fez ao banqueiro Daniel Vorkaro, dono do Banco Master. E a gente já viu o impacto disso nos números, né? Porque no segundo turno, segundo essa pesquisa, o presidente Lula aparece com 47% das intenções de voto e Flávio Bolsonaro com 43%. No levantamento anterior, que foi feito em 16 de maio, Lula e Flávio apareciam empatados, com 45% no segundo turno. Teve mudança também no cenário de primeiro turno, a rejeição a Flávio Bolsonaro aumentou, ultrapassou a do presidente Lula. Então, muitos dados aqui para a gente explorar. Logo mais, a Vera Magalhães também falar sobre esse assunto com a gente aqui no Viva Voz. Mas vamos a Brasília, porque a Samantha Klein já tem repercussão desses números, né, Samantha? Boa tarde para você.
2: Boa tarde, Carol. De fato, não tem como não ter uma repercussão depois de uma semana aí de bastante desgaste. Como você mesma ressaltou, a primeira pesquisa do Datafolha depois da eclosão do caso Dark Horse na campanha do senador Flávio Bolsonaro. Portanto, tem aí essa vantagem de 3 para 9 pontos que obteve aí o presidente Lula numa simulação de primeiro turno. Já no segundo, Lula aparece com 47% das intenções de voto contra 43%. Entre as repercussões, a gente tem, por exemplo, o líder do PL na Câmara, Sóstenes Cavalcante. Ele disse que, apesar dos ataques dos últimos 7 dias, nosso pré-candidato a presidente continua plenamente viável e altamente competitivo. Ele ainda fez uma menção àquele suposto prazo que o presidente do PL, Valdemar Costa Neto, teria dado para a viabilidade de Flávio Bolsonaro, e ele escreveu o seguinte, Sóstenes escreveu, daqui 15 dias vamos voltar à liderança de todas as pesquisas, podem anotar e me cobrar. Já para o líder da oposição, Cabo Gilberto Silva, o Datafolha tem um histórico de erros em relação aos candidatos da direita, porém ele admite que houve abalo na pré-campanha, ainda assim é possível reverter o resultado.
3: E a Datafolha errou praticamente todas as pesquisas com relação aos nossos candidatos. Porém, a gente ficou desconfortável, obviamente, com isso que aconteceu. Foi um desgaste, isso aí é inegável perante a opinião pública. Mas vamos recuperar porque a gente mostrou a verdade. Então, independentemente do resultado da Datafolha, que eu não levo em consideração, pelo histórico da Datafolha, eu creio que a gente pode recuperar isso aí tranquilamente.
2: Já cogitada como um nome para eventualmente substituir Flávio, a ex-primeira-dama Michelle Bolsonaro teve um desempenho no levantamento bem semelhante ao do senador, nesse hipotético segundo turno contra Lula. Nesse caso, ela teria 43% das intenções de voto, enquanto o presidente marcaria 48%. O vice-líder do governo na Câmara, Lindbergh Farias, afirmou que este é o momento de mostrar os erros de Flávio.
4: Botaram a Michelle Bolsonaro, porque eles sabem que o Flávio Bolsonaro está com tanta dificuldade nesse caso do Vorkaro, é tanta coisa surgindo, e sabe o que aconteceu? 41 Lula, 22 Michelle Bolsonaro. Agora é para cima deles, pessoal, nós temos que desmascarar essa turma e defender, mostrar as realizações do governo do Lula.
2: O levantamento da Datafolha entrevistou 2.004 pessoas entre os dias 20 e 22 de maio, a margem de erro é de 2 pontos percentuais para mais ou para menos, Carol.
1: Obrigada, Samantha. E teve impacto também nos números da rejeição, porque agora a rejeição a Flávio Bolsonaro é de 46%, na pesquisa anterior era de 43%. E a rejeição a Lula caiu de 47% para 45% dos eleitores. Na sequência, a ex-primeira-dama Michelle Bolsonaro tem rejeição de 31%, ela não foi testada na pesquisa anterior, né? Então a gente não tem como comparar. E os demais pré-candidatos, que são menos conhecidos do eleitorado, não ultrapassam os 20% de rejeição. A gente vai seguir em Brasília, agora falando sobre o banqueiro Daniel Vorcaro, que decidiu trocar de advogado e vai trocar também de carceragem, né, Larissa Lopes? Tem uma autorização aí para transferência dele de volta para a sede da PF, é isso? Boa tarde.
5: Exatamente, Carol. Boa tarde para você, boa tarde, ouvinte. Então, Carol, o ministro André Mendonça, do Supremo Tribunal Federal, ele autorizou hoje que Daniel Vorcaro retorne para a cela especial na Superintendência da Polícia Federal aqui em Brasília. Lembrando que ele já está na Superintendência, Carol, mas recentemente ele foi para uma cela comum, logo depois ali de que a delação não estaria indo para frente. Então, ele foi enviado na semana passada para essa cela comum e agora a defesa dele solicitou ao STF o retorno para a cela especial ou para Papudinha, onde ele estava anteriormente, e pediu até prisão domiciliar. A defesa descreveu o local onde ele estava como inadequado, desprovido de chuveiro, janelas, com iluminação artificial precária e paredes mofadas em razão da ausência de circulação do ar. E então, após esse pedido, Mendonça atendeu parcialmente, né, porque não permitiu a ida para Papudinha e muito menos a prisão domiciliar, mas o ministro, então, ao ouvir a PGR, decidiu que Vorcaro pode ir para a cela especial, que é a cela onde o ex-presidente Jair Bolsonaro ficou preso na superintendência da PF uma época. Mendonça afirmou que agora, né, então assim, tem essa necessidade de segurança de Vorcaro, que está num processo ali de delação premiada, que a Polícia Federal já rejeitou, mas tratativas ainda seguem com a Procuradoria-Geral da República. E a outra informação, Carol, como você bem adiantou, foi que teve mudança na defesa. O advogado conhecido como Juca, né, José Carlos Lima, ele deixou hoje a defesa de Vorcaro, ele que é um advogado ali conhecido por atuar em casos de delação premiada. Então, logo que ele assumiu, já começou a tratativa ali do banqueiro, mas a Polícia Federal negou, porque, teoricamente, ele não apresentou dados e informações inéditas que possam colaborar com as investigações. E hoje, então, o advogado falou que, em comum acordo, decidiu deixar a defesa do banqueiro. Por outro lado, o outro advogado, Sérgio Leonardo, que já estava na equipe há um tempo, ele segue na defesa e um novo substituto para a Juca ainda não foi divulgado pela equipe de Vorcaro. Carol.
1: Obrigada, Larissa. Delação do Vorcaro que está encruada, né? A Polícia Federal já disse que não vai continuar com as tratativas, mas o Ministério Público mantém aí a negociação. 5h13, vamos falar sobre o caso da ex-deputada Carla Zambelli. Tem decisão da justiça italiana a respeito da extradição dela, o Igor Cardim nos conta. Foi negada, Igor? Boa tarde.
6: Oi, Carol, muito boa tarde para você, boa tarde também para os nossos ouvintes. Foi negada a extradição, a justiça da Itália negou hoje a extradição da ex-deputada Carla Zambelli ao Brasil e determinou, inclusive, a libertação. A decisão foi tomada pela Suprema Corte de Cassação, que é a instância máxima do judiciário italiano, que anulou o entendimento anterior da Corte de Apelação, favorável ao pedido apresentado pelo Supremo Tribunal Federal. Essa informação foi confirmada à CBN pelo advogado da ex-parlamentar. Zambelli, que foi condenada pelo Supremo Tribunal Federal a 10 anos de prisão pela invasão aos sistemas do CNJ, o Conselho Nacional de Justiça, e deixou o Brasil após a decisão. A defesa dela sustentava que a cidadania italiana impediria a extradição, mas outras decisões da justiça já haviam afirmado, então, que a dupla nacionalidade não era um impeditivo para o envio da ex-deputada ao Brasil com base em tratados bilaterais. Mas, com o esgotamento das instâncias judiciais, cabe agora ao governo italiano a decisão sobre a extradição. Essa decisão final fica, então, a cargo do ministro da Justiça da Itália, Carlo Nordio. Ele terá um prazo de 45 dias para tomar a decisão favorável ou contrária à extradição da parlamentar. Se ele tomar a decisão a favor ali da extradição, o governo brasileiro também tem um prazo de 20 dias para organizar a volta de Zambelli ao país. Então, pela justiça, fica encerrado como o caso, como negado por parte da justiça italiana para a extradição da deputada. Fica agora, então, a cargo do governo italiano decidir se ela será extraditada. Carol.
1: Obrigada, Igor. Lembrando que o governo italiano é um governo de direita, né? Um governo conservador. As justificativas para essa rejeição devem ser publicadas nos próximos dias, mas a defesa tinha apresentado como argumentos supostos vícios processuais no julgamento aqui pelo STF, também as condições carcerárias dos presídios aqui no Brasil e o estado de saúde de Carla Zambelli. A gente faz uma pausa para o noticiário da sua região. Voltamos a seguir com atualizações a respeito da prisão da influenciadora Deolane Bezerra.

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1: Vou estar aqui com o noticiário internacional, porque o novo presidente do Fed tomou posse hoje, né? O Kevin Warsh se tornou o 17º presidente do Banco Central americano, teve uma cerimônia na Casa Branca, e o presidente Donald Trump disse que deseja que o Kevin Warsh lidere o Fed de forma independente. Estava tentando aí minimizar a preocupação dos investidores de que ele poderia pressionar o novo chefe do Banco Central em decisões de política monetária, como já tentou fazer antes, né? Não são preocupações infundadas. A fala do Trump aí durante a cerimônia foi a seguinte: quero que Kevin seja totalmente independente, quero que ele seja independente e simplesmente faça um grande trabalho. Não olhe para mim, não olhe para ninguém, apenas faça as coisas do seu jeito e faça um ótimo trabalho, palavras aí do Trump. Warsh assume o cargo num momento tenso para a economia americana, né? Também para o Banco Central, por causa das pressões inflacionárias que voltaram a acelerar nos últimos meses, claro, impulsionadas pelo impacto da guerra no Oriente Médio, né? Criada pelo próprio Trump. Tem um impacto aí grande no fornecimento de energia, nos preços do petróleo, então o Fed está pressionado a conter esse ímpeto inflacionário. Os investidores preveem uma alta na taxa de juros até dezembro, depois que novos dados divulgados hoje mostraram que as expectativas dos consumidores para a inflação de longo prazo subiram para o maior nível em 7 meses. E o Fed vem sendo alvo de críticas do Donald Trump há pelo menos um ano por não reduzir as taxas de juros com rapidez suficiente. Aquela velha briga, né? O Trump quer que reduza a taxa de juros para que a economia cresça mais e o Fed mantendo as taxas para conter as pressões inflacionárias. Agora 5h23, o Guilherme Marconi está chegando por aqui com atualizações sobre a prisão da influenciadora Deolane Bezerra. Ela passou por audiência de custódia hoje, né, Marconi? Boa tarde.
2: Pois é, Carol. Boa tarde para você, boa tarde para os ouvintes. A influenciadora digital e advogada Deolane Bezerra afirmou durante a audiência de custódia que os R$24 mil citados pela investigação foram recebidos enquanto atuava como advogada de um cliente investigado. Segundo ela, o valor se refere ao exercício da profissão e não tem relação com atividades criminosas. A advogada foi presa ontem em uma operação contra lavagem de dinheiro ligada ao PCC. As informações da audiência foram divulgadas pelo Portal G1. De acordo com Deolane, os fatos investigados são antigos e ocorreram entre 2019 e 2020, período em que exercia advocacia para o cliente mencionado pela polícia. A influenciadora afirmou ainda que o próprio relatório policial reconhece que ela acompanhava o investigado na condição de advogada. Na saída da sede da Polícia Civil, a influenciadora rebateu as acusações ao ser questionada sobre suposta ligação com o chefe do PCC, o Marcola.
3: Deolane, quer falar alguma coisa em sua defesa?
4: Sim, a justiça vai ser feita.
3: O que você espera da justiça, Deolane?
5: Você estava lavando dinheiro com o Marcola?
4: Trabalhando.
2: Bom, Deolane Bezerra foi transferida hoje para a penitenciária feminina de Tupi Paulista, no interior de São Paulo, onde vai cumprir prisão preventiva. A defesa dela já entrou com pedido de prisão domiciliar, alegando que ela precisa cuidar da filha de 10 anos. A influenciadora foi presa preventivamente, a gente lembra, no condomínio onde mora, em Alphaville, durante uma operação do Ministério Público e da Polícia Civil ontem, contra um esquema de lavagem de dinheiro ligado ao PCC. A justiça determinou bloqueio de R$27 milhões atribuídos a ela e apontou risco de fuga. Segundo a investigação, Deolane teria sido usada como caixa para lavar dinheiro de uma transportadora de Presidente Venceslau ligada ao PCC, incluindo Marcola e o irmão dele, Alejandro Camacho. A polícia afirma que ela recebeu quase R$2 milhões em transferências fracionadas, sem prestar serviços ao grupo. Ao todo, a justiça bloqueou R$357 milhões dos investigados. Também foi preso o operador financeiro do esquema, Everton de Souza, conhecido como Player. Já os sobrinhos de Marcola, Paloma e Leonardo Herbas Camacho, seguem foragidos no exterior. Carolina.
1: Obrigada, Marconi. Você fica agora com o noticiário da sua região e logo mais depois do repórter CBN a gente fala sobre o julgamento a respeito de mudanças na lei da ficha limpa, está rolando no Supremo Tribunal Federal, e também sobre um tema que eu e nosso produtor Wender Starles temos pavor, que é o fim do prazo para prestar contas ao Leão. Porque a Débora Freitas, nossa colega, ela é desagradável, né? Ela entrega no primeiro dia, ela já inclusive recebeu a restituição. E eu e o Wender sequer mandamos a nossa declaração, gente. Mas vai dar tempo, vai dar tudo certo. Já, já.

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0: Sexta-feira, 22 de maio de 2026. O presidente Lula lidera a disputa presidencial e abriu uma vantagem de 9 pontos sobre o senador Flávio Bolsonaro. É o que mostra uma pesquisa Datafolha divulgada na tarde de hoje. Foi o primeiro levantamento realizado integralmente após a divulgação das conversas entre Flávio e Daniel Vorcaro. Lula aparece com 40% das intenções de voto contra 31% do filho do ex-presidente. Ronaldo Caiado, do PSD, aparece com 4% das intenções de voto, seguido por Romeu Zema, do Partido Novo, e Renan Santos, do Missão, com 3%. O Datafolha ouviu pouco mais de 2 mil pessoas em todo o Brasil. O nível de confiança do levantamento chega a 95%. A pesquisa foi registrada no Tribunal Superior Eleitoral sob o código BR-07489-2026. A justiça italiana negou a autorização para que a ex-deputada Carla Zambelli seja extraditada para o Brasil. Os magistrados encontraram erros na decisão enviada anteriormente. No início da semana, o ministro Alexandre de Moraes, do Supremo Tribunal Federal, determinou que o Ministério da Justiça e o Itamaraty adotassem as providências necessárias para a extradição da ex-parlamentar do PL. Zambelli tem 2 penas de prisão para cumprir no Brasil. Uma pela invasão do sistema do Conselho Nacional de Justiça e outra pela emissão de um mandado falso de prisão contra Moraes. Um membro da tripulação do navio de cruzeiro que desembarcou nas Ilhas Canárias e foi repatriado para os Países Baixos testou positivo para hantavírus. A informação foi confirmada pela Organização Mundial da Saúde. As autoridades mantêm 27 tripulantes isolados em Roterdã após a terceira morte ligada ao surto da doença no cruzeiro de luxo com passageiros de 23 países. No horário de Brasília, 5h34.
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2: Volta com informações em Brasília, porque o Supremo Tribunal Federal está julgando algumas ações que questionam uma lei que foi aprovada no Congresso, reduzindo o prazo de inelegibilidade para aqueles condenados na lei da ficha limpa, né? Foi, inclusive, uma mudança bastante criticada, porque flexibilizou, enfraqueceu ali a punição da lei da ficha limpa. Claro que o assunto foi judicializado, foi parar no Supremo Tribunal Federal. Igor Cardim está acompanhando. Como é que está esse julgamento, hein, Igor? A ministra Carmen Lúcia votou, né?
3: Exato, ela é a relatora desta ação e foi a única a votar por enquanto esse julgamento que acontece naquele sistema virtual do Supremo Tribunal Federal, plenário virtual, onde os ministros depositam os votos. A ministra Carmen Lúcia, portanto, votou para declarar inconstitucionais as mudanças na lei da ficha limpa promovidas pelo Congresso em 2025. Em linhas gerais, as mudanças reduzem o tempo de inelegibilidade de políticos condenados. Carmen Lúcia, no entanto, julgou as alterações inconstitucionais. O Supremo Tribunal Federal começou a analisar, então, hoje essas mudanças feitas na lei da ficha limpa pelo Congresso em 2025, o julgamento que pode impactar nas eleições deste ano e permitir a participação no pleito de políticos já condenados e com histórico criminal, como o do ex-deputado Eduardo Cunha e os ex-governadores Antony Garotinho e José Roberto Arruda. O caso será analisado no plenário virtual até o dia 29 de maio. Os ministros vão analisar se as regras que alteram a lei da ficha limpa são constitucionais ou não, e essa mudança feita pelo Congresso, reduzindo o tempo de inelegibilidade de políticos condenados. Essa inelegibilidade passa a ter contagem iniciada já na condenação por órgão colegiado e não mais apenas após o cumprimento.

0: cumprimento da pena, o que reduz na prática o tempo efetivo que políticos ficha suja precisam ficar afastados das urnas. O Congresso também aprovou outras mudanças que reduzem a possibilidade de um político ser enquadrado na ficha limpa nas condenações por improbidade administrativa. Nessas situações, haverá então um teto de 12 anos no caso de acúmulo de condenações. Carol.
1: Obrigada, Igor. Bom, vamos falar de imposto de renda? Não queria não, gente. Toda hora lembrando que está acabando o prazo, acho desagradável, mas vamos falar sobre isso. Diogo Bugalho chegando por aqui. Falta uma semana, né, Diogo? Boa tarde para você.
2: Exatamente, Carol. Boa tarde para você, para todos. Uma semana para o fim do prazo para entregar a declaração desse ano. E aí segue a corrida em todo o país para os contribuintes, né, correndo aí contra o relógio, juntando os documentos. Muita gente está aproveitando esses dias para também tirar dúvidas antes de enviar o documento à Receita Federal. Aqui no Rio de Janeiro, a CBN acompanhou uma ação nessa sexta-feira para orientar o público em relação ao preenchimento desse documento tão importante. A vendedora Lara Rodrigues estava por lá e admitiu que ainda não declarou o imposto de renda por causa da correria do dia a dia. Ela disse, inclusive, que nem tinha percebido que só falta uma semana para o prazo acabar.
3: Porque ainda na correria ainda nem me atentei ao prazo, não estou ligada ainda muito nesse assunto. A gente sempre acaba deixando para a última hora, o brasileiro acaba sempre fazendo isso.
2: Tem também quem preferiu não arriscar, como a Agatha Cristiane, que disse que deixou tudo nas mãos de uma contadora, já resolveu desde o início desse mês.
4: E essa questão burocrática de pagamentos, quem faz é a minha contadora. Eu só pago a ela e aí ela faz toda essa parte burocrática para mim. Totalmente despreocupada. Ela mandou no início desse mês. Ela me comunicou que ela já fez.
2: E teve ainda, Carol, ouvinte que se confundiu contribuinte que se confundiu e entregou a declaração com um mês de antecedência. É o caso do administrador Thiago Couto.
5: Eu me confundi esse ano, eu pensei que ela ia, era até dia 30 de abril, né? Minha esposa mandou mensagem, ó, tem que declarar, é dia 30 de abril. Eu falei, putz, aí foi no último dia mesmo que eu declarei, dia 30 de abril, só que aí depois que eu vi que era 30 de maio, então esse ano eu fui correto, eu me antecipei um mês para declarar o imposto de renda. Então já tô tudo, já me antecipei, vou até receber antes a restituição.
2: Aí, só para confirmar, o prazo termina na sexta-feira, dia 29 de maio, às 23h59 da noite. A Receita Federal também liberou hoje a consulta ao maior lote de restituição da história. Esse lote contempla os contribuintes com prioridade e aqueles que enviaram a declaração lá no início do prazo. O pagamento vai ser creditado na conta bancária informada também no dia 29 de maio, ou seja, vai ter gente entregando e gente recebendo restituição no mesmo dia. Para conferir se você está nesse lote, basta acessar o site da Receita Federal. Carol?
1: Como é que é o nome desse aí que se antecipou, Diogo?
2: Thiago Couto.
1: A mulher do Thiago já está vivendo em 2050, amigo. Você acha que isso aí foi inocente? Ela sabe que o marido atrasildo já deu o prazo. Ó, é 30 de abril, se adianta. E o cara entregou supostamente no último dia, mas acabou se adiantando. Eu estou precisando de um desse, gente. Alguém para me dar o prazo um mês antes. Valeu, Diogo. Ó, segundo a página aqui da Receita Federal, já quase 30 milhões de declarações entregues. A maior parte dos contribuintes optando pela pré-preenchida, que é bem mais fácil mesmo, né? 59,4%. Mas bastante gente ainda faz a moda antiga. Muita gente também entregando declaração simplificada, 55,5%. E a maior parte vai ter imposto a restituir, pelo menos isso, né, gente? 62,6%. Vão receber restituição, 20,8% tem que pagar mais imposto. Aí, Edurias, além de declarar, tem que pagar mais, é fogo. E 16,6% no 0 a 0 não pagam, mas também não recebem. Expectativa da Receita é de receber 44 milhões de declarações. Então, não estamos sozinhos, Wender Starles. 30 milhões já entregaram, 44 é a expectativa. Estamos aí nesses 14 milhões que vão entregar na última semana. Eu prometo que eu não vou deixar para o último dia. Aí é muita atenção, mas na última semana vou fazer. Pior que é rápido, né? A gente fica enrolando. Aí você senta, pega a pré-preenchida e em 20 minutos está com a declaração entregue. Não sei porque todo ano eu me enrolo, tenho que esperar me inspirar no exemplo de Débora Freitas. Vamos para o intervalo, noticiário da sua região, a gente volta já.

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6: Vou falar sobre orçamento e gastos do governo, porque o governo anunciou hoje o bloqueio de 22 bilhões de reais no orçamento aí dos ministérios. Samantha Klein está de volta com esses números para a gente. Tem a ver com o esforço para reduzir a fila do INSS, né, Samantha? Previsão de ampliação dos gastos com Previdência, é isso?
7: Isso, a Previdência em especial e o BPC, né, o benefício de prestação continuada. Por isso, a equipe econômica anunciou hoje um bloqueio adicional de 22 bilhões e 100 milhões de reais no orçamento. Esse bloqueio se soma ao congelamento prévio de 1,6 bilhão, o que eleva essa contenção a quase 24 bilhões de reais. E aí a gente tem uma explosão desses gastos, né? Um aumento bastante significativo. O BPC houve aí um aumento de 14 bilhões de reais, outros benefícios previdenciários um aumento de 11 bilhões e 500 milhões de reais, além de um acréscimo de outros 300 milhões de reais. Apesar disso, não haverá o contingenciamento, que aí seria aquela determinação para, de fato, parar de gastar, né? Ou seja, congelar de fato. Fica esse bloqueio e aí, conforme os resultados, é que se mantém ou não a liberação desse dinheiro. Apesar desse bloqueio, tem projeção de aumento das receitas no segundo bimestre, portanto, a expectativa da equipe econômica de manutenção do superávit dentro da meta fiscal. Carol.
6: Obrigada, Samantha. Então, falando de dinheiro, vamos falar agora de Mega Sena. Está acumulada, hein? Vamos falar aí das apostas na Mega Sena. A Júlia Viana está chegando por aqui. Oi, Júlia, fez sua fezinha ou não? Só foi acompanhar a fila, mas não apostou.
8: Pois é, Carol, ainda não, mas acho que eu vou ter que fazer, né? Depois dessa, vou ter que fazer, porque a Mega Sena vai sortear um prêmio especial aí de 300 milhões de reais nesse domingo para comemorar os 30 anos do concurso. Nas lotéricas hoje, as pessoas, claro, estavam fazendo fila ali para garantir as apostas. A estimativa inicial para o valor era de 150 milhões de reais, só que o total subiu para 200 milhões no último dia 13 e foi elevado novamente no último sábado, chegando então aos 300 milhões. O prêmio não acumula, então se ninguém acertar as 6 dezenas, o valor vai ser dividido entre os apostadores que cravarem a quina. E com tanto dinheiro em jogo, né, Carol, muita gente diz que não se importa em dividir. O técnico Alexandre Bernardino apostou por meio de bolão e disse que se ganhar não pretende contar para ninguém.
9: Peguei um bolão ali para dividir com todo mundo também. Não precisa mais que isso, não. Treino aí de 20 cotas. Para todo mundo um pouquinho para cada um, já tá bom. 300 milhões, falo nada, fico quietinho. Deixo rendendo ali um ano ali, ninguém vai nem saber que eu ganhei. Um ano, depois de um ano, aí eu começo a... Vão saber que haverão sinais.
8: Pois é. E tem gente também pensando em tomar umas medidas mais drásticas se ganhar. É o caso da Márcia Cristina Torres. Ela contou pra gente o que vai fazer se for a vencedora.
10: Primeiramente, parar de trabalhar. Primeiro lugar. E depois deixar o dinheiro lá e ver o que eu vou fazer. Pensar direitinho, deixar lá picado que vai render 1 milhão por mês. Eu preciso fazer mais o quê?
8: As apostas podem ser feitas até às 10 da noite de sábado, dia 23 de maio, pelo aplicativo Loterias Caixa, pelo portal Loterias Caixa ou em qualquer lotérica do país. Os clientes da Caixa também podem apostar pelo Internet Banking. O sorteio vai acontecer às 11 da manhã de domingo, 24 de maio. Se eu ganhar, também não vou contar para ninguém, Carol, mas como disse o nosso entrevistado, haverá sinais.
6: Haverá sinais. Quero dizer que eu estou de plantão aqui no domingo cedo, estou no Jornal da CBN, mas como eu sou uma pessoa muito correta, gente, eu não vou deixar os colegas na mão, tá? Virei fazer o plantão e depois haverá sinais. Valeu, Júlia. Era 5h51.
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0: depois com a Beatriz Pacheco.
1: Boa tarde, Carol. Boa tarde para você também, ouvinte da CBN. Olha, o Ibovespa fechou a semana com perda de 0,6% nos 176 mil pontos. Falando assim, pode até não parecer grande coisa, né? Só nesta sexta-feira a carteira mergulhou 0,8%. Mas esta já é a sexta semana em que o índice fica no negativo. E isso fecha aí a maior sequência de perdas na Bolsa Brasileira desde maio de 2018, ou seja, 8 anos atrás. Bom, o dólar nesta sexta-feira subiu 0,55% e fechou o dia cotado a R$ 5,03. Já na semana, ficou aí um pouco atrás do real, 0,8%. E tudo isso porque o mercado segue guiado aí pelas expectativas de reabertura do Estreito de Hormuz e um cessar-fogo entre Estados Unidos e Irã para aí trazer algum alívio para a inflação que aflige os mercados no mundo todo. Por hoje é isso. Uma boa noite para todo mundo. Bom fim de semana.
0: 5h53.
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4: A seleção da Inglaterra divulgou nesta sexta-feira os 26 atletas escolhidos para disputar a Copa do Mundo de 2026. Agora, sob o comando de Thomas Tuchel, os ingleses vão disputar o Grupo L, ao lado de Croácia, Gana e Panamá. A estreia acontece diante dos croatas, em Dallas, no dia 17 de junho. A convocação chamou a atenção por algumas ausências de peso. O zagueiro Harry Maguire já havia informado anteriormente que ficaria fora do torneio, mas nomes como Phil Foden, Cole Palmer e Alexander Arnold também acabaram não sendo incluídos na lista final do treinador alemão. Mesmo com muitas mudanças importantes, a Inglaterra chega mais uma vez como candidata a fazer uma grande campanha. O país busca encerrar um jejum de 6 décadas sem conquistar a Copa do Mundo. O único título inglês foi em 1966. Nos últimos anos, a equipe esteve perto de levantar troféus importantes, com 2 vice-campeonatos consecutivos na Eurocopa, além da semifinal da Copa de 2018 e das quartas de final no Mundial de 2022. De São Paulo, Bruno Faria.

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2: Boa tarde, Carol. Boa tarde, ouvintes. Os pais da Magda são aposentados e, como complemento de renda, contam com aluguel de 3 imóveis. Recentemente, um deles foi desocupado e eles estão avaliando a possibilidade de vendê-lo para investir o valor para gerar uma renda mensal complementar. Eles têm perfil conservador e são bastante abertos a discutir alternativas de investimentos. Ela pergunta qual a melhor aplicação de baixo risco e alta liquidez para esse valor do imóvel. Magda, se eles quiserem um fluxo de caixa constante e seguro, a alternativa é o Tesouro IPCA com juros semestrais 2037, no Tesouro Direto. O detalhe é que, em vez de rendimentos mensais, eles vão receber os juros a cada 6 meses. E o principal vai sendo corrigido pela inflação até o vencimento. Se acharem o prazo de 2037 muito longo, podem optar por um título semelhante, chamado NTNB, com vencimento em 2032, disponível nos bancos e corretoras. É o mesmo Tesouro IPCA, só que vendido fora do ambiente do Tesouro Direto. Mas nessas duas opções, é recomendável eles manterem a aplicação até o vencimento. Uma alternativa é o Tesouro Selic 2031, em que os rendimentos são acumulados diariamente e eles podem sacar qualquer valor a qualquer momento. O cuidado aí é não resgatar mais do que os rendimentos. Até a próxima, um bom fim de semana e continue mandando as suas perguntas para cbndinheiro@cbn.com.br.
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0: Sexta-feira, 22 de maio de 2026. O governo federal anunciou um bloqueio adicional de R$ 22,1 bilhões no orçamento de 2026. O valor se soma a um congelamento prévio de R$ 1,6 bilhões. O bloqueio no orçamento é como um freio de emergência temporário nas finanças do governo. Ele acontece quando os gastos obrigatórios, como o pagamento de aposentadorias, sobem mais do que esperado. Os órgãos públicos e ministérios devem detalhar os cortes necessários até o final de maio. O Supremo Tribunal Federal formou maioria para apoiar a decisão do ministro Flávio Dino, que determinou que a elaboração de um plano emergencial para reestruturar a atividade fiscalizatória da Comissão de Valores Mobiliários. O magistrado viu quadro de carência fiscalizatória do mercado de capitais. Até o momento, 6 integrantes da corte apoiaram a decisão, que visa também eliminar gargalos e aumentar a prevenção de fraudes. O Senado dos Estados Unidos confirmou Kevin Warsh como presidente do Federal Reserve, o Banco Central do país. O financista assume o cargo em meio a tensões econômicas e políticas. O presidente Donald Trump destacou a importância da independência de Warsh, apesar das críticas anteriores ao Fed. Warsh prometeu reformular o Banco Central e agir de forma independente. As pressões inflacionárias impulsionadas pelo impacto da guerra no Oriente Médio sobre o fornecimento de energia devem ser os grandes desafios da gestão. A Bolsa de Valores de São Paulo fechou o dia em baixa de 0,81% aos 176.209 pontos. O dólar comercial fechou em alta de 0,55%, cotado a R$ 5,02. O euro vale R$ 5,83, alta de 0,41%. No horário de Brasília, 6:04.
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0: Vera, boa noite. Sextou com frio por aí, minha amiga?
1: Não é frio, é congelamento, Carolina Moran. Tô aqui encapotada com 3, 4 blusas. Enfim, tá grave, gente, a situação. Boa noite para você e para os ouvintes.
0: Eu não tenho nem coragem de reclamar do frio do Rio de Janeiro. Hoje foi máxima de 25, mínima de 16. Então, para mim tá frio.
1: Então, não, 16 é o que dizem que tá aqui agora, mas a sensação é de uns 7, 8.
0: Nossa, que dureza. Bom, vamos começar falando do Datafolha, porque o Lula abriu 9 pontos de vantagem no primeiro turno, né? 4 no segundo em relação ao Flávio Bolsonaro. Dá para dizer que teve um grande abalo na candidatura do PL depois da revelação das relações do Flávio com o Daniel Vorcaro?
1: Não foi um grande abalo, Carol. Perto da surpresa que houve no momento da revelação, um pouco mais de uma semana atrás, todos os desdobramentos, né, nos quais ficou evidente que ele foi soltando informações aos poucos e de forma seletiva, e que chegou a mentir a respeito do fato de que tinha, sim, uma relação próxima com o Vorcaro, a ponto de ter liberdade para negociar a liberação de milhões de reais para o filme do pai, o abalo não chegou a ser a ponto de inviabilizar a candidatura, que era um temor que havia por parte de aliados dele, de que houvesse tamanha desidratação nas pesquisas, que a direita fosse ser obrigada a pensar em um outro candidato. Não foi um abalo dessa natureza. Um apoiador do senador, que faz parte ali da equipe da campanha, chegou a falar: foi um tiro que era para acertar a cabeça e acertou de raspão na orelha. Também não foi assim tão leve. A gente ficou discutindo ali a magnitude do estrago, chegamos a um consenso de que foi um tiro no joelho. Ele sai manco dessa pesquisa, porque é o Lula que vinha ali enfrentando uma situação de empate, numa fase muito prematura ainda da pré-campanha, em que normalmente um presidente no cargo tem mais vantagem, tem mais tranquilidade, agora se distanciou um pouco, mas não a ponto de achar que a sua reeleição está garantida, longe disso, porque a rejeição dele segue altíssima, em 45%, enquanto a do Flávio oscilou para cima, para 46%, então a do Flávio, neste momento, é numericamente levemente acima da do Lula, mas as posições eram invertidas há uma semana, então ainda é cedo para a gente dizer que esse seja um resultado definitivo. E aí o que acontece é que a polarização está mantida. Mesmo com esse revés na candidatura do PL, os outros candidatos colocados aí em campo para fazer frente a essa polarização, para tentar furá-la, tentar rompê-la, não conseguem subir, pelo contrário, ficam ali patinando, Romeu Zema e Ronaldo Caiado. E mesmo a Michelle Bolsonaro, que foi testada agora pelo Datafolha, diante daquelas especulações a respeito da troca do candidato, ela não vai melhor que o Flávio Bolsonaro, ela performa igual a ele no segundo turno e vai pior no primeiro turno. O que ela tem é uma rejeição bem mais baixa, mas que pode ser decorrência do fato dela ser bem menos conhecida. Ela não tem mandato, ela não está na política. Então, nem isso chega a ser um ativo muito grande para justificar a persistência, a permanência desses rumores de troca de candidatura.
0: Quer dizer, pelo menos até aqui o Flávio Bolsonaro parece que está vivo, né, como pré-candidato. O que ele fez aí nessa segunda semana da crise para tentar sair das cordas e o que vem ainda por aí?
1: Ele mexeu principalmente no time de comunicação, né, Carol? Então, saiu uma equipe bem mambembe ali que tinha no entorno dele, tanto na comunicação, né, na assessoria de imprensa, quanto no marketing, que era o tal do Marcelão, uma solução caseira ali, e chamou um publicitário profissional, Eduardo Fischer, que trabalhou com o Roberto Justus, foi seu sócio por muito tempo na iniciativa privada e depois fez uma campanha que foi a do senador, ex-senador Álvaro Dias, à presidência da República em 2018, etc., Então, ele profissionalizou um pouco a assessoria de imprensa e o marketing da campanha. E também tentou fazer aquela reunião para explicar aos seus aliados o que estava acontecendo, tentar tranquilizá-los, mas que aquela não foi exatamente uma iniciativa bem sucedida, porque no dia da reunião veio uma nova revelação de que ele tinha ido à casa do Daniel Vorkaro em São Paulo, mesmo depois da primeira prisão do banqueiro, quando ele já estava de tornozeleira eletrônica. Então, a semana ainda começou conflituosa para os lados do Flávio Bolsonaro. Ele tentou aprumar as coisas com essa mudança no time de comunicação e agora está vendendo essa ideia de que vai rolar o encontro com o Donald Trump, né? Então, essa é a grande aposta para a semana que vem. Você falou o que está em curso aí em termos de aposta para a semana que vem. É essa provável reunião aí, ou possível, ou sei lá, suposta, não sei em que categoria que a gente pode colocar a ideia dessa reunião, porque eles estão assegurando, hoje mesmo uma pessoa da equipe dele me assegurou que a reunião vai acontecer. Então, se acontecer, ele vai tentar tirar proveito disso, de uma foto com o Trump, de algum tipo de manifestação de apoio, como uma maneira de novo unificar a direita. Embora a gente saiba que também o Lula se reuniu com o Trump e aí com ganhos um pouco mais concretos, porque se trata de negociação entre dois chefes de Estado com resultados imediatos para o país. Então, tentar tirar um pouco do foco dessa história do Master, tentar mostrar o Flávio como alguém com trânsito internacional, com capacidade de ser recebido pelo presidente dos Estados Unidos.
0: Do lado do governo, né, do presidente Lula, a aposta segue sendo medidas de caráter popular, né? O governo tem anunciado várias aí nos últimos dias e vem mais coisa por aí?
1: Por enquanto, não. Por enquanto, eles vão tentar trabalhar essas muitas medidas que já vieram, que já foram anunciadas, para fazer que elas rendam os dividendos políticos que elas podem render. Então, vieram o Desenrola 2, o pacote de combate ao crime organizado, veio a fim da taxa das blusinhas, depois novos subsídios para os combustíveis, inclusive para a gasolina, que até então não tinha tido, e nessa semana um anúncio aí de ajuda para a troca de carros para motoristas de aplicativos e táxis. Então, ele está meio atirando para todos os lados, na expectativa de que isso encerre uma maré negativa que ele vivia desde o início do ano, que começou com aquela história do carnaval, do desfile do carnaval lá na escola de Niterói, passou por outros reveses na relação com o Congresso, na derrota do nome do Jorge Messias para o Supremo Tribunal Federal, vinha ali ladeira abaixo. A história da guerra voltou a fazer com que a inflação ficasse pressionada, levou uma série de dúvidas quanto à duração e o tamanho do corte de juros, que é algo que o governo vinha esperando com muita expectativa. Então, Lula apelou para essas medidas para tentar empatar um pouco o jogo e tentar equilibrar a balança que vinha muito pendendo para o lado negativo. Se isso vai resultar em algo efetivo ou não, a gente vai ver nos próximos meses. Por enquanto, o respiro que ele viu nas pesquisas e aquela leve subidinha que foi mostrada primeiro na Quest, que agora está aparecendo nessas outras pesquisas, parece decorrer mais do Desenrola e daquele encontro com o Trump em que ele conseguiu ter uma postura assertiva e ter um resultado positivo do que do conjunto das medidas. Acho que o resto ainda não deu tempo de fazer muito efeito. Eles esperam que isso vá fazer efeito nas próximas semanas, próximos meses.
0: Por falar em medidas populistas, essa semana foi a vez do Congresso fazer das suas, né? Começando por aquela mini reforma eleitoral que você bem batizou de Desenrola dos partidos, mas mais generosa com os partidos do que o próprio Desenrola com os endividados, né?
1: Ah, bem mais, né, Carol? Porque praticamente impede que a justiça cobre multas dos partidos por descumprimentos vários da própria legislação eleitoral. Então, blinda um dinheiro que é público, que não é dos dirigentes partidários, não é dos partidos, não é dos seus filiados, é um dinheiro que vai para essas agremiações para custear as atividades eleitorais e partidárias dentro de uma legislação que existe e que regulamenta como isso pode ser feito. Não é, ao livre arbítrio dos dirigentes partidários que o dinheiro tem de ser usado. Então, é um escândalo, é um vexame que a Câmara tenha aprovado uma coisa tão descarada assim e ainda enfiado de contrabando a ideia de liberar disparos em massa para eleitores na eleição por parte dos partidos e das campanhas. E o Senado deverá, nas próximas semanas, chancelar isso. Não vai ser como na PEC da blindagem, em que eles foram tão pressionados pelas ruas que se viram obrigados a engavetar, a arquivar. Então, agora devem ir na mesma linha. Vai ficar de novo para o Supremo decidir isso daí.
0: E teve também aquele veto da LDO que caiu, né? Um veto que impediu o repasse aos municípios nos meses que antecedem a campanha. E vai virar um liberô geral de repasse para os municípios ali com assinatura dos parlamentares, né? Deputados e senadores já tinham aquela imensa colher de chá das emendas, bilhões em emendas, e agora querem realmente abolir qualquer tipo de competição para se reelegerem, né?
1: E você veja que o Palácio do Planalto ficou quieto em relação a isso, né? Não falou nada, não teve protestos, né, do Lula, nem nada, porque... Enfim, se o dinheiro correr solto na época da eleição, também não é ruim para o próprio governo. O governo também vai poder irrigar suas bases com repasses, algo que ele não poderia fazer pelo que a lei eleitoral definia. Então, é uma coisa que, não fui eu que fiz, mas, de qualquer maneira, não é ruim para o governo também. Então, de novo, né, a única chance disso cair e de voltar a vigorar uma coisa que sempre vigorou sem nenhum questionamento, que é o fato de que 3 meses antes da eleição não pode mandar verbas, a não ser de convênios já fixados, de programas que já estivessem correndo, etc., etc. A única chance de ser restabelecido esse defeso eleitoral é o Supremo gongar essa decisão do Congresso que derrubou o veto do presidente. Mas aí é um monte de coisa que vai ficando acumulada, dependendo da justiça e gerando uma grande instabilidade política, jurídica e eleitoral no país, né?
0: Uma medida que já foi judicializada e foi parar no Supremo foi aquela mudança feita na lei da ficha limpa, né? Começou a votação, a relatora, que é a ministra Carmen Lúcia, votou. Dá para estimar o placar?
1: Não dá, Carol. Hoje falei com 2 ministros, falei com alguns assessores, porque eu estou realmente acompanhando esse caso, porque ele pode definir uma série de candidaturas. E tem uma grande névoa de incerteza em relação ao que vai acontecer. Por quê? Porque a ministra Carmen pôs em pauta, quando já ninguém até acreditava que fosse ser julgado antes da eleição, tinha muita gente que já achava que ia ser candidato e acabou. Mas ela decidiu levar a pauta. No voto dela, ela derruba 100% do que a Câmara mudou, ou seja, volta a lei da ficha limpa aos moldes antigos. E isso vai inviabilizar uma série de candidaturas que já estavam por aí com o bloco na rua. O que está acontecendo lá dentro? Tem muitos ministros que acham que é excessiva a punição estabelecida pela lei da ficha limpa, que deveria ser 8 anos e acabou. E sem possibilidade de novas condenações, sem possibilidade de somar condenações e sem aquela coisa de que só passa a contar a partir do período em que a pessoa perde o mandato, etc., etc. Então, o que a Câmara e o Senado fizeram não é totalmente rechaçado pelo conjunto dos ministros, mas eles estão meio sem jeito de ser aqueles que vão realmente enterrar a lei da ficha limpa. Então, está rolando um certo constrangimento, eles não estão sabendo como lidar com esse tema. Tanto é que me disseram que pode ter pedido de vista ou destaque para o plenário físico dessa matéria, o que vai atrasar um pouquinho mais. O prazo que eles têm para votar no plenário virtual é 1 semana, Mas se alguém pedir destaque ao plenário físico ou pedir vista, a coisa fica adiada para um outro momento.
0: Vamos ver. Vera, obrigada, viu? Bom fim de semana para você. Até segunda. Um beijo.
1: Para vocês também. Um ótimo fim de semana. Tchau, tchau.
0: Intervalo. Você acompanha as notícias da sua região. A gente volta já.

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2: Oi, PVC, boa noite, tudo bem?
3: Boa noite, Carol.
2: Acho que eu falei boa tarde.
3: Mas é justo, são 6h30, 6h30 boa tarde.
2: Tô perdido, amigo, mas já é
3: tá escuro.
2: Já tá escuro, pois é. Vamos falar de Flamengo e Palmeiras, que se enfrentam amanhã?
3: Vamos, é o grande jogo da noite.

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1: Muito boa noite para você, amigo e amiga, ligados aqui na CBN Joinville. Agora são 6 horas e 34 minutos, 6 e 34, chegando mais uma edição do Atualidade Esportiva para falar sobre o esporte de Joinville, esporte pelo Brasil e pelo mundo. Nesse momento, terminando o sprint, a qualifier para a corrida sprint do Grande Prêmio do Canadá. E George Russell é o pole position, com 1:12.965 é o pole, seguido de Kimi Antonelli. Que dúvida, né? Que dúvida que os carros da Mercedes ficariam à frente no grid. Também tem ali, depois seguido do pelotão com os carros da McLaren e da Ferrari. A McLaren com... esqueci o nome deles agora. Mas a Ferrari, Lewis Hamilton e o Charles Leclerc, e Lando Norris e Oscar Piastri da McLaren. Então, terminou agora a sprint, a corrida sprint será amanhã. Hoje, o qualify da corrida sprint, né? Que já teve mais impacto no circuito da Fórmula 1, mas hoje já tem bem menos apelo. É mais pelo entretenimento do que propriamente por pontos, no Campeonato Mundial, né? Então, primeiro Russell, segundo Antonelli, terceiro Norris, quarto Piastri, quinto Lewis Hamilton, sexto Charles Leclerc, sétimo, que temporada abaixo, em Max Verstappen, e oitavo Isaac Hadjar. Ainda tem nono Lindblad e o Carlos Sainz, uma Williams, no Q3. Então, amanhã, corrida sprint para o Grande Prêmio do Canadá. Mas a gente vai falar agora de futebol, porque amanhã tem um grande jogo na Arena Joinville. A partir das 4 horas da tarde, a bola rola para Jack Cianorte. Mas, a CBN Joinville dá o recado a partir das 2 horas com o Jack, com esse jogo que o Jack precisa vencer a qualquer custo, né? E aí, indiferente se vai jogar bem, vai jogar mal, o Jack tem que vencer para pontuar. Isso porque os adversários estão chegando perto, enfim. É um grupo que está totalmente em aberto. O Jack vai ter desfalques para esse jogo, né? Antecipamos hoje no CBN Joga nas 11 que Guti está fora da partida com um problema muscular. Ian Barreto também com uma entorse no tornozelo de semana passada. Ainda está fora da partida de hoje. Então o Jack que vai ter que mudar bastante, né? Isso porque é uma mudança na linha de defesa, na zaga central com o Guti. Uma mudança na ala esquerda com o Ian Barreto, que já não jogou o último jogo, mas então o Paris vai seguir na função. Uma mudança na meia cancha, porque tem um jogador suspenso, né, com o terceiro cartão amarelo. É um Serginho que vai ter que mudar e sair da sua zona de conforto de alterações, né, Kleber? Boa noite.
2: Boa noite. Vai ter que mudar e vai ter que acertar, né? A torcida não tem muita paciência. E amanhã eu acho que é um jogo decisivo, até mesmo em termos de classificação. Porque o Joinville pode perder essa posição no G4, que era muito confortável, já perdeu a liderança. Mas a Série D é um saco de gato. Tu não sabe o que vai sair dali, né? Um time ganha, outro perde. E o Joinville, que vinha numa muito boa aí, com 3 jogos sem vencer, deixou muito a desejar, não ficou muito para trás, mas ficou alcançável, né? E o Serginho, acho que ele continua com essa pressão mesmo, que a gente tem aí uma semana de trabalho, a gente continua desconfiando muito do que o Serginho vai fazer. E tava pensando aqui, o Casagrande, até pedi licença para participar do teu programa.
1: Claro.
2: Que talvez seja oportunidade para pensar diferente. Tu não tem o Guti, né? Tu pode fazer um esquema com...
1: Que é o melhor zagueiro do time hoje.
2: Na tua opinião, né?
1: Mas o Pedro Botelho tá melhor que ele?
2: Não sei.
1: Na tua opinião?
2: Nenhum dos dois.
1: É? Não, tudo bem, minha opinião. Né? Tudo certo?
2: Eu acho que dá pra pensar diferente, né? Tu não vai ter o Pablo Dias também com o terceiro cartão?
1: Pablo,
2: né?
1: Dias com o terceiro cartão amarelo e a Barreto e Guti por ordem médica.
2: Tu pode botar o Alisson de volante, né? Tu pode botar algum outro zagueiro e trabalhar num esquema de 3-5-2.
1: O que o Kleber faria? Com essas baixas e com
2: não,
1: o que tem disponível?
2: Assim, o que o Kleber faria? O Kleber teria que ver como é que esses novos reforços chegam. Porque a primeira opção para a posição que me parece ser nevrálgica no não funcionamento do time do Joinville é o João Vitor. E a opção número 1 tem sido o Mike.
1: É.
2: Né? E o Mike, as duas vezes que entrou, rotação muito baixa, né? O Filipinho, que impressionou...
1: Num jogo só também, né?
2: Na estreia, já, ele entra e não consegue fazer diferença. Então, assim, ó, continue apostando no Garrincha até ele vomitar, né?
1: Que não é muito difícil,
2: o que,
1: né?
2: Não é muito difícil. Né? Eu acho que o problema do Joinville, a gente nem vai discutir Guti e Pedro Botelho, né? Não vai discutir... O Gabriel Paris, a gente tem que discutir o funcionamento do meio campo. Ali está o controle do jogo. O Joinville não consegue.
1: O Joinville perde meio campo.
2: O Joinville joga com 2 volantes, né, separados da linha de ataque.

0: né? O João Vitor não
1: fica
0: consegue fazer.
1: Demais.
0: O João Vitor não consegue fazer essa recomposição. E tu pedir pro Garrincha voltar, é tu desperdiçar o melhor talento do time.
1: Né? Perde então, gás na frente. Né? Né?
0: Tu tem que ter força no meio-campo. Eu acho que esse é o grande dilema do Serginho na reconstrução do time com dois desfalques.
1: Esse é um grande ponto, né?
0: Aliás, três desfalques.
1: Três desfalques, né? E serão quatro mudanças. Daqui a pouco eu vou passar aqui o provável time pra gente debater.
0: Vamos anotar aqui.
1: Vamos lá então, provável time, mas só uma aspa, Kleber. Eu acho que essa questão do meio-campo é importante pro Serginho Braga, mas também eu acho que pra ele, não sei se provar é a palavra certa, mas pra ele mostrar que ele é capaz, falta ele aprender a se reinventar durante o jogo. Porque,
0: olha o desempenho do Joinville. O Joinville só fez um gol no segundo tempo.
1: Isso. E alguns jogos o Joinville começa bem. Contra o Santa Catarina, eu posso não entender bolhufas de futebol.
0: Exatamente.
1: Exatamente. A chance é grande. Mas eu achei a primeira meia hora de jogo boa do Joinville. Uhum. Acho que foi um bom jogo. O Joinville propôs o jogo, esteve no ataque. Só que quando tomou o cartão para o Pablo Dias, o Joinville acabou na partida. Acho que vai acontecer de oscilar na partida, mas tem que saber voltar para ela. O Joinville não tá fazendo isso, né? Provável Jack, Kleber.
0: Thiago
1: Rodrigues no gol, ok. Direita, Dudu.
0: Ok. Outro.
1: Teria o Totti, né?
0: O inimigo da bola vai jogar
1: inimigo
0: ali,
1: da bola. Vamos lá. Zaga central com o Alisson.
0: Tá.
1: Quarta zaga, Pedro Botelho.
0: Pedro, tá.
1: E na ala esquerda, Paris.
0: Nossa.
1: Vai ser uma linha de defesa sofrível. Linha de volantes. Tomás, mantido.
0: Como o primeiro volante?
1: Não, segundo. Que o primeiro vai ser Pedro Dias.
0: Tá, Pedro Dias.
1: Que pouco mostrou até agora, né?
0: Sim.
1: Na função de 10, devemos ter uma novidade. Deve fardar como titular o Pedro Arthur.
0: Pedro Arthur, tá.
1: Isso. Pela direita, Garrincha. Esquerda, Iago Dias. E centralizado, Everson. O Joinville que, em relação à última partida, é um Joinville com três mudanças. Para um Serginho quatro. Três, né?
0: Três, é. Porque o Paris...
1: O Paris mantém, no caso, mas no caso, quatro jogadores que não são titulares, né?
0: Alisson.
1: Que não são titulares. Alisson, é. Paris, o Pedro Dias e o Pedro Arthur.
0: Isso.
1: Te surpreende?
0: Não. Acho que o Serginho tá fazendo uma leitura de campo do Tomás, que foi muito bem. Né? Acho que foi a melhor coisa que o Joinville teve na partida contra o Santa Catarina. E o Arthur entrou bem.
1: Né? O Pedro entrou bem.
0: Jogando no corredor, né? E fazendo sempre aquela derivação para dentro, com uma bola coladinha no pé, uma boa movimentação. Teve uma chance para fazer o gol de empate, quase no finalzinho, numa sobra de escanteio. E agora a gente vai ver ele jogando por dentro.
1: Que é a dele.
0: Vai participar mais, né? E vamos ver se ele ajuda o meio campo, né? Não só na condução, mas também na recomposição.
1: É, porque se for pra ficar só querendo atacar e não defender, não vai mudar nada em relação ao João Vitor, né? E ele sair, ele deve perder espaço. Eu achei que o Serginho não faria isso, tá?
0: E acho que o Pedro Arthur, ele joga. O João Vitor, ele joga muito colado no Garrincha. Né? Ele cai muito pra direita.
1: Sim.
0: E o Pedro Arthur vai cair pro outro lado. Ele vai cair em cima do Iago Dias. Com isso, o Paris pode segurar. Né? Dobra o Dudu com o Garrincha e dobra o Iago Dias com o Pedro Arthur. Né? Fica um time um pouquinho mais equilibrado.
1: Uma das indefinições também no time que o Serginho treinou hoje e alternou, né, durante o treino foi o Léo Rigo na ala esquerda também. É uma possibilidade, mas a maior probabilidade de hoje é ser o Paris na esquerda. O fato é, vai ser o Joinville com improvisações, independente do que acontecer, porque não tem lateral esquerdo. E um time bem remendado para um jogo importante. Isso pode prejudicar.
0: Tu gosta de dizer que o Paris não é lateral esquerdo.
1: Mas ele não é lateral esquerdo.
0: Mas ele é o quê?
1: Volante.
0: Ah, mas não é. Ele não tem bola para ser volante, cara.
1: Ele não, mas aí é outro mérito, né? Ele veio pro Joinville contratado como volante. Ele vinha treinando como volante essa temporada.
0: O Paris, pelo futebol que desempenhou, que entregou até agora, ele não tem onde escolher. Ele não tem o que escolher.
1: Não, né? Ok, concordo, mas é uma improvisação. Até porque... ele só entrou na ala esquerda no passado porque ele era o único canhoto que tinha pra função. Mas assim, o próprio Serginho falou que ele vinha treinando na função de volante. Treinando, né? E talvez perderia espaço por isso, mas recupera espaço na ala esquerda. Me preocupa, não gosto. Não, eu não gosto de time com improvisações. Mas é o que tem, então vai ter que jogar com isso.
0: O Léo Rigo também é improvisação.
1: Seria ruim também. Aí é o erro do Joinville não ir no mercado e trazer um ala esquerda.
0: Eu acho que entra em paraíso o Léo Rigo. Eu tô começando a achar que pro jogo de amanhã é melhor o Léo Rigo.
1: Por quê?
0: Por essa dobra.
1: E pensando por esse lado com o Léo Rigo na esquerda, dá pra pensar, não sei se o Serginho fará isso, mas dá pra pensar numa variação com três zagueiros também, né?
0: Sim.
1: Pedro Botelho centralizado, Alisson pela direita e Léo Rigo pela esquerda. Teria que pensar nos alas, mas pode ser um dos pontos pode ser os alas, o outro Dudu. Olha, é uma alternativa interessante.
0: Olha, é uma situação que dá para brincar bastante na escalação, né? Dá para fazer vários cenários.
1: É uma fase do jogo, mas é a certeza que teremos várias mudanças, com o Vini de volta na relação, enfim, algumas peças, então, que o Serginho vai ter que alterar. E ainda falando sobre o Jack, né? Nós já comentamos sobre o novo patrocinador. E o dinheiro ainda não pingou, tá, Kleber? Por questões
0: burocráticas.
1: Não é tão rápido assim também. Mas vai pingar.
0: Tem que oficializar contrato, tem que, né, montar o fluxo de caixa, essas coisas.
1: O dinheiro assim. Já tá no banco liberado pro Joinville, mas ainda não cai na conta do Jack por uma questão de contratual. Questão contratual
0: Tem um bloqueio, hein?
1: A minha informação aqui não tem bloqueio.
0: Não tem.
1: Sobre esse dinheiro de patrocínio, não.
0: Não, tô dizendo assim, ó, o que entrou no caixa tem que... estamos atrasados com isso.
1: É que o bloqueio ele vem quando alguma parte jurídica pede.
0: O que aconteceu na Copa do Brasil com o dinheiro da classificação?
1: Ficou congelado.
0: Por?
1: Por um credor pedindo a justiça. Porque como o Jack...
0: Atrasou um pagamento.
1: Entrou numa fase da RJ que não bloqueia mais contas.
0: Primeiro dinheiro que entra tem que ir pra lá.
1: Congelado. Daí o Jack tem que desembaraçar isso aí e tudo mais. E uma das coisas que atrapalha e tá atrapalhando nisso é a questão da recuperação tributária também, que tá pegando muito. O Jack tem que arrumar logo. Mas o fato é esse. Entre hoje e segunda-feira, o dinheiro deve... Hoje não pinga mais, obviamente, mas segunda-feira deve pingar. E aí, além do 80 mil, que é o valor mensal, o Jack vai antecipar algumas parcelas já. Isso é claro. Algo de 4 a 5 meses. O clube não confirmou a estimativa, mas vai ser isso. Até para juntar um montante para pagar os salários. Mas é algo... Eu considero importante. A gente calculamos ontem, né, Kleber? Algo na faixa de 1 milhão e meio de dinheiro. Mas um desses acho que seria espetacular. Mas pro time de Série D, dá um alívio e tanto. E é bom para os jogadores, né? Os jogadores e a comissão técnica fala que não atrapalha essa questão do salário, mas acho que indiretamente não tem como não atrapalhar, né, Kleber? Porque...
0: Sim, cara, uma coisa é tu ir pro microfone e falar isso do lado do treinador, do lado do teu dirigente.
1: E o treinador fala isso também, né?
0: É, então assim, ó, vamos acreditar, tá?
1: Mas
0: você sabe que atrapalha.
1: Atrapalha, porque eu tive acesso a mensagens
0: de familiares. Já fui jogador, dinheiro atrasou, time pequeno.
1: De família cobrando, esposa cobrando, e isso atrapalha, o mental do cara vai pro saco. Não, nada? Boa noite. Vamos seguir falando de Jack agora, Kleber, porque amanhã tem futsal, um jogo importante também lá em Cascavel, Jack Cascavel. Depois daquele amasso que o Joinville aplicou no Jaraguá, vai lá pro Paraná pra buscar a ponta da Liga Nacional de Futsal. E aí, com uma novidade entre os relacionados, o Zé vai pra lá.
0: Zé.
1: Esse guri é bom, né?
0: Zé Alejandro. É isso, né? Zé Alejandro.
1: O Zé que vai pra relação...
0: O Dieguinho tá fora, né? Tá cumprindo suspensão. Suspense. Ele foi expulso contra o Carlos Barbosa. Contra o Carlos Barbosa, né?
1: Expulso, cartão vermelho, isso.
0: E é tão legal recuperar esse jogo contra o Carlos Barbosa, porque foi um aperto do Joinville. E o Joinville resistiu com um a menos, né? Não levou gol.
1: O jogo mais difícil do ano, acho, né?
0: É.
1: Ah, tem o Magnus também, mas acho que...
0: É, dos que o Joinville ganhou, é o mais difícil.
1: Mais difícil.
0: Esse ano tem aquele jogo contra a Chapecoense, né, no estadual.
1: Só que tava muito desfalcado, né?
0: É um jogo que foi bastante encardido. O Joinville deu uma amolecida depois de ter conseguido uma vantagem. Tem a pedra no sapato, por enquanto, tá sendo o Magnus, né? O time é eliminado na Supercopa pelo Magnus nos pênaltis e levou um vexatório 6-2, né?
1: Viajaram para Cascavel, então, Cleiton e Matheus, os goleiros... De linha, Pedro Rei, Kevin, Robinho, Xuxa, Alves, Rafael Remy, Fernando, Denês, Rufino, Luizinho, Zé e Pinheiro. São há cinco meses de temporada até agora, Kleber. E é um Jack Futsal que encanta, né? Eu tava conversando hoje meio-dia com alguns colegas sobre esse time do futsal e a gente tava perguntando assim, pô, quem que é o cara da temporada até agora, né? Porque esse tipo de avaliação... Ela é válida depois do jogo contra o Jaraguá, porque empolga. Um jogo como esse não tem como não empolgar, né? Na minha humilde opinião, é Pedro Rei. Pro Kleber, quem é que é o destaque do Jack na temporada até agora? É uma pergunta difícil, né?
0: Cara, eu tô gostando muito de Fernando.
1: Fernando?
0: Fernando, porque ele vem ano passado, assim, ele entra meio que como elemento surpresa no momento decisivo, ele não tava bem, né? E o Fernando tá jogando muita bola, muita bola. Mas pra mim, o grande destaque da temporada chama-se Rufino.
1: O Rufino?
0: O Rufino. Esse cara não vai durar muito tempo aqui. Ele é muito bom jogador. A jogada que esse cara fez...
1: Pro gol do Fernando, né?
0: Não, no, na, na bola que o Nicolas salva, que ele dá um paninho, dá um paninho voando em cima da linha. Só falta aquela um pouquinho mais do... Né, da, aumentar um pouquinho o termostato, assim, aliás, diminuir o termostato, né, pra ser um pouquinho mais gelado na cara do gol, né?
1: É porque ele dá uma assistência pro gol do Rufino que é, enfim, absurda. Então amanhã a Liga Nacional de Futsal, Jack e Cascavel, o jogo que vai ser simultâneo com o jogo do Jack, mas claro que na CBN Joinville teremos a nossa central da bola antenada na partida e qualquer detalhe você vai ter aqui conosco, né?
0: Com nós.
1: Fala agora um pouco de futebol europeu, Kleber.
0: Futebol hoje, europeu.
1: Hoje tivemos a final da Copa da França. Não teve PSG, não teve Olympique de Marseille.
0: Aí que
1: não
0: é
1: teve,
0: bom, cara.
1: Não teve nenhum desses times badalados. Mas tivemos o Lens sendo campeão da Copa da França 3-1 contra o Nice, né? O Nice do Dante. Até falavam sobre uma das narrativas do jogo, era que, pô, o Dante encerrar sua passagem pelo Nice com um título, né? Não foi possível, 3-1. Título do time do Lens com gols do Talvan, o Eduard e o Simar. 3-1, Koulibaly fez o gol que diminuiu pro time do Nice, mas não teve jeito. Um campeão diferente da França, né? Normalmente é o Paris Saint-Germain que ganha esses títulos, né? Ganha tudo, na verdade. Mas agora é um time desses de terceiro escalão, né, Kleber?
0: É, o Paris Saint-Germain, ele começou a ser protagonista não só na França, né? O campeonato francês é um campeonato que não tem muita graça, né? O Paris Saint-Germain subiu muito a régua, né? E tá sendo muito difícil que os outros times consigam alcançá-lo, né? O Olympique de Marseille, que é o mais tradicional time da França, tá com essa dificuldade. O Lyon, né? Vive uma temporada de recuperação. O Mônaco também. Então, é difícil. Esses são os times mais tradicionais. E como esses times tradicionais não conseguem avançar, está surgindo aí uma nova, né, uma nova casta, né, de times na França. E essa final da Copa é bem isso, né?
1: É bem isso,
0: o
1: então.
0: O Auxerre não está jogando primeira divisão?
1: Auxerre essa temporada não.
0: Não? Tá.
1: Auxerre não.
0: E o Bordeaux?
1: Bordeaux não recordo, mas Auxerre esse aqui não. O Auxerre eu vi alguns jogos da segunda divisão da...
0: Sabe qual foi o primeiro time França. Do Platini na França?
1: Platini?
0: É, camisa verde e branca.
1: É Saint-Étienne?
0: Não, é o Racing.
1: Racing da França?
0: É, não existe mais.
1: Nossa, mas é um nome bem latino, né?
0: É isso então. Ou inglês, né?
1: Racing?
0: O Racing.
1: Ah, pode ser, que a gente tá acostumado aqui com o time da Argentina, o Racing, né?
0: Aliás, tu viu o gol que o cara levou?
1: Ah, aquele lá foi loucura, né?
0: Foi falta no goleiro.
1: Ah, não achei.
0: Cara.
1: Ah, não achei, Cleber.
0: O cara foi direto no corpo do goleiro. Tirou o goleiro. O goleiro não termina o lance porque o cara derruba ele no chão.
1: Mas não tinha VAR no jogo?
0: Hã?
1: Tinha VAR no jogo?
0: Sei lá, se tinha. Mas é muito falta, cara.
1: Esse gol foi absurdo. Ah, ainda falando de futebol europeu agora, Cleber, mais uma convocação, né? Saiu ontem no meio da tarde. Não, desculpa, à noite a convocação da Alemanha. E se pra nós aqui do Brasil a gente tinha dúvida do Neymar se vai ou não, Cleber? Da Alemanha era se o Neuer ia ou não. E ele foi.
0: Ah, tem que arrumar o álbum.
1: Arrumar o álbum. A Alemanha convocada com um dos destaques é o Neuer, goleiro, né? Na defesa tem um jogador de defesa, são aqueles que nós conhecemos como Rüdiger, Kimmich, Pavlovic. Pavlovic na Alemanha é loucura, né? O Jonathan Tah, enfim, alguns nomes conhecidos. Do meio pra frente, uma seleção com não tão forte assim no quesito... individual, mas o coletivo da Alemanha é bom, como o Leon Goretzka, Kai Havertz, Musiala, o próprio Sané e o Wirtz. É um time que eu acho que não briga pelo título, Kleber, pela Copa do Mundo da Alemanha, mas é uma geração sendo preparada para 30, né?
0: É, essa me parece ser um time incompleto, né?
1: Falta alguma coisa.
0: O futebol alemão é muito pragmático, né? Muito disciplinado taticamente. E se tu tiver aí esse encaixe, o time roda um pouquinho mais. Mas aí tu vai precisar do diferente. Né? Aí tu vai precisar do Olise, tu vai precisar do Kane, né? Esses caras aí que não foram convocados. Né?
1: É, o Olise foi pra França, no caso. Né?
0: Sim, por isso que eu tô falando.
1: Sim. Inclusive,
0: e só deixa eu fazer uma correção, você tava certo, é Saint-Étienne, não é o Racing.
1: Saint-Étienne?
0: É.
1: Tu já viu a história do Olise? Que ele podia jogar por vários países e nunca, ele nem fala francês.
0: Ele não fala francês, né? Ele é filho de ingleses?
1: Ingleses. É. Só que ele pode jogar, ele tem pela parte da mãe ele pode ter nacionalidade francesa, só que ele não fala francês. Vai ser divertido essa comunicação do Olise com os companheiros de França. E outra convocação, e essa teve polêmica, tá? Da Inglaterra, foi divulgada ontem. Acho que o Pickford e Henderson
0: no Golden Trafford.
1: Foi ontem, Inglaterra. Inglaterra foi ontem.
0: Quanto?
1: Foi ontem. Ontem à noite, no caso, né? Alguns nomes ficaram fora, tá? E acho que, não sei a tua opinião, mas pra mim seriam titulares fáceis aqui no Brasil. Alexander Arnold, lateral direito.
0: Até porque não tem.
1: Não tem. Cole Palmer, meio campista. Tudo bem que não vinha jogando, mas pô, um cara dessa qualidade é absurdo, né? Cole Palmer e também o Phil Foden ficaram de fora de uma convocação da Inglaterra. Mas aí foi na lista, os que foram convocados, não achei, assim, grandes nomes que pudessem substituir esses, tá? Por exemplo, o Anthony Gordon...
0: Tu quer dizer que os nomes estão errados na convocação ou que estão certos?
1: Não, eu acho que a convocação foi equivocada.
0: Equivocada.
1: Tá. Não levar, por exemplo, o... Na minha opinião, tá? Não levar o Palmer e levar, por exemplo, o Morgan Rogers. Acho um absurdo. A defensores, vamos lá aqui, não tem nenhum lateral...
0: Tu acha o quê?
1: Não tem nenhum lateral bom na Inglaterra. E você ter o Alexander-Arnold não levar, acho loucura. Mas é uma seleção que já chega pressionada. O Thomas Tuchel foi muito questionado na coletiva de imprensa. O grande destaque da Inglaterra é Harry Kane e Julie Bellingham. Mas é aquela seleção que a gente sabe que não vai ganhar, né, Kleber?
0: Não sei.
1: Ah, não vai ganhar, né? Inglaterra não, Inglaterra não.
0: Não sei, cara. Não sei. Croácia chegou na final.
1: E não ganhou.
0: Tá, e aí?
1: Perdeu pra França.
0: Mas chegou. A Inglaterra é maior que a Croácia.
1: Ah, isso a gente não duvida, até porque já é campeão do mundo. Mas acho que faltou um Tom Perro, como diria o Jacquin, pra essa seleção da França.
0: Da França?
1: Da Inglaterra, desculpa. Agora 6h55, vamos passar agora alguns jogos de hoje, que tem daqui a pouquinho, na verdade, pela Série B do Brasileiro, né? Temos um bom Náutico e Cuiabá pra uma sexta-feira que não tem nada passando, Kleber.
0: É, fica difícil te concordar com isso, né? Era um bom
1: Náutico. Só tem esse jogo. Um bom Náutico e Cuiabá.
0: Quando você Náutico, tem um jogo... O Náutico, ele deu uma sapatada na última rodada, né? Tocou 6, né?
1: Sim. É, por uma sexta-feira que não tem nada pra assistir.
0: É.
1: Qualquer coisa vira, né? Vamos passar, então, essa Série B. Último jogo do Náutico. Vamos ver aqui rapidinho pra te confirmar. Só 6-2 fora de casa contra o Operário.
0: Nossa.
1: Operário. O time do Alex é o Atlético, né?
0: O Atlético?
1: Não, Atlético.
0: É.
1: É, então não foi isso. Mas então 6-2 pro Náutico fora de casa, que joga hoje contra o Cuiabá. Série B que também tem Novo Horizonte no Ceará amanhã. Dos catarinenses, a gente tem o Avaí no domingo jogando contra o Goiás na Ressacada, 7 horas, jogo difícil. E o Criciúma joga fora de casa no Germano Krieger contra o Operário, mas depois desse último resultado, acho que tem que ir pra lá buscando a vitória, né, Kleber?
0: Não, mas o Criciúma não faz uma boa temporada, né? Estão até dizendo que já deu pro Eduardo Batista, né?
1: Ele fala sobre se reinventar também na temporada, né? Só que é difícil pensar que ele que vai se reinventar com o Criciúma não mudando o jeito de jogar, né?
0: E também com o material humano que tem, né?
1: Mas tu acha limitado?
0: Acho.
1: Eu acho que o time que brigaria pelo acesso.
0: Criciúma tem que contratar mais.
1: É, Criciúma aqui nessa tabela de Série B, ele é o 8º colocado com 13 pontos. É o 6º colocado que se classificaria também tem 13 pontos, mas aí por critérios fica fora. E o Avaí tem que abrir o olho. É o 15º com 10 e o primeiro time na zona de rebaixamento tem 9. Esse Avaí que acho que briga pra não cair, Cláudio.
0: É impressionante a temporada do Avaí, né? Foi mal no Campeonato Catarinense. Talvez a Copa Sul-Sudeste seja a tábua de salvação nessa temporada, né? Empatou com Volta Redonda no meio de semana. Vai jogar em casa pra decidir a vaga. E poderíamos ter uma final catarinense na Copa Sul-Sudeste entre Chapecoense e Avaí. Chape foi a Volta Redonda e venceu por 2-0.
1: Tem vaga em competição sul-americana?
0: Sim.
1: A Copa Sul-Americana, né? A Libertadores não vai ser, obviamente, né? Ou é a Copa do Brasil que dá?
0: Acho que é Copa do Brasil.
1: Copa do Brasil, tá. Série C também temos jogos nesse final de semana. Teremos um bom Barra e Guarani ali na Barra, Kleber. Amanhã às 5. O Barra que vem numa crescente boa nessa Série C. Começou sendo derrotado, depois empatando. Mas agora reencontrou o caminho das vitórias. Empatou fora de casa na última rodada contra o Anápolis. Um jogo que...
0: Resultado ruim.
1: Tu acha?
0: Sim, o Anápolis é um time muito fraco.
1: Eu achei ok o resultado, mas enfim. E também temos...
0: Mas eu tenho o seguinte, né? Empatou com o Anápolis, tá? Buscou um pontinho fora. Mas na rodada anterior, empatou com o Caxias em casa.
1: Em casa, isso já é ruim. Por essa tese, você tem razão.
0: E o Anápolis é a rabeira da tabela.
1: O Anápolis é o Lanterna. Mas que tirou o ponto do Figueirense, né?
0: É.
1: Isso que é loucura. O Figueirense joga fora de casa contra o Confiança. E hoje eu tava vendo no Globo Esporte uma matéria do Ronaldo Fontana falando que o Figueirense ele é o Robin Hood da Série C, porque ganha dos fracos e perde do...
0: Alguém foi fazer essa
1: ganha
0: frase.
1: Ganha dos ricos e perde dos fracos.
0: Ele disse, eu sou o Peter Pan. Sabe por que tu é o Peter Pan? Ah, eu tiro dos pobres pra dar... eu tiro dos ricos e dou pros pobres. Não, esse aí é o Robin Hood. Ah, é verdade.
1: Então o Figueirense joga fora de casa. Figueirense que Kleber, 7 pontos, é o 15º, a 2 pontos da zona de rebaixamento. Mas assim, tem que fazer muita força pra cair na Série C, hein?
0: É, são só duas vagas, né? Confiança contratou Thiago Gomes, né? Thiago Gomes, que estava lá no Nacional, um belo treinador que chegou a ser cogitado pelo Joinville no ano passado, mas na ocasião ele tinha contrato com o futebol da Geórgia.
1: futebol da Geórgia.
0: E aí ele veio pro Nacional de Manaus, foi campeão amazonense em cima do Amazonas, treinado pelo Christian de Souza.
1: Que agora tá bem lá no Santa
0: Cruz. E tava conduzindo o Nacional na liderança do seu grupo da Série D, até que chegou esse convite do Confiança.
1: É isso aí, então. Agora, faltando um minutinho pra gente encerrar por aqui, mas algumas notícias...
0: Campeonato Brasileiro, vamos lá, tem rodada amanhã.
1: Rapidinho,
0: tem um grande jogo, Palmeiras e Flamengo.
1: Eu queria a tua opinião só sobre o reforço do Palmeiras, Barbosa, novo zagueiro do Palmeiras.
0: O Barbosa do Botafogo, isso. Ele não faz uma temporada muito boa, mas eu acho que o Palmeiras já tá se prevenindo de uma possível saída, né?
1: Mas seria o Gustavo Gomes?
0: Não sei, né? Não sei.
1: Que é o melhor zagueiro do Palmeiras.
0: E outra coisa, tá na Copa, né?
1: Mas é um baita reforço, e o Palmeiras acho que age bem nessa movimentação, que tira de um time fragilizado hoje, que é o Botafogo.
0: Olha, o Danilo também tá, acho, deve daqui a pouco ir pintando,
1: né?
0: Lá, né?
1: A Europa, né?
0: Não sei, o Palmeiras também tá querendo...
1: O Flamengo também tá em cima dele.
0: O Botafogo acho que vai passar por um desmanche nesse período aí, né? Vai voltar a ser o Botafogo.
1: E sem dinheiro, né? Rapidinho então, 17ª rodada, São Paulo e Botafogo no Morumbis, Vitória e Inter no Barradão, Mirassol e Fluminense no Maião.
0: Que baita jogo, hein?
1: E Grêmio e Santos... na arena do Grêmio. Pra
0: sem
1: fechar...
0: Neymar?
1: Sem Neymar. O Neymar que deve estar disponível no meio de semana.
0: Tá.
1: Nesse sabadão, pra fechar com chave de ouro, Flamengo e Palmeiras no jogo do campeonato, né, Cleber?
0: Melhor jogo do campeonato, decisão do primeiro turno. Palmeiras no momento de saia justa, né? E o Flamengo não tá tão bem assim, mas acho que o Flamengo tá um pouquinho mais inteiro, né?
1: Mas tá mais inteiro, mas quando tem oportunidade de chegar, não chega também no Palmeiras também, né?
0: Olha, o Abel só venceu 3 vezes o Flamengo nesses anos todos que tá comandando o Palmeiras. É freguesão, né?
1: Isso aqui, 2 finais, né?
0: Mas perdeu uma também.
1: Perdeu uma, verdade. Aí no domingo temos Cruzeiro e Chapecoense no Mineirão, Remo e Atlético Paranaense no Mangueirão, Corinthians e Galo lá na Neoquímica Arena, o jogo dos goleiros renegados, né? O Everson andou reclamando da não convocação, o Hugo Souza também. Vasco da Gama e Bragantino lá em São Januário. E na segunda-feira, aquele jogo maravilhoso, né? Coritiba e Bahia no Couto Pereira, segunda, 8 da noite, no frio de Coritiba, é o Cleber Grabowska.
0: Ah, maravilha, né? Parabéns pro torcedor do Coritiba que tá mobilizado para esse jogo. Espero casa cheia, menos de 25 mil eu não aceito.
1: Cleber
0: Todo
1: Grabowska.
0: Mundo lá.
1: Cleber Grabowska, 7 e 1, boa noite.
0: Tchau.
1: A gente agora fica por aqui, ficamos em rede com São Paulo, a gente se encontra amanhã na jornada esportiva de Jeque e Cianorte. 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Boa noite, fui!
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3: 8 milhões e 700 mil pessoas serão contempladas. O valor total do crédito chega a 16 bilhões de reais. O pagamento será feito na próxima sexta-feira, dia em que termina o prazo para envio da declaração. O fisco espera 44 milhões de documentos esse ano. E a Justiça dos Estados Unidos arquivou a acusação criminal contra um imigrante de El Salvador que entrou ilegalmente no país e virou um símbolo da política de deportações em massa, defendida por Donald Trump. Na decisão, o juiz federal afirmou que o governo Trump abusou do poder ao processá-lo em retaliação ao processo movido por ele contra a própria deportação. No horário de Brasília, 7:02.
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5: Atualizando agora as condições da Avenida dos Bandeirantes. Ainda é um caminho complicadíssimo aí, principalmente para o motorista que vai em direção à rodovia Anchieta, vai em direção ao Sacomã. Desde a saída da Marginal Pinheiros, está tudo travado pela Avenida dos Bandeirantes e o caminho vai assim até ali o acesso à rodovia dos imigrantes. E o que está deixando o caminho mais lento para o motorista é o trânsito pesado na Avenida Miguel Stefano. Na Bandeirantes mesmo não tem ocorrência não, viu? Para você que vai nessa direção, vale mais a pena seguir pelos caminhos alternativos. A jornalista Roberto Marinho está um pouco mais movimentada aí no sentido do corredor Norte-Sul. Mesmo assim, por ali o caminho ainda vale mais a pena, está fluindo um pouco melhor. E você tem a opção também de seguir pelo corredor da Roque Petroni Júnior e Vicente Raul. Para quem vai no sentido oposto, você que vai acessar a marginal do Rio Pinheiros, a Avenida dos Bandeirantes também tem um trechinho mais chato, viu? Ali entre o corredor norte-sul e a passagem pelo viaduto dos Bandeirantes tem redução de velocidade e mais adiante, entre a Guaraiúva e o acesso à marginal do Rio Pinheiros, o caminho também fica um pouco mais carregado. Na direção da Marginal Pinheiros, a jornalista Roberto Marinho é uma excelente opção para você e também o corredor da Vicente Hall e Roque Petrônio Júnior tem ótimas condições aí para quem vai acessar a Marginal do Pinheiros.
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8: 7:05, Clauson Dutra com informações sobre uma manifestação. Onde exatamente, Clauson? Boa noite.
9: Boa noite, Wender. Na Avenida Presidente Altino, na altura do número 1492. Wender, essa manifestação acontece agora, neste momento, de famílias atingidas pela explosão no Jaguaré. Essa manifestação trava os dois sentidos da Avenida Presidente Altino. Segundo os moradores, Wender e ouvintes, esse bloqueio ocorre porque a Sabesp suspendeu o custeio da hospedagem de insumos básicos às famílias. A CBN, inclusive, aguarda o posicionamento da concessionária. Cerca de 60 pessoas participam desse ato. Essa explosão, a gente lembra, registrada no bairro no início do mês, matou duas pessoas. O congestionamento na própria Avenida Presidente Altino já se estende até o cruzamento com a Avenida Bolônia. As rotas alternativas, como as ruas Floresto, Bandec e Barcelona, registram forte trânsito. Manifestantes queimam pneus e pedaços de madeira para manter o bloqueio. Equipes da PM, da Polícia Militar, da CET, do Corpo de Bombeiros, controlam a área. Esse protesto também acontece, Wender, enquanto a Polícia Científica entra na reta final de perícia, no caso da perícia, para tentar aí apontar as responsabilidades dessa explosão. Na região atingida, os moradores ainda convivem com os impactos do acidente, isso porque algumas casas passam por reformas custeadas pelas empresas e moradores receberam auxílio emergencial de R$5.000 da Sabesp. Mesmo assim, moradores afirmam que o trauma permanece e cobram mais rapidez na apuração do caso. 22 imóveis precisam de reformas estruturais e outras 16 casas foram condenadas após a explosão, de acordo com a Defesa Civil. A Polícia Civil aguarda os laudos técnicos para avançar nessa investigação. Até agora, apenas funcionários da empresa terceirizada que realizava a obra no momento do acidente foram ouvidos. Representantes da Sabesp e da Comgás ainda não prestaram depoimento formal. E agora há essa manifestação na Avenida Presidente Altino, a manifestação de famílias atingidas pela explosão, segundo os moradores, bloqueio, porque a Sabesp suspendeu o custeio da hospedagem deles. Volto com você.
8: Obrigado, Clauson Dutra.

0: esse é o fim de expediente. Estamos ouvindo quem, Zé?
1: Cara, Teco, isso é a realeza do Soul Music, da Soul Music, Womack Sisters, a terceira geração da família Womack, são netas do Sam Cooke, filhas da dupla Womack e Womack, e sobrinhas do Bob Womack. Sim, ou seja, é sangue real do soul americano. Então tá saindo o disco delas agora, o primeiro disco, já tá com algumas faixas liberadas, a gente vai tocar hoje no programa.
0: Muito bem, essa música aqui para brilhantar a participação de Marcelo Becker, você deve conhecê-lo da Folha ou do TNT, ou talvez dos cadernos de moda, porque ele é um fashionista. É um galã no mundo onde não há galãs também, né? Que fique bem claro. Ele é praticamente aquela expressão, tem um olho em terra de cego, né? Mas é ele, Marcelo Becker está entre nós. Ô Marcelo, tem uma pergunta aqui de uma ouvinte, da Juliana. Eu vou da Juliana Matheus, ela pergunta quanto tempo você estuda futebol por dia? E, pô, acho que é o Dan tentando entrar e bloqueia ele aí, produção. E eu tenho a história que é o seguinte, meu filho um dia virou pra mim e falou assim, pai, olha esse vídeo aqui, e mostrou um vídeo seu. E eu não te conhecia, e eu falei assim, filho, ou esse cara é o maior entendedor de futebol do mundo, ou ele é um picareta que só quer o seu like. E ele falou assim, o que você acha? Eu falei, não tenho a menor ideia. Esse vídeo é aquele que você explica por que o Bayern ia amassar o Barcelona numa Champions League. E eu considero aquele vídeo uma inacreditável aquilo que você fez. Porque primeiro, o risco era absurdamente, né? Assim, tinham jogos muito fáceis ali, não sei se o Zé sabe do que eu tô falando, mas é aquele jogo que o Bayern enfia 8 no Barcelona, e ele no vídeo ele tá dizendo pros outros, dizendo o seguinte, olha, em 20 minutos o jogo já acabou. E os caras começam a rir, zoar, jogar coisa pro outro, porque tinham jogos horrorosos que ele tava falando que iam dar mais jogo do que um Barcelona e Bayern, né? E acho que tem um pouco a ver com essa pergunta da Juliana. Quanto tempo você estuda futebol, acompanha futebol todo dia? Primeiro, se é todo dia, quantas horas por dia? O que é preciso para ter resposta para tudo hoje em dia?
2: Tomara que não tenha resposta para tudo, né? Porque a graça é surpreender e não saber e ainda ter essa coisa de pô, querer mais e querer mais. Eu só consumo futebol por trabalho. Eu não gosto de, no fim de expediente com os meus amigos num bar, falar de futebol, por exemplo, de onde eu tô por aí, falar de futebol, porque já me consome demais no trabalho. E onde que eu trabalho? É toda hora, né? Então, acordo, enquanto eu tô fazendo café da manhã, tô escutando notícia, tô vendo alguma coisa, logo depois tem programa na TNT que já tem que saber tudo do dia anterior, então no dia anterior eu tive que ver um tanto de jogo. Uma coisa que eu acho que eu fiz bem na minha carreira é desenvolver capacidade de ver dois jogos ao mesmo tempo, isso me poupa muito tempo. Eu consigo colocar um tablet, uma televisão e assistir bastante ok mesmo os dois. Assim, eu não vejo prejuízo de quando eu vejo dois jogos e quando eu só assisto um. É claro que o celular tem que estar bem longe, você não pode ter nenhuma distração, tem que só estar com a cabeça naquilo ali. E de tarde eu gosto, quando estou em casa de tarde, que ou trabalhei de manhã e vou trabalhar de noite, de assistir coisas mais leves sobre futebol. Mas você sabe que eu gosto mais de ver como que as pessoas se comunicam sobre futebol do que a densidade do jogo em si. Eu gosto muito de se as pessoas comunicam bem, como é que elas falam, se é muito verborrágico, se é menos. Um grandíssimo professor que eu tive disso, o Oscar Ulisses, para mim é um gênio de como se comunicar sobre futebol e sobre esporte. Eu era muito novo quando eu trabalhei na Rádio Globo, ele falava, Beckler, a gente só faz a espuminha. A cerveja são os jogadores, a gente faz a espuma, a gente só dá a graça para isso daqui. E eu vim de uma escola de gostar muito do PVC, números, dados e tal, e era muito novo, achava que eu precisava me provar para alguém. Então eu queria ficar muito em cima do objetivo. E o Oscar puxou muito de mim, de calma, relaxa, usa 10% do que você se preparou, o resto faz espuma, as pessoas gostam. E eu acho que isso foi me melhorando como comunicar. Eu não acho que eu entenda tanto, mas eu acho que eu falo bem. Eu acho que eu falo melhor do que eu sei sobre você futebol. Eu não acho que eu sei tanto.
0: Você dá a impressão de que tem muitos jogos na cabeça, memória de quem fez o quarto gol daquele 5-2, de quem era o cara que cruzou a bola para trás. A impressão que eu tenho é que você tem todos os jogos na cabeça sempre assim, entendeu?
2: Zero, Teco. Zero, zero. Cada vez menos, tá? Cada vez menos eu guardo coisas assim. Hoje eu tava fazendo um vídeo e alguém falou, onde que eu acho os jogos do Brasil na Copa de 70? Eu falei, eu vi todos. Eu vi de 62 a 2022. Dá para achar todos os jogos do Brasil em Copas do Mundo. E eu não lembro muita coisa. Aí outro dia alguém falou, a gente estava em live na TNT na hora da convocação, e quando o Léo Pereira é chamado, eu faço uma cara meio negativa. E eu acho que eu faço porque, não sei porquê, eu simplesmente faço uma cara. E aí um tanto de gente começou a me criticar porque eu queria o Thiago Silva. E eu não lembrava se eu queria o Thiago Silva, se eu tinha expressado que eu queria o Thiago Silva. Eu falei, caramba, eu fiz um vídeo hoje cedo falando a minha convocação e eu estava meio dividido se eu queria o Thiago Silva ou não. Eu não lembrava nem se eu tinha falado. Então, eu não tenho muitas coisas na cabeça. Eu tenho muito contexto. Eu lembro dos contextos, por que, que o Guardiola é importante, por que, que o Cruyff, por que, que eu não sei o que e tal. Mas lembrar quem fez o gol, a escalação do Palmeiras de 1972 e tal, essas coisas já tem muito tempo que eu não guardo mais, sabe? Que entra e sai à medida do que eu preciso pro dia.
3: Essa coisa de jogo antigo, um jogo que eu já vi acho que duas ou três vezes, que eu fico impressionado, é Brasil e Holanda na Copa 74, semifinal. Eu acho que é um dos jogos mais violentos da história do futebol. As pessoas dizem, todo mundo fala que o Brasil fracassou e tal, mas é uma pancadaria. O Brasil teve muita chance de ganhar o jogo, mas é cada porrada que a gente não vê mais no futebol hoje em dia. Eu queria falar um pouco da tua história em Barcelona. Assim, primeiro, você mudou para lá para ver o melhor time da época jogando, se isso contribuiu nessa tua decisão pessoal. Segundo, se obviamente você ficou muito tempo lá, se amadureceu como pessoa e tal, mas você acha que essa experiência, como acontece com alguns atletas que sabem aproveitar, ela te tornou um profissional melhor pela experiência europeia? E o quanto que aquela cultura do Barcelona, que é uma das grandes escolas de futebol do mundo, te moldou assim como comentarista?
2: A resposta é muito para tudo. Eu fui para Barcelona por um desejo pessoal, mas também de ver o Barça jogar, o trio MSN, Messi. Eu já tinha ido ver o time do Guardiola de férias e eu me apaixonei absurdamente pela cidade. Eu tinha 28 anos na época, eu falei, é um momento de crescimento pessoal meu, de ver outra cultura, viver um ano fora, nunca tinha morado fora do Brasil, e as coisas estavam começando a decolar muito na minha carreira no Brasil. Estava começando já a fazer muito programa em Sport TV, o Cereto falou que já queria que eu começasse a fazer jogo. Eu falei, se eu entrar agora, eu não vou sair nunca mais. Eu não vou querer sair nunca mais, né? Podia ser que eu não desse certo, mas assim, eu não vou querer sair nunca mais. Então, o momento de eu arriscar é agora. E eu fui em janeiro de 2015 para lá. Eu acho que me melhorou muito como profissional, porque eu comecei a ver outras formas de ver futebol, de sentir futebol. Aqui no Brasil a gente tem uma forma, eu transmiti agora na TNT, primeira rodada do Campeonato Paulista, Corinthians e Ponte, 15 minutos, o árbitro errou um lateral e o estádio já ficou em chamas porque o árbitro errou um arremesso lateral para um lado ou para o outro. Lá você vê que a coisa é um entretenimento, é uma diversão de domingo, também tem paixão, o estádio está sempre cheio, mas as pessoas querem se divertir. Então, se elas querem se divertir, elas querem um bom jogo. E um bom jogo não pode ter simulação, não pode ter faltinha, não pode ter essas trapaças que tem o futebol brasileiro a cada 5 minutos. Então, você começa a ver uma outra forma de se jogar e se entender o futebol. E eu acho que você também começa a consumir a imprensa de fora, os jornalistas, os analistas, e outra forma também de se comunicar. Mais rápido, menos palavras difíceis. Eu tento cada vez menos usar o último terço, o gatilho de pressão, que eu sei que é técnico, eu sei que quem usa sabe, mas eu sei que quem está do outro lado não sabe também. E às vezes não quer saber e quer consumir de uma forma mais fácil. Então, eu acho que me ajudou e me melhorou muito como profissional também, como pessoa e como profissional, essa experiência. E é claro que você fica absolutamente imerso numa cultura que ganhar, é claro que é inegociável, mas jogar bem também é inegociável. A cultura de futebol do Barcelona é uma lindíssima poesia. E você começa a entender que o Real Madrid é o time com mais títulos. O Barcelona não quer ser o time com mais títulos. Ele quer que a gente, quando for lembrar quais são os grandes times, a gente vai lembrar do Barcelona do Guardiola, do Barcelona do Ronaldinho, do Barcelona do Cruyff, e talvez a gente lembre de algum Real Madrid. O que a gente lembra do Real Madrid é que ele ganha sem parar. Mas a gente não lembra do como. O como é muito importante. E num esporte que é um entretenimento, que você quer se divertir, nada é mais importante do que o como. Nada é mais importante do que se divertir e, é claro, que ganhar também. Isso mas, me moldou assim, muito aqui, também. Mas minha forma de ver futebol.
0: Aqui no Brasil, futebol é paixão, né? Não é entretenimento, né? Em outros lugares, quando é entretenimento, é uma experiência muito diferente. Vide alguns países da Europa, vide, sei lá, vide esportes nos Estados Unidos, na maioria das cidades, né? As pessoas vão lá para aplaudir, para ver grandes jogadores, pouco importa se você chegou no começo do jogo, no final do jogo, quem ganhou, às vezes, as pessoas às vezes nem sabem quem ganhou, mas aqui o cara, aqui é paixão, né? É isso que importa, você acha?
2: Também, mas lá também é paixão. Assim, eu acho que é uma paixão menos acalorada que a brasileira. Porque aqui a gente é tão apaixonado que se não tá dando certo, a gente abandona, né? Outro dia os jogos do Fluminense estavam dando 12 mil pessoas, porque se tinha uma expectativa, não cumpriu, você fica decepcionado. Lá, se não cumpre, o torcedor continua indo. No estádio da Bundesliga, no, na Alemanha, os ingressos para a próxima temporada. De todos os jogos, já estão vendidos. E não é porque é só entretenimento. Os alemães são muito apaixonados por futebol e por isso eles vão. Aqui no Brasil, só um vai ganhar, igual fora. O que eu não entendo é por que, que um time que não vai ganhar não se permite jogar bem. A gente sabe que o Cruzeiro não vai ganhar. Bom, até jogou perto e tal. É, não tem nada que mostre que jogar bem, que tentar ter um futebol atrativo, bonito, que isso é sinônimo de fracasso. E também não é sinônimo de sucesso. É sinônimo de que quem for vai gostar. Eu acho que é o que está acontecendo com o Palmeiras agora. O torcedor do Palmeiras, não é que ele se cansou de perder, porque o time é líder do campeonato. Ele se cansou de ganhar desse jeito. O torcedor do Palmeiras, eu acho que está exigindo...
0: Com São Paulo 2006, 7, 8, ninguém aguentava...
2: Do Muricy...
0: Aquele esquema 1-0 todo jogo, né? Chega uma hora que você fala, cara, eu também quero ver gol nesse jogo, né?
2: E o torcedor do Palmeiras olha pro seu rival nacional hoje, que é o Flamengo, e vê um time que tá constantemente jogando bem. Não todos os dias, mas constantemente o Flamengo tá jogando bem, tá jogando bonito. E eles falam, por que, que a gente não pode? Por que, que a gente é bola longa do Gustavo Gomes e que o Vitor Roque tromba em três e que ela caia no pé do Flaco? Então, aqui no Brasil, acho que também se exige. De alguns se pode exigir mais do que outros. O Remo, ele tem que lutar de todos os jeitos que ele puder para uma tábua de salvação. E o Mirassol tem que fazer milagre. Mas o Palmeiras pode jogar bem, o Cruzeiro pode jogar bem. E eu acho que eles devem, porque os torcedores querem. Torcedores, às vezes, nem sabem o que eles querem. Até perder. Porque quando perde, não sobra nada. Quando perde, o que sobra? Nada. Você não se divertiu em nada, é um esporte, um vai ganhar, outro vai perder. Mas quando perde no Brasil, não sobra nada, porque está todo mundo preocupado em o goleiro fazer cera e cair e sumir a bola e esse tipo de coisa que enfeia e suja o jogo.
0: O Flávio, ele pergunta aqui para você, uma outra história boa também que te acompanha, é a história do furo do Neymar, né? Ele pergunta para você, quanto tempo você ficou com a informação até soltar e se você ficou com medo... de alguém descobrir essa história antes de você. Para quem não sabe do que a gente está falando, quando o Neymar saiu do Barcelona para o PSG, o Marcelo falou essa informação e foi um baque na época, porque não fazia nenhum sentido imaginar que isso ia acontecer, até porque ele estava ali se representando no Barcelona, né?
2: Uhum.
0: E aí, no final, você bancou ali e no final isso aconteceu. Então a pergunta dele é, se você ficou com... quanto tempo você segurou essa informação e se você ficou... como é que foi lidar com essa informação que era uma bomba, com medo de alguém também saber, né?
2: Sim. Não, eu fiquei pouquíssimas horas, porque alguém podia saber. Tinha que ser rápido, porque se eu sei, eu não sou mais bonito, mais cheiroso que os outros, alguém também ia ficar sabendo. Eu fiquei sabendo por uma pessoa próxima do Dani Alves, que tinha saído do Barcelona, que estava acertando com o Manchester City e apareceu no Paris Saint-Germain. Eu falei, o que aconteceu? Que ele foi parar no Paris Saint-Germain. Aí a pessoa falou, o Neymar pediu. Não faz nenhum sentido, você explica mais. O Neymar, aí ele explicou, o Neymar pediu, porque o Neymar está indo para lá, no casamento do Messi, eles foram juntos, e o Neymar falou que tinha proposta e tal, para ele não fechar com o Manchester City, porque ele queria jogar junto do Dani Alves de novo no Paris Saint-Germain. E aí, a partir que eu tinha essa informação, depois eu fui perguntar para outra pessoa, que poderia estar linkada também em Barcelona, sem jogar muito verde, só para ela dizer sim ou não, mas... fazendo algumas perguntas um pouco menos objetivas, e ela contou a mesma história, eu fui nos meus chefes, nos meus diretores da TNT, Esporte Interativo na época, e falei, eu tenho isso, tenho de dois lados diferentes, um chegou, foi numa segunda-feira de noite, chegou a informação, e no outro eu confirmei na terça, pela manhã, primeira coisa. E eu falei, olha, eu tenho dois lados, mais do que isso, não vai dar. É muito difícil uma história desse tamanho, três pessoas estarem confirmando por aí. É
0: muito difícil dormir sabendo uma história desse tamanho. Foi. Imagina.
2: A noite foi longuíssima, assim. Eu tava num restaurante e tal, não tinha nem muito clima mais pra jantar depois que chegou a notícia. E aí, com a confirmação, a TNT falou, tá bom, acho. Parece consistente, vamos dar a notícia e fique livre pra explicar. Eles ainda perguntaram, como que você quer explicar? Eu falei, não, tá fechado, tá tudo certo. Se tem uma coisa que jogador é leal, é a outro jogador. Então, se ele pediu pro Dani Alves ir, ele foi, assinou e tá lá apresentado treinando, ele não vai voltar atrás. Eu não sabia se tinha alguma coisa assinada com o Paris Saint-Germain ou não. Então, assim, foi legal, ajudou muito minha carreira, fiquei muito conhecido por conta disso, daí é muito bom ficar conhecido por notícia, né, a gente como jornalista e tal. Essa do Bayern e Barcelona, por exemplo, é porque eu tinha informação também que o Barcelona não treinava mais naquela temporada. o time não treinava, o time não corria, os caras faziam aquecimento, treinavam 25 minutos e iam embora do CT. Não tinha diálogo com o técnico, então... Aí quando você via jogar, e eu tinha visto que a rotação do time era muito baixa, era um time muito envelhecido, eu falei, o Bayern vai passar por cima. Então parte um pouco de ter informação de dentro, né? O 8-2 eu sabia que aquele time era um castelo de cartas prontinho para cair. E a do Neymar foi isso que aconteceu, eu fiquei mais feliz pelo depois. Porque depois eu falei, bom, agora toda a imprensa de Barcelona vai me ultrapassar. Uhum. Porque aqui tem jornais, rádios, televisões, é uma cidade pequena, de 1 milhão e 600 mil pessoas, e que é claro que todo mundo tem os seus contatos e tal. E a gente conseguiu continuar crescendo a notícia e fazendo a suíte como deveria. Então acho que foi um trabalho bonito mesmo, assim, jornalístico, né, que a gente conseguiu fazer naquele momento.
0: Foi demais, é?
3: Evening, Renata Bastos, o Marcelo, o Serginho, Rodrigo Campos, a Bela, o Felipe, o Daniel. Marcelo, hoje foi oficializada a saída do Guardiola, né, do City, uhum. Um caminhão de títulos, né, que ele legou para o clube. Você acha que ele tem algum outro desejo no futebol? Fiquei pensando bastante para onde ele poderia ir, né? E eu não consegui encontrar nenhum clube que faria sentido. Você encontra...
0: São Paulo.
3: Você consegue imaginar alguma coisa viável? Ou você acha que ele pode vir a ser uma sombra para o Ancelotti até 2030?
2: Pô, se for assim, a gente tem um problemático, hein? De Ancelotti para Guardiola. Se balançar a árvore e cair um dos dois, seria excelente. Eu acho que ele vai pegar uma seleção. Eu acho que ele vai ter muitos problemas se ele quiser a seleção da Espanha. Guardiola é catalão, catalanista, filiado a partido político pró-independência na Catalunha e faz campanha por isso. E é claro que odeiam ele em boa parte da Espanha por isso também. Então, acho que ele vai ter a vida muito difícil caso ele queira ser técnico da seleção espanhola, como ele defendeu a seleção espanhola por toda a sua carreira, né? Ele nunca negou o direito de jogar pela Espanha, uma vez que não tem uma seleção da Catalunha que possa jogar. Eu acho que ele vai pegar uma seleção, acho que pode ser a Itália. Porque, a não ser que a Alemanha ou a Inglaterra fiquem sem técnicos a partir do meio do ano e depois da Copa do Mundo, aí pode ser um projeto diferente da Itália para ele assumir. É, vai ser um desafio diferente, né? Bem diferente. Eu acho que ele não quer mais dia a dia de clube, me parece sem energia até para dia a dia de clube. E é o melhor técnico da história, assim. A saída dele do Manchester City encerra um ciclo de um clube que não era vencedor, que passou a ser, ganhou 17 títulos em 10 anos. Mas mais importante que os títulos é o como, né? Manchester City joga de azul claro. Se um dia jogasse de vermelho, você sabia que eram eles. Porque dependia da cor da camisa, você sabia. Luiz Henrique deu uma entrevista essa semana, técnico do Paris Saint-Germain, e disse, daqui a pouco o Guardiola vai colocar zagueiro em cima da trave e todo mundo vai começar a colocar zagueiro em cima da trave para copiar. Porque, e se ele fizer isso, ele está certo. Porque é isso, se a gente pegar qualquer time do futebol mundial hoje, ou joga pensando alguma coisa parecida com ele, ou joga pensando alguma coisa parecida com os técnicos que tentaram impedir este tipo de futebol. Ninguém mudou tanto o futebol nos últimos 50 anos. Eu acho que isso é até maior do que os títulos que ele ganhou.
0: O Beckler, agora momento cortes de rede social. Queria saber se você reafirma uma frase das mais polêmicas que eu tentei bancar com meu filho, mas perdi, de que o Pelé é maior, mas o Messi é o melhor jogador da história.
2: Sim, eu tenho essa visão. O Messi é o maior, o Pelé é o maior porque o Pelé fez o futebol ser o que é. O futebol é conhecido como um jogo bonito, que as pessoas se divertem, que as jogadas são maravilhosas por conta do Pelé. Acho que como não existia televisão difundida como hoje, internet, vídeos, as pessoas tinham que ver o que era bom futebol. E as pessoas foram ver, literalmente ao redor do mundo, o que era o futebol, sob a ótica do futebol é o Pelé. Então, Pelé engrandeceu esse jogo como ninguém, fez com que o paradigma do futebol fosse o que ele é, e isso ninguém mais vai fazer, até porque não precisa, né? Pelé já fez o trabalho por todos de falar, futebol bom é isso daqui, meu povo. A partir daqui, tentem fazer mais ou menos parecido, que vocês estão indo por um bom caminho. O que eu acho que o Messi é melhor é, existe muito mais ferramentas para se parar o Messi do que existia para parar o Pelé. Como você estava falando, né? Um jogo de 74, uma pancadaria sem tamanho, isso que é um jogo de Copa do Mundo. Você imagina um jogo escondido de Campeonato Paulista, de Roberto Gomes Pedrosa, de Taça Brasil, como se existia, e os amistosos. Existia porrada, o que não se pode desprezar o poder da porrada para se parar um jogador de futebol. Mas hoje você estuda o mapa de calor, para onde que o cara passa, onde que ele chuta. Existe uma construção de sistemas defensivos muito mais complexos, de goleiros muito, muito melhores, é a posição que mais evoluiu, a posição de goleiro, e de defensores muito mais físicos do que antes, o que dificulta o trabalho de todos. Então, acho que é uma evolução natural do esporte. Eu acho que no esporte, o próximo é sempre melhor do que o anterior, porque ele está sempre fazendo mais do que o anterior. Uhum. Só que não é todo dia, né? Assim, não acho que daqui a 10 anos vai ter um Messi, talvez daqui a 20, 30 anos não tenha um Messi. Demorou entre Pelé e Messi, acho que para alguém fazer melhor do que o Pelé demorou 50 anos. Eu acho que a capacidade dele fazer e voltar a fazer, e ele tem 300 gols iguais, de sair tabelando pela direita até dentro do gol do adversário, dele continuar fazendo, sendo que todo mundo sabe que ele vai fazer, que ninguém consegue parar, e que ele faça tantas vezes, por décadas, porque também tem isso. Tem uma frase que é uma música na Argentina, né? Não é difícil ser Maradona um dia, é difícil ser Maradona todos os dias. Uhum. Eu acho que isso vale muito mais pro Messi que pro Maradona, inclusive. Uhum. Não é difícil ter uma... É muito difícil ter uma temporada de Messi, mas ter 10 temporadas, 15 temporadas de Messi é muito mais. Então, a longevidade, a dificuldade de parar, por mais previsível que pareça, com todo o estudo, com todos os sistemas que se possa fazer e que ninguém consiga, que ninguém tenha conseguido. A única coisa que vai parar o Messi vai ser a idade dele. Porque ele vai chegar com 40 anos e ele não vai conseguir mais. Eu acho que isso torna ele melhor.
3: Marcelo, qual que você acha que hoje, maio de 2026, qual é o maior jogador do mundo e se ele é capaz de conduzir a seleção dele ao título, pelo talento dele?
2: Para mim, o melhor jogador é o Lamine Yamal. Os números vão apontar para o Harry Kane, é excelente. Jogar com Harry Kane é jogar com 12. Você tem um 9, você tem um 10, é doping. Mas o melhor jogador, vê um retângulo verde, coloca uma bola branca dentro e vamos ver quem que é o melhor. Não tem ninguém melhor hoje para mim do que esse garoto. Porque é isso, tem muitos jogadores iguais. Tem muitos Rafinhas, que é excelente. O Rafinha, eu sou apaixonado pelo Rafinha. Mas tem vários soldados que correm, que pressionam, que sabem o que fazer e tal. Esse menino, ele inventa. Ele inventa o que não existe ainda. Ou que a gente deixou de acreditar que existe. De driblar 2 ou 3 no espaço de um guardanapo. De sair pro lado que a gente não sabe que ele vai sair. De engatilhar um chute onde não existe. Ele tem uma capacidade que ele também está transformando em objetiva. Porque cada vez ele faz mais gols, cada vez ele dá mais assistências. Que torna ele um demônio dentro de campo. Assim, eu vi uma Inter de Milão e Barcelona que ele ia ter dificuldade no segundo ou no terceiro marcador. O primeiro era um coitado. E era um... top jogadores de um sistema defensivo excelente da Inter de Milão. Eu acho que ele pode levar a Espanha ao título. É um ótimo time, que sabe o que faz, que joga de memória, tem uma forma de jogar muito reconhecida e que tem uma estrela absoluta, que se chegar fisicamente eu acho que pode ajudar. Não sei se ele, para mim, é o melhor jogador da temporada, merece a bola de ouro? Não, porque outros vão fazer mais, os outros vão ter mais títulos coletivos e tal. Você me perguntou quem é o melhor, não quem vai ganhar mais prêmios ou quem tem mais números. O melhor pra mim é o Lamine Yamal.
0: Muito bem. Também é uma discussão infinita, né, Zé? Quem tem os melhores números, quem é melhor no papel, quem entrega, enfim, coisas que não estão escritas no futebol, né? Porque não é só gol e assistência. Tem um impacto no time, no, nos colegas. Tem aquele gol que vale mais do que o outro, porque é o gol do 1-0, uhum, às vezes, ou é o gol da virada. Essa é uma discussão infinita, né? E como a gente adora por ranking, por lista também... É uma discussão infinita e com todo mundo sempre certo, né? Onde está o Neymar? O Neymar é o melhor depois do Pelé? Pô, não é, mas vai ver gol. Pô, por gol é, mas não é só gol. Entendeu? É um caos, né? Por isso que a gente adora.
2: Uma coisa que eu acho que a gente não pode se distrair é olhar só para isso, Teco. Uhum. O futebol, quando se olha muito para a planilha, ele deixa de ser futebol e ele vira planilha. Isso é, uhum, é muito importante, a objetividade é extremamente importante. Mas nada vai tirar da gente o retângulo verde e uma bola dentro. Acho que isso ainda é o fator mais importante para se ver futebol.
0: Boa. Você vai para a Copa? Vai, né? Vai para os Estados Unidos, vou. Canadá, México?
2: Segunda-feira estou indo para Budapeste para transmitir a final da Liga dos Campeões no próximo sábado com a TNT. A gente vai ter uma grande cobertura lá.
0: O nosso Arsenal volto... tem alguma chance?
2: Tem. Se defende muito bem, bola parada. Eu acho que não entra como favorito. Vai ter 2 semanas para descansar. O time está mentalmente, fisicamente, acho que exausto. Essas 2 semanas vão ser importantes. Chegar mais leve depois da Premier League. Tem um favorito do outro lado, mas se o Arsenal diminuir a velocidade do jogo, não deixar o Paris Saint-Germain correr como gosta e uma boa bola parada, alguma boa jogada individual, uma boa acho que bola pode parada, ganhar. Não.
0: Um bom escanteio, né? O Arsenal
2: joga
0: por escanteios, né? Não quer falta, não quer pênalti, não quer nenhum homem a menos do outro lado. Me dê escanteios.
2: e ganhou a Premier League fazendo o gol do título assim, né? Na segunda-feira.
3: Ele seria campeão do torneio início, né? O Arsenal, né?
2: Seria. Verdade. Seria. Verdade. Eu acompanhei o torneio início ainda no início dos anos 2000 em Minas Gerais. Teve um torneio início lá, mas é uma coisa já de que já vai algumas gerações para trás. Muito e bem. Aí eu volto então... na semana que vem e depois eu vou para acompanhar Dallas, Kansas, tudo, basicamente tudo que não seja a seleção brasileira. A gente vai ter uma equipe com seleção brasileira e eu vou acompanhar bastante de adversários do Brasil, de Argentina, de Espanha, de Inglaterra. Vou ficar mais no centro dos Estados Unidos, com belíssimo calor de 45 graus, acompanhando o resto.
0: Estaremos acompanhando os seus vídeos. Boa Copa, boa viagem. Obrigado aí pelo bate-papo. Certo, Zé?
3: Sim, obrigado, Marcelo. Um abração, parabéns pelo trabalho, cara.
0: Vamos
2: pro gente, obrigado. Foi um prazer.
0: Repórter Valeu, CBN, abraço. Intervalo e já voltamos.
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0: muita seriedade, confiança profissional e pela responsabilidade. Ele havia assumido a defesa do ex-presidente do BRB um mês antes, quando Costa foi preso pela PF, com o objetivo de negociar um acordo com as autoridades. As informações são do jornal Valor Econômico. A Polícia Civil do Rio de Janeiro apreendeu aproximadamente 200 mil figurinhas falsificadas do álbum oficial da Copa do Mundo. Os agentes também recolheram milhares de camisas falsas da seleção. O material estava no compartimento de carga de um ônibus em Nova Iguaçu, na Baixada Fluminense. Seria distribuído na capital fluminense e cidades da região metropolitana. A população do Irã enfrenta um apagão na internet há mais de 80 dias. Teherã bloqueou o acesso a todos os sites estrangeiros poucas horas depois do início dos ataques de Israel e Estados Unidos contra a República Islâmica em 28 de fevereiro. A rede chegou a ser tirada do ar por 20 dias em janeiro, durante uma onda de manifestações contra o governo do Irã. Na ocasião, milhares de pessoas foram mortas pelas forças de segurança. No horário de Brasília, 7h35.
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0: Enquanto isso, estamos ouvindo
1: Womack Sisters, saindo do forno aí, a realeza da soul music americana.
0: Muito bem, estamos tentando localizar Dan Stuba aqui no multiverso, um pouco com medo do que pode acontecer se ele aparecer, né, Zé? Principalmente com imagens. O Dan é imprevisível nesse momento, muito difícil de prever.
1: Imarcável. Pode... É mais difícil que o Lamine Yamal. Mais difícil que o Lamine Yamal hoje em dia.
0: Quem é Lamine Yamal perto de Dan Stuba aqui com pauta livre, cara?
1: É que o ouvinte não sabe dos bastidores disso tudo. Da onde ele deveria estar agora, onde ele está. Realmente é outro patamar, né?
0: Muito bem. Zé, bom, falamos horrores de futebol, Copa do Mundo, matamos esse assunto. Essa semana teve um monte de coisa, né? Continuamos falando do braço cinematográfico do Banco Master, que parece também que vai ter história para até final do ano disso. Temos, o que mais tivemos essa semana? Teve uma guerra que não termina nunca, apesar de já ter tido 8 vitórias americanas. Tivemos o Sinner, né, quebrando recorde do tênis.
1: Tem NBA pegando fogo. Tem esse projeto de lei bizarro da Câmara, que basicamente ela libera fazer qualquer coisa, pegar uma grana, não ser punido e aproveitar a vida. Assim. Basicamente é esse o projeto da Câmara, que o Senado... A gente espera que não confirme, né? Espero que muita gente faça, grite muito, porque é uma vergonha assim deslavada, assim. E tem a escala do Banco Master, né, Teco? Que para mim é uma coisa que para mim passa de qualquer.
0: Você sabe que eu passei o dia inteiro esperando o G1, a Globo, corrigirem a informação da manhã, porque eles estão insistindo na história de que são 60 bilhões que o Vorcaro se propôs a defender, bilhões com B, né?
1: Com B,
0: E não pode ser bilhões com B, né?
1: Não pode ser. Poderia, né? Não poderia ser, mas eu tô começando a achar que é, né?
0: Não, mas como alguém se propõe a devolver como é possível alguém fazer isso?
1: Como é possível alguém ter 60 bilhões para devolver?
0: Exato. E, pô, na Lava Jato, quando a gente conseguia aqueles caras da Petrobras, eles devolviam 50 milhões, 100 milhões. Sim. Aquelas empresas enormes que roubaram horrores, devolviam 2 bilhões, 5 bilhões. Como um cara vai devolver 60 bilhões? Onde está esse dinheiro?
1: São as mesmas perguntas que eu tenho. Eu adoraria que alguém respondesse, cara. Agora, ele tem ainda a certeza que não vai acontecer nada com ele, né? Porque a tal da delação não vai dar em nada, né? Ninguém. Parece que ele não tinha nada novo para contar, não queria contar nada novo. Ele tá achando que ele vai arrumar esses 60 bilhões que ele deve ter em algum lugar, que eu não sei como, mas ele parece que ele tem, e vai sair tranquilão na vida, assim. Eu acho que é isso, né?
0: Que vai ser uma loucura. Eu não sei o que vai ser mais louco, se ele sair dessa ou se ele fazer um pique de 60 bilhões pro Tesouro. Operacionalmente não dá nem pra entender como funcionaria isso, essa devolução do dinheiro. O cara faz um cheque, o que ele é? Um pix? O cara tem que aumentar o limite do banco pra fazer um pix nesse valor. Como é que você movimenta esse dinheiro?
1: Fala assim, lembra de algum desses números grandes de economia que você sabe de cabeça? Tipo, quanto que a gente gasta no Bolsa Família por ano, por exemplo?
0: Não, uns 300 bi por ano.
1: 300 bi? Então é um quinto de Bolsa Família o cara tem pra devolver, assim. Dá pra incrementar em 20% o Bolsa Família com a devolução dele.
0: Cara, mas é dinheiro, é mais dinheiro do que... Acho que você pode somar todos os ministérios do Brasil fora... Saúde, educação, não deve dar 60 bi.
1: De orçamento anual?
0: De orçamento anual.
1: Caraca.
0: Anual.
1: Não é possível isso, né, gente? É um troço que realmente extrapola qualquer... Nossa, não dá nem pra argumentar.
0: Ô Zé, outra coisa que aconteceu essa semana, não sei se você acompanhou, mas eu me deliciei com isso e achei incrível o programa acabar mesmo assim. Foi a despedida lá do Colbert, lá da CBS, né? É CBS que ele tá, né?
1: Sim, CBS, isso.
0: Cara, esses últimos programas dele foram incríveis. Deve ter tido uma audiência brutal e o programa acabou mesmo, né? Eu achei que em algum momento alguém ia falar, fizemos bobagem, mas não, né?
1: Acabou, né? Não foi só o fim do contrato dele. Acabaram o programa, né? O programa tinha 33 anos, se eu não me engano, desde o Letterman, né? Juntando aos 11 anos que ele ficou. não acabaram, tirou da grade, não existe mais esse programa, né? É, mas foi muito legal, né, esse final, assim, acho que foi uma despedida muito digna, assim. Eu achei ele muito talentoso, assim, achei ele um cara incrível.
0: Pô, os convidados que ele pegou e as histórias foram demais, né? Terminou com o Paul McCartney, né?
1: Teve o Springsteen durante a semana, né? Vários atores conhecidos. Pô, foi muito legal. Muito legal mesmo.
0: Cara, eu achei tão legal que eu achei que até foi bom que tivesse acabado. Ele nunca teria uma temporada dessa. Porque pô, os últimos 20 programas foram antológicos, assim, né?
1: E teve aquele que ele fez com os outros âncoras, né? Que seriam os concorrentes dele. Que também estão sendo, na verdade, estão todos ali, né? Prestes a perder o emprego, né? Porque a pressão é tão grande do Trump que é difícil imaginar, né? O Kimmel já foi tirado do ar, voltou, mano. Toda hora tá no risco ali, né? Uhum. Mas foi legal ele poder, os caras todos ali estarem no programa e demonstrar ali que estão muito, muito acima da questão da concorrência para audiência, né?
0: É isso. Ó, vamos pro intervalo, a gente volta com o último bloco falando das dicas da semana e uma última tentativa de localizar Dan Stubach em algum cenário do Projac.
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1: Estamos de volta, hein? Don't do that boy, no harm is what my mom said. Excelente, hein, Zé?
2: Muito legal, muito bacana, mano. As três irmãs aí.
1: Aliás, um disco que você trouxe que fez muito sucesso entre o ouvinte e que eu achei animal foi aquele do Seu Jorge também, né?
2: Tá bonito, né? O disco também. Pô, achei incrível. Tá muito bonito.
1: Eu não sou muito entendedor do Seu Jorge, mas me parece muito, muito, assim, muito melhor do que as outras coisas que eu tinha visto dele, assim. Achei nível de sofisticação impressionante, né?
2: É, não, um disco super refinado, os caras que produzem ali, que ele pegou, são de primeira, assim. E também ele fez o disco em 10 anos, aquela coisa meio de quando tem um tempinho, grava. Ficou um belíssimo trabalho.
1: Muito bem. Perdemos Dan Stuba, que mais as dicas da semana ainda temos. Então vamos a elas.
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1: Quando é que você... Tá me ouvindo? Zé, quando é que sai seu livro que, não que sai maio, já tá aí, mas não tá aí?
2: Não, o lançamento oficial em São Paulo vai ser dia 8 de junho. Foi confirmado essa semana e ele vai chegar nas livrarias na primeira semana de junho. Ótimo. A Ilha do Silêncio, meu amigo.
1: 8 de junho, todos estaremos lá. Esse livro que você, que o Tony falou, é o livro que você fez o Clube do Livro que você falou semana passada, né?
2: É, exatamente, o Ian McKeon. É, o que podemos saber, né? É um belíssimo romance, assim, pra quem acho que tá afim de ler um romance bom, acho que esse é certeza, não tem contraindicação, assim, sabe?
1: Boa. O que mais você viu aí essa semana para nosso ouvinte?
2: Cara, eu tô vendo várias séries, mas as que valem a pena mesmo, que eu tô acompanhando com prazer, é o The Capture, que tá, cara, eu acho que ele tá, eu vejo ele pelo Prime, mas eu acho que ele é da MGM, se não me engano, mas é uma série excelente, tá na terceira temporada, uma série sobre toda essa questão de falsificação de imagem atualmente, que eles, é um programa que o governo inglês lança e que vai criando ali um monte de fake news, né, porque vai os vídeos não são mais, você não confia mais nos vídeos que vão circulando na sociedade. É muito legal, pra quem gosta desse tipo de ficção, é bem legal. Aí tô vendo o Histórico Criminal, né, que é semanal na Apple, também outra série inglesa,
1: né?
2: Tá ótima. E tô no Rex, né, agora entrou o nono episódio, acaba na semana que vem, né.
1: Ótima também, né, vai acabar lá em cima, né.
2: Vai, eu tô nessas três, acho que são as três que valem a pena, eu acho.
1: Aquela série dos Amigos e Vizinhos, é...
2: Cara, eu tô achando que ela tá indo bem, né, mas é difícil saber pra onde vai essa série, né.
1: Não vai pra lugar nenhum, né? Ela vai ficar naquele bairro ali mesmo por umas 8 temporadas. Quando a gente menos perceber, a gente já gastou umas 1000 horas naquela série e continua tudo igual.
2: E apesar dele falar em todo episódio, ele falar por que ele não quer voltar a trabalhar com o que ele trabalhava, eu não consigo entender porque ele fez essa mudança de vida. Eu ainda não me convenci porque ele resolveu fazer essa mudança de vida.
1: É. Ele também não contou.
2: Não, é uma coisa que não faz sentido nenhum, né? Assim, um cara mega rico, ganha dinheiro no mercado financeiro, que resolve virar um assaltante daqueles básicos, que entra nas casas pra roubar cofre, cara. É.
1: A série, não sei se abandonou, mas eu continuo vendo e achando ótima, a série do Segredo lá de Widow Bay.
2: Ah, essa é muito legal, essa eu curto.
1: Muito boa essa série, né? Esse cara tá espetacular, assim. Também não sei como essa série vai acabar, mas eu já tô angustiado que ela só pode ter uma temporada. Tomara que não estiquem ela, não prorroguem, né?
2: Aliás, falando nisso, você sabe o que vem aí, né? A segunda temporada de Sugar, cara.
1: Pô, você tá brincando.
2: Inacreditavelmente conseguiram fazer uma segunda temporada, cara.
1: Mas da onde parou vai ter uma outra coisa?
2: Eu não sei, assim, eu tô muito curioso pra saber o que se pode fazer daquilo, né? Aquela Nossa série senhora. Bizarra, né? Chamada Sugar, né?
1: A gente vai ter que lidar com isso e com a última temporada do Urso também, né? Que também não sabemos Sim. mais o que pode vir. Verdade. Ó, eu tenho uma série, eu já falei dessa série aqui, mas agora eu quero indicar veementemente a série.
2: Qual é?
1: com as restrições. Não veja em primeiro encontro, não veja de noite, não veja num dia ruim. Mas veja pela metade.
2: Ah, do cara do...
1: Do Bebê, cara do Bebê Renner. O cara do Bebê Renner, ele escreve e ele faz a série também. Cara, cada capítulo, quando acaba o capítulo, parece que você foi atropelado, assim, sabe? Parece que teve 8 horas a série, muito intenso o diálogo. É engraçado que esse cara deve ser muito doido na vida real, porque é a mesma sensação que eu tive no Bebê Renner. Sabe que vai te angustiando, assim? Você tem que acender a luz, parar e beber a água, dar uma volta. Você não consegue ficar vendo ali na ininterruptamente, sabe? Não é uma série que dá pra você maratonar a série. Mas a série é muito boa e ela, assim, ela de repente, ela virou uma outra coisa muito, muito boa. Acho que vale a pena ver. Tá lá na... Não Netflix, tá na Netflix. Né? Não tá na Netflix. Tá na... Não? HBO, não, o Bebê Renner tá no Netflix. Pela metade tá no HBO. Não sei porquê, mas tá lá.
2: Ele mudou. É, o Hex também é HBO, Histórico Criminal na Apple e o The Capture MGM. É isso.
1: Tô
2: postando tudo aqui, tá, gente? Não, filme agora estamos numa entre safra, né? Tá, metade das salas está ocupada ou com o Diabo Veste Prada ou com o Michael.
1: E a outra metade agora vai estrear alguma coisa do Star Wars. Que a gente não sabe o que é, mas o pessoal está enlouquecido.
2: Eu não consigo falar o nome do nome do filme, mas é verdade.
1: Mandalorian alguma coisa,
2: é isso. Mas a gente que é adulto, vamos ter que esperar um pouquinho para ter filme novo.
1: É isso. Então, beleza. Então, ficamos por aí. Por aqui é isso. Sem Dan Stuba, que em algum multiverso, espero que na cena desse julgamento que não acaba, que ele tenha feito algum alento a nós dois aqui. Veremos isso em algum capítulo da novela, né?
2: Será que ele vai dar um presente pra gente no final do ano, por tudo que a gente fez por ele?
1: Claro que não, né? Óbvio que não, né? Se ele não reclamar, tá ótimo.
2: Tá bom. Então, bom, é isso, né? É trabalho de operário, né? Seguimos o trabalho do operariado aqui.
1: É isso. Boa semana pra todos. Vem aí o 4 em campo. Eu não sei do que eles vão falar hoje, porque o Neymar já tá aí, né? Vai falar de Flamengo e Palmeiras. Uma hora de Flamengo e Palmeiras, querendo cara a cara, querendo dizer favorito, o que está em jogo, crise no Palmeiras, e todo cidadão amanhã é Flamengo, né?
2: Primeiro bloco Palmeiras e Flamengo, segundo bloco Palmeiras e Flamengo, terceiro bloco Palmeiras e Flamengo, no quarto bloco todos os outros times, cara.
1: É isso aí. Valeu!
2: Valeu!
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0: Sexta-feira, 22 de maio de 2026, o presidente Lula afirmou que o Brasil não pretende repetir na exploração de terras raras o modelo adotado historicamente com minério de ferro baseado na extração e exportação de matéria-prima sem agregar valor ao país. Segundo o presidente, o governo federal está aberto a negociar com parceiros internacionais. A declaração foi dada em entrevista à EBC. Ministro do Supremo Tribunal Federal, Flávio Dino, afirmou que o bloco da ilegalidade nunca foi tão forte e unido no Brasil. O magistrado também criticou o uso distorcido de emendas parlamentares, a atuação de facções criminosas e a lavagem de dinheiro no mercado financeiro. Durante o discurso, Dino também rebateu críticas recorrentes ao Supremo e afirmou que a corte não é inimiga da nação. A declaração foi feita durante cerimônia fechada na PUC de São Paulo. A Advocacia-Geral da União enviou uma manifestação ao Supremo Tribunal Federal defendendo a inconstitucionalidade da lei da dosimetria. A instituição defendeu a suspensão da lei. No texto assinado pelo advogado-geral da União em exercício, Flávio Roman, a AGU defendeu que a lei promove significativa redução da resposta penal aplicada a crimes de abolição violenta do Estado Democrático de Direito e de golpe de Estado. O ministro do STF, Alexandre de Moraes, é o relator das ações que contestam a constitucionalidade da legislação. Horário de Brasília, 8:04.
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9: Hoje é comigo, são 8:03 no horário de Brasília. Muito boa noite para você que a partir de agora se liga em mais uma edição do 4 em Campo. Hoje é sexta-feira, último 4 em Campo da semana. Neste dia 22 de maio de 2026, nós estaremos juntos até às 9 horas da noite falando de futebol, falando muito da rodada do Campeonato Brasileiro, como o Teco Medina bem adiantou aí no fim do expediente, falando bastante de Flamengo e Palmeiras, que vão jogar amanhã às 9 horas da noite, no grande jogo do campeonato até aqui, pelo menos é o que a gente espera, mas falando também de muitos outros assuntos, porque tem movimentações em Copa do Mundo, tem outros jogos nessa rodada, enfim, assunto é o que não falta e a gente conta sempre com a sua participação pelo WhatsApp, DDD 11-999-119981, 11-999-119981, escreva pra gente, vá falando conosco até às 9 horas da noite, já pode ir escrevendo aí enquanto eu apresento aqui o time que vai estar comigo no 4 em Campo de hoje.
1: Escalação.
9: Vou na ponte aérea, começo aqui em São Paulo, Rodrigo Bittar, boa noite Bittar.
10: Tudo bem, Dai? Boa noite para você e para quem tá ligado com a gente.
9: Vou lá pro Rio, Michele Silva, boa noite.
11: Tudo bem, Dai? Tudo bem, Bittar? Todo mundo que tá na nossa audiência.
9: E volto para São Paulo, Gabriel Dudziak. Muito boa noite, Gabriel.
12: Tudo bem, Léo? Boa noite a você e a todos.
9: 8:05, pode rolar a bola no 4 em Campo desta sexta-feira.
1: Primeiro tempo.
9: Bom, 17ª rodada do Campeonato Brasileiro, a penúltima, né, antes da pausa para a Copa do Mundo de 2026. Começa amanhã, 5 horas da tarde, com Vitória e Internacional, São Paulo e Botafogo. 19 horas, Mirassol e Fluminense, Grêmio e Santos. 9 da noite, Flamengo e Palmeiras. No domingo, às 4 horas, Remo e Atlético Paranaense, Cruzeiro e Chapecoense. 18:30, Corinthians e Atlético Mineiro. E às 8:30, no domingo, Vasco e Red Bull Bragantino, Coritiba e Bahia. Palmeiras líder 35 pontos, Flamengo 31 com um jogo a menos, Fluminense 30. Aí, gente, olha só, do São Paulo em quarto lugar para o Corinthians em 17º, são só 6 pontos. São Paulo 24, Atlético Paranaense 24, Red Bull Bragantino e Coritiba 23, Bahia 23 com um jogo a menos, Botafogo 21 com um jogo a menos, Atlético Mineiro e Inter também 21, Vasco e Cruzeiro 20, Vitória 19 com um jogo a menos, Grêmio 18, Santos e Corinthians também, Corinthians já dentro da zona de rebaixamento, Remo 15, Mirassol 13 com um jogo a menos, Chapecoense 9 com um jogo a menos. Evidentemente, o principal jogo da rodada, Flamengo e Palmeiras, 9 horas da noite, virou, né, de 2020 para cá, virou o nosso grande jogo, né? É claro que não há o monopólio que há nesses outros exemplos que eu vou citar, mas da mesma forma que o jogo do Campeonato Espanhol é Real Madrid e Barcelona, o jogo do Campeonato Alemão é Bayern de Munique e Borussia Dortmund, o jogo do Campeonato Inglês, até um tempo atrás, era Manchester City e Liverpool, agora é Manchester City e Arsenal. Do mesmo jeito, o grande jogo do Campeonato Brasileiro atualmente, quando sai a tabela, o grande jogo, em tese, é Flamengo e Palmeiras. Michele, a gente está num momento muito específico em que o Palmeiras, embora seja líder do campeonato, está aí com dificuldades, né? Vem de resultados ruins e tal. E o Flamengo, dentro daquele patamar de exigência que o torcedor flamenguista construiu para a equipe, né? O Flamengo, embora esteja nas últimas rodadas aí com resultados melhores, né? Nos últimos jogos, eu quero dizer, tem uma eliminação na Copa do Brasil, perdeu chances de encostar no Palmeiras na classificação do Campeonato Brasileiro. Tudo isso para dizer que, se você for fazer um povo fala com os torcedores dos dois times, não vai parecer que são os dois times mais aguardados, o enfrentamento mais aguardado do Campeonato Brasileiro, porque acho que os dois lados vão ter muitas críticas, no caso do Palmeiras, mais críticas que elogios, no caso do Flamengo, pelo menos um meio a meio aí nesse momento. No fim das contas, Michele, dentro desse cenário, para onde vai o jogo amanhã? Qual é o cenário do jogo? O jogo pode ter um Palmeiras mais cauteloso, o jogo pode perder um pouco em qualidade técnica. O que você espera desse Flamengo e Palmeiras? Até se a gente colocar, né, em comparação com outros Palmeiras e Flamengo que tivemos, e tivemos alguns muito bons, como foi, por exemplo, o 3-2 do ano passado no Maracanã, tivemos outros ruins, como foi tecnicamente o jogo da final da Libertadores, ou como foi o 0-0 Palmeiras e Flamengo 2 anos atrás no Allianz Parque. Enfim, para que lado você está imaginando que esse jogo vai amanhã no Maracanã, Michele?
11: É complicado de desenhar, assim, né, daí, mas penso principalmente pela questão da postura do Flamengo, porque no ano passado era muito claro o duelo de estilos, né, o duelo de ideias entre Felipe Luiz e Abel Ferreira. O Abel com uma postura mais defensiva, entre aspas, um jogo um pouco mais vertical, mais direto, que eu valorizo também, assim como valorizo também o que era o estilo do Flamengo com o Felipe Luiz, de mais posse e de controle pela posse de bola. O Flamengo do Leonardo Jardim, ele já é diferente, né? Ele é um time um pouco mais direto. E aí eu vejo boas possibilidades para o Palmeiras nesse aspecto, que é o Palmeiras, ele, quando o time vai para a trocação com ele, né, ele tem dificuldade para vencer uma defesa mais fechada. Mas quando o time vai para a trocação com ele, de muita troca de posse de bola, de posses rápidas, o Palmeiras costuma encontrar espaços para atacar. Então, eu vejo um jogo bem aberto por esse aspecto. Agora, se a gente pegar o que os dois times estão jogando, e até mesmo pensando em confiança, eu vejo um Flamengo com um ligeiro favoritismo, digamos assim, porque está num momento um pouco melhor. Mas ainda é um time que não conseguiu oferecer o desempenho que tinha no ano passado com o Felipe Luiz. Claro, precisamos citar, perdeu o Arrascaeta, e o Arrascaeta é peça fundamental no Flamengo, mas o Leonardo Jardim, ele também não foi conseguindo achar essa peça ideal para substituir o Arrascaeta. Agora tem, de novo, né, dos últimos jogos para cá, tem o Paquetá para fazer essa função, e aí o time ganha demais com isso. Mas eu tenho algumas dúvidas. Exemplo, qual vai ser o comportamento do Alexandre, né, jogando pela lateral esquerda com o Alan em cima dele? Né? Qual que vai ser o comportamento do Paquetá sem a bola, atuando nessa função de meio armador? Mencionei hoje à tarde, né, com o Fernando, com a Tati e contigo também, Léo, a respeito de uma jogada que o Flamengo fez contra o Estudiantes, que envolvia o Pedro recuando e armando o time. Né, que foi uma jogada muito tentada pelo Flamengo no ano passado, nesse mesmo jogo, só que no ano passado pelo Brasileirão, também no Maracanã, e que o Flamengo fez gol assim. Então, tenho dúvidas sobre essa questão do Flamengo. Vai adotar uma postura de ter mais a posse de bola e controlar com a posse? Vai para um jogo mais direto e de trocação que pode beneficiar o Palmeiras? E dúvidas sobre o nível de desgaste do Palmeiras, porque o Palmeiras não tem um elenco tão farto quanto é o elenco do Flamengo. E aí o Abel, ele não tem tantas variações assim, né? A gente sempre fala de um Palmeiras muito forte em termos de elenco em relação talvez ao restante do Brasileirão, mas na comparação com o Flamengo ainda vejo uma distância muito grande, principalmente do que talvez sejam hoje os dois jogadores que, quando sentem o cansaço, sentem a sequência de jogos, o time perde muito, que é o Andréas e o Marlon Freitas. Esses dois, se eles não estão ali num nível muito alto físico, o time do Palmeiras cai bastante de rendimento. Então, essas são as minhas principais questões sobre esse jogo, mas, assim, tem muito que a gente falar, né? A bola parada do Palmeiras, por exemplo, pode decidir nesse jogo contra o Flamengo.
9: Eu queria trazer um outro ponto sobre o jogo, mas eu fiquei encucado aqui com uma frase que a Michelle falou, e aí eu queria perguntar para o Bitar se ele concorda. Você acha que a distância do elenco como um todo, né, nessas individualidades do elenco como um todo, ela é grande do Palmeiras para o Flamengo, Bitar?
10: Não, acho que não, viu, Daia? É claro que, nesse momento, para mim, o Flamengo tem um elenco melhor, e aí eu retomo uma pergunta que, se eu não me engano, foi você que fez semanas atrás, né, quando o Vitor Roque acabou se machucando, seria fazer muita falta pro Palmeiras. E a gente traçou aqui, acho que virou um consenso até naquele programa, que não existe hora ideal para se ter uma lesão, mas se fosse uma hora ideal, seria para um Palmeiras que era líder do grupo na Libertadores e que tinha uma distância confortável no Campeonato Brasileiro. Agora a gente já refaz toda aquela frase, né? Que momento terrível para ele se machucar. Pressão em cima do Abel Ferreira, o Palmeiras é o segundo na Libertadores, está pressionado para um confronto direto contra o Flamengo agora nesse fim de semana. Então é claro que ele está fazendo falta, é um jogador de altíssimo nível e que faz falta. Eu acho que, se a gente for falar aí de elencos, para mim é muito compatível. Eu vejo o Flamengo com um pouquinho acima, mas também alguns jogadores do Flamengo que, aqueles que na temporada passada fizeram a diferença, curiosamente dois que estão na Copa, estarão na Copa do Mundo, né, o Danilo e Alexandro, são pontos fortes aí desse time, são jogadores que nesse momento não estão num grande momento. Claro que o Palmeiras tem, se a gente for fazer um comparativo, claro que o Danilo joga como zagueiro e não lateral no Flamengo, né? Mas se a gente for pegar quando laterais...
11: Joga, né?
10: Quando joga, isso. Perfeito. É isso mesmo. Quando joga, na seleção também não vai jogar, mas vai estar lá, né? Mas se a gente for pegar, por exemplo, o Palmeiras nas laterais, aí a lateral é sempre um assunto delicado quando a gente fala aqui, principalmente para o futebol brasileiro, na direita é um lugar onde você não tem uma certeza, uma hora é o Kelvin que vai agradar um pouco mais, outra hora você muda, pensa numa outra peça, e na esquerda o Piquerez faz muita falta, né? O Palmeiras tem dois jogadores que são titularíssimos do time, lesionados com lesões importantes e que vão ficar um tempo afastado. São dois jogadores que fazem muita falta e que, em um duelo como esse, tão pesado contra o Flamengo, evidentemente que poderiam entrar e decidir o jogo. Mas se a gente for pensar aí numa substituição, entre aspas, né? O John Arias acabou chegando no meio da temporada, nada a ver uma função de um com o outro, mas é um reforço de peso também, né? E que pode ajudar, tá acostumado inclusive a jogar contra o Flamengo e conhece muito bem esses jogadores, porque atuou muito tempo no Fla-Flu, ele do lado do Fluminense. Sobre a pergunta então, daí só para resumir, acho que a distância não é tão grande, vejo o Flamengo com um elenco um pouco maior, até porque o tipo de contratação que o Flamengo fez nas últimas temporadas como um todo visava jogadores de renome, jogadores já experimentados e prontos para jogar. O Palmeiras, por um outro lado, na maioria das contratações, buscou jovens, e claro que o Arias foge muito disso, né? Que é mais experiente, mas buscou jovens que podem jogar, mas que podem render muito mais no futuro. São dois clubes com ideias bem distintas.
9: 8h15, e aí, Gabriel Dudziak, que estava pensando aqui, né? Desde que o Abel Ferreira chegou ao Palmeiras, ele já enfrentou, começou lá com o Rogério Ceni, né? Depois ele enfrentou o Renato Gaúcho, inclusive em final e tal. Não chegou a enfrentar o Paulo Souza, se não me falha a memória. Mas aí teve Sampaoli, enfrentou, Tite enfrentou, Vitor Pereira enfrentou, Dorival Júnior enfrentou o Paulo Souza, assim, no começo do campeonato de 2022, lembrei agora. Enfrentou depois o Felipe Luiz. E agora, Leonardo Jardim, o Como é que você vê aí o encaixe entre estilo de um e estilo de outro? E, claro, nesse contexto também em que estão Palmeiras e Flamengo nesse momento, até num comparativo, assim, em relação, vai, pelo menos ao enfrentamento mais recente, que era o Abel contra o Felipe Luiz. O que é que muda tendo outro técnico agora no Flamengo?
12: Eu acho que a Michelle levantou os pontos corretos para a gente observar. Acho que é mais sobre o Flamengo do que sobre o Palmeiras. Palmeiras, ele normalmente ele já vai para esses jogos com aquela mentalidade de piorar o adversário. Não necessariamente de fazer o seu melhor, e sim de piorar o adversário. Na maioria das vezes com o Flamengo isso não dá certo, mas o Palmeiras às vezes celebra, né, um empate fora de casa, a possibilidade de fazer os pontos em outro momento, né? Nesse caso seria a manutenção da liderança e da vantagem, né, se fosse um empate aí no Maracanã, coisa e tal. Então eu acho que a gente vai ver um Palmeiras bem cauteloso. Quando a gente fala de Palmeiras cauteloso, a gente está falando de um time repetindo os padrões com os quais está acostumado, com uma escalação muito semelhante à do time que jogou aí no meio de semana, que joga aos fins de semana pelo Brasileirão. Talvez tenha até, né, o Andreas Pereira como um meia novamente, né, nessa partida aí de amanhã. Então não seria um segundo volante ele, sim um 10, né? Mas assim, muito para a bola parada e menos para armação de jogadas. Eu acho que o Palmeiras vai por aí. O que vai fazer o Flamengo é que é a dúvida, porque o Leonardo Jardim, ao longo da carreira, né, ele se notabilizou mais pelos times de rápida transição, né, de jogadas em contragolpe, na comparação com times dele de posse de bola, né? Então ele foi melhor de um jeito do que de outro. E no ano passado, pelo Cruzeiro, assim, ficou muito nítida a vocação do time dele e o bom trabalho que ele conseguiu fazer para seguir com esses princípios de jogo. No Flamengo, pela necessidade de o Flamengo ser protagonista na maioria dos jogos, e aí não estou falando que é pelo peso dessa camisa ou pela história que o rubro-negro carrega, não é isso. É que, como tem ótimos jogadores, os melhores do Brasil, poucos adversários vão achar que é inteligente, né, deixar muito espaço para que eles decidam, né? Então vão se fechar, vão compactar, vão deixar poucos espaços, né? Então é natural que o Flamengo tenha que ter a atitude, o protagonismo, né? A posse de bola, muitas vezes. E nós vimos bons e maus momentos, né, nessa passagem aí do Léo Jardim, Leonardo Jardim pelo Flamengo. Acho que em alguns jogos conseguiu, em outros não tanto. E quando conseguiu vantagens, nem sempre conseguiu capitalizar vantagens em contragolpes para resolver jogos. E essa é uma tendência mais recente. Então, assim, o que eu estou esperando é um Flamengo mais propositivo e agressivo. Porque se não for assim, eu acho que o Palmeiras amarra o jogo e leva para São Paulo o empate.
9: 8h19, fazer a primeira pausa aqui no 4 em Campo. Na volta falaremos mais de Flamengo e Palmeiras, o grande jogo de amanhã, às 9 horas da noite, no Campeonato Brasileiro. Já voltamos em 3 minutos.
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9: 8 horas e 22 minutos, voltando o 4 em campo, falando mais sobre Flamengo e Palmeiras, a partir das suas participações aqui no WhatsApp 11 999 119981, o Zulu Neves, eu não sei porquê, mas o Zulu Neves estava esperando para hoje, por causa de um Flamengo e Palmeiras, palavras dele, tá? Um quebra-pau danado entre Gabriel e Michele, mas para frustração dele um concordou com o outro. Aí não dá, kkkkkk. Vocês podem brigar um pouquinho para...
11: Tem claro. Tempo ainda, gente.
9: Ixi. Tem, não, tem, até as 9.
11: Tem chão ainda.
12: O que, que a gente vai discordar aqui?
11: Ah, vai surgir um tema, com certeza. Tô muito confiante.
9: O Jorge tá apostando aqui no time do Rafael Prats, que nem tá aqui hoje. Você errou, tá, Jorge? Não vou falar qual é o time, porque senão vocês já vão eliminar uma possibilidade.
11: Sendo que todo mundo sabe que é...
9: Você sabe que não? Você sabe que tem um monte de ouvinte que acha que é outra coisa? Eu fico incrédulo com isso. Mas tem, viu? Olha, o pessoal erra mais do que acerta. É, alguém falou que todo mundo vai ser Flamengo amanhã? Porque tem uma mensagem aqui do Denner Rodrigues falando disso, eu não lembro ter ouvido.
11: Ah, que foi no programa anterior.
9: Ah, é. Não, mas aí é brincadeira do pessoal.
11: Não,
9: do
11: e não nos responsabilizamos, né?
9: É.
11: Não nos responsabilizamos.
9: É brincadeira do porque o fim de expediente tem uma formação titular que é 100% time paulista que não é o Palmeiras, entendeu? Então foi isso, mas foi só brincadeira. É, teve uma pergunta aqui, ó, do Jorge. O outro Jorge, o Jorge da Zona Leste de São Paulo, naquilo que vocês mencionaram, vai, vamos pensar nos times ideais dos dois times, ele menciona aqui, Flamengo sem Arrascaeta, Palmeiras sem Piquerez e Vitor Roque. É, quem que está mais longe do seu potencial máximo nesses termos individuais com os desfalques de hoje? Vai, um bate-bola, se alguém quiser explicar, pode explicar brevemente. Começa com você, Gabriel.
12: Quem está mais distante, né?
9: É, que os desfalques estão pesando mais para aquele lado, né? Em termos individuais.
12: Pesam mais para o Palmeiras.
9: É isso, Rodrigo Bittar?
27: Concordo. Acho que, como eu falei anteriormente, né, são dois jogadores muito importantes e titulares, né, do time do Palmeiras. E no lugar deles entra, no lugar de um deles, né, do lateral esquerdo do Piquerez, entra o Arthur. É um jogador muito novo, tá indo bem, claro, nessa primeira experiência dele no time profissional, né, até ultrapassou o Jefté nessa briga pela reserva do Palmeiras, mas o Piquerez faz muita falta. E principalmente nos cruzamentos, né? Um jogador muito bom nessa chegada à linha de fundo, e o Vitor Roque também.
9: Você concorda, Michele?
11: Concordo, e ainda queria trazer um pouco mais o debate anterior dos elencos.
9: Sim, eu não te dei a réplica, né? Perdão.
11: Não, mas nem precisava, né?
9: joguei.
12: Briga.
9: Falei, vai, Bitar, fala se queriam, você concorda.
27: Queriam com o Dudziak, acharam com o Leonardo Dai.
9: Não,
27: hoje,
9: com, comigo não, com o senhor, porque eu não dei opinião, não. Porque quem falou
12: não,
9: que,
12: não
9: quem
12: tem réplica, tirou a réplica. Por que que tirou a réplica?
27: Eu tinha que e desculpa que? Cortar. Não, desculpa cortar, só uma coisa. Pela segunda vez no programa, a palavra é concordo, hein? Só para deixar claro, dois temas e duas concordâncias.
9: É verdade, é verdade. Mas, pois não, sua réplica, candidata.
11: É, vamos às discordâncias. Esse é que o que eu questiono e que eu coloco o elenco do Flamengo à frente, não é porque eu sou rubro-negro desde criança, que não é o caso, né, que sempre vai ter alguém que vai achar isso, é só porque a opinião ela tem um direcionamento de valorizar o... Sim, é porque o elenco do Palmeiras a gente, primeiro, não vê completo, quase que nunca vimos, né, porque o Paulinho, agora voltando aí... É, para mim, uma das grandes lacunas do time do Palmeiras é, mais do que o Piquerez, é a ausência do Vitor Roque, porque ele continua tendo o arco, que é o Flaco Lopes, mas não tem a flecha. E aí, depois do Paulistão, experimentou Maurício, mas o Maurício é mais armador do que um cara que ataca o espaço ou ataca a área, enfim. É, acredito que estava encontrando um bom caminho com o Sosa, mas também não nada perto do que foi Flaco Lopes e Vitor Roque na temporada passada, e até nessa também, mas assim, para mim a principal lacuna é essa, de não... Raramente a gente vê esse elenco do Palmeiras completo, e o Bitar, para mim, ele foi muito, muito feliz quando ele traz a diferença dos dois times em janela de transferências. Você conta, vamos pegar pelos volantes, você tem... Vou colocar o Andrés como volante, que foi o que a gente viu a maior parte da temporada, ainda que tenha essa possibilidade de mudança, que a gente já viu também. Andrés e Marlon Freitas. E do outro lado você tem Jorginho e Everton Araújo. Mas pode ter Pulgar e Jorginho, pode ter Pulgar e Saul, pode ter Everton Araújo e Paquetá, pode ter Jorginho e Paquetá. Cara, olha quantas variações você tem. E tirando Everton Araújo, todos jogadores absolutamente experimentados. Enquanto o Palmeiras, ele forma muito as suas opções, né? E quando eu digo forma, é trazendo do mercado sul-americano, enfim, ou do mercado um pouco mais criativo, e também formando na base do clube, né? O Flamengo busca muito jogador pronto e já preparado para esse tipo de jogo enorme assim. O Palmeiras, ele tem aí jogadores ainda em fase de oscilação. A gente está falando de um GI que pegou a titularidade mesmo, assim... jogando um futebol um pouco melhor em 2026, né? Então, para mim, as diferenças são essas. Mas, repito, só valorizo o trabalho do Abel Ferreira na minha avaliação.
9: Abraço aqui para o Égio Roberto Filho, que manda mensagem para a gente.
11: Ah, não vai dar espaço para ninguém ir para trocação
9: tréplica,
11: comigo.
9: Tréplica, a não ser que alguém queira. Vocês apertam o botão aí, bem...
27: Estou tranquilo.
9: Tá tranquilo?
12: Eu até queria, mas não tenho nenhum argumento.
9: Ah, inventa uns aí, o Gabriel.
11: Aí vocês me quebram.
9: Não, mas calma, tem mais meia hora ainda para vocês discordarem. Régio Oliveira, em Fortaleza, ouvindo a gente também. O Matheus está dizendo que vê o Corinthians jogar, às vezes dá vontade de jogar a televisão pela sacada. Não, faça isso, Matheus. Mas aí ele se controla, porque o outro time que ele vê é o Londrina, que tá brigando para não cair para a Série C. Aí o Corinthians fica até legal.
27: Eu achei que é porque a TV era cara. É uma forma de se controlar também, né? Não jogar TV, porque...
9: Por favor, né? A não ser que...
11: Dá uma pesquisada ali no preço de TV antes que passa. Exato. Rapidinho essa vontade aí.
9: Bom, mas eu entendo o que o ouvinte falou, porque os jogos do Corinthians, geralmente, fora de casa, eles são meio chatos. Mas ontem eu achei animado o jogo, rapaz. Foi, assim, um atentado à bola, né? Mas foi animado, rapaz. O segundo tempo, então... boa noite!
11: Trocação pura, né?
9: Foi... Uma trocação pura que parecia que os dois estavam vendados, né? A trocação, você vendou os dois lutadores.
11: É a trocação sem bala, né?
9: Isso,
11: é. A trocação sem bala. Um apontando pro outro, mas ninguém acerta.
9: Ninguém acertou, nada. Jesus amado. Boa noite. Só existe dois times no campeonato? E os outros? E o meu Flu, terceiro colocado? Não vale nada? Diz o Alexandre de Fortaleza. Vale muitíssimo. E falaremos sobre ele mais tarde, no segundo tempo do 4 em Campo. Só não vai ser agora.
11: Vale
9: depois...
11: destacar o seguinte.
9: Oi.
11: O Flu não tá tão animado assim pra rodada do Brasileirão quanto o nosso ouvinte, né?
9: Vai
11: tá olhando mais pra Libertadores.
9: Tem Brasileirão, tem muito Brasileirão pela frente. Libertadores, talvez, se não resolver no meio de semana, não tem mais, né? A gente só não vai falar assim logo depois do repórter CBN, porque tem um caminho da Copa que hoje vai gerar debate aqui, inclusive. Mas ainda hoje, no 4 em Campo, vamos sim falar do resto da rodada do Campeonato Brasileiro. Um abraço também aqui pro Tony de Campos do Jordão, nosso ouvinte, dizendo que o Palmeiras vai vencer, o Flamengo amanhã vai espantar a crise. E pro nosso ouvinte também, o Damião, que diz que os laterais do Palmeiras são muito fracos. E pro outro ouvinte aqui que eu gostei, ele não assinou a mensagem, o nome dele no WhatsApp é um emoji de oração e o outro de músculo, assim, né, de força e tal. Fala
27: é
9: com
27: o Gabriel. Faria?
9: Não, mas pode ser, porque é a mensagem dele aqui, ó. Fala com o Gabriel do Dziak, que ele é muito bravo, mas eu gosto muito da análise dele. Então tá falado aí, Gabriel do Dziak. Você é bravo, mas ele gosta.
12: Olha, se é por causa de ontem, eu já me arrependi.
9: Não. Ih, meu Deus, não tinha pensado. Desculpa. Não
11: tô curiosa, fiquei curiosa agora. Se eu sou o ouvinte que chegou agora. O que aconteceu?
9: Não aconteceu nada. Pula. Tá desculpa. Nem pensei. Ai, Jesus.
1: Vamos. Mas no resto eu tenho tentado ser menos.
9: Olha, foi sem querer, eu juro. Não tinha nem
1: não,
9: ligado.
1: Não, tá certo.
9: Repórter CBN, intervalo mesmo de um minuto antes que eu me enrole mais aqui, gente. Vamos lá.
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0: Sexta-feira, 22 de maio de 2026, a justiça italiana negou a autorização para que a ex-deputada Carla Zambelli seja extraditada para o Brasil. Os magistrados encontraram erros na decisão enviada anteriormente. No início da semana, o ministro Alexandre de Moraes, do Supremo Tribunal Federal, determinou que o Ministério da Justiça e o Itamaraty adotassem as providências necessárias para a extradição da ex-parlamentar do PL. A ex-deputada fugiu do Brasil em junho do ano passado para escapar da pena de 10 anos de prisão referente à invasão do sistema do Conselho Nacional de Justiça e à emissão de um mandado falso de prisão contra Moraes. Quando já estava na Europa, ela foi condenada a mais 5 anos por porte ilegal de arma de fogo e constrangimento ilegal. O ministro do Planejamento, Bruno Moretti, anunciou que o governo federal vai estabelecer subsídio de 44 centavos por litro da gasolina. Segundo ele, o decreto será levado ao presidente Lula na próxima segunda-feira. O custo para as contas públicas será de R$1,2 bilhão por mês, que será compensado com a alta da arrecadação do petróleo no mercado internacional. Uma subvenção similar para o diesel pode ser considerada no futuro. O Irã acelerou o ritmo de reposição do arsenal de drones ao longo do cessar-fogo temporário com os Estados Unidos. Segundo a CNN Internacional, a ofensiva contra Teherã não danificou a indústria bélica da República Islâmica na intensidade que Washington aponta. A informação foi revelada por fontes de inteligência citadas em anonimato pelo canal. No horário de Brasília, 8 horas e 33 minutos.
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1: Comigo mesmo, também com Michele Silva, com Gabriel Dudziak, com Rodrigo Bittar, 8 horas e 35 minutos no horário de Brasília. Vamos agora a caminho da Copa com o Bruno Faria, que traz informações sobre a convocação mais surpreendente dentre as 25 convocações já anunciadas para a Copa do Mundo até agora.
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1: Bruno Faria.
3: A seleção da Inglaterra divulgou nesta sexta-feira os 26 atletas escolhidos para disputar a Copa do Mundo de 2026. Agora, sob o comando de Thomas Tuchel, os ingleses vão disputar o Grupo L, ao lado de Croácia, Gana e Panamá. A estreia acontece diante dos croatas, em Dallas, no dia 17 de junho. A convocação chamou a atenção por algumas ausências de peso. O zagueiro Harry Maguire já havia informado anteriormente que ficaria fora do torneio, mas nomes como Phil Foden, Cole Palmer e Alexander Arnold também acabaram não sendo incluídos na lista final do treinador alemão. Mesmo com muitas mudanças importantes, a Inglaterra chega mais uma vez como candidata a fazer uma grande campanha. O país busca encerrar um jejum de 6 décadas sem conquistar a Copa do Mundo. O único título inglês foi em 1966. Nos últimos anos, a equipe esteve perto de levantar troféus importantes, com 2 vice-campeonatos consecutivos na Eurocopa, além da semifinal da Copa de 2018 e das quartas de final no Mundial de 2022. De São Paulo, Bruno Faria.
1: Valeu, Bruno Faria, 8 horas e 37 minutos. Rapaz, não tem Maguire, não tem Luke Shaw, não tem Alexander Arnold, né, que já são de uma geração inglesa mais passada. Mas não tem Cole Palmer também, não tem Phil Foden. Ô, Rodrigo Bittar, o patrão ficou maluco? Tá certo o professor? Ou pode assinalar as duas opções, Bittar?
4: Olha, Day, acho que a gente pode assinalar pelo menos um pouquinho das duas opções. E aí eu vou fazer um paralelo com a seleção brasileira. Por quê? Porque são dois treinadores que eram treinadores de clubes e que estão vivendo o primeiro ciclo de Copa do Mundo, ou pelo menos parte dele, né? E aí estão fazendo a primeira convocação oficial para a Copa do Mundo. E foram dois treinadores que foram para rumos bem distintos. Um deles acreditou muito naquela frase, futebol é momento, que foi o caso do Thomas Tuchel, técnico da seleção da Inglaterra. Olhou, acompanhou bastante os jogos e entendeu que esses jogadores não estão fazendo a diferença nessa reta final de temporada, que o Maguire é um cidadão 900% atrapalhado e que numa dessa pode entregar paçoca na Copa do Mundo, na fase de grupos. Que
5: rapaz,
4: o Arnold...
5: eu gostei dessa definição, hein? Gostaria de ouvir do Tuchel em inglês, um cidadão 100% atrapalhado.
4: Olha,
1: Eu só não sei se tem paçoca na Inglaterra para entregar, mas eu entendi.
4: Se não, a gente exporta para eles lá, para pelo menos provar, né, Dai?
1: Deu vontade de comer paçoca agora.
4: É bom. Muito. E são alguns jogadores, por exemplo, dessa lista que ficaram fora, que estavam indo recentemente pelo nome. Olha, curiosamente, né, aconteceu isso pela seleção brasileira, só que na seleção brasileira eles foram para a Copa do Mundo. O Paquetá, o Danilo, o Alexandro... Eu não vou citar o Neymar, mentira, vou sim, o Neymar também. Alguns outros jogadores da seleção que não estão vivendo um grande momento, que outros poderiam agregar mais em termos de momento, em termos de dessa Copa do Mundo, e que estão na Copa. Na Inglaterra isso não aconteceu. Então acho que é um paralelo bem interessante da gente fazer. A Inglaterra, com alguns jogadores como, por exemplo, o Madueke, que muitas das vezes é reserva do Arsenal,

0: Arsenal. É um jogador que pensou o Tuchel em termos de características, porque ele projeta aí para a Copa do Mundo, e ele precisava de um ponta. O Cole Palmer não é esse ponta de um para um que ele estava precisando. O Alexander Arnold já jogou como meio campista, jogou como lateral, ele é um cara... joga como lateral, né? É um cara que tem um problema gigantesco defensivamente para não dar espaços. Enfim, são soluções que foram encontradas. No fim das contas, o que vai importar é aquela famosa história de, no final da Copa do Mundo, a gente conversa. Se o Brasil for campeão, tá vendo? Valeu levar os caras da segurança, os caras que ele conhecia. E se a Inglaterra for campeã, tá vendo? O futebol é momento e ele acertou em deixar boa parte dos jogadores que iriam por nome fora.
1: Ô Michele, pra quem não acompanha o futebol europeu, assim, deixar... Porque o Maguire, o Shaw, essa turma aí, o Alexander Arnold, como eu disse, eles já têm uma experiência maior, né? Mas acho que chama mais a atenção o Palmer e o Foden. Assim, tentando fazer esse exercício de comparação que o Bitar provocou, assim, tirar o Foden e o Palmer da lista seria equivalente a tirar exatamente quem da lista da seleção brasileira, assim, mais ou menos, por importância dentro da seleção?
2: Nossa, pergunta, boa pergunta, e que eu não sei se tenho resposta, não. Que agora, para pensar, assim... Sei lá, talvez, eu fiz muito paralelo, né, na minha cabeça do Palmer em relação ao João Pedro, mas para mim a temporada do João Pedro é bem melhor do que a do Palmer no Chelsea, mas os dois são vítimas de uma mesma coisa, né, que é o Chelsea.
1: O Chelsea.
2: E a oscilação
0: do Andrei também, né, o Andrei Santos.
2: O Andrei também, e para mim o Andrei tinha muito espaço no meio campo da seleção, mas enfim, não é sobre seleção. Mas assim, difícil encontrar um paralelo, acho que... Vamos lá, talvez Palmer... para mim, a temporada do Igor Jesus é melhor do que a do Palmer também. É bem complicado encontrar um paralelo, assim, de... em relação à seleção brasileira. Talvez os meninos tenham, mas eu não consegui pensar agora. Agora, lamento a ausência dos dois. Arnold, entendo, né? Maguire também, ainda que, por exemplo, dos zagueiros de defesa... Que o Tuchel convocou os mais badalados, vamos colocar o Guerri, que tá jogando no City, ele não é esse zagueiro todo não, tá? Ele tem sérias dificuldades, mas tem ali o escudo do City, né? Desde que se transferiu para lá, emergencialmente, né? Quase que foi uma transferência emergencial do City. Mas para mim o Foden e o Palmer, eles são jogadores muito diferentes para você deixar fora, ainda mais de um torneio curto, uma Copa do Mundo. Não sei se ele se pautou, de repente, até nessa questão da relação que ele tem com os jogadores, o quanto que ele consegue fazer os jogadores renderem, mas eu não deixaria de jeito nenhum esses dois jogadores fora.
1: Gabriel Dudziak, que a parte de não levar é a parte fácil, né? A parte difícil é o que você vai levar para colocar no lugar, né, Gabriel?
3: A Inglaterra tem muitos jogadores talentosos, né? Uma geração muito boa, mas de fato, né? Esses dois, né? Principalmente o Palmer e o Foden, foram nos seus respectivos momentos tratados como jogadores extremamente talentosos, né? Eu acho que talvez, e até lendo um pouquinho aí sobre as análises, né? Na imprensa inglesa, talvez esse fato, né? Deles serem muito talentosos tenha pesado negativamente. Por quê? Vamos lá. Porque não tem exatamente lugar para eles no que o Tuchel está pensando para esse time da Inglaterra. E talvez ele tenha optado por jogadores que têm mais pares, né? Então, um titular e um reserva, do que um jogador que tem uma variação que de repente ele não está disposto a utilizar, né? Então, são dois pontas, são dois segundos atacantes, são quatro volantes, né? Coisas do tipo.
2: Então, um deles talvez... o Henderson, né?
3: Exato. Eu acho que deve ter ido por aí, mas assim, eu não tenho conhecimento suficiente para falar de todos os perfis dos jogadores que foram convocados e onde o Tuchel vai encaixar cada um deles ou o que pensa, eu precisaria assistir de novo alguns jogos e pensar um pouco melhor nisso.
1: E fará isso, eu tenho certeza, até o dia em que gravarmos o último episódio do Raio X das Seleções. Olha o gancho aí, ó. Raio X das Seleções já está no ar nas plataformas de podcast, cbn.com.br, youtube.com/cbn, no seu agregador de podcasts preferido em formato de videocast. comigo, com Gabriel Dudziak e com a Michele Silva. A gente, em cada episódio, a gente fala de um grupo da Copa do Mundo, né? Vamos analisando seleção por seleção. A gente dá as nossas cotações para individualidade, para o jogo coletivo, e vai ali colocando, fazendo uma classificação aí a partir dessas cotações, para você saber quem vai chegar melhor, quem vai chegar pior, teoricamente, na Copa do Mundo. Hoje entrou no ar o quarto episódio, o grupo D da Copa, então já temos grupo A, grupo B, grupo C, que é o do Brasil, e o grupo D, toda segunda, quarta e sexta, em cbn.com.br, no youtube.com/cbn e no seu agregador de podcast, até o último episódio, que vai ser justamente o do grupo da Inglaterra, né? Inglaterra, Croácia, Gana e Panamá, que é o grupo L, e que vai ao ar na véspera do jogo de abertura da Copa do Mundo de 2026. 8h45, o intervalo, voltamos em 3 minutinhos para voltar a falar do Campeonato Brasileiro, do Fluminense, do Alexandre, que deu bronca na gente, dos outros jogos, muito mais aqui no 4 em Campo desta sexta-feira.
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1: 8h49, de volta o 4 em campo, voltando a falar agora da rodada do fim de semana no Campeonato Brasileiro. E olha a responsabilidade que eu vou atribuir agora ao Gabriel Dudziak, porque o Marcelo Lefebvre mandou mensagem aqui no 11 999 119981, querendo saber se nós aqui do 4 em campo, e vai ser você quem vai ter que responder, aconselho o Marcelo a encarar esse frio que tá fazendo em São Paulo para ir pro Morumbis amanhã, 5 da tarde, ver São Paulo e Botafogo, Gabriel.
2: É, assim, tem previsão de chuva. Não sei, você se importa com isso? Eu me importo. Eu não saio de casa para tomar chuva de jeito nenhum. Mas tem gente que não se importa. Coloca a capa, vai nessa, né? Na maior e tudo mais. Eu já, de saída, não iria porque está chovendo. Sobre o espetáculo, promete não ser dos melhores também. São Paulo não está jogando bem, Botafogo tem altos e baixos.
3: Cheio de desfalques.
2: É, tem isso
3: fica
2: também.
3: Fica aí uma notícia boa para o torcedor São Paulo.
2: É, mas assim, está no momento novo o São Paulo, né? Dorival Júnior chegou, tem um otimismo novo, né? E tudo mais. Tudo isso para dizer que eu não iria.
1: Abraço aqui para o Gilmar Neto, cornetando também o Carlo Ancelotti. Um abraço também para o Marco Aurélio, de Água Rasa, aqui em São Paulo. Está aqui mandando mensagem para a gente também o Jair. O nosso ouvinte, o Murilo, está aqui também. Quem mais? O Carlos, de Boston, ouvindo a gente. O Erlon Lima, em São Paulo. O Ailton Cruz tá dizendo que se o ouvinte corintiano falou que dá vontade de jogar a TV pela janela, porque ele não torce pro Santos, haja TV. Sempre tem um, né? Tem competição agora de quem tá mais bravo com os times.
4: É que os dois estão colados ali na tabela, então, realmente, né?
1: É. Pois não, Gabriel.
2: Não, dificilmente você vai achar um torcedor que está satisfeito com o próprio time, né?
1: Nenhum. Aqui no Brasil, acho que
3: os 20... Eu tava para comentar isso, porque, assim, a gente vai ter um duelo amanhã de dois times que estão sempre disputando títulos. Exato. E é impressionante que as duas torcidas, elas não se contentam com nada, né?
1: Não, se o líder e o vice-líder tão bravos, você imagina...
3: Imagina o resto, exatamente.
1: E o terceiro colocado também, Michele, ó, o Antônio Nogueira, em Goiânia, pergunta assim... assim como amanhã será outro dia, temos também a certeza de que o Fluminense vai sofrer gol. Tem explicação? Michele, nessas últimas três rodadas, o Palmeiras e o Flamengo tropeçaram. O Palmeiras 3 vezes, né? 3 empates, e o Flamengo 2. Eles deram chance da turma chegar. O Fluminense perdeu uma, empatou uma, ganhou outra. O Atlético Paranaense perdeu uma, empatou 2. O São Paulo empatou uma e perdeu 2. Não estão aproveitando a chance. Pelo menos um de Palmeiras e Flamengo vai estacionar de novo na tabela, porque vão jogar entre si. E o Fluminense, Michel, agora vai aproveitar? Vai tomar gol, como está falando aqui o Antônio?
3: Tendência é que sim, tome gol, né? Tem acontecido com frequência e não precisa de muito para tomar gol. E a explicação, ela dá para a gente atribuir a várias questões, na verdade. Mas, assim, no geral, um time que tem uma falta de concentração nos jogos que chama demais a atenção. Contra o Bolívar, primeiro ataque do Bolívar, Fluminense tomou gol. Um gol ali de que você consegue impedir facilmente fazendo direito uma linha de impedimento. E aí o Ignacio e o Arana estavam muito mal posicionados. E é um Fluminense que tem dificuldade de ter um mínimo controle do jogo, assim. E eu até entendo, porque o calendário cheio, enfim, peso físico para todos os jogadores, tem uma série de questões, acho que o elenco do Fluminense, às vezes, ele é supervalorizado também, né? Por estar nessa posição na tabela, se entende, dá para brigar com o Flamengo, com o Palmeiras? Não sei se dá, tenho dúvidas. E a zaga, ela tem falhas individuais, assim, com frequência, né? O James tem falhado muito, o Ignacio, como eu já citei, o Freitas tem sido um jogador mais constante da defesa do Fluminense e a torcida também não apoia muito. E para esse jogo ainda tem um agravante, né? Que é um Fluminense que entra em campo olhando para o La Guaira na Libertadores.
1: Sim.
3: Então, assim, um duelo complicado, mesmo que não seja aquele Mirassol no Maião, que era da temporada passada, é um duelo muito difícil para o Fluminense.
1: Ô, Bitar, a tabela tá toda achatada, né? Do oitavo, do nono colocado, que é o Botafogo, para o 17º, que é o Corinthians, já na zona de rebaixamento, são só 3 pontos. E aí tem vários confrontos diretos dentro desse universo. Tem Grêmio e Santos amanhã às 7 horas também. Tem Vitória e Internacional amanhã às 5 horas. Tem Corinthians e Atlético Mineiro às 18h30 no domingo. Corinthians do nosso ouvinte Robertinho, que mandou mensagem aqui no 11999-119981. 11999-119981. Dizendo que está torcendo pro Corinthians do Diniz, não sei, Coca-Cola de 3 litros, que perde o gás no meio do caminho. O que você destaca desses confrontos diretos aí nessa faixa intermediária da tabela, Bittar?
4: Ah, daí acho que a gente poderia falar sobre todos, né? Mas vale o destaque para Corinthians e Atlético Mineiro. Corinthians é prestes a fazer o último jogo, né, da fase de grupos da Libertadores da América, mais para campanha geral, né? Porque já está classificado e também pela questão de já ter a primeira colocação do grupo, mas é a pressão da zona de rebaixamento, né? E quando o time poupa no meio de semana, mesmo jogando a Libertadores da América, mesmo jogando fora de casa, há uma atenção maior, significa que o foco total deve estar nesse duelo do Campeonato Brasileiro. Então, muito provavelmente com frio, com chuva, assim como acredito que o Morumbi vai ter uma boa presença de público amanhã, apesar de não contar com o Gabriel Dudziak, porque ele não estará na cabine, porque ele vai fazer outro jogo na sequência, né, Grêmio e Santos.
1: Ele viu a previsão do tempo e escolheu
4: o outro. Aí ele falou, vai o Prats.
3: Escolhe escala?
1: Sim.
3: Que beleza, rapaz.
4: Mas escolhe com previsão do tempo, É controle de chuva, né? E esse Corinthians e Atlético Mineiro passa a ser muito interessante, porque a diferença é só de 3 pontos. E é o que eu sempre falo, né, Dai? Você ganha um jogo, você sobe muito. Você perde outro, desce muito. O Corinthians ganhou há algumas rodadas. Ele subiu, mas não o suficiente para sair dessa zona delicada, porque está muito achatado. Perdeu e por 3-1, né, pro Botafogo, e acabou voltando para a zona de rebaixamento, sendo ultrapassado pelo Santos, que havia ultrapassado porque o Santos tinha perdido por 3-0, né? Então, você vê como a questão do saldo de gols também está fazendo a diferença aí na parte de baixo.
1: 8h55, última pausa, voltamos em um minuto com uma pergunta que eu não combinei com os comentaristas, mas é para pegar eles no cu. Já voltamos.
3: Ai, ai, ai.
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3: 8h57. Hoje o Manchester City confirmou que o Pepe Guardiola está indo embora ao final da temporada depois de 10 anos no clube. Dentro do universo do Real, tá? Não adianta falar Mirassol, falar dentro do universo do Real. Qual vocês gostariam que fosse o próximo trabalho do Pepe Guardiola? Onde vocês acham que encaixa legal? Vai, quem já tiver a resposta pode mandar na lata aí. Vocês têm um minuto.
4: Pô, mas não também sei. Com uma pergunta dessa, né?
5: É só pergunta fácil e com tempo, né? É bem tranquilo, graças a Deus.
6: Eu acho que não encaixa tão fácil, mas eu queria o desafio da seleção brasileira. Oh. Eu sei que o Carleto já renovou, mas eu acho que seria interessante, embora não
7: era
6: tenha certeza.
7: Era só ter esperado uma semana, né, Dudes?
3: A sombra de... Não, tô brincando, Dudu.
6: Já pensou?
7: E sobre futuro, daí eu acho que talvez ele não vai trabalhar logo de cara não, né? Como foi quando Sim. ele saiu do Barcelona, que ele ficou uma temporada lá nos Estados Unidos, né? E aprendendo alemão, inclusive, para depois vir a trabalhar no Bayern antes da chegada no Manchester City. Acho que não vai ser na sequência aí que ele vai trabalhar, mas eu vou ficar te devendo no futuro dele. Gostaria de vê-lo na seleção, mas não vai ser agora, isso eu tenho certeza.
6: Tem
3: aí, Michele?
6: Tem especulação, né? Rapidinho, enquanto dou tempo para a Michele.
5: Obrigado.
6: Tem especulação de Al Nassr, né? Yeah. Que o Jorge Jesus até já fez uma piadinha, né? Que perguntaram para ele se ele se sentiria honrado de ser substituído pelo Guardiola. E ele falou: o Guardiola é que tem que se sentir lisonjeado de chegar no meu lugar.
3: Você gosta, né? Agora ou nunca,
5: Michele?
3: Bem humilde,
5: né? Graças a Deus.
3: Vai ficar para a próxima?
5: Não, eu tava pensando em alguma seleção, assim, e eu acho que é porque a gente gravou hoje no Raio-X das Seleções, tava pensando, tipo, sei lá, uma seleção da Bélgica.
3: Legal.
5: Não sei, acho que seria interessante. Boa. Portugal.
3: Portugal, boa.
5: Tá. Gostei. Aí uma seleção que eu gostaria de ver ele treinar.
3: Gostei. Boa noite a todos.
7: Boa noite.
5: Ah, gostei. Tchau, tchau. Corte seco, né? Boa noite.
3: O Guarani tá cantando já pra entrar na Voz do Brasil aí. Ó, obrigado a você, ouvinte, também. Uma ótima noite a todos. Vem aí Voz do Brasil no radinho, programação da CBN volta 10 da noite com a Tânia Morales. Na internet, Repórter CBN, depois o Panorama CBN com o Leandro Gouveia. Até mais, bom fim de semana, até a próxima.
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